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1: Marcelotti, boa tarde, é o Benja, da TMC. Eu estava agora, antes do senhor estar aqui, estava na coletiva do técnico da Noruega. E ele disse que o favorito amanhã é o Brasil, que não é igual antigamente, mas que era favorito. Mas ele disse que a Noruega tem uma chance de vencer amanhã. Se jogar 100%, a Noruega elimina o Brasil. O que fazer para não deixar a Noruega amanhã ser 100%? E quando eu perguntei para ele o que ele quis dizer com o Ancelotti, eu vou atrás de você, no jogo contra a Costa do Marfim, ele deu risada, falou, somos amigos e foi só uma brincadeira.
0: Sim, entendi que foi uma brincadeira, somos amigos, nos encontramos várias vezes, que tem que fazer o Brasil jogar a 100%. Estou de acordo que Noruega é um equipo difícil, porque es un equipo que tiene estructura, tiene calidad, tiene una buena organización. Tenemos que jugar a un oso mejor. Y creo que estamos en un momento para jugar a un oso mejor, porque somos confiantes, porque salimos de una eliminatoria difícil contra el Japón, porque queremos mejorar, porque estamos preparados para todo lo que puede pasar, como estaba preparado el equipo. Yo falei antes do jogo contra o Japão, que o equipe estava preparado para qualquer situação. Saiu contra o Japão uma situação mal, porque encaixamos gol, mas o equipe não estava ansioso. O equipe estava focalizado em lo que tinha que fazer para sair. Então, estamos confiantes, mas o rival é um rival complicado. E outra coisa, na evaluação da Copa do Mundo, quem podia dizer que a Argentina sofria contra Cabo Verde? Ninguém. A Argentina sofreu porque o futebol moderno é assim. Tu tens que jogar contra rivais muito, muito bem preparados. Então, não é uma falta. Eu não acho que é uma falta de Argentina. É um parabéns a Cabo Verde, a seus jogadores, a seus treinadores, para jogar um jogo tão bonito.
2: Mister Antonio Ruiz, Cadena COPE de España. Não sei se o que está fazendo Haaland em este Mundial merece um plan anti-Haaland, se você cree que é necessário, e se você cree que a dia de hoje a seleção brasileira tem já a identidade que você queria quando assumiu o cargo, ou falta algo por ajustar. Gracias.
0: Plan anti-Haaland existe. Como dice, yo no tengo que explicar cómo marcar a Haaland, cómo jugar contra Haaland, a Gabriel, que jugó un montón de veces contra él, o a Marquinhos. Yo acho que o equipo no está en su mejor momento. Yo creo que podemos alcanzar también mejor calidad en el juego, mejor consistencia en el juego. La verdad es que el equipo mejoró hasta el primer juego bien y sigue mejorando.
3: Buongiorno, mister.
0: Buongiorno.
3: Galvão Bueno, SBT e N Sports. Tem a ver com a entrevista do técnico da Noruega antes. Deixa as brincadeiras para lá, ele fez grandes elogios a vocês, que para ele você é o melhor técnico do futebol mundial. Mas ele falando, até estranhei que ele abrisse tanto jogo assim. Ele disse que o time dele é um time com características ofensivas. Tem o Odegaard, a quem você conhece bem, que trabalhou contigo, é o pensador. Tem o Haaland, que é uma máquina de fazer gols. Ele considera o Brasil como favorito e tem que jogar 100% para poder enfrentar o time brasileiro. Então ele não poderia ir contra as características do time dele, que ele vai jogar ofensivamente. Isso tem a ver com a formação do nosso meio campo, não vou lhe perguntar, porque é um direito seu de não responder, claro, evidente. Mas, eu lhe pergunto, você acredita que a Noruega vai jogar assim tão ofensivamente?
0: Bah, a verdade é que na frente tem um potencial muito alto com Odegaard, com Alain, com Sorloth, com Musa. Então, é um equipo sim, que tem muita qualidade ofensiva. O que vemos e o que vimos neste jogo, na avaliação da equipe, é que é uma equipe muito, muito bem equilibrada, porque também se é um equipo ofensivo, eu estou de acordo nisto, é um equipo que é difícil buscar a transição rápida contra eles, porque tem bom equilíbrio no meio campo.
4: Ancelotti, também. Cosme Himmel do R7 e da Record News. A seleção da Noruega é a seleção mais alta dessa Copa do Mundo. Fisicamente, teoricamente, vai ser a mais difícil que o Brasil vai enfrentar, fisicamente. O que deu para aprender é que você fez várias jogadas ensaiadas, que marcação, duelos, enfim. Você acha que vai ser esse lado físico, tem grande chance de decidir o jogo amanhã?
0: No, yo creo que físicamente el equipo está bien, también como altura, el equipo está fuerte porque tenemos defensa muy alta, muy fuerte de cabeza. Yo creo que el juego no se va a decidir en ese aspecto, que es un aspecto importante. Aspecto físico, bola parada, es un aspecto importante. Yo creo que estamos trabajando en eso. Yo creo que antes o después vamos a tener éxito porque temos bons lançadores e temos bons jogadores de cabeça.
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7: 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In Norway, of course, you are known for your calm presence on the sideline during the big matches. 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
0: I am worried, as usual. But worried doesn't mean to be anxious. Anxious is something that you think that it didn't happen yet. I'm worried because I want to occupy before of what's going to happen in the game. And so it is absolutely normal, but as I said, I am confident we improved, and I hope we can improve also tomorrow.
8: Senhor Ancelotti, boa tarde. Alexandre Prédio, da Bandeirantes. O senhor me permite pegar um outro lado? Talvez a gente não imaginasse que o Martinelli jogaria contra o Japão naquele momento, vindo de trás pelo meio. Repetindo isso amanhã, o senhor não teme muito espaço de contra-ataque? A recomposição defensiva ela vai funcionar de que jeito com quatro jogadores com características super ofensivas, por favor?
0: Sí, algún aspecto, esto es un aspecto que tenemos que considerar, porque las características defensivas de Martinelli no son las características defensivas de Danilo, que, pero es un medio muy ofensivo, porque por eso Danilo marca muchos goles. O equilibrio no es solo en meter jugadores con diferentes características, está también en el pensamiento de los jugadores que están atrás de mantener una buena vigilancia cuando el equipo ataca.
9: 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Here, Norway is facing some challenges at the right back position with Ryerson being out injured, and now Ståle Solbakken is saying Holmgren Pedersen isn't 100%. What are your thoughts on that, and how big of advantage is that for you and Vinicius Junior?
0: Of course, Ryerson is an important player for them, but the right back that played in the place of Ryerson did really well. 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I think it doesn't affect the Norway that situation.
10: Marcos Paulo Lima, Correio Brasiliense. Ancelotti, o Brasil ainda não fez gol de bola parada. Isso está te incomodando? E uma outra pergunta, o senhor pensa em algum momento em Vinícius Júnior e Neymar juntos como dupla de ataque?
0: Bom, bola parada, sim, a verdade é que até agora não hemos aproveitado as qualidades, pode ser que temos que tirar melhor o centro, creio que lo estamos trabalhando bem, lo estamos ensaiando bem, e temos confiança que podemos marcar neste aspecto. E Neymar e Vinícius podem jogar, sim, juntos, eu acho que vão jogar. Juntos.
11: Boa tarde, Carlos. Aqui é o Centro, Bruno Cassus, GE.Globo. Antes mesmo da Copa do Mundo, o senhor falava muito da necessidade do time crescer durante a competição, evoluir durante a Copa do Mundo. Depois desses primeiros 4 jogos, o que o senhor nota que o Brasil melhorou, o que mais evoluiu nesse período e o que o senhor tem trabalhado, tem pedido aos jogadores que entende que é preciso melhorar até a final da Copa?
0: Eu acho que ha melhorado a qualidade com bola, o equipo faz menos erros comparando com o primeiro jogo, onde na primeira parte fizemos muitos erros com bola. Agora o equipe é um pouco mais acertado com bola, faz menos erros no passe, é um pouco mais de acerto na frente.
12: Aqui, professor Carlo Ancelotti, Ivan Moré, do Portal Metrópolis. Tudo que a gente debate aqui, às vezes, fica no plano conceitual e subjetivo. Eu gostaria, se fosse possível, se o senhor pudesse nomear por meio de um número, de 0 a 10, qual seria a evolução da seleção brasileira nessa competição? Né? O senhor disse que a seleção vem evoluindo jogo a jogo. E até quando pode chegar? O Brasil é uma nota 7, 8 na sua visão, ou tem muito a evoluir ainda?
0: Essa é um dado que pensamos depois do jogo, que foi 5 contra Marocco, 6,5 contra Haiti, 7 contra Escócia. E por que estávamos felizes, 7,5 depois do Japão.
6: Aprovado, então.
0: Aprovado.
6: Aprovado. Thank you. Thank you, everyone. Thank you, Andrei.
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14: Tá aí, então, a gente acompanhou a coletiva do Carlo Ancelotti, do Guimarães, falando antes, né? Aliás, o Ancelotti que falou que agora o objetivo é aumentar a média de notas do Brasil, falou que ainda não tem um substituto para o Paquetá, né? Pode ser Danilo Santos, pode ser o Martinelli, e que no elenco de jogadores ele não tem um jogador com a qualidade do Paquetá. Então a gente acompanhou muito dessa entrevista aqui na Bandeirantes, dentro do apito final, 9:15 horário de Brasília, já no embalo aí da seleção brasileira que enfrenta a Noruega amanhã a partir das 5 da tarde, jogo que você acompanha na Bandeirantes. Vamos ouvir o Alexandre Pretzel falando do Brasil.
15: Alô, minha cara, Ana Martins, técnico Carlo Ancelotti e o Bruno Guimarães deram entrevistas hoje à tarde aqui em Nova Jersey, começando por Carlo Ancelotti. Ele deu a entender que será o Martinelli, mas depois que eu perguntei a ele sobre recomposição defensiva, se o Brasil não pode sofrer muito com um jogador muito ofensivo, com 4 homens de ataque, ele deu uma parada e respondeu, indicando também que pode ser Danilo Santos. Vamos ouvir com a minha questão e também a resposta de Carlo Ancelotti.
0: Sim, é um aspecto que temos que considerar, porque as características de defensiva de Martinelli não são as características defensivas de Danilo, que, però, é um meio muito ofensivo, porque por isso Danilo marca muitos gols. O equilíbrio não é só em meter jogadores com diferentes características, está também no pensamento dos jogadores que estão atrás de manter uma boa vigilância quando a equipe ataca.
15: Aí está o Ancelotti, que parou, pensou no que ia dizer. Porque se ele diz que o Martinelli teria que ir por sacrifício defensivo, ele já responderia que jogaria o Martinelli. Mas como ele aumentou a citação para o Danilo, pode também aparecer o Danilo. Então, eu vou deixar no condicional, é um dos dois para ocupar a vaga do Lucas Paquetá. Na primeira resposta dele também, ele citou o Ederson Silva. Testou também o Ederson, mas eu acho que essa possibilidade é mais remota, talvez durante o jogo, se o Brasil precisar de uma força maior no meio de campo. Ancelotti falou também sobre a questão da seleção mais alta da Noruega, se ele trabalhou bola parada e se isso realmente o preocupa.
0: No, yo creo que físicamente el equipo está bien, también como altura, el equipo está fuerte porque tenemos defensa muy alta, muy fuerte de cabeza. Yo creo que a un juego no se va a decidir en ese aspecto, que es un aspecto importante. Aspecto físico, bola parada, es un aspecto importante. Yo creo que estamos trabajando en eso. Yo creo que antes o después vamos a tener éxito porque Temos bons lançadores e temos bons jogadores de cabeça.
15: Aí está o Carlo Ancelotti, que elogiou o Haaland, mas também não falou em marcação exclusiva sobre o centroavante norueguês. Antes do Ancelotti, Bruno Guimarães conversou com os jornalistas e falou sobre o duelo no meio-campo com o Odegaard, que é feito na Premier League. O Bruno pelo Newcastle e o Odegaard pelo time do Arsenal, que foi campeão da Premier League. Ele acha que o meio-campo, sim, pode ser definitivo na condução do jogo.
16: Ah, eu espero que eu possa levar melhor, espero que, obviamente, que o jogo é coletivo, mas esses duelos individuais são muito importantes. Eu querer ser melhor que ele querer ser melhor que eu, isso faz parte do futebol. Eu acho que a gente tem que estar num bom dia, vai ser um jogo muito difícil. O futebol ali, a gente sabe que tudo pode se decidir em alguns momentos, a gente tem que estar ligado em todos os momentos, que a gente sabe que eles são uma equipe que, numa bola parada ou numa falta ali, eles podem decidir. Mas eu quero ser pelo nosso país, pela gente, porque eu quero continuar fazendo história aqui, juntamente com os nossos jogadores. Acho que vai ser um jogo muito interessante e que vença o melhor e que o melhor possa ser a gente amanhã.
15: Aí está o Bruno Guimarães, que também está preocupado com o calor, como todo mundo está, né? Já que a temperatura na hora do jogo pode bater em 35, 36 graus. Brasil encaminhado com Alisson, Danilo Silva, Marquinhos, Gabriel Magalhães e Douglas Santos, Casemiro, Bruno Guimarães e Danilo Santos ou Martinelli, e na frente, Rayan, Matheus Cunha e Vinícius Júnior. Retrospecto do Brasil frente à Noruega, o mundo já sabe, mas é sempre bom ressaltar, porque eles estão bem confiantes, apesar do respeito eterno à seleção brasileira. A Noruega tem 4 jogos contra o Brasil, com 2 empates e 2 vitórias, e uma vitória em Copa do Mundo em 1998. O otimista já diria, está na hora do Brasil acabar com isso, e vai acabar, vai quebrar o tabu. Já o realista ou ceticista, ou cético, né? Eu até usei um termo diferente, pode dizer o seguinte: o Brasil não pode cair para mais um europeu pela 6ª vez consecutiva. Vamos aguardar com a transmissão total para este jogo de domingo com toda a equipe da Bandeirantes. Um abraço, Ana.
14: Obrigada, viu, Pretzel? Trouxe as informações aí da seleção brasileira, o desenrolar dessa coletiva do Carlo Ancelotti. Agradecer aos nossos ouvintes que estão com a gente aqui no youtube.com/radiobandeirantesoficial, participando do apito final. Meu pai e minha mãe que estão também curtindo. Aliás, meu pai, seu Antero, que passou no teste de cardíaco aí no último jogo de Portugal com a Croácia. 9h20, vamos chamar o João Paulo Capelanes, que tem informações da Noruega, adversária do Brasil amanhã. Capelanes, boa noite para você.
17: Fala, Aninha, um abraço para você, para quem nos acompanha no apito final da Bandeirantes. Estou de volta para que a gente possa falar sobre a seleção da Noruega. E agora eu quero fazer algo diferente, eu quero falar de forma mais abrasileirada sobre o Haalandinho. É isso aí, Haalandinho, que nem o pessoal tem brincado aqui, sobretudo nas redes sociais, porque o Haaland, ele virou um personagem, como é que eu poderia dizer, querido agora do povo brasileiro. É claro que se amanhã ele meter 2, 3 gols na gente, ajudar o Brasil a ser eliminado, por exemplo, a gente vai pegar no pé, vai ficar bem bravo com ele. Mas o Haaland, ele tá se mostrando um sujeito de um enorme respeito e carinho, não só com os jogadores brasileiros, com a seleção brasileira, mas com o povo brasileiro, e aí eu vou explicar o porquê. O Haaland, ele aproveitou para ressaltar nas redes sociais a qualidade do futebol brasileiro e numa espécie de zona mista criada pela assessoria de imprensa da Noruega ao longo dessa semana, o Haaland aproveitou para falar e ele trouxe uma declaração muito curiosa. Quando questionado sobre rivalidade com Gabriel Magalhães, sobre a postura ofensiva do time, como ele tem que se comportar para enfrentar uma que é das melhores zagas do futebol mundial, o próprio Magalhães e o Marquinhos, o Haaland, ele preferiu fugir de qualquer tipo de polêmica. Ele aproveitou só para ressaltar o futebol brasileiro. Para quem não sabe, palavras do Haaland, que a gente vai ouvir agora. Inclusive, a empresária do Haaland é brasileira. Acompanha aí.
18: Primeiro de tudo, é especial. Eu particularmente torço para o Brasil. Tenho amigos lá. A minha agente é do Brasil. E eu conheço muitas pessoas. Então, vai ser um jogo especial porque eu gosto do país e gosto da maneira que eles jogam. Eu realmente gosto do Brasil.
17: Olha aí. Para surpreender muita gente, o Haaland torce para o Brasil, segundo ele, gosta do Brasil, gosta do país, gosta do povo, tem amigos no Brasil e, repito, a empresária do Haaland é brasileira. A única coisa que o Haaland nesse meio de semana deu uma leve cornetada, e aí eu vou concordar com ele, é o seguinte: o Haaland, ele falou que está cansado. Ai, tá cansadinho, mas não sei o quê. Não, o Haaland, ele, para você ter uma ideia, deu uma declaração que chamou a atenção falando o seguinte, ó, abre aspas: Quando você corre e joga 63 ou 64 partidas na temporada, é normal ficar cansado. Poucas pessoas conseguem lidar com isso, mas eu consigo porque eu me preparo. Então assim, se a gente for analisar a temporada europeia em reta final, o Haaland praticamente jogou todos os jogos, praticamente não teve lesão alguma. Foi peça fundamental para colocar a Noruega numa Copa do Mundo depois de 28 anos que não jogava Mundial. Realmente a gente tem um entendimento, até por uma questão climática que eu já falei mais cedo dentro do Concentração Contigo, Aninha, e com os ouvintes, dá para a gente entender que alguns jogadores estão sentindo mais o efeito do cansaço nessa Copa do Mundo. O Haaland falou que está cansado, mas que vai para o jogo, tem condições. E é aquela coisa, se o Haaland está cansado e está jogando o que está jogando, a gente espera realmente que ele tenha gastado tudo que ele entregou nos primeiros jogos dessa Copa do Mundo e poupe a seleção brasileira para o duelo de amanhã. Eu já aproveito até para falar que o próprio treinador Solbakken que não deve fazer grandes mexidas, alterações na equipe. É Sørloth, é Berge, é Odegaard, é mais uma vez o Haaland no comando de ataque. E a média de altura da seleção norueguesa é para ficar de olho. Conversava inclusive com o Leandro Quesada aqui. É a seleção mais alta em relação à média dessa Copa do Mundo. Das 48 seleções, 1,87m é a altura da seleção norueguesa. E o Quesada me falou o seguinte, fiz um levantamento rápido aqui, dos 10 gols marcados pela seleção da Noruega, apenas 2 gols foram de bola aérea. Mas pelo que o treinador Solbakken disse nesse meio de semana, vai ser certamente algo que vai ser explorado pela seleção da Noruega, porque enfrentar o Brasil certamente não vai ser fácil para a Noruega. Trabalhar a bola pelo meio, pelas pontas, vai ter que jogar essa bola na área e vamos aguardar para ver se de fato o Brasil consegue vencer pela primeira vez na história a seleção norueguesa. Repito a informação, 4 jogos na história, 2 vitórias à Noruega e outros 2 empates. Tomara que amanhã a gente possa quebrar esse tabu de uma vez por todas. Tá bom, Aninha? Um abraço para você e bom resto de sábado para o ouvinte da Bandeirantes. Até amanhã, Jornada Esportiva e o Domingo Esportivo Bandeirantes será apresentado direto da Times Square. Tamo chique no último. Um beijo pra você, Aninha.
14: Tá chique demais o Capela. Acho que ele vai caprichar no café da manhã, assim como o Haaland, né? Que já se enche de proteínas pro jogo de amanhã, mas a gente espera que o Brasil, então, vire esse histórico aí de partidas. Jogo que você acompanha a partir das 5 da tarde, mas muito de seleção brasileira e de Copa do Mundo para você ao longo do Domingo Esportivo na Bandeirantes. São 9h26, horário de Brasília, aqui no apito final. Agradecer, ó, o Toninho que está com a gente. Ana, boa noite, excelente jornada. Toninho da cidade de Santos, em São Paulo. Toninho, obrigada aí. O Santos que jogou hoje, inclusive, no amistoso contra a União São João de Araras. Saudade do Brasileirão, né? Mas a gente está vivendo fervorosamente essa Copa do Mundo e a Bandeirantes levando as melhores informações, a melhor transmissão para você desde 1950. Vamos para Miami agora, os nossos repórteres espalhados por todos os cantos dessa Copa do Mundo. Quem está lá é o Paulo do Vale, traz mais de Copa para a gente, né, PDV?
19: Pois é, Aninha. Ontem esse jogo histórico, a Batalha de Miami, aqui na cidade de Miami, que ainda vai receber um jogo de quartas de final, pode ser a seleção brasileira, basta avançar amanhã contra a Noruega, enfrentando talvez aí a seleção do México, que tem um jogo espetacular amanhã em casa contra os ingleses, ou até mesmo a própria Inglaterra, numa reedição daquela fase de quartas de final de 2002. Mas só queria falar de Lionel Messi, porque é o seguinte, é a última Copa do Messi, a gente imaginou que seria uma Copa mais tranquila, né, do camisa 10 da Argentina. Ele até ameaçou algumas vezes nem disputar essa Copa, colocou em xeque a participação dele e é o principal jogador dessa edição. Claro que a Argentina sendo campeã, o nível do Messi vai ficar ainda maior, mas já é uma Copa do Mundo, talvez, analisando jogo a jogo, a importância do Messi talvez seja a melhor Copa do Mundo do Messi, pelo menos em 4 jogos. São 7 gols em 4 jogos. O Messi pode, quem sabe, né, tendo ainda essa média, marcando 2 gols por jogo, lembrando que a Argentina ainda tem oitavas, quartas, semifinal e final. São mais 4 jogos, né? Dependendo aí do que o Messi fizer dentro de campo, ele pode passar o Fontaine, né, jogador francês que marcou 13 gols numa mesma edição de Copa e é o maior recordista. O Messi é o maior artilheiro de todas as Copas, né? Chegou a 20 gols ontem. E são 8 jogos consecutivos marcando gol em Copa. Desde a edição passada, quando a Argentina foi campeã, a partir da fase de oitavas de final, que o Messi marcou contra a Austrália e seguiu marcando até a grande decisão quando a Argentina foi campeã. Pois é, né? O melhor jogador de uma geração segue impressionando, segue colecionando recordes e vai continuar nessa Copa do Mundo, apesar de um jogo dificílimo ontem contra a seleção de Cabo Verde. Portanto, na terça-feira, Argentina e Egito jogam por uma vaga nas quartas de final da Copa do Mundo. Aninha.
14: Obrigada, viu, PDV, direto de Miami, trazendo informações, falando sobre o jogo de ontem entre a Argentina e Cabo Verde. Uma das surpresas aí dessa Copa do Mundo, Cabo Verde, assim como o Paraguai, que foi bravo e lutou até o final. Agora a gente vai para Dallas, onde está Bruno Migliozzi. Fala, Migliozzi.
20: Oi, Aninha, tudo bem? Um abraço para você, para o amigo ligado aqui na Bandeirantes durante o apito final. Vamos lá falar mais de Copa do Mundo, porque amanhã temos outra decisão de oitavas de final. E se uma das anfitriãs foi eliminada hoje, né? A seleção canadense não conseguiu continuar na competição, perdeu para Marrocos por 3-0, a seleção mexicana joga sua vida e joga em casa, no estádio Azteca, onde jamais perdeu um jogo de Copa do Mundo, e contra uma seleção que não nutre aí boas lembranças desse estádio também, não é? Inglaterra em 86, viu la mano de Dios de Maradona consagrar a Argentina campeã mundial e volta a esse estádio marcante e importante, que vai marcar a última partida que acontece na Cidade do México, não é? O último jogo no país mexicano, vai se despedir da sede, mas não quer se despedir da sua seleção, que está confiante aí de que pode surpreender a Inglaterra nessa partida. Duas seleções de bom retrospecto ao longo da Copa do Mundo, em especial a seleção mexicana, que venceu todos os jogos até aqui e vem de uma partida histórica, não é? Passou pela primeira vez para a próxima fase de uma Copa do Mundo depois de um mata-mata. Há muito tempo o México não tinha uma quinta partida em Copas do Mundo, não é? Vivia esse jejum gigantesco, e a Inglaterra também com outra questão, não é? A Inglaterra querendo reconquistar a Copa depois de tanto tempo, apenas uma vez campeã do mundo, e o Javier Aguirre, técnico do México, já admitiu que o objetivo não é simples, que o jogo é complicado, mas que ele alimenta esse sonho do povo local, quer ver as festas continuando na Cidade do México, porque o clima por lá é impressionante. A invencibilidade mexicana em seu estádio pode sim ser um fator para ajudar este sonho a continuar vivo. Do outro lado, né, o Harry Kane, comandando a seleção inglesa, vem de uma grande Copa do Mundo e é a esperança de gols dessa seleção, que é cotada aí, por que não, para chegar na grande final e que pode cruzar com a seleção brasileira, eventualmente, numa fase de quartas de final. Caso o Brasil avance, enfrenta México ou Inglaterra. Tá, a próxima fase da Copa do Mundo, transmissão amanhã, a partir das 9 da noite, horário de Brasília, no Estádio Azteca, México e Inglaterra. Mais um jogaço na programação da Bandeirantes.
14: Obrigada, Migliozzi. Mais um jogaço, certamente. A gente tem a Inglaterra como favorita, mas o México pode surpreender, assim como muitas seleções aí ao longo dessa Copa do Mundo. Mais cedo, abrindo essa fase das oitavas de final, a gente teve o Canadá eliminado por Marrocos em 3-0 com Onaí, né, marcando os dois primeiros, Raime marcando o terceiro da seleção de Marrocos. Quem fala sobre essa partida é o Luiz Fabiani. Fala, Fabiani, boa noite.
21: Alô, amigos da Bandeirantes, agora que Marrocos já sabe quem será seu adversário na próxima fase, vamos recapitular um pouco dessa partida contra o Canadá, ao todo muito truncada nos 45 minutos iniciais. As coisas começaram a degringolar favoravelmente a equipe africana a partir do segundo tempo, com o bom desempenho de dois atletas em especial, Hakimi e Onaí. Ambos, que já haviam sido destaques da equipe na Copa do Mundo de 2022, tiveram grande atuação contra os canadenses e conseguiram contribuir na vitória por 3-0. No caso de Onaí, um segundo volante, dois gols marcados. Um primeiro em jogada ensaiada de falta pela lateral, ele completa em arremate rasteiro de fora da área, abrindo o placar. Num contra-ataque, como elemento surpresa, ele acerta o ângulo e amplia a conta. E Raime, na reta final, faz o terceiro para a seleção marroquina, que passou o carro nos 45 minutos finais. Agora, o continente africano passa a ter um representante nas quartas de final por duas Copas do Mundo consecutivas, algo inédito na história. Situação essa vivida por Marrocos, semifinalista em 2022 e agora garantido pelo menos entre os 8 melhores do mundo. Portanto, essa situação de Marrocos, uma das grandes surpresas, se é que dá para assim chamar dessa Copa do Mundo, que agora começa a almejar os próximos passos no Mundial.
14: Tá aí, Luiz Fabiani, obrigada, falando

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7: Já de volta com o apito final, edição desse sábado, a gente encerrando hoje os dois primeiros jogos das oitavas de final da Copa do Mundo. Tivemos Marrocos e França classificados, vão se enfrentar nas quartas de final. Agora a gente vai trazer uma matéria muito legal que o Lucas Bueno preparou. De um lado temos o volante do Newcastle, o jogador da seleção brasileira Bruno Guimarães. Do outro, meio-campista do Arsenal, o capitão da seleção da Noruega, Bruno Guimarães e Ødegaard. A gente vai conferir essa matéria incrível que o Lucas Bueno preparou para a gente aqui no apito final.

Ouvinte da Bandeirantes, neste domingo, dia 5 de julho, às 5 horas da tarde, no horário de Brasília, a seleção brasileira entra em campo no MetLife Stadium em Nova Jersey para enfrentar a Noruega pelas oitavas de final da Copa do Mundo de 2026. E quem vencer, carimba sua passagem para as quartas de final. O Brasil chega invicto depois de eliminar o Japão de virada. Já a Noruega, por sua vez, vive um momento histórico. Está de volta a uma Copa do Mundo depois de 28 anos. E avançou ao bater a Costa do Marfim na fase eliminatória. E entre os 22 jogadores que vão pisar naquele gramado, dois deles carregam um símbolo parecido. Abraçadeira, ou pelo menos o status de líder dentro de seus times. Bruno Guimarães, volante do Newcastle, e Martin Odegaard, meio-campista e capitão do Arsenal. Cada um, à sua maneira, se tornou o maestro dos seus respectivos times e hoje carrega um papel de liderança na sua seleção. Vamos contar a história desses dois jogadores, de onde eles vieram, como chegaram até aqui e por que eles são peças centrais para Brasil e Noruega. Começando pela história brasileira, Bruno Guimarães Rodrigues Moura. Nasceu no dia 16 de novembro de 1997, no bairro de São Cristóvão, no Rio de Janeiro, e foi criado em Vila Isabel, ali pertinho do Maracanã. Filho único, cresceu numa família simples. O pai, taxista, a mãe vendia peças de moto. E antes de despontar, Bruno fez teste em Botafogo, Flamengo e Fluminense. Foi dispensado nos três. A primeira oportunidade real veio bem longe de casa. Aos 15 anos, ele se mudou para São Paulo, para o Audax de Osasco. E foi o pai quem levou ele até lá de táxi. O táxi de número 39. Aliás, o mesmo número que Bruno carrega até hoje nas suas costas.

A vida no alojamento não foi fácil. Bruno dividiu o quarto com 18 beliches, ganhava R$400 por mês, e até em um depoimento publicado ele contou que chegou a pensar em desistir do futebol. Numa dessas fases difíceis, voltou de um treino e encontrou um rato embaixo do seu travesseiro. Chegou a tirar escondido a carteira de motorista pensando num plano B, para virar taxista, assim como seu pai. Só que ele não desistiu. Em 2015, ainda aos 17 anos, estreou como profissional pelo Audax. Em 2017, foi para o Atlético Paranaense, onde se firmou de vez. Foram 106 jogos, 10 gols e 4 assistências, com direito a títulos importantes, a Copa Sul-Americana de 2018 e a Copa do Brasil de 2019. Foi ali em Curitiba que Bruno Guimarães virou nome de peso no futebol brasileiro e despertou o interesse de clubes europeus como Atlético de Madrid, Arsenal e o Benfica. Mas quem o levou para a Europa foi o Lyon da França, em 2020, por cerca de 20 milhões de euros. Na França, formou dupla com Lucas Paquetá e ganhou a fama de volante que também decide partidas. Foram 71 jogos e 8 gols em 2 anos. E em janeiro de 2022, veio o salto decisivo. Newcastle chega e paga 40 milhões de libras para contratá-lo. O início, segundo o próprio Bruno já relatou, foi quase de cinema. Nos 10 primeiros jogos pelo Newcastle, ele marcou 5 gols e foi eleito 3 vezes o melhor em campo. A ascensão não parou mais. Na temporada seguinte, o Newcastle volta à Champions League, depois de 20 anos afastado da competição. E Bruno foi um dos pilares dessa campanha. Em 2024, veio o reconhecimento máximo. Bruno Guimarães foi anunciado como capitão do Newcastle. E em 2025, ele escreveu seu nome na história do clube inglês, levantando a taça da Copa da Liga, batendo o Liverpool na final. O primeiro título do Newcastle em 70 anos. E o primeiro capitão do clube a erguer o troféu nacional em 7 décadas. Emocionado, depois da partida, ele disse que aquele já era o seu segundo lar e que sonhava em ouvir os torcedores cantando seu nome um dia, como cantam hoje para Alan Shearer e do histórico do clube. Hoje, aos 28 anos, Bruno Guimarães é o jogador com mais jogos e convocações desde que Carlo Ancelotti assumiu a seleção brasileira. Tornou-se, segundo relatos dos bastidores, um dos líderes do grupo Canarim. Um papel que, segundo o próprio Casemiro, já revelou ele mesmo, incentivou o Bruno a assumir. E essa Copa de 2026 é a confirmação dessa liderança. Bruno é hoje o camisa 8, que organiza o meio-campo, equilibra ataque e defesa. E ainda lidera o ranking de assistências do torneio. Do outro lado da história, temos Martin Odegaard. Também uma história de superação. Só que com um detalhe curioso. Ele superou justamente o excesso de expectativa. Odegaard nasceu em 17 de dezembro de 1998, na cidade de Drammen, no sul da Noruega. Quem mais influenciou sua formação foi o pai, Hans Erik Odegaard, ex-jogador profissional da Noruega, que ensinou o seu filho a observar os espaços do campo antes mesmo de receber a bola. Uma característica que, anos depois, se tornaria a marca registrada do jogo de Odegaard. Ainda criança, ele já era tratado como um fenômeno no futebol norueguês. Estreou profissionalmente com apenas 15 anos pelo Strongets em 2014 e logo bateu o recorde de jogador mais jovem a marcar um gol na primeira divisão da Noruega. A fama precoce mudou a vida da família. Clubes como Liverpool, Bayern de Munique, Manchester United, Borussia Dortmund e até o Sporting de Portugal correram atrás do garoto. E quem venceu a disputa foi o Real Madrid.
pagou cerca de 4 milhões de euros por ele em 2015, quando Odegaard tinha apenas 16 anos, virando à época a contratação mais jovem da história do clube espanhol. Só que o sonho madrilenho não deu certo como esperado. Durante a semana, Odegaard treinava ao lado de craques como Cristiano Ronaldo, Karim Benzema e Sérgio Ramos. Nos fins de semana, jogava pelo time B, o Castilha. Em texto publicado, ele relembrou ainda esse período com humor amargo. Contou que a imprensa o perseguia por ele não corresponder e que chegou a ler uma manchete dizendo que aquela seria a hora da virada ou do fracasso da sua carreira, quando ele tinha apenas 18 anos. Ao hype. Para se reconstruir, Odegaard rodou pela Europa em empréstimos. Foi para o Herven e o Vitesse da Holanda, depois para a Real Sociedad na Espanha, onde conquistou a Copa do Rei em 2019. Voltou ao Real Madrid em 2020, sob o comando de Zinedine Zidane, mas as lesões e a concorrência pesada no meio-campo voltaram a limitar seu espaço. Em quase 6 anos de vínculo com o Real Madrid, Odegaard somou apenas 489 minutos jogados. Foi quando ele decidiu virar a chave. Em janeiro de 2021, topou ir ao Arsenal, de início por empréstimo. E essa decisão mudou tudo.

0: Curiosamente, Odegar contou anos depois que quando criança jogava videogame de futebol e sempre escolhia comandar o Arsenal do técnico Arsène Wenger. Uma ligação afetiva que, segundo ele, pesou na hora de aceitar a proposta dos Gunners. No Arsenal, Odegar finalmente encontrou estabilidade. Depois das saídas dos antigos capitães do clube, ele foi anunciado como o novo camisa 10 e líder do elenco, em julho de 2022, com apenas 23 anos. De lá pra cá, virou o coração do time montado por Mikel Arteta. Largou a 10 e começou a usar a 8, ajudando o Arsenal a romper um jejum de mais de 2 décadas e conquistar o tão sonhado título da Premier League na última temporada. Hoje, aos 27 anos, ele soma mais de 170 jogos pelo clube inglês e é tratado pela imprensa europeia como um dos melhores armadores do mundo. Pela seleção da Noruega, Odegaard é capitão desde 2021. Foi nomeado ainda aos 22 anos e coube a ele, em grande parte, o mérito de devolver a Noruega a uma Copa do Mundo depois de 28 anos sem disputar o torneio. Ele encerrou as eliminatórias europeias como jogador com mais assistências de todo o continente. E agora, reparem na semelhança das duas trajetórias. Tanto Bruno Guimarães quanto Martin Odegaard passaram por momentos de dúvida, de rejeição, antes de virarem referência. Bruno foi recusado pelos 3 grandes clubes do Rio de Janeiro e quase desistiu do futebol no alojamento apertado em Osasco. Odegaard, mesmo sendo o garoto mais cobiçado da Europa, viveu anos de frustração e pressão excessiva no banco de reservas do maior clube do mundo. Os dois precisaram sair de seus países, rodar por empréstimos ou por clubes que pareciam até menores, diante da expectativa inicial, até encontrarem o ambiente certo para florescer. E os dois hoje carregam a braçadeira, o status de liderança máxima, em clubes históricos da Inglaterra que já viveram um jejum de títulos. Bruno foi peça central para o Newcastle voltar à Liga dos Campeões e depois de conquistar a Copa da Liga Inglesa, depois de 70 anos sem erguer uma taça. Já Odegaard foi peça central para o Arsenal voltar a brigar pelo título nacional e conquistar a Premier League depois de mais de 2 décadas de jejum. Essa importância se reflete direto nas seleções. No Brasil, Bruno Guimarães é hoje o jogador com mais presença nas convocações de Carlo Ancelotti e assumiu um papel de liderança dentro do grupo. Na Noruega, Odegaard é o capitão, o cobrador de faltas, o organizador de praticamente todas as jogadas de ataque de uma seleção que apostou tudo na dupla formada por ele e o atacante Erling Haaland para voltar à elite do futebol mundial. Resumindo, neste domingo, Brasil e Noruega entram em campo pela vaga nas quartas de final da Copa do Mundo de 2026 no MetLife Stadium em Nova Jersey, às 5 horas da tarde. E entre os destaques dessa partida, 2 histórias de superação que se cruzam dentro de campo. A de Bruno Guimarães, o menino do táxi, que acabou virando capitão e ídolo do Newcastle. E de Martin Odegaard, o garoto prodígio que precisou rodar a Europa até encontrar o seu lar. 2 maestros, 2 seleções, 1 mesmo sonho. Seguir vivos na briga pelo Mundial.
1: Tá, então, a gente acompanhou essa matéria incrível feita pelo Lucas Bueno. De um lado, Bruno Guimarães, do outro, Odegaard. A gente vai saber quem se dá melhor amanhã. Brasil e Noruega entram em campo às 5 da tarde no estádio de Nova York, em New Jersey. Quem será que leva melhor amanhã? A gente torce para que a seleção brasileira mude essa história, esse retrospecto, né? Avance para as quartas de final. Aí a gente aguarda também o vencedor da outra partida, do outro lado das oitavas, Inglaterra e México. E aí, Lucas Bueno, depois dessa matéria, será que teremos um Bruno Guimarães superior ao Odegaard amanhã?
0: Eu tô olhando para o Michel. Ali pra aqui, a minha visão é direta para Michel Lopes, nosso operador da mesa de som. E ele tá desesperado para que o Brasil não passe. Pro Michel,
1: torce contra? O Michel torce contra.
0: Ele não é que ele torce contra.
1: É que ele quer ver o Palmeiras ele logo, torce ele quer muito ver o Brasileirão contra. De volta, Libertadores.
0: Ele torce
1: Copa
0: extremamente
1: do
0: contra. Para ele, o Brasil tinha caído na fase de grupos. Mas eu acho que o Brasil passa amanhã. Vai ser um jogo extremamente difícil. E assim, com um desfalque.
1: Passa no tempo normal?
2: passa no tempo normal. Não, não leva pra prorrogação, não leva pra pênaltis. Apesar de que muita gente critica o Alisson, eu sou muito fã do Alisson. Acho o Alisson um baita goleiro, muito melhor do que todas as opções que o Brasil tinha.
1: Fez boas defesas,
2: nunca fez aquela defesa milagrosa que todo mundo fala, aquela defesa que você fica marcado na história, como o Marcos ficou marcado na final de 2002 por algumas defesas. Mas gosto muito do Alisson, gosto do time do Brasil, tem os seus pontos fracos, como todo time tem. Eu acho que a maior pedreira para o Brasil pode ser nem a Inglaterra, numa possível quarta de final Inglaterra ou México, pode ser provavelmente a semifinal contra a Argentina, que daí já não é um jogo, é quase uma guerra, né? Ali não vai ser tática, não vai, vai ser emoção, vai ser quem tem mais perna, quem tem mais coração. E o outro lado da chave, que a França, quando teve que jogar sujo, jogou sujo hoje, caiu no chão também no segundo tempo, ali no final do segundo tempo, o Mbappé saiu dando risada da cara dos paraguaios. Então é um adversário extremamente difícil. Marrocos também é um adversário extremamente difícil, passou pela Holanda, passou pelo Canadá, passou com tranquilidade, assim, apesar do jogo não
1: passou
2: ter sido
1: um sufoquinho no começo,
2: aquele,
1: né?
2: Primórdio ali, o Canadá pressionou nos primeiros 15 minutos, deu uma certa pressão na seleção de Marrocos, não conseguiu ser tão efetivo ali, mas do outro lado da chave tem França, tem Espanha, Portugal acho que está um pouco abaixo, Portugal tem um problema de finalização extremamente grande, que eu acho que eles procuram muito o Cristiano Ronaldo em momentos que não deveriam procurar o Cristiano Ronaldo, deveriam finalizar sozinhos, que é diferente da seleção da Argentina.
1: Sim, em relação ao Messi, né,
2: a bola
1: time.
2: Acaba no Messi, mas é porque a jogada é construída para isso. Portugal constrói a jogada, e a jogada às vezes não era para acabar no Cristiano Ronaldo, e eles fazem com que acabe, e por isso que às vezes, muitas vezes, acaba de forma errada. É claro que o Cristiano Ronaldo fez 2 gols na última partida, um foi anulado, o outro foi de pênalti, o primeiro gol dele em mata-mata, mas eu acho que a química da seleção portuguesa tá muito ruim ainda. O Roberto Martínez já destruiu a geração belga, a tão falada geração belga, e agora tem tudo para destruir essa geração portuguesa. Ele não fica depois da Copa do Mundo, né? Falam de Jorge Jesus, falam ali de Francisco Conceição, de alguns nomes para assumir Portugal, são nomes interessantes para a próxima Copa do Mundo, mas acho que Portugal não dá muito trabalho nesse quesito. Brasil, para mim, passa amanhã vencendo 2-0, acredito que 2-0 é um placar bom. O meu maior medo é só na parte esquerda do campo, porque você vai estar sem o Paquetá, que era um cara que ajudava na cobertura ali, você vai estar com o Casemiro, que não é um cara rápido pelaquela parte, e se ele for com o Martinelli, é um cara que recompõe, mas não é a melhor recomposição da história. Vai fazer o seu papel ali. E o Vinícius Júnior, que não é um cara que marca. E o lateral esquerdo que vai ter que segurar mais é o Douglas Santos. Só que o Douglas Santos tem uma estatura mais baixa, tirando caras que têm uma estatura mais alta. Acho que nesse ataque que vai vir muito forte da Noruega, o mais baixo é o Ødegaard, que tem a mesma altura ali do Douglas Santos. E o Ødegaard não é um cara de velocidade, não é um cara de corpo. É um cara de pensamento, é um cara que vai ver o jogo para essa bola acabar, ou no Sorloff, ou no Haaland, ou no Nusa, que também é um ponta extremamente rápido, alto, até se inspira muito no Neymar, ele fala que o Neymar é o grande ídolo da carreira dele. Então a minha maior preocupação com o Brasil é mais pelo lado esquerdo, porque pelo lado esquerdo é um lado rápido e alto, que vai dar muita dificuldade para o Douglas Santos. Daí que a gente vai ver, se o Ancelotti for com o Danilo, para mim o jogo já muda completamente, porque daí você tem uma marcação muito mais forte, uma marcação muito mais pesada, porque o Danilo, ele é esse jogador que ele tá na defesa, ele tá no ataque, ele tá no meio campo, ele tá na esquerda, ele tá na direita, ele tá em todos os setores do campo, e ele faz muito esse papel também de volante surpresa na área, para chegar a bater, para chegar a fazer um gol, inclusive já fez gol pela seleção brasileira no amistoso contra o Panamá aqui no 6-1, então eu iria com o Danilo de titular. Não sei como o Ancelotti vai vir. Muitas pessoas que estão lá estão dizendo que o favorito realmente é o Martinelli.
1: Eu iria com o Danilo Santos também.
2: Porque acho que o Danilo tem esse papel que pode ser muito interessante de ser usado contra a Noruega. E a Noruega é aquilo. Haaland, que é um cara muito alto. Sorloff, que é um cara muito alto. Apesar de ter feito somente um gol em jogada de bola aérea, vai sofrer a seleção brasileira amanhã. E é exatamente o que fez contra o Japão. É você saber sofrer. Você atacar na hora que atacar, defender na hora que tem que defender. Paraguai fez isso muito bem. Paraguai segurou a França por 70 minutos. Provou que é possível segurar a França por 70 Sim. minutos. Coisas que Suécia, que é uma seleção muito melhor, não fez. A própria Noruega perdeu de 4-1 para a França. Então acho que amanhã o Brasil tem que fazer o que é o Ancelotti. O que o Ancelotti fez no Real Madrid. O que o Ancelotti fez para o Real Madrid ganhar a Champions League. Que é você saber sofrer. que é daí que virou. As noites no Bernabéu duram, não duram 90 minutos, duram 5 dias. Que é com o Rodrigo fazendo gol nos acréscimos, com o Vinícius Júnior fazendo gol de final de Champions. Vitórias sempre magras, então não é para esperar uma vitória de 5-0, de 3-0, de 4-0. Vai ser uma vitória magra, vai ser uma vitória muito sofrida, mas acho que vence.
1: E passa Inglaterra ou passa México?
2: Passa México.
1: México.
2: Eu acho que passa México. É. A seleção inglesa tem alguns problemas ali, principalmente de vestiário. A função do Thomas Tuchel foi justamente pelo vestiário, a escolha pelo Thomas Tuchel. Não foi um cara tão técnico. Foi um cara para juntar esse vestiário para ver se dava liga. Por isso que ele não convocou caras como Phil Foden, como Cole Palmer, como o Trent Alexander-Arnold. Mesmo quando teve a chance novamente, ele convocou o Xalobá para o lugar do Tino Livramento. Então... E a seleção mexicana está muito encaixadinha, vai jogar em casa, tem o negócio da altitude com a seleção inglesa, vai pegar 2.200 metros Sim. de altitude. Para a gente não Sim. é muito, mas para os ingleses é claro que é muito. Então, para mim, passa Inglaterra, passa México, quartas de final, Brasil e México. Vai ser dureza também.
1: Vai ser dureza, pedreira também. Amanhã, portanto, Brasil e Noruega, 17h, direto do estádio de Nova York. A transmissão às 16h30, pelo horário de Brasília, na Bandeirantes. Narração do Ulisses Costa com Leandro Quessada, Craque Neto e o Cláudio Zaidan. Amanhã nos comentários, Alexandre Pretz e o João Paulo Capelanes na reportagem. A gente transmite também Inglaterra e México aqui na Bandeirantes, né, Lucas?
2: Exatamente. Pedro Martelli e Bruno Migliosi estarão nessa. Pedro Martelli, o interminável. Ele falou, são 20 jogos em 24 dias e vai ter mais, porque Copa do Mundo é isso aí.
1: É isso aí. Obrigada, Lucas Bueno, com a gente hoje aqui no Concentração, apito final, QG Esportivo. Aqui na nossa equipe técnica, mais cedo a Vitória Vermelho, na transmissão das oitavas com Canadá e Marrocos. Depois tivemos aqui o Michel Lopes, que está com a gente durante o apito final. Agradecer também na Central Técnica ao Roberto Dias, Beto Rebeck, Igor Nascimento. No digital, durante a jornada, o Ronald Gimenez e o Gustavo Tomás. Foi o apito final. Obrigada a você da Bandeirantes junto com a gente, também no youtube.com/radiobandeirantesoficial. 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
1: Olá, está no ar o Antenados aqui pela Bandeirantes, pelo aplicativo Bandplay, também radiobandeirantes.com.br. Eu sou o Danilo Gobato e recebo hoje no programa a cantora, a atriz Gotia. Ela que está em cartaz com o musical Mamma Mia no Teatro BTG Pactual Hall em São Paulo e que foi criado, né, a partir do cancioneiro repleto de hits do grupo ABBA. O espetáculo já teve mais de 100 mil espectadores por aqui no Brasil e retorna agora para uma nova temporada na capital paulista. A Gotia se prepara também para rodar o Brasil com a The Eurodance Tour, espetáculo que promete transportar o público diretamente para os anos 90, uma noite dedicada a dance music que marcou gerações. A Gotia, junto com Nick French e Thalissa, vão subir juntas ao palco, reunindo alguns dos maiores sucessos que dominaram as rádios, programas de TV, as pistas de dança ao redor do mundo. Lembrando, hein, que você pode interagir conosco pelas redes sociais em @DaniloGobato.
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0: bem, conforme anunciamos, estamos recebendo hoje nos estúdios da Bandeirantes em São Paulo, atriz, cantora, dubladora, perfumista, a Gótia. Tudo bem, Gótia? Seja muito bem-vinda, hein?
1: Tudo ótimo, obrigada. Como é que você tá, queridão?
0: Ah, eu tô melhor agora, viu? Há tempos tentando, né? Que dê certo esse encontro aqui. Deu hoje.
1: Porque a Gótia... que a gente não se escapa.
0: É, porque a Gótia mora no Rio, tem muitos shows no Rio, no Brasil inteiro, né? É. Mas verdade. Tem várias novidades, a Gótia tá aqui pra dividir as novidades da carreira, tem vários projetos, e claro, relembrar os momentos marcantes, os hits, os sucessos, tem várias curiosidades aqui, e eu já queria começar, na verdade, falando sobre as novidades, a primeira delas, não à toa abri aqui o programa com Money, Money, Money, música aí do Mamma Mia, não é? Porque você volta à capital paulista, no Teatro BTG Pactual Hall, que é o antigo Teatro Alfa, que ainda bem que voltou, né? Porque num movimento que vários teatros estão fechando, né? Para sempre, né?
1: A gente precisa tanto desses teatros. E eu já tive nele, né? Quando era o Alfa.
0: É, isso. E agora vocês estão lá em cartaz com Mamma Mia,
1: que
0: já foi visto com mais de...
1: terceira temporada de Mamma Mia.
0: Mais de 100 mil espectadores. Já até passou esse número. E agora de volta aqui em São Paulo. É um sucesso. Eu já tava falando pra você aqui fora do ar, que eu já assisti com Saulo, Chiara, Andressa, com a Maria Clara, com você. Agora é com a Totia. Totia Cláudia.
1: Totia Meirelles,
0: Você, a Gigi, queridíssima, já esteve aqui também no programa.
1: Gigi, maravilhosa, fazendo a Sophie. A gente está com um elenco, praticamente um elenco original, que a gente começou em 2023, né? 2022, 2023, a gente teve a primeira temporada que a gente fez Rio e São Paulo.
0: Pós-pandemia.
1: Exatamente. Depois a gente fez novamente, o ano passado, o Mamma Mia. Viemos para cá e fizemos Bradesco. E... não satisfeitos, porque esse musical é o musical que a gente fala que sempre volta. A gente está fazendo agora o BTG Pactual Hall e vamos para uma temporada no Rio de Janeiro, em agosto.
0: Opa, olha só, segundo semestre lá no Rio.
1: No Rio.
0: É uma delícia de assistir, fico imaginando que é uma delícia de fazer também, Gótia?
1: Eu acho que esse é o meu 29º musical da vida. Eu já fiz muitos musicais, mas nenhum se compara a Mamma Mia. A catarse que é, a alegria que a gente transmite para a plateia e que a gente recebe da plateia. Então é um musical muito feliz, muito solar, muito emocionante. É um musical assim, eu não abro mão dele para nenhum. Às vezes eu tenho opções de fazer outros, eu tive dessa vez. E eu neguei um para voltar para Mamma Mia, porque não tem como você não fazer esse musical e levar essa alegria para esse povo. E eu acho que a gente está num momento que a gente precisa levar alegria pro povo.
0: Não, e pensar, né, que a sua estreia é profissional em teatro, né, começou em 97, ou seja,
1: isso,
0: quase 30 anos, ano que vem 30 anos, né?
1: Exatamente.
0: E com Miller e Botelho.
1: Eles são meus reis dos musicais, assim, eu tenho muita gratidão, aprendi tudo de musicais com eles. Fui aluna do Falabella no teatro, né, claro, comecei o teatro com o Falabella. No Colégio Andros, exatamente. Sabe tudo, sabe? Cara, esse cara sabe tudo de mim. Que maravilha isso. Mas é verdade, comecei a fazer teatro ali, comecei a cantar, né, um pouco antes do colégio, mas bem criança. Mas no colégio é que eu comecei a cantar, nos saraus, e aí vieram os musicais do Falabella e profissionalmente vieram os musicais da Miller e Botelho, que é o Cláudio e o Charles, que são meus tutores, são meus mestres. São os caras que eu mais admiro, assim, que me ensinaram tudo de musical. Porque eu vim da música, né, na verdade. Eu sou muito mais da música do que do teatro. Mas acabou que eles foram se unindo e virou, assim, a minha vida, né, os musicais.
0: E a temporada de Mamma Mia aqui em São Paulo, até 9 de agosto.
1: Isso.
0: Às sextas, às 8 horas da noite. Uhum. Aos sábados, às 16 e às 20.
1: E às 20.
0: E aos domingos, às 15 horas.
1: Isso.
0: Né? Então, sextas, 20. Sábados às 16 e às 20, e no domingo mais cedo às 3 horas da tarde.
1: Exatamente.
0: O Teatro BTG Pactual fica ali na rua Bento Branco de Andrade Filho, número 722, é o antigo Teatro Alfa, né? Os ingressos em simpla.com.br. O musical já tá na cabeça, né? Claro que às vezes chega gente nova no elenco, precisa ensaiar.
1: A gente já tô há 10 dias no Rio, em São Paulo, porque a gente veio ensaiar dentro do teatro para colocar a peça dentro do teatro, que é um espaço diferente. E é um espaço incrível, eles fizeram uma reforma linda. Eu já pisei nesse palco algumas vezes e tô novamente, assim, inaugurando esse palco praticamente. Mas eu acho que o espetáculo tá mais bonito do que sempre. Ele ficou incrivelmente lindo no BTG. A luz mudou, é um elenco novo, a gente tem um elenco, um coro maravilhoso. Então, mudaram algumas coisas, algumas marcas. Eu acho que vale a pena, quem já viu, rever, porque tá muito bonito.
0: Podemos tocar um trechinho aqui, depois a gente continua?

0: Bom, você mora no Rio, né? Natural do Rio de Janeiro. E agora em São Paulo, aí você fica aqui a semana inteira, volta pro Rio. Como que é a sua logística?
1: Então, eu fiquei aqui, já vão fazer 11 dias. Até segunda-feira a gente tá aqui. Aí depois a gente fica indo e vindo. A gente chega sexta e vai embora segunda.
0: Você fala a gente porque a Cláudia também é do Rio?
1: Todas somos. A família.
0: Também, é verdade, é.
1: Gigi.
0: A Gigi é do Rio também?
1: Também. Todo mundo do Rio. Os pais da Sophie são todos do Rio. Agora, tem algumas pessoas do coro que são de São Paulo, mas a gente volta.
0: A Gigi eu gravei com ela quando ela tava com a Anastácia.
1: Ela foi protagonista, maravilhosa.
0: Então, Mamma Mia aqui em São Paulo, olha, é uma delícia mesmo, é uma delícia, em cartaz no Teatro BTG Pactual Hall até 9 de agosto. Os ingressos em simpla.com.br. Tem um perfil também no Instagram, o ouvinte pode seguir ali, que é Mamma Mia Musical BR. Mamma Mia Musical BR. É do filme com
1: a história da Meryl Streep. Exatamente, a história exatamente igual a do primeiro filme.
0: E depois lançaram mais
1: agora tem um segundo que já lançaram e estão gravando o terceiro.
0: O terceiro, mas o musical, claro, é baseado no primeiro filme. A segunda novidade é uma mega turnê que vai percorrer...
1: Essa é a maior novidade da história.
0: É uma mega turnê que vai percorrer o Brasil inteiro. É da Eurodance Tour. Já tem aqui umas datas. Eu vou passar o serviço completo, vou falar por onde que vai passar. Uh-huh. Mas, na verdade, é esse show que vai reunir no mesmo palco três grandes artistas. Got, Nick French e a Thalissa.
1: Isso.
0: E vocês, né, cada uma de um lugar. Brasil, Itália
1: e Inglaterra.
0: E Inglaterra. Antes da gente saber, né, antes dos ouvintes saberem, né, por onde que vai passar, vou passar aqui o serviço, as capitais que vão receber, como que você está desenhando esse show, né? Porque cada uma tem o seu hit, tem o seu repertório, vocês vão cantar juntas, vão cantar separados, já estão ensaiando, porque cada uma está num lugar. Me conta agora.
1: Você sabe que eu comecei essa história de dance, Eurodance Tour, Eurodance Music aqui no Brasil, na década de 90, obviamente, e eu fui a primeira brasileira a ser exportada para mais de 50 países do mundo nessa época. Numa época onde os gringos vinham para cá, eu fiz o oposto. Eu fui exportada. Então, para mim, eu já tinha feito show com elas em 1995. Teve algum festival aqui no Brasil e a gente se encontrou rapidamente, né, como outros também artistas da Eurodance. E eu tive o prazer de conhecê-las muito rapidamente. E agora, pouco tempo atrás, eu fiz um show com a Thalissa em Belém e a gente fez um show juntas. Então foi incrível. E pude estar agora também, mês passado, né, um mês e meio atrás, com a Nick French aqui em São Paulo. Conheci pessoalmente, fiz uma, né, dei uma palhinha no show dela aqui em São Paulo. E tô encantada com as duas, sempre fui fã das duas, acho que são duas referências incríveis da Eurodance. E ter essa união, né, do Brasil com a Itália e a Inglaterra num único lugar, que vai ser o Brasil, que é o nosso país, eu acho que para mim é um presente, tá voltando e revivendo essa década que foi incrível, onde eu fiz muito sucesso. Né, onde eu abri portas para outros brasileiros fazerem o mesmo trabalho. Então, assim, eu realmente sou uma pioneira disso no Brasil. E vai ser uma coisa histórica, tá? Com essas duas mulheres que cantam pra caramba. Porque eu posso falar com propriedade. Estive com elas agora, há pouquíssimo tempo atrás. Elas são incríveis, são duas artistas maravilhosas, duas pessoas maravilhosas. E eu falo que a gente virou uma tríade, eu já falei isso, né? Que é pai, filho e Espírito Santo, porque a gente está tão unida, né? Inclusive, a gente tem um grupo no WhatsApp, onde a gente conversa, onde tudo fica decidido, o que a gente vai cantar o quê, sabe? Para ficar um show realmente com aquele gosto de anos 90. Quem viveu vai ficar louco, e quem não viveu vai se apaixonar. Porque a gente tem uma atualidade, né? Essas músicas, elas estão voltando com uma coisa assim, elas são quase imortais, sabe? Foi uma época maravilhosa que quem viveu sabe e foi feliz. E eu acho que a gente vai trazer essa felicidade, essa energia, sabe? Esse astral da década de 90, até para quem é mais jovem e que tá pesquisando. E eu tô vendo essa pesquisa dos jovens, né? Essa galera que me acompanha, por exemplo, nos musicais, eles estão agora me acompanhando nessa história da minha, né, dessa minha Eurodance. Então eles vão lá, procuram, vão ver que, ah, você tem um álbum, nossa, mas você tem singles, você fez isso, porque eles não sabem. Então eles estão encantados e apaixonados por essa, esse tipo de música. Então acho que vai ser um showzaço para todos.
0: É, e aquelas músicas, né? Outro dia, de verdade mesmo, fui num casamento com a minha namorada, estava ali no táxi, e aí ele estava tocando uma música de fundo, tá? Que você estava ouvindo, e eu identifiquei, é a Thalissa, né? Estava cantando, pede para aumentar, e até falei para a minha namorada, vou entrevistar, em algum momento vai dar certo aqui as agendas de receber as três, para a gente falar sobre essa turnê, e aí tem shows confirmados, olha só que agenda, começou acho que com São Paulo, e depois foi tomando uma proporção, né? A demanda, todo mundo pedindo show. Começa pelo Rio de Janeiro, 11 de outubro, Rio de Janeiro. Depois, no dia seguinte, já aqui em São Paulo, no Teatro Bradesco, fica ali dentro do Shopping Bourbon, próximo ao estádio do Palmeiras. No dia 14, Alfenas, Minas Gerais. No dia 16, Belo Horizonte. Dia 17, Manaus. 23 de outubro, Vitória. 24, Jundiaí. 31, Curitiba. Aí muda o mês. 1º de novembro, Brasília. E 7 de novembro, Belém. E claro, outras datas
1: vão ser... Isso por enquanto, né? Tem mais 5 cidades aí, no mínimo, pra gente fazer.
0: Não, e olha, você falou o seguinte, você falou que isso tudo vai acontecer aqui no Brasil, mas não sei não, acho que pode ser
1: aqui. Eu tô achando também que isso vá pra Europa.
0: Vai se estender também, né? Que legal, que bacana. Então, as três juntas cantando, né, os seus próprios hits. E acho que tem algum momento que vocês devam cantar juntas.
1: Vamos,
0: ali. Tem surpresas,
1: temos surpresas, temos. E é óbvio que, assim, a gente também vai cantar música de outros, né, artistas daquela época. Por exemplo, eu sou super fã do Ice MC, então já vou largar esse spoiler aqui que teremos músicas de Ice MC, eu sou a fã da Alexia, também teremos, e outras coisitas mais que só essa galera indo a cada um desses shows, porque tem muitos lugares assim pra galera poder assistir. É óbvio que a gente gostaria de passar por todas as capitais do Brasil, mas não vai dar tempo porque a gente também tem uma agenda, cada uma de nós. Então, esse ano de 2026, teremos no mínimo 15 cidades, quem sabe Portugal aí, mas ano que vem também pode ser que tenhamos, né, uma Eurodance Tour 2, nunca se sabe, mas tudo é possível de acontecer.
0: Tem um Instagram que é the_Eurodance_Tour, só digitar ali The Eurodance Tour, você já vai encontrar essa página. Para o show aqui em São Paulo, atenção, em São Paulo, os ingressos à venda já em uhu.com.br.
1: E quase esgotando, hein, gente?
0: Rio de Janeiro e Curitiba no Simpla. Vitória no blueticket.com.br, Brasília pelo site bilheteriadigital.com. Aí outras cidades vão abrir a venda dos ingressos em breve. Belém, Manaus, Jundiaí. E aí é só seguir então no Instagram The Eurodance Tour, tem todas as informações. O teaser lá, que já dá vontade, né, da gente sair dançando. E é mesmo, eu vou tocar a música, todo mundo tá falando, ah, Dani, precisa colocar a música. A gente vai tocar a música aqui e pra animar esse sabadão aqui ainda mais, porque é isso, né? Juntar três grandes artistas, a Nick French que estourou, a Thalissa.
1: Nossa, demais!
0: E você também, né, Gótia? Porque muito. Você falou, a gente tava falando do musical primeiramente, mas você começa ali na década de 90 com alguns singles, né? Tem uma história antes, era um trio, né? Que o Gótia era um trio, era um projeto que você tinha. Com o Gevô,
1: Paulo Gevô e o Mário PC, que foi saxofonista do Lulu Santos durante muitos anos. E a gente era um trio que chamava Gótia. E aí eu queria esse nome pra mim. Eu tinha pedido, eu falei, eu quero o nome de um trio que, se esse trio se desfizer, possa ser um nome meu. E foi justamente o que aconteceu. O trio acabou se desfazendo e eu fiquei com esse nome pra sempre. E ali, assim, toda a minha história da dance music, da minha referência de infância, que era disco, os anos 70, tudo isso ficou encruado em mim e a gente acabou fazendo uma grande brincadeira de fazer uma música em inglês, e essa música estourou no país inteiro, era pirateada por todas as rádios, porque só quem tinha era a RPC, que era uma rádio local do Rio de Janeiro, que era um DJ que foi o meu produtor, o Nino Carlo, e só ele tocava. Então a gente, No One to Answer foi uma música que foi pirateada e tocada em todas as rádios do Brasil, e começou a historinha ali. E aí veio o Breakout, aí veio do You Wanna Love Me, veio Soul True, num único álbum, que foi o meu único álbum mesmo. Depois vieram mais agora, depois na pandemia, aí tenho sim algumas coisas nas plataformas digitais, umas regravações, mas meu grande, eu acho que o grande sucesso da minha vida foi o No One to Answer, esse álbum que foi incrível.
0: Eu ainda não vou tocar essa, apesar dos pedidos aqui, eu separei uma outra, que na verdade é um feat, aí a gente começa a abrir esse outro capítulo aqui na entrevista com a Gotcha, mas vamos matar saudades dessa aqui primeiro.

0: Ah, relembrar dessa aqui.
1: Relembrou,
0: né?
1: Cara, relembrou até a mim, meu Deus do céu, gente.
0: Essa aqui eu tinha o disco, eu tinha um CD, foi tema de novela,
1: foi,
0: né?
1: Foi tema de Cobras e Lagartos, gente, nem eu lembrava, gente do céu.
0: Ô, Gotti, a gente tava falando, né, da sua carreira, você falou do Miguel Falabella, dos cursos, né, mas queria voltar um pouquinho, porque antes disso, mamãe falava que você, antes de falar, assobiava.
1: Eu assoviei, é.
0: Então, a música.
1: A música veio em mim.
0: A música chegou. Mas você tinha o desejo, ali, quando criança, menina, garota, de ser atriz.
1: Isso,
0: mas a música não teve jeito, falou mais alto.
1: Falou porque meu pai era um DJ caseiro, então meu pai ficava colocando vários discos da Motown. Ele tinha muito bom gosto, eu tive realmente um pai que era moderníssimo, minha mãe também sempre foi muito moderna, mas ele ouvia muitas coisas de rhythm and blues, alguns jazz e disco. Então toda a minha referência vem daí. E aí eu, com 7 anos de idade, ganhei um gravadorzinho da minha mãe e ela falava que ela me ouvia me repetindo muito, mas na verdade eu já tinha gravado minha voz e eu tava no rewind play, então eu mesma me ouvia. E foi aí que a música realmente, ela já veio dentro de mim, porque eu sou autodidata, eu não sei ler uma nota de partitura, nada, não entendo nada de música. Eu tenho uma intuição musical muito forte e eu decoro muito rápido uma melodia. É assim, eu escuto uma vez e essa música, se eu gostar, ela fica na cabeça.
0: E aí teve essa passagem, então, de canto com o Miguel, que você surpreendeu ali.
1: Foi.
0: Ele gostou, mas teve isso. Eu quero entender o seguinte, do colégio até se profissionalizar e chegar a lançar esse primeiro single, porque daí já foi com a Spotlight?
1: É, o primeiro a gente foi com a Spotlight.
0: E como se deu essa transição, esse período para se profissionalizar mesmo, né?
1: Eu fiz muitos shows na vida, muitos, assim, com 17, 18 anos eu já fazia show, fazia sarau de colégio.
0: Repertório internacional, dance, nacional?
1: Tudo eclético, fazia algumas coisas brasileiras também, e eu nunca achei, eu sempre fiz, eu fiz um trabalho todo brasileiro de rhythm and blues aqui, e entreguei para todas as gravadoras e ninguém deu a menor bola. Então a gente resolveu fazer uma coisa, eu falei, vamos fazer. Eu estudei 7 anos de inglês, então eu tenho um inglês fluente, né? Era até melhor na época. E aí a gente falou, vamos fazer uma coisa americana, sem botar teu rosto, vamos fazer uma coisa para ver o que acontece, já que tá essa onda dessa aerodance, você tem, né, essa referência da disco, e a gente fez. E eu também, eu adoro rock, eu sou roqueira também, então a gente pegou uma música que era um rock, que era No One to Answer, e aí meus produtores fizeram ela, se transformaram ela em Eurodance, e essa música foi um sucesso estrondoso, primeiro lugar em todos os charts de todas as rádios do Brasil, sem ninguém saber, porque a gente ainda não era da Spotlight, era independente. A gente começou na RPC e aí foi o que eu falei, dali todas as rádios do Brasil piratearam, a Jovem Pan, a Transamérica, a Rádio Cidade. Quando eu vi, eu tava dentro do meu carro um dia e liguei o rádio e falei, gente, não tô com fita cassete aqui, não tô ouvindo No One to Answer. Tava tocando na Rádio Cidade, uma pirata da No One to Answer. E aí eu entendi que era um hit. Eu falei, essa música é um hit e ninguém sabia quem era Gotti.
0: E aí, não vou dizer que é o mais surpreendente, porque, claro, a música é boa, mas é que daí eu falo surpreendente porque numa época que não tinha, né, facilidade da internet, das canais digitais, das plataformas, você estourou em mais de 50 países.
1: Foi.
0: A música passou para mais de 50 países.
1: Foi.
0: Na Europa, principalmente, um sucesso, Polônia, vários países.
1: Foi.
0: Ali. E aí você começa a fazer um sucesso porque as pessoas querem descobrir, querem saber quem é o rosto por trás daquela voz. Né?
1: Exatamente.
0: E aí em 93 que você assume nome artístico de Gotti, aí já não é mais o trio, é isso?
1: Em 92 a gente começou com o trio, em 93 o trio acabou, esse nome ficou comigo, em 94 lança-se No One to Answer, o single que foi pirateado, e em 95 o álbum.
0: O Antenados faz o primeiro intervalo começar. Na volta tem mais bate-papo e mais música, claro, com a Gotia, que está em cartaz em São Paulo com Mamma Mia e também se preparando para The Eurodance Tour. Voltamos já.
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0: O Antenados está de volta e hoje recebendo nos estúdios da Bandeirantes em São Paulo, Gotcha, que está em cartaz com Mamma Mia no Teatro BTG Pactual Hall. Bom, agora sim, atendendo aqui aos pedidos, vamos ouvir.

0: Tem muito assunto.
1: Tem muito assunto. Esse foi, então, o primeiro sucesso que estourou, que a gente já contou a história. E foi um caminho, né? Que daí você passou a trilhar, não é? Da dance, da aerodance.
0: Tentaram shows pelo Brasil inteiro, começaram os pedidos, assim, ninguém sabia quem era a Gotcha, porque eu realmente fiquei... Por uma estratégia de marketing, eu, como tinham muitos gringos no Brasil fazendo sucesso na mesma época, eu tive que passar como se fosse uma gringa. Eu não gostava muito disso, né? Tô até aqui de Brasil, né? Que o Brasil ganhou, aleluia! Tô vindo de brasileiríssima porque eu sou brasileira e eu fui muito confundida com várias nacionalidades, né? Quando eu apareci o rosto... É, eu fui chamada de canadense, eu fui chamada de italiana, sueca, americana, porque eu tenho um sotaque muito, meu inglês não é britânico, é um inglês, né, de América. Então as pessoas não sabiam o que, que era, elas não sabiam o que, que era Gotcha, se era um grupo. Era realmente uma coisa engraçada, assim, foi... Eu era muito jovem, estava muito assustada com aquele... sabe, era uma balbúrdia quando tocava minha música. E foi, assim, surpreendente para mim, de alguma maneira, né? E aí, logo depois, chegou a Spotlight e falaram assim, vamos gravar um álbum agora. Então, eu tive que correr atrás de todos dos meus compositores brasileiros, pessoas que mandavam fita cassete no violão e voz pra gente. E fui muito ajudada pelos meus produtores, que eram o Paulo Gevô e o Nino Carlo, que era um DJ. E foi um trabalho muito feliz, porque num álbum, você ter 4 hits, um primeiro álbum, é muita coisa. É uma coisa, assim, realmente, para primeiro trabalho, foi muito bacana. Sabe, uma coisa que a gente não esperava, não criava, eu não estava criando nenhuma expectativa. E a coisa aconteceu de uma maneira louca na minha vida. Quando eu vi, descobri que eu estava em segundo lugar na frente de George Michael com Fast Love. Eu com Do You Wanna Love Me em primeiro, ele com Fast Love em segundo, em Latvia. Eu me lembro disso como se fosse hoje. Eu falei, gente, mas como que pode? Eu, fãzíssima de George Michael, eu falei, não, eu não posso estar na frente de George Michael. E eu tava. Foi uma loucura. E eu viajei o Brasil inteiro. Eu abria todos os shows do ICMC. A gente ficou muito amigo, a gente era uma parceria mesmo de gravadora, porque a Spotlight detinha todos os direitos de todos eles, da Corona, todos os que vieram da Itália, eles eram representados pela Spotlight Records aqui no Brasil. E eu era uma artista brasileira da Spotlight, então eu abria muitos shows dos gringos aqui.
1: Bom, a gente já tocou o primeiro sucesso, e aí não demorou muito para você já estourar com um segundo, não é? Vamos lá, vamos ver.

0: Ah, que delícia, tô me sentindo um verdadeiro DJ aqui.
1: Gente, eu tô adorando. Eu tô adorando.
0: Sabe que eu cheguei? Essa aqui acho que eu nunca contei na rádio, mas eu cheguei a fazer curso de DJ.
1: Jura?
0: Já cheguei a fazer curso de DJ. Virei um DJ aqui sonoro aqui do nosso, da nossa rádio.
1: Mas entende,
0: né?
1: Tudo de música, tô achando maravilhoso.
0: Não, as festas todas, nossa, Gótia, tantas que me lembro de ir na Spirit of London aqui em São Paulo, né? As primeiras edições, os artistas ali, teve uma edição no sambódromo do AMB. E o William já trouxe aqui, a gente já fechou, tá aqui com a gente, ele que tá organizando toda essa turnê.
1: Esse cara é visionário, né? Porque pra juntar três artistas e ele ter colocado uma brasileira no meio dessas gringas, realmente tem que ter uma cabeça, né, cara, incrível, visionário. Porque isso vai dar... Isso vai ficar histórico, né?
0: Já deu certo, né?
1: Porque, assim, a gente tem artistas que vêm de lá, fazem...

0: Mas depois tem milhões de coisas para fazer, cada uma fazendo outras coisas. Porque senão, acho que essa Eurodance a gente passaria por todas as capitais mesmo. Mas eu acho que ano que vem a gente ficar devendo, a gente vai pagar.
1: Bom, Gordon, nesse período que a gente já tocou aqui, dois sucessos, né? No Want to Answer e Breakout. Foi nessa época que a sua mãe passou a gerenciar a sua carreira também? Foi antes, foi depois?
0: Começou pela Spotlight, eu fiz muitos shows pra Jovem Pan, todos esses shows que eu viajei com a ICMC. E depois eu tive um empresário, que é o Marcos Milani, até que tá trazendo agora também, traz o Information Society. Sim. Ele foi meu empresário durante um tempo, junto com a minha mãe. Então, ele terceirizava alguns shows. Mas minha mãe trabalhou muito comigo e foi, eu acho, a época que eu mais ganhei dinheiro na vida. Porque eu viajei o Brasil inteiro e aí eu fazia meu show solo, com banda. Era showzão mesmo. Viajei muito pelo Brasil. Até pra Amazônia, eu fui, assim, em lugares que eram... A gente não acreditava que existia, eu fiz show.
1: E aí, conciliando, né, os shows, as músicas estouradas na rádio, nas pistas de dança, aí a gente volta um pouquinho em 97, porque daí os musicais. Aí em 97 até falou As Malvadas, com Miller e Botelho. E aí você passa a conhecer também um outro lado, que acho que você não conhecia, e atende um sonho de infância de ser atriz.
0: Exatamente, né, porque aí eu juntei o útil ao agradável, né? Eu poderia cantar e atuar ao mesmo tempo no mesmo palco.
1: Foi um convite do
0: foi Miller, um para convite. Audição? Foi justamente quando a Eurodance estava caindo, né? Aí o mercado fonográfico começou a ficar ruim, as gravadoras começaram a investir em outras coisas, a Eurodance começou a realmente parar e foi uma extinção, literalmente, né, esse estilo musical. E aí veio um convite, através de um amigo meu, que os meninos, o Cláudio e o Charles, queriam cantoras que atuassem. Eles não queriam atrizes que cantassem. Eles queriam cantoras mesmo. Então eu fui direto fazer As Malvadas, que foi um primeiro musical autoral deles e que já ganhou o prêmio Sharp de melhor musical. Foi de cara, porque os caras são muito feras. E eu nunca mais saí dos musicais. Dali até hoje, eu acho que de 97 até hoje, eu acho que eu fiz um musical por ano. Eu tô no meu 30º, eu acho, musical. Nunca mais eu parei.
1: Você falou que você não é que gosta mais, mas tem uma energia diferente do Mamma Mia, mas outros também, não, vários
0: fiz
1: prêmios.
0: Cinderela, fiz Cole Porter, que eu morei 3 meses em Portugal.
1: Portugal, Cassino, né?
0: A gente fez Beatles no Céu Diamante, que eu fui pra França cantar 10 dias lá, para os franceses, e você cantar inglês para francês é uma coisa que nem todo mundo ama, né? Mas foi um sucesso estrondoso em Lyon, fiquei 10 dias lá. Foi incrível, é uma carreira maravilhosa de musical, me ensinou muita coisa. E assim, eu sou muito grata, né, aos musicais, porque através dos musicais eu acabei indo para as novelas. Então tudo foi um puxando o outro, né? E por causa também dessa questão de música, eu acabei virando dubladora. E aí dublei Mother Gothel, que é icônica, né? Um personagem do Rapunzel, que é a vilã, que virou... é considerada a melhor dublagem do mundo, é a brasileira, que sou eu. Eu fiz Monstros S.A., eu fiz Frozen. Então eu acabei abrindo um leque, né? E eu sempre falo assim, a gente aqui no Brasil, a gente tem muito preconceito, né, com você ser multi. Mas outro dia eu escrevi num post meu que a gente tem a Cher, que é cantora, que é atriz. A gente tem a Beyoncé, a gente tem Madonna, a gente tem a J.Lo, que é tudo, que tem... Cara, a mulher faz tudo, faz cinema, faz teatro musical, ela canta. E por que não nós, brasileiros, também não... Né? Porque se a gente tem que ficar num nicho, ah, ela é só cantora. Não, ela é só atriz. Ah, ela é só dubladora. Não, eu sou tudo. Eu falo que eu sou multi, sim.
1: Ah, e dublagem é tão gostoso, né? Você sabe que tem uma coisa que eu adoraria passar a conhecer. Porque no Monstros S.A. você foi...
0: Acho a que Ross.
1: Mas acho que a primeira mulher...
0: Sou a única mulher do mundo
1: única,
0: a ter feito. É uma voz, porque o desenhista é que ficou a voz dele. Enquanto ele foi desenhando, ele foi fazendo um... porque ela é uma monstra, é uma lesma. Então ele foi fazendo... E eu ouvi a gravação dele e eu fui chamada pelo diretor, porque todos os homens, os melhores dubladores do Brasil, foram negados lá na Disney. Eles acharam caricato. E aí esse diretor falou, Gotti, eu acho que você... vai conseguir fazer, só que a gente não pode dizer que você é mulher. A gente vai mandar a tua gravação junto com os homens e vamos

0: ver o que eles acham. E aí o diretor da Disney escutou e falou, quero esse cara aqui. Esse cara sou eu. Literalmente, esse cara sou eu.
1: Puxa, você é um cara tão legal. Mas deixa eu te falar, não entregou sua papelada ontem à noite?
2: Ele não, eu não, a papelada?
1: E infelizmente aqui já fechou.
3: Bom dia, Rose, minha lesminha de jardim suculenta. Quem a gente vai assustar hoje?
1: Wazowski. Esqueceu a papelada de ontem à noite.
3: Danada essa papelada. Não seria mais fácil se a gente jogasse fora pela janela?
1: Não quero que se repita.
3: Tá bem, eu vou procurar não me descuidar.
1: Tô de olho em você, Wazowski. Todo dia. Todo dia.
4: E em Monstros S.A. foi a sua primeira dublagem falada?
0: Não. Eu acho que eu fiz alguns filmes antes, mas de desenho grande, assim, de Disney, foi.
4: Porque é gostoso também cantar, né? A gente tá falando da Kiara, que é uma amiga em comum.
0: Nossa,
4: também.
0: Nossa, super,
4: né? A Pequena Sereia.
0: Fez você muita fez... dublagem, ela também.
4: E você cantando também em dublagem, não é?
0: Também, cantando... a Mother Gothel eu canto, Frozen eu canto, cantei em filmes, cantei inclusive com a Kiara num filme. A gente fez, eram quatro mulheres e tinham algumas cantoras. A Cláudia, que era a Cláudia Brand New Day, que a gente fala Cláudia já, da década de 90, também virou, né, uma atriz de teatro musical, dubladora, fez Mulan. É maravilhosa. Agora ela mora na Alemanha, mas daqui a pouco ela tá aí de volta.
4: E você falou que dos musicais te levaram para as novelas.
0: Foi.
4: A primeira foi... Eu fiz
0: uma participação em Celebridade. Como uma cantora, Carmen Santana, porque o Gilberto Braga me viu no Cole Porter, nesse musical que foi um sucesso estrondoso. Assim, a gente ficou 3 anos em cartaz, foi uma loucura, morando em Portugal 3 meses, fazendo récitas e récitas para o presidente da República, né, para a primeira-dama. Foi uma coisa assim inacreditável. E voltamos para o Brasil, continuamos fazendo esse musical, então foi um grande sucesso. E ali o Gilberto me viu e o Agnaldo me assistiu também em Cole Porter. E quando ele me assistiu em Cole Porter, ele não falou comigo, ele não veio me dar os parabéns, mas 2 anos ou 3 depois chegou esse presente, que foi a Crescilda de Senhora do Destino, que ele escreveu exclusivamente para mim. Ele fez questão, ele falou, eu fiz esse personagem para você. E foi muito louco, porque ele tinha me visto na peça, eu tava bem mais gordinha, e eu tinha emagrecido, eu fiz um tratamento de emagrecimento, assim, durante esses 2 anos depois da peça. E quando ele me viu, ele falou, não, mas eu não quero você assim, eu quero você gorda, eu quero que você engorde. Então, durante a novela, eu comecei mais magra e eu fui engordando, porque ele falou, se você não engordar, você perde esse personagem. E aí eu fui engordando e no final da novela eu tô bem gordinha.
4: E era junto ali com a Suzana Vieira o papel, né?
0: Era o meu papel, eu era o braço direito do Carmo. E acabei cantando carnaval, cantei samba, porque eles não podem. A Globo sempre, quando me chama, eles sempre querem me usar também como cantora. Eles falam, a gente não vai deixar você só atuando, a gente quer que você cante também. Então, eles sempre escrevem algum personagem para mim que cante. Eu fiz 2 Caras, onde eu também cantava, né, que foi outra novela do Agnaldo, alguns 4 anos depois, Senhora do Destino, que tinha a Favelinha, tinha o Fagundes, e que tinha um Alcazar lá, que eu acho que na época teve uma censura, que a Flávia Alessandra ficava num polydance, e por causa dessa censura eu fui chamada para entrar cantando. E aí eu cantei e fiquei para sempre na novela até o final, foi muito legal.
4: Agora, você relembrou aqui de Senhora do Destino no Carnaval, era a cena ali com o Giovanni Improto,
0: que era o Wilker. Eu trabalhei com os maiores, assim, para mim a Senhora do Destino foi um dos maiores presentes que eu pude receber, porque Ioná Magalhães, pessoas que já não estão aqui, uns artistas incríveis, que infelizmente se foram, mas que eu pude conviver e que foram incríveis para mim, um aprendizado na minha vida, na minha carreira, pessoas que eu me apeguei, né? Os meninos mesmo, assim, o Du Moscovis, o O Vieira, o Leonardo Vieira, que foi super meu parceiro. A Suzana, que é minha amiga até hoje. E a Suzana, eu fui amiga do Rodrigo Vieira, que era da Sony. Então eu comecei a minha carreira lá com o filho de Suzana. Acabei trabalhando com a mãe. Então acho que tá tudo meio entremeado aí, tudo meio linkado. Foi tudo muito bacana, tudo muito bacana.
4: Tem mais novidades, mas a gente vai aqui com música também, vou lembrar, vamos lá.

0: Tá aí, mais um sucesso da Gotcha. É. E já que a gente tá falando, né? Bom, de vários momentos marcantes da carreira, a gente vai pincelando aqui e ali. É, e as novidades, a gente já passou por Mamma Mia, a The Euro Dance Tour. E queria aqui, elas não estão presentes hoje, mas a gente já tá agendando, mas queria aqui tocar também, né? A
1: claro, música
0: da Thalissa e da Nick French.
1: Eu sou apaixonada pelas duas.
0: A gente vai entrar no clima aqui também, hein?
1: Vambora.
0: Vamos lá.
1: Ah, é muito bom.

0: Nick French, tá aí, tudo isso na The Eurodance Tour. Eu vou reforçar aqui as datas, já a venda de ingressos rolando aí. E pra gente encerrar aqui e caminhar pro final da entrevista, acabei descobrindo ali, olhando nas suas redes sociais, que tem mais uma novidade. Eu sou fã demais das trilhas sonoras do 007, do James
1: Nossa
0: Bond. Sou fã
1: senhora.
0: Dos filmes, tenho todos, tenho a coleção inteirinha, tenho bonecos do 007, do James Bond. Mas as trilhas são muito marcantes, são muito características, né? De Paul McCartney, a Adele, a Sam Smith.
1: Madonna,
0: exatamente.
1: Até tudo, Shirley Bassey, os grandes, né? Isso é um sonho que eu tenho há mais de 10 anos de fazer. E esse projeto, ele tá rolando. E esse ano, graças a Deus, saiu. Vou fazer aqui no Teatro B32, dia 29 de novembro. Única apresentação às 18 horas. Eu acho que já estão abertas as vendas, com uma orquestra de 44 músicos. Vai ser um sonho realizado, mais um na minha vida, com o maestro Ederley Lirussi, que é da SPP Pop Symphonic aqui de São Paulo, que é uma orquestra moderníssima. Então vai ser um show incrível, incrível. E eu tenho certeza que não vai ficar só em uma apresentação, porque essas músicas realmente marcaram décadas e décadas e gerações e são atuais, e é uma mistura de milhões de cantores, e é uma responsabilidade muito grande para mim. E eu vou te assumir que eu estou medrando, mas eu vou fazer, porque quando eu tenho esses sonhos assim, eu tenho que realizar, e eu geralmente realizo e vou me empenhar muito para que seja o show também que fique marcado na minha história, porque faz parte da minha vida também, todas essas músicas.
0: Dia 29 de novembro, às 18 horas, 6 horas da tarde.
1: No B32,
0: que é o Teatro da Baleia, né?
1: Isso,
0: tem a Baleia ali na Faria
1: exatamente.
0: Lima.
1: Exatamente.
0: E é um teatro muito bacana, ultra moderno, porque o ouvinte não conhece, vou contar aqui. Tem um vidro, um grande vidro ali, uma janelona, que pode abrir ou fechar e que dá pra Faria Lima, não é? Então eu já assisti peças musicais em que a orquestra ficava ali, terminava o musical, abria, né?
1: Fica
0: pano.
1: Meio open air, né?
0: Isso,
1: uma coisa ao ar livre.
0: Pra quem passa na Faria Lima, fica vendo os músicos, né? Dependendo da distribuição, tem o diretor escolhe se quer deixar aberto ou fechado, mas é muito bacana, muito moderno. As poltronas, elas sobem e descem.
1: Eu vi o teatro só, ainda não fui lá, mas vi pela internet e fiquei encantada com o teatro.
0: Agora, de todo o repertório aí dos 07, qual que você gosta mais?
1: Ah, eu gosto de Goldfinger, da Shirley Bassey. Esse aí é... Inclusive tem milhões de surpresas, o visual vai ser chiquérrimo. Ai, eu vou vir, nem sei. Eu acho que eu vou vir que nem uma a estatueta do Oscar, sabe? Todo de dourado, vou estar bem diferente.
0: Tá aí a novidade, então, mais uma.
1: Mais
0: né?
1: uma novidade, gente.
0: Vamos ver se eu acho aqui fácil. Não sei se eu vou achar aqui.
1: Goldfinger.
0: Mas só pra dar uma palhinha aqui. Não, não é com a Gotcha.
1: Não é comigo, mas daqui a pouco vocês vão ter uma versãozinha comigo.
0: Vamos.
1: Essa é a Dame Shirley Bassey.

0: Ai, que delícia, Gótia. Quanta
1: muito
0: coisa.
1: Muito bom, muita coisa.
0: Que delícia. Olha, vou reforçar aqui na reta final mesmo, a gente tem mais dois minutinhos, mas reforçar a agenda, porque tem Mamma Mia, tem Eurodance, tem 007. Mamma Mia, até 9 de agosto no Teatro BTG, isso. Pactual Hall. É o antigo Teatro Alfa, tem sessões às sextas, às 8 horas da noite na sexta, aos sábados, dobradinha, às 16 e às 20, e no domingo, às 3 horas da tarde, às 15 horas, ingressos em simpla.com.br. É o Mamma Mia do filme, né? As músicas do ABBA.
1: Isso.
0: Depois, em outubro, até porque você vai levar Mamma Mia em agosto pro Rio.
1: Isso, eu saio do Mamma Mia e vou direto pra The Eurodance Tour, que a galera tem que seguir, podem me seguir nas redes sociais também, porque eu também tô divulgando, a gente tá todo mundo fazendo collabs, e aí tem a The Eurodance Tour, mas tem tudo no meu Instagram, que eu faço questão de ter todos vocês na The Eurodance Tour, que vai ser um fato histórico.
0: Começa no dia 11 de outubro, no Rio de Janeiro, no dia 12, São Paulo, no dia 14, em Alfenas, Minas Gerais, 16, Belo Horizonte, 17, Manaus, 23, Vitória, 24, Jundiaí, 31, Curitiba, vira o calendário, 1º de novembro em Brasília, 7 de novembro em Belém, outras cidades vão ser adicionadas ainda aqui esse calendário.
1: Isso.
0: Tem o perfil da The Eurodance Tour no Instagram, arroba The Eurodance Tour no Instagram, da Gotia, é fácil, é arroba Gotia no Instagram, porque ali tem 207, tem outras novidades.
1: Vão saber de tudo ali, eu exponho toda a minha vida ali.
0: E os perfumes?
1: Perfumes, é? Virei perfumista, também, uma loucura.
0: E aí, então, no perfil da Gotia também, as novidades aí, as novidades da carreira. Gotia, não deu, né, pra gente contar, não é?
1: É muita coisa, porque é muita história.
0: Mas olha, foi uma delícia.
1: Eu também tava, adorei.
0: Eu tava, né, ansioso por esse encontro aqui.
1: Ai, querido,
0: acompanho
1: muito obrigada.
0: Muito seu trabalho mesmo, de verdade.
1: Obrigada.
0: E feliz da gente ter se encontrado.
1: Também, que bom.
0: E agora vou te rever em Mamma Mia, porque eu já
1: por
0: fui
1: favor,
0: assistir.
1: Por favor, por favor.
0: Vou no dia 14, aqui em São Paulo. 14 de São Paulo? Já até 12 aqui em São Paulo.
1: 12 lá no Bradesco.
0: Lá,
1: a gente...
0: lá de casa.
1: Nossa, The Eurodance Tour em São Paulo vai ser bafônico, gente. Eu queria agradecer aí aos ouvintes, aos seus, né, telespectadores, né, teles, né? Porque agora eu já não sei nem mais como fala, já tô tão antiga, gente, que eu já não sei mais como que a gente fala, né? Porque agora tá tudo moderno, gente, mas eu tô moderna, tá? Queria dizer pra vocês que eu tô moderníssima. Vocês vão ver em cena.
0: Olha, só pra gente encerrar, tem um minutinho, mas a Denise aqui perguntou, e a gente acabou nem contando, mas a Denise perguntou por que o nome Gotia, né? Na verdade, é Sandra, seu nome é Sandra, e aí Gotia foi esse projeto, é uma expressão...
1: Foi, mas vem de Gottlieb, meu sobrenome é Gottlieb.
0: É alemão,
1: G-O-T-T, e esse G-O-T-T eu peguei a primeira sílaba do meu sobrenome, coloquei o S, e aí o S-A de Sandra, Sandra, segunda, primeira sílaba do meu nome, e um H entre o S e o A para ficar sonoro. Então ficou Gotia, como o americano fala, I got you, de te peguei, que era muito a minha vibe, essa vibe louca que eu tenho, agitada. Então eu te peguei, mas com o meu nome. E aí nunca mais deixei de ser Gotia. Virei essa Gotia, todo mundo me chama de Gotia, até minha mãe me chama de Gotia, é uma loucura.
0: Não, hoje a portaria aqui, a recepção da Band, me mandou aqui um WhatsApp, né, falando, olha, estamos aqui com a Sandra Maria Braga. Falei, não deixa entrar,
1: não,
0: né?
1: Não deixa entrar.
0: Eu quero
1: não
0: a
1: deixa,
0: Gotia.
1: Que essa aí tá devendo a beça. Deixa ela pra lá, traz só a Gotia.
0: Olha, queria agradecer também ao amigo aqui, o William, brigadíssimo, viu, mais uma vez pela parceria, super turnê, rodando aí o Brasil, quem sabe, né, a Gotia volta para falar
1: quando
0: dessa extensão
1: para
0: a Europa.
1: Estou à sua disposição,
0: meu amor.
1: E a gente
0: vai se encontrar também com a Nick French, com a Thalissa. Muitas novidades. Gotia, obrigadíssimo.
1: Obrigada a você.
0: Mesmo.
1: Obrigada, gente. Um beijo para todos vocês. E fiquem ligados.

0: Ponto final na edição de hoje do Antenados. 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A sonorização foi de Caiane Martins e a apresentação foi minha, Danilo Gobato. Obrigado pela companhia, pela audiência e seguimos antenados por aqui. Tchau!
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0: Você está agora no Brasil com Z, a sua volta ao mundo semanal comigo, Sônia Blota, e com ele, Cristiano Panvec. E aí, Cris, tudo bem?
1: Oi, Sônia, grande abraço para você e para quem está conosco aqui na Bandeirantes, juntos em mais um Brasil com Z, nosso encontro semanal para colocar o Brasil no mundo.
0: A relação comercial entre Brasil e Estados Unidos entra em uma reta final e decisiva. O governo brasileiro intensificou as negociações para tentar evitar um novo tarifaço de 25% sobre produtos nacionais. A investigação aberta pelos Estados Unidos questiona diferentes aspectos da política comercial brasileira, como tarifas de importação, acesso ao mercado de etanol, proteção da propriedade intelectual, combate à corrupção e desmatamento ilegal. O Brasil sinalizou disposição para discutir vários desses temas e até reduzir tarifas em alguns setores, desde que respeitadas as regras da Organização Mundial do Comércio. A expectativa agora está voltada para os próximos dias. Técnicos dos dois governos devem manter as conversas e a previsão é de que até o dia 15, os Estados Unidos decidam se recomendam ou não a aplicação das novas tarifas contra o Brasil. Enquanto isso, o país e seus vizinhos do Mercosul tentam diversificar parcerias no mercado internacional. A cúpula do Mercosul aconteceu essa semana em Assunção, capital do Paraguai. Como conta a editora de Internacional da Band News TV, Adriana Weinstock.
2: A 68ª cúpula do Mercosul no Paraguai durou 2 dias e foi marcada por resoluções e possíveis novos problemas. Eu vou chegar lá, mas primeiro deixa eu te explicar para que serve e qual a importância do Mercosul. Ele não é apenas um clube de vizinhos, serve para fortalecer nossas economias através do livre comércio e facilitar a circulação de pessoas e bens. Você pode visitar os membros do Mercosul, por exemplo, só com a sua carteira de identidade. No comércio, imagina um escudo contra a volatilidade do mercado global. Juntos, Brasil, Argentina, Paraguai, Uruguai e agora Bolívia têm muito mais peso para negociar com potências como a União Europeia ou a China do que sozinhos. Bom, nessa última cúpula, o principal avanço foi o anúncio de novas negociações com o Japão, mostrando que o bloco quer diversificar mercados. A longo prazo, o objetivo é um acordo de parceria econômica, que vai além de um tratado tradicional de livre comércio e pretende integrar também cadeias produtivas e até promover a transferência tecnológica. Mas olha, o clima não foi só de celebração. O presidente paraguaio, Santiago Penha, evidenciou um gosto amargo para alguns aspectos de um outro acordo comercial importante, aquele com a União Europeia, que entrou em vigor parcialmente em maio. O acordo prevê a criação de uma das maiores zonas de livre comércio do mundo. E isso tudo através da eliminação gradual ou redução de tarifas de importação para a grande maioria dos produtos comercializados entre os dois blocos. Mas embora em vigor, esse acordo ainda enfrenta ajustes técnicos para permitir que todos os membros, e não só as grandes potências do bloco, saiam ganhando. Tem até um recurso de países europeus em andamento no Tribunal de Justiça da União Europeia. Mas qual a grande insatisfação do Paraguai? Segundo Santiago Penha, a grande questão é que haveria uma suposta assimetria. As cotas de exportação para a União Europeia que estão sendo discutidas seriam injustas. E Santiago Penha deu um recado direto. Ele disse o seguinte, abre aspas, queremos um Mercosul onde o mais forte pisa no mais fraco? Fecha aspas. Penha diz que os interesses e vantagens para cada país que faz parte do bloco são diferentes. Isso porque cada um tem um cenário comercial diferente. Foi até uma alfinetada no Brasil, de certa forma, que, segundo ele, estaria sendo o maior beneficiado do bloco com esse acordo. Bom, mas vamos voltar a falar do que foi resolvido? Outros avanços foram vistos em tratados com o Vietnã e a Índia. E também houve a assinatura do reconhecimento da nova carteira de identidade nacional para viagem. Ela vai substituir o RG e pode ser usada em 8 países. Argentina, Bolívia, Chile, Colômbia, Equador, Paraguai, Peru e Uruguai. E paralelamente a isso, também houve um outro assunto que ocupou os bastidores, que é a relação com a China. Existe uma tensão crescente sobre como o bloco deve se aproximar de Pequim. Enquanto o Uruguai e outros membros pressionam por acordos bilaterais mais ágeis com os chineses, o bloco discute se deve negociar em conjunto, para não perder o poder de barganha. Ou também se a lentidão e burocracia do Mercosul está deixando oportunidades escaparem. O Brasil e a China possuem uma parceria estratégica global abrangente por meio de acordos bilaterais. E falando no Brasil, como é que foi a participação do presidente Lula na cúpula? Não é segredo para ninguém que o Brasil é a maior potência do Mercosul. E Lula aproveitou seu papel de influência. Ele deu um recado claro, sem citar nomes, mas provavelmente mirando a pressão em figuras como o presidente dos Estados Unidos, Donald Trump. Ele disse o seguinte: ninguém é dono da América do Sul. Lula defendeu que o bloco não deve se submeter ao que ele chamou de alinhamentos automáticos. E é importante a gente citar aqui que a gente está vendo uma nova guinada à direita na América do Sul, com as mais recentes vitórias de governo desse espectro na Colômbia, com Aberaldo de las Prieias, e no Peru, com Keiko Fujimori. Hoje a gente tem uma realidade assim. Países como Argentina, Colômbia, Paraguai, Chile e Peru estão na órbita da direita, enquanto o Brasil e o Uruguai se mantêm à esquerda. E eu vou puxar aqui um pouco a sardinha para as relações internacionais, que é minha área. Existe uma teoria chamada teoria do pêndulo, que confirma que a história da democracia é repleta desses ciclos pendulares, da esquerda para a direita, da direita para a esquerda. É um ciclo, então vem de um desgaste do governo que gera essa necessidade de mudança rápida e depois de um tempo as frustrações voltam à tona e aí o ciclo se repete. Mas isso sempre significa alterações profundas na política externa. O que é interessante é que o Mercosul foi criado em uma dessas ondas de alinhamento ideológico. Na época, governos de centro-direita e de direita assinaram um tratado de Assunção. Mas o bloco se manteve de pé, independente do espectro político que estava no poder. Lula disse que quer evitar que o pragmatismo econômico seja engolido por agendas ideológicas externas, o que, segundo o presidente do Brasil, enfraquece a autonomia estratégica. Ele disse que aposta em diversificar parcerias como a única saída para a sobrevivência regional. O desafio agora é esse: manter a coesão em um continente cada vez mais polarizado. O bloco segue tentando provar que a integração regional ainda é o melhor caminho. E a próxima parada dessa jornada já está marcada. Vai ser no Uruguai, seguindo aí a ordem alfabética, presidida pelo presidente uruguaio Yamandu Orto.
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1: Muito obrigado, Adriana Weinstock. E o mundo segue acompanhando consternado o trabalho incessante das equipes que estão na Venezuela, que atuam no resgate às vítimas dos terremotos de 24 de junho. O número oficial de mortos cresce a cada dia e isso ainda vai acontecer por um tempo, já que há muitos edifícios no país que ainda não foram nem sequer vistoriados. Nas áreas mais afetadas, as pessoas, claro, seguem com esperança de encontrar familiares vivos. Isso parece improvável, mas o segurança Hernan Gil, de 43 anos, foi socorrido nos últimos dias após uma semana sob os escombros de um shopping. Milhares de agentes internacionais estão na Venezuela para ajudar nos resgates e em pontos de distribuição de alimentos e atendimento médico, incluindo integrantes da Agência das Nações Unidas para Refugiados, que dão apoio aos civis atingidos pelos terremotos. Samantha Federici, gerente de parcerias e filantropia do Acnur Brasil, traz para a gente, aqui no Brasil com Z, um cenário do que tem sido feito pelas equipes por lá.
4: Os terremotos que atingiram a Venezuela no dia 24 de junho causaram uma tragédia humanitária de proporções gigantescas, destruindo casas, hospitais e infraestrutura. Milhares de pessoas perderam tudo e precisaram deixar suas comunidades para trás para buscar abrigo. É importante a gente lembrar que esse desastre acontece em um país que já vinha enfrentando uma grave crise humanitária. Muitas das pessoas afetadas agora pelos terremotos já viviam em situações de vulnerabilidade, incluindo famílias que tinham retornado recentemente ao país para tentar reconstruir suas vidas. Agora, essas mesmas pessoas enfrentam uma vez mais a perda de suas casas, de seus pertences e, em muitos casos, de seus familiares. Além de tudo isso, a resposta humanitária acontece em um contexto extremamente desafiador, onde a infraestrutura já era bastante fragilizada antes mesmo dos terremotos. Em muitas áreas, os danos à rede de água, à infraestrutura de energia, telecomunicações e transporte estão dificultando muito o acesso das equipes de resposta e mesmo a chegada da assistência às comunidades mais afetadas. O Acnur, a Agência da ONU para Refugiados, está atuando desde os primeiros momentos da emergência em apoio às autoridades venezuelanas e em coordenação com outras agências das Nações Unidas e organizações humanitárias. A nossa prioridade é proteger as pessoas em maior vulnerabilidade e garantir que a ajuda chegue o mais rápido possível a quem mais precisa. hoje as necessidades são enormes e a expectativa é que elas cresçam nas próximas semanas. A demanda por abrigos de emergência para famílias que perderam suas casas é urgente. Além de colchões, de cobertores, de kits de higiene, utensílios domésticos, recipientes para armazenamento de água e mesmo iluminação solar para os locais que ficaram sem energia. O Acnur já enviou um carregamento com 20 toneladas de itens de assistência humanitária desde os nossos estoques no Panamá, que já chegaram na Venezuela e estão sendo distribuídos. Mas a nossa resposta humanitária vai muito além da distribuição de itens. O Acnur também trabalha para identificar e proteger crianças que foram separadas de suas famílias, apoiar pessoas idosas, pessoas com deficiência, oferecer apoio psicossocial, orientação para recuperação de documentos e prevenir situações de violência e exploração, que infelizmente costumam aumentar em contexto de desastre. Nossas equipes estão realizando levantamentos constantes para identificar as necessidades e ampliar a resposta humanitária conforme essa situação evolui. O Acnur também lançou um apelo emergencial para arrecadar recursos que vão permitir atender até 30 mil pessoas atingidas com proteção, abrigo e assistência essencial durante os próximos meses. Nesse momento, a forma mais rápida, segura e eficaz de ajudar é fazendo uma doação em dinheiro. Doações financeiras permitem que os recursos sejam aplicados exatamente onde as necessidades são maiores, garantindo uma resposta mais ágil e mais eficiente. Se você quer apoiar, você pode fazer uma doação pelos canais oficiais do Acnur. É super simples e rápido, basta acessar doar.acnur.org ou então procurar os canais oficiais do Acnur na internet. Dessa forma, você tem a segurança de que sua contribuição chegará às famílias que mais precisam nesse momento tão difícil. Empresas também podem contribuir para a nossa resposta emergencial por meio de doações ou outros tipos de parceria. Toda doação faz diferença e ajuda a levar abrigo, proteção, itens essenciais, mas, sobretudo, esperança para milhares de pessoas que perderam tudo.
1: Pois é, o Instituto Band apoia e você também pode ajudar essas ações do Acnur. Para isso, como destacou a Samantha Federici, basta entrar diretamente na página doar.acnur.org, doar.acnur.org. Os recursos arrecadados serão direcionados para auxiliar diretamente o trabalho das equipes do Acnur lá na Venezuela. Uma rápida pausa aqui no Brasil com Z, a gente volta em instantes. Até já.
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1: Nós estamos de volta com o Brasil com Z aqui pela Bandeirantes e seguimos em ritmo de Copa do Mundo, porque tem chamado muita atenção o desempenho da torcida brasileira, não só nos estádios da Copa do Mundo, mas também mundo afora. Torcida pelo Brasil de países que a gente jamais imaginaria que pudesse ter uma torcida tão fervorosa pela nossa seleção. A Maria Eugênia Cotaiti está conosco aqui no Brasil com Z e tem os detalhes para você.
2: Comemoração do gol que classificou o Brasil para as oitavas de final da Copa do Mundo poderia muito bem ser de algum lugar de Copacabana, no Rio de Janeiro, Salvador, mas é de Dhaka, capital de Bangladesh. O Brasil tem torcedores espalhados por todo o mundo, como em Beirute, no Líbano, e em Jakarta, na Indonésia. Mas chama a atenção o país que tem uma grande parcela da população de 175 milhões de pessoas que vivem o torneio de verde e amarelo. O jornalista e escritor Eduardo Bueno destaca que a paixão cresceu com a maior seleção da história, o Brasil de 1970, comandado por Pelé, um homem negro que desbancava as ricas seleções europeias.
3: Em 70, 71, a televisão chegou em Bangladesh e a Copa passou lá. E logo no fim dos anos 70 e início dos 80, um livro sobre o Pelé virou leitura obrigatória nos colégios.
2: O antropólogo Roberto da Mata completa que a seleção brasileira ajudou a levar uma identidade a um povo que só conseguiu a sua independência em 1971 e até então, dominado pelo Império Britânico, por imposição só jogava o cricket, esporte coletivo de taco e bola disputado por duas equipes de 11 jogadores em um campo oval.
4: Eles foram colonizados, eram escravos no século XIX, até o final do século XIX. Que hoje são nossos heróis de futebol, esses negros todos. Eu torço sempre para eles.
5: O futebol me encanta o mundo, que é um mundo desencantado que nós estamos vivendo.
2: Bangladesh até tem uma seleção oficial de futebol, participante de competições regionais, como o Campeonato da Federação de Futebol do Sul da Ásia. Mas mundialmente é fraca e nunca disputou uma Copa do Mundo. A nação do Sul da Ásia, que faz fronteira com a Índia, se destaca economicamente com a indústria têxtil e a agricultura. O país é um dos que mais compram o algodão brasileiro e, com ele, fabrica muitas das camisetas de times e seleções que são vendidas aqui na América do Sul. Na época da Copa, as produções ficam todas voltadas a bandeiras e camisetas, principalmente do Brasil e da Argentina. Desde a era Maradona, muitos bengaleses também se identificam com os nossos vizinhos.
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6: Cris e ouvintes, estamos aqui naquele nosso papo de café no coração de Paris para conversar com o querido Lúcio Fonseca, que é diretor criativo de uma empresa muito especial que une Brasil, França e todo mundo. Lúcio, seja muito bem-vindo ao nosso programa.
7: Ah, obrigado, Sônia. Que prazer estar aqui contigo nesse dia gostoso de verão. E para te trazer um pouco do nosso projeto que está vindo por aqui, o meu escritório é de direção criativa, mas eu brinco que é um hub criativo. Ele abraça várias frentes, produção de eventos, produção imagética também para revistas, trabalho com personalidades. Então eu sempre tento conectar Brasil e França nesse sentido.
6: E o escritório leva seu nome?
7: Sim, é o LF Office Paris, Lúcio Fonseca. Já atuando aqui há 4 anos, mas mais de 15 anos de carreira entre Brasil e França.
6: Nossa, que bacana, Lúcio, é uma vida. E eu conheci o Lúcio nos Jogos Olímpicos de Paris, quando ele estava junto com a Nathalie, a nossa espadachim super especial, que fez uma campanha linda, orgulhou o Brasil de todas as formas. E Lúcio, e a atuação não se restringe ao esporte, ela se restringe ao comportamento e aos projetos sociais.
7: Exato. Com a Nathalie mesmo foram alguns projetos muito especiais. A Nathalie, como você sabe, ela é ítalo-brasileira e eu fui como uma ponte para ela para o Brasil, porque ela sempre, né, com muita influência na Europa, foi criada pela parte da família italiana, também morando há 15 anos em Paris. Então a gente começou a desenvolver grandes projetos. Um deles foi o mural que o Cobra veio para a Vila de Saint-Ouen.
6: Maravilhoso. Isso aconteceu assim, de uma forma maravilhosa.
7: Foi lindo e sempre com um cunho filantrópico, pensando também nas novas gerações de esgrimistas, né? Ela como campeã mundial, eu cuidei muito dessa parte da imagem dela também, né? De o que passa de mensagem, o que, que é esse projeto, o que é a Nathalie Morehouse. Então a gente alcançou alguns resultados muito positivos também.
6: E agora o Lúcio chega neste verão. Aliás, gente, que verão. Essa semana a gente está conseguindo pelo menos tomar uma brisa aqui, né, Lúcio? Porque, olha, não tá brincadeira para ninguém. Mas o Lúcio promete aumentar ainda mais a temperatura no Samaritain com um projeto Unindo o Brasil até o final de agosto. Conta isso para gente, Lúcio.
7: Ah, esse é um projeto que eu estou muito feliz, com a ajuda de muita gente por trás, né? E eu venho trabalhando há 1 ano nesse projeto. É uma curadoria 360 que a gente quer trazer um pedaço do Brasil. Essa edição se chama Brasil à la Samaritaine Bold Summer Edition. Por que bold? A inspiração toda veio do quê? De marcas, de designers, até da nossa gastronomia, do que eu acredito no Brasil. Porque todo mundo me pergunta, eu como, né, que transito pela moda, pela arte e realmente respiro isso no meu dia a dia, as pessoas perguntam, qual que é essa referência? O que você gosta? Ou então o que eu estou usando? E eu tenho muito isso do meu DNA brasileiro, de um design. A gente ama o Brasil do futebol, o Brasil, né, a gente está em Copa agora. A gente ama o Brasil do futebol, do samba, mas eu também queria mostrar o Brasil do design, o Brasil da culinária. A gente tem parceiras como a Alessandra Montanha, a nossa curadora de arte é a Patrícia Leclerc. Também não posso deixar de citar o meu braço direito nesse desenvolvimento, que é a Onelia Agency, uma agência especializada em Brasil-França também. Então, assim, junto com o Samaritain foi um estudo de 1 ano para como desenvolver esse Brasil. Desenvolver esse Brasil com referências modernistas, trazer realmente um design bold e um 360, entre galeria de arte, moda, perfumaria.
6: Isso, é curioso porque você fala algo que a França já sabe, mas o próprio Brasil ainda precisa descobrir que são outros talentos e que talentos que brilham fora, né? E que precisam ser conhecidos dentro do nosso país.
7: Exato. A gente tem a sorte não só desse nosso time peso pesado trabalhando conosco, mas também de conseguir atrair marcas grandes. Nós temos marcas grandes aqui conosco nesse projeto, mas também temos designers menores, nós temos marcas de moda menores. Então, assim, a gente conseguiu fazer mesclar realmente, né, novos talentos e também marcas já consagradas no mercado brasileiro e até internacional.
6: E é uma oportunidade para o público inteiro passar num prédio também icônico que é a Samaritain. Falando um pouquinho dessa casa especial que vai abrigar o projeto.
7: O Samaritain, que faz parte do grupo LVMH, então, assim, é um prédio icônico, todo Art Nouveau dentro. Para mim, é um dos melhores pontos de shopping em Paris, sem querer desmerecer qualquer outro ponto, outro mall que existe em Paris, mas eu me sinto muito... É um passeio confortável, você realmente quer descobrir mais marcas, você quer estar lá dentro consumindo. Então eu não vi matching melhor do que o Samaritain para trazer arte, gastronomia, moda, cultura brasileira lá para dentro.
6: Alessandra, agora falando de gastronomia, ela consegue captar esse espírito. Ela faz a coisa brasileira, mas no estilo a francesa, que é um negócio assim super diferente. Não é à toa que é uma chefe premiada e está dentro dessa parceria.
7: Exatamente, ela vai estar com a gente assinando a abertura no dia 7, aliás, todo mundo convidado para o dia 7, entre 17h30 e 20 horas a gente vai ter essa abertura maravilhosa com a Alessandra assinando o carro-chefe dela, né? Eu quero sempre promover esse diálogo Brasil-França, nada melhor do que ela, o nosso pão de queijo com caviar assinado pela Alessandra Montanha.
8: Aquilo, olha,
7: champanhe,
8: mas combina, e combina, Cris, ouvintes, combina de verdade. Eu já tive oportunidade de provar esse pão de queijo com caviar, pode parecer uma coisa abstrata, mas que delícia, não?
7: É uma delícia, e o pão de queijo dela é muito especial, unido, né, com o caviar, que tem tudo a ver com a França, e o champanhe, eu acho que a gente dialoga bem França-Brasil.
8: E agora, falando um pouquinho do design, o que tem tão de especial do Brasil que atrai tantos olhares franceses?
7: Eu acho que a França, né, a gente está na meca da moda, eu trabalho, o meu core é como editor de moda, eu comecei na moda, hoje aí por outros caminhos, como diretor criativo. Mas a nossa criatividade, a nossa força de inovação e de materiais também, a gente tem melhores fornecedores de seda para grandes marcas aqui da França. Então, eu sempre respeitei muito isso, pela qualidade do design. E a gente tem, e a gente é muito criativo. Às vezes eu sinto um pouco desse nosso swing brasileiro, da nossa vibe brasileira, e eu acho que a gente tem muito nisso.
8: Essa que é o swing Brasil. Nossa, você traduziu tudo em uma só frase. Isso também pode ser levado para a arte, para outro setor?
7: Pode, super. Nós estamos com um line-up super criativo no sentido de design de arte contemporânea. Eu queria muito que vocês pudessem ver, porque a instalação toda da nossa pop-up, galeria pop-up, ela vai do chão ao teto, respirando arte. A gente tem o Pedro Youssef assinando os pássaros, a gente tem a Maritza Caneca assinando o nosso floor de piscina de verão. Nós temos outros participantes super, super interessantes também, papelaria Instagram com Maximiliano Crovato. Está muito interessante. É realmente uma instalação para as pessoas sentirem imersa num pedacinho ali de Brasil modernista, com tropicalismo.
8: E qual foi o desafio de harmonizar tudo isso num lugar só?
7: Olha, o desafio não é pouco, né? Não é pequeno. Foi o trabalho de um ano, de muito suor. Hoje a gente vê step by step, né? Passo a passo a gente vê aí nascendo. Quando a gente viu o 3D do projeto já da nossa pop-up galeria, deu muito orgulho já. E agora tomando força também, né? Com tantos parceiros maravilhosos.
8: E além disso, tem uma curadoria cultural. Vai ter dança, Lúcio?
7: Exato, tem uma curadoria cultural. Através da minha embaixadora de relacionamento, eu fui apresentado, a Dani Maia, né? A nossa embaixadora de relacionamento, fui apresentado para Luciana Sagioro. Ela é... Eu não sabia da existência da Luciana, para te falar a verdade, até dias atrás, até eu ser apresentado pela Dani Maia. Mas ela vai ser a nossa embaixadora cultural. Ela é uma bailarina super talentosa, a primeira do Ballet de Paris, do Ballet Opéra de Paris, com 20 anos, um super talento. Então, assim, a gente quer realmente movimentar várias frentes nesse quesito. Poxa, vamos unir forças, né? Quem são os brasileiros que têm que tem um repertório, que pode passar um pouco, transmitir um pouco do projeto para um francês, para um internacional, né? Que a gente quer ser bem visto aqui.
8: Gente, e o Lúcio vai começar tudo isso castigando a gente um pouquinho, com uma corrida. Nossa, mas vai ser bonita, né? Eu já estou tentando me preparar aqui, mas assim, os lugares são, por onde os corredores vão passar, são, enfim, são paisagens.
7: São pontos icônicos em Paris, eu acho que eu não deixaria, como a gente está muito bem localizado, né, Samaritaine ali no Quai de Seine, a gente começa ali na frente do Samaritaine, na Pont Neuf, e percorre até a ponte Alexandre Trois, admirando as paisagens, tudo que Paris tem para oferecer como cultura, como arquitetura. Vai ser um trecho lindo de 5 quilômetros, que eu e você a gente já não sabe se a gente vai aguentar, mas vai ser uma corrida linda.
8: Vamos ter fé, eu estou treinando para isso, agora que eu encarnei a corredora, graças ao Ricardo Capriotti, que me colocou isso na cabeça, que é o nosso É o embaixador da corrida no Brasil, né? Enfim, o pessoal, muita gente da Rádio Bandeirantes começou a correr por causa do Capri. Aliás, abração, Capri, que tá arrasando nos Estados Unidos na Copa do Mundo. Lúcio, pra gente terminar o nosso bate-papo, vamos dar um serviço para pro brasileiro que passar aqui em Paris visitar na Samaritana esse projeto lindo.
7: Queria convidar todo mundo que do dia 3 de julho ao dia 26 de agosto. Então, assim, não é um projeto efêmero de 2-3 dias. A gente tem uma duração aí de 2 meses. É um projeto não tão curto, mas também a gente tem um período de 2 meses para visitação. A nossa grande abertura, todo mundo está convidado no dia 7. E te espero dia 5 para a nossa corrida.
8: Lúcio, foi um prazer conversar com o Lúcio Fonseca, diretor criativo, aqui em um café no centro de Paris. Na verdade, do ladinho da Torre Eiffel, a gente aproveitando uma brisa, porque a semana que vem vai estar quente, pessoal. Lúcio, volte sempre ao Brasil com Z.
7: Muito obrigado, Sônia, pelo espaço, pelo carinho e sucesso. Sucesso para nós.
1: Rápida pausa aqui no Brasil com Z. Na sequência tem Paralelo 49. Até já.
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1: Paralelo 49, o quadro dos brasileiros que nos orgulham, nos inspiram pelo mundo, aqui neste Brasil com Z, pela Bandeirantes, recebendo nesta semana a Letícia Carvalho, ela que é oceanógrafa brasileira, primeira mulher cientista e latino-americana a ocupar o posto de secretária-geral da Autoridade Internacional dos Fundos Marinhos, a ISA, na sigla em inglês. Secretária, seja bem-vindo aqui a Bandeirantes, tudo bem?
9: Tudo bem, muito obrigada, é uma honra falar com você e com a sua audiência na Band.
1: Só para posicionar aqui o nosso ouvinte, a Autoridade Internacional dos Fundos Marinhos, que é a instância da ONU, da Organização das Nações Unidas, que é responsável por gerir os recursos minerais do fundo do mar, para além daquela jurisdição nacional de cada país, uma área que é equivalente a 54% dos oceanos. Mas antes da gente, com perdão do trocadilho, secretária, mergulhar neste assunto aqui na Bandeirantes, eu queria conversar um pouquinho sobre a sua trajetória, que muito nos alegrou com a gente quando a gente teve ciência e conhecimento da sua escolha para o mandato entre 2025 e 2028 à frente da Autoridade Internacional dos Fundos Marinhos. Como é que foi essa trajetória, esse caminho até chegar onde a senhora está?
9: Nossa, muito bacana que você se interesse por essa, por esse caminho. Sim, uma grande jornada. Eu nasci no Rio de Janeiro e muito apaixonada pelo oceano vasto, né, do estado do Rio de Janeiro. A certo momento, na pré-adolescência, me mudo com a minha família para Brasília e fico muito saudosa da praia. Com isso, faço uma promessa para mim mesma de que vou fazer oceanografia e assim volto para onde eu deveria ter saído. Ocorre que o destino me pregou uma peça e o meu primeiro emprego oferecido foi em Brasília, no Ministério do Meio Ambiente, assim que me formei como oceanógrafa. Estive por vários anos no Rio Grande do Sul, na FURG, do qual tenho muito orgulho de ser ex-aluna. Quando finalmente obtenho meu diploma de oceanógrafa, sou imediatamente convidada para assumir uma posição no Ministério do Meio Ambiente, num momento muito crítico para o Brasil, porque o Brasil buscava justificar justamente a extensão do seu território, né, na área oceânica, particularmente aquilo que se refere à área sob jurisdição nacional. Uhum. Então eu tive uma grande oportunidade de voltar, de me envolver nesse trabalho, principalmente na formulação do relatório que gerou a comprovação brasileira perante a ONU da nossa plataforma continental. E com isso, acabei ficando em Brasília por vários anos. Trabalhei 18 anos no Ministério do Meio Ambiente e nessa posição acabei me envolvendo com a regulação de atividades que acontecem no fundo marinho, principalmente no caso brasileiro. A extração de petróleo, óleo e gás é uma grande atividade econômica importante e que acontece em profundidades que hoje se parecem muito com as profundidades com as quais eu lido aqui dentro da ISA. Com isso, o que tenho para lhe dizer é que, quase que de uma forma natural, a minha experiência como reguladora na área de óleo e gás, dragagem e, sobretudo, também proteção e conservação ambiental nesses ambientes, diante dessas atividades bastante invasivas, acabaram me qualificando não só cientificamente, mas também como formuladora de políticas, como reguladora, para essa posição de secretária-geral da Autoridade Internacional dos Fundos Marinhos, que é, como você mesmo falou, responsável por 54% das áreas fora de jurisdição nacional, das áreas oceânicas fora de jurisdição nacional, e que tem o papel de ser o fiador, né, o cuidador desse espaço que é patrimônio comum da humanidade, ou seja, pertence a todos nós, inclusive a estados que não têm acesso ao mar, e também a todos os indivíduos, ou seja, não pode ser apropriado individualmente, deve ser partilhado, ter sua gestão compartilhada, coletiva, e os benefícios de uma futura utilização de seus recursos divididos com toda a humanidade. Esse é o papel mais importante da Autoridade Internacional dos Fundos Marinhos.
1: E quais têm sido os principais desafios que têm surgido nessa sua gestão? Qual é o principal foco da sua liderança durante esse triênio à frente da ISA, secretária?
9: Na verdade, quadriênio.
1: Quadriênio, exatamente.
9: Quadriênio.
1: Faltei na aula de matemática.
9: Não, sem problemas. O meu mandato começa em 2024, vai até 2028. Uma possível segunda, ou uma recondução, uma reeleição é possível. E depois os países rotacionam para oportunidades para outras regiões. Então, aí, esse é o horizonte à minha frente. Mas os principais desafios, é claro, sendo a primeira mulher e cientista a liderar uma organização em um ambiente ainda bastante dominado, né, pela liderança masculina, a governança dos oceanos é, de forma geral, ainda pouco acessível a mulheres. Não só as posições de liderança, mas também mesmo, por exemplo, eu tive anos de trabalho embarcada, fazendo pesquisa como cientista, muitas colegas, amigas e amigos desse período enfrentam ainda os mesmos desafios, né, de ter mulheres a bordo de embarcações em lugares remotos. Eu hoje, por exemplo, conduzo na ISA um programa que busca justamente apoiar a participação de mulheres em atividade embarcada com a devida segurança e também apoiar a liderança de mulheres, sobretudo na área diplomática, referente à governança dos oceanos. Esse é um dos desafios, né? Um outro desafio importante para compartilhar nessa oportunidade é estar no centro da mesa de negociações do que é o Código de Mineração. O Código de Mineração está sendo finalizado nesse momento dentro da ISA. Ele é composto de regras e regulamentos que visam regular a futura atividade comercial de mineração em áreas de profundidade. Áreas de profundidade que eu estou falando são áreas de 2 mil metros de profundidade a 11 mil metros

0: da humanidade, em áreas profundas, de oceano profundo, o leito marinho acaba sendo uma importante reserva, né, para futura utilização, não só do ponto de vista econômico, mas também como reserva estratégica do ponto de vista geopolítico, algo que agora faz parte dos desafios da ISA também, eu vou falar um pouquinho sobre isso.
1: Uhum.
0: Mas estar no meio... no centro dessa mesa de negociação e, sobretudo, tendo o mandato como secretária-geral de criar a melhor atmosfera, a atmosfera mais, o espaço mais apropriado possível para que os membros, os países membros da ISA, que atualmente são 171 membros, mais a União Europeia, para que eles possam conduzir discussões que levem a um acordo comum. E isso é exatamente o momento em que nos encontramos. O Código de Mineração, que é a última peça desse arcabouço regulatório, o Código de Explotação, que é o que chamamos de uso comercial de recursos minerais depositados no leito marinho em áreas fora de jurisdição, ele encontra-se em seus momentos, acredito, finais, acredito, porque não cabe a mim determinar a data do término, mas sim gerar os documentos mais bem preparados, a ciência mais qualificada, a informação mais atualizada possível, para orientar todos os Estados-membros e ampliar, né, a participação mais ampliada possível também, porque muitos Estados em desenvolvimento têm dificuldades com essa matéria, que é extremamente técnica. Então, o meu papel é estabelecer a mesa da melhor forma possível.
1: Uhum.
0: Eu queria finalizar essa questão dos desafios com um ponto muito importante. Ter uma estrutura de governança com proteção ambiental, ou seja, manejo de uso de recursos naturais e proteção ambiental estabelecida antes do começo de uma atividade industrial, exploratória, é uma oportunidade histórica única. A gente sabe que a Revolução Industrial aconteceu e não haviam preocupações sobre pessoas, condições de trabalho, meio ambiente. Tudo isso foi uma grande recuperação do prejuízo já criado, né? Dentro da ISA, nesse momento, as atividades de conclusão do arcabouço regulatório para a mineração, ela vem antes da atividade comercial iniciar, o que trata-se de um evento histórico e de uma grande possibilidade de iniciar uma atividade que tem suas consequências, claro, para o meio ambiente, de uma forma menos destrutiva e mais protetiva possível para os ecossistemas, para os oceanos como um todo e com um aspecto da distribuição de benefícios e equidade dos benefícios que advirão como royalties, dividendos dessa exploração e explotação para benefício de todos. Então, trata-se de um desafio, mas também uma oportunidade impressionante. E eu me sinto muito orgulhosa de poder contribuir um pouco nesse momento à frente da ISA.
1: Nós estamos conversando aqui no Brasil com o Zé, aqui pela Bandeirantes, com a Letícia Carvalho, ela que é secretária-geral da Autoridade Internacional dos Fundos Marinhos, conosco aqui no Brasil com o Zé desta semana, aqui no Paralelo 49. A senhora destacou um ponto fundamental, né, nessa importância de elaboração de um código justamente focado na mineração do fundo do mar, secretária. Agora, como que a senhora prevê a implantação desse texto quando pronto e o respeito a essas regras diante desse mundo que hoje está tão fragmentado e existem tantas discussões e interesses envolvidos, principalmente nessa questão dos minerais raros.
0: Você tocou num ponto fundamental e de fato, aí um desafio novo, bastante recente, onde durante os últimos 30 anos, a ISA completou ano passado 30 anos de existência e nunca foi desafiada em seu mandato exclusivo como gestora, né, dos fundos marinhos em áreas fora de jurisdição. Ou seja, nunca houve um Estado, parte ou não parte, né, da Convenção do Direito do Mar, que abriga particularmente a criação da ISA, que tenha contestado a legitimidade da Autoridade Internacional dos Fundos Marinhos como única gestora desses recursos, dos minerais e dos recursos se eventualmente vierem a ser utilizados comercialmente. Ocorre que recentemente um país que não faz parte da autoridade, os Estados Unidos, eles são observadores da ISA, por 30 anos constantemente participam de reuniões, mas assinaram a Convenção do Direito do Mar, ou seja, tem alguma responsabilidade em relação ao

0: texto e ao mandato da convenção e, portanto, da ISA também, mas não chegaram a ratificá-la. E isso torna a atuação americana que aconteceu no início do governo Trump, ano passado, iniciando um processo interno de emissão de permissões para a exploração mineral em áreas fora de jurisdição nacional, imediatamente desafiando, né, o mandato da ISA e a sua composição de 171 países mais a União Europeia. Então, de fato, você tocou num ponto crítico, como a ISA se implementa, né? como essa atividade, como a legislação que está sendo estabelecida, o exercício regulatório se transita, né, do texto da lei para a prática, né? Em direito internacional, a prática ela é baseada no respeito das partes. E é necessário que haja o engajamento e de forma uníssona a afirmação de todas as partes de que se comprometem a atuar conforme as regras estabelecidas e adotadas. Então, nesse momento, a ISA precisa imensamente da conclusão do seu arcabouço regulatório para que esteja capacitada em sua totalidade para atuar, ou seja, para poder ativar tribunais internacionais, para poder exercer aspectos de sanção em caso de países que venham a desafiar, partes ou não partes, que venham a desafiar o seu mandato exclusivo de gestor da área. Então, existe aí sim uma urgência, sobretudo em terminar as regras e regulamentos, no sentido de capacitar a Autoridade Internacional dos Fundos Marinhos e sua plenitude, porque um órgão internacional, multilateral, que não conta com o arcabouço regulatório finalizado e legitimado por todas as suas partes, claro, fica enfraquecido no sentido de poder exercer o seu mandato. Então, esse é o grande aspecto do momento que urge, que traz uma urgência para que os países venham às próximas reuniões da ISA, e a próxima está muito perto de nós, em julho, de forma a buscar consolidar o consenso sobre as regras e que as regras sejam adotadas o mais rápido possível e que a autoridade possa, não só a partir do seu secretariado, mas a partir dos seus membros e dos seus órgãos subsidiários, exercer plenamente o seu mandato de gestor exclusivo dos recursos da área e dos recursos minerais da área, que ninguém venha se apropriar, nenhuma entidade, país, empresa ou indivíduo, venha se apropriar dos recursos que pertencem a toda a humanidade, sem transparência, sem responsabilização e sem clareza acerca da proteção ambiental que irão ou poderão aplicar.
1: Ô, secretária, é claro que a gente pensa em fundos marinhos e vem à nossa cabeça a exploração de todos os minérios que lá estão, né? Mas dentro desse contexto dos oceanos, das águas internacionais, o que mais está envolvido e de que forma essa finalização desse código de mineração do fundo do mar ajuda a proteger todo esse ambiente e a mitigar os riscos de exploração, principalmente neste ambiente de águas internacionais, que é o foco da ISA?
0: O fundo do mar profundo é um ambiente extraordinário, né? É repleto de vastas planícies abissais, montanhas submarinas, de fontes hidrotermais, que levaram milhões e milhões de anos para se formarem. Então, assim, é muito importante esclarecer que esses ambientes são extremos. Eles abrigam, sim, minerais, recursos minerais que podem ser muito estratégicos, né, para o desenvolvimento das economias no mundo inteiro, mas eles também abrigam ecossistemas absolutamente únicos e vulneráveis, né? Então, isso traz uma grande responsabilização para a autoridade, que também tem como princípio fundamental não só o patrimônio comum da humanidade, que nos leva à divisão de benefícios da futura explotação ou uso comercial desses recursos, mas também um princípio muito fundamental e igualmente importante, que é o princípio da precaução e da proteção ao meio ambiente. Ou seja, essa atividade de exploração de recursos minerais, de explotação de recursos minerais, ela deve acontecer nos auspícios da convenção e da autoridade, com a devida proteção ao meio ambiente. Então, uma série de abordagens ambientais estão sendo desenvolvidas dentro do marco regulatório para garantir que essa atividade não gere danos irreversíveis ou que gere danos não atendidos, né? Como a gente vê muito na história da mineração em terra, onde diversas empresas vêm, se beneficiam e, de repente, abandonam, né, áreas, e há muitos exemplos no Brasil e no mundo inteiro, abandonam áreas arrasadas, né, sem a devida responsabilização. Então, o fundo do mar, como lhe disse, especialmente em áreas de alta profundidade, certamente é um ambiente que não deve ser confundido em hipótese alguma como um ambiente inabitado, certamente um ambiente inóspito, que nos leva justamente a ter uma curiosidade científica e uma responsabilidade ainda maior em entender esses ecossistemas no sentido de poder protegê-los de modo que a atividade não venha a comprometer a estabilidade e a possibilidade de reabilitação desses diferentes ecossistemas que eventualmente estejam lá adjacentes ou, de fato, nas áreas em que a mineração possa vir a acontecer. Um exemplo importante é que dentro da própria legislação do Código de Mineração está prevista a reserva de áreas para proteção ambiental, por exemplo. Ou seja, um contratante que reserve uma área para exploração e explotação mineral também deve reservar uma área equivalente para proteção ambiental. Ou seja, o próprio regulamento, ele procura trazer os remédios, né, e sobretudo as abordagens de precaução que prevêem que na falta de maior conhecimento, porque são ambientes ainda pouco conhecidos, que existam medidas protetivas para a questão das áreas, para a questão do meio ambiente e da conservação da biodiversidade. Queria te dar um exemplo ainda mais concreto disso. Dentro do trabalho da ISA, por exemplo, a gente vem buscando ampliar o conhecimento da humanidade sobre os assoalhos dos oceanos em alta profundidade. Um grande investimento que a ISA tem feito por exemplo, na descrição taxonômica de espécies, de novas espécies, né? Simplesmente descrever, entender essas novas espécies, de nomeá-las, né? De forma que elas possam ser reconhecidas e objetos de futuras pesquisas. E até no sentido de entender o seu papel na manutenção desses ecossistemas. Então, eu fico orgulhosa em dizer que desde 2023, quando começamos essa atividade, que até me precede dentro da ISA, 90 espécies novas já foram identificadas, nomeadas, e elas eram completamente desconhecidas até poucos anos atrás. E a nossa ambição é descrever, até 2030, pelo menos 1000 espécies novas. Ou seja, aí um elemento muito importante de sinergia entre o interesse econômico em minerar e a possibilidade de alavancar a ciência nessas áreas além da jurisdição nacional, porque trata-se, claro, de uma pesquisa cara. Acho que talvez para quem não tenha muita familiaridade, é importante destacar que são necessários muitos navios que estejam, muitos pesquisadores de diferentes áreas. É necessário que hajam muitas horas de mar investidas, né? Assim como falamos no nosso jargão, em campanhas de investigação que tragam multidisciplinas e conhecimento integrado, né, desses ecossistemas. E isso é um grande esforço em termos financeiros e em capacidade tecnológica. Um outro importante, além da descrição de espécies e dessa ambição, né, de 90 para 1000 em 2030, por exemplo, um outro grande importante benefício das atividades da ISA, que concatenam, né, o interesse econômico com a proteção ambiental e a distribuição de benefícios, é a questão de alcançar um mapeamento, por exemplo, abrangente em alta resolução dos fundos marinhos internacionais até 2030. Isso ainda é uma área, uma área cinza, né? Nem todos os fundos marinhos foram completamente mapeados, e há um esforço importante dentro da ISA no sentido de encontrar as profundidades e a geomorfologia né, do leito oceânico, de forma a poder ter uma melhor capacidade de gestão e entendimento de funcionamento, né, do funcionamento desses espaços e desses ambientes. E talvez me permita só colocar atividades competitivas com a exploração de minerais e a proteção ambiental. Por exemplo, cabos submarinos são fundamentais para a comunicação. Eu acredito que isso é um aspecto já conhecido, até mais do que os satélites. E eles são colocados no leito marinho, onde estão os minerais e onde estão também essas espécies que nós esperamos descobrir e a biodiversidade que pretendemos proteger.
1: Que legal. Secretária, só para a gente encerrar, a senhora como primeira mulher cientista latino-americana que chega ao comando da Autoridade Internacional dos Fundos Marinhos, não sei se a senhora já faz essa projeção, mas qual o impacto que a senhora acredita deixará como legado para um futuro, para a ISA e para tudo que envolve a ISA no mundo, e também um legado que eventualmente a sua presença no cargo vai deixar para a ciência e para as próximas gerações. Eu tenho um menino e uma menina em casa que falam em ser cientistas, que devem estar achando o máximo esse papo.
0: Que legal. Não, eu estou achando o máximo também, e realmente eu acho que o impacto da minha trajetória, ele vai além, ele irá além da mesa de negociações que atualmente eu sou responsável. Ele é um lembrete, eu acredito, de que muitas portas ainda precisam ser abertas para termos de mais mulheres, mais pessoas do Sul Global, cientistas do Sul Global, por exemplo, ainda são raros em cargos desse nível. E a realidade é que, quando me refiro ao Sul Global, aos países em desenvolvimento, nós temos grande capacidade. Nós talvez não tenhamos os mesmos meios, né? E talvez não o mesmo recurso em termos de investimento financeiro para pesquisa, mas eu sou muito orgulhosa em dizer que a minha passagem pela formação científica, acadêmica, pela transição da ciência para a política e para a formação de política públicas e, finalmente, de política, de cargos de liderança, ela não foi nada diminuída por eu ser brasileira e vir de um país em desenvolvimento. Muito pelo contrário, eu acho que nós temos aí uma capacidade imensa, inclusive de superar desafios diante daquilo que não temos, né? Daquilo que nos falta, talvez recursos e tecnologia, nos leva talvez a nos torne cientistas e líderes ainda mais interessantes no mundo atual, onde tantas complexidades, né, se encontram à frente de uma vida mais suave, de uma convivência mais solidária, né, entre todos os habitantes desse planeta. Então eu vejo que espero que essa minha passagem e contribuição na liderança da ISA abra portas para mais mulheres, para mais líderes vindos do Sul Global e que possa inspirar as futuras gerações, aí, como você disse, as suas crianças e outros que estejam já no início de sua vida profissional a aspirar, porque é possível alcançar cargos de alto nível e o mais importante, é possível manter-se neles, porque é uma eterna, como se diz, reafirmação da nossa capacidade, da nossa competência, porque os desafios são sempre enormes e nada, né, é garantido nesse universo. Então, eu acho que é muito importante, acredito que a minha passagem pela ISA vai gerar uma porta um pouco mais aberta no futuro para pessoas como nós, para pessoas como eu. E eu queria só ter a oportunidade de dizer que no dia, uma das coisas que me orgulho de ter feito, parece pequeno, porque eu tenho desafios enormes, mas essa eu acho que é uma coisa interessante e gostaria de compartilhar com você, com todos os seus ouvintes. No dia 1º de novembro, desde o ano passado, quando a ISA completou 30 anos e eu estive pela primeira vez à frente da autoridade, os Estados-membros da ISA, ou seja, 171 mais a União Europeia, os Estados da União Europeia, aprovaram a criação do Dia Internacional dos Fundos Marinhos Profundos, celebrada em 1º de novembro. Então eu espero poder falar com você de novo, com seus ouvintes, sobre esse momento onde talvez os seus filhos e outras pessoas interessadas em ciência, liderança, governança e multilateralismo possam celebrar o Dia Internacional dos Fundos Marinhos.
1: Já está marcado, já coloquei na agenda, não vai ter como fugir, secretária, não vai ter como, dia 1º de novembro, a gente volta aqui para Bandeirantes para falar sobre esse assunto que certamente é muito, muito importante.
0: Será um grande prazer.
1: Letícia Carvalho, secretária-geral da Autoridade Internacional dos Fundos Marinhos, a AISA, que é a instância da ONU responsável por gerir os recursos minerais do fundo do mar, conversou conosco aqui no Brasil com Zé. Afinal, ela é mais do que uma brasileira que nos inspira pelo mundo. Secretária, seja sempre muito bem-vinda aqui à Rádio Bandeirantes. Boa sorte, parabéns pelo trabalho e até uma próxima oportunidade, que seja, inclusive, se houver oportunidade, antes de 1º de novembro, secretária.
0: Ah, pode contar comigo.
1: Um abraço.
0: Espero revê-los em breve, ou conversar com vocês em breve. Um abraço.
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0: com o Paralelo 49, a gente põe um ponto final nesta edição do Brasil com Z, que teve produção e reportagem da Maria Eugênia Cotaiti, apoio à produção da Ana Caroline Galeano, trabalhos técnicos do Paulo Marcelo Mamone, do Roger Palme, do Roberto Dias, do Beto Rebeck, da Vitória Vermelho, do Rafael Palmeira, do Michel Lopes, edição e sonorização do Kayame Martins. A gente fica por aqui, já deixando o nosso próximo encontro marcado aqui pelas ondas da Bandeirantes na próxima semana. E é claro, a gente conta com a sua companhia. Ótimos dias para você pela frente. Grande beijo para você também, Sônia. Boa semana.
1: Tchau, Cris. Tchau, ouvintes. Até a semana que vem.

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0: Olá, seja muito bem-vindo ao Band News no Mundo. Eu sou a Beatriz Ferretti e a partir de agora te convido para um debate sobre um dos destaques do noticiário internacional. Nos últimos dias, o mundo acompanhou com apreensão as operações de emergência na Venezuela, depois dos dois terremotos devastadores que arrasaram parte do país e causaram milhares de mortes. Mas além desse trabalho de buscas e resgates por vítimas, a tragédia nos faz pensar sobre o futuro. E agora? Como é que vai ficar a Venezuela, já abalada por uma crise sistêmica e que vai precisar se reconstruir? Quem é que vai pagar por essa reconstrução? Como que o governo interino no poder deve se mobilizar? Quem é que vai ajudar? São muitas perguntas que a gente tenta responder a partir de agora com as minhas convidadas do programa. A Marcília Gombata, que é pesquisadora da USP, professora de Relações Internacionais da FAAP, especialista na evolução política da Venezuela. E também a Fabiana Yepes, que é venezuelana, mas morou por 28 anos no Brasil, fala muito bem português e está conectada conosco online, porque fala diretamente de Caracas. Obrigada, viu, meninas, por participarem aqui do programa, do Band News no Mundo. E eu vou começar conversando com a Fabiana para entender a sua história. Você que veio muito novinha aqui para o Brasil, né, com 10 anos de idade apenas, morou por tantos anos aqui, decidiu voltar para o seu país de origem. Por quê? Qual que é a sua conexão com a Venezuela e o que te fez voltar para o país?
1: Sim, o que me fez voltar para a Venezuela foi porque meu esposo, ele é médico e ele fez a residência no Brasil e depois que ele terminou a residência, a gente teve que voltar para a Venezuela. A ideia era voltar no ano de 2020 e por causa da pandemia acabamos voltando no 2021.
0: É um bom país para se morar, Fabiana? E eu queria entender o antes e depois dessa tragédia, né? Como que estava a Venezuela antes dos terremotos e como que está agora?
1: É um país maravilhoso, não poderia dizer o contrário, né? É um país muito lindo, com um povo muito especial, muito parecido com o estilo brasileiro de ser. A diferença de antes e depois, logo quando eu cheguei, foi um choque muito grande para mim, com certeza, porque eu morei 28 anos no Brasil, então eu senti muito. Eu digo que eu senti um luto quando eu voltei para cá. Porque a diferença é muito grande em termos de desenvolvimento, toda a estrutura do país, desde a parte de serviços, bancos, a parte de tecnologia, enfim, são muitas áreas que, comparando com o Brasil, a gente está muito abaixo, digamos assim. É muito no passado ainda. É como se a gente vivesse no Brasil de 30 anos atrás, em certos aspectos. E com certeza agora com toda essa situação vai ser um impacto muito grande que só vai retroceder e um impacto que chegou num momento que não deveria ter chegado, obviamente, um desastre como esse por um país que já sofre tanto há tantos anos. Então imagina a dificuldade que vai ser daqui para frente e a situação em que a gente está vivendo agora, né?
0: O mundo ainda está tentando entender, né, Marcília, como é que vai ficar a Venezuela a partir dessa tragédia. Com você, professora, eu queria entender como que ficou o país depois daquela operação militar americana que terminou com a captura do ditador Nicolás Maduro, né? O país está sendo liderado pelo governo interino, da Delcy Rodrigues, né? Não passou por eleições desde então e está com uma política muito frágil ali, né? Então, como é que a gente pode entender a Venezuela pós-operação americana?
2: Bom, essa é uma pergunta, assim, que a resposta é complexa. Então, a Venezuela já vinha de uma policrise, digamos, né? Uma crise múltipla, política, econômica, social. Houve essa operação, que também é algo muito impactante, né? Até em termos geopolíticos, mas também de direito internacional. E o que a gente tem hoje, na minha opinião, é um governo da Delcy Rodrigues, tutelado pelo governo Trump dos Estados Unidos. Hoje, o que acontece na Venezuela é decidido em Washington.
0: E, Fabiana, quando houve a noite do terremoto, né? Como é que foi o alerta? Você recebeu em casa alerta pelo celular? Houve alguma comunicação pela televisão? Assim, como que as autoridades se comunicaram com a população diante do que estava acontecendo?
1: Eu não recebi nenhum aviso, nenhum alerta, mas eu soube dias depois que algumas marcas específicas de aparelho receberam um alerta. Obviamente, ninguém imaginou que fosse ser uma coisa tão catastrófica, né? No momento, quando sucedeu, eu estava num apartamento no sétimo andar. Foi tudo muito rápido durante o Jogo do Brasil. E aí, logo que passou, a gente desceu correndo pelas escadas e ficamos embaixo. Nesse momento, a gente ficou sem energia elétrica, sem comunicação. Foi tudo muito inesperado, né? E a gente ficou sem saber o que fazer, assim. Não tinha nenhum tipo de comunicação, só algumas telefonias que tinham sinal. O meu esposo até tinha sinal. E aí, a gente ficou sem saber o que fazer. E aí, não teve nenhuma informação, assim, o que que vocês têm que fazer agora? Praticamente foi a gente que se comunicando uns com os outros, com os familiares, com os amigos, e aí a gente foi tomando a decisão do que a gente achava que ia ser o mais seguro. No caso, eu fiquei esperando 2 horas embaixo, quando a gente viu que estava tudo bem, a gente terminou subindo, né? Mas depois, quando eu fui para minha casa, certos moradores ficaram embaixo e até nem quiseram subir mais para os seus apartamentos.
0: Marcília, você falou dessa influência muito direta, né, do governo em Washington sobre a Venezuela hoje em dia. O presidente Donald Trump foi um dos primeiros líderes mundiais, aliás, a se manifestar logo depois dos terremotos, né, dizendo que ia oferecer ajuda. O que que isso significa? Qual que é o recado que Trump queria passar naquele momento?
2: Olha, entendo que nessa disposição que a gente tem hoje, esse desenho de governo, ou seja, o governo venezuelano, né, assim, basicamente respondendo à demanda que vem dos Estados Unidos, eu entendo também que houve uma tentativa, está havendo, do governo americano de se posicionar como um responsável, né, pela Venezuela nesse momento. Eu diria que os Estados Unidos são o país que tem a maior responsabilidade nesse momento, nessa ajuda com a Venezuela, né? Por tudo que a gente tem visto desde janeiro, nos últimos meses. O Departamento de Estado tem anunciado ajuda, se não me engano, na casa de 300 milhões, mas isso é muito aquém das necessidades do país, né? Que já estão por volta aí de 7, 9 bilhões nessas projeções de custos ou desse encargo financeiro que vai ser necessário para a reconstrução.
0: É claro que o governo venezuelano não vai conseguir agir sozinho, né? Por toda a crise que o país já enfrentava antes dos terremotos. Mas está fazendo o suficiente, na sua opinião, nesse momento?
2: Eu acredito que o governo venezuelano está fazendo o que pode. A Venezuela não tem condições sozinha de arcar com essa tragédia, com tudo que demanda, né? Toda essa reconstrução logística, financeira. Todos os países que podem estão ajudando. O Brasil, acho que enviou 5 aviões, né? Com pessoal, mas também com insumos. Estados Unidos, Suíça,
0: São
2: Suécia.
0: cerca de 30 países ajudando, né?
2: Exatamente. Acredito que a Venezuela agora depende totalmente dessa ajuda externa. Então, eu vejo, pelo que eu vejo até agora, tem feito tudo o que pode e que está a seu alcance. A Venezuela vem de uma recuperação econômica, não está no seu pior momento, né, da economia, da crise econômica, como foi 2015, 2016, mas ainda está com muitas dificuldades, né? A Venezuela estava prestes a anunciar uma reestruturação de uma dívida de mais de 200 bilhões de dólares, né? Isso é muita coisa e, enfim, agora isso é secundário, mas é uma recuperação que ainda é muito lenta. Não dá para dizer que está num estágio de estabilidade econômica e de crescimento no sentido positivo, né? Que chegou ao fundo do poço e voltou a crescer porque não dava mais para não crescer e deixar de crescer, né? Mas entendo que está fazendo tudo o que pode, mas talvez a Fabiana consiga nos dizer, né, o que ela está vendo assim in loco mesmo, como é que ela está vendo o governo agindo no dia a dia, né, qual a sensação das pessoas, né?
0: Isso, Fabiana, se você puder contribuir com essa informação e também a movimentação dessa ajuda internacional, né? É visível nas ruas para vocês?
1: Bom, a movimentação internacional nas ruas não, porque a gente não podia passar, né, nessas regiões onde aconteceu o desastre. Mas sem dúvida, para mim foi muito emocionante, porque ver de novo a mídia internacional dentro do meu país. Como eu cresci na Venezuela, desculpa, no Brasil, eu cresci vendo tudo o que acontecia no meu país. Eu nunca me afastei do meu país, eu nunca me desconectei. Inclusive, eu trabalhei muitas vezes no consulado da Venezuela. Eu vi tudo, todo nesses 28 anos durante quando eu estive no Brasil, o pouco que o Brasil falava sobre a realidade da Venezuela, o pouco que os outros países falavam, muitas notícias que eram só manchetes e que não eram a verdade do que realmente acontecia, ou era só um pequeno detalhe. Então, ter a mídia internacional de novo na Venezuela, mostrando um pouco da nossa realidade, é como dar um respiro para o nosso povo, sabe? É sentir que nós não estamos mais sozinhos, que estão olhando para a gente e que as coisas podem verdadeiramente mudar daqui para frente, apesar dessa toda essa tragédia que aconteceu.
0: Agora eu quero trazer um olhar mais crítico, professora, porque ao longo dos últimos dias de cobertura, nós estamos com um enviado especial, né, em loco ali, na Venezuela, em embaixada. Daqui a pouquinho ele também vai participar aqui do programa, mas trazendo relatos da população, criticando, por exemplo, a ausência das Forças Armadas, dos militares, né, que são tão presentes ali na Venezuela, mas nesse momento de emergência. Segundo alguns relatos, não estariam ajudando, né? Há até declarações de pessoas dizendo: olha, eu vejo aqui mais armas do que paz. Paz para cavar os escombros, né? E conseguir retirar as vítimas ali, enfim, durante esses trabalhos de resgate. E há também muitas críticas dizendo que o governo demorou para agir, né? Nessa operação emergencial. E aí eu até queria entender isso. Dizer que também há relatos de jornalistas que falam que não estão podendo mais ter acesso a algumas áreas de desastre, então indicando um certo tipo de censura ainda. E aí eu volto um pouco na primeira pergunta que eu te fiz, professora, sobre como está hoje o regime venezuelano. Se é muito diferente do que a gente via durante a gestão de Nicolás Maduro, porque a gente está vendo uma continuidade do chavismo ali, né? Com Delcy Rodrigues, com o irmão dela. Então, há diferença ou não? E por que será que essas críticas e essas denúncias começam a surgir também agora?
2: Bem, eu vejo que é um governo completamente diferente. Eu entendo que alguns eleitores chavistas, a base, acredita que é uma continuidade, porque afinal é a Delcy Rodrigues, né, que está ali, mas eu vejo um outro governo completamente diferente. Eu acho que tem um rótulo de chavismo, mas nem diria que seria uma essência do chavismo. Pode ser que retoricamente a gente esteja vendo uma continuidade. Na minha visão, a Delcy obedece o governo americano e vez ou outra solta ali algum comunicado ou dá uma declaração criticando, falando que não vai obedecer as ordens de Washington, etc. Mas na prática a gente não está vendo isso. Então eu diria que é completamente diferente. Em termos de economia política, a gente vê que é um governo que destoa muito de todos esses anos, décadas do chavismo, porque simplesmente se abriu completamente para o capital estrangeiro. O setor petroleiro foi o primeiro, né, a sofrer modificações. Então, eu não acho que é uma continuidade. Eu entendo, né, claro, eu não estou lá, é muito difícil também saber por que que os militares não estariam ali contribuindo, mas eu entendo que esse é um momento também que os militares perdem um pouco o protagonismo em comparação ao que houve, o que a gente via no governo Maduro, né? Que o governo, lembrando que o Maduro não, o chavismo, ele é muito heterogêneo, né? São várias alas ali, né, da sociedade que compunha, então, militares, sindicalistas, né, a própria esquerda mais tradicional da Venezuela. E o Maduro, então, Chávez era um militar. Maduro, quando chegou ao poder, ele não é um militar e ele precisa garantir esse apoio. Então, ele faz muitas concessões aos militares, né? E aí, se a gente for olhar, os ministérios do governo Maduro eram, né, repletos de militares no início, isso foi sendo modificado, mas eles ganham muito poder, poder econômico, abrem empresas, né, começam a controlar alguns setores-chave da economia, e isso foi mudando. Eu diria que talvez a Venezuela não tenha condições mesmo, logísticas para enfrentar desastres dessa magnitude. As pessoas talvez não saibam, eu era pequena mesmo, mas em 99 houve a tal tragédia de Vargas, Tragédia de Vargas, que foram 10 dias de muita chuva que fizeram, né, uma parte ali da cordilheira deslizar, e aquilo inundou toda aquela área justamente de Laguardia que a gente está vendo hoje, e aquilo deixou, até hoje a gente não sabe as cifras oficiais, entre 1.000 e 50 mil mortos. Então, veja que já tem uma debilidade, não tem uma preparação para esse tipo de tragédia como a gente viu recentemente.
0: E é um país que já enfrentou terremotos graves, né? Até nos anos 1950, 60, desenvolveu legislações para construções de edifícios que poderiam suportar tremores fortes, né? Só que as leis foram se afrouxando ao longo dos anos, e justamente os prédios que foram construídos sem esse rigor técnico foram os primeiros a desabar nesses terremotos fortes. Agora, sobre esse deslizamento, professora, que você citou, eu vou chamar a participação, então, do nosso enviado especial Venezuela, o Ian Boechat, porque ele está neste local, vai falar sobre isso e contar mais para a gente sobre as sucessivas tragédias, infelizmente, que a Venezuela enfrentou nos últimos anos. Vamos ver então com o Ian Boechat.
3: Um terremoto das dimensões que atingiu a Venezuela, de 7,2, 7,5, traz repercussões que vão durar muito, muito tempo. Hoje eu estou aqui em La Guaira, você pode ver essa fila imensa de pessoas. São pessoas que vivem aqui e estão desabrigadas, não têm o que comer, não têm o que beber. Estão aqui esperando receber algum auxílio para conseguir sobreviver nesses dias todos. Essa tragédia aqui na Venezuela é também um retrato desse país que passa por uma crise econômica e uma crise política há mais de uma década. A Venezuela foi um país muito rico nos 10 primeiros anos do governo Chávez, mas após a queda do valor das commodities, esse país aqui entrou numa depressão econômica profunda. O Estado praticamente faliu, e esse também é um Estado depauperado. Serviços públicos não funcionam, é inchado. Você tem aqui milhares e milhares e milhares de militares que acabam não fazendo muita coisa. Por exemplo, aqui nesse terremoto, eles não estão atuando. E as pessoas aqui estão muito, muito revoltadas com isso, muito revoltadas com a demora da resposta do governo venezuelano. Foi muito lenta, muita gente morreu, poderia ter sido salva. Esse terremoto também é resultado de uma outra tragédia que atingiu essa região aqui. Vocês podem ver aqui atrás de mim essas grandes montanhas. Em 1999, houve um deslizamento de terra gigantesco exatamente aqui nessa região onde eu estou. Mais de 15 mil pessoas morreram aqui. E todo esse solo, onde eu estou aqui agora, à beira do mar, entre o mar e a montanha, foi totalmente tomado pela lama em 99. E ele nunca compactou de forma correta. Por isso, os prédios aqui colapsaram todos quando o terremoto chegou até aqui. Essa é a parte com mais destruição da Venezuela inteira. Isso aconteceu muito por conta desse solo arenoso e também esse solo instável, por onde foram construídos centenas de prédios, muitos deles pelo governo chavista. As repercussões políticas desse desastre ainda estão para ser percebidas. É bem provável que o governo de Delcy Rodríguez sofra um impacto negativo muito forte, porque foi uma demora muito grande para fazer o atendimento. As pessoas estão muito revoltadas. O que vai acontecer daqui para frente ainda é muito difícil de prever. A reconstrução provavelmente vai durar anos e todas essas pessoas aqui agora não têm para onde ir. O governo da Venezuela vai ter que dar uma resposta, pelo menos, aos sobreviventes dessa tragédia.
0: A quantidade de pessoas que perdeu suas casas é enorme, né? É muito triste ver muita gente que está dormindo em barracas no meio das ruas, né? Porque está sem casa. Há o que o Ian citou, né? Um colapso no sistema de saúde, problemas no transporte, né? Em serviços básicos para a população. Fabiana, como que isso mudou a sua rotina? É claro que diante de tantas mortes, né? De tanta tristeza ali, você, de certa forma, é considerada uma privilegiada, né? Está na sua casa, está com energia, mas ainda assim, para pessoas como você, como que isso está impactando no dia a dia? Você está indo trabalhar? Você consegue fazer suas coisas, ir num supermercado, ser atendida por um médico? Como que é?
1: O impacto foi geral, né, no país inteiro. o país está praticamente paralisado. Não só assim, em todas as áreas, né? Sem dúvida, as áreas que menos foram afetadas são os supermercados, porque grande parte da população, nas primeiras horas, nos unimos para fazer uma grande arrecadação de alimentos, de mantimentos, de insumos, né? Mas está todo mundo num sentimento de luto muito grande, numa incerteza enorme, numa preocupação, porque a gente não sabe o que vai acontecer daqui para frente. Isso com certeza vai impactar indiretamente a todos nós. E há uma insatisfação com relação ao governo muito grande, uma frustração. As primeiras 48 horas, praticamente, foi a própria população que fez socorreu as pessoas que estavam embaixo dos escombros, com as próprias mãos, com as unhas, com as pás que tinham, com os poucos materiais que tinham para esse tipo de ocorrência, né? O povo está muito revoltado, o povo não confia na gestão atual de forma alguma. Então, há uma grande dúvida, porque qualquer coisa que eles forem falar, que eles vão fazer, ninguém acredita mais, ninguém acredita há muitos anos nesse governo. Então, há uma grande desconfiança. Além disso, os próprios policiais fizeram furtos, fizeram coisas que, em vez de ajudar, eles só atrapalharam. Hoje eu escutei num jornal, né, no YouTube, falando que agora tem alguns prédios que já foram, que estão sendo lacrados, no sentido de que os próprios moradores do prédio não podem mais entrar. Tem alguns outros prédios que foram impedidos desde o começo, que o governo não deixou entrar, para ver, para os próprios moradores procurarem os seus familiares. Então, é uma situação bastante triste, bastante complicada e de muita incerteza que a gente vai viver durante esse ano de 2026. E como o próprio Ian falou, vai demorar décadas para a gente se reerguer novamente. Então, a sensação é, se os, é meio que como isso já não basta, tudo que a gente passa, ainda tem que acontecer uma tragédia como essa, sabe? O que que a gente vai fazer daqui para frente? Essa é a pergunta que todo mundo está se fazendo agora, e todo mundo deixou a sua própria vida para cuidar dos outros com muito amor. Eu escutei um outro repórter também, brasileiro, falando que ele entrevistou uma família que disse: se eu tivesse 3 quilos de farinha, eu daria 2 para ajudar as pessoas que estão precisando mais nesse momento. Então, as famílias estão sendo transladadas para outras cidades, para vários refúgios. A situação nas ruas é impactante, muita gente com barraca, aquelas barracas de acampar, sabe, na rua, os hospitais, a situação também dos necrotérios. Então, a gente está vivendo um verdadeiro caos aqui na Venezuela, e a gente vai precisar de muita ajuda internacional durante bastante tempo, porque o país realmente não tem estrutura para se levantar e se reerguer, muito menos nessa gestão atual que a gente tem do governo.
0: Infelizmente, quando a gente olha para tragédias anteriores desse porte, a gente sabe que a ajuda internacional ao longo do tempo vai se perdendo, né? E daí fica muito na conta do próprio governo lidar com a situação. Pensando no governo atual venezuelano, Marcília, claro que essa tragédia pressiona muito a Delcy Rodrigues, né? Ela foi colocada à prova agora, quer dizer, foi colocada ali no governo, tem essa influência direta americana, mas vai ter que mostrar que pode ficar ali no poder para lidar com tudo isso. Seria uma forma também de pensar a médio prazo em eleições?
2: Sem dúvida, eu acho que os venezuelanos estão esperando isso, né? Há muito tempo, eleições limpas, justas, transparentes, que faz tempo que não há no país, né? A gente viu que foi 2024 na Venezuela, todo aquele escândalo, ficou declarado que as eleições não eram justas, porque a gente nunca viu os dados, né, desagregados por centro de votação. Isso nunca foi tornado público. O que me impressiona é que, enfim, apesar de na retórica do governo americano esse autoritarismo, né, do governo Maduro, né, essas perdas de características de uma democracia, né? A gente está vendo, por exemplo, eleições, como a gente está falando, terem sido por muito tempo parte da retórica dos Estados Unidos, né? Tentando pressionar a Venezuela, isso desapareceu. Então, até os próprios irmãos Rodrigues, né? O Jorge Rodrigues, diz agora que não é a prioridade é a recuperação econômica. Ele dizia isso antes dessa tragédia, obviamente, né? Mas agora a prioridade está totalmente, né, na recuperação, né, imediata dessa tragédia. E o que ele dizia, então, que era preciso primeiro pensar numa recuperação, estabilização econômica para então pensar em eleições. Mas eleições, eu acho que, apesar de ser a última etapa desse plano dos Estados Unidos, né, de três fases, eu entendo que é algo que a população venezuelana anseia há muito tempo. Deveria estar, assim, no top 3 de prioridades, né? Porque justamente toda essa questão política, né, que a gente foi vendo, essa erosão da democracia venezuelana, que também se torna, de alguma maneira, responsável por toda essa crise econômica, essa queda da economia, esse encolhimento da economia, esse empobrecimento da população dessa maneira como a gente viu nos últimos anos.
0: Qual é a fonte ali econômica que o país pode investir para conseguir recursos e iniciar essa reconstrução?
2: Olha, infelizmente ou felizmente, a Venezuela ela tem essa abundância de petróleo, o país com as maiores reservas de petróleo do mundo, e com o tempo a Venezuela foi se tornando cada vez mais dependente do petróleo, né? Teve um ministro da Venezuela no passado que dizia que era o excremento do diabo, porque realmente você se torna dependente de uma commodity cujos preços são muito voláteis. A gente viu como os preços subiram, né, com o conflito Irã, Estados Unidos e Israel, e de repente, quando houve esse acordo, caíram. Então, imagina você depender, 95% das receitas da Venezuela vem do petróleo. Então, imagina 95% dos seus recursos virem dessa commodity cujos preços oscilam sempre, né? Eu acho que, bom, por hora, no imediato, no curto e médio prazo, a aposta está no setor petroleiro. Então, essa é a grande aposta. Mas, com o tempo, como todo país muito rico em alguma commodity, com o tempo o ideal é você ir diversificando a sua pauta ali para você também não ficar refém só de um tipo de produto, né? De uma commodity ou alguns minérios e por aí vai. Mas isso é algo de médio e longo prazo a ser feito.
0: Professora Marcília, quero muito agradecer a sua presença aqui no Band News no Mundo e Fabiana também. Desejo do fundo do coração que vocês consigam superar essa tragédia o quanto antes, né, pensando mentalmente, mas claro que a Venezuela também se reconstrua e que a população consiga seguir caminhando apesar de tanta tristeza. Um beijo para você, Fabiana. Obrigada por participar.
1: Obrigada, muito obrigada.
0: Esse foi o Band News no Mundo. Quero também agradecer a sua companhia aqui no programa. E eu te lembro, se você quiser rever este programa ou assistir outros episódios, é só acessar as páginas das redes sociais do Jornalismo da Band. Até semana que vem. Tchau, tchau.

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0: Olá! O Band News Docs essa semana vai mergulhar na tradição e na modernidade da capital chinesa. Vamos caminhar pelos hutongs, os bairros tradicionais formados por vielas estreitas e casas antigas. Também vamos conhecer parques e rios que foram transformados em referências de sustentabilidade e bem-estar. Além de provar a gastronomia típica da região. Confira!
1: Na história chinesa. Vamos viajar mais de 600 anos e caminhar pelas ruas dos hutongs. Aliás, hutong é uma palavra que significa ruazinha. É palco de turismo, com muitos negócios, restaurantes, lojas. E num final de semana como esse, hoje é um domingo, muita gente vem fazer compra, se veste de roupa tradicional e aproveita para passear. Vamos viajar na história. Aqui de cima dá pra gente ter uma dimensão do tamanho dessa área e também da história.
2: Estamos nessa área Shishahai, a maior área de hutongs bem preservado. Foi um ponto de encontro de comerciantes, porque você viu aqui tem um lago e lá tem um terminal do grande canal da China.
1: Ou seja, chegavam mercadorias por esse lado.
2: Sim, porque aquele grande canal funcionava como a via fluvial que liga o sul e norte da China. Transportava muitas mercadorias desse rio Yangtze para cá.
1: Vou explicar esse nome hutongs. São ruelas, ruazinhas?
2: Sim, ruelas, ruazinhas.
1: Mas antigamente, o que eram?
2: Eram, na verdade, mansões dos...

0: Nairo.
1: Inclusive, há 2 anos atrás, quando eu estive aqui, essa casa que ela morava ainda estava com ela e estava liberada. Nós fomos lá. Vamos mostrar um pedacinho dessa visita que eu fiz com ela.
2: Isa vivia com seus pais, tios, primos, avós e bisavós, todos juntos, em um único apartamento de 30 metros quadrados.
3: Essa casa, primeiro andar, só tem 14 metros quadrados. Pode custar 2 milhões de yuans.
4: Isso dá mais de 1 milhão de reais.
1: Hoje em dia ainda tem gente morando?
0: Sim, continua mora aqui. Mas algumas pessoas optaram por vender para ter apartamento mais grande, né?
1: Aquilo é um antigo templo?
0: Sim, de tambor.
1: Como se fossem sinos, né? Ou são tambores?
0: Tambor e sinos para informar horas, horários.
1: Isso porque antigamente não tinha relógio.
0: Sim.
1: Nós estamos falando de quantos anos atrás, Isa?
0: Tipo, cerca de 600 anos desde Tianjin.
1: Vamos descer e conhecer tudo de pertinho. Esse casal me viu aqui parado. Ele perguntou em inglês de onde eu sou. Aí eu falei em chinês. Basi, you want to try? Você quer experimentar? What kind of food is this?
5: Traditional food.
1: É uma comida tradicional da China.
5: Peanuts.
1: Feita de amendoim.
5: Candy.
1: É um doce, né?
5: Yes.
1: Açúcar.
5: Pizza.
1: Ah, gergelim. Então eu vou experimentar.
5: Uau.
1: Por que eles fizeram isso? Por que eles foram tão calorosos assim comigo?
0: Queria compartilhar essa comida muito gostosa chinesa com você. Simplesmente isso, para você comer comida chinesa.
1: Isso é a melhor coisa que pode acontecer para um estrangeiro. Xexê.
6: Ah, it's okay. You're welcome.
7: Welcome to Beijing.
1: Welcome to Beijing, ele falou aqui. Bem-vindo a Beijing. A Isa falou pra ele que eu sou brasileiro. Aí o que que ele falou?
8: I like Leonardo. I like football.
1: Aqui onde a gente está passando agora, então, antigamente eram os hutongs, viraram restaurantes.
0: Sim.
1: Pra gente entender por que essa área tá tão lotada, a Isa tá me explicando que é porque isso é muito novo. Quando ela era criança, aqui não tava assim ainda, né? Aqui ainda eram as moradias.
0: Tinha lojas pequenas para serviços públicos, mas não havia tantos comércios.
1: Olha aqui, ó,
0: mas hoje...
1: carruagens, isso tudo veio para cá agora de acordo com a exploração turística.
0: Sim, já tornou-se totalmente um ponto de atração turística.
1: Vocês duas são de Pequim?
9: São de província Hebei.
1: Vieram para cá passear?
9: Eles vêm aqui para passear, tirar foto.
1: Você se sente relacionada com a história chinesa das dinastias ou veio mesmo para brincar?
0: Eles queriam sentar essa história com esse traje, visita aquelas antigas mansões dos príncipes. É muito legal.
1: E encontraram algum príncipe por aí?
0: Não encontra.
1: Meio eu já sei que é não. Tomara que encontrem, hein? Ah, o príncipe! Já encontramos o príncipe, ó. Tá vendo como é comum esse tipo de coisa na China, de sair assim vestido? E você é de Pequim?
0: Ele também é de província de Hebei.
1: Veio pra passear?
0: Sim, é pra passear.
1: O que representa a sua roupa?
0: Traje tradicional da etnia Han. E no dia a dia, ele também costuma te vestir assim pra andar na rua.
1: No dia a dia? Vai trabalhar assim?
0: Então, no trabalho, ele também usa traje, mas de forma simples, não é tão complicado.
1: Não tão assim. Ele sabe dizer se essa roupa era de um nobre, de um príncipe, de um imperador?
0: Esse traje é tipo para um mestre de Kung Fu daquela época.
1: Eu posso vestir a capa dele rapidinho? Aham. É quentinha. Ó. Agora eu também sou um mestre de Kung Fu chinês. Tchau. Brincadeira. E assim ele vai, gente. Veio sozinho pra andar assim. E a culinária chinesa bombando também. Vocês fazem ideia do que é isso aqui, ó? Olhando aí, dá pra matar? Que alimento é esse aqui?
0: Lula.
1: Lula? E aqui?
0: Também.
1: Também é lula?
0: Polvo lula carne.
1: Parece com espetinho brasileiro?
0: Igual.
1: É? Mas o gosto
0: parece
1: também?
0: Parece no gosto, gostoso também. Porque a gente...
1: Porque o cheiro que eu tô sentindo é de um tempero muito forte.
0: Sim, a gente usa muitas especiarias, temperos.
1: Eu vou experimentar. Essa aqui do que é?
0: Carne de carneiro.
1: Carne de carneiro?
0: E? Qual é igual?
10: Vai lá!

0: Pular.
1: Ok.
0: Pular. Pular quer dizer sem pimenta. Uma das primeiras coisas que eu aprendi a falar aqui na China foi a palavra pimenta, com pimenta e sem pimenta, porque é tudo muito apimentado. Agora ele tá colocando cominho, não vai pôr pimenta, né, porque eu pedi pra não colocar, e um pouquinho de sal.
2: Sal. Cominho, gostoso. Prova, se gostar.
0: Perfeito.
1: Perfeito.
0: Fala pra ele, pôr um pouquinho da pimenta pra eu experimentar. Wei La, olha só. Ai, meu Deus. Tá bom, tá bom, tá bom.
2: Vai lá.
0: Agora vem a prova real, hein?
2: Pimenta.
0: Wei La.
2: Hello, more hot.
1: Wei La.
2: Muito picante.
0: Wei La. Tá bom. Nas visitas aos hutongs, o mergulho na cultura chinesa é completo, né? Por exemplo, aqui eu tô... Isso são cerâmicas, né, Isa? Cerâmicas chinesas. Aí você, se quiser, leva um souvenir pra casa, mas não para aí. Você pode, eu vou entrar aqui, ó, aprender a fazer. E tem gente aprendendo. Olha aqui as crianças fazendo a cerâmica, ó. Olha que beleza. Olha a facilidade que ele faz. Conta pra mim um pouquinho de como é essa técnica milenar.
3: É um
4: tipo de argila vinda da cidade de Jingde, é a terra de porcelana mais famosa.
0: Ele faz isso desde que idade?
4: Desde 15 anos. A família dele fazia essa técnica faz tempo.
0: De geração em geração.
4: De geração em geração.
0: Que maravilha, parabéns, viu? Uma ideia de toda a transformação que rolou aqui, vamos vasculhar a parte que não é turística. Olha só, pessoal. A buzina é essencial aqui, porque as motos não fazem barulho, assim como os carros, não é? Tudo movido à bateria. Então, se eles não buzinarem, a gente é atropelado mesmo, porque a gente não ouve o barulho dos carros. Olha lá, a moto buzinando, porque eu não ouvi. Aqui já dá pra ver a diferença, ó. Já não tem aquela turistaiada e nós estamos a menos de 50 metros ali, né?
2: Sim.
0: Aqui é moradia.
2: Moradia.
0: Ah,
2: mais tranquilo.
0: O que é que tá escrito aqui? Vamos ver.
2: Que moravam os mandarins. E então, Guanfang é a residência dos mandarins.
0: Mandarins era uma...
2: Oficiais.
0: Trabalhavam pro...
2: Para o imperador.
0: Pro imperador.
2: Você viu essas portas têm decorações diferentes que mostram uma classificação do dono?
0: Ah, lá na época das dinastias, só pelo lado de fora você já sabia quem morava aqui dentro, a classificação
2: hierarquia,
0: dentro da sociedade, a hierarquia.
2: Por exemplo, diferente tamanho e diferentes
0: figuras.
2: Leões, figuras.
0: Aqui era um leão, né? É que isso
2: sim,
0: aqui é muito antigo, nós estamos
2: leão.
0: Falando de 600 anos atrás.
2: Como uma protetora da casa.
0: Uma proteção. Aqui devia morar um grande oficial, então.
2: Sim.
0: Aqui já era alguém mais poderoso
2: mais
0: ainda,
2: mais poderoso,
0: né?
2: Os lugares mais grandes, maiores.
0: Ó, mais alto. Aqui dá pra ver bem o cotidiano do bairro, né? As senhoras chegando de bicicleta nas suas casas, as crianças vindo com seus pais. Quer dizer, a vida acontecendo num dia normal em Pequim. Pazi.
2: Sozinho.
0: Ni hao. Ni hao. Pazi.
2: Pazi-ren. Pazi-ren.
0: Pazi.
2: Pazi.
0: Pazi. Ele cresceu aqui nos Hutongs?
2: Sim, eles nasceram aqui, cresceram.
5: Pazi, tido,
2: a quantidade de brasileiros jogar futebol.

0: vida se torna cada día mejor. Essa é para pessoas comuns, compartilham o mesmo, os moradores comuns.
1: Tipo o mesmo quintal?
0: Sim, é um típico pátio que compartilha várias famílias.
2: Eles aproveitaram um espaço que era muito grande para abrigar muitas moradias e ninguém ficar sem casa, né?
0: Por exemplo, essa já pode ser só uma família.
2: Uma família
0: tipo
2: inteira.
0: Também 10 metros quadrados.
2: Em 10 metros quadrados, uma família inteira morando.
1: Aparentemente, todo mundo vivendo em plena harmonia.
2: As casas enfeitadas, olha, Adriano, com o símbolo do cavalo, porque é o ano do cavalo, né? A gente vai se perder aqui, né? Olha
0: bem
2: só.
0: Bem profundo. É. Essa parte é bem profunda.
2: E é enorme, né? Olha.
0: Ah, tem mais... Ah, é banheiro. Aqui é um banheiro.
2: Banheiro nesta público? Vocês não imaginam que é um banheiro e que duas pessoas fazem o número 2 ao mesmo tempo? Vem cá ver. Conta pra
0: também
2: gente.
0: Também tenho vergonha pra mostrar isso.
2: Mas quando você morava aqui, você tava usando um banheiro, vinha uma pessoa e usava do lado?
0: Ao juntos, sim.
2: É, e usava do lado sem problema?
0: Sem problema. Eu sempre chamava minha amiga juntos pra ir ao banheiro.
2: Pra ir junto? Porque você tinha medo pra não ficar...
0: Sim, pra conversar.
2: Bom,
0: ao mesmo
2: tempo. Vamos imaginar como que era essa cena. Põe o pé aqui e agachava assim. Aí eu tô aqui fazendo meu número 2, de repente chega o meu colega do lado, agacha aí, Lô. E tá aqui, e a gente tava conversando e cagando junto. E aí, tudo bem?
3: Tudo bem.
2: Já fez aí, não? E ele tá balançando, que é pra ver se cai mais rápido, né? Ou então podia ser até pior, fica aí. Ele ali fazendo o número 2 e vem outra pessoa aqui e vem fazer o número 1. Agora, é claro, gente, que isso, obviamente, é muito natural, porque fazia parte da cultura de vocês, né, Isa?
0: Sim, é vida coletiva. Vida coletiva, não é?
2: Como é que é?
0: É vida coletiva.
2: A vida coletiva, ou seja, isso eu acho, na verdade, muito bonito, porque existia um propósito de um país que estava se redescobrindo, né? Se reinventando, vamos dizer assim, e que isso foi essencial para chegar onde a China chegou hoje, né? Como é que é para você, Isa, voltar aqui? Você cresceu nesse mundo assim, né?
0: Sim.
2: E isso criou em você relações de familiaridade com a sua vizinhança também, né?
0: Sim, a gente naquela época compartilhava comida, jantar, almoço juntos. Então, uma infância bem legal, porque todos os moradores, vocês conhecem um a outro, você compartilha.
1: E de uma grande família.
0: Sim.
2: Você tem relação com essas pessoas até
0: ainda
2: hoje?
0: Ainda tem uma amiga bem próxima minha.
2: Que é da época que você morava nos Rutongs.
0: Sim.
2: Ou seja, muita gente ainda segue morando nos Rutongs. Muitos Rutongs foram transformados, obviamente, mas muitos ainda seguem em atividade, né?
0: Sim.
2: Eu adorei o passeio, o dia já tá acabando. Muito
0: sempre
2: obrigado
0: bem-vindo.
2: Por nos ceronar, por essa visita nos Rutongs, que é também uma visita na história chinesa e também na China moderna, né? Porque essa transformação é muito recente, por isso que atrai tanta gente, que aqui você come bem, você visita a cultura, compra souvenir.
0: E conhecer o dia a dia. Tem aqui China real.
2: Aqui é a China real.

0: Eu vim para um parque público aqui na China, olha, numa manhã de menos 2 graus. Não é só para passear, não. O pessoal vem, olha aqui, fazer exercício, praticar tai chi e praticar cultura. Nesse momento, tem um grupo tocando. E aí, eu encontrei a minha amiga tradutora Silvia aqui e falei, é uma apresentação especial, algo assim? E não, né, Silvia? Eles estão sempre aqui aos sábados e domingos se apresentando, ensaiando. É normal, é rotina.
1: Rotina, regular e frequentemente. E estamos agora com o presidente desse coral, o senhor Su.
0: Quantos anos o senhor está todos os finais de semana aqui com essa turma?
1: Foi fundado em
2: 2008.
1: Começaram com 3-4 pessoas tocando instrumentos.
2: Sax.
0: Sax, eu entendi. Essa palavra eu entendi. Você toca saxofone. Sax, tem instrumentos específicos chineses. As canções são populares chinesas.
1: Ah, sim. Ele contou que as canções são revolucionárias, que é um ótimo, a nossa pátria, a nossa vida melhor, a nossa vida feliz.
0: Você lembra de uma outra China?
2: Eu sou 50年代出生的. 然后经历了国家的这个不同的变化。
1: Ele era reitor da Universidade Normal de Fujian. Participou do vestibular, primeiro vestibular da China, em 1977. Testemunhou todas essas transformações, mudanças, e ele sentiu uma elevação da vida. É uma melhor celebração para os avanços que a China conseguiu hoje.
0: E tem muitas mulheres lá dentro, inclusive maestras. Eu posso dar uma passeada e tentar falar com alguma delas?
3: Oi.
1: Pode ser.
0: Vamos lá, então.
1: Vice-presidente do coral.
0: Ah, onde você aprendeu essa técnica?
1: Autoaprendizado.
0: Autoaprendizado? Não acredito. Parece que ela entendeu o que eu falei aqui. Essa senhora aqui, ó, eu já vi ela aqui em cima como maestra. Eu já vi ela ali tocando. Vamos ver se eu consigo tirar ela dali pra conversar com a gente. Ah, como toca?

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1: A gente está caminhando aqui no parque e já tem mais coral. Só que um detalhe, essa música é muito familiar. É o que eu estou pensando?
2: Uhum.
1: Eu estou emocionado. Olha. Vamos subir aqui, Adriano. Eu espero que vocês estejam reconhecendo. Lembra? Se essa rua fosse minha. Nihao, como que o senhor conheceu essa música?
2: Essa música chegou na China nos anos 50 do século passado, então entrou nos livros didáticos, na aula de música das crianças, então todo mundo sabe cantar. Quando eles começaram a cantar de novo, lembraram muito da infância.
1: Eu sou brasileiro. E tô muito emocionado, porque essa música é brasileira. E eu não sabia que eu ia ouvir um grupo tão afinado de chineses cantando uma música brasileira.
2: Pula, eu tinha já ido até... Você canta em português.
1: Não, ela tá pedindo pra eu cantar em português. Eu não sou cantor como vocês, mas vou cantar um versinho, então. Se essa rua, se essa rua...

0: Je sais.
1: Olha só, a quantidade de pessoas ali tirando foto.
2: Tem a Flora de Magnólia
1: abrindo. Eles estão fotografando...
2: Isso, brotos. E esse brotos, muitos deles são parecidos com passarinhos.
1: Aqui no lago ainda tem neve. Tá vendo os resquícios da neve ainda aqui? E ali, as pessoas praticando artes marciais. É tai chi?
3: Tai chi.
1: Eu vi a senhora com as espadas. Eu queria ver se eu poderia mostrar um pouquinho da sua prática. É uma espada de verdade?
2: Sim, de verdade, para praticar tai chi. É específica para você praticar. Tem um professor aqui que ele pode dar uma aulinha para você.
1: Dois dedos para cá. É impressionante, né? Porque os parques são lotados de pessoas sempre praticando artes marciais. As artes marciais estão para a cultura chinesa, assim como o futebol para nós brasileiros?
2: Mais ou menos.
1: É,
2: nas escolas fundamentais, mas também tem academias que oferecem cursos específicos para crianças. E tem uma escola, uma academia de artes marciais, você quer conhecer?
1: Eu quero.
2: Vamos lá.
1: Vamos lá, então.
2: Vamos.
1: Bora lá. Posso ver se eu sou um bom aluno com o senhor?
4: Ok.
1: Ok? Já que eu tô com um professor chinês, vou aprender um pouquinho, né?
2: Vamos começar com o Toxi. Ele vai dar uma avaliação.
1: Tá, ok.
4: Ok. Vamos lá.

0: Xexê,
1: por quê?
0: Ele me deixou cansado. Há quantos anos que ele treina?
2: 15 anos.
0: E cadê aquele aluno dele que estava aqui? Você treina boxe? O que, que ele treina?
2: Luta livre.
0: Luta livre? Quer ser um grande lutador?
2: Ele quer ser um cientista.
0: Ah, um cientista? E você? Vem cá você também. Você treina Kung Fu? Como é que você foi introduzido às artes marciais? Qual foi a primeira de todas?
2: Ele começou com 7 anos na sua cidade natal, que fica na cidade de Porto.
0: Já imaginava que seria uma profissão?
1: Meio.
0: Pode chamar ela? O que levou ela a fazer a esse tipo de luta? Não sei qual que é o nome dessas artes marciais aqui.
2: Ela criou um negócio porque a avó dela fez Tai Chi. E ela acompanhou gostar.
0: Ou seja, a tradição que a gente vê das pessoas mais velhas nos parques vai passando de geração para geração.
2: Isso.
0: Você viu que ela já se aproximou, porque você é um exemplo para as próximas gerações.
2: É um orgulho ser um exemplo das meninas.
0: Quer um dia lutar que nem ela?
2: Um pouco.
0: Parabéns, viu? Obrigado. E aqui nessa escola a gente vê que tradição se passa de geração para geração. Mas, para ficar expert que nem ela, tem que começar assim, ó. Cedinho. A gente está numa tarde de sol aqui em Pequim, por mais que estamos com 6 graus. Cenário perfeito para dar uma passeada à beira do rio. Até aí tudo bem. O que é que tem de novo, então, que me chama tanta atenção? É que esse rio aqui já foi tão poluído quanto o nosso Tietê em São Paulo e outros tantos rios que a gente conhece. Eu quero entender como é que ele se transformou tanto, que serve de passeio não só para nós, como para os patinhos que estão nadando aqui embaixo. Vamos lá. Tem um cara ali comendo, cospe um pedaço da fruta e os patos estão indo comer. Olha o lado de cá do rio, gente. Tem chafariz. Por isso que a criança está animada e eu também.
2: Esse caminho que a gente está se chama Orla Internacional do Rio Leão-Mar.
0: Uhum.
2: Então foi construída para aumentar esse espaço público, para as pessoas poderem ter para onde passear, fazer exercícios.
0: A gente acompanha o trabalho de despoluição do Rio Tietê e do Rio Pinheiros. Eu não consigo imaginar, por exemplo, que um dia a gente vá ter um parque como esse. Como é que um rio despolui, né?
2: Na verdade, esse também não foi feito de uma noite para dia. Começou já nos anos 80, 81, 83.
0: Mais de 40 anos,
2: então. Sim, eram muitas fábricas aqui ao redor. Então você tem que resolver os problemas na origem. Tem que fechar todas as fábricas.
0: Ou seja, acabar com o que leva a sujeira para o rio. Ele lembra quando esse rio não era assim tão bonito?
2: Ele disse que o governo fez um investimento pesado para construir um parque público. Ao ver essa paisagem, me lembro daquele famoso verso que todos os chineses sabem de cor. Quando a primavera chega, o pato é o primeiro a saber.
0: Se tem pato aqui, é porque a primavera tá vindo.
2: Sim, tá às portas. Tá batendo portas. Disso foram plantadas várias plantas, né, para limpar, manter limpa essa água.
0: Tá.
2: Depois dessa limpeza da água, muitas peixes voltaram para o rio. Então pode ver, hoje em dia tem muitas pessoas pescando, porque hoje essa não é a estação certa, no verão.
0: No verão não, olha o cara pescando ali, ó. Olha a quantidade de peixe aqui, ó. A mochila tá pesando, a minha é do cinegrafista e todo mundo fala sobre a segurança na China. Eu posso deixar minha mochila aqui?
2: Com certeza, ninguém pega.
0: Vou até tirar meu passaporte, porque se a mochila sumir, pelo menos o meu passaporte está garantido. É ração para peixe mesmo?
2: Sim, tem. Essa é garrafa, esse é um pacote de plástico.
0: Pega a garrafinha então. É só escanear o QR Code.
2: Pronto.
0: Miau. Eu vou dar para as crianças ali também, que eu já faço amizade, né? Ajudar a minha amiguinha aqui, ó. Assim, ó, faz assim. Xixi.
3: Xixi.
0: Vamos lá. lá. Esse sorriso já valeu a reportagem. Quero saber se ele lembra quando isso aqui era uma região poluída e aí não dava pra passear aqui.
2: Eles moram aqui por mais de 40 anos e tem 6 vilas e 4 fábricas.
0: Tinham 4 fábricas?
2: Fábricas, tinha. O desenvolvimento da China é muito rápido. Beijing era muito pequena, então hoje em dia a cidade é gigantesca.
0: Ele vem aqui passear ou fazer exercício?
2: Ele tem 80 anos e joga futebol.
0: 80 anos e joga futebol. Vamos ver se ele entende de futebol. Qual foi o maior jogador de futebol da história do mundo?
3: Maradona!
0: Pelo amor de Deus! Pelé!
2: Maradona fez sucesso na China.
0: Acabou a entrevista. Será que roubaram as nossas bolsas, Adriano? Vamos lá ver. Realmente, o que falaram é verdade. Segurança total, bolsas intactas e podemos seguir com a gravação. Você vai embora pra casa como?
2: De táxi.
0: De táxi. E você?
4: Eu de metrô.
0: E eu?
2: De bicicleta.
0: De bicicleta. Vamos andar de bike.
4: Muito feliz.
0: Eu vou alugar a minha por 1,99 yuans, que é menos do que R$1,50. Eu consigo andar até uma hora. Tchau, pessoal.
5: 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Muito obrigada pela sua companhia, audiência. 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

0: O petróleo mudou de patamar. Depois de 3 meses praticamente acima de 100 dólares, as cotações recuaram para patamares pré-conflito no Oriente Médio, em torno de 70 dólares. Por isso, o governo brasileiro anunciou a retirada gradual dos subsídios aos combustíveis, começando pelo diesel. E agora, o que vai acontecer com os preços nas bombas? Hoje, no Economia para Você, eu recebo o presidente da ABICOM, Associação Brasileira dos Importadores de Combustíveis, Sérgio Araújo. Sérgio, prazer te receber aqui no meu programa presencialmente. Muito obrigada.
1: Prazer é meu estar aqui com vocês na Band e para discutir um tema, né, para a gente conversar sobre um tema bastante atual, bastante interessante e que acho importante levar ao conhecimento realmente dos seus telespectadores, né?
0: ouvintes, né? Em todas as plataformas.
1: Perfeito.
0: Ô, Sérgio, e é interessante porque esse é um assunto que todo mundo comenta e tem dúvida, né? Impressionante como é um assunto muito sensível, combustível, né? Vamos começar, então, pela questão do impacto que esse subsídio que começa a ser retirado, então, que eu comecei o programa falando, vai ter daqui para frente, foi o início agora da retirada. O governo tirou 35 centavos da subvenção, só que a Petrobras reduziu o preço do diesel, só que como voltou a subvenção, é como se tivessem ficado elas por elas, né? O Petrobras vai pagar o equivalente, é como se tivesse voltado a cobrar o imposto federal, né? O PIS e COFINS. E daqui para frente ainda vai ter que retirar mais de um real ainda de subvenção do diesel, tem subvenção da gasolina, do querosene de aviação, enfim, do gás, né? O que vai acontecer daqui para frente com os preços? Porque até agora, nas bombas, nada aconteceu.
1: Bom, é verdade, Juliana, o óleo diesel até ontem, ele estava com uma subvenção de 35 centavos, que foi uma subvenção colocada pelo governo para compensar o retorno do PIS/COFINS, né, no dia 1º de junho. Existia uma previsão de que esses 35 centavos eles ficariam sendo pagos para os agentes, produtor e importador, até o final do mês de julho. E, além disso, tem uma outra parcela da subvenção, né, que é de R$ 1,12. Essa ficou mantida, em princípio, até o final do ano, até 31 de dezembro. Mas já está previsto na medida provisória que, a qualquer momento, tendo aí o tão esperado fim da guerra no Irã, né, que a gente volte com os preços por patamares aceitáveis e o governo possa, de fato, acabar com esse programa de subvenção. Mas a previsão é de que o que está previsto na medida provisória é que o governo avisa com uma antecedência de pelo menos 15 dias para que os agentes tenham tempo para ajustar as suas operações. E o impacto, né, respondendo a sua pergunta objetivamente, o impacto é o seguinte: terminando essa subvenção a partir de hoje dos 35 centavos, o que é esperado e é natural é que os agentes que aderiram ao programa de subvenção tenham que colocar essa parcela de 35 centavos na composição do seu preço de venda. Então, a expectativa é de que o preço de venda do diesel, a partir de hoje, tenha um aumento de 35 centavos no diesel. Mas o diesel não é vendido puro para o consumidor. Ele tem uma parcela de um combustível renovável, que é o biodiesel, de 15%. Então, esse aumento no preço deve ser um pouco menor, né, vai ser 85% dos 35 centavos.
0: O que você está dizendo é que a gente tem a expectativa de que, com a queda do petróleo, o preço do combustível caia. Mas, na prática, vai subir. É isso? Por quê, Sérgio?
1: Vai subir porque, como o preço estava muito alto, o governo deu essa subvenção dos 35 centavos. Como ele retirou a subvenção, é natural que essa parcela que os agentes deixavam de cobrar do consumidor, porque recebiam do governo, eles deixando de receber do governo, eles precisam voltar com essa parcela na composição do seu preço de venda.
0: Os produtores privados, com exceção da Petrobras, né? Porque o que eu tenho ouvido é que em ano eleitoral, dificilmente vamos ver a Petrobras aumentando o preço. Como é que fica aí esse balanço?
1: É verdade, a Petrobras, ela é uma empresa não estatal, mas ela é uma empresa de capital misto e que o seu principal acionista é o governo federal, né? E é natural que nesse ambiente, nesse momento eleitoral, existe essa preocupação de não repassar toda a volatilidade do preço dos combustíveis para a sociedade. E é o que aconteceu, né? Você viu que a Petrobras, ela não alterou o seu preço, mesmo deixando de receber esses 35 centavos do governo através de subvenção.
0: E o que você está dizendo é que tem uma defasagem. A Petrobras também não tem condição de reduzir preço, porque ficou uma defasagem internacional que ela foi segurando. E imagino que agora ela mantém esses preços, enfim, um pouco mais elevados para recompor caixa também, né?
1: A Petrobras continua com uma defasagem bastante elevada em relação aos preços do mercado internacional.
0: Tanto diesel quanto gasolina.
1: Tanto diesel quanto a gasolina. Hoje, essa defasagem 3%, tanto no diesel quanto da gasolina, isso para o diesel dá R$ 1,10, para a gasolina em torno de 85 centavos
0: bastante
1: por litro.
0: Bastante ainda, né?
1: Ela, para acompanhar o preço do mercado internacional, ela deveria estar aplicando esse aumento, mas, como falamos, ela não está fazendo em função de ser um ano eleitoral e o governo ter essa preocupação de manter os preços e não repassar toda a volatilidade. Um detalhe importante, Juliana, é que a gente está vendo que, de fato, o preço do petróleo, né, o Brent, que é a referência, ele já chegou nos níveis pré-guerra, antes da guerra lá do Irã. Está aí na faixa de 71, 72 dólares por barril. No entanto, o óleo diesel e a gasolina, que são os principais derivados do petróleo, eles têm a redução do seu preço vai demorar um pouco mais. Existe uma correlação muito forte do preço do petróleo com o preço dos derivados. Isso é natural, porque, afinal de contas, a matéria-prima para a produção dos combustíveis é o petróleo. No entanto, o mercado é diferente e esse balanço de oferta e demanda influencia muito no preço das commodities. A gente está vivendo um momento em que o mundo tem restrições de oferta de diesel. Um grande fornecedor de diesel, inclusive para o Brasil, a gente teve mês aí, no mês de abril, por exemplo, que 90% do diesel importado veio da Rússia. Agora, nos últimos meses, está em torno de 65% do diesel que está chegando no Brasil é da Rússia.
0: O restante é Estados Unidos,
1: né? E o restante é dos Estados Unidos. Agora, no mês de julho, vem um pouquinho da Índia, mas predomina Estados Unidos, Rússia, no fornecimento do diesel importado.
0: Uhum.
1: E a Rússia está com uma demanda muito forte, uma demanda interna, e também tem algumas refinarias fora de operação. A gente tem visto aí na mídia, né, ataques com drones feitos pela Ucrânia.
0: Que está já atingindo a produção de petróleo.
1: Que já está atingindo a produção, não de petróleo, mas o refino.
0: O refino.
1: Ou seja, a produção de diesel, né? Então, com isso, com essa redução de oferta, é natural que o preço suba. Então, o preço do diesel não está acompanhando o preço do petróleo.
0: Pode ser, então, que demore aí um tempo.
1: Vai demorar um pouco mais. A gente vai ter que esperar ter um maior equilíbrio entre a oferta e demanda do óleo diesel para que esse preço volte até ao patamar aí do preço antes da guerra.
0: Agora, Sérgio, diferente de outros países, nos Estados Unidos, por exemplo, a pancada do aumento, principalmente da gasolina, foi enorme, né? Se a gente comparar com o que aconteceu aqui dentro do Brasil, a gasolina subiu acho que 5%, né? O diesel subiu mais, né? Em torno de 20%, mas ainda assim essas subvenções do governo fizeram a diferença ali para não subir tanto, né? Embora o consumidor tenha visto aumento de preço, se não tivesse tido a subvenção, os aumentos teriam sido muito maiores. Essa oferta de subvenção ela agora precisa ser retirada, porque segundo o governo, isso estava sendo possível, porque como o Brasil é grande exportador de petróleo, estava tendo aumento de arrecadação por conta do aumento tanto de volume, né, quanto do preço do combustível. Então, agora, sem essa receita, o governo vai tendo que retirar essa subvenção. Funcionou? Estou falando isso porque a percepção é que funcionou. Qual a tua avaliação?
1: Não.
0: A gente conversou muito ao longo do tempo que nem todo mundo aderia rapidamente. Como é que ficou essa adesão na prática? Qual foi o impacto, Sérgio, da subvenção?
1: Na verdade, o fato do Brasil não ter tido o mesmo impacto no preço para o consumidor, tem alguns fatores que influenciaram isso. Um deles é o fato da gente ter no Brasil um agente dominante, que é a Petrobras, e que tem como principal acionista o governo, e que ficou e está ainda com seu preço bastante controlado. O preço da Petrobras está artificialmente muito baixo, né? Se ele estivesse acompanhando o mercado internacional, a gente estaria aí no diesel R$1,10 acima, na gasolina em torno de R$0,80 acima do que está hoje. Então, esse é um fator que impactou nessa variação de preço.
0: E a defasagem era enorme, mesmo com subvenção.
1: Mesmo,
0: né?
1: Com subvenção.
0: Chegou a mais de dois, né, no caso do
1: Chegou
0: diesel.
1: Chegou a mais,
0: né,
1: de dois. R$2. E o que evidencia essa defasagem, Juliana, é que se você for nos principais portos, como Paranaguá, como Porto de Santos, ou de Itaqui, lá no Maranhão, ou de Suape, em Pernambuco, o produto que chega importado, ele é comercializado, às vezes, com o preço da tabela da Petrobras, mais R$2 por litro, mais R$2,50 por litro, mostrando que, efetivamente, o preço da Petrobras está artificialmente muito baixo.
0: É que a Petrobras acaba fazendo, então, a formação de preço, né?
1: Exatamente. Ela, como agente dominante, ela de fato, influencia muito na precificação do mercado.
0: E o quanto que ela domina hoje o mercado?
1: No diesel, a Petrobras é responsável em torno de 55% da demanda
0: interna.
1: Nacional, uhum. A demanda interna. Depois a gente tem em torno de 30% é um diesel importado, aí soma 85%, e 15% é produzido pelas refinarias privadas,
0: tá.
1: Tá? Que também atualizam os seus preços de acordo com o mercado internacional.
0: E no caso da gasolina, a Petrobras domina mais do que o diesel,
1: mais,
0: né?
1: Mais do que o diesel. No caso da gasolina, a gente tem uma importação menor, na ordem de 10% a 15% da demanda. A produção de outras produtores nacionais gira em torno de 20%, né? A gente tem refinarias privadas e tem centrais petroquímicas que também produzem gasolina. E sobra aí para a Petrobras, estamos falando de 10 mais 20 das refinarias e dos produtores nacionais, fica aí em torno de 70%, 65% a 70% de venda de produto da Petrobras.
0: E como foi a adesão dos importadores, Sérgio, nas subvenções?
1: Olha, eu diria que no início a adesão foi muito baixa, porque esse programa ele foi lançado de uma forma muito rápida, de uma forma até muito confusa, né? A gente tinha dificuldade de entender as medidas provisórias, os decretos e as resoluções que foram publicadas, e foram muitas, né? Assim, em pouco tempo a gente teve 8 medidas, entre medidas provisórias, decreto e resoluções, nós tivemos 8 medidas, uma coisa, um volume muito grande, que gerou muita dúvida, muita confusão. Isso, então, teve uma baixa adesão, né? Eu diria que a gente tem aí operando como importador em torno de 25 a 30 agentes e a adesão ficou limitada a 8 ou 10 no máximo. Então, realmente, eu acho que foi uma baixa adesão no programa de subvenção.
0: Depois foi aumentando, não, ao longo do tempo?
1: Não, eu acho que ficou mantida aí. Eu acho que foram diversos períodos, e eu acho que se você pegar o período com o maior número de adesão, não passou de uma dúzia, não passou de 12 agentes que fizeram adesão, incluindo a própria Petrobras.
0: Então o preço acabou subindo mais por conta disso, o importador continuou trazendo mais caro.
1: E,
0: né,
1: vendendo
0: pelo preço de mercado,
1: considerando,
0: né,
1: o seu custo. Exatamente.
0: A gente tem sempre um debate que cresce muito nesses momentos em que há aumento de combustível, o fato de que o Brasil é um dos maiores produtores de petróleo do mundo, estamos caminhando para ser o quinto maior, né, produtor de petróleo do mundo, e ainda temos uma dependência grande de refino, principalmente no diesel, como você falou, tá em torno de 30% do diesel importado. Tem uma falha nesse tipo de planejamento? Qual a sua avaliação, Sérgio?
1: Olha, a sua pergunta é muito interessante, né? Porque, de fato, a gente tem uma produção bem grande de petróleo de boa qualidade, E, no entanto, a gente é dependente dos principais derivados, né? Seja diesel, gasolina, o GLP, né? O gás de cozinha, o querosene de aviação, óleos básicos, lubrificantes. A gente depende da importação para atendimento à demanda. No início dos anos 2000, teve um planejamento para investimento em algumas refinarias. Não sei se você se lembra, tinha lá Prêmio 1, Prêmio 2, tem refinaria, no, principalmente na região Nordeste, né? No Ceará, no Pernambuco, mas esse projeto não avançou. Né? E eu acredito que a gente perdeu o time, a gente perdeu o tempo. Naquela época, talvez justificasse realizar, na minha avaliação, investimento em aumento da capacidade de refino. Hoje eu já acho que não faz sentido. Né? O mundo caminha e está sob pressão por uma transição energética para que a gente tenha combustíveis mais amigos do ambiente, né, que gerem menos gases de efeito estufa. E eu acho que os investimentos agora precisam ser feitos nessas biorrefinarias, em fontes alternativas de energia. O mundo tem uma capacidade de refino ociosa. Né, se você tirar esses problemas geopolíticos de conflitos e guerra, você não tem dificuldade de encontrar nem diesel, nem gasolina, nem querosene de aviação no mercado internacional. Então, a gente deveria pegar os recursos aqui no Brasil e investir na transição energética, né, nos biocombustíveis, tem aí o biometano, tem o SAF, uhum, né, avançar com a energia eólica, né, energia solar, né, e usar esse dinheiro em infraestrutura. Isso a gente precisa. Né, o custo do Brasil é muito elevado porque a gente continua com predominância do modal rodoviário no transporte, que é caro, emite muitos gases de efeito estufa, e poderíamos estar investindo mais em ferrovia, em hidrovia, no próprio transporte de cabotagem, melhorando as condições dos portos. Você tem uma ideia, para a importação que a gente tem feito aí regularmente, em alguns momentos a gente tem aqui em Santos, né, aqui no estado de São Paulo, o principal porto do país, em Santos, tem navio que fica esperando na fila 10, 15 dias para poder descarregar o produto. E o custo de um dia de um navio parado no porto é da ordem de 40, 45 mil dólares por dia.
0: E fica esperando por quê?
1: Porque ou não tem pier para atracação, ou não tem tancagem para receber o produto, ou existe dificuldade na área retroportuária para os caminhões terem acesso aos terminais e retirar o produto, enfim. Necessidade
0: de investimento.
1: É um gargalo enorme.
0: E aí a gente pensa, tem que ter mais refinaria, né? A gente não tem noção do custo logístico de trazer e poder comercializar esse produto aqui.
1: Exatamente.
0: Isso que você está dizendo, né?
1: A gente tem muitas oportunidades para investimento em infraestrutura. Eu acho que a gente, ao invés de investir em refinaria, a gente deveria estar pensando em melhorar a infraestrutura para reduzir custo, dar maior fluidez, maior facilidade para a circulação dessa mercadoria.
0: É interessante você pensar que a gente imagina que ter essa dependência grande aí de diesel, principalmente, mas também aí em parte da gasolina, né, que a gente depende em torno de 10% da gasolina importada. Se a gente não dependesse de nada importado e tudo fosse refinado aqui dentro do país, ainda assim, imagino que a gente diminuiu o risco de falta, de escassez do produto, porque o produto estaria aqui dentro. Mas em termos de preço, muita gente pensa numa lógica de que vamos vender mais barato. Mas a lógica que prevalece é assim: quanto custa esse produto? Se eu sou vendedor, eu vou vender para quem quer me pagar mais. Então, se lá fora, no mundo, querem me pagar mais, por que eu vou vender mais barato aqui dentro do país? Então, não necessariamente ter mais refinarias garantiria preços menores no momento de disparada do petróleo, por exemplo, né?
1: Exatamente. Eu acho que se você tem um petróleo de uma qualidade diferencial, você pode estar vendendo esse petróleo e obtendo esse recurso. Não é? E com esse recurso você compra os derivados de petróleo, né? Então, o fato é que existe oferta no mercado internacional. Não vejo, tem refinaria parada ao redor do mundo, não vejo essa necessidade de investimento. Lembrando, Juliana, que se a gente toma a decisão de investir numa refinaria hoje, o primeiro litro de diesel, de gasolina, a gente vai ter daqui a 7, talvez 8 anos. Não é um investimento que tenha uma resposta imediata.
0: Muito se debate, Sérgio, também o fato do governo, então, fazer políticas públicas, já que a Petrobras não pode ser utilizada, porque ela não é só do governo, ela tem investimento privado, para assegurar preço, como na prática acaba acontecendo, mas, enfim. Qual é esse equilíbrio, Sérgio, que você vê de uma empresa que tem parte, interesses, e o dono, né, sendo a União, e a outra metade sendo de investidores privados, né? Como é que resolve esse conflito? É um conflito eterno, né? Porque, no fundo, fica parecendo, não estamos dando prejuízo, porque senão você vai responder à justiça, né, ao investimento privado, como a Petrobras já respondeu no passado. Por outro, você tem os interesses do governo que, ao que parece, a subvenção, o subsídio é uma política pública. Então, faz mais sentido. Assim, como é que equilibra esses interesses? E aí tem os importadores no meio, tem os produtores privados, né? Como é que fecha essa equação, Sérgio?
1: Não, eu acho que é dever do governo fazer política pública para aliviar o bolso do consumidor num momento de crise, num momento em que a gente tem aí, como está tendo esse conflito no Irã, em que o preço do petróleo sobe muito. A nossa economia depende muito, como já falei, do modal rodoviário, depende muito do uso do óleo diesel. Então, é natural que o governo tenha essa preocupação aliviar o bolso e ter mecanismos para evitar acompanhar essa volatilidade tão grande. No entanto, deve ser feito com recurso do próprio governo. Eu acho que a Petrobras, sendo uma empresa de economia mista, não deveria ser utilizada para fazer política pública. Tampouco, um outro ponto que eu discordo, que é a criação desse imposto de exportação de petróleo.
0: Que continua, né?
1: Que continua, né? Aí com os 12%, né, de imposto de exportação. Eu acho que não é necessário, porque o governo, quando o preço do petróleo sobe muito, também sobe muito a arrecadação do governo com royalties e participações especiais. Numa conta rápida que nós fizemos lá, com esse petróleo saindo da faixa de 65, 70 dólares o barril e chegando a 110, 120, como foi no pico de preço, o governo deve ter arrecadado, ou deve estar arrecadando aí mais de 50 bilhões de reais, que seria suficiente para suportar o programa de subvenção, né, sem precisar interferir na política de preço de uma empresa de capital misto.
0: E hoje a visão é que a Petrobras tenta fazer o preço do mercado, mas na prática, como você está trazendo, não é exatamente o que acontece, né?
1: Isso fica evidenciado. Nós na Abicom publicamos diariamente as defasagens. Você vê ao longo de todo esse período que os preços da Petrobras realmente estão artificialmente muito baixos.
0: Isso acaba prejudicando o próprio negócio, né, de vocês, que ficam sem saber se trazem, qual o volume que traz, porque, como você falou, tem um concorrente que vende mais barato, né? E aí o risco também é faltar o combustível, que aí isso sim é a coisa mais cara que tem, né? Você precisar do combustível e não ter, né? Então, isso gera sempre um risco, né?
1: Sem dúvida, gera essa insegurança para a realização das operações. É natural que as distribuidoras que operam no país tenham a Petrobras como seu principal fornecedor, porque a logística é mais fácil, está produzindo aqui, não precisa comprar volumes muito grandes, porque pode estar recebendo bombeios, né? Pode estar recebendo das refinarias quase que diariamente. Tem alguns casos que as refinarias entregam volumes diariamente, outros com intervalos muito curtos, enquanto que na importação você precisa trazer um volume grande. Então, isso é capital que está empregado, que está empatado nisso daí. Além da variação de custo, né? Você tem câmbio, que também é imprevisível, né? Você não é que é imprevisível, mas tem alguma dificuldade de acertar essa questão da variação do câmbio. Então, é natural que as distribuidoras tenham preferência para comprar produto das refinarias nacionais. E o que dá um maior risco para as operações de importação. Imagina que você chega com um navio aqui e o produtor nacional oferece com uma diferença de preço de 10, 15 centavos por litro. e a gente não sabe exatamente qual vai ser o volume que ele vai disponibilizar num determinado mês. Então, sem dúvida, é uma operação de risco.
0: Ô, Sérgio, a gente viu que o petróleo, mesmo numa transição energética que o mundo vive, ainda é fundamental. Até quando vai ter uma relevância grande o petróleo no mundo?
1: Olha, eu não sei lhe dizer até quando, mas eu acredito que por muito tempo ainda o petróleo vai ser muito importante, não só sobre o aspecto de energia, mas como um fornecedor de produtos, né? O petróleo, você não produz somente os combustíveis fósseis a partir do petróleo, né? Tem a indústria petroquímica, tem uma série de outras aplicações que necessitam do petróleo. Mas mesmo para a energia, né, para o uso no transporte, na geração de calor, o petróleo continua muito importante. Felizmente, o Brasil tem uma diversidade muito grande de fonte de energia. Nós temos biomassa, temos energia solar, energia eólica, né, hidráulica. Então, felizmente, a gente tem essa diversidade, estamos explorando bem. Você vê, a nossa matriz de energia tem aí, a matriz global nossa, a gente tem mais de 50% de matéria-prima renovável, né, enquanto que o mundo gira em torno de 14%, 15%. Então, a nossa situação é bastante privilegiada. E acredito que vai continuar assim.
0: Vou agradecer aqui a participação aqui no Economia para você do Sérgio Araújo, que é presidente da ABICOM, Associação Brasileira dos Importadores de Petróleo. Sérgio, ótima conversa. Esse assunto dá uns dois programas, né? Muito obrigada por ter vindo.
1: Não, eu que agradeço o convite. É um prazer estar com vocês aqui. Conte sempre conosco.
0: Muito obrigada. Ah. Obrigada a você por estar aqui comigo sempre no Economia para você. Até o próximo.

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0: Olá, começa agora mais um Viver Melhor. No programa de hoje vamos falar dos cuidados para uma gravidez tranquila e saudável. E para esclarecer todas as nossas dúvidas, recebo a doutora Karina Belicas, que é ginecologista e mastologista do Hospital e Maternidade Santa Joana, aqui em São Paulo, e a doutora Rafaela Vasques, ginecologista e obstetra da Beneficência Portuguesa. Mas antes, vamos assistir uma matéria sobre esse tema. Vamos lá.
1: Uma gravidez aos 45 anos já é cercada de cuidados. Ainda mais no caso da Miriam. Ela desenvolveu diabetes gestacional e hipertensão. E na reta final, um susto que fez a equipe médica antecipar o parto em uma semana.
2: Foi o timing, sabe? Perfeito. Tipo, de ele identificar, a gente ir para o hospital, ela nascer e tudo acontecer. Eu só me toquei da gravidade no dia seguinte.
1: A pré-eclâmpsia é um tipo de hipertensão que acontece apenas durante a gravidez, a partir da 20ª semana. Os sinais incluem inchaço nos braços e pernas, ganho rápido de peso, dores de cabeça. Se não for tratada, a situação evolui para a eclâmpsia, que é a forma mais grave. Neste caso, acontecem convulsões que põem em risco a vida de mãe e filho. A pré-eclâmpsia é considerada a principal causa de morte materna no Brasil. A doença não tem cura e o tratamento mais efetivo é o parto. Em muitos casos, no entanto, conforme a gravidade, é possível que seja feito um manejo da situação. E é por isso que o pré-natal é tão importante.
3: Você não tem como evitar, você tem como controlar para tentar fazer com que essa gravidez vá o máximo possível à frente, mais próximo dos 9 meses possível.
1: Os cuidados incluem o controle da pressão arterial, uma dieta com pouco sal e o controle do peso, além de medicamentos específicos, conforme o caso.
4: Hoje você entende a gravidade que você passou, né?
2: Hoje eu entendo. Você precisa ter o acompanhamento muito de perto dos médicos, fazer os exames direitinho, sabe? Fazer todo o acompanhamento para não ter, sabe, uma surpresa dessa.
0: Pois é, Karina, uma das perguntas que a gente acaba tendo, qual é o momento ideal de nós prepararmos a gestação? Já é na gestação ou antes disso? Quer dizer, fazendo alguns exames, avaliando a condição uterina dessas mulheres, como que deveria acontecer?
5: Gostaria

0: Fala, agora tá tudo certo, estou liberada. Então, no mundo ideal, a pessoa já faz o acompanhamento médico. No mundo ótimo, ela tem esse acompanhamento antes, né? De 3 meses antes, mais ou menos, antes de você querer engravidar. E aí, existem aquelas pacientes que têm as gestações surpresa. E aí, a gente vai cuidar delas também.
1: Pois é, a Vela, a gente está falando da gestação surpresa.
0: Sim.
1: Isso acaba sendo, na maioria das vezes, mesmo para aqueles casais que têm o desejo e o anseio, mas nunca as pessoas fazem o que a gente brinca do pré-natal. É antes de engravidar, até mesmo para atualizar vacinas, que são tão importantes no momento como esse. Agora, identificou uma gestação. E aí, como que é feito esse pré-natal? E qual a importância desse acompanhamento?
2: Então, para Natal é um momento muito importante ali para aquela mulher, para aquela paciente, para que a gente possa identificar alguns fatores de risco, né, ao longo ali da gestação, para que a gente consiga também ter a prevenção adequada para essas pacientes. Então, durante o pré-natal, a gente vai conseguir avaliar tanto a questão das vacinas, questões nutricionais, né, deficiências de algumas vitaminas, fatores de riscos, tanto para a questão de diabetes gestacional, pré-eclâmpsia, né, doenças hipertensivas da gestação, para que a gente possa fazer o acompanhamento adequado dessa paciente. Então, o pré-natal é super importante e ele deve ter toda a atenção.
1: Agora, quando a gente fala de algumas questões como o diabetes, mulheres, muitas vezes jovens, com doenças reumatológicas, isso modifica o curso da gestação? Tornam essa gestação de maior risco?
0: Eu gosto do conceito de gestação de alto risco e eu brinco com as pacientes que gestação de alto risco é toda aquela que saiu do normal. Então, você ganhou qualquer diagnóstico diferente, pressão alta, diabetes, a idade, né? Hoje a gente coloca a idade materna acima de 40 anos. Eu gosto de considerar a FIV, né, que é a reprodução assistida, também como um fator de risco para você ter uma atenção maior nesse pré-natal. Então, tudo isso entra no bloco alto risco. Só que cada alto risco é diferente, né? Você não vai poder falar que uma mulher mais velha, com pressão alta, diabetes já diagnosticado antes, é igual a uma mulher mais jovem que acabou de descobrir um diabetes gestacional. Então, dentro do mundo do alto risco, como vai ser feito esse segmento vai depender muito dos exames daquele momento, né, daquela fotografia da primeira consulta, como essa paciente vai se comportar ao longo do pré-natal, tanto no controle clínico quanto de laboratório, e como esse bebê vai se comportar dentro desse contexto. Então, a forma como vai ser ajustadas as consultas, os exames, a suplementação, a meta de parto, né, que muitas vezes a gente precisa antecipar esse parto e ter um parto prematuro, vai depender de como isso vai sendo evoluído. E a importância do pré-natal vem aí. Você conseguir identificar de forma precoce ou antes possível para que você consiga oferecer melhor condição tanto para essa mãe quanto para o bebê.
1: Agora, Avela, dentro desse contexto, mulheres que já tiveram alguma dificuldade de prosseguir com a gestação, ou seja, com alguns abortos espontâneos que aconteceram, elas passam a ter um olhar diferente, passa a existir uma necessidade de um acompanhamento mais frequente
2: Sim.
1: ou associação de algumas medicações que possam ajudá-la.
2: Isso, então a gente precisa, né, trazer esse tema porque o aborto, infelizmente, ele é uma coisa que a gente vê com grande frequência, né? Bastante, é uma coisa muito frequente na população, as mulheres em idade reprodutiva, muitas delas vão vir a ter um aborto espontâneo uma vez na vida. Mas a gente enquadra essas pacientes com uma atenção especial necessária quando a gente tem mais de 2 abortos na mesma paciente para que a gente possa fazer uma investigação mais aprofundada, pesquisar causas ali que possam ter alguma necessidade de intervenção medicamentosa.
1: É interessante uma das coisas que você fala da frequência com que o abortamento acaba existindo na população de forma geral e de forma absolutamente espontânea. Os antigos diziam, olha, até 12 semanas de gestação, ó, boca calada, nem fala que você está grávida. E eles diziam assim para não pôr mal-olhado. Na verdade, a gente sabe que nessas 12 semanas existe a implantação desse embriãozinho aí na parede do útero, então, lógico, existe um risco aumentado

0: de existir a perda dessa gestação, né?
1: A taxa de aborto hoje, ela gira em torno de 30%, né? Se você pensar que 20% a 30% dos diagnósticos de gestação que a gente faz, eles não vão evoluir para uma gestação, a termo não, mas para bebês, né? Isso acontece muitas vezes até por síndromes que esses embriões têm, então alguma alteração no cromossomo, no DNA, que não permite que ele desenvolva. Então, a gente tem um pool de patologias, de doenças, de alterações que essa mulher pode ter, que possam auxiliar, reforçar a ocorrência dessas perdas. Então, você tem aqueles abortos que ocorrem por alterações genéticas do embrião, e essas não tem remédio que segura, né? Na verdade, vai ter que fazer um acompanhamento genético. Vamos ter as trombofilias, que todo mundo fala tanto, né? Que também está associado com aborto de repetição.
0: Ou seja, o risco de fazer trombose durante a gestação.
1: E, eventualmente, você prejudicar até justamente o embrião grudar no lugar certo, na hora certa.
0: E a nutrição deles, né?
1: E a nutrição deles. Então, você tem as trombofilias, você vai ter as pacientes que vão ter um colo mais... que a gente chama de colo curto, que normalmente são perdas um pouco mais para frente, né? Que não é um aborto de 12 semanas, que nem a avó falava.
0: Quando se diz o colo, o que, que é? É o fechamento do útero? Como que é isso?
1: Eu gosto de explicar para as pacientes de uma maneira que eu acho bem ilustrativa. Então, o útero, ele é como se fosse uma bexiga. Quando você compra uma bexiga, você não sabe o quanto você vai conseguir encher daquela bexiga e se você vai conseguir dar um nozinho com a bexiga grande ou a bexiga menor. Quando a mulher engravida a primeira vez, você está testando aquele útero. Vamos ver o quanto que ele consegue crescer e o colo ficar num tamanho ok, né, que seria o equivalente ao lugar da bexiga que você dá um nó, para aguentar o bebê lá dentro sem nenhum parto prematuro, sem que o bebê nasça antes da hora, mesmo numa condição de aborto, né, antes de 20 semanas. Então, quando você tem esse colo que fica menor do que o programado, a gente chama essa doença, né, de incompetência estímulo cervical, que é quando esse colo ele é incompetente de segurar o bebê lá dentro. E aí você tem algumas perdas. Então, o mundo do aborto, né, é um mundo muito amplo, que pode contemplar uma série de doenças e alterações dessa mulher, e daí a importância dela ter um médico que acompanhe, que consiga investigar direito, né, para que isso não aconteça novamente. Porque isso
0: existiria um tratamento para isso?
1: Existiria. Então, eu acho que o mais mágico é isso. Você consegue descobrir várias coisas e, dentre essas várias coisas, tem muito que pode ser feito. E a importância do pré-natal precoce. Então, essas pacientes que têm o colo mais curto, né, que é esse colo que não aguenta o bebê conforme o útero cresce, você consegue dar um ponto. Então, de novo, pensando em analogias, né, fáceis. Quando você quer encher a bexiga e você quer dar um nó, você segura o bocal um pouco mais perto da sua boca para sobrar a pontinha para você conseguir dar um nó. O que a gente faz é exatamente a mesma coisa. Você dá um ponto para segurar esse colo para sobrar mais para o bebê ficar lá dentro. Então, por exemplo, na questão da incompetência, você tem muita coisa para fazer. Então, você consegue garantir que isso não aconteça de novo ou evitar que isso aconteça novamente.
0: Agora, Rafa, mulheres, por exemplo, que têm mioma. Primeiro, o que é mioma e isso interferiria na gestação? Elas teriam dificuldade de engravidar, por exemplo?
2: Então, é bom, né, que a gente colocar que os miomas são uma doença benigna ali do útero, onde a gente tem, eu gosto de falar, a musculatura ali do útero de uma forma desorganizada, que faz o mioma propriamente dito. E esse mioma, ele pode ter várias localizações no útero. Então, ele pode estar mais para dentro, onde na cavidade, onde vai se desenvolver a gestação, ele pode estar no músculo do útero ou um pouco mais para fora. E aí, com relação às gestações, os miomas que estão mais para dentro, que são os miomas submucosos, né, o termo que a gente coloca aí, técnico, são miomas que podem sim interferir no desenvolvimento de gestação, relacionado, né, à implantação, à cavidade endometrial, a implantação, o embrião colar ali na parede do útero, porque é nessa parede que o embrião cola que pode vir a ter um mioma. E miomas muito grandes, mesmo que não sejam para dentro, né, da cavidade onde o embrião vai colar, mas miomas muito grandes podem sim promover um desarranjo ali da arquitetura do útero e que podem complicar aí essa evolução da gestação.
0: E aí, isso seria impeditivo dessas mulheres engravidarem ou elas deveriam fazer um tratamento prévio? O mioma, se tira todo o útero ou dá para só tirar o mioma, por exemplo?
2: em pacientes que têm desejo de ter uma gestação, a gente sempre tenta ter uma conduta conservadora, que é manter o útero e fazer a retirada do mioma quando estiver indicado. Nem todo mioma precisa ser operado. Quando a gente está falando desses miomas mais para dentro do útero, que são os miomas submucosos, e a paciente tem um desejo gestacional, normalmente está indicado a gente fazer cirurgia sim para retirada desses miomas.
0: Karina, a gente estava falando um pouquinho sobre a evolução das pacientes e os riscos dentro dessas evoluções, por exemplo, trabalho de parto prematuro. Qual é a associação de infecções com trabalho de parto prematuro e por que nas mulheres grávidas a gente tem tanta preocupação com infecção, por exemplo, gripe, dengue, Covid? Qual a motivação disso?
1: Eu gosto sempre de trazer de uma forma fácil de entender. Então, assim, o objetivo do nosso corpo é que a gente sobreviva e fique tudo bem. A gestação é um a mais, né? Então, quando a gente anda, levanta, senta, come, primeiro o nosso corpo tem que se preocupar com a nossa qualidade de vida para depois com a nutrição do bebê. Se esse corpo está numa situação de estresse, que demanda mais energia, que demanda mais esforço dele próprio para ele se garantir, tem uma tendência de você ter contrações para diminuir o gasto energético que esse corpo tem para salvar, para fazer o resto. Então, essa é a forma que eu deixo lúdica, né? Então, o corpo está priorizando ele mesmo e, por isso, acaba antecipando a gravidez. Tem a questão, explicação científica. Então, você produz durante uma infecção um monte de marcadores inflamatórios que vão estimular esse útero a ter contrações e, eventualmente, antecipar o parto. Também tem relacionado com as infecções a bolsa romper mais cedo. Então, aquelas mulheres falam, nossa, minha bolsa rompeu com 25 semanas, rompeu com 30 semanas, né? 6 meses, 7 meses, enfim. Você também pode ter isso acontecendo em decorrência de uma infecção, que não necessariamente é no próprio útero. Pode ser uma infecção urinária, pode ser uma gripe, pode ser uma pneumonia. Voltando nessa questão do corpo tentar antecipar o parto para ele poder guardar energia para ele sobreviver. Então, o parto prematuro, ele pode muitas vezes estar associado a infecções de uma forma geral. Tanto que toda paciente com parto prematuro, a gente busca investigar se existe essa infecção ou não. Então, a paciente chega no hospital e faz o diagnóstico de trabalho de parto prematuro, a gente vai ver o hemograma, né, vai ver o exame de sangue, se tem sinal de infecção. A gente vai ver o exame de urina, para ver se tem algum sinal de infecção. Vai ver se tem alguma questão de infecção vaginal. Né? Tudo isso pode estar relacionado com esse parto prematuro. Então, existe essa preocupação sempre que a gente faz o diagnóstico de parto prematuro, de se tem alguma infecção lá e, se tiver, qual a melhor forma de tratar para que esse parto a gente consiga segurar um pouquinho mais.
0: Agora, a gente está falando sobre gravidade. Por que essa preocupação com a gravidade, além do bebezinho na questão de trabalho de parto, mas em termos de gravidade? Por que uma gripe, ela é mais grave do que um paciente comum? Por que uma Covid é mais grave do que o paciente comum?
2: Então, a gente faz a vacinação pensando tanto na gestante, tentando minimizar aí os quadros, né, mais graves dessas doenças que a gente tem as vacinas, mas tem sim vacinas que a gente utiliza também pensando em proteção, né, para o bebê que vai nascer, porque toda a proteção inicial do bebê vem através da proteção materna, de anticorpos que passam aí pela placenta.
0: Isso que é bacana, que principalmente as crianças só podem, por exemplo, para gripe, sim, tomar a vacina com 6 meses, não antes. E aí esse anticorpozinho passa e protege o bebezinho nessa fase. Quer dizer, protege a mamãe das formas graves e o bebezinho. Isso. Então, é muito bom. Agora, a gente está falando de infecção. Por que infecção urinária acaba sendo algo frequente nessas grávidas?
1: A gente tem na paciente grávida uma mudança hormonal que muda um pouquinho onde fica o ângulo da uretra, que é o canal do xixi, né? Então, o ângulo, se ele fica mais aberto, mais fechado. Então, facilita com que bichos entrem pela uretra. E por isso você começa a ter mais infecção. A gente tem uma segunda questão, que é a bexiga ficar cheia mais rápido. Então a grávida fala, ah, não vou no banheiro, vou segurar. O rim funciona de uma forma diferente na gestante, justamente por conta dessa mudança metabólica e circulatória. Então uma grávida vai ter um volume de sangue 30% maior do que o volume de sangue de alguém que não está grávida. E o corpo ele tem que se virar com esse mais líquido que tem. Então o rim tem que trabalhar mais, o coração tem que trabalhar mais, então a frequência cardíaca sobe, o rim trabalha, você faz mais xixi. Então, eu até brinco com as grávidas, né? Ah, descobri que eu tô grávida. Já sei, você tá acordando à noite para fazer xixi 2 ou 3 vezes. Nossa, doutora, como é que você sabe? Mas eu só tô de 5 semanas, 6 semanas, 7 semanas, a barriga nem tá grande. Porque o rim tá mudando e por conta disso você vai fazer mais xixi mesmo e faz parte do pacote.
0: E na progressão, quando aquele útero gravídico começa a comprimir a bexiga, tem alguma...
1: Aí a gente vai ter 2 problemas. É. O rim que está funcionando muito e ela tem vontade de fazer xixi porque enche, e essa bexiga que está menor do que ela estava acostumada porque justamente o útero está apoiado na bexiga e faz com que o volume dela seja menor. Então a gente começa a ter 2 problemas ao longo da gravidez. Um de encher muito rápido e o volume... A capacidade dessa bexiga ficar reduzida. Então, você começa a ter mais infecção urinária pela mudança anatômica, pela mudança hormonal, pela questão de funcionamento do corpo, você também tem essa alteração. E a flora vaginal muda da mulher, né? Porque muda o padrão alimentar, porque muda os hábitos de sono, muda o hábito de exercício. A grávida é uma outra pessoa, né? Então, tudo fica diferente. E na hora que tudo fica diferente, a nossa flora fica diferente também. Então, você aumenta, inclusive, o risco de algumas infecções que antes da gravidez não tinha, por conta de tanta mudança.
0: Agora, vamos lá para a sala digital, que é uma parceria do Grupo Bandeirantes com a Google, e saber o que os nossos internautas têm pesquisado sobre esse assunto. Vamos lá.
3: Olá, doutor Jean. Pois é, gravidez é um assunto que gera muitas dúvidas nos brasileiros, principalmente quando a gente fala no que as grávidas podem ou não fazer durante o período de 9 meses da gestação. Aqui na sala digital, a gente tem dados muito importantes sobre o assunto, começando pelo recorde de interesse de busca por grávida pode, que a gente registrou em 2025. A gente vê aqui no gráfico esse pico que marca o interesse dos brasileiros nos últimos 12 meses. E vamos às perguntas mais feitas com grávida pode? Aqui a gente tem: grávida pode comer pimenta e tomar café? Pode tomar energético e comer camarão? Aquela pergunta clássica sobre frutos do mar. E grávida pode tomar whey? E ainda seguindo nas dúvidas sobre gestação, a gente tem: é normal na gravidez, ainda nos últimos 12 meses aqui no Brasil, corrimento na gravidez é normal? É normal sentir cólica e sangrar? Diarreia na gravidez é normal? E dor de cabeça na gravidez é normal? É uma lista de sintomas que a gente vê aqui e os brasileiros estão em dúvidas. Por isso, a gente leva para o estúdio 2 perguntinhas muito importantes. Grávida pode tomar whey? E é normal sangrar na gravidez? É com vocês.
0: O primeiro aí, é normal sangrar na gravidez ou isso é um sinal de alerta?
2: Então, nenhum sangramento na gestação é normal, tá? A gente sempre orienta as pacientes que, em caso de sangramento, comuniquem, né, seus médicos e procurem um pronto atendimento. Claro que a causa desse sangramento vai ser diferente numa gestação inicial, então, ali no primeiro trimestre, nas primeiras 12 semanas, diferente de uma paciente que chega no pronto atendimento com 30, 32 semanas, ali já 6, 7 meses, com um quadro de sangramento. As causas são diferentes, mas nenhum sangramento na gestação é normal e aí precisa, sim, ter atendimento especializado.
0: Muito bem. Karina, a gente tinha várias perguntas. Energético, whey protein, café. A mulher grávida, você falou, ela se torna uma outra pessoa. Ela pode tudo isso?
1: Do ponto de vista prático, né? A gente evita usar energéticos de uma forma geral, porque você vai aumentar a frequência cardíaca dessa mãe, você vai atrapalhar o sono dessa mãe e, eventualmente, isso vai ter uma repercussão no bebê, né? Vai influenciar o bebê. Frequência cardíaca do bebê, né? O descanso da mãe vai impactar diretamente no bebê, então a gente acaba evitando. A cafeína, existem trabalhos mostrando quais seriam as doses seguras que uma grávida poderia ingerir de cafeína por dia, né? Então, tem um trabalho que fala de 200 miligramas, que seria a dose de um café expresso. Tem trabalho que fala de 60 miligramas, imagina, seria um terço do cafezinho, né? E é difícil quantificar. Então, de uma forma geral, as próprias pacientes se sentem mais seguras em não tomar. Fala, olha, não vou saber quantificar, eu não me sinto, não fico tranquila, então eu prefiro tomar um descafeinado e tudo bem, né? E a cafeína do descafeinado existe, eu fui olhar se tinha cafeína no descafeinado, tem, mas ela é muito pequenininha, não tem problema. E em relação ao whey, eu sou uma grande defensora da suplementação proteica, né? De uma forma geral, as pessoas comem muito mal. A composição da refeição das pessoas costuma ser muito inadequada. E a grávida tem uma questão de paladar que gosta muito do carboidrato. Então, essa é outra coisa clássica, né? A paciente chega na consulta e fala assim, nossa, doutora, eu não estou conseguindo comer direito. Aí eu falo, o carboidrato vai fácil, o problema é o bife.
0: Chocolatinho.
1: Não, mas o pior é que elas querem salgado.
0: Salgado.
1: Assim, doutora, mas eu não como doce, eu não sei o que está acontecendo. É arroz, feijão, é pratão, assim, arroz, feijão, batata, purê, assim, mas a carne fica. Então, ela bota até no prato, porque é importante estar no prato, né? Mas a hora que acaba de comer, o bife ficou de lado. Então, é até importante você alinhar com a grávida, né? O quanto que ela está comendo de fato e o quanto que ela precisa e dá para calcular a necessidade proteica, calórica, enfim. Dá um trabalhinho, mas a gente consegue fazer isso. E quando você não consegue atingir a meta que você precisa de proteína para garantir que tanto essa gestante quanto esse bebê tenham uma condição ideal de crescimento, você tem a opção dos suplementos proteicos para você complementar a alimentação dessa paciente, né? Então, hoje a gente tem o whey, que é derivado basicamente da proteína do leite, mas a gente tem proteínas de bife protein, a gente tem proteína de colágeno. Então, até a questão de como suplementar, qual proteína usar, hoje a gente tem um cardápio enorme para oferecer, né? Então, eu acho que é fundamental essa grávida ter essa atenção, esse cuidado com a proteína, até porque hoje a gente tem esse conhecimento que as grávidas têm dificuldade de comer e é uma ótima opção e recurso que elas hoje têm acesso para conseguir deixar a alimentação um pouco mais adequada.
0: A gente viu a importância da alimentação nas mulheres e, ao mesmo tempo, a dificuldade que elas efetivamente têm. Qual vai ser a importância da suplementação de vitaminas para essas mulheres? É só para ela ou é para o bebê também?
2: A gente vai precisar voltar para o momento antes dessa paciente engravidar já nessa questão da suplementação. Onde o ideal é que 3 meses antes ali dessa paciente engravidar, ela já comece a fazer a suplementação do ácido fólico ou a sua formativa, que é o metilfolato. E aí não é nem pensando só nela, mas também pensando no bebê, onde a gente vai ter a prevenção, né, de uma malformação do tubo neural, que é uma malformação neurológica. E aí, no decorrer da gestação, a gente vai ter a suplementação de outras vitaminas, pensando tanto nessa alteração do volume de sangue que o corpo materno tem, então, para suplementar ferro por conta de anemia, e vitaminas, onde a gente tem até alguns trabalhos que mostram relação de vitamina D com desenvolvimento neurológico do feto. Então, a suplementação das vitaminas não é nem só para a mãe, mas também para o desenvolvimento do feto aí do bebê.
0: Qual é o cuidado nessa questão para as mulheres veganas?
1: Toda pessoa, e aí grávida ou não grávida, né, que decide se tornar ou opta por ter uma dieta vegana, ela vai precisar ter um acompanhamento nutricional para adequar as vitaminas de onde elas vêm. A vitamina B12 vem basicamente de fonte animal. Então, você precisa ter essa suplementação para garantir que você não vai ter nenhuma falta de vitamina B12. Isso acontece com uma série de vitaminas que precisam ser adequadas. Então, assim, é possível você ser vegano e estar grávida e estar tudo certo? Perfeito. Só que você precisa de alguém que te conte como que você tem que estruturar a sua alimentação e quais são as vitaminas que você vai precisar suplementar, porque dentro da alimentação vegana vai ser ou mais difícil ou não vai ser possível mesmo, né? Como a própria B12 que eu falei para você. O ser vegano não é um problema. O problema é você decidir optar por ser vegano sem você ter o acompanhamento correto.
0: Pois é. Ó, programaço, hein? Mas, eu tenho certeza que você tinha um montão de dúvidas, mas o programa vai acabando. O Viver Melhor de hoje vai terminando e lembrando que todos os episódios do programa estão disponíveis no canal Band Jornalismo no YouTube. Nos vemos na semana que vem, sempre com muita informação sobre saúde e bem-estar. Obrigado pela companhia e, ó, te aguardo na próxima semana. Beijo!
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0: Faltam 90 dias para as eleições de outubro. Começam a valer as regras com restrições para os candidatos que ocupam cargos públicos.
1: Na festa da independência americana, Donald Trump diz que comunismo é a maior ameaça à liberdade do país. Desfile em Washington é cancelado pelo calor extremo.
0: Na capital do Irã, milhares de pessoas participam do funeral do líder supremo Ali Khamenei, morto em ataque dos Estados Unidos e Israel. A cerimônia vai durar 6 dias.
1: Os últimos preparativos do Brasil para o duelo contra a Noruega amanhã pela Copa do Mundo.
0: E você vai ver também nessa edição.
2: Baixa procura por vacinas provoca um alerta na saúde. Estudo aponta que quase 20% da população brasileira não adere às campanhas de vacinação.
0: Na reportagem especial, a formação de oficiais do Exército na sala de aula e no campo de batalha. Vamos conhecer a rotina dos cadetes que estudam na Academia Militar das Agulhas Negras.
2: Num paraíso do litoral brasileiro, expedição científica estuda uma espécie de tubarão ameaçada de extinção.
0: E um festival para abrir o apetite. Concurso com mais de 200 participantes escolhe quem faz a melhor pizza de São Paulo. Boa noite. A justiça condenou a 11 anos de prisão um funcionário do Porto de Santos por tráfico internacional de drogas. Ele foi apontado como pivô de um esquema que mandou cocaína para a Europa numa carga de café.
3: A investigação começou com a apreensão de quase meia tonelada de cocaína dentro de uma fábrica de café em cápsulas na Suíça há 4 anos. Agora, a Justiça Federal condenou o encarregado de pátio de um terminal do Porto de Santos a 11 anos de prisão por tráfico internacional de drogas. Segundo a sentença, Diogo da Silva Santos foi a peça-chave para que o contêiner com café fosse retirado clandestinamente do terminal, tivesse a carga violada e recebesse 416 quilos de cocaína antes de seguir para a Europa. A carga de café em grão saiu de Minas Gerais com destino ao Porto de Santos, em São Paulo. Só que o contêiner sumiu do terminal portuário e ficou 2 dias desaparecido. Nesse período, foi levado a um galpão em Cubatão, onde, segundo a investigação, a droga foi colocada dentro das sacas. As imagens das câmeras de segurança do porto foram decisivas. Elas mostram Diogo recepcionando o caminhão, indicando qual contêiner deveria ser retirado da pilha e determinando que o veículo entrasse e saísse sem passar pela balança e sem qualquer registro oficial. 2 dias depois, as câmeras registraram o funcionário orientando a devolução do mesmo contêiner já carregado com a cocaína. O plano dos criminosos era recuperar a carga no porto de Antuérpia, na Bélgica. Mas a operação falhou. O contêiner continuou viajando até chegar à fábrica na Suíça, que havia comprado a carga do produto. Lá, a cocaína foi descoberta por funcionários. A Polícia Federal, Diogo, disse que agiu sob a ameaça de criminosos e que sua família foi intimidada. Na justiça, negou o crime. Testemunhas disseram que, na época, ele confessou ter recebido 250 mil reais.
1: Um acidente com um ônibus que transportava romeiros provocou 2 mortes e deixou mais de 20 passageiros feridos no interior do Ceará. O grupo tinha saído de Brejo Santo e ia para Canindé. O motorista tentou desviar de um caminhão que fazia uma ultrapassagem quando saiu da pista e tombou. Vários passageiros, entre eles crianças, ficaram presos às ferragens.
0: A reação de um morador põe fim a uma tentativa de assalto em Santa Catarina. O dono da casa fez o que os especialistas em segurança mais temem. Ele lutou com um dos assaltantes, que acabou caindo na piscina, e aproveitou para sair correndo. O homem é pai de uma das 2 mulheres que eram mantidas reféns pelos bandidos que acabaram fugindo.
1: Depois de 1 semana de interdição por causa de um surto de uma superbactéria, um hospital em Porto Alegre reabriu as áreas afetadas. A morte de 2 bebês prematuros segue sob investigação.
4: A Serrácea SPP é uma bactéria resistente a diversos antibióticos e que pode causar, especialmente em pessoas com imunidade baixa, diferentes tipos de infecções, incluindo pneumonia, meningite e sepse, que é a infecção generalizada.
5: A Serrácea é uma bactéria que a gente chama de enterobactéria. Isto é, uma bactéria que comumente habita nosso intestino. E ela pode, então, eventualmente se comportar como um micro-organismo oportunista.
4: 9 bebês foram infectados com a bactéria. 2 morreram, mas a causa ainda é investigada. As mortes levaram ao fechamento de 2 alas do hospital. O estado de saúde das outras 7 crianças é estável.
5: Isso quer dizer que tem alguma fonte que está alimentando esses casos. Pode ser material mal esterilizado, pode ser alguns profissionais que não higienizam suas mãos de forma adequada.
4: A UTI neonatal e o centro obstétrico do hospital ficaram fechados por 6 dias. Agora, o Clínicas considera o surto controlado e está reabrindo os setores de forma gradual. São atendidas gestantes com partos de baixo risco e que já faziam acompanhamento aqui.
0: Uma das novidades do imposto de renda deste ano é um lote de restituição para quem é isento da declaração.
6: Dinheiro é bom e quando cai na conta sem a gente esperar, melhor ainda.
7: Quem não quer receber? Quem não gosta de receber, né?
8: Se tiver um dinheiro retido lá...
9: Vai cair. Tomara.
8: O que você vai fazer?
9: Pagar a conta.
6: No próximo dia 15 de julho, 3 milhões e meio de pessoas vão receber até R$ 1.000 direto na conta bancária. É o chamado cashback.
10: São contribuintes que recebiam ali até R$ 30.000 no ano. Então eles não estavam obrigados a declarar. Mas em algum mês eles tiveram retenção na fonte. Ou seja, em algum mês eles ganharam mais do que 2 salários mínimos. E aí o governo foi e pegou na fonte, uma retenção na fonte. Se esse contribuinte fizesse a declaração, ele receberia esse dinheiro de volta.
6: Outros 500 mil contribuintes poderiam ter acesso a esse dinheiro, mas vão ficar de fora. Isso porque um dos critérios para receber o crédito é ter o CPF cadastrado como chave Pix em alguma conta bancária. A Receita Federal alega que a escolha do Pix CPF foi feita em razão da segurança no repasse e da facilidade da ferramenta. Quem não tem o CPF como Pix, não adianta correr. Não dá tempo de cadastrar uma nova chave para receber o cashback este ano. Os valores, no entanto, não serão perdidos. Contribuinte que tem direito a esse cashback pode acessar o sistema da Receita a qualquer momento e fazer uma declaração do imposto de renda. E como ele é isento, não vai pagar multa por estar fora do prazo. Nesse caso, ele pode indicar qualquer chave Pix ou indicar uma conta bancária. O cashback foi lançado este ano em caráter experimental. Dando certo, poderá ser ampliado. A ideia é facilitar o acesso à restituição para quem às vezes nem sabe que tem dinheiro a receber de volta.
1: E saiu um dado preocupante na área da saúde. Um estudo aponta que quase 20% da população brasileira não adere às campanhas de vacinação.
11: A carteirinha do Bernardo está em dia. O pai sabe que a vacina é o meio mais importante de prevenção. Hoje o filho recebeu a tetraviral contra sarampo, cachumba, rubéola e varicela.
12: A vacina ajuda, né, a prevenir muitas doenças, alguma coisa que pode prejudicar a saúde dele, né?
11: Aos 12 meses, toda criança deve receber a tríplice viral, que protege contra sarampo, cachumba e rubéola. Aos 15 meses, a tetraviral, que inclui também a proteção contra a varicela. É considerado imunizado quem até os 29 anos tiver as 2 doses. Depois dos 30 até os 59, é preciso ter pelo menos 1 dose. Com o surgimento de casos de sarampo nos últimos dias em São Paulo, na divisa com Guarulhos, o Ministério da Saúde recomendou a aplicação de mais 1 dose da tríplice viral. Os bebês desses 2 municípios precisam ser vacinados entre os 6 meses e 11 meses, porque essa faixa etária é altamente suscetível a infecções.
13: De modo que se a criança recebeu essa vacina entre 6 e 11 meses, vamos imaginar que seja aos 11 meses, quando ela completar 1 ano, ela precisa receber a primeira dose da rotina dela, que é a primeira dose da vacina sarampo, cachumba e rubéola.
11: Essa preocupação acontece no momento em que um estudo da Unifesp revela que 10% da população brasileira afirma não se vacinar e quase a mesma quantidade abandonou a imunização durante a pandemia. Um exemplo é a vacina da gripe.
14: O que a gente pode fazer é prevenir. Então, a vacinação é a principal ferramenta que a gente tem para lutar contra essa doença.
11: O calendário do Brasil tem todas as vacinas recomendadas pela Organização Mundial da Saúde e são de graça pelo SUS. Charlene sabe da importância de manter a vacinação em dia.
15: A gente podendo evitar, a gente tem que fazer o correto, né?
16: E se a orientação é vacinar?
15: Bom, quanto mais antes, né? Melhor, né, filha?
17: Tem que vacinar. Bom exemplo dela. A venda de veículos novos no primeiro semestre foi a melhor em 15 anos.
18: São várias opções de modelos e formas de pagamento. E o Lucas analisa tudo antes de fechar negócio e trocar de carro.
19: Espero que a gente consiga ter uma taxa de juros interessante, consiga ter uma condição legal e entender o quanto a gente perde ao longo de 2, 3, 4 anos de veículo aí na hora do seminovo, né?
18: No primeiro semestre de 2026, a venda de automóveis, utilitários, caminhões e motos no Brasil teve o melhor resultado para o período dos últimos 15 anos. De acordo com a Fenabrave, foram 2.715.000 veículos novos emplacados, 16% a mais do que no mesmo período do ano passado.
20: Esses carros com bom parte de financiamento, com 50% de entrada e 24, 36 sem juro, isso daí ajudou muito.
18: Chamou a atenção nesse ano a venda de carros elétricos, incluídos no programa Carro Sustentável do governo federal. Alguns desses modelos que tiveram redução de impostos registraram quase o triplo de emplacamentos no primeiro semestre em relação a 2025. Para a Fenabrave, apesar dos juros altos para os financiamentos, o aumento da concorrência no setor ajudou.
21: Nós temos montadoras de diversas nacionalidades competindo no nosso mercado. Hoje é comum nós observarmos em concessionárias de várias marcas promoções com redução de preço, promoções de taxas subsidiadas. Isso tem provocado grandes benefícios aos consumidores.
2: Ainda hoje, multidão acompanha na capital do Irã o início do funeral do líder supremo Ali Khamenei, morto no ataque de Israel e dos Estados Unidos. Paulistanos celebram a paixão pela pizza em festival para eleger a melhor pizzaria da cidade. Descubra os melhores sabores e onde eles estão daqui a pouco na reportagem.
17: Só para dar fome, Patrícia.
0: Hora de falar da Copa do Mundo aqui no Jornal da Band. A gente vai direto para os Estados Unidos conversar com Elia Júnior. Elia Júnior, boa noite. Vem cá, Brasil e Noruega, oitavas de final, todo mundo tenso. Só vale uma resposta. O Brasil está pronto para o desafio? Sim, tomara que você diga isso. E outra pergunta, já pegando carona, na primeira, quem fica na vaga do Paquetá? Conta para gente.
22: Boa noite, Oineg. Boa noite, Patrícia. Olá, pessoal. Essa é a grande questão. Estamos num dia muito especial aqui para todo o povo norte-americano, já que são 250 anos da independência norte-americana, que começou bem lá atrás com apenas 13 colônias e se transformou na maior democracia do planeta. Bom, o lugar é o adequado. A gente torce muito para que sim, a seleção brasileira esteja totalmente preparada para o jogo de amanhã no MetLife Stadium aqui em New Jersey. Porque afinal de contas, estes 4 anos foram focados para que a seleção pudesse chegar amanhã nas suas melhores condições. Quem substitui Lucas Paquetá? Eu entraria com Danilo Santos. Existe uma alternativa muito forte nesse momento por Gabriel Martinelli, porque ele está entre aqueles mais eleitos por Carlo Ancelotti. Amanhã o destino será resolvido e definido. Gabi Guimarães acompanhou o dia da seleção brasileira.
23: Alguns jogadores do Brasil chegaram num carrinho de golfe no treino de hoje, o último antes da partida contra a Noruega. Conforto que eles não devem ter na próxima partida da Copa. O mistério segue. Ancelotti testou Danilo Santos e Martinelli para o lugar de Paquetá, que está lesionado e praticamente fora do torneio. A escalação deve ser anunciada aos atletas somente na preleção de amanhã. Com 4 assistências, o meia Bruno Guimarães é o maior garçom da seleção na Copa do Mundo. Ele conta o que muda com a entrada do Gabriel Martinelli ou do Danilo Santos na vaga do Paquetá.
24: Muda a minha função dependendo de quem for jogar. Se for alguém mais ofensivo, óbvio que eu vou ter um papel um pouco mais defensivo nesse jogo para recompor. Então vai depender da opção que o mister vai optar.
23: O Brasil vai ter pela frente uma seleção que não é favorita, mas que é dona de um meio-campo que sabe incomodar. Nas altas temperaturas americanas, a seleção brasileira vai precisar superar o desconforto.
3: Vou escolher o jogador em função do jogo do nosso equipo, tendo obviamente em conta a força do rival, porque sempre tu tem que ter conta da força do rival, però funcional a la idea que queremos meter no jogo de amanhã.
23: Mas o Brasil também deve causar desconforto para a Noruega. Na Copa, o time de Carlo Ancelotti tem feito uma forte pressão no adversário. Dos 9 gols marcados pela seleção brasileira nesta edição, 4 foram desse jeito. E se Haaland e o ataque norueguês assustam, os números da defesa brasileira também são motivo de preocupação para o outro lado. Em 4 jogos no Mundial até aqui, são apenas 2 gols sofridos.
3: Plano anti-Haaland não existe. E como disse, eu não tenho que explicar como marcar Haaland, como jogar contra Haaland, a Gabriel, que jogou um montão de vezes contra ele, ou a Marquinhos.
4: É isso. A minha grande discordância, aliás, mais uma discordância em relação ao trabalho do Ancelotti, diz respeito ao fato de que ele demora muito para divulgar, não para nós jornalistas ou para o Planeta Bola, mas para os próprios jogadores, qual será o titular na partida de amanhã. Eu sempre acho que é muito mais interessante, confortável, não só para a cabeça, mas também para a preparação, você saber se vai jogar ou se vai começar no banco de reservas. Mas esta não é a política de Ancelotti. E a Noruega? A Noruega, quem conta essa melhor história para você é Felipe Killing.
5: Nas últimas 5 Copas do Mundo, o Brasil sempre encontrou um europeu pelo caminho. E sempre foi eliminado. São 20 anos com eles engasgados na garganta. No domingo, o desafio volta a ser uma seleção da Europa, a Noruega. Um adversário que a seleção brasileira também nunca conseguiu vencer. Foram 4 jogos, 2 empates, 2 derrotas. O último duelo em uma Copa do Mundo foi em 98. 2-1 para eles.
7: So I think that in the area we're living now, I think it's not that big difference between the continents anymore.
5: O Brasil reencontra um personagem daquela derrota. Na época, Steel Solbakken vestia a camisa da Noruega. Hoje é ele quem comanda a seleção e ainda mandou um recado para Ancelotti.
7: Carlo Ancelotti, we're coming for you.
5: Esse retrospecto não entra em campo, mas ajuda a entender o tamanho do desafio. O Brasil vai enfrentar um adversário que apresenta características bem diferentes de seleções encontradas até aqui neste Mundial. A Noruega voltou a uma Copa depois de 28 anos e já fez história. Chegou pela primeira vez na fase mata-mata. Nesta Copa, quase sempre com o mesmo personagem no centro da cena, Haaland. O artilheiro marcou 5 dos 10 gols da equipe no Mundial. Mas a Noruega não é só Haaland esperando a bola. Odegaard organiza o jogo. É esse o perigo. Os noruegueses podem passar minutos sem parecer dominante, mas tem um atacante que muda o jogo em uma jogada. O Brasil também olha para o outro lado dos números. A Noruega marcou 10 gols, mas sofreu 8. Foi vazada em todas as partidas da Copa.
7: Brazil is the favorites, like I told you yesterday, but I also said that it's not. I don't think they are big favorites, which they maybe had been some years ago, or 2, 3, 4 years ago.
5: O jogo ainda vai contar com forte calor. A previsão para Nova Jersey indica sensação térmica próxima dos 38 graus no horário da partida. O time nórdico tentou uma adaptação treinando até em uma sauna. Carlo Ancelotti conhece esse cenário e pode tirar proveito disso. Em 94, como auxiliar da Itália, viveu uma Copa marcada pelas altas temperaturas e costuma lembrar que o calor teve peso na decisão contra o Brasil. A Itália, naquela época, também ficou baseada em Nova Jersey. 32 anos depois, Ancelotti reencontra o mesmo verão americano. Agora, tentando fazer com que o desgaste esteja do outro lado.
4: É
22: isso, são muitas as alternativas e as variáveis que poderão definir essa partida de amanhã entre Brasil e Noruega. Mas é muito importante entender: um, o erro é o grande vilão do futebol. Dois, que cada um tenha sempre o cuidado de fazer as melhores escolhas. Três, entender pontos fortes e fracos do seu adversário. Quatro, saber que, mesmo que você saia perdendo, você tem a capacidade de tropeçar e rapidamente levantar-se. Um grande jogo, sem a menor dúvida. Mas isso é Copa do Mundo. Cada partida uma história. E num jogo de mata, onde o erro não pode ser perdoado, a Argentina mostrou qualidade para saber que tinha um adversário qualificado. Apesar de Cabo Verde ter apenas e tão somente 600 mil habitantes, eles empataram com a Espanha e empataram também com o Uruguai. Júlio Gomes, é você.
1: Já sabe como é quando o Messi entra em campo. Uma chance e ele não perdoa. Mas como é que faz quando o Messi tá na cara do gol e não marca? O paredão vozinha virou um problema para Messi. E Cabo Verde, um problemão para a Argentina. A seleção africana empatou, levou para a prorrogação. E depois do gol de Lisandro Martínez, o Cabral descobriu que podia acertar um chute desses aí, ó.
6: Pensamos que íamos poder encontrar nosso jogo e ficar mais tranquilos. E foi todo o contrário.
1: Como com o Messi não estava dando jeito, veio o fogo amigo para derrubar vozinha. Gol contra de Diney. E Argentina classificada. A torcida argentina fez aquela festa bonita de sempre. Mas o quase desastre contra Cabo Verde aqui em Miami deixou muita gente preocupada.
8: Alguns jogadores não estão 100% fisicamente.
9: Estamos dependendo muito de um cara de 39 anos que é o melhor do mundo.
1: Mas depender de Messi, convenhamos, não está nada mal. A admiração é tanta que até os jogadores cabo-verdianos pediram para tirar uma foto com ele. Os argentinos enfrentam o Egito na próxima terça, com a esperança de uma vitória bem mais tranquila.
22: É isso, é Copa do Mundo. Todos temos que ter muito cuidado, muita atenção. E claro e óbvio, num jogo de mata, você tem que saber qual é a melhor definição para buscar o seu objetivo. Torço muito para que a partir de amanhã, bem firme, bem forte, a seleção brasileira encontre os seus melhores caminhos e o melhor resultado. Estaremos juntos amanhã com o Show do Esporte, a partir das 13 horas no horário de Brasília, para que você possa ter uma longa e muito aplicada espera para Brasil e Noruega neste MetLife Stadium, que será pequeno para uma partida gigantesca de oitavas de final. Voltamos a São Paulo!
10: Valeu, obrigado.
25: Tchau, Eli. Obrigada.
26: Ainda hoje, menina que gravou vídeo nos escombros e foi resgatada depois de 30 horas, vira símbolo de esperança na Venezuela. As águas quentes da Ilha Grande, no Rio de Janeiro, se transformam em refúgio de espécie de tubarão ameaçada de extinção. É já já no Jornal da Band.
25: O maior festival de música clássica do país começou hoje em Campos do Jordão, no interior de São Paulo.
27: Ao som da Orquestra Sinfônica do Estado de São Paulo, Campos do Jordão abriu a 56ª edição do Festival de Inverno.
28: Já deve ser o 15º ano já que eu tô aqui já. Eu acho lindo e às vezes eu me sinto no conto de fadas. É reservado a minha agenda vir pra cá pelo menos dois sábados pra assistir o concerto e pra aproveitar Campos do Jordão.
29: Eu acho que é muito importante essa abertura que você dá pra população como um todo pra ter acesso ao ZESP, que é uma orquestra incrível e que nem todo mundo tem essa oportunidade durante o ano pra acompanhar.
27: De hoje até o dia 2 de agosto, o festival reúne mais de 80 concertos gratuitos, distribuídos em 6 palcos aqui em Campos do Jordão e mais 3 na capital paulista.
30: A música brasileira é a música do Vila Lobos, que inspirou Tom Jobim,
11: que inspirou tantos outros compositores que vieram depois dele. Ou seja, a música sinfônica brasileira nasceu imbricada com a música popular. E a gente não pode separar essas duas coisas, muito pelo contrário.
27: Neste inverno de 2026, Campos do Jordão espera receber mais de 2 milhões de turistas. Além de curtir o friozinho da serra, os visitantes podem ver de perto e de graça apresentações de grandes orquestras e artistas convidados.
12: Música clássica com samba, eu acho que vai ser maravilhoso. É a segunda vez que eu venho para Campos, eu já fiz vários passeios. Show de graça? É muito incrível, né?
13: Sou músico, então, para mim, tá a realização de um sonho estar aqui hoje. Então, tem que prestigiar, né? Já chorei um pouquinho. Primeira vez que eu vejo, então, para mim, vai marcar.
25: Agora a gente fala do frio que ainda predomina no sul, com chance de geada, como registrado hoje no Vale dos Caminhos da Neve, em Santa Catarina. Por lá, a temperatura chegou a 4 graus negativos e fez tudo congelar. Mas o domingo será de tempo firme na maior parte do país. A chuva se concentra no litoral do Nordeste, João Pessoa, Natal, Fortaleza e São Luís, com pancadas mais fortes, e também no norte do Pará, Amazonas e Roraima. Tem alerta também para baixa umidade relativa do ar no centro-oeste e de ressaca no litoral do Rio de Janeiro, com ondas de até 2,5 metros. A temperatura mínima será de 9 graus em Curitiba e também Florianópolis, 10 graus em Porto Alegre, 12 em São Paulo. Já as máximas chegam a 22 graus no Rio de Janeiro, 27 em Natal, Brasília e Campo Grande e 33 em Manaus e Teresina.
17: Bom, e agora aquela reportagem que abre o apetite. Vamos falar de um concurso para eleger a melhor pizza de São Paulo.

0: cidades se reúnem no mesmo lugar.
1: Nossa, eu tô aqui, ó. Me acabando. Nem lembro mais. Eu peguei uns 3, 4 sabores já.
2: Esqueci de pepperoni com mel apimentado.
0: No Museu da Imigração, o dia foi de celebrar uma receita que veio da Itália, ganhou sotaque paulistano e virou uma das maiores paixões gastronômicas da cidade.
3: Meu Deus, eu amo pizza. Se eu puder, eu como uma diferente todo dia.
0: É uma cidade que produz cerca de 300 mil pizzas por dia. Escolher um lugar que faz a melhor não é tarefa fácil. O prédio que guarda a história de quem ajudou a formar São Paulo recebeu as pizzarias finalistas de um dos principais prêmios da gastronomia paulistana. Mais de 250 concorrentes participaram da disputa.
4: O nosso objetivo é dar voz, visibilidade para esse patrimônio da gastronomia de São Paulo, que chegou sim da Itália de um jeito e aqui foi adaptado ao gosto do paulistano.
0: Calabresa, marguerita, mussarela. Por aqui tem receita tradicional, massa de longa fermentação, coberturas clássicas e outras cheias de criatividade.
5: O diferencial nosso é que a gente faz as pizzas mesmo, né? O pessoal pega pizzaiolo e é pizza napolitana. Então ela tem uma longa fermentação, a farinha italiana importada, ela vai mais proteína, ela é diferencial.
0: Essa pizzaria que fica na zona oeste da cidade venceu o concurso no ano passado.
6: E foi uma mudança radical na vida do Varanda. Nós éramos uma pizzaria de bairro, pequena, com os nossos clientes fiéis. E depois do concurso, a gente deu um salto enorme. A gente chegou a ter fila de 2 horas na porta do Varanda.
0: Depois da votação popular e da avaliação de um júri técnico, esta foi a pizzaria escolhida como a melhor de São Paulo de 2026.
7: Não tem palavras, cara. A gente está há 43 anos trabalhando duro, muito duro. E hoje temos um reconhecimento aqui do SP8 Pizzas. É incrível isso.

0: Faltam exatamente 3 meses para as eleições. A 90 dias da votação começam a valer as restrições para candidatos que ocupam cargos públicos.
1: É o chamado período de defeso eleitoral, previsto em lei para evitar que pré-candidatos com cargo público possam usar a máquina para se reeleger. Há uma série de restrições que começam a valer hoje. Estão proibidas inaugurações de obras com a presença de pré-candidatos, assim como contratações, transferências e dispensas de servidores sem justa causa. Repasses de dinheiro da União, estados e municípios serão autorizados somente em casos de calamidade, emergência ou para construções já iniciadas. Shows artísticos pagos com dinheiro público também estão vedados. E sites e canais institucionais não podem veicular nomes, slogans, símbolos ou imagens que identifiquem autoridades que entraram na disputa.
2: A partir de 20 de julho começam as convenções partidárias, quando as bancadas oficializam as candidaturas. Os nomes escolhidos, no entanto, podem mudar. As legendas têm até 15 de agosto para registrar as chapas.
1: Flávio Bolsonaro não teve agenda pública hoje. O pré-candidato do PL embarca logo mais para os Estados Unidos em sua 6ª viagem ao país neste ano. Na terça, ele participa de uma discussão com autoridades americanas para tentar evitar a taxação de até 37,5% sobre os produtos brasileiros. O presidente Lula também não teve compromissos oficiais neste sábado. O pré-candidato à reeleição pelo PT passou parte da semana em eventos de entrega de obras, os últimos com a participação dele por causa da legislação eleitoral. Ronaldo Caiado, do PSD, esteve no interior de São Paulo para um encontro com lideranças locais. Romeu Zema, do Novo, participou do lançamento de pré-candidaturas no Ceará e concedeu entrevista para a rádio Band News FM Fortaleza. Zema criticou os juros altos e falou em corte de gastos.
3: O plano econômico do meu governo é reduzir gastos. Nós vamos precisar passar o facão nas despesas do governo federal, principalmente com despesas que não agregam nada para as pessoas. Nós vamos precisar de uma reforma administrativa.
1: Renan Santos, do Missão, participou de um evento do MBL em Belo Horizonte.
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5: 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Cada estado tem uma dinâmica diferente. Então, nesse aspecto, o que eu vejo é uma descorrelação entre as disputas estaduais da disputa nacional, maior do que 22.
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0: Adriana, nas nossas pesquisas, hoje a corrupção passou a segurança e a saúde. Só que corrupção é um assunto muito ruim para todos os candidatos.
1: Então
0: quer dizer, nenhum deles vai trazer esse debate de caçador de corruptos.
2: Olhando para esse cenário muito focado na Câmara, no Legislativo, a gente tem vários estados. Veja o cenário de São Paulo, que você vai me contar depois, que se repete em outros lugares. Até hoje, esse momento, a gente tem praticamente uma eleição de segundo turno em primeiro. Somente Fernando Haddad, representando esse campo da esquerda, e Tarcísio de Freitas, representando o campo da direita. E isso está acontecendo em outros estados.
0: Com certeza, isso poderá ter um impacto num segundo turno, numa eleição nacional muito grande. São Paulo, temos dois candidatos. Bahia, praticamente dois candidatos. Ceará, dois candidatos.
2: Pernambuco,
0: dois candidatos.
3: O Rio também não,
0: Pará,
3: Rio também não
0: dois tem. Dois candidatos e o Rio de Janeiro com a possibilidade da eleição ficar no primeiro turno.
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5: Daqui a pouco, interior de Minas é destaque em prêmio de turismo. 7 destinos do Brasil concorrem ao título de melhores vilas do mundo. À espera do duelo decisivo, crianças brasileiras e norueguesas se divertem e palpitam sobre quem vence o jogo de amanhã. É já, já.
6: E 10 dias depois dos terremotos que deixaram quase 3 mil mortos, a Venezuela começa a cuidar da reconstrução das áreas destruídas.
5: Equipes de arquitetos e engenheiros começaram a visitar as áreas destruídas em Caracas e La Guaira para inspecionar estruturas e avaliar danos.
7: Todas essas análises estruturais, estudos de solo e lições que estamos tirando dessa experiência vão nos permitir no futuro definir zonas sísmicas, elaborar um novo plano de zoneamento e até mesmo introduzir novas regulamentações que vão orientar nossas políticas.
5: Por enquanto, 200 milhões de dólares foram destinados para dar início aos trabalhos. O financiamento virá principalmente do Banco de Desenvolvimento da América Latina. Em meio à tragédia, uma imagem de esperança. O sorriso de uma menina de 12 anos, ao ser encontrada com vida, ganhou o mundo. Fabiana Blanco ficou presa nos escombros em La Guaira e gravou um vídeo no celular pedindo ajuda.
8: Chicos, necessito sua ajuda.
9: Preciso de ajuda. Eu estou presa aqui nos escombros.
8: Estou atrapalhando nos escombros, mira.
5: Depois de 30 horas de trabalho, a menina foi resgatada. Hoje, ela foi entrevistada por uma TV venezuelana.
9: Eu mantive a calma o tempo todo. Não entrei em pânico, não desmaiei. Gravei aquele vídeo pensando que teria sinal para pedir ajuda, mas não tinha. Depois, eu escutei as equipes de resgate chegando de longe, até que eles foram chegando cada vez mais perto.
4: Isabela. Um ataque da Ucrânia com dezenas de drones atingiu um terminal de petróleo e um porto em São Petersburgo, a segunda maior cidade da Rússia. A Ucrânia tem intensificado os bombardeios à infraestrutura energética russa. A Rússia afirmou ter interceptado quase 500 drones ucranianos e 10 mísseis e prometeu retalhar.
6: Na Academia das Agulhas Negras, os futuros líderes militares são formados na sala de aula e no campo de batalha. A reportagem especial é do Márcio Campos.
10: O contexto agora é dividir os senhores em grupos de combate para conseguir exercer a liderança e fazer ali a transposição dos obstáculos da melhor maneira.
11: Esse grupo do segundo ano vai enfrentar uma prova de resistência.
12: Esse é o tipo de treinamento em que os futuros comandantes colocam em prática aquilo que eles aprenderam na teoria sobre como chegar até o terreno do inimigo.
11: Rafael chegou no exército por sugestão do pai. Detalhe, ninguém da família é militar.
13: Comecei a pesquisar e quando eu vi realmente o que faz um militar, o propósito de um exército nacional forte, aí eu me encantei com o exército.
11: São muitas as aulas dentro da AMAN. Vão das batalhas às funções administrativas. E este aqui é um centro de treinamento socioemocional e de tomada de decisão. É aqui que se aprende a ter liderança.
14: A gente precisa de diversos aspectos que vão se fundir na liderança. Seria a psicologia, trabalhar a mente humana, conhecer o subordinado,

0: também geopolítica, saber de geopolítica, a gente precisa conhecer o entorno do que está acontecendo.
1: Para formar um oficial, a tradição anda lado a lado com a história. No passado, o cavalo fazia parte da arma de um guerreiro. Com o tempo, foi substituído, mas nunca deixou de fazer parte da formação na academia.
2: Através da instrução de equitação, o futuro oficial ele vai desenvolver a iniciativa, a coragem, o zelo, a meticulosidade.
1: Qualidades que são colocadas à prova quando há necessidade de combate.
3: Nesse curso, os cadetes são preparados para gerenciar tudo o que é necessário no campo de batalha. Não adianta ter munição se os veículos, por exemplo, não tiverem manutenção ou se o oficial não souber coordenar o uso disso tudo aqui.
4: Me surpreende que a gente tem que aprender muito sobre muita coisa. Temos que saber ter uma variedade de conhecimentos para poder usar quando for necessário.
5: A seguir, festa de 250 anos de independência americana é marcada por alerta de calor extremo. Desfile em Washington teve que ser cancelado.
6: Multidão se reúne em Teerã para o funeral de 6 dias do Ayatollah Ali Khamenei, morto no início do conflito com Estados Unidos e Israel.
5: Para quem os vikings modernos torcem, uma feira medieval em São Paulo esquenta o clima para o confronto entre o Brasil e a Noruega. Daqui a pouco aqui no seu Jornal da Band.
6: Já já.
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5: A partida de amanhã do Brasil contra a Noruega mexe com o coração de todo mundo. Agora vem cá, e numa casa com dupla nacionalidade, como é que fica?
13: O jogo é só amanhã, mas os preparativos já começaram. Decoração pronta, churrasqueira no ponto e piscina limpa. Tá tudo certo para torcer em grande estilo.
14: 4?
15: De 4 a 0?
13: Você tá confiante assim?
14: Sim.
16: 2-1 amanhã, se Deus quiser.
13: Receita que deu certo nas partidas anteriores e que a família quer manter até 19 de julho, data da final da Copa do Mundo. Até porque, superstição, cada um tem a sua.
17: Ó, toda vez que a gente viu o jogo do Brasil bebendo nesse copo, usando esse chapéuzinho aqui, o Brasil ganhou. Então, agora é só isso aqui. Não pode faltar os copos e o chapéu.
13: Mas, para isso, o Brasil precisa quebrar o jejum de nunca ter vencido a Noruega. Até agora, foram 4 jogos na história, sendo 2 derrotas e 2 empates. Na casa dessa família, a torcida fica meio a meio. Halvard é norueguês, Flávia, brasileira.
18: Então, estou achando 2-1 para a Noruega.
13: Você concorda, Flávia, com esse placar aí?
19: Concordo com 2-1, mas pro Brasil, né? Com certeza.
13: E o coração das 3 filhas do casal também se divide.
14: É 2-1.
19: Pra quem?
14: Noruega.
19: E você?
14: 2-1 pro Brasil.
19: 1-1.
13: Mas elas são brasileiras, nasceram aqui.
18: Tem passaporte norueguês.
13: Além do futebol, a Noruega também chamou a atenção na Copa pela festa da torcida. A remada viking fez sucesso. Mas se depender da torcida brasileira...
20: Da cultura carioca, o funk, né? Eles têm a remada que é na batida, a gente tem o creu. Que é creu, creu, creu. Eles vão acelerando... Velocidade 5.
13: Amanhã, a comemoração vai ser em outro ritmo.
0: bem, nesse ritmo a gente sabe que muitos países latinos vão torcer para a nossa seleção.
5: Mas será que todos os escandinavos estão torcendo para os noruegueses? O Igor Calinha foi descobrir.
21: Escudo, machado, espada, capacete e elmo. Tudo pronto para a recriação de uma luta viking. Mas por incrível que pareça, não estamos na Noruega, estamos em São Paulo. Vemos a uma feira medieval para saber para quem os vikings e adeptos vão torcer amanhã.
22: Eu vou torcer para a Noruega, sim, mas dividido, quase que meio a meio com o Brasil.
21: Foram os povos escandinavos, principalmente da Noruega, Suécia e Dinamarca, que desenvolveram a cultura viking entre os séculos 8 e 11. Mas, apesar dos mesmos costumes, quando o assunto é futebol...
23: Amanhã ganha o Brasil. E aí uns amigos me perguntaram, pô, você vai torcer pra quem amanhã? Eu falei, eu sou sueco. Eu não sou norueguês.
21: Os vikings ficaram famosos pelas invasões e batalhas. O legado permanece vivo até hoje em tradições dos países nórdicos. E até mesmo numa vila na Grande São Paulo, criada pelo Paulo.
22: Desde 2009 eu recrio, né, como seria um povoado dentro da era viking, não apenas como viking, mas também como mercadores, carpinteiros, assim por diante, toda uma sociedade voltada à Escandinávia.
21: A Juliana cuida da parte gastronômica da vila. Ela fabrica o hidromel, uma bebida típica que já foi usada para demonstrar o poder.
24: Mel na Escandinávia não era algo abundante, né? Todo o frio, é difícil de ter apiários. Então, quem tinha hidromel com bastante mel eram os reis, os ricos da época, né?
21: A cultura norueguesa está em alta nesta Copa. Mas até mesmo os admiradores brasileiros de longa data vão estar do lado verde e amarelo amanhã.
25: Brasil, cara. Vi que tô por aqui.
26: Sim, a gente ficou um pouquinho dividido, mas o coração é brasileiro.
5: E terminam este mês as inscrições de projetos no prêmio Band Cidades Excelentes. Essa iniciativa, ela reconhece as boas práticas e incentiva soluções que melhorem a gestão pública e a vida da população.
27: Combater fraudes e proteger os recursos públicos. Foi com esse objetivo que Belo Horizonte venceu em 2025 o pilar governança, eficiência fiscal e transparência do prêmio Band Cidades Excelentes. Ao lado da implantação do E-Social, o projeto modernizou a gestão municipal.
28: Nós percebemos que carecia de uma estrutura, de um núcleo que pudesse fazer um combate a fraudes, um controle de pagamentos para que nós pudéssemos, de fato, direcionar o pagamento a quem tem direito.
27: Desde 2021, Belo Horizonte é o município que mais inscreveu projetos no prêmio. As iniciativas são avaliadas junto com os indicadores do IGMA, índice que mede a qualidade da gestão dos municípios brasileiros.
29: É importante que os municípios enviem seus projetos para o Prêmio Band, porque é um momento que eles têm de apresentar as suas boas práticas, tudo aquilo que foi feito ao longo da sua gestão ali, que gerou impacto na vida das pessoas.
27: Todas as cidades participam automaticamente do prêmio Band Cidades Excelentes. As iniciativas inscritas somam pontos ao IGMA. As prefeituras têm até o dia 31 de julho para enviar as ações bem-sucedidas que fizeram a diferença na vida da população. Mais de 2.600 projetos de impacto positivo já foram inscritos desde a criação do prêmio. A etapa estadual será em novembro e a nacional em dezembro. Na Prefeitura de Belo Horizonte, a expectativa é ampliar o número de projetos inscritos.
30: Esse ano a gente fez já a reunião com os órgãos e entidades para fazer essa mobilização, para que a gente envie o maior número de trabalhos para a premiação esse ano. E ao longo deste próximo mês de julho a gente faz todo esse acompanhamento.
0: A festa dos 250 anos da independência dos Estados Unidos, comemorados hoje, foi marcada por alerta de calor extremo em boa parte do país. Na capital americana, o principal desfile teve de ser cancelado.
31: De costa a costa, milhões de pessoas participam de festivais e assistem a espetáculos de fogos de artifício pelos 250 anos da independência. Um marco que poucos países no mundo alcançam com tamanha dimensão e simbolismo. É uma data que mobiliza cidades inteiras, atrai turistas, movimenta bilhões de dólares e reforça um dos pilares da identidade americana, o orgulho nacional. Mas neste ano, a festa acontece em meio a desafios que ajudam a retratar o momento atual do país. Uma intensa onda de calor atingiu grande parte da costa leste americana, justamente no feriado mais importante do calendário nacional. Em algumas regiões, a sensação térmica ultrapassou os 43 graus Celsius. Na capital do país, um dos desfiles mais aguardados das comemorações foi cancelado. Em Nova York, Chicago e Los Angeles, as celebrações seguiram como planejado, embora sob forte preocupação com os riscos provocados pelas altas temperaturas. Quase 160 milhões de pessoas ficaram sob algum tipo de alerta meteorológico durante o fim de semana do feriado. Mas o aniversário de 250 anos dos Estados Unidos também expõe um país dividido politicamente. Apesar de liderar as comemorações oficiais e participar dos principais eventos em Washington, o presidente Donald Trump chega a esta data enfrentando elevados índices de desaprovação. Segundo pesquisas divulgadas nesta semana, 63% dos americanos desaprovam seu desempenho na Casa Branca. Num discurso no Monte Rushmore, Trump voltou a adotar um tom combativo e afirmou que o país enfrenta uma ameaça comunista.
1: Communism is a mortal threat to American liberty.
31: O presidente também fez um apelo para que os eleitores defendam o legado dos fundadores dos Estados Unidos e prometeu que o comunismo jamais terá espaço no país. Trump também enfrenta embates com o primeiro papa americano por causa das duras medidas de imigração. Nesse sábado, Leão XIV viajou para a ilha siciliana de Lampedusa para rezar por imigrantes que morreram no Mediterrâneo.
2: Milhares de pessoas participaram hoje do funeral do líder supremo do Irã, morto há quase 4 meses, num ataque conjunto de Estados Unidos e Israel.
3: Os caixões com os restos mortais do Ayatolá Ali Khamenei e de familiares dele foram expostos em uma grande mesquita no centro de Teherã. Uma multidão compareceu ao complexo religioso e entoou gritos de vingança pela morte do líder supremo. A cerimônia oficial vai durar 6 dias. O corpo do Ayatolá vai sair de Teherã na segunda-feira e vai passar por 3 cidades sagradas até chegar ao local de nascimento dele na quinta-feira. Ali Khamenei foi o líder supremo do regime islâmico iraniano por 37 anos.
0: Reconhecidas pelas belezas naturais, pelo patrimônio histórico e também pela cultura local, 7 cidades brasileiras concorrem ao prêmio de melhor vila turística do mundo. 2 delas ficam em Minas Gerais.
4: Lugares onde o tempo parece passar devagar. Pequenas vilas cercadas pela natureza e marcadas pela tradição e por um jeito de viver que o turismo internacional quer preservar. Enquanto muitos destinos investem em grandes estruturas para atrair turistas, o Brasil concorre com algo que não pode ser construído. É história, tradição e identidade.
6: Se tem um local que reúne a essência de Minas Gerais, é o mercado central aqui de Belo Horizonte. São queijos, doces, artesanato, a cachaça, o café, produtos que vêm de cidades do interior, como essas que agora disputam esse prêmio de nível internacional. E andando aqui pelos corredores do mercado, fica fácil entender por que Minas Gerais tem ganhado tanta atenção do mundo.
4: Conceição do Ibitipoca, na zona da Mata Mineira, e Delfinópolis, na região sudeste, são 2 cidades do estado que disputam com outros 5 municípios do Brasil o selo de melhores vilas turísticas do mundo. Na disputa, também estão Araçá, em Santa Catarina, Vila Flores, no Rio Grande do Sul, Lençóis, na Bahia, e 2 cidades de São Paulo, Olambra e São José do Barreiro. Mas se depender dos turistas daqui de Minas, o prêmio fica com a gente.
7: Olha, até agora, do que eu conheci aqui de Minas, eu concordo. Acho que elas devem ganhar sim. Além de ter muita coisa para fazer, boa comida, eu achei muito, o pessoal daqui é muito receptivo.
8: Que pergunta, uai! Claro que merecemos aqui em Minas, adoramos esse estado, é bom demais. Bom demais, tá conta, sou?
2: Briga boa. O piloto Christian Lundgaard vai largar na frente no Grande Prêmio de Mid-Ohio de Fórmula Indy. O dinamarquês superou os adversários e também o mau tempo, já que o treino classificatório foi atrasado em quase 4 horas por causa da chuva. A Band mostra a corrida amanhã, a partir da meia-noite. A seguir, saiba como foi o casamento da cantora Taylor Swift e o astro do futebol americano.
0: Águas quentes no litoral do Rio de Janeiro viram refúgio de espécie de tubarão ameaçada de extinção. Daqui a pouco, aqui no Jornal da Band.
2: Não sai daí.

0: Enquanto o duelo entre o Brasil e a Noruega não chega, as crianças se divertem e palpitam sobre quem vai ficar com a vaga nas quartas de final da Copa.
1: Os noruegueses estenderam até bandeira em solo brasileiro nesta comunidade no centro do Rio de Janeiro. Mas o sol brilhou mesmo para a camisa do Brasil rumo ao Hexa. Em campo, duas seleções especialmente convocadas pelo consulado da Noruega na capital fluminense. Quem é que vai ganhar esse jogo? Noruega ou Brasil?
2: Brasil.
1: Brasil? Por quê?
2: O Vinícius Júnior tá carregando o Brasil na costa. Eu tenho fé que o Brasil vai ganhar.
1: Você concorda com ele?
3: Não, acho que vai ser um jogo bom, mas acho que o Noruega vai conseguir um gol no final e conseguir passar.
1: Se eles têm Haaland, o que nós temos, hein, Rubem?
2: Pô, o Gabriel Magalhães vai deixar ele com muito medo.
1: É?
2: Gabriel Magalhães vai deixar ele no chinelo.
1: A rivalidade entra em cena. Com poucos minutos de jogo, aqui o Brasil marcou 1 a 0. Pela esquerda, Miguel é o autor da jogada.
4: Foi muito bravo, muito bravo.
1: Não tem tempo para entrevista. Miguel quer bola no campo, porque já é hora do Brasil marcar o segundo. E quem é o craque? Miguel novamente.
2: Eu sou o passe.
1: Você
2: eu sou
1: o
2: gelado.
1: Quê?
2: Eu sou gelado.
1: Marrento ainda, meu! A marra tem motivo. O garoto é especialista. Olha ele outra vez. Miguel 3, Noruega 0. Impressionante, olha, a Noruega já empatou 3-3. Miguel até foi pro gol. E os noruegueses já têm o craque da partida. Não é o Haaland, é o Anton. Vamos falar com ele.
2: Dois gols meus, assim, tem
1: como é que fazer. Como é que explica isso?
2: Eu botei a chuteira e agora tô pronto pra fazer mais gols.
1: Agora, com o empate, o jeito foi todo mundo comemorar junto. Mas foi a moda norueguesa.
5: E a seleção de Marrocos fez um ótimo segundo tempo e eliminou o Canadá, um dos países sede da Copa do Mundo. O atacante Ounaí marcou duas vezes na vitória por 3-0. Com esse resultado e a classificação da França, que agora há pouquinho também fez 1-0 no Paraguai, está definido então o primeiro duelo das quartas de final da Copa do Mundo. Está aí então o jogo que vai ser França e Marrocos. O Brasil, como a gente consegue ver também na tabela, está do outro lado da chave. E aí, se passarmos pela Noruega amanhã, pegamos o vencedor de México e Inglaterra, que acontece no próximo sábado.
0: E antes dos jogos da Copa, o palpite dos animais videntes é um show à parte. Na Copa de 2010, a estrela era um polvo, Pou. Agora é um tubarão, a Ritinha. Ritinha mora no aquário do Rio de Janeiro, segue firme nos palpites, até o momento 100% de aproveitamento. E para o jogo de amanhã, entre Brasil e Noruega, quem será que ela escolheu? Eram dois potes, um com a bandeira da Noruega, outro com a bandeira do Brasil. Dá para ver que ela escolhe o pote do Brasil. Vamos torcer para a Ritinha continuar acertando.
5: E olha, já que a gente está falando de tubarão, vamos conhecer agora um refúgio onde os tubarões da espécie Galia preta se reproduzem. As águas quentes da Bahia, da Ilha Grande, no Rio de Janeiro, é por lá então que a nossa equipe mostra o trabalho de pesquisadores que monitoram esses animais ameaçados de extinção.
6: Esse é o cenário de um encontro que acontece todos os anos. Entre maio e agosto, as águas da Bahia da Ilha Grande recebem centenas de tubarões. Entre eles, o tubarão galha preta, uma espécie ameaçada de extinção que pode chegar a 2,5 metros de comprimento e pesar mais de 100 quilos.
7: Matavam muito, tinha muito, era muita quantidade de cação. Era coisa de mais de 100 peixes assim, na praia, assim, limpando.
8: Cação era o tubarão.
7: É o tubarão.
6: A pesca diminuiu com leis ambientais mais rígidas, criação de áreas de proteção e aumento da fiscalização. Mas a venda da carne continua.
9: E o problema é que não só a carne de cação é de um animal ameaçado, mas também ela é muito contaminada. Como predadores de topo de cadeia, os tubarões acumulam metais pesados, agrotóxicos, drogas que vêm do esgoto, né, como cocaína aqui no Rio de Janeiro. Então é muito importante que a gente deixe de comer cação Por um lado, pela preservação, por outro, pela saúde das nossas famílias também.
6: Desde 2023, o projeto Tubarões da Ilha Grande faz o monitoramento da região numa parceria do Instituto Brasileiro de Conservação da Natureza com a Petrobras.
4: E esse encontro acontece num ponto bem específico da Bahia, onde a água é ainda mais quentinha. E é para lá que a gente vai agora.
6: O motivo da temperatura mais elevada é o descarte da água aquecida usada no resfriamento do reator da usina nuclear de Angra. Essas condições acabam atraindo os tubarões, a maioria fêmeas, que estão grávidas.
8: Então elas passam parte do período reprodutivo aqui, aproveitando de uma água mais calma, com temperatura mais elevada, com grande disponibilidade de alimento, para conseguir economizar energia para gerir os filhote.
4: A missão hoje é instalar esses equipamentos aqui atrás. É através desses aparelhos que as imagens são captadas e depois analisadas no laboratório.
8: A isca, ela libera um óleo, sangue na água, que atrai os tubarões para o campo de visão da câmera, das duas câmeras. E quando ele passa pelas câmeras, a gente consegue medir o comprimento do tubarão e do comprimento a gente consegue saber o peso dele, consegue identificar o sexo, identificar a espécie.
6: Um drone também é usado para fazer a contagem dos tubarões. Logo que o barco se aproximou, já deu para avistar o primeiro galha preta.
8: A gente já tentou mergulhar, fazer um trabalho com fotografia subaquática e eles não se aproximam do mergulhador. São bem tímidos, o termo especial é esse, são tímidos, sem dúvida.
6: E apesar da enseada contar com 3 praias visitadas por turistas, não há registros de acidentes envolvendo tubarões.
9: A convivência das pessoas com os tubarões na Baía da Ilha Grande é um dos grandes exemplos de que nos ambientes saudáveis esses animais não são um perigo.
0: E aconteceu ontem em Nova York o que os colunistas batizaram de casamento real americano, que foi o casamento da cantora Taylor Swift com o jogador de futebol americano Travis Kelce. Cerimônia que bloqueou várias ruas na cidade, aconteceu no Madison Square Garden e reuniu cerca de 1.000 convidados. A festa teve esquema rígido de segurança com proibição do uso de celulares pelos convidados.
5: Obrigada pela sua companhia. O Jornal da Band volta na segunda.
0: Boa noite. E segunda-feira tem mais.
5: Tchau, boa noite.
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0: Inaugurado em 2017, o Museu da Revolução Americana conta histórias das batalhas da Guerra Revolucionária que ocorreu no século XVIII. Possui uma coleção de milhares de objetos, incluindo obras de arte, esculturas e peças raras. O acervo utiliza também bonecos de cera para retratar os momentos históricos. Quem gosta de arte pode visitar também a Fundação Barnes, que possui mais de 4 mil objetos, incluindo cerca de 900 pinturas, com valor estimado em cerca de 25 bilhões de dólares.
1: A Fundação expõe a maior coleção impressionista e pós-impressionista já montada por uma única pessoa, o médico e inventor Albert Barnes.
0: O museu utiliza da tecnologia de realidade aumentada para deixar a sua visita ainda mais interessante.
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0: O Canal Livre deste domingo discute últimos acontecimentos da disputa presidencial e a importância que o debate da Band tem durante toda a campanha e as eleições também.
1: A gente tem os candidatos, isso todas as pesquisas mostram, com um nível diferente de conhecimento do eleitor, né? E principalmente a nível estadual, são candidatos mais conhecidos, menos conhecidos. Eu acho que o debate da Band, como o Murilo mencionou aqui, é a primeira oportunidade deles passarem a ser conhecidos e reconhecidos pelo eleitorado.
2: A Michelle conseguiu atingir um eleitor que é essencial para Flávio Bolsonaro sair do grupo eleitor bolsonarista que efetivamente já está com ele? 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
0: 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Não perca. O ministro do Supremo Tribunal Federal, Alexandre de Moraes, decidiu manter o ex-presidente Jair Bolsonaro em prisão domiciliar por tempo indeterminado. O ministro aceitou o pedido da defesa e o parecer da PGR sobre a importância da prisão domiciliar para a saúde de Jair Bolsonaro, além de não considerar falta grave a apreensão de uma arma de fogo do ex-presidente em uma blitz. A arma estava com um sargento da equipe de segurança de Bolsonaro. Moraes mandou ainda revogar o registro de colecionador e da posse de armas de Bolsonaro. Agora, a defesa tem prazo de 48 horas para entregar todas as armas de fogo que o ex-presidente tem em casa à Polícia Federal. Moraes disse que a condição atual do ex-presidente é incompatível com a posse de armas de fogo. Bolsonaro também continua proibido de usar redes sociais ou manter contato com outros investigados. Se desrespeitar as regras, pode ir para o regime fechado. E ainda sobre o ministro Alexandre de Moraes, ele também autorizou a transferência das joias dadas pela Arábia Saudita ao ex-presidente Bolsonaro. Segundo a decisão, os bens serão transferidos de uma agência da Caixa Econômica Federal em Brasília e levados para a alfândega do aeroporto de São Paulo. A decisão atende a um pedido da Receita Federal, que informou que a transferência é essencial para a instrução e o regular prosseguimento do procedimento fiscal de perdimento em curso no órgão, o que permitirá a transferência da sua propriedade à União. A solicitação teve o parecer favorável da PGR, que afirmou não haver mais interesse criminal nos bens apreendidos. Na decisão, Moraes também determinou que a Receita Federal, a Superintendência da Polícia Federal em São Paulo e a Procuradoria-Geral da República sejam oficialmente comunicadas. A Polícia Federal fez uma operação nesta sexta-feira em 4 estados contra desvio de dinheiro público com as chamadas emendas PIX, verbas que parlamentares destinam para seus redutos eleitorais.
7: São Luís do Anauá e Iracema. As duas cidades de Roraima estão no centro de uma investigação da Polícia Federal sobre o destino de 145 milhões de reais de verba pública enviada por meio da chamada emenda PIX. É a modalidade em que o recurso sai direto da União por indicação de parlamentares para estados e municípios sem a necessidade de convênios prévios. O formato foi criado em 2019 para agilizar as transferências. 5 anos depois, por decisão do Supremo, as emendas PIX passaram a ter a obrigação de seguir regras de transparência com identificação do destino dos recursos. As verbas suspeitas foram enviadas entre 2020 e 2024 por indicação de 6 parlamentares. Irã Gonçalves, senador, Delmário Mota e Messias de Jesus, ex-senadores e atualmente sem mandatos, Antônio Nicoletti, deputado, Sheridan Oliveira, ex-deputada e hoje sem mandato, e Jonathan de Jesus, ex-deputado e atual ministro do Tribunal de Contas da União. A PF cumpriu 41 mandados de busca e apreensão em Roraima, na Bahia, em São Paulo e no Tocantins. Os parlamentares responsáveis pelas indicações das verbas não foram alvos diretos da operação. As investigações surgiram após auditorias da Controladoria Geral da União, determinadas pelo Supremo Tribunal Federal. A CGU afirma que todas as obras vistoriadas estavam paralisadas. As obras incluem casas populares, pavimentação de ruas e um parque de exposições. O prejuízo estimado já ultrapassa os R$ 22 milhões. Segundo a PF, há indícios de fraudes no planejamento, na execução e na fiscalização de obras custeadas com esses recursos. Os crimes investigados vão de lavagem de dinheiro e superfaturamento a crime ambiental.
0: Metade dos brasileiros preferem pagar menos impostos e controlar serviços particulares como saúde e educação. E o índice supera a opção por pagar mais tributos para ter acesso a serviços públicos e gratuitos, de acordo com dados do Datafolha. A alternativa por impostos menores foi a escolha de 50% dos entrevistados. Já 44% optaram pela segunda opção, com foco na garantia da rede pública de atendimento. Outros 6% dos eleitores não souberam responder ao questionamento feito pelos pesquisadores. O Instituto ouviu presencialmente 2.004 eleitores em 139 municípios brasileiros e o levantamento ocorreu nos dias 17 e 18 de junho. Margem de erro é de 2 pontos percentuais. Bancos privados ainda analisam a proposta do governo para aderir à nova etapa do programa Desenrola, que é voltada para quem está com a dívida em dia e quer renegociar os juros. Esse é o Desenrola Adimplentes. Veja como vai funcionar.
8: Para ter um espaço próprio de atendimento, a terapeuta Karine precisou fazer um empréstimo de R$ 10 mil há quase 2 anos. Já pagou 1/3 das parcelas, só que os juros elevados pesam no bolso todo mês.
9: Tudo que eu já paguei, umas 16 parcelas, 12, 16, virava tudo em nada, porque o valor inicial era o mesmo valor que eu tenho que pagar ainda hoje.
8: O Desenrola Adimplentes busca ajudar o bom pagador que sofre com juros altos. A medida beneficia só trabalhadores informais e não empregados com carteira assinada ou aposentados. Vale para quem fez algum empréstimo pessoal não consignado e esteja pagando em dia ou com atraso de até 90 dias. O saldo da dívida deve ser de até R$ 15 mil. O programa propõe juros de até 1,99% ao mês, com a prestação limitada a 90% do valor da parcela original. Por enquanto, o programa está disponível para clientes da Caixa e do Banco do Brasil. Bancos privados ainda analisam se vão oferecer as linhas de crédito com garantia do governo.
10: Quem tem empréstimos contratados com outros bancos pode tentar fazer a portabilidade da dívida para a Caixa ou o Banco do Brasil e depois renegociar dentro do Desenrola, desde que atenda aos critérios exigidos pelo programa. Ao aderir à proposta, o beneficiário também poderá pedir a ampliação do prazo de pagamento, dependendo do número de parcelas que ainda precisam ser pagas.
11: Ele vai conseguir trabalhar melhor as suas finanças e, dessa forma, continuar honrando com os pagamentos das parcelas ao longo do tempo. A gente só aponta e aconselha que ele olhe para não transformar essa sobra toda em consumo e também em novas dívidas.
0: Em Duque de Caxias, na Baixada Fluminense, 2 obras foram interditadas pelo Instituto Estadual do Ambiente, entre elas a de uma escola. E o motivo? As construções estavam sendo feitas num terreno contaminado por metais pesados.
12: É aqui neste terreno que deveria ter sido construído um estacionamento para dar apoio a um hospital municipal em Duque de Caxias. Em 2024, a prefeitura da cidade da Baixada Fluminense desapropriou a área de mais de 6 mil metros quadrados por 6 milhões de reais. O jornalismo da Band teve acesso à escritura pública do terreno. O imóvel pertencia a Sigma Aldrich Brasil, empresa do grupo alemão Merck, que comprou a antiga Vetec Química Fina. O documento também mostra que o município sabia que o terreno estava contaminado e que a área não poderia ser utilizada para outros fins. Segundo o Instituto Estadual do Ambiente, o local está contaminado por metais pesados, como chumbo e substâncias químicas com potencial de causar câncer.
13: Ele se acumula no solo, pode ficar por ali por décadas. E o grande impacto é quando esse metal pesado atinge a água, porque essa água ela entra na cadeia animal, né? Tanto como nas plantas, quanto os animais que comem essas plantas.
12: A reportagem da Band esteve no local. Encontrou um terreno enlamaçado, com material de construção e alguns funcionários. Um deles disse que os trabalhadores desconheciam a contaminação do terreno.
14: Vocês, funcionários, sabiam que estava contaminado?
15: Eu não sei o porquê, tá? Tá? Eu não sei.
14: Falam de chumbo, material pesado.
15: Eu só sei que chegou esse documento, entendeu?
12: Mas não foi um estacionamento que começou a ser construído aqui. Foi uma rodoviária, uma obra do governo do estado, orçada em mais de 24 milhões de reais. E uma escola municipal. O Ministério Público do Rio abriu investigação para apurar as condições da obra. Em nota, o INEA disse que atualmente está vigente a licença ambiental de recuperação do terreno para dar continuidade às ações de investigação, intervenção e monitoramento, com a aprovação do uso futuro para um estacionamento. O órgão reforçou que não há licenciamento que autorize instalação de rodoviária no local e nem de escola. O município não se manifestou.
0: E a Polícia Federal fez nessa sexta-feira uma operação contra um esquema bilionário de lavagem de dinheiro para o PCC. Entre os investigados, dois foram alvos de sanções dos Estados Unidos essa semana. Foi um doleiro que está foragido e a secretária dele que acabou sendo presa.
10: Mais de 50 policiais federais participaram da ação. 13 mandados de busca e apreensão e 11 de prisão temporária foram expedidos pela Justiça de São Paulo. Na capital, no litoral paulista e em Santana de Parnaíba, na Grande São Paulo. Uma máquina precisou ser usada para contar o dinheiro encontrado em um dos endereços. O principal alvo da investigação é Vitor Henrique Shimada, suspeito de integrar uma rede internacional de lavagem de dinheiro do PCC, investigada na Flórida, nos Estados Unidos. Uma parente de Shimada, Stella Stephanie Nunes Henrique de Oliveira, de 34 anos, foi presa na operação. Ela atuaria como secretária de Shimada. De acordo com a investigação, o esquema funcionava assim. Entregadores viajavam pelos Estados Unidos recolhendo dinheiro vivo do tráfico de drogas. Eles transportavam as cédulas em mochilas e depois as depositavam em caixas eletrônicos. Stella seria a coordenadora desses entregadores. Com o dinheiro inserido no sistema financeiro americano, era feita a transferência para empresas de fachada abertas também nos Estados Unidos. Mais de 10 bilhões de reais dos investigados foram bloqueados na operação da Polícia Federal. Shimada é conhecido das autoridades brasileiras. No ano passado, foi condenado por integrar um esquema que teria furtado 35 milhões de reais de uma conta do Banco Votorantim. Além disso, é investigado por suposto desvio de recursos de um contrato entre o Corinthians e a casa de apostas VaiDeBet. A Victory Trading, intermediação de negócios, cobranças e tecnologia limitada, de que é sócio, estaria envolvida no esquema. Tanto a empresa quanto o Shimada também são investigados nos Estados Unidos. Ele foi sancionado esta semana e teve bens bloqueados em território americano. A polícia foi até este condomínio de alto padrão em Santos, mas ele não foi encontrado e é considerado foragido. As defesas de Stella e Vitor Shimada informaram que não tiveram acesso aos autos do processo.
16: E estamos aguardando de fato este acesso para que possamos fazer uma análise profunda, técnica, entender os elementos que já existem na investigação.
10: Para a Polícia Federal, o resultado da operação poderia ter sido diferente se autoridades americanas e brasileiras tivessem tido mais diálogo. A PF afirma que precisou antecipar a ação por causa do anúncio das sanções do governo americano. Em café da manhã ou com jornalistas, o diretor-geral da Polícia Federal, Andrei Rodrigues, falou em prejuízo na investigação. Disse que caso não houvesse a sanção estimada, ele poderia ter sido localizado. No comunicado divulgado esta semana, o governo Trump diz que o PCC é a maior organização criminosa transnacional do hemisfério ocidental e afirma que a facção criminosa representa uma ameaça significativa à segurança nacional dos Estados Unidos.
0: A gente agora muda de assunto. 7 pessoas foram atacadas por pitbulls na mesma rua somente essa semana em São Paulo. Casos como esses reacendem aquele debate sobre a necessidade de uma lei específica para punir donos de cães que atacam e podem até matar.
17: Dois ataques numa mesma rua em São Paulo em 2 dias seguidos. 3 pitbulls saíram desta casa e assustaram quem passava por aqui.
18: Fecha a mão, gente! Eu falei!
17: As câmeras registraram o desespero do casal de idosos. Um pânico que a Maria Tainá, de 20 anos, viveu segundos antes. Ela levou uma mordida no pé direito.
19: Os 3 me cercaram e pegaram minha perna. Eu ainda consegui subir no portão, que foi minha salvação.
17: Ao todo, 7 pessoas ficaram feridas. 4 na quarta-feira e na quinta tudo se repetiu de novo. Os cães atacaram mais 3 pessoas. Os donos dos pitbulls foram ouvidos e liberados. Eles disseram à polícia que não estavam em casa e que os cães abriram o portão sozinhos.
20: Todo dia eu passo para deixar minha filha na escola, o portão está aberto.
17: Como é que você protege as suas filhas?
21: Não indo para a rua.
17: Cenas que se repetem com frequência pelo país. Cães que atacam para matar. E donos que quase sempre não são punidos.
22: No Ceará, mais um caso com um desdobramento absurdo. Uma mulher foi mordida e depois ela foi agredida pelo dono do cachorro.
23: Um menino de 12 anos ficou gravemente ferido por um cachorro solto em Rio das Ostras, no Rio de Janeiro.
17: O caso reacende a discussão sobre a responsabilidade dos tutores. Quem tem um animal tem o dever de impedir que ele ataque as outras pessoas, coloque em risco as outras pessoas. O debate também passa pela necessidade de modernização da lei. Em caso de ataque, os donos hoje podem responder por lesão corporal com pena branda, que muitas vezes vira apenas indenização às vítimas. Este advogado defende uma discussão para a criação de uma lei específica.
24: Uma vez feito esse debate, uma vez encontrada a sanção adequada, isso virá lei para que a gente tenha como responsabilizar tutores descuidados ou, eventualmente, até criminosos, né?
0: E uma investigação da Polícia do Rio de Janeiro concluiu que um homem afogou o próprio cachorro no mar em Copacabana. O caso é absurdo e aconteceu no mês de abril.
25: A última imagem em que Prince aparece com vida é essa. Às 7h56 da noite, o cachorro da raça American Bully é levado pelo dono pela areia em direção ao mar da praia de Copacabana, na zona sul do Rio. Mais 5 minutos depois, o homem volta correndo sem o animal e faz o caminho de volta para casa. Às 8h08 da noite, ele é visto entrando num prédio e subindo o elevador sem o cachorro. O homem foi identificado como Thiago Matos Rocha, de 47 anos. E turistas encontraram Prince morto na praia. Eles tentaram salvar o animal, mas não conseguiram.
26: E o cachorro está morto aqui. Para alguém tomar uma providência.
25: Na época, Thiago foi chamado para prestar depoimento, mas não compareceu à delegacia. Mesmo assim, o homem foi indiciado pela polícia e o delegado pediu a prisão dele, mas a justiça não concedeu. Durante as investigações, a polícia se deparou com outros crimes de Thiago, que tem um histórico violento. Ele já tinha sido indiciado por injúria, extorsão e invasão de domicílio contra a sogra, que pediu uma medida protetiva contra ele. O apartamento onde Thiago morava com a esposa e a filha pertencia a ela, mesmo imóvel que aparece nas câmeras de segurança e para qual Thiago voltou quando deixou Prince na praia. Depois de ser notificado duas vezes por um oficial de justiça e um policial, testemunhas contam que Tiago começou a retirar a mobília do apartamento, como se estivesse de mudança. Na mesma noite em que levou o cachorro até a praia, ele e a esposa deixaram o prédio e não voltaram mais.
0: Um acidente com um ônibus de Romeiros deixou duas mulheres mortas e mais de 20 pessoas feridas na manhã deste sábado em uma rodovia em Canindé, interior do Ceará. O veículo que transportava fiéis da cidade do Brejo Santo tombou na zona rural do município antes de chegar ao destino final da Romaria. O acidente mobilizou uma grande força-tarefa de resgate, incluindo equipes do Corpo de Bombeiros, do SAMU, das Polícias Militar e Rodoviária Federal, para socorrer as vítimas e retirar passageiros que ficaram presos sobre a estrutura do veículo. As vítimas fatais foram identificadas como Selma Maria de Souza, de 58 anos, e Sandra de Raimundo Esperdião, de 55. Em depoimento, o motorista afirmou que perdeu o controle ao tentar desviar de um caminhão que realizava uma ultrapassagem perigosa na contramão e a Guarda Municipal descartou boatos de que ele teria dormido ao volante. Ao todo, 23 feridos deram entrada no Hospital Regional de Canindé. A ex-mulher do goleiro Bruno, Daiane Rodrigues, de 39 anos, está desaparecida desde a manhã da última quinta-feira. Ela que foi vista pela última vez na cidade de Ribeirão das Neves, na região metropolitana de Belo Horizonte. O marido procurou a polícia militar após ela sair de casa, afirmando que iria visitar a mãe. Antes de desaparecer, ela deixou os filhos com a avó, parou de fazer contato. O companheiro encontrou o celular de Daiane na residência. No aparelho, havia mensagens de agiotas cobrando supostas dívidas e cartas em tom de despedida. A Polícia Civil informou que as investigações indicam um desaparecimento voluntário sem sinais de prática de crimes. Uma pesquisa do Datafolha aponta a opinião de brasileiros sobre a punição de menores como adultos. 70% dos brasileiros defende que adolescentes que cometem crimes sejam punidos como adultos. A opção pela reeducação dos menores infratores foi escolhida por 27% dos entrevistados e outros 3% não souberam responder. A pergunta faz parte do eixo de comportamento da matriz ideológica do levantamento feito pelo Datafolha e pela legislação brasileira. Essas condutas são tratadas como atos infracionais quando praticadas por menores de 18 anos. O Instituto ouviu 2.004 eleitores presencialmente em 139 municípios do país em um levantamento que ocorreu nos dias 17 e 18 de junho, com margem de erro máxima de 2 pontos percentuais. A Justiça de Goiás libertou novamente o lutador de jiu-jitsu que agrediu um jovem de 17 anos durante um jogo de futebol em Goiânia. Numa das imagens, o lutador dá um mata-leão na vítima, que chega a desmaiar. Rafael Gomes Pereira, de 43 anos, teve a prisão preventiva revogada e vai usar a tornozeleira eletrônica. A decisão revoltou a família do jovem, que deixou a cidade. Registros de violência contra crianças e adolescentes disparam em todo o Brasil, com alta alarmante no Nordeste. O avanço eleva o alerta para a importância da rede de apoio para identificar esses abusos e também proteger as vítimas.
1: Tempo de brincar, aprender e descobrir o mundo. Mas as experiências entre a infância e a adolescência podem ser marcadas por traumas para a vida toda. Nos últimos 5 anos, os registros de violência contra pessoas com até 18 anos subiram 125% em todo o país. No Nordeste, o crescimento chama mais a atenção, 1.200%. A maioria dos registros são de violência sexual. Os índices alarmantes, segundo especialistas, refletem, de um lado, uma rede mais preparada para identificar e registrar os casos. Por outro, reforçam a dimensão desse problema.
2: Nossas crianças, muitas vezes, submetendo ao trabalho escravo, né, infantil, a adultização, né? Então, assim, ser adulto precocemente, né? E ser aqueles que realmente são os últimos a serem vistos.
1: Quando a criança ou o adolescente não sabe explicar o que está acontecendo, são os adultos que precisam perceber que há algo errado. Professores, médicos, assistentes sociais e outros profissionais fazem parte dessa rede. Cada suspeita investigada pode representar o fim de um ciclo violento e o início de um processo de proteção.
3: Buscamos que cada pessoa, que cada comunidade, cada criança e adolescente possa conhecer verdadeiramente o seu direito, o seu lugar e o acolhimento. E nós pensamos também no cuidado, e cuidar de quem cuida, que são as mães, os pais, a comunidade, para que eles tenham protagonismo, para que eles se fortaleçam nesse processo, desse enfrentamento às violências.
0: depois de uma semana de interdição por um surto de superbactéria em um hospital em Porto Alegre, reabriu as áreas afetadas e a morte de dois bebês prematuros segue sob investigação.
4: A Serrácea SBP é uma bactéria resistente a diversos antibióticos e que pode causar, especialmente em pessoas com imunidade baixa, diferentes tipos de infecções, incluindo pneumonia, meningite e sepse, que é a infecção generalizada.
5: A Serrácea é uma bactéria que a gente chama de enterobactéria. Isto é, uma bactéria que comumente habita nosso intestino e ela pode, então, eventualmente se comportar como um micro-organismo oportunista.
4: 9 bebês foram infectados com a bactéria. 2 morreram, mas a causa ainda é investigada. As mortes levaram ao fechamento de 2 alas do hospital. O estado de saúde das outras 7 crianças é estável.
5: Isso quer dizer que tem alguma fonte que está alimentando esses casos. Pode ser material mal esterilizado ou pode ser alguns profissionais que não higienizam suas mãos de forma adequada.
4: A UTI neonatal e o centro obstétrico do hospital ficaram fechados por 6 dias. Agora, o Clínicas considera o surto controlado e está reabrindo os setores de forma gradual. São atendidas gestantes com partos de baixo risco e que já faziam acompanhamento aqui.
0: Um funcionário de um supermercado atacadista foi preso na cidade de Rio Verde, em Goiás, após agredir 3 colegas de trabalho durante a demissão. O homem de 26 anos apresentava sinais de embriaguez quando foi chamado ao setor de recursos humanos para desligamento da empresa. Segundo a Polícia Militar, o agressor ofendeu as vítimas, jogou objeto no escritório, cuspiu no rosto de uma das funcionárias antes de iniciar ataques físicos. E a polícia foi acionada, prendeu o homem ainda no local, que agora segue preso e sem emprego, né? Um paraquedista caiu sobre uma tenda após a bandeira dos Estados Unidos, presa ao equipamento, se enroscar nos galhos de uma árvore. O acidente foi registrado durante a cerimônia de abertura de um rodeio no estado da Califórnia na última quinta. O americano Ross Vail realizava uma descida programada quando o tecido prendeu na árvore e mudou a rota do salto. Imagens gravadas por pessoas que acompanhavam a apresentação mostram esse momento. Apesar do impacto, o paraquedista sofreu apenas um corte no lábio, conseguiu caminhar pela arena ali para mostrar que estava bem ao público. A organização do evento informou que o atleta participou da noite seguinte do rodeio e concluiu a manobra com sucesso. Falamos de Copa do Mundo, expectativa para amanhã, domingo, e uma pergunta que fica no ar, né? Martinelli ou Danilo Santos? A disputa pela vaga de Paquetá no meio-campo da seleção segue como um mistério para o jogo com a Noruega, uma escolha que pode alterar o sistema do jogo do time brasileiro.
6: Alguns jogadores do Brasil chegaram num carrinho de golfe no treino de hoje, o último antes da partida contra a Noruega. Conforto que eles não devem ter na próxima partida da Copa. O mistério segue. Ancelotti testou Danilo Santos e Martinelli para o lugar de Paquetá, que está lesionado e praticamente fora do torneio. A escalação deve ser anunciada aos atletas somente na preleção de amanhã. Com 4 assistências, o meia Bruno Guimarães é o maior garçom da seleção na Copa do Mundo. Ele conta o que muda com a entrada do Gabriel Martinelli ou do Danilo Santos na vaga do Paquetá.
7: Muda a minha função dependendo de quem for jogar. Se for alguém mais ofensivo, óbvio que eu vou ter um papel um pouco mais defensivo nesse jogo para recompor. Então vai depender da opção que o Mister vai optar.
6: O Brasil vai ter pela frente uma seleção que não é favorita, mas que é dona de um meio-campo que sabe incomodar. Nas altas temperaturas americanas, a seleção brasileira vai precisar superar o desconforto.
8: Vou escolher o jogador em função do jogo do nosso equipo, tendo obviamente em conta a força do rival, porque sempre tu tens que ter conta da força do rival, però funcional à ideia que queremos meter no jogo de amanhã.
6: Mas o Brasil também deve causar desconforto para...

0: O único gol do jogo foi marcado por Mbappé em cobrança de pênalti no segundo tempo e a partida registrou provocações e até confusões entre os jogadores no primeiro e no segundo tempo, além também de desentendimentos após o término do confronto. A equipe francesa, que possui dois títulos mundiais, avança na chave do torneio e o próximo adversário em campo será a seleção de Marrocos, que garantiu a sua vaga ao eliminar a equipe do Canadá por 3-0. Seguimos para um rápido intervalo. Muito obrigada pela companhia e audiência até aqui.
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0: Sonhei que estava morta. Vi um corpo no caixão. Em vez de flores, eram livros que estavam nas minhas mãos. Carolina Maria de Jesus escreveu esses versos imaginando um legado feito de livros, de conhecimento, de palavra. Num país onde tantas histórias foram apagadas, escrever também é existir.
1: Hoje não quer ser brasileiro. A gente tem a alegria de receber um artista que transformou dor em dramaturgia, pesquisa em cena, corpo em memória. E faz da educação e da arte instrumentos para refletir sobre a história do Brasil. O ator Clay Nascimento. Muito obrigada pela presença.
2: Obrigado, prazer estar aqui, viu? Que bom estar aqui com você, Nando, estar aqui com você, Ju. Uma alegria imensa.
1: Feliz demais também. Clay Nascimento, quem é você?
2: Eu sou Clayton Nascimento, sou filho do Crispim Dias do Nascimento, da Maria do Carmo Vieira Santos do Nascimento. Minha família é piauiense, mineira, paulistana. Sou um cara que foi muito bem criado pelos pais, que defenderam muito a educação, que acreditaram muito num filho de 8 anos da periferia que queria fazer teatro nos anos 90. E o Clayton, ele é um cara que ele confia profundamente na educação e na cultura do nosso povo, porque tanto cultura quanto educação mudaram minha caminhada nesse movimento de ser gente no mundo.
0: Você falou sua família do Piauí, né? Também de Minas, enfim, tem vários lugares, mas a sua origem é no Piauí, né?
2: É.
0: Como é que era assim, a sua vida em família ali, a dos seus pais, na sua localidade?
2: Na verdade, eu sou eu brinco disso na peça Macacos, eu sou feito no Piauí, mas eu nasço em São Paulo.
0: Ah,
2: então eu sou piauilistano, entendeu? Assim que eu brinco na peça. Então eu não tive uma infância lá, minha infância já é aqui em São Paulo, mas meu pai, ele tinha uma presença muito piauiense, muito nordestina e muito orgulho disso. Então eu cresci ouvindo Luiz Gonzaga, eu cresci comendo comidas tipicamente brasileiras, de ver a família tocando sanfona nos finais de semana, a gente fazia nossa festa juntos. Essa tradição piauiense, eu vivi na prática, mas aqui em São Paulo, através do meu pai.
1: E quais são as profissões, o que, que eles faziam?
2: Meu pai, ele era encanador, depois ele abriu um pequeno comércio de materiais de construção e minha mãe era manicure. Então,
1: tinha nada a ver com arte, né?
2: Nada a ver.
1: Teoricamente, porque eu sei que tem algum resquício aí artístico, né? Que você vai.
2: Meu pai era um contador de história. Meu pai era um enorme contador de história. Ele não tinha essa noção de que ele era um contador de história. Ele só gostava de contar causos. E aí, ao longo dos anos, eu pensava, será que meu pai inventa esses causos? Porque é um contador de história.

0: E eu lembro até hoje, quando eu era muito moleque, eu ficava parado ouvindo ele contando, e ele falava: filho, pra contar uma boa história, você tem que ficar em pé. Tem que fazer, usar o corpo pra contar a história. Mal ele sabia que tava me dando dicas fundamentais pra um ator de palco.
1: Impressionante.
2: Pois é, porque isso já era uma pedagogia do corpo, né? E teatro é corpo e palavra, não é isso? Da onde você acha que ele tirou isso?
0: Eu acho que da vivência mesmo, porque minha família é sertaneja. Então precisa do corpo pra andar, pra subir, pra poder plantar, pra poder, sabe? O corpo, ele está em jogo. E como a minha família também tem muita gente que toca sanfone, gente que adora dançar, eu também vi muito a minha família dançando. Isso é algo que eu vi. Então, talvez estivesse na escrita do corpo da nossa própria família, sabe?
1: Você fala muito deles, né? Do seu pai e da sua mãe. Acho muito bonito isso. Já vi algumas entrevistas. E o que eles construíram em você que te sustenta?
0: Eu costumo dizer que eu tive sorte dos pais que eu tive. Meu pai me ensinou que perseverar é algo muito importante. Nem tudo vai vir de... Ele sempre me falava isso: filho, nem tudo vem de primeira. Então tem que ter o prazer da perseverança, tem que saber que você está diante dela. E aí a minha vida segue assim. Para entrar na USP foram, sei lá, 7, 8 vestibulares. Para entrar na Escola de Arte Dramática foram 9 vestibulares. Nada foi de primeira para mim. Só que eu percebia que meu pai tinha me dado valor sobre isso, da perseverança. Minha mãe, assim como meu pai, mas eu lembro muito da minha mãe, que trabalhava em salão de cabeleireiro, então ela tinha que abrir os salões de cabeleireiro que ela trabalhava, né? Ela tinha essa confiança. Toda manhã ela falava: tem que acordar para trabalhar. A gente precisa trabalhar. Então esse valor do trabalho, meus pais me passaram muito. O que eu vivo hoje em dia não é aquele trabalho formal, 8 às 18. Mas escrever uma peça de teatro, ensaiar uma peça de teatro que você é o protagonista, porque é um monólogo, e você é o diretor, e você é o dramaturgo, isso exige disciplina e muito trabalho.
1: Imagina. E conta um pouquinho, eles vieram do Piauí, né? Seu pai e sua mãe.
0: Isso.
1: Eram migrantes aqui para São Paulo. Isso. Como que era a vida de vocês aqui em São Paulo?
0: Meus pais chegaram nos anos 80 em São Paulo, quando teve aquele boom da construção de shoppings. Meu pai era encanador, então aqui era um grande mercado de trabalho. E a gente vivia no Jabaquara, na rua Charles Darwin, que é periferia. Todo mundo brincando na rua. Eu tive uma infância muito gostosa. Brinquei muito na rua. Do jeito que dava. A gente pegava uma corda, cruzava a rua e virava rede de vôlei. Uma vizinha comprou um patins, todo mundo andava no patins, revezava para descer a ladeira. A gente construiu o carrinho de rolimã.
1: Se machucou bastante.
0: Eu brinquei, me machuquei demais. Eu era um menino do joelho ralado. Então eu tive uma boa infância, eu comi muito bem, eu sou muito fã das comidas do Brasil, assim, sou muito fã. Então comi muito bem.
1: Você comia o quê de gostoso?
0: Cara, minha mãe fazia uma coisa que eu adoro, que é coisa simples, Brasil. Arroz, feijão, carne de panela e molho. Mas o que eu gostava mais era do molho, quando encontrava o arroz. Coisas de mãe.
1: E tinha afeto, né?
0: E minha mãe tinha uma coisa dela que ela fazia desde a minha infância, mas o corpo pegou essa informação. Ela preparava ali o pratinho na minha infância e ela sempre dava a primeira garfadinha pra ver, acho por causa da temperatura, talvez. Uhum. Só que eu já tava com 20 anos.
1: Ela fazia isso no seu prato?
0: E minha mãe seguia pegando mais um. E eu acho que isso é signo de afeto e de amor.
1: Muito.
2: Sim.
0: Comida no Brasil é signo de amor. Quando a gente convida alguém pra comer em casa, quando a gente cozinha pra alguém, isso é signo de amor. Fica pra mim isso,
1: delícia,
0: esse momento.
1: Senti até o cheirinho do feijão da minha avó.
0: Ai, meu Deus.
2: Pois é. Eu costumo usar uma frase com os meus amigos e também com a minha arte também, que é o seguinte: saudade é um bolo quentinho. Do que você tem saudade?
0: Que coisa linda. Atualmente, eu tenho sentido profundas saudades dos meus pais. Eles se foram, ambos. E não viram a estreia da peça Macacos. E a peça gira o mundo. E então é muito comum eu viajar para alguns países e eu falar: nossa, minha mãe adoraria estar aqui comigo. Então, e meu pai também, que era um homem artístico, ele tinha essa verve. E falar para ele: pai, você não acredita, a gente está levando 1000 pessoas ao teatro, pai. Eu gostaria muito de poder tê-los por perto para dividir o cotidiano e a vida que eu tenho. Saudades, eu tenho saudades dos meus pais.
1: Eu tava vendo que sua mãe te levava ao teatro, né? Uma proteção importante à violência, né? Você sente que ela te ensinou dessa forma, de que a cultura é uma ferramenta de cuidado?
0: Sim, Eu não sabia que teatro era profissão. Algumas informações não chegam nas periferias do Brasil. Então, hoje em dia pode ser mais comum. Mas naqueles anos 90, você não ouvia gente da periferia dizendo eu quero ser artista de teatro. Não se ouve. Eu lembro que uma vez minha mãe me levou num teatro público, Teatro Paulo Eiró, na Zona Sul de São Paulo, e era pra ver Romeu e Julieta. Eu não sabia nem quem era Romeu, tampouco Julieta, e nem quem tinha escrito aquilo, que é William Shakespeare. E aí minha mãe, eu fiquei lá olhando encantadíssimo, tinha uma coisa que subia, outra que descia pra dar efeito, achava aquilo maravilhoso. Eu lembro que minha mãe me olhou assim de canto e falou, gosta? Eu, gosto muito. Aí ela, isso é profissão no Brasil. Eu sempre me lembro dessa frase. Isso é profissão no Brasil. Aí eu lembro que eu tive um clique e falei, pessoas trabalham fazendo essa coisa divertidíssima. Ela, trabalha. 20 anos depois, eu me tornaria ator.
2: Mas você começou cedo no teatro.
0: Pela minha mãe. Eu, na periferia dos anos 90, né, no Jabaquara, eu morava na Divinéia, era assim que a gente chamava aquela nossa quebrada ali. Tinha os seus momentos de tensão. Uhum. E num desses momentos de tensão, eu tava brincando na rua quando minha mãe chega do trabalho. E aí ela vê um monte de criança brincando na rua no meio de um tiroteio. Essa história eu conto também. Caramba. Na peça. Uhum. E minha mãe começa a pegar criança, se leva pra casa. Quando acaba o tiroteio, minha mãe devolve todas as crianças em casa, vai pro salão de cabeleireiro trabalhar, comenta com uma cliente chamada Rita de Cássia, eu lembro o nome dessa mulher até hoje. E a Rita falou pra ela, por que você não leva então ele pra fazer teatro? Se ele tá brincando na rua e você trabalhando, leva ele pra brincar no teatro. Aí somou A mais B. Aí minha mãe me leva pro teatro, eu chego lá aos 8, chego na casa do teatro, no Célia Helena, aos 8 anos, saio de lá aos 23, bolsista, e aí tive a chance de estudar, eu tive a oportunidade de estudar teatro. E aí eu tava ontem, né, Macaco, eu estava em cartaz ontem, enquanto eu interpretava a cena da minha infância, eu lembrei que eu vi Cleide Acones da aula. Só que eu não sabia que ela era ela. Nossa. Eu era muito moleque. Uhum. Eu tive aula com Nídia Lícia. Não sabia que ela era uma dama, que tinha sido companheira de Nelson Rodrigues. Eu não sabia dessas coisas. Eu assisti muita palestra do Raul Cortez. Eu não sabia que ele era ele. Então, eu tive a sorte de chegar num bom lugar que olhou pra mim e me ofereceu bolsa. Eu sou filho de bolsas públicas, eu sou filho de bolsas particulares, eu sou filho de cursos de bairro. E isso me forma. O inglês que eu uso hoje, quando a gente faz a peça internacionalmente, eu aprendi no curso de bairro. Então, eu sou realmente muito grato. A educação e a cultura.
1: Você fala muito do Macacos, já tem mais de 10 anos, né, que o espetáculo está em cartaz, venceu os principais prêmios do teatro brasileiro, né, o prêmio Shell, foi o primeiro, acho que o mais jovem, né, a vencer.
0: Eu sou o ator mais jovem né, a ter um Shell.
1: A um Shell, o APCA. Primeiro, por que o nome Macacos?
0: Eu fui aluno da Universidade de São Paulo e eu morei no CRUSP, o Conjunto Residencial da USP, o prédio da moradia. E a Escola de Comunicação e Artes é uma praça à frente, 5 minutos andando. Então, eu tinha aula, naquela época era curso integral, acho que até hoje é. E curso integral acaba selecionando muito quem é que vai poder fazer ou não. Então, fui morar no CRUSP, meu pai tinha acabado de partir, minha mãe me deu a letra, como boas mães pretas brasileiras. Filho, se você tem um sonho, eu consegui te ajudar até aqui. Te coloquei na USP. Você se colocou na USP, a gente te colocou na USP. Agora você precisa ir, cara. Aí eu preciso ir, eu saio do Jabaquara, Zona Sul, vou morar na Zona Oeste, no CRUSP. E um dia eu saio da aula... nas artes dramáticas, eu chego e ligo a TV de tubo ainda, ligo a TVzinha ali toda quebradinha, ligo a TV e eu vejo um estádio de futebol promovendo o xingamento. Eu nunca tinha visto aquilo acontecer.
2: Foi com o jogador Aranha, não foi?
0: Foi com Aranha. Santos. No jogo Grêmio Santos. Uhum. E eu fiquei impactado, eu sabia que acontecia, mas eu nunca tinha visto. E esse é um traço do racismo. Ele paralisa, porque você não tá esperando que vai passar por ele. Então, quando ele te cruza, você paralisa um tempo. E eu fiquei um pouco paralisado diante da tela, enquanto a câmera girava aqueles rostos todos. Uhum. Aí eu falei, como eu durmo hoje? Como que ele dorme hoje? Como as pessoas que estão no estádio xingando dormem hoje? Preciso escrever algo, vou escrever algo. Abri o meu computadorzinho ali e falei, vou escrever uma cena porque eu quero falar sobre esse macaco. De onde veio esse xingamento? Qual é seu nome? Macacos. E aí, o título da obra é O Cerne da Pesquisa. Onde nasce o xingamento macaco? Por que que ele está se perpetuando ao longo dos séculos e por que ele é tão forte em alguns países, como Brasil, como Espanha, como Portugal, como um pouco nos Estados Unidos. Então, é daí que vem o título.
2: Você já falou em muitas entrevistas sobre alguns episódios, né, de racismo que você passou. Eu queria saber se a peça, ela te ajuda a elaborar isso.
0: Por causa do teatro, eu percebo que é muito importante acompanhamento psicológico. Na infância, eu fiz a Casa do Teatro e tinha uma figura que, anos, ela entrava, sentava, quietíssima e saía. Aí, uma hora eu perguntei, quem é? É a Odete, ela é psicóloga, ela acompanha vocês há anos. Aí eu percebi que psicologia poderia se somar com a feitura de um artista, com as reflexões de um pensador, de uma pessoa da criatividade, né? E eu me aproximo da psicanálise. Eu passei por uma situação racista, muito violenta na Avenida Paulista. E eu já fazia psicanálise, então eu comecei a elaborar aquilo. Eu percebi que se eu não transformasse aquilo fora de mim, em algo material, muito possivelmente eu me tornaria alguém que não gostaria dos centros urbanos, eu me tornaria alguém que evitaria sair às ruas, eu me tornaria alguém que não fosse tão próximo à sociedade. E eu monto a peça. Anos depois, eu percebi o que a sua pergunta me trouxe. Caramba, Cleiton, você já não se constrange mais tanto com os racismos do cotidiano e com o que as pessoas acham, porque você está há 10 anos botando isso para fora, você está elaborando. Certamente eu descobri o quê? A arte salva, a arte cura, a arte ensina, a arte forma.
3: Porque nós sabemos que desde a chegada dos portugueses no Brasil até os dias de hoje, passaram-se 522 anos. Esses 522 anos, 388 foram somente de escravidão no Brasil.
2: Uma das coisas que eu acho mais interessante na sua peça, como historiador que sou, é você trazer dados históricos para falar sobre racismo. O que você espera com isso, com esse trabalho de educação também que você promove, não só de arte, mas de educação? O que você espera que o público saia do teatro a partir desses dados todos e dessa educação que você está proporcionando?
0: O Paulo Freire falava sobre isso, que o conhecimento é um passo que se dá para frente. Você nunca mais vai para trás quando você obtém conhecimento. E eu acredito que muitas vezes a gente não tem a oportunidade de ter conhecimento. Então, um dia eu estava na Universidade de São Paulo, numa aula de didática, 1:30 da tarde. E eu me perguntei, nossa, o que você está fazendo na USP quarta-feira, 1:30 da tarde? Aí comecei a olhar ao redor da turma, vi que ninguém novamente era muito parecido comigo e falei... Aí eu tive um clique que eu disse, eu vou anotar tudo que a USP me ensina e que eu acho que os meus colegas lá do Jabaquara não sabem e vou democratizar essas informações. Então eu passo o ano de graduação anotando as informações todinhas que eu recebo e falo, um dia eu vou escrever uma peça, eu sei que eu vou. E aí quando eu escrevo a peça, eu levo essas informações. Quando o público vai embora, eu percebo isso, eles falam, nossa, Macacos foi uma aula. E aí eu brinco com eles dizendo, não, Macacos é teatro que se encena uma aula. Porque lá eu conto alguns fatos da história brasileira que não foram para os livros didáticos, mas que formam a gente enquanto cidadãos. Então, por exemplo, o nosso Brasil, a gente ouviu há poucos anos isso e hoje em dia ouve às vezes também. Não fica pautando tanto nessa questão racial ou da escravidão. Isso já passou faz muito tempo. Será que aconteceu mesmo? A sociedade às vezes pipoca umas perguntinhas dessas. E eu ficava perguntando de onde vem a dúvida histórica. Eu chego nos hinos. O Brasil é um país de muito hino, tem muito hino. O hino da República do Brasil, nós vivemos numa república, portanto, o hino que representa o nosso atual momento político, social, contemporâneo, é aquele que canta liberdade, liberdade, abre as asas sobre nós. Aí eu brinco na peça, né? existe um trecho do nosso hino que resolve falar abertamente sobre a escravidão no Brasil. Para falar abertamente de um assunto que é espinhoso para essa nação num hino, achei muito curioso. Que parte era essa? Quando eu chego no hino da República, o trecho que fala sobre a escravidão canta assim: nós nem cremos que escravos outrora tenham havido em tão nobre país. Hoje o rubro lampejo da aurora, ache irmãos e não tiranos, hostis pararam pam pam, nós somos todos iguais ao futuro.
2: É a negação, né, do que aconteceu. É o apagamento do que aconteceu.
0: É, e aí eu percebo que, historicamente, são episódios que não devem ser revisitados. E eu amei que você começou essa tarde falando da Carolina Maria de Jesus. Porque olha um exemplo de um alguém. A Carolina Maria de Jesus é a brasileira da literatura que mais vende no mundo. Ela vende em 15 países. Não se sabe isso da Carolina Maria de Jesus. Uhum. Por que que não se sabe isso da Carolina Maria de Jesus? Será que é porque ela era mulher? Ou será que é porque foi a época que ela nasceu? Ou será que é porque ela escreveu no lixão? Uhum. Ou será que é porque... né? Então, há essa ideia do apagamento, do esquecimento, do... não é tão importante a gente falar sobre. E eu pego esses dados e transformo em cena. E a turma se deleita, porque eu faço todo mundo voltar para a escola pública no sétimo ano.
1: Ô, Clay, o que que é um jovem negro da periferia que assiste a peça Macacos, o que que você espera que ele aprenda sobre o Brasil e sobre ele próprio?
0: É, eu acho super importante quando a gente fala de juventude negra. Eu acho, porque... é, existe uma coisa chamada a profecia que se realiza. Isso é uma corrente da educação, uma corrente americana, se eu não me engano. Que essa corrente americana diz assim: cuidado com o que você diz para um jovem, porque pode acontecer. Então é muito comum a gente ouvir, de repente, professores ou professoras, pais, tios, mães, falarem assim: pelo amor de Deus, fica quieta, menina, desse jeito você não vai ser nada na vida. Menino, por favor, não pega nada do outro sem falar, olha que você pode virar ladrão. A vida, ela exige da gente. E aí, quando a vida fica difícil, a pessoa pode pensar: nossa, a vida tá difícil, eu não vou dar em nada. Poxa, até minha professora falou que eu não vou dar em nada. É a profecia que se realiza. Uhum. Então eu vou aproveitar dessa coisa que eu tô contando para desfazer a profecia. Ou então fazer uma nova profecia que se realiza com a chance de poder falar para os jovens negros do Brasil. Posso falar, Gabi?
1: Lógico.
2: Deve.
0: Eu diria para os jovens pretos do Brasil, quando forem assistir Macacos, ou quando tiverem a chance de consumir educação e cultura, que consuma e que acredite em si. E que acredite na educação brasileira. O nosso país tem uma história muito interessante. A gente lá descobriu o que é isso. E que dentro da gente, a gente acredite nos nossos sonhos. Quer ser cantor? Investe nisso, vai ser cantor. Quer dançar? Investe nisso, vai, dance. Quer escrever sua peça? Podem dizer que é uma loucura. Você pode se tornar um dos jovens ganhadores dos maiores prêmios do país. Então, sonhe, sonhe muito e estude e aprenda. Se você combinar felicidade com conhecimento, a hora que chegar a oportunidade, talvez você esteja um pouquinho mais pronto. E claro, estou esperando vocês no teatro, porque teatro também é lugar de jovem, também é lugar de negritude, também é lugar da periferia e consumir. E esse pensamento de que teatro é caro, não acreditem nisso. Tem muito teatro bom de graça ou com ingressos populares. É isso que eu gostaria de dizer para vocês.
2: Clay, o seu trabalho, ele educa, ele transforma, ele faz refletir, ele acolhe. Você acredita que isso é uma forma de honrar a história dos seus pais?
0: Ah, com certeza. Com certeza. Eu gostaria muito de dizer obrigado para eles. E eu entendo que o teatro é o lugar para isso. Como eu brinco que lá é o palco que todos os sonhos são possíveis, é lá que eu tenho a oportunidade de encontrar minha mãe toda noite e dizer para ela: mãe, você viu que a gente está na Paulista e está esgotado? Mãe, você viu que a gente está na França? E eu peço sempre um abraço para ela toda noite em cena, porque é raro. Eu acho raro você nascer numa periferia, ter uma mãe manicure e um pai encanador que olham para você e acredita que a arte é sim o seu lugar. E a gente vai fazer o que for possível para isso. Uhum. Então, eles não somente me deixaram um poço de amor, que agora eu devolvo em formato de teatro, de agradecimento, como também me ensinaram que sonha, e pode sonhar bem alto, tá? Não paga, pode sonhar bem alto, a gente vai correr atrás pra chegar o mais perto possível. Macacos é com certeza um grito de muito obrigado aos meus pais.
1: Eu acho bonito que você fala muito sobre a beleza e a tristeza, ela tá obviamente presente, né? Na sua vida em vários momentos, mas você escolhe dar luz a essa beleza, né? Por que essa escolha?
0: Ah, eu acho que é mais fácil ser feliz. É mais fácil ser feliz. E o público gosta de ir pro teatro e eu gosto de que eu seja o artista que promove esse encontro. O teatro e a minha vida me trouxe tão bons amigos. Quando eu vou pro mundo afora, eu adoro comer comidas que eu nunca vi na vida. Essas coisas me fazem bem. Eu realmente escolho ser feliz. Porque acho que a gente vibra mais e encontra mais outros corpos quando a gente escolhe ser feliz. Eu tô vivendo isso exatamente neste momento da vida. Eu tô escolhendo ser feliz. Ah, eu poderia reclamar daquilo, mas não reclama não. Ah, já aconteceu, depois se resolve. Eu tô entrando nesse momento. Porque se tudo for tudo, se tudo que acontecer nos abalar e nos apequenar e nos fechar, acho que vai faltar força. Então eu prefiro que isso não aconteça. Eu prefiro deixar minha janela aberta e o sol entrando.
2: Clay Nascimento, o que é ser brasileiro?
0: Ah, ser brasileiro é você ter muitos percalços, mas ter sorriso no rosto. Eu acho que ser brasileiro é você ter gingado no corpo. Acho que ser brasileiro é você mostrar afeto através da comida. Acho que brasileiro é você ter prazer de chamar alguém para ir lá na minha casa. Eu acho que ser brasileiro é você se preocupar com o outro. Ser brasileiro é você curtir o seu povo. É você tirar uma semana pra gente se fantasiar e brincar, se conhecer. Ser brasileiro é estar envolvido numa natureza maravilhosa, num prato de comida abundante. Ser brasileiro é ser filho de Donas Marias. Ser brasileiro é ser filho de muita gente trabalhadora. Ser brasileiro é poder ter a felicidade de fazer arte e contar a história de outras Marias, como a Maria Terezinha de Jesus, que eu conto no espetáculo Macacos, que é uma mãe extremamente brasileira, que infelizmente perde o filho aos 9 anos de idade no Complexo do Alemão. Uma vez eu abri o jornal, eu li sobre ela e eu falei, uma genuína brasileira. O que eu posso fazer com essa história que ela viveu? Eu posso interpretar essa brasileira. E eu interpreto a Terezinha em cena. E a maior alegria é que ser brasileiro é a gente se preocupar com o outro. Por causa dessa cena, por causa dessa história da Terezinha, um advogado plenamente brasileiro se junta a nós e Macaco se torna o primeiro espetáculo brasileiro a reabrir um caso na justiça para que essa mãe seja ouvida mais uma vez e novas provas sejam mostradas para saber quem foi que errou, onde foi que errou. É a primeira vez no nosso país que uma peça de teatro reabre um caso na justiça. O que é ser brasileiro é a gente se preocupar com o outro. O que é ser brasileiro é a gente que cuidar e querer manter a nossa vida. O que é ser brasileiro? A gente tem a habilidade de dar a mão pro outro e dizer, tá tudo bem, a gente é a mesma pessoa, a gente tá no carnaval, a gente é feliz.
2: E a gente tem a felicidade de ter a Terezinha aqui hoje.
0: Ah, não me diga.
2: Os bastidores, e ela vai dar daqui a pouquinho seu depoimento do que é ser brasileiro também.
0: Maravilhosa.
4: Ser brasileiro pra mim é acordar cedo e a luta. Ser brasileiro para mim é lutar por justiça, que é o que eu faço há 11 anos. Ser brasileiro para mim é cuidar dos meus filhos, dos meus netos, das pessoas que eu amo. Ser brasileiro para mim é ter samba no pé, é gostar de carnaval. Ser brasileiro para mim é fazer o que eu mais gosto, que é de cozinhar e cuidar da minha casa, né? Isso para mim é ser brasileiro.
2: Obrigado pela sua presença,
4: Eu que agradeço. Obrigada.
2: Clay, muito obrigado pela sua entrevista.
0: Já acabou?
1: Obrigada. Meia. Faz assim, Obrigada por ter vindo aqui em casa. Obrigado.
0: Eu adorei estar na sala de vocês. Pois é. Ao lado de dois bons brasileiros.
2: Maravilhoso.
0: Muito obrigado, viu?
1: A gente quer ser seu amigo.
0: Ah, eu também quero ser amigo de vocês. Obrigada, posso ir na sua casa comer?
1: Por favor, já pode.
2: Eu prometo que vou fazer um bolo.
0: Por favor. Eu chamo vocês para ir para a minha também.
1: Combinado. Obrigada.
0: Muito obrigado, gente.
2: Obrigado.
1: Valeu. Obrigada. Obrigada a você por estar aqui com a gente no Que É Ser Brasileiro. Até o próximo.
2: Tchau.

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0: Olá, bem-vindos ao Band News Entrevistas. Depois de ser anunciado como vice na chapa presidencial de Ronaldo Caiado, Gilberto Kassab, presidente e fundador do PSD, conversou com exclusividade com a Band News TV. Ele disse que Caiado fez a escolha baseado na experiência de gestão e que o crescimento nas pesquisas acontecerá mais na frente.
1: Presidente, a gente acompanhou aqui o anúncio oficial e até, né, anteriormente as articulações para a confirmação do seu nome como vice. E muito se falou sobre a criação de uma chapa pura do PSD, então, para essa iniciativa, né, para tentar então concorrer ao cargo de presidente e vice-presidente, mas muito se falou também numa dificuldade de criar coligações com outras legendas, com outros partidos. Qual foi o motivo, então, que o senhor vem para ocupar essa vice-presidência como pré-candidato?
2: Olha, Patrícia, foi muito bom você fazer essa pergunta, porque, na verdade, nós não procuramos nenhum outro partido para fazer aliança. As pessoas falaram, contentou com o Novo. Não, o Novo tem que ter candidato, porque senão ele não faz não ultrapassa a cláusula de barreira. Outros falaram, mas União Brasil e o PP, puro desconhecimento, União Brasil e o PP negaram a legenda pro Caiado, não é? Ele era afiliado à União Brasil. Então, o que eu posso afirmar a vocês é que, desde o início, ficou muito claro entre nós

0: que seria uma chapa pura, e esperávamos o início no mês de julho para definir, não é, a escolha, e dessa maneira nos prepararmos para a convenção que vai acontecer no dia 26 de julho, num domingo, aqui em São Paulo. Então, eu posso lhe afirmar que não causou nenhum estresse, não foi fruto de nenhuma ação que não deu bons resultados a escolha. Foi uma decisão muito bem pensada já há um tempo atrás de termos uma candidatura. Você pode perceber que essa polarização do Brasil impediu o surgimento de outras candidaturas, mas o PSD resistiu, está lançando o Ronaldo Caiado, que é o mais preparado, que é uma boa alternativa para o Brasil, ou até a melhor alternativa.
1: Presidente Gilberto Kassab, havia um outro personagem que também poderia ser utilizado, que eu gostaria que o senhor respondesse o porquê não. Eduardo Leite, o governador do estado do Rio Grande do Sul. Ele também concorreu a essa vaga de pré-candidato à presidência da República pelo PSD. E é um grande nome ali na região sul do país. Ele não quis, o senhor e as senhoras do PSD entenderam que o melhor seria o seu nome?
0: Não, primeiro ele não pode ser vice, né? Porque ele não se afastou do governo do estado e, portanto, ele não tem condições de elegibilidade. Ele poderia ser candidato à presidência da República até 31 de março. E ele colocou o seu nome à disposição. O PSD trabalhou por etapas. Há 2 anos atrás, decidimos em convenção nacional que nós teríamos uma candidatura à presidência da República para ficar claro que nós não concordávamos com essa polarização do país, para ficar claro que nós entendíamos que o PT do Lula e o PL do Bolsonaro já tiveram as suas oportunidades, não resolveram os problemas do país, a corrupção continua, a roubalheira continua, falta transparência, o voto distrital não foi implantado, nós temos sérios problemas na saúde, sem falar na segurança, que é a grande preocupação de qualquer cidadão brasileiro. Então, primeiro, tivemos essa decisão. Depois, aguardávamos a decisão do governo Tarcísio, que era a primeira opção do partido apoiar o Tarcísio para presidente. O Tarcísio declinou. Nós tínhamos dentro do partido, já em pré-campanha há muito tempo, o governador Ratinho do Paraná. Aliás, um governador muito bem avaliado. Na hora que o Caiado tem negada a legenda para presidente da República no seu partido, ele e o PSD começam a conversar e ele vem para cá, se filia no partido com o objetivo de estar habilitado a ser candidato pelo partido e sabendo que o Ratinho já estava na frente, porque já estava fazendo um trabalho junto aos diretórios, fazendo visitas. Pois bem, se filia. Quando o Ratinho também declina, nós tínhamos 2 pré-candidatos, o Eduardo Leite, um excelente gestor, um excelente homem público, e o Caiado. Nós fizemos uma série de análises, de pesquisas, né, que mostrou para todos nós que o eleitor disponível era majoritariamente de centro-direita. E esse eleitor, ele tinha mais identidade com o Caiado, com a sua história, com a sua vida pública. E essa foi a razão da escolha do Caiado. Mas eu posso lhe afirmar que o Eduardo Leite, por sua juventude, sua capacidade, sua boa gestão como prefeito, sua boa gestão como vereador, sua boa gestão como governador, o habilita para em algum momento ser presidente da República. Ele é muito jovem, ele não tem 40 anos, vai viver mais de 100, gosta da vida pública, ele tem aproximadamente 60 anos para ser presidente da República, e será. Mas a realidade do PSD hoje é o Caiado, é disparado o melhor candidato desses que estão se apresentando, muita experiência, muita credibilidade, e ao assumir compromissos as pessoas acreditam, porque ele já fez em Goiás. Por outro lado, os candidatos do PL e do PT, ao assumir compromissos, as pessoas perguntam, ué, mas por que não fez? Um ficou 20 anos, outro também teve essa oportunidade, por que não fez? E isso ajuda muito o Caiado, que está iniciando a sua campanha, iniciando muito bem, porque como ele não tinha legenda, ele não estava se preparando. Agora, quando se definiu pela candidatura, quando o PSD se definiu pela candidatura do Caiado, ele começou a se organizar. Existe já uma organização bem razoável, mas antes mesmo de consolidarmos, de terminarmos a formatação dessa pré-campanha e da campanha futura, Ele que tinha 1% há algumas semanas, hoje já tem 6%. Hoje ele já ganha ou empata do Lula no segundo turno. Então vejam, e é desconhecido por 50% dos brasileiros. Quer dizer, sendo desconhecido já tem 6, 7%, imagina quando for conhecido. Então a chance é grande. Todos sabem que a eleição é difícil, ninguém tem salto alto, mas nós somos muito motivados, não há mais do que isso, convencidos que, para dar as respostas que o Brasil precisa, no campo da roubalheira, da corrupção, da saúde, da educação, de mais segurança e tantas outras mudanças que o Brasil precisa, a melhor resposta é o Caiado, presidente.
2: O senhor falou recentemente que a República está podre e que os poderes estão contaminados. Porém, o partido do senhor também tem um histórico de se alinhar a governos de diferentes vertentes ideológicas. Como se apresentar como uma opção antissistema que não seja via governo Bolsonaro ou via governo Lula, com trabalhos já apresentados nesses governos?
0: Patrícia, não é antissistema, nós não pregamos nenhuma ruptura, nós estamos apresentando para o país uma pessoa honesta, bem preparada, experiente, que entendemos ser o único nesse momento capaz de liderar o país para que a gente possa promover as reformas necessárias. No judiciário, os tribunais superiores com uma idade mínima de 60 anos, além de ter essa idade mínima, quando deixar o tribunal, seja por renúncia, seja por aposentadoria, 2 anos para emitir parecer, quarentena de 2 anos, quarentena de 4 anos para advogar, quarentena de 8 anos para disputar eleições. Na administração pública, uma reforma administrativa, as pessoas, às vezes, levianamente falam, não, mas nós temos que economizar, cortar programa social. Não, não é programa social, não. Temos que melhorar os programas sociais. Cortar é cortar os privilégios, os subsídios que não precisavam existir, porque tem setores que precisam de privilégios, tem setores que precisam de subsídios. Mas sabemos que aproximadamente 600, 700 bilhões são totalmente inadequados. Se nós cortarmos os privilégios que não precisam existir, os subsídios que não precisam existir, uma reforma administrativa que pode economizar aí bilhões e combater a corrupção, nós vamos tranquilamente conseguir com que sobre para investimento na infraestrutura, na saúde, na educação, na segurança, quase 2 trilhões de reais.
1: Presidente Humberto Kassab, enfim, todos sabem da sua capacidade política, né? Talvez o senhor seja o político mais capaz hoje da nossa República, né? O PSD é o que tem mais prefeituras, o senhor conseguiu trazer para o seu lado diversos outros políticos também, muito bem conceituados dentro da política e tudo mais, mas a gente sabe que quem põe o voto lá é o eleitor. Eu lembro muito bem de um marqueteiro que é amigo nosso em comum, que ele me disse uma vez o seguinte, o que você tem de aparato político ao seu lado faz com que o voto apareça na urna. É mais ou menos isso? A força política dentro de uma cidade, dentro de um estado, favorece a formação de eleitores que possam votar naquele candidato? É com essa ficha que o senhor aposta a sua pré-candidatura como vice?
0: Sim, desde que você tenha um bom carro-chefe, um bom candidato. E nós temos esse bom candidato, que é o Ronaldo Caiado. Se você não tem um bom candidato, o voto não vem, não é? A não ser que o eleitor não esteja informado dos problemas que tem esse candidato. Mas o Ronaldo Caiado não tem problemas. Ele tem 40 anos de muitas realizações. Foi deputado federal, senador, governador. Aliás, o governador mais bem avaliado do país. 88% de aprovação. Aí fica muito mais fácil. Quando você tem esse candidato, a infraestrutura política, um partido com capilaridade, a identidade com a sociedade, aí fica tudo muito mais fácil.
2: Kassab, a gente vê aí, você mesmo acabou de falar que recentemente nas pesquisas Ronaldo Caiado chega a apontar até com 6% das intenções de voto, mas a gente ainda observa o cenário muito polarizado, ainda que se imagine que esse é só o início do trabalho, como furar essa, ou se mostrar uma terceira via, os desafios para se quebrar o teto do que o Caiado vem apresentando em pesquisa eleitoral para alcançar os outros dois candidatos, Lula e Bolsonaro, que estão muito lá na frente, que ainda demonstram um cenário extremamente polarizado nesse momento.
0: Patrícia, o Lula é candidato faz 40 anos. Foi várias vezes candidato a presidente, perdeu, está no seu terceiro mandato, portanto, é muito mais fácil ter número na pesquisa nesse momento. A mesma coisa o Bolsonaro, seu pai foi presidente da República, então o nome já está aquecido. O Caiado não foi candidato a presidente da República, foi lá atrás e quando ainda não tinha cabelos brancos e o tempo passou, foi deputado, senador, governador, mas no plano nacional ele não tem recall, ele não foi candidato. Essa é a razão de nós sabermos que o seu crescimento será um pouco mais na frente. Mas, como eu disse agora há pouco, nós estamos muito entusiasmados já com esse crescimento pequeno, mas para quem tinha 1% já está em 6%, é algo alentador.
1: Se a gente abrir as pesquisas, a gente vai ver que os eleitores, boa parte dos eleitores, já estão decididos em quem vão votar, né? Exatamente nos dois que você acabou de citar agora. E já é uma massa considerável em que uma terceira via não conseguiria furar esse bloqueio. Ou seja, aqueles 36% já estão meio que pré-determinados a eleger um ou outro. Você tem uma faixa aqui de pessoas que ainda não estão satisfeitos nem com um nem com o outro ou não encontraram um candidato certo. E você tocou num assunto que me chamou bastante atenção e inclusive nas redes sociais eu vejo bastante falar sobre isso, né? Vamos morar fora do país porque lá a gente tem segurança. A segurança é o nosso calcanhar de Aquiles? É por onde o candidato do PSD, o pré-candidato, poderá fazer esse furo? É aqui que ele vai tocar e poder vencer?
0: Acho que a segurança é a principal preocupação da sociedade brasileira. Casualmente, essa é a principal marca do nosso candidato Ronaldo Caiado. Ele, nessa questão de segurança, ele é muito bem avaliado. Bom, ele é muito bem avaliado em todos os temas, mas também em segurança. 88% de avaliação positiva em segurança e do seu governo. Então é evidente que ele tem muito mais facilidade de tratar esse tema. Porque quem o assistir numa palestra ou na campanha, ele vai perguntar para si próprio. Bom, ele fez lá em Goiás, ele vai fazer. Agora, quando ele assiste o Lula, quando ele assiste o Flávio Bolsonaro, ele vai fazer o seguinte pergunta: ué, você está dizendo que vai fazer? Teve 30 anos para fazer? Ah, ué, para o Bolsonaro, você está falando que vai fazer, por que não fez? E aí o Caiado, na questão de segurança, leva vantagem, porque realmente o estado de Goiás é um estado muito seguro.
2: Agora, como é que o senhor vê a questão de que o partido do senhor, a chapa que o senhor representa agora com o Ronaldo Caiado, não terá o apoio de candidatos dos quatro maiores colégios eleitorais do Brasil? A gente está falando de São Paulo, Minas Gerais, Bahia e aqui, ó, Minas Gerais, São Paulo, Minas Gerais, Rio de Janeiro e Bahia. Exatamente porque o senhor ou o seu partido apoiam candidatos que têm os seus próprios, dentro do seu partido, candidatos ou pré-candidatos à presidência, como é o caso do seu apoio a Tarcísio de Freitas, que, enfim, é relacionado ao senador Flávio Bolsonaro, e isso se repete também nos outros maiores colégios eleitorais do país.
0: Patrícia, porque a pergunta está formulada errada. Você tem que perguntar como está a campanha do Caiado. Porque o PSD, ele deixou claro em todos os momentos que a nossa prioridade é eleger o Caiado, mas também é eleger os nossos candidatos a governador. Pega o caso do Eduardo Paes. Nós sabemos que não é apenas para o Rio de Janeiro, para o país é muito importante a eleição do Eduardo Paes. Porque são 30 anos de roubalheira, de ineficiência, de desvios, de escândalos. E o Eduardo Paes chega para virar essa página. Pela primeira vez chega alguém com disposição de enfrentar isso. Então, a eleição do Eduardo Paes para nós é muito importante. Por isso que no Rio de Janeiro nós temos o comitê do Caiado presidente. E dentro desse comitê nós vamos levar o nome do Eduardo Paes, governador. Mas nós não vamos misturar as campanhas. São Paulo também. São Paulo, o PSD está apoiando o Caiado para presidente e para governador o Tarcísio, mesmo sabendo que ele tem outro candidato a presidente. Mas daqui a algumas semanas, quando você puder, vai dar um pulinho lá no nosso comitê que vai estar instalado, você vai ver a organização, você vai ver o trabalho em favor do Caiado presidente e do Tarcísio governador. Então tem campanha. E assim nos outros estados também. Nós teremos, a nossa preocupação é montar a campanha do Caiado. Quem monta a campanha de governador são os governadores, mas no comitê do Caiado, em todos os estados, nós teremos o nosso candidato a governador.
1: Bom, o senhor é um exemplo disso, até quando a gente teve a oportunidade de conversar com o pré-candidato Ronaldo Caiado aqui, eu e a Patrícia, eu toquei nesse assunto e vou tocar com o senhor mais uma vez. O senhor é um exemplo disso. O senhor, quando concorreu à Prefeitura de São Paulo, o senhor partiu lá de um, né, de um número insignificante, disputando com dois grandes nomes naquela oportunidade da política de São Paulo. E o senhor, com a campanha na rua, conseguiu chegar com muito êxito, com muito trabalho, obviamente, né? Havia ali um empenho muito grande, o senhor conseguiu chegar à prefeitura da maior cidade do país. É mais ou menos isso que o PSD vai tentar desta vez, ou seja, fazer um grande trabalho de formiguinha, mas só que naquela oportunidade, é aqui que eu queria fazer o ponto, não haviam redes sociais, você não tinha essa prática das redes sociais. E o que se percebe muito bem é que tanto um lado quanto o outro, o outro que fazem exatamente essa polarização, estão usando as redes sociais com muito êxito. Os senhores, como prevêem para seguir em frente e, obviamente, conseguir esse trabalho de formiguinha e chegar à vitória?
0: Como eu disse agora há pouco, nós não tínhamos campanha. A campanha está começando agora. E na campanha nós vamos usar de todos os recursos, principalmente as redes sociais, principalmente a comunicação digital. Então estamos muito tranquilos porque, mesmo antes de iniciarmos esse processo na comunicação, de intensificar o nosso trabalho, nós já estamos avançando bastante. Volto a dizer, crescer de 1 para 6 em tão pouco tempo, sem nenhuma estrutura, é algo notável, só colocando a candidatura. Eu estou muito confiante.
2: O senhor tem um papel de articulação política muito importante, não só dentro do seu partido, mas dentro de Brasília, dentro do Congresso. O Caiado falou que não se indica vice para tirar fotos. Se eleitos, que tipo de função o senhor pretende atuar dentro do governo, dentro de algum ministério, ligado a alguma pasta ou dentro da articulação política? Isso já está desenhado?
0: Olha, quem vai definir as minhas missões será o presidente Caiado, lógico. Mas eu estaria à disposição, qualquer que seja a missão, no executivo ou fora do executivo, como vice-presidente ou qualquer outra ação que ele entenda que eu possa ter para contribuir com o seu governo.
1: Eu gostaria muito de agradecer ao senhor. O senhor me respondeu algumas coisas que eu queria muito, muito saber do senhor pela sua habilidade política, né? Mas o seu nome, qual a importância dele em estar como vice? É isso que eu gostaria muito de saber. Mas a gente terá uma outra oportunidade. Eu forcei aqui, tentei buscar várias vezes, até pela sua experiência.
0: Eu acho que... Não, é muito simples. Eu acho que o Caiado que fez essa escolha é baseado um pouco na experiência de gestão. Porque a política, ele é um grande político, né? Eu acho que eu também tenho, pela experiência, pelos anos vividos, um traquejo bastante importante que me permite considerar-me um político com trânsito, com capacidade de articulação, mas o que prevaleceu, me parece, e ele me disse, foi a nossa capacidade de gestão. Ter sido um bom prefeito de São Paulo durante 7 anos, ter sido um bom secretário municipal na cidade de São Paulo, planejamento, ter sido um bom secretário de governo do estado, agora com o governador Tarcísio, ter sido um bom prefeito, ter sido um bom ministro em 3 pastas que nós ocupamos. Eu acho que isso que acabou prevalecendo e também isso que me dá a confiança de poder contribuir com o governo Caiado. Eu sei que eu tenho experiência, eu sei que eu vivi bons momentos da vida pública, eu sei da minha capacidade de estruturar equipes, sei do meu perfil de ser leal e eu tenho certeza que todas essas condições tranquilizam muito o nosso candidato Ronaldo Caiado.
3: O governo federal anunciou a retirada de um dos subsídios temporários do óleo diesel. A ajuda de 35 centavos havia sido criada para conter a alta dos preços provocada pela guerra no Irã. Em entrevista ao jornal Tarde Band News, o fundador do Centro Brasileiro de Infraestrutura, Adriano Pires, avalia que a medida não alterou os preços do combustível na bomba e teve pouca repercussão entre a população, o que não era o objetivo do governo em um ano de eleição.
4: Eu acho que o que está acontecendo, né, que precipitou aí essa medida do governo de reduzir as subvenções dadas ao diesel, à gasolina, também como vê que acontece com as subvenções também do querosene de aviação, tem o biodiesel e tem o próprio botijão de gás, né, o programa Gás do Povo. Né. Está acontecendo que, como você falou, o preço do barril do petróleo caiu bastante, né, em função aí da abertura do Estreito de Hormuz, né, que é ali que você estava tendo o bloqueio para passar o petróleo. O petróleo está na casa hoje de 72, 73 dólares o barril. E o governo também, com essa redução do preço do barril, ele também teve uma redução nas receitas que ele ganhava em função do petróleo estar mais caro, né? Lembra? Receita de royalties, né? A própria receita do imposto de exportação que ele colocou para as empresas petroleiras que atuam no Brasil, né? Então, o petróleo mais barato reduz a receita, né? Então, ele ia ter que gastar mais dinheiro mantendo os subsídios, né? A outra terceira razão, na minha opinião, porque muita gente achava que isso ia ser removido pós-eleições, é que esse programa também de subsídios não alterou o preço na bomba. Né? A gente já falou aqui algumas vezes, né, com você mesmo, que o consumidor não sentiu essas subvenções quando ele foi no posto colocar gasolina no carro ou colocar diesel no carro. Né? Então, na realidade, essas subvenções no final do dia foram para reduzir o prejuízo da Petrobras. Né, dado que a defasagem dos preços da Petrobras em relação ao mercado internacional estava muito grande. Né? Mesmo agora, tirando as subvenções, a defasagem continua. Então, se você tivesse hoje uma política de preço que seguisse tendências de mercado internacional, você teria que ter um aumento do diesel e um aumento da gasolina pela Petrobras, coisa que eu acho que não vai acontecer, pelo menos até as eleições que vão ser realizadas aí em outubro. Né? E por último, né, me parece, então, em função disso, que esse programa, que também tinha um objetivo de não tirar popularidade do governo Lula, não tirar voto, também não conseguiu chegar nesse objetivo. Né? Porque na parte do momento, como eu já te falei, que não houve uma redução no preço da bomba, da gasolina e do diesel. Né? Então, esses programas assim, mais populistas, que sempre fizeram sucesso em outras eleições, eu acho que dessa vez não estão tendo tanta repercussão na sociedade como tinham no passado. O que ficou de fato agora, né, é essa tentativa aí da ANP, né, de olhar, né, se estão sendo praticados preços abusivos pelas distribuidoras e pelos postos de vendedores. Né? Na realidade, é uma espécie de um controle, né, indireto de preço, né, o que eu acho que é uma mensagem também ruim para o mercado, né, porque afinal de contas o preço no Brasil pela lei é um preço livre. Né, mas aquela brincadeira que a gente sempre faz, né, tem lei que pega no Brasil, tem lei que não pega. Né, então acho que a ANP tinha que estar olhando práticas de cartel, práticas de monopólio e não preocupada aí com a margem, né, da distribuidora e a margem do posto revendedor.
3: Adriano, você falou que por conta da política de preços aqui no Brasil, como ela acontece dessa forma, e por isso que a gente tem tantos aumentos e reduções, mas dificilmente a gente tem algo impactando ali na nossa vida na hora que a gente vai na bomba realmente abastecer o veículo. Você falou, olha, acredito que pelo menos até as eleições a gente não vai ter uma compensação para a Petrobras nesse momento e não deve ter um aumento no preço dos combustíveis. Mas e após o resultado das eleições? Aí isso pode acontecer? E como é que fica nessa expectativa? De que forma acontece? Porque a gente sabe que não aconteceria antes, eu entendi que é justamente porque seria impopular. Né? Vai contra tudo que a gente está falando, a questão do gás e de todas as pautas sociais. Mas você acredita que depois de um resultado ali de um segundo turno das eleições, isso pode vir a acontecer? E com isso acontecendo, obviamente a gente tem um aumento aí rapidamente também nas bombas, né?
4: Olha, Paula, o problema todo é que a política de preços de combustível no Brasil, ela não é transparente, né? Ela não segue nenhuma lógica de mercado que a gente consiga já afirmar com certeza se vai ter um aumento pós-eleições ou antes das eleições, né? Porque, no fundo, a política de preços de combustível ela, assim, vamos dizer assim, ela é manipulada pelo governo, em função dos objetivos, principalmente nesse momento de eleição, de não perder voto, né? Se você fosse seguir, por exemplo, tendência de mercado internacional, que eu estou te falando,

0: que é o controle do Estreito de Hormuz, né, que onde passa lá 25% a 30% é do petróleo produzido no mundo, né? Então a gente tem que olhar essas coisas todas, né? Não dá para, infelizmente, afirmar se vai subir, se vai reduzir, porque, como eu te falei, primeiro que eu não sei qual vai ser o preço do petróleo depois das eleições lá em outubro, novembro, né? E segundo, vamos ver também quem vai ganhar as eleições, né? Se você é um candidato mais à direita, mais à esquerda, mais ao centro, né? Então são muitas dúvidas, né? Mas o fato principal é esse que eu estou te falando. Por isso de preço no Brasil não tem transparência. E tudo que não tem transparência fica difícil a gente prever, né?
1: Intervalo rapidinho, a gente volta já já.
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1: A inadimplência média das operações de crédito sobe 4,7% e bate o recorde histórico, de acordo com o Banco Central. Nesta semana, o governo lançou uma nova etapa do programa Desenrola, desta vez voltada para os adimplentes. Juliana Inhas, economista do Insper, conversou comigo sobre a nova fase do programa e os altos níveis de endividamento e inadimplência. Ela começa, inclusive, a nossa conversa explicando para quem vale a pena o novo Desenrola e por quê?
3: Esse novo Desenrola, ele pode ser muito útil para quem tem hoje uma dívida cara, né? Então, para quem está ali com uma taxa, né, de juros relativamente alta, o que faz com que as parcelas fiquem elevadas também e acaba tomando aí uma parte significativa do orçamento, para esse tomador aí de empréstimo, talvez valha a pena, assim, participar dessa nova fase do Desenrola, tentando, então, ter aí um certo alívio no seu orçamento, levando em consideração essas parcelas. Agora, não vale a pena, né? Não vale a pena a gente trocar a dívida por uma dívida mais barata, entender que existe aí uma abertura para nata, entender que existe aí uma abertura para novos créditos e se endividar mais, né? Não é esse o princípio ou o ideal de se fazer nesse caso, porque a ideia é que as pessoas realmente tenham um alívio ali no seu orçamento, consigam pagar menos encargos financeiros, né? E não é um grande espaço aí para novamente se endividar, porque senão vai continuar endividado, vai continuar com uma parcela elevada, o que aumenta aí muito a probabilidade de inadimplência, como a gente tem visto dentro da economia brasileira. Então, ainda que a pessoa esteja hoje adimplente, o cuidado é necessário, a atenção é fundamental, e aí a busca aí de taxas menores pode ser uma alternativa interessante, mas desde que a condução dessa vida financeira aconteça com muita responsabilidade.
1: Essa responsabilidade é que falta, né, Juliana? Porque falta educação financeira no país. A gente tem que ser bem realista com isso. A questão da inadimplência no segmento de crédito com recursos livres do Brasil subiu em maio para 6,2%, diante do mês anterior, que tinha 6,1%. É o maior nível, o nível mais alto desde o início da série do Banco Central, lá em 2011. A inadimplência do crédito está batendo recorde histórico. Como é que a gente chegou nisso? Explica para a gente o que é inadimplência de crédito e por que mesmo com tantos programas do governo, Desenrola 2.0, agora esse adimplentes, parece que não está dando jeito.
3: Paula, primeira coisa, o que é essa inadimplência, né? O endividamento é diferente da inadimplência. Endividados estão todos os brasileiros que têm alguma conta em aberto, né? Então, você tem ali um parcelamento no seu cartão de crédito, você tem um financiamento imobiliário, você tem um empréstimo consignado, você está endividado, você faz parte ali dos 80% de endividados dentro do Brasil hoje. A questão é que nem todo mundo, claro, está inadimplente, porque a inadimplência é aquela situação onde a pessoa deixou de pagar uma dívida por 90 dias. Então, são dívidas abertas, né, em aberto, perdão, por mais de 90 dias, que acabam configurando essa situação de inadimplência. E essa inadimplência que está alta, né? Quando a gente vê aí 6,2%, a gente está falando de uma quantidade considerável de pessoas que hoje estão deixando de pagar suas dívidas, né? Então, isso é realmente preocupante.

0: O que que configura, né? Como se desenha esse cenário? Bom, primeiro passo é, nós temos um endividamento muito elevado, estruturalmente elevado, não é um resultado deste ano ou dos últimos anos. Estruturalmente, a economia brasileira apresenta um endividamento elevado, porque as pessoas, no geral, muitas vezes não conseguem fazer reservas para comprar coisas de um valor maior, né? Então, a gente vê, por exemplo, as pessoas muitas vezes pegando empréstimos ou parcelando compras de bens de consumo duráveis. Isso sempre foi uma prática relativamente comum, especialmente depois ali de 1994, quando a economia brasileira se estabilizou. A questão é que a gente tem visto cada vez mais nos últimos tempos as pessoas utilizando o crédito não como uma forma de antecipação da renda futura para pagar algo que vai ser utilizado ao longo do tempo, como por exemplo uma geladeira, um fogão, a compra de uma casa própria, mas a gente tem visto, infelizmente, as pessoas usando o crédito como uma extensão da renda para pagar custos de curto prazo, aqueles custos do dia a dia, né? É a alimentação, a moradia, os remédios, enfim. Então, esse endividamento que começou a ficar muito mais evidente ao longo dos últimos anos começou realmente a criar um cenário que desenha hoje essa inadimplência. A gente tem uma quantidade considerável de pessoas que acabam antecipando renda para sobreviver naquele mês, e aí no mês seguinte, claro, vai continuar faltando recurso, tanto para sobreviver quanto para pagar a dívida. O que que faz com que a gente chegue nessa situação, né? É renda baixa, então o Brasil ainda é um país de renda baixa. Apesar do desemprego ser baixo, da renda estar aumentando, o poder de compra das pessoas ao longo do tempo foi ficando cada vez menor. Isso também é fruto de uma inflação ali, especialmente para itens básicos, que subiu mais do que a média. E a gente também tem encargos financeiros muito elevados, né? A taxa de juros elevada, ela também piora a situação financeira dessas famílias na medida em que elas pagam mais encargos. Então, quando a gente junta esses elementos, a gente entende esse cenário de inadimplência que a gente tem hoje, que é realmente muito preocupante, porque tira pessoas do mercado consumidor, piora a qualidade de vida das famílias e começa a trazer aí para a economia brasileira um custo muito elevado, né, de percepção, inclusive, de que talvez no futuro próximo a gente tenha aí um mercado um tanto mais frio do que esse que a gente tem hoje.
1: É, o relatório de estatísticas monetárias e de crédito do Banco Central cita aumento da inadimplência, por exemplo, em alguns setores. O maior, né? Aquisição de veículos, no crédito pessoal não consignado, sem garantias, e nos empréstimos consignados para trabalhadores do setor privado, como os principais fatores aí para a deterioração da qualidade. E aí a gente lembra que no ano passado, o governo Lula introduziu justamente novas regras para ampliar o crédito consignado para os trabalhadores do setor privado. E a gente conversou sobre isso. A gente falou que quando se amplia, ou seja, fica mais fácil, tem que se ter cuidado. Pelo visto, não deu certo, né? Porque assim, conseguiu no primeiro momento aquilo que a gente fala, né, Juliana? Em qualquer situação, em qualquer projeto, a gente sabe que infelizmente, as diferenças econômicas e sociais do Brasil são muito grandes. Mas qualquer questão que, olha, eu vou te ajudar, se não dá, se a pessoa não percebe que ela pode ou não pode, ou toma os cuidados, é pior ainda. Dá para dizer isso também? O ano passado, o governo vai lá e melhora, facilita o crédito consignado. E esse ano, a gente tem justamente esse recorde de inadimplência, trazendo trabalhadores do setor que foram justamente aqueles que fizeram parte, né, dessa aquisição, desse crédito consignado ampliado no ano passado.
0: Dá para falar isso sim, Paulo. Acho que não é só esse elemento, mas sem dúvida, né? É a atitude do próprio tomador, né, de crédito, muitas vezes se endividando mais do que o que consegue pagar, fazendo compras, né, e parcelamentos aí que muitas vezes não são tão necessários ou, né, tão essenciais. Isso cria muito esse cenário. Agora, existem também, claro, outros fatores, né? A gente tem aí, e acho que essa é a principal crítica para todos esses programas, né? Até trazendo um pouco a ideia do desenrola e desse novo desenrola de implantes. O grande problema é que esses programas eles acabam olhando muito mais para a consequência do que para o problema em si, né? Então a gente não tem tratado o problema. O problema que causa esse endividamento alto e essa inadimplência muito alta, no final das contas, é uma renda baixa, com um custo de vida que sobe bastante, muita ligação nesse caso com as nossas questões fiscais, que levam a taxas de juros elevadas. Então, é um cenário e um mapeamento relativamente bem conhecido e difundido. A questão é que o que a gente vê muitas vezes é o governo ajudando essa sociedade que está fora do mercado consumidor, no caso, por exemplo, do Desenrola nas suas primeiras versões, né, que olhava para os inadimplentes, ele voltou essas pessoas ao mercado consumidor com crédito. E aí, se as pessoas não têm realmente essa percepção de que elas estão tendo uma chance para não se endividar, elas acabam se endividando e essa situação acaba ficando cada vez pior. É o que eventualmente pode acontecer agora com o desenrola adimplentes, porque uma parte certamente dessa sociedade que vai ter taxas de juros menores agora, ela vai voltar a se endividar. E o aumento do endividamento, especialmente em momentos em que a economia não está crescendo tanto, ela não tem fundamentos tão sólidos, isso leva sim a uma maior probabilidade de não pagamento. Então a gente sabe que uma parte dessas pessoas que estão negociando em breve as suas taxas no desenrola adimplentes, elas vão acabar sim ficando inadimplentes, vão tomar mais crédito, não vão conseguir eventualmente pagar, vão acabar ficando inadimplentes, e isso alimenta ainda mais essa percepção, essa taxa de inadimplência, essa situação. Então, acho que a grande crítica é o fato de que realmente a gente tem, claro, o governo com seus objetivos de um lado, né, e tem esse objetivo muito claro de redução dos custos financeiros, mas infelizmente, enquanto a gente não tratar o caso da baixa renda, da baixa produtividade dentro da economia brasileira, da redução aí dos riscos dentro da economia brasileira também, vai ficar muito difícil ver programas como esses com alta efetividade. A gente vai estar sempre, infelizmente, jogando esse problema um pouco para frente.
1: As contas do setor público apresentaram um déficit primário de 56 bilhões de reais em maio, de acordo com o Banco Central. O endividamento atingiu o maior patamar dos últimos 5 anos. Tatiana Pinheiro, que é consultora econômica e pesquisadora do FGV, conversou com a gente. Ela explica por que se paga tanta dívida, por que que o governo não corta em nada e o que se perde com o aumento de déficit.
2: Olha, o que a gente perde crescimento futuro. Quando um país gasta o que se gasta com juros da dívida, quando se tem que se manter a taxa de juros elevada, que é o caso do Brasil, para que a inflação não acelere, que é pior ainda o resultado, porque a inflação ela é muito pior, ela atinge muito mais a classe pobre do que a classe rica, que se protege comprando esses mesmos títulos que tem essa rentabilidade alta. Mas o fato é, quando a taxa de juros no país tem que ser tão elevada assim, o país está perdendo crescimento futuro, né? Então, seja o governo despoupando, né, gastando mais do que arrecada, seja o governo pagando essa taxa de juro altíssima, o governo ele está consumindo a poupança das famílias, das empresas e a poupança externa dos investidores que vêm trazer dinheiro para o Brasil. E está consumindo, não gerando crescimento econômico, né? Essa poupança da família, a poupança da empresa, do capital externo, poderia entrar no Brasil e ser direcionada para alguma atividade produtiva. Mas como vai acontecer isso se os títulos do governo pagam 14, 25% ao ano, como você disse, né? Então, esse descompasso entre arrecadação e gasto que faz o governo ter que emitir dívida, título, para pagar suas contas, ele acaba consumindo o crescimento futuro do país. Esse dinheiro, ao invés de ir para investimento produtivo, acaba financiando a dívida do governo. Infelizmente, é isso. É importante, como você disse, ter um ajustamento do tamanho do Estado. Mas isso, a princípio, o que se mostra no Brasil é que não é um debate simples, porque não é só esse governo. A gente tem esse debate já, pelo menos nos últimos 20 anos de Brasil, e durante esses 20 anos você teve vários tipos de ideologia, vários tipos de governo, e realmente a gente não conseguiu diminuir o tamanho do Estado. O Estado só foi sendo aumentado. Entra governo e sai governo, o Estado fica maior do que no início.
1: Agora, o que a gente viu também foi o maior valor que a gente tem de dívida nos últimos 5 anos. A gente tem nesse momento, e não só nesse momento, né, mas apenas ali com 6 anos que a gente teve, quando sai Dilma, fica Temer ali por 2 anos, 4 anos de Bolsonaro, e ainda ali no meio desses 4 anos uma pandemia, a gente teve já agora 8, 9, 10, 12 anos de Lula, né, e 6 de Dilma. Uhum. Quando a gente fala de esquerda, principalmente PT, que realmente tem mais, é marcado por mais pautas sociais. E o problema não é pauta social, porque a gente sabe que é uma necessidade num Brasil tão desigual quanto que a gente fala. Há pouco a gente estava falando de penduricalhos, né? Penduricalhos que os juízes ganham, mas os funcionários públicos não. É um país completamente desigual, mas a gente sabe que são pautas sociais. Ainda mais agora, ano de eleição, taxa das blusinhas, tira a taxa das blusinhas. Ou seja, você coloca questões no início para ganhar mais dinheiro para o governo, depois tira, porque obviamente que são pautas mais populares. O quanto que isso acaba impactando também na nossa dívida? Porque agora, quando a gente está em um ano eleitoral, a gente, né, aquela questão que é com, e não só com o governo federal, estaduais, a gente pode colocar todo mundo, os parlamentares, deputados, senadores, enfim, aquelas pautas que num primeiro momento parece que estão nos agradando mais, mas sem mostrar a conta que vem na sequência. A conta que vem na sequência é o quanto o governo tem que pagar por isso e o quanto a gente deixa de ter melhorias por conta disso também. Por que que nesses últimos 5 anos, na sua leitura, a gente atingiu esse tamanho aí dessa dívida? E do jeito que caminha esse ano, pode aumentar?
2: Esse ano a tendência é aumentar. A minha expectativa é que a dívida, a relação da dívida bruta com o PIB, ela continue crescendo até uns 83%. Então, a gente está em 81%, ela aumentaria até o final do ano a 83%. Um grande motivo desse aumento da dívida em relação ao PIB, dessa marca ter alcançado 81%, é a questão da taxa de juros, da taxa de juros elevada. Nesses últimos, nessa marca aí de 5 anos, a gente teve a Selic num patamar bastante alto, inclusive para os nossos termos históricos, né? Então, tem lá no final da pandemia uma necessidade de aumentar juros, porque a inflação estava bastante alta ali em 2022, a inflação chega a bater 12% no acumulado ano, em algum momento ali na metade do ano de 2022, o Banco Central começa por conta disso, ele eleva a taxa de juros, traz a taxa de juros lá para o patamar de 13%. Depois disso, mais recentemente, em 2024, o Banco Central ele tenta reduzir um pouco essa taxa de juros, mas chega a 10%, 10,5%, e volta a subir para os 15%, que aconteceu ali, bateu a Selic, bateu 15% na decisão de política monetária em junho do ano passado. Então, ou seja, é um histórico de taxa de juros bastante elevada para se controlar a inflação, que tem por trás dela, entre outras coisas, incentivando o aumento da inflação, esse gasto público, né? Então, a fatura para o brasileiro, ela vem de várias maneiras, né? Ela vem da maneira inflacionária, né? Esse aumento de gastos fiscais, ela acaba inflacionando o país, porque é mais dinheiro na economia, ou seja, isso acaba gerando mais inflação, porque a produção ela não consegue acompanhar, então mais demanda faz os preços subirem. Então, a gente sofre por inflação, a gente sofre porque tem inflação, a taxa de juros não pode baixar. Né, a gente sofre porque os títulos públicos pagando essa taxa de juros acabam tirando parte do dinheiro que poderia ir para investimento e gerar emprego e gerar crescimento à frente. É esse tamanho da fatura dessa expansão de gastos contínua que entra governo, sai governo. A história no ano eleitoral é sempre a mesma, e como você diz, não é só a União, isso você vê nos estados, você viu ali há 1 ano, 2 anos atrás na eleição para as prefeituras, você viu acontecendo nas cidades, é a tônica, é a dinâmica da política brasileira.
1: Nessa semana foi anunciado o novo plano Safra para o ciclo 2026-27, com um montante de 525 bilhões de reais voltados à agricultura empresarial. O valor é 9 bilhões de reais superior ao montante anunciado no ano passado e tem como objetivo garantir o custeio e investimento na produção agropecuária nacional. Em entrevista ao jornal Edição da Noite, a comentarista do AgroMais e ex-senadora Ana Amélia Lemos avaliou que o grande endividamento do setor continua sendo motivo de preocupação e pode, inclusive, impossibilitar os produtores e o acesso a esse crédito.
3: Do total de 610 bilhões de reais para a agricultura, 85 bilhões são para a agricultura familiar, o restante para a agricultura chamada empresarial ou médios produtores. O problema é que grande parte deles, com o endividamento que foi sucessivo, decorrente de insucessos nas safras por questões climáticas, eles estão incapacitados ou impossibilitados de acessar novo crédito. E essa solução para esse problema viria com uma solução pelo Congresso Nacional com a chamada securitização da dívida. Isso foi considerado pelo governo como uma pauta bomba, porque envolveria aí muito dinheiro, 140 bilhões de reais, e agravaria os problemas do déficit fiscal brasileiro. Aliás, o próprio Supremo Tribunal Federal, na palavra do ministro Gilmar Mendes, se antecipou a uma provocação e considerou ele também inconstitucional a aprovação dessa matéria. Então, realmente, uma situação da questão institucional, mas do ponto de vista prático, é esse valor que o governo está concedendo, que é recorde na história, embora tenha sido apenas 1,7% maior do que a safra do ano passado, ou o valor disponibilizado no ano passado. Mas com esses problemas que advém do endividamento do agricultor, que não terá acesso, por exemplo, ao custeio, que é o principal recurso que é para fazer a safra agora, a partir de agosto, como foi mostrado na reportagem anterior. Essa situação se agrava porque a previsão climática ela é bastante perigosa, porque haverá um agravamento do El Niño, e isso significa dizer alterações climáticas que vão afetar diretamente o desempenho da safra agrícola, podendo agravar ainda mais o resultado da safra, gerando mais endividamento. Tem que notar também, Helene, que houve nesse período, em função dos juros elevados, esse endividamento, e hoje um número surpreendente de empresas do agronegócio estão em fase de recuperação judicial, cobrança judicial. Exatamente essa recuperação judicial é o que mostra uma realidade que é incompatível entre o custo do dinheiro e a atividade que exerce. O governo também reduziu uma parte das aplicações para o Moder Frota, que é uma área importante que gera aí máquinas agrícolas, especialmente veículos para a logística da área das safras agrícolas. Então, nós estamos num cenário que o que mais impactaria e que seria uma garantia para o produtor e que o governo precisa urgentemente trabalhar junto com o Congresso Nacional, junto com os produtores rurais e suas entidades, é um seguro de renda para a agricultura. O que existe hoje é um seguro de crédito que é simplesmente para garantir aquele dinheiro que o produtor tomou no banco. Então, garantia de crédito não ajuda e não contribui para o agricultor que perdeu a safra, porque ele não é um seguro de renda. E aí é que precisa uma construção muito bem feita, muito bem estruturada para que o Brasil tenha, sendo o maior produtor mundial de grãos e de proteína animal, não ter ainda à disposição dos produtores de um seguro compatível com o seu tamanho e com as suas necessidades. Porque um país que produz muito, muita comida, hoje, como você bem lembrou, custos elevados e venda de um produto a preços menores do que ele tinha vendido no ano passado, por exemplo. Então, essa situação perversa de descasamento entre custo e venda do produto é realmente uma situação complicada para os agricultores que vêm a cada ano aumentar o seu endividamento e criando impossibilidade de acesso a novo crédito. O caso do Rio Grande do Sul é exemplar nisso, lamentavelmente, mais de 40 produtores se suicidaram por conta da gravidade da situação que se encontravam, impossibilitados que estavam de honrar os compromissos com o sistema financeiro. Então é uma situação dramática que precisa ser resolvida resolvido com políticas razoáveis para um setor que é fundamental para a economia brasileira, como é o agronegócio. Aliás, o ministro da Agricultura, que anunciou um plano junto com o vice-presidente, mostraram aí o esforço que o governo fez. Só que ele entra num ambiente que está difícil para ser administrado. E pensar no longo prazo também seria uma forma mais adequada para as necessidades brasileiras de hoje. Vou copiar um pouquinho, nesse caso, a China, que está fazendo planos para 5 anos e não para 1 ano apenas, ou 12 meses, como nós estamos fazendo.
4: E é mais preocupante ainda, porque a gente sempre fala do agro como a força motriz da nossa economia, e aí vemos realmente o impacto também da conjuntura econômica nesse setor. Agora, Ana, dessa maneira, o mercado privado, por exemplo, e aí a gente fala de Fiagro, CPR, CRA, crédito bancário, eles acabam ganhando mais protagonismo? De que maneira vemos o setor privado, realmente o mercado privado dentro do agro, nesse contexto todo que a gente comenta aqui, desse novo plano safra?
3: Algumas empresas, grandes empresas que trabalham com commodities ou que são complexos industriais hoje, que têm uma produção verticalizada do setor agropecuário, já estão eles próprios criando as suas instituições financeiras, que é a forma de sobreviver a um mercado muito competitivo em matéria de dinheiro e em matéria de custos também. Então, é uma saída, mas isso aí vale para os grandes grupos econômicos vinculados ao agronegócio, que já têm as suas operações, ou tomam crédito lá fora. Mas aí também tem a questão cambial, que é uma situação complicada para esses grandes grupos. Então, a situação realmente aqui dentro, era preciso um entendimento melhor, eu diria uma boa vontade mais adequada do governo federal com a situação que está a agricultura brasileira, que é a que gera as grandes reservas cambiais pela exportação volumosa que fazemos, não só na área da agricultura, de grãos, proteína vegetal, mas especialmente proteína animal. E agora também o setor está sofrendo a questão do impacto sobre o tarifaço imposto pelos Estados Unidos e também as exigências que a China está fazendo e os mercados consumidores, porque são a União Europeia mesmo, que agora impôs a questão sanitária para o gado de carne bovina, na verdade, essas tarifas ou essas exigências, essas barreiras que se criam, sejam tarifárias, sejam barreiras sociais, a questão do trabalho escravo que se ajuda, ou a questão do desmatamento, são não tarifárias. E aí elas estão fora do controle da OMC e podem adotar essas medidas a qualquer tempo. É protecionismo puro isso, e nós também não estamos com muito instrumento para enfrentar essa situação de competição com países que têm produção semelhante, como a França, por exemplo, que está exigindo essas questões na área sanitária. Aí nós temos também que fazer uma política diplomática e também técnica para defender a qualidade da produção brasileira. Olha, não é por nada que o Brasil exporta para mais de 160 países só no caso da proteína animal, minha cara Lena. Então, precisamos aí fazer um esforço conjunto, os produtores, claro, são os maiores interessados, um governo trabalhando para entender a natureza e a relevância desse setor e também encontrar alternativas aí nessa diversificação que já está sendo feita. Isso é verdade, reconheça-se, o Brasil ampliou o número de mercados importadores da carne brasileira, e isso é muito importante, porque concentrar num só mercado é um risco sempre maior.
4: De competitividade, que é um indicador muito importante de ser acompanhado, né? Até mesmo a competitividade não só Brasil e Estados Unidos, com a questão dos tarifaços também que já se somam, mas até aqui a nossa vizinha Argentina. Existe alguma perda, algum impacto do Plano Safra com relação à competitividade de países como a própria Argentina e outros aqui da América do Sul, Ana?
3: Olha, Lene, eu conheço bem o Uruguai, eu conheço a Argentina, o interior do Paraguai também. Uhum. Esses três países estão dando um show em matéria de logística. E aí é que nós perdemos a corrida. Porque eles estão dentro do Mercosul, aí nós estamos numa aliança, tudo bem. O porém é que nós não estamos dando ao produtor a logística necessária para baratear os custos. E é neste ponto que nós perdemos competitividade. Nós temos produtividade, mas perdemos competitividade cada vez que nós enfrentamos uma deficiência na logística. concentrado basicamente no rodoviarismo. Agora, com a crise do Oriente Médio, com a guerra que houve, você viu, houve aumento do preço do combustível e aí impacta de novo no aumento do custo final do setor da produção agrícola, que consome muito combustível para a máquina, para o caminhão, para toda a logística. Temos obras na área ferroviária que são inacreditável demorar 12 anos para uma ferrogrão sair do papel, que é fundamental, reduz a economia de custos, é maior segurança para carga, para as pessoas que transitam na 163. Então, você não vê, no ponto de vista de estratégias para uma logística mais eficiente, um esforço maior, seja dos estados, que precisam trabalhar também nisso, dos municípios e do governo federal em conjunto para resolver esse problema, ou com parcerias, ou com concessões, como for, mas para resolver esse gargalo que nós temos. Então, nós, comparativamente aos nossos parceiro do Mercosul, em matéria de logística, estamos muito mal na fotografia. Se você viajar, ver os portos sobre o Rio Paraná, que é um rio que nasce no Brasil, o Rio Paraná, ver também a qualidade, todas as estradas duplicadas, tanto na Argentina quanto, claro, você vai dizer, mas o Paraguai e o Uruguai são territórios pequenos. Bom, tudo bem, são territórios pequenos, mas fizeram o dever de casa. Nós temos que fazer o nosso dever de casa também nessa matéria de logística, porque é um país continental e precisa reduzir esses custos o mais rapidamente possível. Mais eficiência, que melhora também o desempenho e a rentabilidade de um setor que é vital para a economia, que é o agronegócio.
1: Band News Entrevistas fica por aqui. Até a próxima.
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Abruzzo. Eu estou numa região italiana com muito verde, praias e que apesar de não ser tão turística como outras regiões aqui do país, ela é muito conhecida pelos seus azeites de oliva, pelos seus vinhos, mas principalmente pelas suas massas. E o episódio de hoje começa justamente com a celebração de 100 anos de uma das mais tradicionais indústrias de pasta aqui.

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0: Olá, começa agora mais um Aqui Tem Vaga. Eu recebo hoje meu convidado especial, que é o Paulo Freire, diretor de agronegócio da Food e Commodities do Bureau Veritas Brasil. Seja muito bem-vindo, Paulo. Um prazer recebê-lo.
1: Prazer é todo meu.
0: Paulo, estou curiosa para saber sobre tudo o que diz respeito ao agronegócio, principalmente com relação à empregabilidade, enfim, a importância desse mercado aqui para o Brasil e para o mundo inteiro, né? O que é que exatamente a Bureau Veritas significa dentro desse hub? Conta mais um pouco da atuação de vocês.
1: Bureau Veritas é uma empresa francesa, né, de quase 200 anos já no mercado de atuação. A gente trabalha muito focado na área de testes, inspeções e certificações do agronegócio, especificamente. Aí a gente atua na área de exportação de grãos e na originação também dos grãos.
0: Uhum. E vocês estão com contratações abertas? Como é que está o campo? Está aquecido a empregabilidade no mercado?
1: Demais, né? Hoje a gente tem por volta aí de 1.500 vagas em aberto, né, para buscar profissionais qualificados no mercado. Sim. Contamos muito aí com a colaboração, né, de diversas entidades, né, de geração de prospectos para o nosso mercado. E aqui vai ser mais um hub de divulgação e captação de pessoas.
0: A gente espera sempre, afinal já começa com o nome, né, do programa. É um prazer, inclusive, apresentá-lo e também trazer mais oportunidades e divulgar essas vagas. Agora, em específico, como é que elas acontecem? É através do site de vocês, através de algum processo seletivo? Conta mais para quem sabe busca e tem interesse nesse tipo de oportunidade.
1: Porta de entrada no nosso website, uhum. Lá vai ter todo o encaminhamento, né, de fazer a inscrição, preencher alguns detalhes aí da vaga. Depois a gente entra com uma aproximação pessoal, né, com cada candidato para fazer as entrevistas e entender melhor aí o background de cada um e aonde melhor ele se encaixa dentro das diversas vagas que a gente tem em aberto.
0: Uhum. Que seriam em quais setores ou tipos de profissão, por exemplo?
1: Hoje a gente busca aí inspetores de qualidade, né, basicamente. A gente tem vaga também para parte de analistas de informações. E são vagas no Brasil inteiro, né, focadas mais hoje no sul do Brasil. Paraná, Santa Catarina e Rio Grande do Sul.
0: Uhum. Além disso, Sudeste e Centro-Oeste são pontos fortes também de contratação?
1: Centro-Oeste é um ponto forte durante todo o ano, né? Não só durante a safra de soja agora, que é o foco que a gente tem hoje para essas vagas, as 1.500, são para a safra de soja na parte sul do Brasil. Durante todo o ano, a gente tem vagas também no Centro-Oeste, no norte e no centro-sul do Brasil.
0: Interessante. Agora, você fala da safra de soja em específico. Para cada tipo de safra, existe uma habilidade, uma skill importante, necessária? Como é que acontece o recrutamento e seleção, a depender de como seja a demanda também pela oferta e pela vaga ali ofertada?
1: Existem algumas vagas específicas onde se requer habilidades específicas para cada tipo de commodity. Uhum. Então, pode ser classificador de soja, classificador especialista em milho, mas no genérico a gente consegue aí absorver mão de obra para qualquer tipo de commodity com uma qualificação mínima aí de técnico agrícola, agrônomos, início de carreira. Uhum. Pessoal da informática também, né, que conhece a área de tecnologia também, a gente tem muitas vagas em aberto.
0: Uhum. A qualificação é um ponto que trava a ocupação dessas vagas, Paulo? Como é que a gente fala disso? Porque, por exemplo, na tecnologia a gente fala de sempre um processo de qualificação que está aquém à ocupação das vagas que abrem, por isso a gente tem esse gap no mercado. No agronegócio acontece isso?
1: Demais.

0: absorção de tecnologias no processo produtivo, na cadeia de logística, nos processos de exportação dos nossos commodities, é fundamental e foi um passo fundamental também para a gente se posicionar como o maior exportador hoje de grãos no mundo.
1: Teve algum tipo de desafio maior com relação a essa transição? Principalmente quando a gente fala de transição em termos de diferenças geracionais, porque a gente fala de um agro no passado que tinha mais esse processo manual forte, a gente fala de novas gerações, de filhos, de empresários, enfim, de empreendedores dentro desse setor que vem ocupando cada vez mais espaço. Em termos geracionais, existem essas diferenças? Como é que a gente observa isso?
0: Isso é super visível, né? Quando tu vai, por exemplo, para onde tu tem uma grande concentração de grandes produtores, né, que já estão na terceira, quarta geração, tu vê que a automatização ela está super avançada, né? E quando tu vai para lugares onde tem produtores menores, né, que ainda estão se desenvolvendo e tentando entrar nesse mundo, a automatização é menor. Mas aí entra também a questão das cooperativas, que ajudam muito os pequenos produtores a acessar essa questão de automatização e desenvolvimento tecnológico nas suas produções.
1: Por falar nos pequenos produtores, em termos também de contratações, é um mercado que contrata direta, indiretamente? Qual é a gama de oportunidades, por exemplo, para pequenos produtores rurais dentro aqui do território brasileiro, Paulo?
0: É menor, né? Mas aí eles utilizam demais essa questão das cooperativas. Hoje existem grandes traders, né, de commodity, onde eles consolidam aí toda a compra e a exportação das commodities e são eles os grandes alavancadores aí da contratação de mão de obra hoje no Brasil.
1: Preparação para um processo de recrutamento e seleção. O que seria ideal, na sua opinião, para esse candidato ficar atento em termos desde postura, apresentação? O que é uma contratação, vamos dizer assim, ideal mesmo? Eu ia falar perfeita, mas perfeita a gente exige muito, né? Mas ideal, você olha para o candidato e fala, olha, esse aqui tem o tal perfil, tal vaga, vai caber. Tem esse raio-x assim, digamos?
0: Eu acho que existem assim, diversas oportunidades para os candidatos. Né? Então, algumas portas de entrada, né, existem no mercado, onde técnicos agrícolas, agrônomos recém-formados, uma coisa importantíssima hoje é línguas. Né? Hoje a gente tem aí uma vasta necessidade de inglês, espanhol, né, que ajuda demais a complementar a parte técnica e as questões de tecnologia, né? Saber aí mexer com... Se conseguir chegar na IA, né, na inteligência artificial, aí ele faz quase que o pacote completo e perfeito aí de candidato a qualquer tipo de vaga dentro do mercado do agronegócio brasileiro.
1: Uso de drones também, muita coisa relacionada, né?
0: Tecnologia, existe hoje a agricultura de precisão, né? Que ela usa muito automatização, drones, satélites, né? Geração de informação e são mercados aí em franca expansão. Com um requisito de qualificação muito maior do que o inicial, as portas de entrada.
1: Quando falamos de diversidade, a gente já passou aqui um pouco sobre diversidade geracional, também queria entrar em outros vieses dessa diversidade. Por exemplo, a mulher, ela está presente no agro de alguma maneira? Está maior, está menor essa presença feminina em cargos relacionados? Como é que a gente olha também para diversidade de gênero nesse sentido?
0: Já foi menor. Né? E a gente vê ano a ano aí a participação feminina cada vez mais assumindo cargos de mais importância, de mais relevância, inclusive com um desempenho aí, às vezes superior ao público masculino na execução. Em geral, a mulher é muito mais atenta, muito mais criteriosa, né? Muito mais detalhista, né? Isso ajuda demais aí em algumas atividades específicas do agronegócio.
1: Ah, bacana saber que a mulher também está desbravando, né, esses lados e oportunidades também no agro. A figura do líder, independente desse líder ser mulher, ser homem, qual a importância também desse líder dentro

0: dentro de uma empresa ligada ao agronegócio, qual o olhar que você dá, em especial, para essa parte, né, que é importante? Eu acho sempre o líder, o RH, não sei, também queria até depois te ouvir sobre os recursos humanos dentro do agronegócio e os colaboradores. Mas começando pela ponta do líder, a importância desse líder, o perfil ideal também para esse líder ter sucesso dentro do agro.
1: Como o agro, geralmente, ele é uma mão de obra extensiva, né? É fundamental a liderança, né, para dar horizonte, para dar visão, para tocar os seus liderados, aí para motivar eles, né, e colocar todas as especificidades que o agronegócio requer, e que são muitas, né? Isso é extremamente importante para qualquer cliente que contrate uma empresa, que o líder represente aí todas os absolutos daquela empresa, os absolutos do mercado, e que isso ele consiga traduzir para os seus times e para as suas equipes, dar o direcionamento, fazer a parte técnica e acompanhar os resultados. Uhum. Então, o líder é fundamental aí para o agronegócio, né? E a gente cada vez mais necessita de líderes que deem o exemplo, né, e façam com que as coisas aconteçam dentro dos parâmetros que todo o mercado exige. O agronegócio, não menos que qualquer outro setor da nossa economia, também tem os seus requisitos aí muito importantes.
0: Uhum. Os recursos humanos, setor de gente e gestão, é igual a uma empresa de outro setor, uma empresa mais tradicionalmente aqui comentada, ou tem suas peculiaridades? Como é que a gente olha para esse setor de recursos humanos?
1: Acho que tem a sua peculiaridade muito em função de ser uma atividade que ela é muito dispersa. Uhum. Né? Ela não está concentrada, né? Diferente da indústria, diferente do comércio, onde tu tem muitas pessoas num pequeno espaço, né? O agronegócio, ele é muito disperso. Uhum. Então, precisa que o RH seja um RH atuante, um RH que cuide aí muito bem da qualificação, da parte de acompanhamento, desenvolvimento, e que traga para os gestores de negócio o critério de seleção, né, treinamento e capacitação da mão de obra.
0: Uhum. Paulo, aqui comentando com alguns especialistas que já passaram pelo Que Tem Vaga, de outros setores, de outras especialidades, mas me pintou uma dúvida aqui. O turnover é um indicador de rotatividade ou de permanência do colaborador, que pode indicar muito como é que está a saúde da cultura organizacional da empresa. Queria ouvir se no agro a gente tem algum olhar em específico para esse indicador. É alto o índice de turnover dentro do agronegócio? É baixo? Como é que ele pode denunciar, entre aspas, como é que está essa questão da rotatividade ou da empregabilidade mantida, fidelizada?
1: O turnover é uma grande preocupação do mercado, né? Até pouco tempo atrás era um mercado que a gente tinha um turnover alto, com qualidade de serviços não tão cuidadosas, né, para os colaboradores. Uhum. Hoje em dia isso teve aí um aumento exponencial na qualidade que as empresas e os contratantes dão para sua mão de obra. Uhum. Então, isso obviamente que diminuiu drasticamente o turnover, né?
0: Hoje você consegue fidelizar, né,
1: mais. Exatamente. Hoje é muito mais as pessoas têm a intenção e buscam fazer carreira dentro das empresas do agronegócio.
0: Ah, bacana saber que a gente tem essa longevidade de carreira, né? Agora, Paulo, o aprendizado contínuo, o tal do lifelong learning também, é algo presente no agro? De que forma? Porque a gente sempre falava, se é só a medicina que vai requerer que você estude a vida inteira, que você se recicle, e hoje a gente vê de todas as profissões que tem essa necessidade. No agro também isso é uma verdade?
1: Isso é uma super verdade dentro do agro, né? Uhum. É um setor em franco desenvolvimento tecnológico, né? Onde a cada ano a gente vê aí novas tecnologias, seja na parte de produção de semente, seja na parte de produção, seja na parte logística. Então, quem busca uma colocação dentro desse mercado é fundamental aí estar sempre se atualizando, aprendendo e se desenvolvendo.
0: Uhum. Faixa etária desses candidatos. Queria também entrar nesse aspecto sobre jovens. Jovens estão atraídos pelo agro? De que maneira? A gente fala de muita entrada também em busca desse jovem para esse setor. Qual é o panorama, Paulo?
1: Eu acho que é uma porta de entrada muito ampla, né? O jovem é muito bem aceito dentro desse mercado. Obviamente que precisa de uma qualificação mínima, né? Mas eles são, inclusive, a grande maioria hoje dos quadros são completados aí por pessoas jovens, né? Como primeiro emprego ou segunda experiência. Sim. E cada vez mais a gente vê aí a necessidade de capturar essa mão de obra que hoje em dia é muito dinâmica, né, e muito volátil.
0: Pois é, eu vou mesclar essa pergunta com uma que a gente já até conversou lá atrás sobre a figura da mulher. A gente falou muito da figura mulher como líder, mas figura mulher, seja na faixa etária jovem também ou qualquer outra e em qualquer tipo de ocupação que não a de liderança, também é algo que a gente vem acompanhando de forma crescente. Como é que está a mulher, independente aí da liderança, mas também se encaixando no agro? Existe oportunidade?
1: Existe, com certeza. Como a tecnologia acabou diminuindo muito o trabalho mais pesado, né, em todas as atividades agrícolas, a mulher cada vez mais ela está se inserindo, né, pelas suas características, pela sua expertise. Não tem diferença nenhuma hoje no mercado, não é um mercado machista, não é um mercado fechado. Bem pelo contrário, eu vejo cada vez mais a presença feminina sendo, inclusive, às vezes, majoritária dentro dos negócios.
0: Sim, muito bom. Falando sobre a pauta ESG, não tem como a gente não falar sobre isso, né? Afinal, a gente fala do campo, do agronegócio, da natureza, sustentabilidade. A gente já falou um pouquinho da questão ligada à gestão, governança, mas também queria entrar nessa área da sustentabilidade, a preocupação com a sustentabilidade para quem trabalha, para quem busca trabalhar no setor do agro. Qual é o olhar de vocês sobre ESG?
1: Cada vez mais está sendo fundamental, né, a preocupação aí principalmente dos produtores em relação ao ESG. Hoje tu tem, inclusive, aí bonificações, né, preços melhores de venda do teu commodity se tu tiver inserido e dentro dos critérios do ESG. Então hoje, mercado de algodão, mercado de soja, sorgo e milho, eles têm uma preocupação aí cada vez mais crescente com todos os critérios internacionais.
0: Carbono, crédito de carbono também é algo que vocês acompanham de perto. Qual é o olhar a respeito?
1: O Bureau Veritas tem uma área específica, né, de atuação em crédito de carbono, né? A gente faz a certificação dos produtores aí que querem participar do mercado de carbono. E é outra coisa aí fundamental hoje para quem quer não só alavancar a sua produção, como ter também aí uma diferenciação em termos de preço de venda final do seu produto para o mercado externo, principalmente, principalmente a Europa.
0: É importante a gente falar sobre isso, porque acho que existe ainda muita falta de informação ou conhecimento, principalmente dos empresários ligados ao campo, para entender realmente a importância da gente falar desse crédito de carbono. A gente tem o Verra, o Red Mais e tal, mas queria te ouvir mais a respeito disso. Existe também necessidade de mais integração e mais profissionais que expliquem a importância disso, que trabalhem diretamente com isso aqui no Brasil? Qual é a necessidade, Paulo?
1: Eu acho que é um mercado crescente também, um mercado de grande oportunidade. O Brasil tem uma legislação ambiental muito avançada, né? Quando a gente compara aí principalmente com os grandes concorrentes mundiais nossos, né? Estados Unidos, Austrália, Argentina. Então, essa legislação, que é uma legislação extremamente avançada, moderna, ela requer profissionais com mais qualificação dentro desses critérios de sustentabilidade. Uhum. E o Brasil hoje não só demanda muito esses profissionais, como eles já estão bem integrados dentro dos processos produtivos do agronegócio.
0: Legal. Por falar no Brasil em comparação com o mundo, também queria te ouvir, desde a contratação até realmente qualificação, como é que o Brasil se comporta? Ele está em qual patamar, digamos assim, em termos mundiais, seja aqui na América Latina ou em comparação com o mercado europeu, por exemplo?
1: Se a gente pegar aí o top 4, né, de produtores agrícolas hoje, né, Brasil, Austrália, Estados Unidos, Argentina, o Brasil é, junto com os Estados Unidos, aí é o carro-chefe de todo o mercado do agronegócio.
0: Uhum. Nossa, muito importante, né, essa posição, até porque não só para o cenário doméstico, mas principalmente para essa interação de balança comercial, exportação, importação, a gente segue sempre nessa crescente.
1: Sempre. Uhum. Fundamental, o Brasil, ele, historicamente, ele teve a necessidade de ter essa, de ser o carro, o ponta de lança desse mercado, né? Uhum. As nossas terras, por mais agricultáveis que elas sejam, elas não têm a mesma qualidade de solo, por exemplo, que as americanas e que as da Argentina. Uhum. Então, empresas como Embrapa, toda a parte de desenvolvimento tecnológico, de maquinários, de ferramentais para produção, foi sempre, o Brasil foi sempre líder nesse mercado.
0: Uhum. Tivemos no final de 2025 a COP30 aqui no Brasil, sede pela primeira vez, muita questão ligada também ao Fundo Florestas para Sempre, com alguns aportes e investimentos já vindo de alguns países. Para esse ano de 2026, qual é o olhar aqui com relação a novidades, a novas interações, até comercialmente falando? Vocês estão mapeando de qual maneira esse ano de 2026, Paulo?
1: Acho que cada ano que passa é um ano que o mercado fica mais exigente, né? As legislações ficam mais apertadas e o nosso produtor aqui é um cara que está super antenado no mercado estrangeiro, né? Uhum. Hoje a gente tem aí basicamente 80, 85% da produção das nossas principais commodities são exportadas. Uhum. O grande foco ainda é a Ásia, mas a gente tem uma grande demanda também da Europa, onde a legislação te exige toda essa parte de compensações, né, de seja crédito de carbono, seja de preservação de áreas nativas, né? E outra vez, né, a legislação brasileira, como é uma legislação de ponta, ela acaba obrigando o mercado, né, e o setor a se adequar. Uhum. E o produtor aí também já muito com uma experiência vasta aí no mercado externo, ele acaba já inclusive se sobrepondo à legislação e às vezes até fazendo mais do que os requisitos normais e básicos da legislação.
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0: Você está agora no Brasil com Z, a sua volta ao mundo semanal comigo, Sônia Blota, e com ele, Cristiano Panvec. E aí, Cris, tudo bem?
1: Oi, Sônia, grande abraço para você e para quem está conosco aqui na Bandeirantes, juntos em mais um Brasil com Z, nosso encontro semanal para colocar o Brasil no mundo.
0: A relação comercial entre Brasil e Estados Unidos entra em uma reta final e decisiva. O governo brasileiro intensificou as negociações para tentar evitar um novo tarifaço de 25% sobre produtos nacionais. A investigação aberta pelos Estados Unidos questiona diferentes aspectos da política comercial brasileira, como tarifas de importação, acesso ao mercado de etanol, proteção da propriedade intelectual, combate à corrupção e desmatamento ilegal. O Brasil sinalizou disposição para discutir vários desses temas e até reduzir tarifas em alguns setores, desde que respeitadas as regras da Organização Mundial do Comércio. A expectativa agora está voltada para os próximos dias. Técnicos dos dois governos devem manter as conversas e a previsão é de que até o dia 15, os Estados Unidos decidam se recomendam ou não a aplicação das novas tarifas contra o Brasil. Enquanto isso, o país e seus vizinhos do Mercosul tentam diversificar parcerias no mercado internacional. A cúpula do Mercosul aconteceu essa semana em Assunção, capital do Paraguai. Como conta a editora de Internacional da Band News TV, Adriana Weinstock.
2: A 68ª cúpula do Mercosul no Paraguai durou 2 dias e foi marcada por resoluções e possíveis novos problemas. Eu vou chegar lá, mas primeiro deixa eu te explicar para que serve e qual a importância do Mercosul. Ele não é apenas um clube de vizinhos, serve para fortalecer nossas economias através do livre comércio e facilitar a circulação de pessoas e bens. Você pode visitar os membros do Mercosul, por exemplo, só com a sua carteira de identidade. No comércio, imagina um escudo contra a volatilidade do mercado global. Juntos, Brasil, Argentina, Paraguai, Uruguai e agora Bolívia têm muito mais peso para negociar com potências como a União Europeia ou a China do que sozinhos. Bom, nessa última cúpula, o principal avanço foi o anúncio de novas negociações com o Japão, mostrando que o bloco quer diversificar mercados. A longo prazo, o objetivo é um acordo de parceria econômica, que vai além de um tratado tradicional de livre comércio e pretende integrar também cadeias produtivas e até promover a transferência tecnológica. Mas olha, o clima não foi só de celebração. O presidente paraguaio, Santiago Penha, evidenciou um gosto amargo para alguns aspectos de um outro acordo comercial importante, aquele com a União Europeia, que entrou em vigor parcialmente em maio. O acordo prevê a criação de uma das maiores zonas de livre comércio do mundo. E isso tudo através da eliminação gradual ou redução de tarifas de importação para a grande maioria dos produtos comercializados entre os dois blocos. Mas embora em vigor, esse acordo ainda enfrenta ajustes técnicos para permitir que todos os membros, e não só as grandes potências do bloco, saiam ganhando. Tem até um recurso de países europeus em andamento no Tribunal de Justiça da União Europeia. Mas qual a grande insatisfação do Paraguai? Segundo Santiago Penha, a grande questão é que haveria uma suposta assimetria. As cotas de exportação para a União Europeia que estão sendo discutidas seriam injustas. E Santiago Penha deu um recado direto. Ele disse o seguinte, abre aspas, queremos um Mercosul onde o mais forte pisa no mais fraco? Fecha aspas. Penha diz que os interesses e vantagens para cada país que faz parte do bloco são diferentes. Isso porque cada um tem um cenário comercial diferente. Foi até uma alfinetada no Brasil, de certa forma, que, segundo ele, estaria sendo o maior beneficiado do bloco com esse acordo. Bom, mas vamos voltar a falar do que foi resolvido? Outros avanços foram vistos em tratados com o Vietnã e a Índia. E também houve a assinatura do reconhecimento da nova carteira de identidade nacional para viagem. Ela vai substituir o RG e pode ser usada em 8 países. Argentina, Bolívia, Chile, Colômbia, Equador, Paraguai, Peru e Uruguai. E paralelamente a isso, também houve um outro assunto que ocupou os bastidores, que é a relação com a China. Existe uma tensão crescente sobre como o bloco deve se aproximar de Pequim. Enquanto o Uruguai e outros membros pressionam por acordos bilaterais mais ágeis com os chineses, o bloco discute se deve negociar em conjunto, para não perder o poder de barganha. Ou também se a lentidão e burocracia do Mercosul está deixando oportunidades escaparem. O Brasil e a China possuem uma parceria estratégica global abrangente por meio de acordos bilaterais. E falando no Brasil, como é que foi a participação do presidente Lula na cúpula? Não é segredo para ninguém que o Brasil é a maior potência do Mercosul. E Lula aproveitou seu papel de influência. Ele deu um recado claro, sem citar nomes, mas provavelmente mirando a pressão em figuras como o presidente dos Estados Unidos, Donald Trump. Ele disse o seguinte: ninguém é dono da América do Sul. Lula defendeu que o bloco não deve se submeter ao que ele chamou de alinhamentos automáticos. E é importante a gente citar aqui que a gente está vendo uma nova guinada à direita na América do Sul, com as mais recentes vitórias de governo desse espectro na Colômbia, com Aberaldo de las Prieya, e no Peru, com Keiko Fujimori. Hoje a gente tem uma realidade assim. Países como Argentina, Colômbia, Paraguai, Chile e Peru estão na órbita da direita, enquanto o Brasil e o Uruguai se mantêm à esquerda. E eu vou puxar aqui um pouco a sardinha para as relações internacionais, que é minha área. Existe uma teoria chamada teoria do pêndulo, que confirma que a história da democracia é repleta desses ciclos pendulares, da esquerda para a direita, da direita para a esquerda. É um ciclo, então vem de um desgaste do governo que gera essa necessidade de mudança rápida e depois de um tempo as frustrações voltam à tona e aí o ciclo se repete. Mas isso sempre significa alterações profundas na política externa. O que é interessante é que o Mercosul foi criado em uma dessas ondas de alinhamento ideológico. Na época, governos de centro-direita e de direita assinaram um tratado de Assunção. Mas o bloco se manteve de pé, independente do espectro político que estava no poder. Lula disse que quer evitar que o pragmatismo econômico seja engolido por agendas ideológicas externas, o que, segundo o presidente do Brasil, enfraquece a autonomia estratégica. Ele disse que aposta em diversificar parcerias como a única saída para a sobrevivência regional. O desafio agora é esse: manter a coesão em um continente cada vez mais polarizado. O bloco segue tentando provar que a integração regional ainda é o melhor caminho. E a próxima parada dessa jornada já está marcada. Vai ser no Uruguai, seguindo aí a ordem alfabética, presidida pelo presidente uruguaio Yamandu Orto.
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1: Muito obrigado, Adriana Weinstock. E o mundo segue acompanhando consternado o trabalho incessante das equipes que estão na Venezuela, que atuam no resgate às vítimas dos terremotos de 24 de junho. O número oficial de mortos cresce a cada dia e isso ainda vai acontecer por um tempo, já que há muitos edifícios no país que ainda não foram nem sequer vistoriados. Nas áreas mais afetadas, as pessoas, claro, seguem com esperança de encontrar familiares vivos. Isso parece improvável, mas o segurança Hernan Gil, de 43 anos, foi socorrido nos últimos dias após uma semana sob os escombros de um shopping. Milhares de agentes internacionais estão na Venezuela para ajudar nos resgates e em pontos de distribuição de alimentos e atendimento médico, incluindo integrantes da Agência das Nações Unidas para Refugiados, que dão apoio aos civis atingidos pelos terremotos. Samantha Federici, gerente de parcerias e filantropia do Acnur Brasil, traz para a gente, aqui no Brasil com Z, um cenário do que tem sido feito pelas equipes por lá.
4: Os terremotos que atingiram a Venezuela no dia 24 de junho causaram uma tragédia humanitária de proporções gigantescas, destruindo casas, hospitais e infraestrutura. Milhares de pessoas perderam tudo e precisaram deixar suas comunidades para trás para buscar abrigo. É importante a gente lembrar que esse desastre acontece em um país que já vinha enfrentando uma grave crise humanitária. Muitas das pessoas afetadas agora pelos terremotos já viviam em situações de vulnerabilidade, incluindo famílias que tinham retornado recentemente ao país para tentar reconstruir suas vidas. Agora, essas mesmas pessoas enfrentam uma vez mais a perda de suas casas, de seus pertences e, em muitos casos, de seus familiares. Além de tudo isso, a resposta humanitária acontece em um contexto extremamente desafiador, onde a infraestrutura já era bastante fragilizada antes mesmo dos terremotos. Em muitas áreas, os danos à rede de água, à infraestrutura de energia, telecomunicações e transporte estão dificultando muito o acesso das equipes de resposta e mesmo a chegada da assistência às comunidades mais afetadas. O Acnur, a agência da ONU para refugiados, está atuando desde os primeiros momentos da emergência em apoio às autoridades venezuelanas e em coordenação com outras agências das Nações Unidas e organizações humanitárias. A nossa prioridade é proteger as pessoas em maior vulnerabilidade e garantir que a ajuda chegue o mais rápido possível a quem mais precisa. hoje as necessidades são enormes e a expectativa é que elas cresçam nas próximas semanas. A demanda por abrigos de emergência para famílias que perderam suas casas é urgente. Além de colchões, de cobertores, de kits de higiene, utensílios domésticos, recipientes para armazenamento de água e mesmo iluminação solar para os locais que ficaram sem energia. O Acnur já enviou um carregamento com 20 toneladas de itens de assistência humanitária desde os nossos estoques no Panamá, que já chegaram na Venezuela e estão sendo distribuídos. Mas a nossa resposta humanitária vai muito além da distribuição de itens. O Acnur também trabalha para identificar e proteger crianças que foram separadas de suas famílias, apoiar pessoas idosas, pessoas com deficiência, oferecer apoio psicossocial, orientação para recuperação de documentos e prevenir situações de violência e exploração, que infelizmente costumam aumentar em contextos de desastre. Nossas equipes estão realizando levantamentos constantes para identificar as necessidades e ampliar a resposta humanitária conforme essa situação evolui. O Acnur também lançou um apelo emergencial para arrecadar recursos que vão permitir atender até 30 mil pessoas atingidas com proteção, abrigo e assistência essencial durante os próximos meses. Nesse momento, a forma mais rápida, segura e eficaz de ajudar é fazendo uma doação em dinheiro. Doações financeiras permitem que os recursos sejam aplicados exatamente onde as necessidades são maiores, garantindo uma resposta mais ágil e mais eficiente. Se você quer apoiar, você pode fazer uma doação pelos canais oficiais do Acnur. É super simples e rápido, basta acessar doar.acnur.org ou então procurar os canais oficiais do Acnur na internet. Dessa forma, você tem a segurança de que sua contribuição chegará às famílias que mais precisam nesse momento tão difícil. Empresas também podem contribuir para a nossa resposta emergencial por meio de doações ou outros tipos de parceria. Toda doação faz diferença e ajuda a levar abrigo, proteção, itens essenciais, mas, sobretudo, esperança para milhares de pessoas que perderam tudo.
1: Pois é, o Instituto Band apoia e você também pode ajudar essas ações do Acnur. Para isso, como destacou a Samantha Federici, basta entrar diretamente na página doar.acnur.org, doar.acnur.org. Os recursos arrecadados serão direcionados para auxiliar diretamente o trabalho das equipes do Acnur lá na Venezuela. Uma rápida pausa aqui no Brasil com Z, a gente volta em instantes. Até já.
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1: Nós estamos de volta com o Brasil com Z aqui pela Bandeirantes e seguimos em ritmo de Copa do Mundo, porque tem chamado muita atenção o desempenho da torcida brasileira, não só nos estádios da Copa do Mundo, mas também mundo afora. Torcida pelo Brasil de países que a gente jamais imaginaria que pudesse ter uma torcida tão fervorosa pela nossa seleção. A Maria Eugênia Cotaiti está conosco aqui no Brasil com Z e tem os detalhes para você.
8: Essa comemoração comemoração do gol que classificou o Brasil para as oitavas de final da Copa do Mundo poderia muito bem ser de algum lugar de Copacabana, no Rio de Janeiro, Salvador, mas é de Dhaka, capital de Bangladesh. O Brasil tem torcedores espalhados por todo o mundo, como em Beirute, no Líbano, e em Jakarta, na Indonésia. Mas chama a atenção o país que tem uma grande parcela da população de 175 milhões de pessoas que vivem o torneio de verde e amarelo. O jornalista e escritor Eduardo Bueno destaca que a paixão cresceu com a maior seleção da história, o Brasil de 1970, comandado por Pelé, um homem negro que desbancava as ricas seleções europeias.
9: 70, 71, a televisão chegou em Bangladesh e a Copa passou lá. E logo no fim dos anos 70 e início dos 80, um livro sobre o Pelé virou leitura obrigatória nos colégios.
8: O antropólogo Roberto da Mata completa que a seleção brasileira ajudou a levar uma identidade a um povo que só conseguiu a sua independência em 1971 e até então, dominado pelo Império Britânico, por imposição só jogava o cricket, esporte coletivo de taco e bola disputado por duas equipes de 11 jogadores em um campo oval.
10: Eles foram colonizados, eram escravos no século XIX, até o final do século XIX. Que hoje são nossos heróis de futebol, esses negros todos. Eu torço sempre para eles.
11: O futebol reencanta o mundo, que é um mundo desencantado que nós estamos vivendo.
8: Bangladesh até tem uma seleção oficial de futebol, participante de competições regionais, como o Campeonato da Federação de Futebol do Sul da Ásia. Mas mundialmente é fraca e nunca disputou uma Copa do Mundo. A nação do sul da Ásia, que faz fronteira com a Índia, se destaca economicamente com a indústria têxtil e a agricultura. O país é um dos que mais compram o algodão brasileiro e, com ele, fabrica muitas das camisetas de times e seleções que são vendidas aqui na América do Sul. Na época da Copa, as produções ficam todas voltadas a bandeiras e camisetas, principalmente do Brasil e da Argentina. Desde a era Maradona, muitos bengaleses também se identificam com os nossos vizinhos.
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0: Cris e ouvintes, estamos aqui naquele nosso papo de café no coração de Paris para conversar com o querido Lúcio Fonseca, que é diretor criativo de uma empresa muito especial que une Brasil, França e todo mundo. Lúcio, seja muito bem-vindo ao nosso programa.
12: Ah, obrigado, Sônia, que prazer estar aqui contigo nesse dia gostoso de verão. E para te trazer um pouco do nosso projeto que está vindo por aqui, o meu escritório é de direção criativa, mas eu brinco que é um hub criativo. Ele abraça várias frentes, produção de eventos, produção imagética também para revistas, trabalhar com personalidades. Então eu sempre tento conectar Brasil e França nesse sentido.
0: E o escritório leva seu nome?
12: Sim, é o LF Office Paris, Lúcio Fonseca. Já atuando aqui há 4 anos, mas mais de 15 anos de carreira entre Brasil e França.
0: Nossa, que bacana, Lúcio, é uma vida. E eu conheci o Lúcio nos Jogos Olímpicos de Paris, quando ele estava junto com a Nathalie, a nossa espadachim super especial, que fez uma campanha linda, orgulhou o Brasil de todas as formas. E Lúcio, e a atuação não se restringe ao esporte, ela se restringe ao comportamento e aos projetos sociais.
12: Exato. Com a Nathalie mesmo foram alguns projetos muito especiais. A Nathalie, como você sabe, ela é ítalo-brasileira e eu fui como uma ponte para ela para o Brasil, porque ela sempre, né, com muita influência na Europa, foi criada pela parte da família italiana, também morando há 15 anos em Paris. Então a gente começou a desenvolver grandes projetos. Um deles foi o mural que o Cobra veio para a Vila de Saint-Ouen.
0: Maravilhoso, isso aconteceu assim, de uma forma maravilhosa.
12: Foi lindo e sempre com um cunho filantrópico, pensando também nas novas gerações de esgrimistas, né? Ela como campeã mundial, eu cuidei muito dessa parte da imagem dela também, né? De o que passa de mensagem, o que é esse projeto, o que é a Natalie Morehouse. Então a gente alcançou alguns resultados muito positivos também.
0: E agora o Lúcio chega neste verão. Aliás, gente, que verão. Essa semana a gente está conseguindo pelo menos tomar uma brisa aqui, né, Lúcio? Porque, olha, não tá brincadeira para ninguém. Mas o Lúcio promete aumentar ainda mais a temperatura no Samaritain com um projeto Unindo o Brasil até o final de agosto. Conta isso pra gente, Lúcio.
12: Ah, esse é um projeto que eu tô muito feliz, com a ajuda de muita gente por trás, né? E eu venho trabalhando há um ano nesse projeto. É uma curadoria 360 que a gente quer trazer um pedaço do Brasil. Essa edição se chama Brasil à la Samaritaine Bold Summer Edition. Por que bold? A inspiração toda veio do quê? De marcas, de designers, até da nossa gastronomia, do que eu acredito no Brasil. Porque todo mundo me pergunta, eu como, né, que transito pela moda, pela arte e realmente respiro isso no meu dia a dia, as pessoas perguntam, qual que é essa referência? O que você gosta? Ou então o que eu estou usando? E eu tenho muito isso do meu DNA brasileiro, de um design. A gente ama o Brasil do futebol, o Brasil, né, a gente está em Copa agora, a gente ama o Brasil do futebol, do samba, mas eu também queria mostrar o Brasil do design, o Brasil da culinária. A gente tem parceiras como a Alessandra Montanha, a nossa curadora de arte, a Patrícia Leclerc. Também não posso deixar de citar o meu braço direito nesse desenvolvimento, que é a Onelia Agency, uma agência especializada em Brasil-França também. Então, assim, junto com o Samaritain foi um estudo de um ano para como desenvolver esse Brasil. Desenvolver esse Brasil com referências modernistas, trazer realmente um design bold e um 360, entre galeria de arte, moda, perfumaria.
0: Isso, é curioso porque você fala algo que a França já sabe, mas o próprio Brasil ainda precisa descobrir que são outros talentos e que talentos que brilham fora, né, e que precisam ser conhecidos dentro do nosso país.
12: Exato, a gente tem a sorte não só desse nosso time peso pesado trabalhando conosco, mas também de conseguir atrair marcas grandes. Nós temos marcas grandes aqui conosco nesse projeto, mas também temos designers menores, nós temos marcas de moda menores. Então, assim, a gente conseguiu fazer mesclar realmente, né, novos talentos e também marcas já consagradas no mercado brasileiro e até internacional.
0: E é uma oportunidade para o público inteiro passar num prédio também icônico que é a Samaritain. Falando um pouquinho dessa casa especial que vai abrigar o projeto.
12: O Samaritain, que faz parte do grupo LVMH, então, assim, é um prédio icônico, todo Art Nouveau dentro. Para mim, é um dos melhores pontos de shopping em Paris, sem querer desmerecer qualquer outro ponto, outro mall que existe em Paris, mas eu me sinto muito... É um passeio confortável, você realmente quer descobrir mais marcas, você quer estar lá dentro consumindo. Então eu não vi matching melhor do que o Samaritain para trazer arte, gastronomia, moda, cultura brasileira lá para dentro.
0: Alessandra, agora falando de gastronomia, ela consegue captar esse espírito. Ela faz a coisa brasileira, mas no estilo a francesa, que é um negócio assim super diferente. Não é à toa que é uma chefe premiada e está dentro dessa parceria.
12: Exatamente, ela vai estar com a gente assinando a abertura no dia 7. Aliás, todo mundo convidado para o dia 7. Entre 17h30 e 20 horas a gente vai ter essa abertura maravilhosa com a Alessandra assinando o carro-chefe dela, né? Eu quero sempre promover esse diálogo Brasil-França, nada melhor do que ela. O nosso pão de queijo com caviar assinado pela Alessandra Montanha.
0: Aquilo, olha,
12: champanhe,
0: mas combina, e combina. Cris, ouvintes, combina de verdade. Eu já tive oportunidade de provar esse pão de queijo com caviar. Pode parecer uma coisa abstrata, mas que delícia, não?
12: É uma delícia, e o pão de queijo dela é muito especial, unido, né, com caviar, que tem tudo a ver com a França, e o champanhe, eu acho que a gente dialoga bem França-Brasil.
0: E agora falando um pouquinho do design, o que tem tão de especial do Brasil que atrai tantos olhares franceses?
12: Eu acho que a França, né, a gente está na meca da moda. Eu trabalho, o meu core é como editor de moda, eu comecei na moda, hoje aí por outros caminhos como diretor criativo. Mas a nossa criatividade, a nossa força de inovação e de materiais também, a gente tem melhores fornecedores de seda para grandes marcas aqui da França. Então, eu sempre respeitei muito isso, pela qualidade do design. E a gente tem, e a gente é muito criativo. Às vezes eu sinto um pouco desse nosso swing brasileiro, da nossa vibe brasileira, e eu acho que a gente tem muito nisso.
13: Essa que é o swing brasileiro. Nossa, você traduziu tudo em uma só frase. Isso também pode ser levado para a arte, para outros setores?
12: Pode super, nós estamos com um line-up super criativo no sentido de design de arte contemporânea. Eu queria muito que vocês pudessem ver, porque a instalação toda da nossa pop-up, galeria pop-up, ela vai do chão ao teto respirando arte. A gente tem o Pedro Youssef assinando os pássaros, a gente tem a Maritza Caneca assinando o nosso floor de piscina de verão. Nós temos outros participantes super, super interessantes também. Papelarista Instagram com Maximiliano Crovato. Está muito interessante. É realmente uma instalação para as pessoas sentirem imersa num pedacinho ali de Brasil modernista, com tropicalismo.
13: E qual foi o desafio de harmonizar tudo isso num lugar só?
12: Olha, o desafio não é pouco, né? Não é pequeno. Foi o trabalho de um ano, de muito suor. Hoje a gente vê step by step, né? Passo a passo a gente vê aí nascendo. Quando a gente viu o 3D do projeto já da nossa pop-up galeria, deu muito orgulho já. E agora tomando força também, né? Com tantos parceiros maravilhosos.
13: E além disso, tem uma curadoria cultural. Vai ter dança, Lúcio?
12: Exato, tem uma curadoria cultural. Através da minha embaixadora de relacionamento, eu fui apresentado, a Dani Maia, né? A nossa embaixadora de relacionamento, fui apresentado para Luciana Sagioro. Eu não sabia da existência da Luciana, para te falar a verdade, até dias atrás, até eu ser apresentado pela Dani Maia. Mas ela vai ser a nossa embaixadora cultural. Ela é uma bailarina super talentosa, a primeira do Ballet de Paris, do Ballet Opéra de Paris, com 20 anos, um super talento. Então, assim, a gente quer realmente movimentar várias frentes nesse quesito. Poxa, vamos unir forças, né? Quem são os brasileiros que têm que tem um repertório, que pode passar um pouco, transmitir um pouco do projeto para um francês, para um internacional, né? Que a gente quer ser bem visto aqui.
13: Gente, e o Lúcio vai começar tudo isso castigando a gente um pouquinho, com uma corrida. Nossa, mas vai ser bonita, né? Eu já tô tentando me preparar aqui, mas assim, os lugares são, por onde os corredores vão passar, são, enfim, são paisagens.
12: São pontos icônicos em Paris. Eu acho que eu não deixaria, como a gente está muito bem localizado, né? Samaritane ali no Quai de Seine. A gente começa ali na frente do Samaritane, na Pont Neuf, e percorre até a ponte Alexandre Trois, admirando as paisagens, tudo que Paris tem para oferecer como cultura, como arquitetura. Vai ser um trecho lindo de 5 quilômetros, que eu e você a gente já não sabe se a gente vai aguentar, mas vai ser uma corrida linda.
13: Vamos ter fé, eu estou treinando para isso, agora que eu encarnei a corredora, graças ao Ricardo Capriotti, que me colocou isso na cabeça, que é o nosso... É o embaixador da corrida no Brasil, né? Enfim, o pessoal, muita gente da Rádio Bandeirantes começou a correr por causa do Capri. Aliás, abração, Capri, que tá arrasando nos Estados Unidos na Copa do Mundo. Lúcio, pra gente terminar o nosso bate-papo, vamos dar um serviço para pro brasileiro que passar aqui em Paris visitar lá no Samaritane, esse projeto lindo.
12: Queria convidar todo mundo que do dia 3 de julho ao dia 26 de agosto. Então, assim, não é um projeto efêmero de 2-3 dias, a gente tem uma duração aí de 2 meses, é um projeto não tão curto, mas também a gente tem um período de 2 meses para visitação. A nossa grande abertura, todo mundo está convidado no dia 7 e te espero dia 5 para a nossa corrida.
13: Lúcio, foi um prazer conversar com Lúcio Fonseca, diretor criativo, aqui em um café no centro de Paris, na verdade, do ladinho da Torre Eiffel, a gente aproveitando uma brisa, porque a semana que vem vai estar quente, pessoal. Lúcio, volte sempre ao Brasil com Z.
12: Muito obrigado, Sônia, pelo espaço, pelo carinho e sucesso. Sucesso para nós.
1: Rápida pausa aqui no Brasil com Z. Na sequência tem Paralelo 49. Até já.
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5: Paralelo 49, o quadro dos brasileiros que nos orgulham, nos inspiram pelo mundo, aqui neste Brasil com Z, pela Bandeirantes, recebendo nesta semana a Letícia Carvalho, ela que é oceanógrafa brasileira, primeira mulher cientista e latino-americana a ocupar o posto de secretária-geral da Autoridade Internacional dos Fundos Marinhos, a ISA, na sigla em inglês. Secretária, seja bem-vindo aqui a Bandeirantes, tudo bem?
6: Tudo bem, muito obrigada, é uma honra falar com você e com a sua audiência na Band.
5: Só para posicionar aqui o nosso ouvinte, a Autoridade Internacional dos Fundos Marinhos, que é a instância da ONU, da Organização das Nações Unidas, que é responsável por gerir os recursos minerais do fundo do mar, para além daquela jurisdição nacional de cada país, uma área que é equivalente a 54% dos oceanos. Mas antes da gente, com perdão do trocadilho, secretária, mergulhar neste assunto aqui na Bandeirantes, eu queria conversar um pouquinho sobre a sua trajetória, que muito nos alegrou com a gente quando a gente teve ciência e conhecimento da sua escolha para o mandato entre 2025 e 2028 à frente da Autoridade Internacional dos Fundos Marinhos. Como é que foi essa trajetória, esse caminho até chegar onde a senhora está?
6: Nossa, muito bacana que você se interesse por essa, por esse caminho. Sim, uma grande jornada. Eu nasci no Rio de Janeiro e muito apaixonada pelo oceano vasto, né, do estado do Rio de Janeiro. A certo momento, na pré-adolescência, me mudo com a minha família para Brasília e fico muito saudosa da praia. Com isso, faço uma promessa para mim mesma de que vou fazer oceanografia e assim volto para onde eu não deveria ter saído. Ocorre que o destino me pregou uma peça e o meu primeiro emprego oferecido foi em Brasília, no Ministério do Meio Ambiente, assim que me formei como oceanógrafa. Estive por vários anos no Rio Grande do Sul, na FURG, do qual tenho muito orgulho de ser ex-aluna. Quando finalmente obtenho meu diploma de oceanógrafa, sou imediatamente convidada para assumir uma posição no Ministério do Meio Ambiente, num momento muito crítico para o Brasil, porque o Brasil buscava justificar justamente a extensão do seu território, né, na área oceânica, particularmente aquilo que se refere à área sob jurisdição nacional.
5: Uhum.
6: Então eu tive uma grande oportunidade de voltar, de me envolver nesse trabalho, principalmente na formulação do relatório que gerou a comprovação brasileira perante a ONU da nossa plataforma continental. E com isso, acabei ficando em Brasília por vários anos. Trabalhei 18 anos no Ministério do Meio Ambiente e nessa posição acabei me envolvendo com a regulação de atividades que acontecem no fundo marinho, principalmente no caso brasileiro. A extração de petróleo, óleo e gás é uma grande atividade econômica importante e que acontece em profundidades que hoje se parecem muito com as profundidades com as quais eu lido aqui dentro da ISA. Com isso, o que tenho para lhe dizer é que, quase que de uma forma natural, a minha experiência como reguladora na área de óleo e gás, dragagem e, sobretudo, também proteção e conservação ambiental nesses ambientes, diante dessas atividades bastante invasivas, acabaram me qualificando não só cientificamente, mas também como formuladora de políticas, como reguladora, para essa posição de secretária-geral da Autoridade Internacional dos Fundos Marinhos, que é, como você mesmo falou, é responsável por 54% das áreas fora de jurisdição nacional, das áreas oceânicas fora de jurisdição nacional, e que tem o papel de ser o fiador, né, o cuidador desse espaço que é patrimônio comum da humanidade, ou seja, pertence a todos nós, inclusive a estados que não têm acesso ao mar, e também a todos os indivíduos, ou seja, não pode ser apropriado individualmente, deve ser partilhado, ter sua gestão compartilhada, coletiva, e os benefícios de uma futura utilização de seus recursos divididos com toda a humanidade. Esse é o papel mais importante da Autoridade Internacional dos Fundos Marinhos.
5: E quais têm sido os principais desafios que têm surgido nessa sua gestão? Qual é o principal foco da sua liderança durante esse triênio à frente da ISA, secretária?
6: Na verdade, quadriênio.
5: Quadriênio, exatamente.
6: Quadriênio.
5: Voltei na aula de matemática.
6: Não, sem problemas. O meu mandato começa em 2024, vai até 2028. É uma possível segunda, ou uma recondução, uma reeleição é possível. E depois os países rotacionam para oportunidades para outras regiões. Então, aí, esse é o horizonte à minha frente. Mas os principais desafios, é claro, sendo a primeira mulher e cientista a liderar uma organização em um ambiente ainda bastante dominado, né, pela liderança masculina, a governança dos oceanos é, de forma geral, ainda pouco acessível a mulheres. Não só as posições de liderança, mas também mesmo, por exemplo, eu tive anos de trabalho embarcada, fazendo pesquisa como cientista, muitas colegas, amigas e amigos desse período enfrentam ainda os mesmos desafios, né, de ter mulheres a bordo de embarcações em lugares remotos. Eu hoje, por exemplo, conduzo na ISA um programa que busca justamente apoiar a participação de mulheres em atividade embarcada com a devida segurança e também apoiar a liderança de mulheres, sobretudo na área diplomática, referente à governança dos oceanos. Esse é um dos desafios, né? Um outro desafio importante para compartilhar nessa oportunidade é estar no centro da mesa de negociações do que é o Código de Mineração. O Código de Mineração está sendo finalizado nesse momento dentro da ISA. Ele é composto de regras e regulamentos que visam regular a futura atividade comercial de mineração em áreas de profundidade. Áreas de profundidade que eu estou falando são áreas de 2 mil metros de profundidade a 11 mil metros de profundidade, onde se encontram vários domínios minerais, de minerais importantes, terras raras, minerais críticos para a atual, inclusive, transição energética, ou enfim, para utilização nessa etapa da industrialização tão voltada à questão dos equipamentos eletrônicos, dos carros elétricos. Então, há uma grande demanda econômica por esses minerais e a sua distribuição em terra ela é irregular. Alguns países detêm muitas reservas, por exemplo, cobalto, manganésio, mas nem todos, ou seja, acaba que o espaço considerado área com letra maiúscula, ou esse 54% dessa área comum a toda a humanidade, em áreas profundas, de oceano profundo, o leito marinho acaba sendo uma importante reserva, né, para futura utilização, não só do ponto de vista econômico, mas também como reserva estratégica do ponto de vista geopolítico, algo que agora faz parte dos desafios da ISA também, eu vou falar um pouquinho sobre isso.
5: Uhum.
6: Mas estar no meio, no centro dessa mesa de negociação e, sobretudo, tendo o mandato como secretária-geral de criar a melhor atmosfera mais, o espaço mais apropriado possível para que os membros, os países membros da ISA, que atualmente são 171 membros, mais a União Europeia, para que eles possam conduzir discussões que levem a um acordo comum. E isso é exatamente o momento em que nos encontramos. O Código de Mineração, que é a última peça desse arcabouço regulatório, o Código de Explotação, que é o que chamamos de uso comercial de recursos minerais depositados no leito marinho em áreas fora de jurisdição, ele encontra-se em seus momentos, acredito, finais, acredito, porque não cabe a mim determinar a data do término, mas sim gerar os documentos mais bem preparados, a ciência mais qualificada, a informação mais atualizada possível, para orientar todos os Estados-membros e ampliar, né, a participação mais ampliada possível também, porque muitos Estados em desenvolvimento têm dificuldades com essa matéria, que é extremamente técnica. Então, o meu papel é estabelecer a mesa da melhor forma possível.
2: Uhum.
6: Eu queria finalizar essa questão dos desafios com um ponto muito importante. Ter uma estrutura de governança com proteção ambiental, ou seja, manejo de uso de recursos naturais e proteção ambiental estabelecida antes do começo de uma atividade industrial, exploratória, é uma oportunidade histórica única. A gente sabe que a Revolução Industrial aconteceu e não haviam preocupações sobre pessoas, condições de trabalho, meio ambiente. Tudo isso foi uma grande recuperação do prejuízo já criado, né? Dentro da ISA, nesse momento, as atividades de conclusão do arcabouço regulatório para a mineração, ela vem antes da atividade comercial iniciar, o que trata-se de um evento histórico e de uma grande possibilidade de iniciar uma atividade que tem suas consequências, claro, para o meio ambiente, de uma forma menos destrutiva e mais protetiva possível para os ecossistemas, para os oceanos como um todo e com um aspecto da distribuição de benefícios e equidade dos benefícios que advirão como royalties, dividendos dessa exploração e explotação para benefício de todos. Então, trata-se de um desafio, mas também uma oportunidade impressionante. E eu me sinto muito orgulhosa de poder contribuir um pouco nesse momento à frente da ISA.
5: Nós estamos conversando aqui no Brasil com o Zé, aqui pela Bandeirantes, com a Letícia Carvalho, ela que é secretária-geral da Autoridade Internacional dos Fundos Marinhos, conosco aqui no Brasil com o Zé desta semana, aqui no Paralelo 49. A senhora destacou um ponto fundamental, né, nessa importância de elaboração de um código justamente focado na mineração do fundo do mar, secretária. Agora, como que a senhora prevê a implantação desse texto quando pronto e o respeito a essas regras diante desse mundo que hoje está tão fragmentado e existem tantas discussões e interesses envolvidos, principalmente nessa questão dos minerais raros?
6: Você tocou num ponto fundamental

0: se eventualmente vierem a ser utilizados comercialmente. Ocorre que recentemente um país que não faz parte da autoridade, os Estados Unidos, eles são observadores da ISA, por 30 anos constantemente participam de reuniões, mas assinaram a Convenção do Direito do Mar, ou seja, tem alguma responsabilidade em relação ao texto e ao mandato da Convenção e, portanto, da ISA também, mas não chegaram a ratificá-la. E isso torna a atuação americana que aconteceu no início do governo Trump, ano passado, como iniciando um processo interno de emissão de permissões para a exploração mineral em áreas fora de jurisdição nacional, imediatamente desafiando, né, o mandato da ISA e a sua composição de 171 países mais a União Europeia. Então, de fato, você tocou num ponto crítico, como a ISA se implementa, né? Como essa atividade, como a legislação que está sendo estabelecida, o exercício regulatório se transita, né, do texto da lei para a prática, né? Em direito internacional, a prática ela é baseada no respeito das partes. E é necessário que haja o engajamento e de forma uníssona a afirmação de todas as partes de que se comprometem a atuar conforme as regras estabelecidas e adotadas. Então, nesse momento, a ISA precisa imensamente da conclusão do seu arcabouço regulatório para que esteja capacitada em sua totalidade para atuar, ou seja, para poder ativar tribunais internacionais, para poder exercer aspectos de sanção em caso de países que venham a desafiar, partes ou não partes, que venham a desafiar o seu mandato exclusivo de gestor da área. Então, existe aí sim uma urgência, sobretudo em terminar as regras e regulamentos, no sentido de capacitar a Autoridade Internacional dos Fundos Marinhos e sua plenitude, porque um órgão internacional, multilateral, que não conta com o arcabouço regulatório finalizado e legitimado por todas as suas partes, claro, fica enfraquecido no sentido de poder exercer o seu mandato. Então, esse é o grande aspecto do momento que urge, que traz uma urgência para que os países venham às próximas reuniões da ISA, e a próxima está muito perto de nós, em julho, de forma a buscar consolidar o consenso sobre as regras e que as regras sejam adotadas o mais rápido possível e que a autoridade possa, não só a partir do seu secretariado, mas a partir dos seus membros e dos seus órgãos subsidiários, exercer plenamente o seu mandato de gestor exclusivo dos recursos da área e dos recursos minerais da área, que ninguém venha se apropriar, nenhuma entidade, país, empresa ou indivíduo, venha se apropriar dos recursos que pertencem a toda a humanidade, sem transparência, sem responsabilização e sem clareza acerca da proteção ambiental que irão ou poderão aplicar.
1: Ô, secretária, é claro que a gente pensa em fundos marinhos e vem à nossa cabeça a exploração de todos os minérios que lá estão, né? Mas dentro desse contexto dos oceanos, das águas internacionais, o que mais está envolvido e de que forma essa finalização desse código de mineração do fundo do mar ajuda a proteger todo esse ambiente e a mitigar os riscos de exploração, principalmente neste ambiente de águas internacionais, que é o foco da ISA?
0: O fundo do mar profundo é um ambiente extraordinário, né? É repleto de vastas planícies abissais, montanhas submarinas, de fontes hidrotermais, que levaram milhões e milhões de anos para se formarem. Então, assim, é muito importante esclarecer que esses ambientes são extremos. Eles abrigam, sim, minerais, recursos minerais que podem ser muito estratégicos, né, para o desenvolvimento das economias no mundo inteiro, mas eles também abrigam ecossistemas absolutamente únicos e vulneráveis, né? Então, isso traz uma grande responsabilização para a autoridade, que também tem como princípio fundamental não só o patrimônio comum da humanidade, que nos leva à divisão de benefícios da futura explotação ou uso comercial dos seus recursos, mas também um princípio muito fundamental e igualmente importante, que é o princípio da precaução e da proteção.

0: proteção ao meio ambiente. Ou seja, essa atividade de exploração de recursos minerais, de explotação de recursos minerais, ela deve acontecer nos auspícios da convenção e da autoridade, com a devida proteção ao meio ambiente. Então, uma série de abordagens ambientais estão sendo desenvolvidas dentro do marco regulatório para garantir que essa atividade não gere danos irreversíveis ou que gere danos não atendidos, né? Como a gente vê muito na história da mineração em terra, onde diversas empresas vêm, se beneficiam e, de repente, abandonam, né, áreas, e há muitos exemplos no Brasil e no mundo inteiro, abandonam áreas arrasadas, né, sem a devida responsabilização. Então, o fundo do mar, como lhe disse, especialmente em áreas de alta profundidade, certamente é um ambiente que não deve ser confundido em hipótese alguma como um ambiente inabitado, certamente um ambiente inóspito, que nos leva justamente a ter uma curiosidade científica e uma responsabilidade ainda maior em entender esses ecossistemas no sentido de poder protegê-los de modo que a atividade não venha a comprometer a estabilidade e a possibilidade de reabilitação desses diferentes ecossistemas que eventualmente estejam adjacentes ou, de fato, nas áreas em que a mineração possa vir a acontecer. Um exemplo importante é que dentro da própria legislação do Código de Mineração está prevista a reserva de áreas para proteção ambiental, por exemplo. Ou seja, um contratante que reserve uma área para exploração e explotação mineral também deve reservar uma área equivalente para proteção ambiental. Ou seja, o próprio regulamento, ele procura trazer os remédios, né, e sobretudo as abordagens de precaução que prevêem que, na falta de maior conhecimento, porque são ambientes ainda pouco conhecidos, que existam medidas protetivas para a questão das áreas, para a questão do meio ambiente e da conservação da biodiversidade. Queria te dar um exemplo ainda mais concreto disso. Dentro do trabalho da ISA, por exemplo, a gente vem buscando ampliar o conhecimento da humanidade sobre os assoalhos dos oceanos em alta profundidade. Um grande investimento que a ISA tem feito por exemplo, na descrição taxonômica de espécies, de novas espécies, né? Simplesmente descrever, entender essas novas espécies, de nomeá-las, né? De forma que elas possam ser reconhecidas e objetos de futuras pesquisas, e até no sentido de entender o seu papel na manutenção desses ecossistemas. Então, eu fico orgulhosa em dizer que desde 2023, quando começamos essa atividade, que até me precede dentro da ISA, 90 espécies novas já foram identificadas, nomeadas, e elas eram completamente desconhecidas até poucos anos atrás. E a nossa ambição é descrever até 2030 pelo menos 1000 espécies novas. Ou seja, há aí um elemento muito importante de sinergia entre o interesse econômico em minerar e a possibilidade de alavancar a ciência nessas áreas além da jurisdição nacional, porque trata-se, claro, de uma pesquisa cara. Acho que talvez para quem não tenha muita familiaridade, é importante destacar que são necessários muitos navios que estejam, muitos pesquisadores de diferentes áreas. É necessário que hajam muitas horas de mar investidas, né? Assim como falamos no nosso jargão, em campanhas de investigação que tragam multidisciplinas e conhecimento integrado, né, desses ecossistemas. E isso é um grande esforço em termos financeiros e em capacidade tecnológica. Um outro importante, além da descrição de espécies e dessa ambição, né, de 90 para 1000 em 2030, por exemplo, um outro grande importante benefício das atividades da ISA, que concatenam, né, o interesse econômico com a proteção ambiental e a distribuição de benefícios, é a questão de alcançar um mapeamento, por exemplo, abrangente em alta resolução dos fundos marinhos internacionais até 2030. Isso ainda é uma área cinza, né? Nem todos os fundos marinhos foram completamente mapeados, e há um esforço importante dentro da ISA no sentido de encontrar as profundidades e a geomorfologia, né, do leito oceânico, de forma a poder ter uma melhor capacidade de gestão e entendimento de funcionamento, né, do funcionamento desses espaços e desses ambientes. E talvez me permita só colocar atividades competitivas com a exploração de minerais e a proteção ambiental. Por exemplo, cabos submarinos são fundamentais para a comunicação. Eu acredito que isso é um aspecto já conhecido, até mais do que os satélites. E eles são colocados no leito marinho, onde estão os minerais e onde estão também essas espécies que nós esperamos descobrir e a biodiversidade que pretendemos proteger.
1: Que legal. Secretária, só para a gente encerrar, a senhora como primeira mulher cientista latino-americana que chega ao comando da Autoridade Internacional dos Fundos Marinhos, não sei se a senhora já faz essa projeção, mas qual o impacto que a senhora acredita deixará como legado para um futuro, para a ISA e para tudo que envolve a ISA no mundo, e também um legado que eventualmente a sua presença no cargo vai deixar para a ciência e para as próximas gerações? Eu tenho um menino e uma menina em casa que falam em ser cientistas, que devem estar achando o máximo esse papo.
0: Que legal. Não, eu estou achando o máximo também, e realmente eu acho que o impacto da minha trajetória, ele vai além, ele irá além da mesa de negociações que atualmente eu sou responsável. Ele é um lembrete, eu acredito, de que muitas portas ainda precisam ser abertas para termos de mais mulheres, mais pessoas do Sul Global, cientistas do Sul Global, por exemplo, ainda são raros em cargos desse nível. E a realidade é que, quando me refiro ao Sul Global, aos países em desenvolvimento, nós temos grande capacidade. Nós talvez não tenhamos os mesmos meios, né? E talvez não o mesmo recurso em termos de investimento financeiro para pesquisa, mas eu sou muito orgulhosa em dizer que a minha passagem pela formação científica, acadêmica, pela transição da ciência para a política e para a formação de política públicas e finalmente de política de cargos de liderança, ela não foi nada diminuída por eu ser brasileira e vir de um país em desenvolvimento. Muito pelo contrário, eu acho que nós temos aí uma capacidade imensa, inclusive de superar desafios diante daquilo que não temos, né? Daquilo que nos falta, talvez recursos e tecnologia, nos leva talvez a nos torne cientistas e líderes ainda mais interessantes no mundo atual, onde tantas complexidades, né, se encontram à frente de uma vida mais suave, de uma convivência mais solidária, né, entre todos os habitantes desse planeta. Então eu vejo que espero que essa minha passagem e contribuição na liderança da ISA abra portas para mais mulheres, para mais líderes vindos do Sul Global e que possa inspirar as futuras gerações aí, como você disse, as suas crianças e outros que estejam já no início de sua vida profissional a aspirar, porque é possível alcançar cargos de alto nível e o mais importante, é possível manter-se neles, porque é uma eterna, como se diz, reafirmação da nossa capacidade, da nossa competência, porque os desafios são sempre enormes e nada, né, é garantido nesse universo. Então, eu acho que é muito importante, acredito que a minha passagem pela ISA vai gerar uma porta um pouco mais aberta no futuro para pessoas como nós, para pessoas como eu. E eu queria só ter a oportunidade de dizer que no dia, uma das coisas que me orgulho de ter feito, parece pequena, porque eu tenho desafios enormes, mas essa eu acho que é uma coisa interessante e gostaria de compartilhar com você, com todos os seus ouvintes. No dia 1º de novembro, desde o ano passado, quando a ISA completou 30 anos e eu estive pela primeira vez à frente da autoridade, os Estados-membros da ISA, ou seja, 171 mais a União Europeia, os Estados da União Europeia, aprovaram a criação do Dia Internacional dos Fundos Marinhos Profundos, celebrado em 1º de novembro. Então eu espero poder falar com você de novo, com seus ouvintes, sobre esse momento onde talvez os seus filhos e outras pessoas interessadas em ciência, liderança, governança e multilateralismo possam celebrar o Dia Internacional dos Fundos Marinhos.
1: Já está marcado, já coloquei na agenda, não vai ter como fugir, secretária, não vai ter como, dia 1º de novembro, a gente volta aqui para Bandeirantes para falar sobre esse assunto que certamente é muito, muito importante.
0: Será um grande prazer.
1: Letícia Carvalho, secretária-geral da Autoridade Internacional dos Fundos Marinhos, a ISA, que é a instância da ONU responsável por gerir os recursos minerais do fundo do mar, conversou conosco aqui no Brasil com Zé. Afinal, ela é mais do que uma brasileira que nos inspira pelo mundo. Secretária, seja sempre muito bem-vinda aqui à Rádio Bandeirantes. Boa sorte, parabéns pelo trabalho e até uma próxima oportunidade, que seja, inclusive, se houver oportunidade, antes de 1º de novembro, secretária.
0: Ah, pode contar comigo.
1: Um abraço.
0: Espero revê-los em breve, ou conversar com vocês em breve. Um abraço.

0: No 49 a gente põe um ponto final nesta edição do Brasil com Z, que teve produção e reportagem da Maria Eugênia Cotaiti, apoio à produção da Ana Caroline Galeano, trabalhos técnicos do Paulo Marcelo Mamone, do Roger Palme, do Roberto Dias, do Beto Rebeck, da Vitória Vermelho, do Rafael Palmeira, do Michel Lopes, edição e sonorização do Kayame Martins. A gente fica por aqui, já deixando o nosso próximo encontro marcado aqui pelas ondas da Bandeirantes na próxima semana. E é claro, a gente conta com a sua companhia. Ótimos dias para você pela frente. Grande beijo para você também, Sônia. Boa semana.
1: Tchau, Cris. Tchau, ouvintes. Até a semana que vem.

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5: Está no ar mais um programa do Projeto Memória, relembrando um furacão que sacudiu a música popular brasileira nos anos 60 e 70. E, contrariamente aos furacões meteorológicos, foi-se muito cedo, deixando uma enorme saudade entre nós. Quero...

0: O temperamento vulcânico de Elis Regina mais de uma vez colocou em situações embaraçosas, como também aos seus interlocutores. Eu contei no último programa que certa vez fui entrevistá-la em Congonhas, no desembarque de uma excursão a Buenos Aires, para onde ela tinha ido juntamente com Jair Rodrigues e alguns músicos. Todos desceram do avião, menos ela. Entrei então no avião e, sob a alegação de que estava com dor de dente, depois de meia dúzia de palavrões, fez com que a tripulação me expulsasse de lá. Numa outra ocasião, num programa que ela fazia na Rádio Jovem Pan, ficou meia hora exaltando as qualidades de um repórter atrevido da casa. Referia-se a mim. Ela chegou a colaborar na organização de uma passeata, da qual também participou no final dos anos 60, aqui em São Paulo, contra as guitarras elétricas. Custou-lhe um estremecimento com o pessoal da Tropicária, em especial Gil e Caetano. Assim era Elis Regina. De comportamento duro com uns, extremamente doce e preocupada com outros. Celina Silva, jornalista, foi sua secretária nos últimos tempos de vida de Elis. E com ela também fez assessoria de imprensa em alguns de seus projetos. Chegou a morar com Elis durante um ano, quando da apresentação de um projeto lá no Rio de Janeiro. Celina, fala um pouco desse comportamento da Elis Regina, porque uns entendiam que ela era doce demais e outros entendiam que ela era terrivelmente picante, uma pimenta mesmo.
1: Olha, toda pessoa genial, ela é muito controvertida, né? A Elis era uma pessoa genial. Ela tinha um cérebro privilegiado, ela era privilegiada, assim, tecnicamente como cantora, de uma extrema sensibilidade, né, como pessoa, como ser humano. E como toda pessoa gênio, ela era muito temperamental, né? A melhor definição que eu vi da Elis foi de um senhor que foi vender uma joia para ela na casa dela. Ele estava com mercúrio, assim, aquele mercúrio de colocar em termômetro, né? E aí quebrou e ele ficou mostrando, olha, a Elis é bem assim, é uma coisa que se liga, desliga, quebra, é uma coisa multifacetada, né? Ela era uma coisa assim, ao mesmo tempo sutil e de repente ela era muito bruta. Era uma pessoa muito difícil da gente poder descrever, sabe? Tinha que conviver com ela. Por isso que eu acho que quem conhece Elis ama ou odeia. Não dá pra ficar naquela coisa morna. Ah, ela é legal, ela é mais ou menos. Não, ela era passional, ela era apaixonada pelas coisas que fazia. E como todas as pessoas apaixonadas pelo que fazem, são pessoas que vão de cabeça em tudo.
0: Porventura foi você que saiu lá numa véspera de Natal pra comprar lá uma série de presentinhos, uma série, um monte de presentinhos para os Sete Homens de Ouro?
1: É, sim, porque ela era meio mãe, né, dessa equipe de músicos.
0: Quem era os Sete Homens de Ouro, em primeiro lugar?
1: Os músicos dela, né, eram o Otávio Bangla, que é saxofonista, o Lino Simão, saxofonista, o Sérgio, tecladista, o Natan, que era o fiel escudeiro deles, Regina, do nosso Don Quixote, né? Era o Natan Marques, que é guitarrista, um dos melhores do Brasil. Tem, deixa eu ver, o baterista, que na época era o Picolé. Deixa eu ver, os Sete Homens eram. Tá faltando. A Chiquinho Brandão, que morreu. O Nonô, que também morreu. O Nonô Camargo era um menino brilhante, saxofonista. E o Faria, que hoje tá no. Parece que tá no Nouvelle Cuisine. É um ótimo músico também.
0: Você não foi comprar um presentinho qualquer, não, né?
1: Não, ela comprou. A Mamãe Noela, né? A gente chamava assim, porque ela queria fazer uma ceia de Natal pros músicos, né? Mas como não deu, então ela foi numa joalheria e encomendou correntes de ouro e com plaquinhas, né? E cada um tinha uma plaquinha com um nome e ela fez questão de dar, então, aquela plaquinha dourada e colocar no pescoço de cada um e falar, olha, vocês são os meus Sete Homens de Ouro. Mas foi engraçado que ela colocou uma bolsa vermelha na cabeça e disse que ela era a Mamãe Noela. E saiu cantando Jingle Bell e dando beijinho em todo mundo, foi uma farra. Ela era muito assim, extrovertida. É, cheia de surpresa mesmo, né?
0: Agora, ela costumava dizer para você, Celina, você além de secretária, era uma amiga confidente dela.
1: É.
0: Ela chegava a comentar com você qual era o compositor predileto dela ou não?
1: Olha, a Elis não tinha nada predileto definitivamente. Ela tinha épocas de se apaixonar, né? Então, claro que ela amava pessoas que ela conhecia e aí ela projetava e se transformava em compositores preferidos, né? Então, o Gil, como ela adorava o Ivan Lins.
0: O Gil?
1: É.
0: e ela acabou saindo numa passeata contra o Gil, contra o Caetano, contra a música que eles faziam.
1: Mas a Elis, ela tinha uma coisa assim, era engraçada, ela se apaixonava perdidamente, fazia tudo, sabe, vivia em função até daquela paixão, e se apaixonava, eu digo, musicalmente, né, não... Não estou dizendo se apaixonar pelo homem, Gil, mas se apaixonar pela arte dele, ou do Caetano, ou do Ivan, ou do Chico, enfim. Djavan, depende da pessoa na época que ela se apaixonava, João Bosco, e aí cantava tudo do cara, né? Ela entrava de cabeça nessa paixão. E, de repente, ela desapaixonava, né? Então, é uma coisa assim, dependendo da época, ela tinha pessoas... Eu lembro que, na época, ela gostava muito, ela estava ouvindo muito cantoras... ouvia muito disco de cantores, cantoras americanas, cantoras brasileiras. Ela adorava a Maísa, adorava a Ângela, adorava a Isaurinha Garcia, de vez em quando ela imitava a Isaurinha. Tinha paixões, né? Várias paixões, assim, não tinha o predileto, né?
0: Será que ela desapaixonou também pelo... Nós estamos falando da arte aqui. Desapaixonou pelo Renato Teixeira, só gravou dele aquela fantástica Romaria?
1: Não, ela não desapaixonou, não. Ela estava ainda apaixonada por ele quando ela morreu. Ela estava pensando em chamá-lo para cantar alguma, para pedir para ele gravar alguma coisa, para ele fazer, aliás, para ele compor alguma coisa para ela. Não estava desapaixonada, não.

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3: Além de Romaria, que nós ouvimos agora há pouco, antes do intervalo, também do Renato Teixeira, no mesmo LP, Elis Regina gravou Sentimental Eu Fico.

0: E é o próprio Renato Teixeira quem está conosco a partir de agora. Alô, Renato, uma alegria tê-lo com a gente aqui.
1: E aí, Parrão, tudo bem?
0: Como é que vai, Renato?
1: Tudo bem, graças a Deus. A alegria é minha estar conversando com você.
0: Renato, o que representou Elis Regina na sua carreira?
1: Bom, a Elis para mim foi um trampolim, foi a pessoa que viabilizou a minha carreira, que me tornou, que possibilitou que eu pudesse gravar discos e, enfim, tocar minha vida, tocar minha carreira de autor para frente. Fez isso comigo e fez com outros autores brasileiros, era uma coisa que ela fazia sempre, né? É, entre as virtudes da Elis, eu acho que essa era uma delas.
0: Você era ainda um iniciante quando ela gravou Romaria, não foi isso?
1: Olha, eu tenho uma história com a Elis, porque ela trabalhou com meu irmão durante um tempo, eles trabalharam juntos, meu irmão era empresário e eu conheci a Elis desde o comecinho, desde que eu vim para São Paulo. A gente ficou, nunca falamos de música, assim, nunca foi uma relação autor, cantor-autor, né? A gente se conhecia, éramos amigos, de vez em quando saímos para jantar e sempre, até que um dia pintou a chance dela gravar. Ela gravou Romaria, Sentimental, Eu Fico, duas músicas naquele LP que ela... Enfim, aquele disco bonito, aquele disco que eu acho que foi em 78, né?
0: Isso.
1: Então foi uma... E foi assim, sempre foi uma coisa... Quer dizer, eu sempre estive por perto da Elis, porque ela era um ídolo de todos os autores, né? Então, estava sempre ali por perto.
0: Agora, ela só gravou Sentimental Fico e Romaria?
1: Só Sentimental Fico e Romaria.
0: Por que que não gravou mais, né?
1: Olha, eu acho que não deu tempo. A gente tava na... Quer dizer, a partir dali, com certeza, todas as vezes que ela fosse gravar, eu teria mandado músicas para ela, né? E num determinado momento, com certeza, ela gravaria outras músicas, né? Então, mas o destino não quis.
0: Considerada uma pessoa de gênio irascível, com você nunca teve nenhuma discussão?
1: Não, nunca. Eu sempre vi na Elis uma pessoa super divertida, super engraçada. Eu não consigo... Dizem que ela era brava, reivindicava seus direitos com muita energia, o que eu acho absolutamente correto, porque eu sempre soube sempre aplaudir, né? Mas a minha relação com ela sempre foi uma relação muito, muito suave, muito boa.
0: Nessa época você morava ainda no Vale do Paraíba?
1: Não, eu já morava aqui. Eu já morava em São Paulo, mas ela tinha um carinho especial por Taubaté, ela sempre brincava comigo a respeito da minha cidade, porque ela também era do Sul, né? Também ela estava vindo de algum lugar para cá.
0: Bom, Renato, cada um tem a sua música, evidentemente, sua música preferida. A Elis Regina gravou duas músicas suas. Agora, de toda a sua obra, qual aquela que fez mais sucesso até hoje? Quando eu digo sucesso, é em termos de vendagem mesmo.
1: Olha, eu acho que foi Romaria, né? Depois vieram tocando em frente, Amanheceu, eu peguei a Viola, Amora, Cavalo Bravo, Frete. Mas quer dizer, dentro do esquema de música popular brasileira, pô, eu sempre vendi o suficiente para continuar, entendeu? Mas eu acho que para mim a música mais importante mesmo, a marca da minha carreira é Romaria.

0: Elis Regina, pode-se dizer, foi também uma mulher de mil paixões. O coração mandava e ela não tinha dúvidas. Mergulhava de cabeça, sem pudor, sem freios, sem censura. Ronaldo Boscoli, um dos autores da música que vocês ouviram em fundo, O Barquinho, foi também o primeiro marido de Elis Regina, já falecido. Ele conheceu Elis, ainda meio crua, rude, recém-chegada do Rio Grande do Sul e afundada em problemas de relacionamento com a família, principalmente com o pai. Elis e Boscoli formaram um casal forte, apaixonado, só que ao mesmo tempo tinha uma relação explosiva, pelo gênio de ambos, mas em especial de Elis.
1: Aquela pequenininha uma vez subiu numa mesa, e tal, na mesa mesmo, e me deu um tapa na cara, eu segurei numa boa, balancei e tal, disfarcei, fiz o charme e tal. Não gosto desse boxe afetivo, boxe sentimental, esse boxe de cama. Eu acho que nós empatamos, sabe? Ela era muito forte, eles eram parrudona, sabe? Jeitão parrudo. Eu já estava meio barrigudinha, eu me batia. Mas uma coisa, sempre resultava uma coisa boa depois. Nós éramos muito fissurados, sabe? Nós tínhamos duas fissuras muito grandes. Nós éramos dois grandes neuróticos de uma solução maior.
0: O saldo mais conhecido do casamento com Boscoli foi uma disputa judicial pela tutela do filho do casal, João Marcelo. Elis ganhou. A vida inteira, Ronaldo Boscoli sustentou que era nele que Elis pensava toda vez que cantava algumas músicas em tom irônico. Uma parece ter sido feita na medida por Baden Powell e Paulo César Pinheiro. 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

Eu já falei aqui do primeiro casamento de Elis Regina com Ronaldo Bosco. O outro casamento foi com César Camargo Mariano. Um casamento de amor e de arte. No palco, César foi quem melhor entendeu Elis e colocou a arte dele a serviço da mulher. Era o diretor musical de tudo que ela fazia. Era o homem dos arranjos, da moldura perfeita para o brilho da cantora. Juntos, ele ao piano, ela com o microfone, transformavam uma relação de amor em arte. Era calor, era fogo ardendo, como viram os telespectadores da TV Bandeirantes, numa apresentação dos dois, em época que ainda não haviam pintado as brigas.

0: A Pimentinha tinha um gênio difícil, sim. Mas era muito leal com os amigos. Às vezes chegava a exagerar no bom trato com as pessoas das quais gostava. Os depoimentos de muitas delas já foram apresentados nestes três programas. Os da semana passada e o de hoje. Rita Lee, a roqueira, também foi uma das grandes amigas de Elis. No começo eram de turmas diferentes. A Rita do rock, do iê-iê, da guitarra elétrica. E Elis do samba, do violão, da MPB. Duas radicais que não se bicavam. Só que em agosto de 1976, Rita foi presa por porte de maconha. E na cadeia acabou conhecendo o lado melhor de Elis Regina.
1: Mas aí lá vendo o sol nascer quadrado, eis que recebo um bilhetinho maravilhoso, assim, uma cartinha toda bonitinha, um envelope, pá. Quando eu li assim aquela carta gostosa, assim, parecia uma irmã, uma pessoa super próxima. E aí a assinatura quem? Elis Regina, né? Eu fiquei assim, pô, achando genial, que pessoa corajosa, né? Eu tava me sentindo tão indefesa lá dentro e, de repente, fiquei mais segura, porque tinha ela, que eu sabia que mano, botava a boca no trombone e os quimbal. Então eu fiquei mais segura. E quando eu saí da cadeia, ela foi uma pessoa que se chegou e falou assim, olha, bicho, eu tô sabendo que você tá com dívida, que gastou maior nota com um advogado, essas coisas todas, então vambora, vamos fazer o especial na Bandeirantes comigo. Pô, a gente ficou, né, babando, que pessoa mais incrível. Tudo, o mínimo que a gente podia fazer era uma música, né? Então, a pimenta, mas uma pimenta super doce, super genial, super mãezona de todo mundo, né? Aí fomos lá fazer o especial da Bandeirantes, de Elis Regina. Um clima meio esquisito no começo, uma coisa assim do César não tá muito afim de tocar com a gente, e Elis forçando um pouco a barra, um clima meio estranho entre eles, mas no fim, assim, uma coisa super cordial, super amável, super gentil, uma pessoa, assim, gracinha de pessoa, né? Procurando conciliar as coisas todas. E eu tava nervosíssima, morrendo de medo de cantar perto dela, né? Mas, enfim, foi legal, a gente saiu uma vez só. E aí, mandamos bala, estamos gravando, vambora. E tô com vontade de ver de novo esse vídeo, esse tape. Será que dá para passar um pouco?

0: Esse é trecho de áudio tirado de um tape que pertence a Bandeirantes, os arquivos da Bandeirantes. Um clipe, Rita Lee e Elis Regina. Outro caso de amizade, dessas que só se fortalecem diante de qualquer fato, foi com Miele, a outra metade da dupla Bôscoli e Miele, que o show Business jamais esquecerá. Essa dupla jamais será realmente esquecida. Quando Elis rompeu com o primeiro marido, Bôscoli, claro que sobrou trovoadas também por Miele. Anos mais tarde, Elis foi fazer um show no Canecão do Rio. Aí, ela mandou um convite para o Miele com reserva de mesa e tudo. E ele foi. Desconfiado, mas foi. Quase certo de que algum desaforo lhe seria aprontado.
1: Aí cheguei no Canecão, sentei na primeira mesa. Atacou aquele Saudade do Brasil maravilhoso, aquela abertura que o César fez. Antológica. Aí vem a Elis e tal. Vem até o microfone, quer dizer, a um metro de mim. E canta o primeiro, segundo, terceiro, quarto número e não me vê. Quer dizer, não podia não estar me vendo, porque eu estou ali embaixo. Digo, será que a Elis está com alguma bronca minha? Será que ela me convidou para vir até aqui para me dar essa volta? Para não me ver? Porque era impossível que ela não estivesse me vendo, porque eu estava na primeira fila e de pé, evidentemente, aplaudindo. Ela canta a segunda, a terceira, a quarta, a quinta música sem me ver. Aí, de repente, ela vai para um canto e diz assim: tem um amigo meu aqui hoje e eu quero pedir licença a vocês aqui no Canecão para cantar uma coisa para o Miele. E aí sentou e aí cantou aquele amigo, a coisa que a gente tem, não sei o que, do Milton. Quer dizer, eu comecei a chorar como estou agora. E ela também, que não pôde cantar.

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5: Programa Memória Elis Regina Especial. Esse é o terceiro programa da série. Nós temos recebido uma quantidade enorme de telefonemas pedindo para que a gente apresentasse esta ou aquela música da Elis. É claro que o programa segue uma certa cronologia. É impossível atender a todos. Agora, uma música certamente é uma das mais bonitas que Elis gravou, de Violeta Parra, Graças a la Vida.

0: Muitas coisas na vida de Elis foram sempre nebulosas, como as próprias razões que a levaram à morte. Por exemplo, nunca ficou muito claro o porquê de ter deixado Porto Alegre em 1963 com apenas 18 anos de idade. Há várias versões. Uma delas, a de que não teria ganho um aparelho de televisão do empresário Maurício Sirotsky. Ele era dono da Rádio Gaúcha e lá trabalhava Elis Regina. A outra é a de que Sirotsky a teria rebaixado para a condição de segunda cantora da emissora, ficando atrás de Dalila, uma mulata de físico de halterofilista que cantava sambas e que desapareceu do cenário artístico. A versão mais insólita, porém, é a de que Elis, desprezada pelo noivo, um escriturário da Caixa Econômica Estadual, que exigia que ela deixasse de cantar depois do casamento, por causa dessa briga, ela caiu em depressão. Foi com o dilema de casar e deixar de cantar, ou vice-versa, que o radialista Glênio Reis encontrou-a na popular Rua da Praia, em Porto Alegre, e literalmente expulsou-a da cidade. Esta versão também é absolutamente fantasiosa, segundo o próprio Glênio Reis, que confirma: ela não teve nenhum noivado e não desfez nenhum namoro que a tivesse deixado de depressão. E outra história que também parece não ter muito fundamento é a soberba, a prepotência de Elis para com os seus companheiros lá dos tempos de juventude. Agora há pouco, Miele contou aí de uma atitude extremamente generosa de Elis para com ele depois de um desentendimento, de um afastamento que tiveram. Glênio Reis, radialista de Porto Alegre, um dos primeiros incentivadores de Elis, apresentava um programa quando ela era menina ainda e lá cantava. O Glênio, por exemplo, não admite a versão de que Elis esqueceu e desprezou até os seus amigos dos tempos de Porto Alegre.
1: Mas de jeito nenhum, uma ocasião eu fui assistir o Fino da Bossa em São Paulo, que eu não conhecia ninguém, fiquei na porta de lado, lá de fora, e mandei um recadinho aqui, disse pra Elis Regina que o Glênio Reis, amigo dela de Porto Alegre, da rádio, tá aqui, queria falar com ela. Aí foram avisados, daqui a pouco me chega ela lá, toda apavorada, me pega pela mão, entra, agora te vira aí porque eu não tenho tempo. E aí que me dei conta da loucura que eu fiz, porque naquele, um pouco antes de começar o show, né, no Teatro Record, imagina a balbúrdia, o ensaio, a passagem, pois ela saiu de lá pra vir me botar pra dentro.
0: Agora, Glênio, a Elis gravou o primeiro LP, ela saiu de Porto Alegre, foi pro Rio, gravou lá o primeiro LP, Viva Brotolândia. Ela tinha apenas 16 anos de idade, foi em 1961. Era o objetivo desse LP aí que ela imitasse, ou que ela desfizesse, ocupasse o espaço de alguma cantora,
1: hein? Em cima da Celi Campelo.
0: Ah.
1: Entende?
0: Sim.
1: Então, pra ter uma concorrente jovem em cima da Celi Campelo é que lançaram. Mas a Elis só veio se encontrar mesmo dentro do seu próprio estilo quando ela passou a cantar a música brasileira da fase nova, da chamada Bossa Nova. Esse era o seu temperamento musical verdadeiro.
0: Do primeiro LP, certamente, em termos de Brasil, não aconteceu nada. Em Porto Alegre, chegou a ser tocado alguma música desse LP?
1: Mas tocou muito em Porto Alegre, principalmente uma composição de um colega dela que estava também na Rádio Gaúcha. Um radioator, depois mudou-se para São Paulo, acredito que ele esteja trabalhando hoje ainda aí em dublagem ou em teatro, que é o Eleu Salvador, um belíssimo colega, que compôs para Elis Regina a composição intitulada Da Sorte, um calypso, na época um calypso, coisa que a gente nem fala mais, né? E isso foi muito tocado por aqui, foi uma loucura.

nosso Memória. Participaram comigo na produção deste programa Adriano Roveri, Ariana Elis e Aline Andrade, todos da equipe do Departamento de Documentação e Memória da Bandeirantes, o SEDOM. Também o Roger Palme, que editou e deu o habitual retoque de embelezamento no programa. Assistente de produção, Débora Raposo. Muito obrigado a todos. Forte abraço e até nosso próximo encontro.

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mais uma edição do Fôlego. Hoje é domingo, 5 de julho de 2026. Fôlego no ar para deixar a sua próxima hora muito energizada, cheia de informação sobre saúde, atividade física e qualidade de vida num domingo tão especial, hein? Domingo de jogo da seleção brasileira na Copa do Mundo. Ah, o coraçãozinho. Se você faz exercício, se movimenta com regularidade, coraçãozinho, a chance de estar melhor é maior, não é? Agora, se você está preocupado com o coraçãozinho aí, fica ligado com a gente, porque vai ter muita informação na próxima hora sobre esses temas que a gente adora e que semanalmente levamos ao ar aqui na Bandeirantes para todos vocês. A produção é do Guilherme Agrela, mixagens e sonorização do Paulo Marcelo Mamone e do Roger Palme Duarte. O Fôlego desta

0: Meu nome é Débora, tenho 55 anos e faço academia há 7 anos e ando na praia. É muito bom.
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2: DDD 11 para você mandar a sua mensagem de WhatsApp pra gente. Pode mandar mensagem de texto, mensagem de áudio. Procura ser compacto aí na mensagem de áudio pra gente atender o máximo possível de ouvintes. Se você nos acompanha pelo streaming, pelo podcast do programa, tá aí nos principais agregadores, tá lá no nosso site também, no radiobandeirantes.com.br. Então manda um e-mail pra gente no fôlego@band.com.br. fôlego@band.com.br. E eu queria, nesse domingo tão especial, sei que já tem muita gente aí na concentração, gente já se preparando para se reunir, aquele almoço em família, aquele churrascão, para depois assistir o jogo, né? Jogo às 5 da tarde, pelo horário de Brasília. Daqui a pouquinho a gente dispara a nossa grande cobertura para esse domingão. Cobertura espetacular, fantástica, com todo o nosso time aqui dos Estados Unidos, o time do Brasil, todo mundo envolvido nesse domingo aí, mergulhado, para a gente poder levar a você muita informação, muita opinião, muita prestação de serviço para um jogo tão especial como é esse Brasil e Noruega. Mas a gente vai falar disso daqui a pouquinho na programação da Bandeirantes. Agora é fôlego. Esse é o nosso tema a partir de agora aqui na Bandeirantes. E eu queria... Eu tenho falado muito com vocês nas edições do Fôlego, eu tenho compartilhado muito com vocês como tem sido os meus dias de exercício, de movimento aqui nos Estados Unidos durante a cobertura da Copa do Mundo. Bem, num volume bem menor do que eu normalmente faço no Brasil, já dividi isso com todos, não dá para fazer todos os dias uma atividade, mas eu tenho procurado, na medida do possível, nem que seja só um pouquinho, colocar o corpo em movimento por aqui. Então, aqui no condomínio a gente tem uma academia muito legal, eu procuro ir um pouquinho por dia, às vezes não dá para ir todo dia também, mas se eu tenho meia horinha ali que eu consigo dar uma escapada, eu vou lá, faço um trabalho de mobilidade, faço um trabalho de fortalecimento, dou uma alongada para poder deixar o corpo sempre em movimento. A corrida tem sido cada vez menos frequente, não é? Porque para correr eu preciso de pelo menos aqui uns 40, 50 minutos. É mais difícil eu conseguir esse tempo de uma maneira contínua. E aí, quando eu consigo mais para o final do dia, aí eu já estou destruído, não é? Fisicamente já bem cansado. Então eu prefiro priorizar o sono, priorizar o descanso para poder voltar no dia seguinte ao trabalho, do que ir para uma corrida à noite, por exemplo, né? Eu até poderia sair correndo aqui 9, 10 horas da noite, mas é super tranquilo, é bem sinalizado, bem iluminado, daria. Mas chega essa hora, eu já estou mais cansado, aí eu acabo priorizando o descanso, o sono, para poder voltar ao dia seguinte. Mas eu tenho ido, na academia principalmente. Às vezes vou lá meia horinha na esteira, faço uma corridinha na esteira ali rapidinha. Mas o que eu queria dizer para vocês aqui, compartilhar nessa abertura, normalmente faço uma reflexão aqui com todos vocês nesse momento, é que trazer aqui um assunto que eu trago com uma certa frequência, uma certa regularidade aí no Brasil, que é a nossa boa educação quando a gente está no espaço público. E o espaço público pode ser um parque, pode ser uma academia, pode ser qualquer lugar, né, que a gente está se exercitando. E aqui, como eu disse para vocês, a gente tem uma academia dentro do condomínio, uma academia bem legal, bem bacana. E o que me chama a atenção nesse espaço aqui é que eu me surpreendi com a falta de educação de muitos moradores que frequentam a academia aqui do condomínio. Então eu vejo com frequência toalha jogada no chão. A academia disponibiliza ali toalhas, né? Eu vejo toalha jogada no chão, deixada ali por um frequentador, colchonete largado no chão, a pessoa vai lá, usa o colchonete e deixa ali, peso fora do lugar, barra no aparelho. A pessoa não usa a barra e depois coloca no lugar, deixa lá no aparelho. Isso me chamou demais a atenção, até mais do que no Brasil, porque no Brasil, assim, claro que tem, não é? É claro que tem também, mas aqui eu notei mais frequência, mais assiduidade. Olha que é um condomínio de um nível bem bacana, as pessoas bem bacanas aqui, muitas famílias, né? Mas o que eu estou querendo dizer com isso, né? O que eu quero dizer com isso para vocês, é que a falta de educação, a falta de cuidado com o próximo, ela não é uma especificidade nossa, do brasileiro. Ah, o brasileiro é mais mal educado do que os outros. Não, claro que não. Isso é do ser humano. Isso é uma coisa do ser humano. Talvez você tenha algum lugar, um ou outro, né, país assim, que você tenha talvez um pouquinho mais, as pessoas... Você vai no Japão, né, no Japão os caras não deixam absolutamente nada fora do lugar. Eles recolhem lixo no estádio aqui. É, isso já é clássico, inclusive, né? Então, no Japão, eu nunca estive numa academia lá no Japão, mas eu imagino que lá isso não aconteça, né? Lá não vai ficar coisa fora do lugar. Mas a falta de educação, ela é, na média, uma questão do ser humano. Não é do brasileiro, não é do americano, não é do argentino, não é do norueguês. Ela está embutida ali no ser humano. Aí a gente precisa aprender a conviver com isso, fazer sempre trabalhos de conscientização para explicando para as pessoas e orientando, porque muitas vezes também não é uma coisa que é feita de má fé, não é que a pessoa faz aquilo porque ela quer prejudicar o outro, é por desconhecimento, porque nunca foi alertada, nunca foi educada para aquilo. E aqui eu procuro sempre falar isso com vocês. A gente precisa sempre olhar o próximo, olhar o outro. Ó, usou um aparelho, usou um equipamento, você suou, transpirou ali naquele aparelho, limpa, para que o próximo não tenha o dissabor de ter que ir lá limpar ou usar um aparelho que não está higienizado. Usou o colchonete, tira do chão, coloca lá no lugar dele, não vai deixar, não é? Peso, tirou o peso daquele lugar, põe no lugar dele de novo. Não vai deixar fora do lugar e atrapalhar a próxima pessoa que vai usar aquilo. Então, esse é um trabalho que muitas vezes eu fico até meio constrangido de fazer, não é? Eu fico até meio encabulado, às vezes, de falar sobre isso, porque deveria ser básico para todo mundo. As pessoas deveriam ter isso como rotina, como dia a dia, ser já uma coisa natural. Mas eu sei que não é, e sei que de tempos em tempos a gente precisa fazer esse alerta, a gente precisa lembrar isso, comunicar isso, para que a convivência no coletivo, para que a convivência em sociedade seja a melhor possível, para que a gente não se sinta muitas vezes atrapalhado, constrangido, quando estamos em um espaço público, em um espaço coletivo. Era isso que eu queria dizer hoje para vocês, nas minhas impressões, aquilo que eu sigo tendo de impressão aqui com a atividade física. Afinal de contas, estamos caminhando para 18 anos do Fôlego no Ar na Rádio Bandeirantes. E mesmo nesses 18 anos de programa, não é? Quanta coisa mudou, quanta coisa evoluiu. 18 anos não é nada, não é? É um sopro, passa rapidamente. Mas muita coisa já mudou nesses 18 anos de programa aqui na Rádio Bandeirantes. Até porque a gente começou e rede social praticamente nem existia. Nem existia praticamente rede social. A gente estou falando de 2008, era o Orkut ali que acho que estava terminando, estava acabando, a rede social estava naquela coisa, estava começando ali o Twitter, que agora é X também, né? Não tinha Instagram, não tinha TikTok, não tinha Facebook, não tinha nada disso. Então as coisas mudaram, evoluíram também nesses 18 anos e a gente precisa ir sempre também nos adaptando aqui e fazendo as lembranças que são sempre necessárias. Vamos trazer aqui o primeiro colunista de hoje. Quem está chegando com a gente é ele, Dr. Fábio dos Santos, médico cardiologista, médico do estilo de vida. Ele tem um recado importante para todos nós. Fala aí, Fábio.
3: Olá, amigos do Fôlego. Estamos no meio da Copa do Mundo e hoje quero falar para vocês sobre o segredo dos imortais. Tem uma cena que o mundo inteiro viu, mas que a medicina do esporte ainda está tentando explicar. Dois homens com mais de 3 décadas de carreira disputando a Copa do Mundo pelo 6º torneio consecutivo, com a mesma intensidade que eles tinham nos primeiros anos. Cristiano Ronaldo, aos 41 anos, marcou gols em 6 edições diferentes do Mundial, um recorde que nenhum atleta havia alcançado antes. Lionel Messi, aos 38, se isolou como o maior artilheiro da história das Copas, com 18 gols, superando o alemão Miroslav Klose após décadas no topo da lista. Estamos falando de organismos humanos que, pela lógica convencional do envelhecimento, já deveriam ter cedido espaço para a geração seguinte há anos. O fato de não terem feito é que, na prática, eles estão mostrando uma aula viva dessa medicina do estilo de vida que pratico todos os dias. Nenhum atleta no mundo expôs seus protocolos de recuperação com tanta transparência quanto o Ronaldo. O pilar mais comentado é o sono. Com assessoria de especialista no setor, Ronaldo adota um sistema de ciclos completos de 90 minutos distribuídos ao longo do dia. Isso é chamado de modelo polifásico. A cada ciclo de 90 minutos, ele percorre as três fases mais importantes: sono leve, profundo e sono REM, tornando esse sono mais inteligente e recuperador. Na nutrição, o nutricionista do Alnars pratica dieta mediterrânea. Proteínas magras, frango, peixe, ovos, vegetais, gorduras boas, zero açúcar refinado, zero processados. Seu chefe pessoal, Giorgio Baroni, diz que 60% é dieta, 40% é exercício. 1,87m de altura e 72 quilos, mantém Ronaldo com cerca de 7% de gordura corporal. E o Wearable Whoop, do qual Ronaldo é investidor e usuário declarado, estimou sua idade biológica em 28,9 anos. O contraponto dessa história é Messi. Não pelo que ele expõe, mas pelo que ele demonstra em campo. Messi representa longevidade pela adaptação inteligente, redução progressiva de carga física, ganho de posicionamento, leitura elevada de jogo e, ao longo de 6 Copas, ele foi ajustando o corpo às demandas de cada fase da carreira, sem jamais perder a capacidade de ser decisivo. Na edição de 2026, marcou em 7 partidas consecutivas da Copa, uma sequência que começou nos últimos jogos da campanha do título de 2022 e continua até hoje. Um recorde inédito na história do torneio. Mas o que isso tem a ver com você? Muito. O que o separa de nós não é a genética, embora ela ajude. É a disciplina de tratar o corpo como um sistema integrado que precisa ser um combustível adequado. Recuperação planejada e estímulo progressivo. Todos os dias. Por décadas. Essa é, na essência, a proposta da medicina do estilo de vida. Construir saúde de forma consistente, com orientação profissional adequada, antes que a doença imponha seu prazo. Saúde plena e longa a todos nós.
1: Daí o Dr. Fábio dos Santos, cardiologista e médico de saúde e estilo de vida. 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
4: As quedas entre idosos que vivem em zonas urbanas no Brasil são um desafio de saúde pública significativo, atingindo aproximadamente 25,1% dessa população. Ou seja, 1 em cada 4 idosos sofre ao menos 1 episódio de queda ao longo de 1 ano. Esse risco é ainda mais acentuado entre aqueles com 80 anos ou mais. Dados do Estudo Longitudinal da Saúde dos Idosos Brasileiros, publicados na Revista de Saúde Pública, reforçam a seriedade do problema ao apontar que, embora nem toda queda resulte em danos extremos, cerca de 1,8% delas evoluem para fraturas de fêmur ou quadril.
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0: fôlego, chegou o momento da nossa entrevista da semana. Bom, ele já é nosso velho conhecido aqui, já esteve com a gente em outras oportunidades, porque é simplesmente um campeão do mundo, um recordista mundial, um cara que quebrou uma marca fantástica um dia na maratona e que tem uma história de vida muito bonita e que recentemente foi retratada pelo meu amigo Marcelo Gomes, lá nos canais Star Plus. Recentemente ele ganhou aí um especial para contar essa trajetória dele. Ele vai relembrar aqui, já esteve com a gente em outras oportunidades, mas vai relembrar momentos importantes, principalmente dessa marca épica dele, 2 horas, 6 minutos e 5 segundos, na Maratona de Berlim, em 1998. Ronaldo da Costa, fala Ronaldinho, seja bem-vindo ao Fôlego, bom dia!
1: Bom dia, Ricardo. Bom dia, galera do programa Fôlego, né? Para mim é satisfação estar mais uma vez com vocês aí. Muito feliz mesmo por falar com vocês aí.
0: Ô, alegria é nossa, como sempre. Aliás, falar em alegria, você é o sinônimo da alegria, não é, Ronaldinho? Eu nunca te vi. Rapaz, eu nunca te vi triste. Nunca vi você cabisbaixo, entristecido. Já viajamos juntos, já fomos para a Maratona de Jerusalém. E você sempre no maior alto astral, sempre de bem com a vida. Qual é o segredo para manter sempre essa alegria toda, hein, Ronaldinho?
1: Ah, graças a Deus, desde quando eu nasci, né? Me entendo pro gente, ele foi esse menino humilde, pelo chão, sempre alegre. Aprendi com a minha mãe, a dona Efigênia. Aquela pessoa simplesinha assim, mas sempre sorrindo, né? E mesmo na dificuldade, no momento mais difícil, sempre passando felicidade pra gente, né? Isso peguei da minha mãe.
0: E dificuldade é uma coisa que você conhece bem, né? Você passou várias na vida, né?
1: Sim, como diz o outro, né? Já tive no topo da montanha, depois desci um degrau, outro degrau, mas graças a Deus estou feliz, isso faz parte da vida de cada ser humano, de cada um, né? E vamos que vamos, deixa a vida me levar, vida leva eu, isso é mais importante.
0: É isso aí, isso é o mais importante mesmo. Agora, no meio dessas dificuldades todas que você passou aí, desde muito pequeno, né? E o especial lá da Star Plus, lá do Marcelo, um abração para o Marcelo Gomes, meu amigo craque, um baita jornalista, né? Um cara espetacular, uma grande figura humana. Quando você estava pequenininho lá na sua cidade, lá no interior de Minas Gerais, você chegou a passar fome lá, Ronaldo?
1: Ô, Capriotti, passar fome não, mas dificuldade sim, né? Eu tenho família bem, bem simplesinha, bem, bem pobre, né? Minha mãe era lavadeira, meu pai trabalhava na roça, né? Trabalhava sim. Na roça, mexia com plantio, como arroz, feijão, milho, né? E hortaliça também. E isso ajudava a gente a se manter, né? Mas não foi fácil, não. Imagina você numa cidade de 3 mil habitantes, né? Há 40 anos atrás, né? 40 e poucos anos atrás, e mesmo com dificuldade, a gente superava cada momento ali, né?
0: Sim.
1: Perdi meu pai com. Já tinha de 13 para 14 anos, né? E minha mãe foi a nossa força ali, o nosso porte. Sem ela, a gente talvez não tá aqui para contar isso para vocês, não, né? Passei dificuldade, sim, fome não.
0: Boa, isso é muito legal. Dificuldade que faz a gente crescer como homem, como ser humano. O Ronaldinho que é lá de Descoberto. Descoberto é uma cidade ali na região de Juiz de Fora, né, Ronaldinho? Mas hoje você tá baseado no Distrito Federal, você tá aí próximo de Brasília, não é?
1: Tipo, como diz o outro, né? É a oportunidade, né? Quando você tem a oportunidade, você tem que agarrar com unha e dente, né? E que me deu a oportunidade chama Joaquim Cruz, né? E na época, em 2010, 2011, 2012, estava passando um momento muito bom na minha vida. E, de repente, o Ricardo Vidal, que é amigo de Joaquim Cruz, trabalha com ele através do Anísio, né? Da Esporte de Atletismo, me ligaram, fizeram o convite de vir trabalhar no programa Rumo ao Pódio Olímpico, né? Foi em 2012. Aí, me ligaram no dia 25 de abril de 2012. No dia 28 de abril, cheguei em Brasília, né? No dia 1º de maio, fui trabalhar. Aí onde a minha vida mudou na minha vida. Aí o Ricardo Joaquim falou comigo: você tá indo a trabalhar e estudar. Aí eu aproveitei tudo, larguei tudo para trás. Larguei casa, larguei... Eu tava separando a mãe da minha filha, da Vitória, né? E graças a Deus, hoje eu sou outra pessoa diferente, né? É a oportunidade. Acreditei nessa oportunidade, Joaquim gritou no Ronaldo da Costa, e estou aqui hoje, trabalhando aqui no Centro Olímpico Rei Pelé, em Samambaia.
0: Que coisa maravilhosa, né? E você foi estudar, você se formou em Educação Física, proporcionado pelo Joaquim Cruz, né?
1: Inclusive, eu participei com ele no Jogos Pan-Americanos em Mar del Plata, né? Ele tá despedindo, né? Fui medalha de bronze e, de repente, essa pessoa me deu a possibilidade de estar em Brasília aqui hoje, trabalhando.
0: Maravilhoso. O Joaquim Cruz... Gente, Joaquim Cruz é um farol do esporte brasileiro. Alguém em quem o Brasil deveria se inspirar muito. Joaquim Cruz é o cara. É o cara mesmo. E eu tenho a impressão...
1: pode falar. Sou fã dele de carteirinha. É exemplo, né? Ele é um exemplo para ser seguido. Como pessoa, como ser humano. O cara tem um coração muito... né? É imenso, né?
0: Sim.
1: Joaquim Cruz... O Joaquim Cruz é o cara, não tem palavra para distinguir, né?
0: Claro, sem dúvida. E a CBAT também andou te ajudando aí, nesse período também, não é? Com o presidente Vlamir Mota lá, não é, o Ronaldo?
1: Pois então, hoje eu faço parte do ídolo, né? Do Atlético Brasileiro, junto com o Claudinei, com o Edson, com o Vanderlei Cordeiro, Joaquim Cruz, né?
0: Sim.
1: E graças a Deus as coisas tá indo, né? Agradeço ao presidente pela oportunidade, o reconhecimento que eu fiz para o atletismo brasileiro e mundial, né?
0: Claro.
1: E estou muito feliz. Estamos aí para divulgar o atletismo. É mais importante.
0: Parabéns ao presidente Vlamir Mota Campos, ao Cláudio Castilho, que resgatam essas figuras importantes e emblemáticas. Nós temos tão poucas figuras importantes no atletismo brasileiro, deveríamos ter muito mais. Mas as poucas que temos estão sendo resgatadas aí pela CBAT, pelo Joaquim Cruz, né? Por essas figuras que têm a noção da grandeza, da grandiosidade desses atletas brasileiros. Ronaldinho, mas eu não sabia, e eu fiquei sabendo agora aí também, não é? Que você, antes de estar aí ministrando aulas aí em Samambaia, não é? De ser... resgatado aí, tá trabalhando de maneira muito digna e muito legal, ser uma referência aí para os seus alunos. Você estava trabalhando como servente de pedreiro ultimamente, é?
1: Na posição, o que aconteceu? O pedreiro que trabalhou em casa lá uns 6 meses em minha casa, né? Aí terminou o serviço, eu tava parado, aí ele falou comigo, eu falei com ele, ó, vai trabalhar onde? Vou trabalhar na casa do meu irmão, em Sobradinho, mais ou menos 40, 60 quilômetros da minha casa. E eu morei em Águas Lindas, né? Vou trabalhar com você de servente lá. Ah, não vai nada. Vou, por quê? Pô, se me pagando, qual é o problema, né? E além disso, eu tô movimentando, fazendo bem da saúde. E fiquei com ele mais ou menos uns dois meses. E trabalhei de servente de pedreiro. Foi legal, foi uma experiência, né? E quem quer trabalhar, quer ter preguiça, depender com... qualquer tipo de serviço, faz parte da vida, né? A vida nossa é isso aí, né? Aí eu fui e deu tudo certo. Nesse meio termo aí, em dezembro, a CBAT já tinha entrado em contato comigo e a Vila Olímpica também, onde eu trabalho aqui, deu tudo certo. Aí eu larguei o trabalho e vim pra cá. Tô aqui até hoje, faz 3 anos.
0: Que legal, né? muito bom mesmo. E você tá correndo? Tem dado umas corridinhas aí?
1: Pois então, eu fiz um procedimento agora, eletrofisiológico, né? O que é isso aí? Eu tive uma arritmia, né? E desde 2022 eu sabia. E eu fiz esse exame lá no cardiologista, lá no hospital, só que não levei os exames para o médico ver o que está acontecendo. Aí eu passei mal aqui no trabalho, né? 2 vezes. Cara, eu tomei um tal de Monster, né? Monster, aí de Red Bull, eu tomei uma semana, direto. Aí o coração não aguentou, não, quase que eu morri, mano. Aí eu tô uma segurada, mas eu trabalho, né? Voltar a treinar de novo. E voltei pra academia, fazer uma malhação pra dar uma... movimentar o corpo, né?
0: Mas você tá bem agora de saúde?
1: Eu fiz esse dia agora, tem mais ou menos um mês que eu fiz o procedimento, né? Mas tô bem, tranquilo, né?
0: Você tava com uma arritmia?
1: Arritmia, né?
0: Sim.
1: Mas tá tudo bem, graças a Deus, né?
0: E você vai poder voltar a correr?
1: Quero voltar pra manter, né? É bom, né? Manter o pique aí pra manter a forma, a performance, né?
0: Mas antes de você descobrir essa arritmia, você tava correndo?
1: Não, eu tava trabalhando, né? Tava no trabalho, dando aula de hidroginástica, um calor de 35 graus, 3 horas da tarde. E quando foi baixar, foi o movimento lá, fiquei, porque eu não subi mais, não voltei mais.
0: Entendi.
1: Foi rápido. Aí o coração começou a acelerar, e... Foi coisa estranha, né?
0: Ainda bem que deu tempo de você procurou a ajuda e tá solucionado o problema, não é?
1: Não, tá tudo bem, não. Agora tá tudo certinho, graças a Deus. Tive acompanhamento médico, do cardiologista, muito bom. Eu, inclusive, também, eu também é atleta, né? Treino natação, né?
0: Sim.
1: E ainda deu tudo certo.
0: Boa. Né? Na Alemanha, lá em Berlim, do seu recorde lá, 2 horas, 6 minutos e 5 na maratona. Um tempo até hoje fantástico, não é? Claro que não é mais o recorde mundial, mas é até hoje um tempo fantástico. Você teve lá o ano passado, Ronaldo?
1: Não, não tive ano passado não, né? Eu tô me programando agora, mas daqui uns 2 anos eu quero estar lá de novo lá, né?
0: É.
1: E devido também ao trabalho, a correria também, cara, a pandemia também, claro que a gente tinha acabado já um pouco, aí fiquei por aqui mesmo. Mas a ideia é me programar, quero voltar bem de novo, se Deus quiser.
0: Pra correr ou só pra ver os amigos?
1: pra correr tem que fazer uma preparação mais ou menos de acordo, né? Porque se força pra correr e sofrer, não quero não. Aí o bicho pega, né? Já viu, né?
0: É.
1: Aí o coração não aguenta.
0: Não aguenta, não aguenta. Você acha que uma maratona você não vai mais correr não, não é?
1: Eu não posso correr, mas aí tem que estar preparado, né?
0: Tem,
1: fazer um trabalho específico de acordo, né?
0: É.
1: Fazer uma rodagem um pouco mais longa, né?
0: Claro.
1: E manter.
0: Só hoje você sair pra dar uma giradinha, vamos rodar uns 10K aí. Você acha que você faz em quanto hoje, um treininho?
1: Ai. Hoje é sofrido, né? Eu vou correr uns 10K agora aí. Aí vou colocar mais ou menos aí um 55 minutos, 60, mas tranquilo, 100.
0: Isso.
1: Se for pra competir mesmo aí, você deve fazer um pouco menos, né?
0: 50,
1: 52, né?
0: Vai fazer uns 6 por quilômetro, tá bom demais, né?
1: Tá bom, sabe, sim. Dá pra segurar aí, uma treinadinha aí, 4,50, 4,30, dá pra segurar tranquilo e calmo.
0: Ei, maravilha, hein? Mas quando você fez 2 horas 6 e 5, era 2,55 quilômetro, é isso?
1: É, a média de 2,59, 2,57 por quilômetro, essa média aí.
0: 2,59, né? 2,57 por quilômetro. Que isso, cara? Isso é um absurdo. 2,57 por quilômetro, isso é um negócio... sensacional, e você chegou ainda dando estrela, hein? Cruzou a linha de chegada e deu estrela lá, só pra falar, aqui é comigo mesmo, né?
1: Pois então, eu fazia capoeira e gostava de carnaval, de samba, e tudo certo. Aí deu uma estrela e samei. Isso aí pro abraço.
0: Ô Ronaldo, se o povo lá de Descoberto já te homenageou lá, você tá, já tem homenagem pra você lá ou ainda não?
1: Não, ainda não, tô esperando. Fica na expectativa. Se for fazer uma homenagem, em vida melhor, né? O cara que depois de morrer, você não vai sentir aquela emoção, aquela sensação, né? Mas vamos que vamos, né? Vamos que ver o que vai dar, né?
0: Não, fazer um apelo lá, ó, ao prefeito de Descoberto, porque, gente, vocês têm um campeão do mundo, um recordista mundial. Um cara que certamente é dos grandes nomes da história de Descoberto. O Ronaldinho precisa ser homenageado pela cidade. Os descobertenses precisam homenagear. E isso é em vida. Tem que ser em vida, não pode ser depois. Não, depois não tem a ver. Então um apelo nosso aqui do Fôlego para o prefeito de Descoberto que faça uma homenagem lá, que construa uma pista... tem muito corredor lá em Descoberto, apesar da cidade ser pequenininha, não é, Ronaldo?
1: Não, mas a região lá, em cima, assim, fala da Zona da Mata, pequenininha, cidade pequena lá, tem muita gente que participa de corrida agora, muita gente está correndo, eu vejo nas ruas, no Instagram, no Facebook, né? A galera participando, né? Buscando o quê? Qualidade de vida. Caindo do sofá, né?
0: Claro.
1: Caindo do sofá para fazer a sua atividade e saúde.
0: Sem dúvida. O Ronaldinho, ele é nosso ouvinte. Vira e mexe, ele me manda mensagem lá do Distrito Federal. Ó, tô te ouvindo aqui, tô ligado aqui. É. Além de ouvir e adorar a rádio Bandeirantes, você queria ser jogador de futebol, né, Ronaldinho?
1: Eu vou agora pro ginásio, tá? Eu só era ser goleiro, né? Do Botafogo, do Atlético Mineiro, né? Flamengo, não. Só de Flamenguista e Cruzeiro, né?
0: É.
1: Mas, no meio do caminho, fui pro Atlético, né?
0: É. Mas você pegava no gol lá em Descoberto?
1: Goleiro, vê se pode, goleiro.
0: Que isso, cara? Você era bom no gol?
1: Ah, era esperto, né? Era igual um gatinho, o gato Félix, né? Mudinho, magrinho, mas não tinha altura, né?
0: Você não ia virar goleiro porque você não tem tamanho pra goleiro, né?
1: Não tinha tamanho, por isso, né? Não tem como, né?
0: Você torce pra que time?
1: Olha, eu sou Botafogo, mas eu tenho uma simpatia muito grande pelo Atlético Mineiro, né? Agora, eu acho agora que é mais Atlético Mineiro do que Botafogo.
0: Você é mais galo, a fase do galo agora tá melhor também, né?
1: Não, mas depois que eu fui morar em Belo Horizonte, cheguei lá em 2007, né? Fiquei uma temporada lá em Betim, Contagem. Aí comecei a ir no estádio lá do Mineirão, essas coisas lá, e já tinha preto e buraco, e acabei virando atleticano. E além disso, fui receber homenagem lá da galera Belo Hans, né? Que tem lá do atletismo lá. Aí sou o galo.
0: Tem um caboclo galo, aqui na...
1: Galo Forte Vingador.
0: É isso aí, Galo Forte Vingador. Tem um caboclo aqui na Rádio Bandeirantes, você deve conhecer bem também, que você ouve sempre a gente, Cláudio Zaidan, que tá igual você, torce pro Galo e torce pro Botafogo, e mais o Santos ainda, viu? Tem bom gosto pra time, viu?
1: Aham. Tamo aí na luta, né?
0: Tamo na luta, é isso aí. Ronaldinho, quais são os próximos passos aí na carreira, hein? Além de continuar dando aula aí, o que você tá sonhando, tá imaginando fazer aí? Quais são os próximos passos aí pra você?
1: Pois então, meu próximo passo agora aí tá viajando no Brasil, divulgando atletismo, né? Fazer uns cursos aí de melhorar um pouco os cursos aí, né? De ginástica, no atletismo, aí pra melhorar mais pra ajudar as jovens, essa criançada toda aí, né?
0: Você tá dando aula de hidroginástica aí, né, rapaz?
1: Aqui na Vila Olímpia, sou professor de hidroginástica. De atletismo e localizada, né?
0: Boa. É isso aí. Hidroginástica, atletismo e localizada. Quem quiser ter aula com o Ronaldo da Costa, procura qual é o local que você fica aí dando aula?
1: Eu estou aqui no Copa, aqui, como é que fala aqui? Centro Olímpico, Paralímpico Rei Pelé, Samambaia. Aqui é Samambaia.
0: Centro Olímpico e Paralímpico Rei Pelé em Samambaia. E é em Samambaia que você mora também, aí no Distrito Federal?
1: Eu moro em Água Linda, fica 30 quilômetros de...
0: Água Linda?
1: É, Água de Goiás. Fica pertinho, eu tô em torno.
0: Ah, tá bom, é tudo pertinho aí.
1: É tudo perto.
0: Você terminou a sua casa lá? Da última vez que nós falamos, você tava finalizando sua casa lá, terminou?
1: Já tô lá morando, já na casa. Já.
0: A piscina tá pronta?
1: Graças a Deus, tá tudo prontinho lá.
0: Ronaldinho dava cada mergulho na piscina lá que eu vou te falar. E agora tá bom pra mergulhar, tá calor demais, né?
1: Agora tem a casa, tem dois meninos agora, dois bebês. Agora a família só cresceu, a família.
0: Ei, coisa boa demais. Ronaldo da Costa, grande Ronaldinho. Sempre bom te ouvir aqui, viu, Ronaldo? Sempre bom ter a sua presença com a gente aqui na Rádio Bandeirantes, no Fôlego. Obrigado pela audiência aí. Um abraço ao Marcelão Gomes, que foi fazer um trabalho. Olha, se vocês não assistiram, assistam aí nos canais Star Plus. Tá aí no streaming, não é? A história do Ronaldinho da Costa, contada pelo Marcelo Gomes e o time dele, lá da ESPN. É sensacional. É uma história linda do Ronaldinho, o especial ficou maravilhoso e eu tenho certeza que sua família gostou bastante aí, vai ter orgulho demais de poder apresentar aí para os seus netos, para suas filhas lá na frente. Um grande abraço, viu, Ronaldinho?
1: Obrigado pela oportunidade aí. mandar um abraço pra, pra galera de São Paulo, do Brasil, e pro Dr. Folhos, né? Ronaldo da Costa para o mundo. Agora Ronaldo da Costa para Brasília, de Brasília, e ajudar essa criançada no trabalho aqui, entendeu?
0: É isso aí. Valeu, Ronaldinho, um abração, até a próxima.
1: Bola, obrigado, obrigado, obrigado.
0: Depois do Ronaldo da Costa, a gente faz aquela parada rapidíssima e o Fôlego volta na sequência.
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0: das mensagens no fôlego. Eu adoro esse momento. Eu adoro ouvir as mensagens de todos vocês que entram em contato conosco no 999048756 e também no e-mail no fôlego@band.com.br. Vamos trazer aqui a primeira mensagem de áudio do ouvinte. Vamos lá!
1: Bom dia, Caprioli. Em relação a essa pesquisa sobre suicídio, depressão, muito interessante. Mas um fato, eu já vi algumas informações que nos países onde é mais frio, há um número maior de suicidas. Essa pesquisa, como foi feita, não foi feita num país tropical, ela aplica-se ao nosso país? Wilson Araújo de Cotia.
0: Fala, Wilson. Tudo bem? Muito obrigado pela sua mensagem e pela sua dúvida aí, que nós vamos repassar, inclusive, não é? Para que você tenha a informação precisa. E é o seguinte, essa questão do suicídio, que é uma coisa muito séria, não é? Que é uma coisa muito, muito importante e relevante, a saúde mental, que a gente sempre fala aqui no Fôlego, que é preciso uma atenção, um cuidado, e muitas vezes a gente não tem por parte do poder público uma atenção para isso, porque demanda tratamento, demanda um serviço profissional muito específico, bem especializado. A gente precisa ter um olhar de muita atenção para as pessoas que sofrem com isso. Não é incomum a gente ver, agora principalmente com redes sociais, né? A gente sempre vê isso. Uma pessoa que está em surto, a pessoa está surtada, ela acaba muitas vezes sendo morta, porque as pessoas não conseguem identificar com precisão ali, com clareza, aquilo que aquela pessoa está atravessando. Acha que é um desequilíbrio, que está colocando a vida de outras pessoas em risco, e muitas vezes está mesmo, e acaba sendo morta porque, infelizmente, não teve acesso a um serviço de saúde eficiente ou um serviço de saúde que conseguiu identificar o problema específico ali que essa pessoa teve. Então, a saúde mental, ela é fundamental, inclusive para os casos de suicídio, né? Que é uma coisa tão triste, tão, né, tocante. E realmente, essa questão dos países mais frios, isso já é histórico, né? Essas pesquisas que indicam que nos países mais frios, quando não há muita incidência solar, as pessoas têm um nível maior de depressão. E muitas vezes não é só isso também. Muitas vezes você tem países onde você tem até a questão do sol, mas você tem também, por exemplo, no Japão, isso é uma coisa muito frequente, muito recorrente, grandes economias, grandes potências, países que muitas vezes são desenvolvidos e que não conseguem resolver bem essas questões da saúde mental com a população. Então esse é um assunto muito duro, muito complexo, é um assunto que não é só uma questão do Brasil, é uma discussão mundial e que a gente precisa ter muito, muito cuidado no trato e principalmente no tratamento das pessoas que indicam, que sinalizam, não é? Essa questão aí mental que precisa ser tratado com muito carinho e com muito cuidado, tá bom? Um grande abraço a você e obrigado pela mensagem. Tem mais uma chegando, vamos lá!
2: Capri, bom dia. É Marcelo, taxista do aeroporto de Guarulhos. Cara, eu tenho uma inveja boa, né, desse pessoal que corre, faz maratona. Eu tô passando agora aqui no Ibirapuera, aqui. Tá tendo uma maratona aqui no Ibirapuera, tá tendo corrida aqui. As duas pistas estão fechadas, né? Tô passando agora na Via Ibirapuera, retornando pro aeroporto. Eu tenho muita vontade, rapaz, de fazer isso, sabe? Mas meu joelho já... Eu tenho os dois joelhos degenerativos. Acho que já não tem mais a mínima condição. Já foi o tempo. Mas eu acho muito legal, rapaz. Eu adoraria poder fazer corrida. Não precisa correr muito, não. Acho que uns 5 quilômetros pra mim já tava bom. Tá legal? Obrigado. Ótima semana a todos. Com saúde.
0: Ô, Marcelo, muito obrigado pela sua mensagem, viu? E a sua mensagem, ela tem... Ó, eu ficaria aqui meia hora falando.

0: Eu tenho sempre muito cuidado quando eu trato disso, porque para não falar de uma maneira que seja acessível para todo mundo, porque eu sei que muita gente que nos ouve não consegue, não tem acesso. Mas também sei que há muitos serviços públicos, muitas prefeituras que têm trabalho dedicado a pessoas que têm uma necessidade, idosos, pessoas que têm necessidades especiais ali de exercícios com acompanhamento. Eu sei que também não são todas as prefeituras, não são todos os serviços públicos que oferecem isso, né? Isso deveria ser uma política pública nacional. Se a gente tivesse, não é uma política pública verdadeiramente nacional, dedicada à saúde, à prevenção de doenças, à promoção da saúde através do exercício, a gente hoje seria um país com muito menos problemas de saúde pública, tratamento de doenças, né? A gente poderia prevenir muita coisa que, infelizmente, as pessoas têm, porque não tem um plano muito claro e específico do poder público para a prevenção dessas coisas. O que eu posso te dizer é que se você fizer uma caminhada, Marcelo, que não é nada exorbitante, se você caminhar 30, 40 minutos por dia, uma caminhada vigorosa, eu tenho certeza que você já vai eliminar um monte de problema da sua vida só com a liberação das endorfinas aí no seu sistema sanguíneo, não é? Então, uma caminhada que não é nada, não é nada relevante aí, e você certamente vai absorver muitos benefícios com uma simples caminhada. Pode ter certeza disso. Cria esse hábito e depois você vai ganhando etapas, você vai ganhando degraus aí para você poder ir avançando na atividade física. E procure um médico, né? Um médico do esporte, alguém que está muito ligado, se você puder ter aí um médico do esporte, um ortopedista ligado ao esporte, para te dar um plano de orientação bacana para você se enfiar no mundo do esporte com segurança e aliviando aí as suas dores também, tá bom? Um grande abraço a você. Daqui a pouquinho tem mais mensagens de ouvintes. Vamos trazer aqui a segunda colunista de hoje. Quem tá chegando é a nutricionista Mari Kloffer, e sempre tem um recado bacana para todos nós. Fala aí, Mari.
1: Oi, Capriotti, ouvintes do Fôlego, tudo bem? Aqui é a Mari Kloffer, trazendo nutrição no mundo da corrida novamente. E hoje eu quero falar sobre um assunto que gera muitas dúvidas e que faz a gente gastar bastante dinheiro, que é o famoso suplemento de colágeno, que tem uma promessa linda, né? Que é tomar o colágeno para melhorar a pele, melhorar as rugas, cabelo, articulação. Mas a ciência mostra que não é bem assim. Na prática, nosso corpo não usa o colágeno desta forma. Fazendo uma analogia, vamos fazer uma analogia. Pense no colágeno que a gente compra como se fosse um colar de pérolas inteirinho, com todas as suas pérolas juntinhas. Quando você engole esse colar de pérolas, chamado colágeno, seu sistema digestivo não absorve o colar inteiro e manda direto para onde a sua pele, para onde você deseja, para sua pele, para suas rugas, para o seu joelho, para sua articulação. Infelizmente, não é assim. O que acontece? Nosso estômago e intestino, ele quebra esse colar de pérolas, ele solta essas pérolas. E essas pérolas são os aminoácidos. E a partir daí, nosso corpo vai pegar essas pérolas soltas e mandar para onde ele acha que é mais urgente e necessário naquele momento. Podendo ser para recuperar um músculo depois do treino, para a produção de enzimas ou órgãos vitais que esteja sendo necessário de aminoácido para reconstruir proteína. Ou seja, você paga caro por um colágeno, mas seu corpo transforma ele em aminoácido e manda para onde estiver sendo necessário. Ou seja, muito cuidado com promessas que a mídia faz nas propagandas de suplemento. É isso, um beijo.
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3: Pesquisadores da USP, em Ribeirão Preto, descobriram uma possibilidade para o tratamento do câncer colorretal. Uma substância encontrada no alho, chamada de sulfeto de dialila, pode ajudar a quimioterapia a funcionar melhor. Esse estudo testou esse composto junto com um dos remédios mais usados atualmente contra esse tipo de câncer. Sabemos que o que comemos influencia muito no desenvolvimento desse câncer, e a ciência já aponta que incluir na dieta alimentos como alho, peixe, magnésio e vitamina B6 pode ter um efeito protetor. A melhor parte do estudo

0: estudo foi ver que, em laboratório, a mistura do composto do alho com o quimioterápico conseguiu destruir mais células tumorais do que o medicamento sozinho.
1: 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E aí, Sandra, o que é que você conta pra gente, hein?
2: Bom dia, Capriotti. Bom dia, ouvinte. Que bom estar aqui falando de um assunto importantíssimo hoje. Capriotti, você às vezes esquece onde guardou as chaves, tem uma certa dificuldade de focar a sua leitura, encontrar palavras durante uma conversa? Não só você, como todo mundo, isso acontece. Mas nós temos uma população que isso acontece com muito mais frequência. Homens e mulheres que, por conta de um câncer, principalmente o de mama, fizeram quimioterapia. Então, a quimioterapia pode dar o brain fog, mas mais conhecido como cérebro de químio, chamam brain, que é justamente esse comprometimento que pode atingir até 75% das pessoas. Por que que isso acontece, Capriotti? Porque a quimioterapia, e graças a Deus ela existe, ela ataca células tumorais, impedindo que a gente tenha uma recidiva de câncer. Mas ela tem uma toxicidade que vai diretamente para as células do nosso cérebro e dá uma neuroinflamação. E essa neuroinflamação, junto com a privação do hormônio do estrogênio, vão prejudicar a memória das pessoas. Elas entram ali na área do hipocampo, impedindo a boa neuroplasticidade. Nosso cérebro faz neuroplasticidade todos os dias, todo o tempo, para que a gente aprenda coisas novas, tenha memória recente, e aí essa memória pode ficar prejudicada. E você sabe o que que descobriram os novos cientistas? Que a COVID longa tem a mesma atuação do que o brain fog da quimioterapia. Ela também passa essa autoimunidade ali do nosso cérebro, essa parte de proteção, e vai ter uma cascata de citocinas, que são substâncias inflamatórias e tóxicas para o nosso cérebro, dificultando, sim, as cognições, as atividades, e trazendo o que a gente chama também de fadiga crônica. O brain fog é o que traz o que é chamado de nuvem mental, que vai trazendo toda essa diferença, né, de performance, de desempenho no trabalho, nos estudos, nas atividades do dia a dia. Mas por que que eu quero trazer essa informação para vocês? Porque muitas pessoas não são consideradas em suas queixas, são negligenciadas. Não, você está sempre que você está deprimida porque perdeu o cabelo, ou é o estresse de ter passado pela Covid ou pela pandemia. Não, isso tudo é impressão sua, você está impressionada. E, na verdade, é uma questão fisiológica, né? Realmente orgânica, e a pessoa tem esses sintomas, sim, de esquecimentos, de falta de atenção, de névoa mental e de fadiga. Então, se você sente algo parecido, procure um médico. Se for necessário, faça uma avaliação neuropsicológica, mas cuide de seu maior bem, que é o seu cérebro e a sua saúde. Um ótimo domingo para todos.
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0: Últimas mensagens do Fôlego. Essa daqui é muito especial. Olha essa. Eu falei na abertura do programa que nós estamos há 18 anos aqui, não é? Tratando de muita coisa. Então eu quero botar essa mensagem do ouvinte aqui para compartilhar com vocês. Vamos lá, Roger Palme.
1: Bom dia. Tenho 72 anos. Corro desde 1997, única e simplesmente para manter a minha saúde. Tive o prazer de, em 2009, ao terminar uma corrida no Ibirapuera, que era do exército, de uma pessoa alta, magra, chegou em mim com um gravador e disse: sou da Rádio Bandeirantes, você poderia responder uma pergunta? Por que que você corre? E na época eu respondi exatamente isso: corro para manter a minha saúde. Pedro Lino de Carvalho, Alphaville, Santana de Parnaíba.
0: Grande Pedro, que mensagem muito legal. Olha só, ele relembrou, não é, as nossas pílulas do Fôlego. É um momento muito especial, porque no começo do Fôlego, né, quando nós lançamos o Fôlego aqui na Rádio Bandeirantes, comigo, com o Patrick, o Sérgio Patrick, querido Sérgio Patrick, que eu reencontrei aqui semana passada, aqui em Nova York, aqui nos Estados Unidos, meu eterno companheiro de Fôlego. É, a gente resolveu colocar algumas pílulas, né, de pessoas, e a gente perguntava exatamente isso: nome, a idade e por que a pessoa corria. E o Pedro foi um desses entrevistados. O Pedro foi, vocês certamente se lembram, né? A gente teve aí. O Roger Palme consegue até relembrar uma pílula nossa aqui. Vamos lá, Roger, relembra uma aí, vai.
2: Sou Donizete de São Bernardo do Campo, tenho 59 anos. Corro para manter a forma física e pela saúde.
0: É isso, né? Viu só que coisa bacana? Então, Pedro, muito obrigado pela mensagem. É, fico muito feliz aí de você seguir firme e forte na corrida aos 72 anos de idade. Que coisa maravilhosa. E é muito bom aí ouvir o seu relato. E mande sempre mensagens pra gente aí, que você siga se exercitando, correndo por muitos e muitos anos, tá bom? Muito obrigado. Vem aí o último colunista de hoje. Quem está chegando é o professor Nelson Evêncio. Fala aí, Nelson.
3: Olá, ouvintes do Fôlego. Imagino que neste momento a maioria de vocês, amantes do esporte, assim como eu, como Ricardo Capriotti e companhia, estejam acompanhando a Copa do Mundo. E um tema que veio muito à tona agora na Copa do Mundo, mas que é muito comum entre nós treinadores, foi o controle de carga. Ah, o jogador não vai jogar por conta do controle de carga. Ah, o jogador não vai treinar hoje por conta do controle de carga. E o que é esse controle de carga? Bem, o controle de carga tem relação com controlar o volume e a intensidade do treino para que o indivíduo não treine mais do que deveria e nem menos do que deveria. E assim ele possa render melhor nas partidas e não se machucar. O volume do treino diz respeito à quantidade de quilômetros percorrido por dia ou por semana ou por mês, a quantidade de treinos e séries de musculação, no caso dos jogadores, a quantidade de chutes, a quantidade de saltos e etc. Já a intensidade do treino diz respeito ao grau de esforço realizado naquele exercício. Por exemplo, correr 10 quilômetros em uma hora equivale a uma intensidade. E correr os mesmos 10 quilômetros em 50 minutos equivale a uma intensidade muito maior. E no caso dos jogadores, tudo isso precisa ser controlado. Monitor de frequência cardíaca, cronômetro, GPS, testes de controle, testes de laboratório, fita métrica, número de repetições, controle de quilometragem são algumas das muitas ferramentas que nós usamos para controlar a carga. Então é fundamental saber controlar essa carga para que o indivíduo não se machuque e que possa render muito melhor nos treinos e nas competições, assim como está acontecendo com os jogadores na Copa do Mundo. Bons treinos.
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5: Você sabia que o hábito de dormir com luzes acesas ou usar telas durante a noite pode ser mais prejudicial à saúde do que imaginamos? Um estudo recente, publicado na revista JAMA Network Open, revelou uma ligação preocupante entre a exposição à luz noturna e o aumento no risco de doenças cardiovasculares. O dado mais impactante da pesquisa é que esse comportamento está associado a uma chance 56% maior de desenvolver insuficiência cardíaca. O trabalho foi intitulado de Exposição à Luz Noturna e Incidência de Doenças Cardiovasculares e foi conduzido por uma equipe internacional de cientistas da Austrália, Estados Unidos e Reino Unido. Os pesquisadores realizaram um monitoramento bastante detalhado com quase 89 mil participantes do UK Biobank.
6: Com o recado da Ana Galiano, nós estamos fechando mais essa edição do Fôlego. Muito obrigado a todos vocês que estiveram comigo nessa última hora e o convite reforçado para estarmos juntos nesse domingão de muito futebol e de Copa do Mundo e, claro, de Brasil e Noruega. Esse jogaço das 5 da tarde que o Ulisses Costa vai transmitir. Já, já estaremos todos juntos. Daqui a pouquinho tem João Paulo Capelanes comandando o Domingo Esportivo Bandeirantes. Vem aí Felipe Garrafa. Alô, Garrafinha! Viva o litoral! Vamos juntos aí para todo o litoral paulista. Eu volto no domingo que vem com mais uma edição do Fôlego também. Tenham todos um ótimo domingo. Muito futebol, muita Copa do Mundo. Tchau, São Paulo. Tchau, Brasil.

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0: chegando na área com Vivo Litoral pra você aqui na RB. Samba, mar e praia, vamos nessa, com muito Vivo Litoral pra você aqui na Bandeirantes. Hoje um dia cheio de expectativas, hoje tem seleção brasileira em campo daqui a pouco, hein? A nossa seleção tem que parar o Haaland, tem que parar aquele viking lá, hoje é nós, hoje é Brasil. Você que já acompanhou o Ricardo Capriotti com o fôlego, o Capri dando um show como toda a equipe de esportes da Bandeirantes. Nós estamos vivendo realmente a Copa do Mundo de pertinho com a nossa equipe direto dos Estados Unidos. E mais cedo você também acompanhou Milton Parron com o Memória. E agora seguimos juntos com o Vivo Litoral recheado, hein? Vivo Litoral recheado. E hoje nós tivemos aqui Roger Palme e eu não sabíamos o que fazer. Qual era a estratégia do programa? Porque tudo aqui, né, Roger? A gente se reúne, faz aquela reunião longa de aproximadamente 3 horas e 15, e aí a gente define tudo, como é que vai ser a estratégia do programa. Porque é o seguinte, o que tem de mensagem aqui do nosso ouvinte Bandeirantes não é brincadeira não, que você vem participando do Vivo Litoral é realmente de arrepiar, e tivemos que fazer aquele pupurri que você já conhece, aquele mix de ouvintes que é só uma entradinha, sabe? Tivemos que dividir em dois, porque não ia ter espaço para tanta mensagem desse jeito. Então aqui só um petisco do que vem por aí, vai.
1: Vou falar mesmo. A Fernão é uma vergonha, tá? Fernão Dias no trecho de São Paulo, ela é menos ruim.
2: Fiquei espantado, viu, Garrafa? Com a velocidade das bicicletas elétricas.
3: São os moradores de rua e os dependentes químicos. São muitos.
4: É sobre o aumento do pedágio, tá barato, né?
5: Tive que parar de ir à missa pra ficar ligadinho no programa, hein? E o padre ainda não me perdoa ainda, Garrafa.
6: Não é possível que a gente vote nessas pessoas, né? Não é possível.
7: Quem é que vai pagar o dano no carro se caso ocorrer?
8: E agora tem que pagar pro flanelinha. É engraçado, né?
9: Chega de taxa ambiental em todas as cidades.
10: Coloca obstáculo. Tartaruga, lombada.
11: A cidade agora já tá um buraco.
12: Por aqui também na região de Catanduva, Rio Preto subiu o pedágio.
13: Nas ciclovias, tudo é motivo para arrecadação, né?
14: Isso é um absurdo. A população tem que acordar um pouco.
15: Você já paga uma taxa em euros de preservação.

0: sua participação. Você viu aí que hoje o bicho vai pegar sobre pedágio e sobre o sistema Anchieta Imigrantes. Daqui a pouco aqui no nosso estúdio, o nosso Rafael Batalha, que você já conhece tão bem, santista, e que é repórter do Brasil Gente lá da Band TV e faz esse trajeto todos os dias, porque ele mora em Santos, trabalha em São Paulo, aqui na Band, e volta pra Santos, claro. E você acha que ele tá feliz? Assim como todos nós, né? Acha que estamos felizes com o pedágio mais caro do Brasil? E Ana Paula Rodrigues já me alertava. A Ecovias era pra ter divulgado a data do Free Flow, porque o Free Flow, que era pra última quarta-feira, já era pra estar funcionando. Não tá funcionando e não deram data pra funcionar. Esse é o detalhe. Mas o pedágio, a 00:01 da quarta-feira, mas tava voando baixo o pedágio, com o pedágio mais caro do Brasil. Hoje, o Vivo Litoral está, não está naquele clima, a gente, claro, está feliz, como todo domingo, mas estamos um pouco mais raivosos, estamos com, espumando a boca, sabe? Estamos nervosos mesmo com este pedágio que é o mais caro do Brasil e a entrega. E a gente tenta aqui falar com a Ecovias, o espaço está sempre aberto para Ecovias. Daqui a pouco também vamos falar muito, e olha, na segunda-feira, era desde as 5h10 da manhã, já estava fazendo participações no Pulo do Gato na segunda-feira passada, porque foi a grande estreia da Bandeirantes no Litoral Paulista, em 106.7. Você aí que está em 106.7, ouvindo Vivo Litoral, na nova frequência, na Baixada Santista, muito, muito obrigado. Eu fiz uma participação no programa local, lá, viu, Roger? A gente estava, acho que era 10h30 mais ou menos, porque o Manhã Bandeirantes das 10 às 11 horas da manhã é a programação local com a Rafa Ferreira e com o Oswaldinho Stuck, que estão dando um show lá sob o comando da Áurea. Eles estavam fazendo a participação, fui entrar e aí falei o seguinte: pô, gente, parei num trânsito, num semáforo. Falei: ó, quem estiver ouvindo a Bandeirantes em 106.7, dá uma buzinada que eu vou até você. E aí de duas, uma, né? Ou eu me consagro ou eu pago o maior mico, porque você não combina, e aí você fala, né? E aí, pô, eu falei, pô, vai ter pelo menos um, vai buzinar aqui. Que nada, a audiência era Bandeirantes, que não tem risco nenhum de mico. Mas uma galera começou a buzinar o carro pra comprovar a audiência da Bandeirantes. Então aproveite aí nessa alegria e buzine o seu carro, você que está aí na Baixada Santista, buzine em 106.7 se estiver ouvindo a Bandeirantes, porque aí a gente coloca aqui já, e um motorista fala com o outro, um motorista fala com o outro, e você aqui em São Paulo é 107.3 na veia. Ô Roger, quero ouvir mais da participação do nosso ouvinte. Já quero começar o programa com a participação do nosso ouvinte e, claro, dando informação, que é a marca registrada aqui da Bandeirantes, com notícia atrás de notícia, informação atrás de informação. Só uma info rápida antes da participação do nosso ouvinte sobre a recuperação da ponte sobre o Rio Casqueiro, que fica na rodovia Caminho do Mar, entre Cubatão e Santos. As obras continuam, mas está interditada a ponte por risco realmente de colapso. Os motoristas ainda terão que conviver com a interdição por mais alguns meses nesse trecho entre Cubatão e Santos, que ela está fechada desde janeiro de 2025 por risco estrutural. A ponte tem previsão de que a recuperação emergencial seja concluída até o fim de novembro deste ano. Então, só porque saiu a nova data aí para conclusão das obras na ponte que passa ali sobre o Rio Casqueiro entre Cubatão e Santos. E agora, a sua participação, vai!
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2: Garafa, bom dia, Plínio de São Bernardo do Campo. Meu irmão mora na Praia Grande, fui dar uma volta com ele lá do sábado passado e fiquei espantado, viu, Garafa, com a velocidade das bicicletas elétricas. E olha, das pesadas, ninguém anda 20, 30 por hora, não. Meu, vi negócio lá, tipo assim, 60 por hora. Que isso? Precisa dar uma olhada nesse negócio aí, Garrafa. Ajuda nós aí. Meu irmão chama João Moreno, da Praia Grande.
0: Valeu, um abraço pra você e também pro João. Daqui a pouco, entrevista com o presidente da Câmara Municipal de Santos, Adilson Júnior. Ele vai dizer quando que em Santos será regulamentado, porque já tem projetos lá serem discutidos. Então precisa regulamentar e os vereadores precisam aprovar o projeto de lei. E você vai saber na sequência, porque daqui a pouco vamos entrevistar o presidente da Câmara de Santos. Quem mais?
3: Bom dia, Garrafa. Bom dia a todos. Parabéns pelo programa, seu Litoral. É sobre o aumento do pedágio. tá barato, né? O povo tá com dinheiro, então aumenta mais um pouco, sem problemas.
1: Tá barato mesmo.
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5: Bom dia, Garrafa, e a todos os ouvintes. O pessoal da bancada é o José, o Garrafa. O José já disse o Luiz São Paulo, aquele que tive que parar de ir à missa pra ficar ligadinho no programa, hein? E o padre ainda não me perdoa ainda, Garrafa. Mas, ô Garrafa, fui recuperando uma cirurgiazinha que eu fiz no dia do jogo do Brasil. Bem na hora do jogo, Garrafa, aquela correria, os médicos, os enfermeiros, o pessoal da limpeza. Manda um alô pra eles aí, ó, Bosque da Saúde Hospital, como me trataram bem, Garrafa, as mulheres, como cuida da gente, as enfermeiras, um bom dia, um bom programa.
1: Valeu, pô, espero que esteja já tudo bem, e eles são realmente todos uns heróis. Eu vi uma foto, viu, Roger, que é o seguinte, que a seleção brasileira tem o poder da cura, sabia dessa? Porque nas UBSs ficam lotadas todos os dias. O povo lá, né, tá lá gripado e tal, vai pegar um atestado porque tá mal e tal. No dia do jogo do Brasil, as UBSs, parece que em São Paulo, uma boa parte, pelo menos as fotos que eu vi aqui, elas estavam vazias, vazias. Aí o povo falou, pô, é só pra pegar atestado ou tem gente doente mesmo, hein?
6: Rafa, bom dia, desculpa, tô ouvindo o vereador aí, me desculpa. Data vênia pro vereador e pros dois vereadores. Meu Deus do céu. Não é possível que a gente vote nessas pessoas, né? Não é possível. Gente, já tem zona azul. Tem que pagar ainda pra deixar o carro lá meia hora, uma hora e ficar de olho ali pra não passar o tempo, senão você é multado. E a multa é grande. Eles multam, tem um carro aí que passa multando todo mundo. Meu Deus do céu, vereador. A cidade tem outros problemas, cara. Vai andar na cidade, meu. Pelo amor de Deus. Esse pessoal tem que ir pra uma escola. Fazer uma qualificação profissional. Pô, trabalhe um pouco, pelo amor de Deus. É Fernando Pérez aqui de Santos.
7: Bom dia, Garrafa. Essa lei é tão descabida, Garrafa, porque, por exemplo, se ocorre algo no carro e o flanelinha tá autorizado com uma legislação para ele trabalhar, imagina, e aí, quem é que vai pagar o dano no carro se caso ocorrer? Porque flanelinha eles fingem que olha e se ocorre algo no carro eles desaparecem. E aí, o que nessa lei vai falar sobre a proteção do veículo que o flanelinha autorizado por essa lei medonha, bizarra, vai fazer nesse caso? É nitidamente aí uma campanha eleitoral aí que esse cara tá fazendo.
1: Não tem jeito mesmo, porque a história dos flanelinhas realmente não é uma tarefa fácil. Daqui a pouco o presidente da Câmara de Santos vai estar aqui com a gente, eu vou questioná-lo sobre os flanelinhas também. É, já que você está percebendo que hoje está uma agitação esse programa, está um pouco revoltante, com polêmica, mas sempre com uma musiquinha, com a informação, porque afinal nós estamos num domingão e ninguém quer ter dor de cabeça, fala a verdade. Então por isso que a Beatriz Beirute preparou uma reportagem legal, que é um convite para você realmente viver o litoral, que é a proposta deste programa aqui, porque vai começar o Festival Santos Café. É um festival muito bacana, no passado estive lá na Bolsa do Café em Santos, experimentando até o Jacu, viu? Já tomou o café Jacu, Roger? É um café caro pra caramba, porque é um pássaro que se chama Jacu, ele consegue selecionar lá o grão do café de forma maravilhosa, então pega só o melhor tipo de grão, ele come o grão e aí o Jacu elimina o café e aí a pessoa pega o agricultor ali, pega o que saiu do Jacu e aquele grãozinho que sai do Jacu é um café que é maravilhoso. Só que esse café é caro pra caramba, né? É um café realmente muito caro e é uma delícia. Eu tomei o café do Jacu, é muito bom lá na Bolsa do Café em Santos. E a Bia Beirute traz pra gente quando que começa o Festival Santos Café. E aí, Bia, bom dia!
8: Bom dia, Garrafa. Bom dia para você e para os nossos ouvintes aqui da Bandeirantes. A cidade de Santos vai receber a partir da próxima quinta-feira, dia 9 de julho, a 11ª edição do Festival Santos Café. O evento acontece até o dia 12 de julho e conta com experiências gastronômicas, musicais, culturais e também inclui passeios, oficinas e até atividade para as crianças de forma gratuita no Centro Histórico. A abertura do evento vai acontecer no Museu do Café, com a apresentação do Clube do Choro, com o espetáculo de sapateado Aceita um Cafezinho, com homenagens e visitação noturna ao museu. Entre os destaques dessa edição, vale a pena ressaltar as degustações promovidas por cerca de 30 empresas do setor de café, que permitem acompanhar oficinas gastronômicas com chefes convidados. A programação também inclui feiras de economia criativa, gastronomia, cervejas artesanais, antiguidades e apresentações musicais com samba, MPB, forró, pop rock e tributos. O Thiago Papa, que é secretário de Turismo, Comércio e Empreendedorismo de Santos, conta um pouco mais sobre o Festival Santos Café. Fala, Thiago!
9: A expectativa é muito alta. Ano passado já recebemos milhares e milhares de pessoas e esse ano a nossa expectativa é ainda mais alta. Estamos preparados, toda a Prefeitura, a Secretaria de Turismo e todas as secretarias, para que a gente possa fazer um grande evento e receber todas as pessoas a que vêm com muito prazer aqui para o Festival do Café.
8: Para facilitar a chegada ao evento, uma linha especial de ônibus gratuita fará o transporte do público entre o Gonzaga, a Zona Noroeste e o Centro. Os veículos partirão do Hotel Atlântico, no Gonzaga, e no Sambódromo, com retorno a partir do Museu Pelé, no Valongo. Para mais informações de horários e programação, acesse o site da Prefeitura de Santos, santos.sp.gov.br. Vou repetir, santos.sp.gov.br.

E na sequência para você, a conversa com o presidente da Câmara Municipal de Santos, que já está aqui com a gente para falar sobre flanelinha, bike elétrica e pedágio, sistema Anchieta, imigrantes. Tem novidades por aí.

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0: litoral pra você. Ah, e na bateria dessa banda aí, ó. Ouve aí, ouve aí. Ó a bateria, bateria. Não é preciso. É a banda RC na Veia, que quem tocava, que a gente sente saudade aqui todos os dias, porque era uma simpatia nos corredores aqui da Bandeirantes, trabalhava com a gente na Nativa, é o Dudu Braga. Dudu Braga, filho do rei, que fazia a bateria aí da RC na Veia. A banda que tocava todas as músicas do rei Roberto Carlos, o Dudu dava um show na bateria, como você pode ouvir aí. Estamos de volta com o Vivo Litoral para você, para a gente agora conseguir entender se é que tem solução, se é que tem solução realmente. Duas coisas. Primeiro, bike elétrica, autopropelido, aquela cena de que ciclovias, não só na Baixada Santista, em São Paulo também não é diferente, que se tornaram verdadeiros autódromos. Quase segunda-feira eu estava lá em Santos fazendo as participações para a gente falar sobre a nova frequência da Bandeirantes lá em Santos, a 106.7. E, pô, fui atravessar a ciclovia, eu olhei para os dois lados, mas vi um cara tão rápido que ele quase me atropelou. Quase me atropelou no momento que eu estava atravessando a ciclovia. E você sabe muito bem que não é algo longo, né? É bem estreito. Então se tornou algo realmente descontrolado e cabem às prefeituras a regulamentação. E já tem um projeto por parte da Prefeitura de Santos, que foi encaminhado no último mês, para a discussão dos vereadores. E por isso que a gente convidou aqui, e agradeço que prontamente aceitou o nosso convite, o presidente da Câmara Municipal de Santos, Adilson Júnior, que está aqui com a gente. Bom dia, presidente.
1: Oi, Rafa. Bom dia. Prazer em falar com vocês aqui na Rádio Bandeirantes. Obrigado pelo convite. Uma satisfação. Estamos aqui à disposição.
0: Presidente, então, já querendo saber, a prefeita de Santos mandou aí para a Câmara Municipal o projeto para regulamentar essa situação aí de bikes elétricas, autopropelidos. Como é que está a situação aí na Câmara?
1: Exato. A prefeitura enviou esse projeto, né, assinado aí pela prefeita em exercício, considerando o afastamento aí temporário do nosso prefeito Rogério Santos. O projeto entrou no dia 16 de junho, né? Ele acabou de ter aí nos últimos dias o parecer da nossa procuradoria, ou seja, que é a primeira instância quando passa um projeto para verificar a legalidade, e agora ele começa a também passar pelas comissões pertinentes, né? Comissão de Redação e Justiça, Comissão de Finanças, Comissão de Transporte e Mobilidade Urbana, né? Vamos considerar, Garrafa, ouvinte, que há outros dois projetos com o mesmo tema tramitando na casa, dois projetos de origem de dois vereadores, do vereador Alisson Salles e do vereador doutor Marcos Caseiro, ou seja, em algum momento eles vão virar um projeto só, né? A gente vai fazer a compilação desses três projetos, né? Ou seja, aquilo que eles têm sinergia permanecem, e depois você cria artigos aí para a Câmara justamente avaliar, né? Após passar pelo trâmite das comissões, ou seja, tão logo aí volte do recesso, penso que isso já vai ser quase que pronto para a pautação, para levar em duas votações, né? Como você disse, a cidade de Santos é uma cidade majoritariamente plana, então, para tanto, né, a questão aí dessa, digamos, invasão, né, dos autopropelidos, das bicicletas elétricas, das motos elétricas, é algo bastante significativo que a gente vê aqui, né? Por isso da necessidade, sabe, da gente não só fazer uma legislação, mas, acima de tudo, para regulamentar essas atividades, né? E é isso que o projeto prevê, né? Algumas regulamentações nesse sentido. Por exemplo, ele corrige um projeto lá de 2023, né, que falava só sobre bikes elétricas, por exemplo. Agora ele junta os autopropelidos, as bicicletas numa normativa única, né, e traça esse ordenamento único para essas atividades. Por exemplo, o que muda bastante é quanto à velocidade máxima, né?
0: É esse que é o ponto, né?
1: Principalmente de onde pode trafegar. Antes tinha uma certa uma questão dúbia, né? Ou seja, com a questão da velocidade máxima, hoje fica fixado em quilômetros no máximo, né? 20 km por hora no máximo entre todos, sejam autopropelidos ou seja, bicicletas elétricas, né? A proibição, é claro, de trafegar entre nas calçadas, né? Ou seja, onde há circulação de pedestres, e normativa onde pode efetivamente circular, né? Por exemplo, nas vias, né? Nas ruas, ele vai ser possível trafegar, claro que não, como a gente infelizmente vê bastante na contramão, né? principalmente a circulação que vai ser possível bem lindeira ali das calçada, da calçada, ou seja, aquela faixa ali de, a faixa de rolagem, né, da rua ou da avenida mais próximo ali da, do meio-fio, né, para ficar bem entendido. É uma outra coisa que vem colocando, né? E também algo muito importante se dizer, porque tem também aquelas pessoas com mobilidade reduzida ou, por exemplo, pessoas com deficiência que também utilizam, às vezes, daquelas dos autopropelidos, né? Esses sim tem uma exceção. Esses podem trafegar, claro, com velocidade reduzida nas calçadas ou nos ambientes de circulação de pedestres.
0: Porque assim, o detalhe, não é, presidente, é que existe uma velocidade muito alta. Acho que isso que chama a atenção por quem está circulando em Santos e percebe na ciclovia que você é quase atropelado realmente por um cara que está dirigindo, uma mulher que está dirigindo uma bicicleta elétrica. Acho que esse é o ponto principal e aí não tem dúvida nenhuma em relação ao limite que deve ser colocado em relação a isso. Mas do ponto de vista que o senhor disse que tem esses três projetos em discussão na Câmara Municipal, quando que o senhor acredita que os vereadores vão poder, enfim, analisar todos esses projetos e efetivamente virar uma lei, o projeto realmente ser aprovado e regulamentado? A gente está no dia, agora já no início de julho, primeira semana de julho, até quando que o senhor imagina que deve estar tudo aprovado por parte da Câmara?
1: Olha, eu penso que até pela urgência desse ordenamento, né? Agosto, aí provavelmente na segunda quinzena de agosto, isso já deve estar sendo votado na Câmara. Por que segunda quinzena? Agora, no mês de julho, é o recesso das nossas atividades, né, como todas as câmaras, das atividades das sessões. Mas claro, vai ser neste período que as comissões devem se debruçar para exarar os seus pareceres. Ela passa aí pelo menos por três comissões, cada uma dessas comissões é composta por três vereadores, ou seja, então penso que nesse período agora do recesso, as comissões se debruçam e dão seus pareceres, e só a partir desses pareceres estarem conclusos, perfeitos, a gente fica, a presidência fica com a possibilidade da pautação, né? Ou seja, eu penso que isso deve se estender aí no mês de julho, um pouquinho aí no começo do próximo mês, né? E a gente deve votar isso tão logo aí, assim esperamos, um deadline máximo, aí no máximo a primeira quinzena, né? O fim da primeira quinzena, aí então logo volte o recesso.
0: Nós estamos conversando aqui na Bandeirantes com o presidente da Câmara Municipal de Santos, Adilson Júnior, com vários temas importantes, entre eles essa aí da regulamentação, e cabe realmente ao município definir as regras para serem utilizadas aí de algo que realmente virou, como o presidente informou, uma cidade plana, tudo atrai para usar um transporte como esse, e a gente até reforça, lógico, é um local ali, além de ser uma proposta fácil, mais barata, não há poluição, mas precisa ter regras. Nesses projetos que estão aí em discussão na Câmara ainda sobre esse assunto, presidente, o que prevê relacionado à punição? Gente que está com o equipamento acima da potência autorizada, de mais de 1.000 watts, gente que está dirigindo algo com uma velocidade muito superior, enfim, não está com equipamento de segurança. O que, que prevê a fiscalização em relação a isso? É a apreensão? O que o projeto prevê, presidente?
1: Perfeito. Só antes de citar isso, eu falei da questão que pode se trafegar nas ruas até velocidade máxima de 20 km, né? Mas o projeto prevê, né, que pode circular nas ciclovias, nas ciclofaixas, e isso deve estar identificado, ou seja, ciclovias e ciclofaixas tem lá uma velocidade de 5, 6 km. Quando tem a placa identificando a velocidade, é aquela velocidade que será a máxima permitida. Na ausência de uma placa dessa, ou seja, a máxima permitida de 20 quilômetros, ok? Só para a gente deixar claro ali na minha primeira intervenção. E aí, te respondendo, quanto principalmente a fiscalização, multas, né? O que vai acontecer? O projeto também prevê uma majoração nesse sentido, principalmente por conta das infrações, ou seja, se circular na contramão, excesso de velocidade, andar na calçada, prevê multa de R$195,23 e mais a apreensão do veículo. Se a pessoa, por exemplo, parar num estacionamento irregular, também prevê uma sanção, 50% desse valor, R$97,60, tem também a apreensão do veículo. E esses valores, né, que serão quem vai fiscalizar isso é a CT e a nossa Guarda Municipal, né? Além da CT, a Guarda Municipal também tem esta competência, está dentro dos competentes para fiscalizar, né? Eles poderão exarar não só a multa, mas já apreender o veículo, se porventura, por exemplo, como você disse no início, algum desses abusos que acontecem a partir do projeto então aprovado, conseguirá proibir.
0: Não tenha dúvida. E aí vai ter que ser, quando for apreensão, aí vai ter que ser com a Guarda Municipal. Porque senão, eu comentei isso semana passada com o presidente da CET, o que vai ter de agente de trânsito apanhando aí no meio da rua. Porque imagina só, você está com a sua bike elétrica, vem um agente da CET, que já não é bem visto por muita gente, e vai lá e vai apreender o seu veículo, o cara vai querer sair na porrada com a gente. Então tem que ser realmente uma parceria aí com a Guarda Municipal, com a Polícia Militar. O presidente da CET, para quem não acompanha a entrevista na semana passada, mas está disponível no nosso agregador de podcast, o seu favorito, o Vivo Litoral está disponível, mas ele relatou ali que irão utilizar radares móveis para fazer essa fiscalização e, na ausência de placas, vai justamente fazer a abordagem junto com a Guarda Municipal. Presidente, para a gente finalizar, em um outro assunto, aproveitando a presença do senhor aqui no Vivo Litoral, um assunto que gerou muito debate com os nossos ouvintes, além de tantos outros, mas a história dos flanelinhas. Recentemente, um vereador teve uma polêmica, ele até ficou bravo aqui quando o Cata Preta, quando a gente falou que ele estava querendo regulamentar a função de flanelinha, ele disse: não, pô, não estou querendo regulamentar, é porque é algo que não tem solução e eu estou tentando criar uma possível solução para isso. E realmente é por aí mesmo, não é uma tarefa fácil. E a gente ouviu também um outro vereador que tem uma proposta também nesse sentido, mas de coibir ainda mais a função do flanelinha. Mas repito, não é algo fácil, porque há uma lei federal que diz que a função do guardador de carro, ela existe. O que compete à Câmara Municipal e esses projetos em discussão e um problema que a cidade se depara com flanelinha? O que que a Câmara pode fazer para a gente evitar essa extorsão que a gente consegue ver nas ruas andando por Santos e em qualquer outra cidade do país, hein, presidente?
1: Pois é, Rafa, esse é mais um tema bastante polêmico, né? Mais um tema, ou seja, que às vezes as cidades de Santos não é diferente, tenta de alguma forma coibir e regulamentar, e às vezes até por uma ausência, não só de legislações, né, mas, como você disse, de fiscalização, né? Sempre a gente se pega nisso, temos que regular, temos que fazer legislações, mas quem irá fiscalizar? Por exemplo, o flanelinho deles, aí mais uma vez recorre à Guarda Municipal, né, que tem algumas outras atividades de zelar pelo patrimônio, zelar agora também pela segurança junto com a nossa Polícia Militar, também terá de alguma forma que coibir esses abusos. Alguns projetos já foram apresentados ao longo do tempo, sabe? Tem projeto que já foi analisado do vereador Banha, esse como você citou, do vereador Cata Preta, mais recentemente do vereador Rafael Pasquarelli, agora recentemente do vereador Fabrício Cardoso, mais um, ou seja, inserindo também no nosso código de posturas, que é o que regula, né, algumas atividades municipais, justamente esta proibição, né? Ou seja, mais um projeto que a gente deve se debruçar, todos eles, onde encontro exatamente isso, para achar não só uma questão jurídica, né, um ordenamento jurídico, uma sanção, mas de alguma forma que envolva também os outros agentes, aí no caso Guarda Municipal, para proibir isso. Né? Não é difícil a gente ver nas ruas, até por conta do atrativo das praias, né? Então, para tanto, as pessoas se utilizam da praia ali para estacionar e tal, e isso acaba fomentando também essa atividade. E as atividades esportivas, né? Principalmente quando tem os Jogos do Santos aqui na Vila Belmiro, a gente vê isso de uma forma bastante significativa, né? Ou seja, mais esse projeto, assim, cada um tem o mesmo objetivo, mas de alguma forma tentando encontrar aí brechas, até jurídicas, né? Que é o que compete o legislativo, para tentar de alguma forma encontrar uma solução. Não é fácil, tá? Não vou aqui dizer que, de repente, com um projeto apresentado, aprovado ali, sancionado pelo prefeito, vai solucionar? Não, porque a gente sabe que o grande problema na ponta é a fiscalização dessas atividades, né?
0: Mas está previsto aí para aprovar alguma coisa, algum desse projeto aí apresentado vai ser aprovado, vai entrar aí na pauta?
1: Sem dúvida.
0: Até o final do ano, o senhor acredita?
1: Acredito sim. Né? Esses dois que eu te citei mais recentes foram também agora, um pouco antes do recesso, agora no fim de junho, né, as últimas sessões, ou seja, é um tema que deve voltar tão logo aí, porque é algo que a população nos cobre com muita razão, e acho que a Câmara tem tentado aí, de alguma forma, encontrar solução também para essa problemática.
0: Tá certo. Presidente da Câmara Municipal de Santos, Adilson Júnior, que conversou com a gente aqui no Vivo Litoral. Presidente, muito obrigado, boa semana, um bom trabalho por aí e até a próxima.
1: Eu que agradeço, Garrafa. Um grande abraço a você, aos ouvintes da Rádio Bandeirantes, esse veículo que eu tenho o maior carinho, até porque comecei a minha atividade profissional, sou radialista.
0: Ah, eu ia perguntar, ô, presidente, eu não quis ser indelicado e dar um bote errado aqui pela ausência da informação, mas pela voz do senhor, pô, eu fiquei preocupado aqui, que é isso, aí entra minha voz aqui, e esse vozeirão do senhor aí para complementar, pô, eu já imaginava que o senhor era radialista, não é possível.
1: E com grata satisfação, a nova frequência da Rádio Bandeirantes, aqui na Baixada Santista, foi onde eu passei mais tempo da minha vida profissional, no prefixo 106,7, né, ainda na extinta Rádio Cultura. Hoje, muita satisfação ocupando aí este potente veículo de comunicação, que é a Rádio Bandeirantes, e tenho muita alegria de poder estar falando aqui na frequência da Baixada, na nova frequência em São Paulo, e falar com vocês. Eu tenho muito carinho por esse veículo, pelos profissionais que estão aí, como você, como tantos outros, né, que fazem o rádio acontecer e ser esse grande veículo que eu tenho muito amor, viu? Obrigado de verdade pela oportunidade, confesso aqui, sem piegas, e realizo aqui um sonho, estou falando na Rádio Bandeirantes.
0: Ah, muito obrigado, presidente, prazer é o nosso aqui em recebê-lo, ainda mais pela função que o senhor exerce na cidade de Santos, e agora Bandeirantes, como disse o presidente da Câmara, em 106.7, você do nosso litoral, você nos acompanha nessa frequência, com o mesmo modelo da Bandeirantes que você já conhece, mas agora nesse novo espaço em 106.7, em São Paulo, região metropolitana, 107.3. Na sequência aqui, viu, presidente, vai entrar no ar aqui com a gente, ele me falou agora, não sabia, que o senhor deu aula para ele, o Rafael Batalha, nosso grande Batalha, jornalista, repórter do Brasil Gente aqui na Band TV, e o nosso Batalha, que já tá prontinho aqui para participar do Vivo Litoral, numa outro assunto, mas tá te mandando um abraço. O Batalha, acho que consegue falar com o senhor aqui, ó, deixa eu ver aqui, ó, o Batalha tá aqui comigo, já tá pronto para fazer a participação aqui no Vivo Litoral, mas foi seu aluno aqui, viu, professor?
1: E agora ele que dá aula, o meu aluno no Senac, tive a grana de...
2: Meu amigo Adilson Júnior, meu professor e meu colega de rádio, né? Trabalhamos juntos no 106.7, inclusive, né? Na época lá que eu tava começando a carreira, o Adilson já era veterano, viu, Garrafa?
0: Muito bom.
1: Muito bom, muito bom. Um grande abraço, Natália.
2: Outro Adilson.
1: Um grande profissional, agora que tá dando aula. Uma grande satisfação, tenho a alegria de chamá-lo de amigo.
2: Um abração, você, prazer falar com você, viu?
0: Boa, valeu, presidente, bom trabalho, boa semana por aí, nós voltamos a nos falar quando o assunto também for de interesse aí do pessoal de Santos, um abraço.
1: Por favor, à disposição, um abração, bom domingo, gente.
0: Boa, valeu, obrigado ao presidente da Câmara Municipal de Santos e, como você já viu por aí, o seu amigo de sempre, que é o representante da cidade de Santos aqui na Band TV, tem vários representantes, né, tem o Marcelo Moreira, Lucas Martins, lá no Brasil Urgente, e Rafael Batalha aqui com a gente.
2: Inclusive, Garrafa, tá pensando em trocar o DDD da Band aqui pra 013, viu?
0: É um domínio absoluto da Baixada Santista aqui na Band.
2: Você também, meu amigo, um prazerzaço estar aqui no Vivo Litoral, hein?
0: Boa, Rafael Batalha aqui com a gente. Eu convidei o Batalha porque é o seguinte, na semana passada nós noticiamos, e o Batalha, que é um ouvinte da Bandeirantes assíduo, ele comentou, ele falou, pô, vocês comentaram lá da história do pedágio, que aumentou, né? Aumentou na última quarta-feira. O pedágio agora custa R$40,80. R$40,60. E o Batalha, ele continua morando em Santos e ele faz esse caminho todos os dias, né? De vir aqui para São Paulo, trabalha aqui em São Paulo e volta para Santos. Então, ele é um de tantos milhares que foram atingidos por este reajuste de quase 5% no pedágio. Até aí, aquilo que você já sabe, que é uma sacanagem, que aí, né, o seu salário nunca é reajustado pela inflação. Isso já é óbvio. Mas o Batalha chamou a atenção. Como é que está a situação do sistema Anchieta Imigrantes, você que frequenta todos os dias o sistema Anchieta Imigrantes, em Batalha?
2: Garrafa, a Ecovias deve muita explicação para quem anda no sistema Anchieta Imigrantes diariamente, como eu. Não conheço uma pessoa que esteja satisfeita com a atual... presença ali de algum fator que possa melhorar a vida de quem está na estrada. O que que... o reajuste é anual, está em contrato, não tem o que se questionar. Só que o que eu até coloquei em nas minhas redes sociais, um vídeo lá, até um pouco mais enfático, mais bravo, é assim, vale aquilo que você está pagando? Mas de longe, posso falar muito que não chega nem perto do serviço que é oferecido. Os principais problemas que se tem hoje na estrada, eu subo a serra todo dia. Cara, a pista de subida está uma vergonha em relação... A buraco, sim. É, eu ainda não cheguei na Anchieta, viu, Garrafa?
3: É,
2: porque se a gente chegar na Anchieta, o terror para todo motorista é ter que descer a serra ou subir pela Anchieta. A pista estreita, não tem muito o que fazer. Isso é verdade. Tem ali área de mata, preservada, ok. Só que, poxa, R$ 40,60 para você passar o carro no buraco. Tem junta de dilatação ali, que eu cobro Ecovias há 4 anos, pelo menos, que eu subo e desço a serra todos os dias, que não tem explicação. O carro bate, parece que ele vai desmontar. Principalmente ali na altura onde tem o radar, perto da balança na pista de subida, antes dos túneis. Quando eu falo que a Ecovias tem que dar uma explicação, precisa se posicionar em relação a isso, cara, o que quebra de caminhão na pista de subida da Imigrantes não é brincadeira, cara. Por que não se colocam os guinchos da Ecovias, que ela tem esse serviço, ela presta esse serviço de maneira... Eu ia falar gratuita, mas não é, porque a gente está pagando Sim. pedágio. Por que ela não coloca esses guinchos antes do início do túnel? Quando quebra um caminhão dentro do túnel, é uma situação...
3: parto, realmente.
2: É um parto. Eu tô pensando
3: em falar, mas é mesmo.
2: É um parto. Porque aí o guincho tem que sair lá de baixo, só que aí tá tudo parado já.
3: Até o cara conseguir chegar.
2: Tem aquelas estradas de...
3: Manutenção.
2: De serviço, manutenção. Pô, coloca um guincho ali em stand-by já. Porque quebrou um caminhão, um carro que seja dentro do túnel, o guincho vai lá, já tá mais próximo, puxa pro acostamento e libera a via. Quantas e quantas vezes... Eu tenho o costume de todo dia de dar uma checada ali nas redes sociais da Ecovias para saber, pô, será que Imigrantes tá travada, teve algum acidente?
3: No Twitter, né, que eles costumam postar.
2: O X tá lá. Só que não sei o que acontece, se tem um delay muito grande, e aí fica também o espaço para a Ecovia se posicionar. O congestionamento postado ali é padrão, quilômetro 14 ou 17, que é ali já próximo a Diadema, já chegando aqui ao Planalto. Só que não tem esse trânsito que eles informam. E o trânsito que tem na realidade não é informado na rede social. Às vezes demora mais de uma hora. Pô, na semana retrasada, quinta-feira retrasada, eu demorei 3 horas para chegar aqui no Grupo Bandeirantes. Eu demoro geralmente 1h20, 1h30. Porque tinham 2 caminhões e um carro quebrado na pista da Imigrantes. E assim, tava
3: e você,
2: lá...
3: E você pesquisou lá antes.
2: E tava livre, Imigrantes livre.
3: Escrito na página da Ecovias.
2: Exatamente. Só foi aparecer que tinha um trânsito X lá, um exemplo, a 5 quilômetros de congestionamento, e na realidade era muito maior, quando eu já tava em São Paulo. Poxa, aí é uma sacanagem,
3: sem goleiro, né?
2: É uma sacanagem. R$ 40,60. Tem o reajuste anual, é contratual, ok. Só que, pô, me ajuda aí, né?
3: Lógico. O reajuste que a gente fala aqui de 5% praticamente, que é 4,98,

0: dia sim, dia também, tá apagado. Uma parte do túnel fica às escuras. E você, eu vi que você passou ontem.
1: Você é a balada lá, você viu?
0: É a balada da Ecovias.
1: É a balada.
0: Porque tava tudo piscando.
1: Pisca, pisca. Quando não está sem iluminação. Dentro do túnel, pô, iluminação é essencial, né? De dia ainda você tem uma visibilidade melhor, só que à noite é impossível você dirigir ali no escuro. Fora do túnel, é uma outra cobrança que eu vou deixar aqui também. Por que não a Ecovias colocar iluminação no trecho de estrada, no trecho aberto, vamos dizer assim? Quando tem comboio, isso ia ajudar demais. Você talvez até evitasse um pouco mais a constância ali da operação comboio, que é quando os carros vão bem devagarzinhos.
0: E agora com o free flow vai ser diferente, não vai ter mais a polícia ali.
1: E questionamos a polícia rodoviária já, a garrafa já tem resposta, inclusive. Aqui pela Bandeirantes a gente questionou a polícia rodoviária, recebemos uma nota.
0: Só para contextualizar, o free flow será implementado ali e aí a regra agora vai ser o seguinte: antes a polícia rodoviária ficava ali na praça de pedágio e você seguia o comboio até o final da serra. Agora não, agora é a luz piscante, vai ter uma placa com as luzes piscantes, e quando a luz estiver piscante, quer dizer que é para o motorista reduzir a velocidade, porque é que nem na Fórmula 1, quando tem o safety car virtual, fica só a luz piscando.
1: Foi o capitão operacional da PM, o Gerson Rodrigues, que mandou até essa nota aqui, o Garrafa, dizendo que a implementação do sistema eletrônico do free flow não vai interferir na realização da operação comboio, né? Que será mantida sempre que as condições meteorológicas estiverem desfavoráveis para o motorista. Não ficou muito claro aonde que vai.
0: A Artesp disse outra coisa. A Artesp disse aqui, a Ana Paula Rodrigues trouxe a informação de que vai ali próximo do Free Flow, que é um pouquinho antes hoje de onde é a praça de pedágio, né? Passando ali a Represa Billings como referência, vai ter ali um sinal luminoso, um amarelo piscante, e quando tiver esse amarelo piscante, quer dizer que tem operação comboio, porque a serra tá com neblina.
1: E quem vai respeitar?
0: Esse é o ponto, é contar com bom senso.
1: É um perigo, né? Porque no pedágio você trava o pedágio, todo mundo para, não tem como passar, ok. E aí vai naquela velocidade bem reduzida. Eu peguei na quinta-feira da semana passada, vai a 5 por hora ali. Eu fui o primeiro carro, olha que azar, hein? Primeiro carro, né? Então foi a 5 por hora. O trecho que a gente demora 20 minutos para descer passa de uma hora. Então vai bem devagarzinho, por questão de segurança, até aí, ok. Eu sou favorável à operação comboio, só que muitas vezes também a operação comboio é colocada em prática com visibilidade total e muitas vezes precisa do comboio e não tem um comboio também. Essa ideia das luzes piscantes, ela é boa. Só que tem que ter a fiscalização, que hoje dificilmente acontece. É muito comum eu falar para você aqui, ó, carro com farol apagado, que isso é um perigo na estrada, carro de velocidade lenta na esquerda, caminhoneiro, pelo amor de Deus, não estou generalizando, hein? Sou totalmente a favor dos caminhoneiros aqui no Brasil, que prestam um serviço maravilhoso, mas tem uns mais abusados que jogam, vão para a pista da esquerda no momento em que tem quatro pistas ali. Não tem como, eu defendo. Que eu não vou ser radical de falar todo caminhão tem que ir pela Anchieta, não. Isso daí vai colapsar a Anchieta, não vai ter mercadoria aqui na capital e no litoral, vice-versa. Mas o caminhão muito lento, pô, a gente tem a balança. Tem um caminhão que está 20 por hora subindo uma serra, o que está 30 vai ter que ultrapassar ele. Aí já pega a pista do meio. A maior parte da imigrante são três pistas ali na subida. Aí o que está 40 vai querer passar o de 30. E aí vira o caos. Lógico. Que eu conheço muito bem todos os dias.
0: Ou seja, são vários os problemas. Vários. Eu vou fazer o seguinte. A gente já questionou a Ecovias sobre... primeiro, a falta da implantação do Free Flow. Porque estava anunciado para o dia 1º de julho. Então eles... Aí eu vou ser bem clichê. Pra aumentar, eles são bons, né? Porque no dia 1º de julho, ó, vai ter aumento. Meia aumentou.
1: Meia-noite
0: um tava lá. Mas o Free Flow, que era pra, justamente, é uma alternativa pra dar mais fluidez no trânsito, eles postergaram. Disseram que tiveram um problema lá operacional, sistêmico e tal, e postergaram, e até agora não tem uma data estabelecida, cravada, de quando vai realmente estar funcionando o Free Flow no sistema Anchieta Imigrantes. Então já não cumpriram com a palavra e a gente questionou aqui a Ecovias e eles deram essa justificativa. E agora o Batalha traz pontos importantes. Então nós vamos questionar a Ecovias e pedir aqui um porta-voz para responder todas essas informações. E o porta-voz pode ficar à vontade, o espaço está mais do que aberto para a Ecovias aqui explicar essas colocações que o Batalha, que é além de um grande jornalista e repórter, é um cara que é um usuário da Ecovias. Ele usa todos os dias para subir e descer a serra. Então vamos fazer todos esses questionamentos e aí o espaço estará aberto para a Ecovias se manifestar. Mais alguma coisa para colocar na caderneta lá, Batalha?
1: Um registro importante sobre o valor do pedágio. Todo mundo fala, nossa, por que o pedágio é tão caro? Em 2002,

0: Foi inaugurada a pista que chamava-se de Nova, que hoje já não é tão nova, né? A gente já passou 24 anos na inauguração dessa pista. Na época o pedágio custava R$ 8 e alguns centavos e foi reajustado além da inflação naquela ocasião por causa da inauguração da pista. Então houve por parte da Ecovias um pedido, olha, precisamos reajustar para cobrir o custo da pista. O reajuste na época foi de 45%, então de 8 e pouco passou para 12 e pouco e de lá vem se arrastando aí. E
1: provavelmente uma deve dureza ter tido uma promessa, bolso, né? Promessa tipo assim, olha, depois que construir, a gente vai lá e vai reduzir porque já tá tudo
0: mas
1: certo.
0: Isso daí nem no conto de fadas, Felipe Garrafa.
1: Querendo Esporte em Debate, o fantástico mundo
0: pois
1: de
0: é.
1: Felipe Garrafa.
0: Pois é, né?
1: Fechado, Batalha. Qualquer novidade, algo que chame sua atenção, espaço mais do que aberto, porque você é um desses que vive o litoral, como a gente pede para todos os nossos
0: pessoal
1: ouvintes.
0: O pessoal fala que
1: aqui
0: eu sou o hater da Ecovias, mas não, eu quero que a Ecovias resolva a situação. Um abraço, viva o litoral. Um abraço especial para você e para toda a nossa audiência aqui, que tá estourando no litoral agora em 106.7.
1: É isso aí, é a nova frequência da Bandeirantes. Agora um rápido intervalo comercial e na sequência tem muito mais para você.

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0: E hoje tem jogo da nossa seleção. Daqui a pouco, João Paulo Capelanes comanda nosso time de esportes no Domingo Esportivo, nessa expectativa. Jogo do Brasil daqui a pouco e a equipe da Bandeirantes em mais um show de transmissão, já já, sob o comando do Domingo Esportivo de João Paulo Capelanes. Ó, vamos descer a serra, já ficar pertinho de você, ouvinte da Bandeirantes, com a Rafa Ferreira, que está na sua escuta. Mas aí um detalhe, a Rafa aqui já com a gente, mas antes de eu chamar a Rafa, a sua participação. Como eu falei, o nosso Vivo Litoral aqui é com impressionante a participação dos nossos ouvintes. Tivemos que dividir aqui, no nosso pupurri, no nosso petisco de nossos ouvintes, que o Roger Palme faz a nossa colagem e tal, para que todo mundo participe. Então, vamos acompanhar quem é que tá falando com a gente. Vai, Roger.
1: Vou falar mesmo.
2: Free Flow, você vai cortar a mão de obra humana que tem um custo.
3: Põe lombada. Põe cada 20 metros aí uma lombada.
4: Sabe quanto eu paguei de pedágio? Se pensou zero, acertou.
5: 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Daqui a pouco a gente tem condição mais de pagar despesas.
6: São Sebastião, o paraíso na terra.
7: Não serve de nada você pagar tanto imposto, ter um carro que não é seu.
8: Não é justo, sim, o pedágio nesse valor.
9: Tenho que pagar alguém pra olhar meu carro ainda? É isso?
10: A orla ficou linda depois da reforma. Tamo junto. Forte abraço.
11: Até hoje não tem uma legislação. Eles estão fazendo o que querem.
12: E o pessoal ali também vai ser prejudicado pelo pedágio.
13: Mandei pra tu, meu batuquezinho.
14: Vou fazer um bingo lá na casa da vovó. Vou fazer um bingo lá na casa da vovó.
0: Batuque do alemão lá de Bertioga. Boa, boa. Aí, ó, o batuque do alemão. Esse aí lá de Bertioga. Bom, já tá aqui com a gente a Rafa Ferreira, direto da nossa Santos. E com essa novidade incrível, amanhã completa uma semana, já que estamos em 106.7, a nova frequência da Bandeirantes na Baixada Santista. E quem comanda por lá o Primeira Hora, ao lado do Oswaldinho Stuck, o Manhã Bandeirantes também, já tá sendo a sua companhia e será aí ao longo do tempo também a Rafa Ferreira. Rafa, bom dia e um sucesso total agora em 106.7, hein, Rafa?
15: Obrigada, Garrafa. Bom dia para você, para os ouvintes da Bandeirantes. É uma honra, porque eu sempre fui ouvinte. E agora, estando no time da Bandeirantes, ao lado de pessoas que eu sempre admirei, eu sou muito feliz, muito honrada. É um prazer poder falar com você, que inclusive esteve na nossa estreia. E para quem perdeu, vou contar aqui no Vivo Litoral. O Garrafa é o melhor garoto propaganda. Ele desde cedo ficou divulgando a nossa frequência. Ele agitou a manhã do pessoal, ficou ali percorrendo em vários pontos da cidade, contando da novidade. E é muito, muito, muito, muita alegria que a gente está com 106.7 e também falando, né, claro, para você, ouvinte da Baixada Santista, que já vinha na tradição da Rádio Bandeirantes, que tem uma audiência em massa aqui no litoral, e agora com essa programação local que eu e o Oswaldinho Stuck preparamos com muito carinho todos os dias, para que você fique sabendo das notícias que estão acontecendo aqui na Baixada Santista. É muita honra, Garrafa. Eu sempre uso essa palavra porque felicidade não nos cabe no peito de tanta alegria de ter a Bandeirantes nessa frequência.
0: 107.3 para quem está em São Paulo, região metropolitana, e você já chegando ali, entrando na Imigrantes, já começando ali na Imigrantes, ali você já vai ver que vai estar começando já a ouvir em 106.7. Eu falei para você, né, Rafa, quando eu estava dentro do túnel, tava pegando em 106.7, então uma frequência realmente incrível. Ô Rafa, me explica uma coisa, e o nevoeiro aí dessa última semana? Agora foi embora, né? Agora é frio mesmo, não tem mais conversa, mas foi surpreendente, 2 dias de nevoeiro forte aí em Santos, né?
15: Nem me fala, viu? Porque tem um ditado aqui, né? Dizem que nevoeiro vem com o sol rachando e foi isso mesmo que aconteceu.
0: Neblina que
15: e
0: baixa, sol frio, que racha, não é?
15: Então, haja saúde, viu? Haja saúde. Para os riniteiros como eu, de plantão, tem que sempre se hidratar bastante. E aqui, até outro dia, eu estava comentando com o pessoal no Manhã Bandeirantes que aqui faz um friozinho de 21, a galera já está de casaco, touca e afins. Então, imagina só, com os termômetros que caíram bastante, esse nevoeiro acabou interrompendo a navegação do canal do Porto de Santos, a travessia de balsas e barcas, mas é aquilo, a gente sabe que a segurança em primeiro lugar, não houve nenhum registro de ocorrências, o importante é isso. Mas a gente aqui em Santos, Garrafa e ouvinte, sempre costuma falar o seguinte, que as quatro estações acontecem às vezes no mesmo dia, por isso que eu sempre dou aquela velha dica de vovó. Sempre ande com um casaquinho, seu guarda-chuva, um protetor solar e a garrafinha de água, que não tem erro.
0: Ah, não tem erro. Rafa Ferreira, direto da Bandeirantes Santos, aí com a gente em 106.7. Rafa, um beijo, boa semana por aí, hein?
15: Muito obrigada. E já aproveitando a sua audiência em massa, para fazer um convite para os nossos ouvintes também acompanharem a gente 106.7. Temos a programação local em primeira hora, amanhã Bandeirantes, e as redes sociais, @BandeirantesSantos. Por lá você também acompanha tudo que rola aqui na Baixada Santista.
0: Fechado. E todo domingo, viva o litoral. Obrigado, Rafa. Boa semana a todos ali também. E agora, Roger, agora chegou a vez dele. Agora é hora de a gente esquentar realmente, desde as primeiras horas da manhã de hoje, realmente, falar de seleção brasileira. Hoje tem Brasil e Noruega. Teremos que parar aquele cara, Haaland. Esse aí é terrível mesmo. É um craque de bola. Mas aí nós temos Gabriel Magalhães, que está acostumado a marcar Haaland na Premier League. E quem comanda o Domingo Esportivo Bandeirantes é ele, João Paulo Capelanes, no ritmo de Bete Carvalho. Nós nos despedimos aqui do Vivo Litoral e tomara com a classificação do nosso Brasil. Até domingo que vem. Tchau, pessoal. Capela na área e vai, Brasil!

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1: 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Aqui estamos, direto de Manhattan, aqui em Nova York, direto da Times Square. 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Hoje um programa que a gente vai literalmente colocar a galera dentro do rádio. 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Tudo isso faz parte, porque às 5 horas da tarde a bola vai rolar para Brasil e Noruega. Já passou da hora do nosso Brasilzão quebrar esse tabu. E a gente vai emanar toda a energia positiva aqui de Nova York, direto para New Jersey. Estaremos no estádio desde as primeiras horas do dia. E desde as primeiras horas desse domingão, você vai acompanhar conosco toda a energia, toda a torcida brasileira presente em Nova York, presente em New Jersey, no Brasil, espalhada por todo o planeta. Porque hoje tem, gente, Brasil e Noruega, vale vaga para as quartas de final da Copa do Mundo FIFA 2026, que vem a Inglaterra ou que vem o México. O Brasil está preparado certamente. Aí eu vou quebrar um protocolo aqui. 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Você que está ouvindo a gente aí, ó, sejam todos bem-vindos. E você que quer participar, assistir, interagir, é só mandar mensagem para cá no 11 999048756. 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Ou repito para você, youtube.com/Rádio Bandeirantes Oficial. Participe conosco, vem com a gente, porque hoje é overdose de futebol. Overdose do mundo, e estaremos juntos com todo o nosso timaço técnico interno e externo na produção do Pedro Coin. Alô, Pedrão, eu tô com a setinha apontada pro céu. Um abraço pra você, bom dia!
2: Fala, Capela, bom dia pra você, pra todo mundo que nos acompanha. Ah, não tem como ser diferente, né? Eu também tô com a setinha apontada lá pro céu, pras estrelas, pra todos os cantos. Animado com esse jogo, viu? E tô apostando numa vitória do Brasil. Eu sei que você não me perguntou, mas ó, 1-0 e gol, deixa eu pensar aqui, viu, Capela?
1: Gol contra do Haaland.
2: Hoje vai ser gol do Rayan, tá bom? 1-0 pro Brasil. Olha, contra a Noruega, a classificação, a gente finalmente vai tirar essa sina aí e vai avançar as quartas de final da Copa do Mundo, Capela.
1: Tomara, tomara. Estou aqui com a operação do Marcelão Cruz. Lá em São Paulo nós temos Paulo Marcelo Mamone, Vitória Vermelho, Igor Nascimento, com imagens do youtube.com/Rádio Bandeirantes Oficial. E ó, você que já jogou videogame, você sabe, né? Às vezes a gente acorda meio frappé, aí a setinha tá azul, ela tá pra baixo. Aí você tá meio regular, você tá com a setinha amarela, lá tá de lado. Mas quando você tá acordado, pra cima, ligado, feliz, esperançoso, ansioso, a setinha é vermelha. Deixa eu ver se tem torcida brasileira aqui em Manhattan, aqui na Times Square. É Brasilzão! É! Achou que o brasileiro não ia estar, não ia fazer festa? Ó, é o seguinte, eu vou conversar um por um com vocês, ó. Tem 1, 2, 3, 4, 5, 6, 7, 8, 9, 10, 11, 12, 13, 14 brasileiros, fora o resto, que a galera tá aqui perambulando. Eu vejo alguns noruegueses, alguns chifres voando por aí, porque os caras têm aquele bonezinho lá de chifre. Eu vou começar um por um aqui. O nome tá na expectativa, tá botando fé. Eu, deixa eu ver se é brasileiro também. Cadê o manto? Cadê o manto?
3: Nicarágua.
1: Eu achando que o cara é brasileiro. Pô, mas a Nicarágua nem tá na Copa do Mundo, pô.
3: Copa do Mundo, Argentina, Brasil.
1: Pô, tá de brincadeira. Argentina e Brasil, não dá pra torcer pros dois. Vem cá, flamenguista, meu querido, qual que é o teu nome?
4: João.
1: Ô, meu xará.
4: Aí, fechou.
1: Aí, ó, me fala uma coisa, velho. Você veio só pra Copa do Mundo. Conta um pouquinho da sua história também, que a gente tá aqui pra contar história. Fala um pouquinho de você, meu irmão. Vamos lá.
4: Pô, eu moro nos Estados Unidos há 8 anos. Tamo aí pra assistir o jogo. É meu segundo jogo de Copa do Mundo, primeiro jogo do Brasil. Expectativa tá alta. Vamos pra cima dos noruegueses. Palpite aí 2-1 e vamos trazer o Hexa pra casa.
1: Se Deus quiser. Você faz o que aqui, velho? 8 anos?
4: Eu sou estudante.
1: Estudante? Estudo o quê?
4: Estudo é...
1: Estudante sabe voar, não?
4: Não.
1: Já viu o filme? É pra quem viu foi o Tropa de Elite.
4: Não, eu tô estudando pra ser fisioterapeuta.
1: Aí sim, garoto. Já pensou trabalhar na CBF, na seleção, hein? Cuidar do Neymar? Estamos precisando, hein, velho?
4: Ó, aí eu vou ter muito trabalho, hein?
1: Vem cá você, brasileiro. Mora aqui também? Qual que é a tua história?
5: Moro no Rio de Janeiro.
1: Mora no Rio de Janeiro? Mora em que lugar?
5: Moro em Niterói, tá ligado?
1: Niterói, PIB alto em Niterói. Bom demais. Ah, torce pra quem, velho?
5: Tô Flamengo, tá maluco?
1: Flamengo, Flamengo deles.
5: Tá maluco?
1: Fala pra mim, velho. Você veio aqui só pra Copa do Mundo, veste o jogo, como é que é?
5: Tem que passar um mês só pra ficar pra Copa mesmo, ver os jogos e vou voltar.
1: Tá curtindo? Tá legal a parada?
5: Gostando demais. Fui em dois jogos do Brasil já e um da Alemanha.
1: Cara, ingresso não?
5: Não, dá pra pagar, né?
1: Quem tem dinheiro, quem trabalha, do Rio, né? Te dá um migué, né? Você tá ligado?
5: Dá pra pagar.
1: Pô, sensacional. Vem cá, brasileiro, vem cá. Bom, já falamos com dois caras do Rio. Tem ainda, vou conversar com o Vascaíno, do Rio também, o Vascaíno, né? Ah, não é do Rio, é de onde? Espírito Santo, tem problema. Cruzeirense, Minas. Então tá bom, deixa você. Camisa do Brasil, vamos lá, meu irmão. Teu nome, de onde você vem?
6: Eu sou o Igor, eu sou de Curitiba. Sou flamenguista, por incrível que pareça.
1: Olha só.
6: É, eu moro aqui já vai fazer uns 9 anos.
1: Faz o que aqui, irmão?
6: Cara, eu acabei de tirar minha carteira de motorista de caminhão.
1: É mesmo? Cara, falam que isso aí dá uma moeda, hein? É um trabalho bacana que precisa, cara, né?
6: Ah, eu tô precisando, eu tô procurando ainda, na verdade. Eu tô atrás desse emprego aí que estão falando aí.
1: É, mas é legal, porque é uma necessidade forte também,
6: não,
1: né?
6: É, aqui precisa bastante. Na verdade, todo meio de transporte aqui a galera usa bastante.
1: É verdade, motorista de caminhão, hein? Todo o meu respeito aos caminhoneiros que estão acompanhando a gente também. Placar do jogo, vamos lá.
6: Cara, hoje é 3-0.
1: 3-0, dá? Vai. Sem aquele desespero contra o Japão também, né? Tranquilo, vamos na boa, né?
6: Lá só foi um aperitivo pra gente chegar fácil, tranquilo hoje.
1: Tomara, deixa eu ver. Vem cá, vascaíno! É, eu ia falar sofredora. Ô, Dourado, Reguinho! Vem cá, caminha. Hey, are you guys going to win the game tonight?
7: Yeah, for sure.
1: Yeah?
7: For sure.
1: How's going to be the score?
7: Brazil...
1: I'm going to show you in Brazil. Aí, ó.
7: Brazil never win against Norway.
1: Yeah,
7: never won.
1: Today's the day.
7: Today's the day.
1: Today's the day.
7: We suppose 3-1. Holland, 3. Brazil, 1.
1: Aê! Ele já meteu que vai ser 3-1 para a Noruega, falou que o Brasil nunca ganhou realmente da Noruega. Isso é verdade, mas também 4 jogos da rapaziada, vão nem considerar essa parada aí, né? Vascaíno, vem cá, e aí, você veio para cá, mora aqui, como é que é?
8: Moro aqui.
1: Todo mundo mora aqui, só para saber? Não, não, então tá bom.
8: O pessoal tá passeando aí. Moro aqui, tem 8 anos.
1: Faz o quê?
8: Sou eletricista.
1: Opa!
8: Eletricista. E vim aqui com a rapaziada, né, para assistir o jogo. A expectativa tá como? Tá alta. E 3-0 Brasil hoje.
1: Muito fio solto, muito trabalho. Como é que é trabalhar de eletricista aqui nos Estados Unidos, velho?
8: Paz, é corrida a vida aqui, entendeu? Muito trabalho, entendeu?
9: Pouco dinheiro,
8: trabalha muito pouco dinheiro, entendeu? Mas é isso aí.
1: Mas tá bom, né?
8: Não, é a vida, né, cara? Acontece.
1: Placar do jogo.
8: 3-0.
1: 3-0. Isso que eu tô gostando, da energia brasileira. Cadê o Cruzeirense? Vem cá, Cruzeirense. Vem, pegamos aqui gente já do Rio, galera mora aqui. E aí, meu chapa, você veio pra Copa, mora aqui, qual que é a tua história de vida? Vamos lá.
10: Isso, eu nasci aqui.
1: Nasceu aqui, você é americano?
10: Americano. Não, mas...
1: Sacanagem, né? Sacanagem.
10: Não, mas eu morei em Minas Gerais mais de 15 anos, aí. Morei em Ipatinga, Minas Gerais. E agora eu tô acompanhando o Brasil aqui nos Estados Unidos, na Copa. Vamos, Brasil.
1: Se rolasse uma final, vamos lá, Brasil contra Estados Unidos... Qual que é o lado que você ia?
10: Brasil.
1: Brasil mesmo? Você nasceu aqui?
10: 100% Brasil. Tenho dupla cidadania. Garoto. CPF, identidade brasileira.
1: Aê, olha lá, os noruegueses vêm tirar uma onda. A gente daqui a pouco vai bater com mais calma um papo com os noruegueses também. Mas e aí, você vive aqui então? Você trabalha aqui?
10: Exato.
1: Faz o que aqui?
10: Eu sou carpinteiro.
1: Carpinteiro? Olha só, eletricista, carpinteiro. A galera faz um trampo legal, caminhoneiro.
10: É diversificado, né?
1: E aí, como é que é o trabalho de carpinteiro aqui? É diferente? Porque assim, a gente tá dizendo que seja igual ao do Brasil, né? Mas tem alguma mudança aí? Como é que é?
10: É diferente, porque aqui as casas são tudo de madeira, né?
1: É verdade.
10: Sim. Ih, atleticano!
1: Aí, vem cá, atleticano! Vem cá! Pode entrar aqui, atleticano! Vem cá! Fica aqui do lado, aqui, ó! Mostra aí! Aí, ó! Isso aqui, ó! Mostra! Isso aqui é Copa do Mundo! Não tem rivalidade, ó! É torcedor do Galo contra... Agora uma pergunta só! Só uma pergunta rápida! Quem é o maior de Minas, hein?
11: Galo! Cruzeirão cabuloso.
1: Daqui a pouco eu vou chegar no Corinthians, calma aí, vem cá.
9: campeão brasileiro. Eles três bebê são campeão da Copa do Brasil em cima do Cruzeiro.
2: Sem problema.
10: Copa do Brasil, Hexa, só tem o Cruzeiro.
1: Bom, hoje o foco é da Copa do Mundo. Fala pra mim uma coisa. Carpinteiro, eu tô curioso porque realmente as casinhas são de madeira aqui, velho. E às vezes bate um tufão e a gente acha que uma hora vai voar, né? Vamos lá.
10: Não, mas as casas são bem preparadas.
1: Tem cupim, não?
10: Não tem.
1: Não tem mesmo? Mas casa de madeira não tem cupim, velho?
10: Tem, não tem cupim. As madeiras é bem tratada. E quem quiser contratar aí...
1: Vai, fala, pode vender seu peixe.
10: É de Massachusetts.
1: UFC? Pô, vai sair na mão com o cliente, velho, tá louco?
10: Não, a gente...
1: Fala aí, fala aí.
10: Pode chamar o UFC, Massachusetts. Fazemos todo o Rhode Island, Massachusetts, New Hampshire, todo New England.
1: Agora você dá um recado pro Brasil. Deixa eu ver esse inglês aí, porque você nasceu aqui, você tem que reconhecer, né? Vamos lá, vai. Agora eu quero ver esse inglês rodar, vamos lá, vai. Vende o seu peixe aí, o UFC, em inglês, vai.
10: All right, so we wanna talk in English?
1: Essa!
10: All right, if you want a good Finnish carpenter, you can hire us. We are excellent workers. We are a proud Brazilian and a proud American, and we are here to do the best job for you guys.
1: Esse cara tá gastando no inglês. Pode mostrar a bandeira do Corinthians. Ó, deixa eu ver, eu conversei aqui, falei, não falei ainda com vocês. Vem cá. Daqui a pouco eu vou torcer aqui pro lado direito, vamos lá. Bom, você já falou que você torce pro Galo, né?
12: É o Galo.
1: Qual que é o seu nome, irmão?
12: Diogo.
1: Diogo, você mora aqui?
12: Sim.
1: Faz o que aqui?
12: Boston, captaria.
1: Faz o quê?
12: Trabalho em captaria.
1: Carpinteiro também. E aí, tá mais ou menos a mesma pegada aí que o camarada falou?
12: É, todo dia, só trabalhando.
1: Graças a Deus, né?
12: Ei.
1: Placar do jogo de hoje?
12: 2-0 pra nós.
1: Se Deus quiser, vamos lá. Vem cá, você. Oi. Mora aqui? Eu já vou perguntar se mora ou não mora aqui, porque a gente fica nessa expectativa, né? Geralmente o cara veio só pra curtir a Copa do Mundo. E aí, sua história de vida, vamos lá.
13: Moro aqui faz 10 anos, sou do Rio de Janeiro, Rio das Ostras.
1: Faz o quê?
13: Tô estudando pra ser paramédico.
1: Paramédico? Difícil estudar aqui também, né?
13: Complicado. É puxado, mas fazer o quê? Tem que ser, né?
1: Paramédico. Qual que é a diferença do médico pro paramédico? Vamos lá.
13: O médico é o que mais fica na estrada aí, nas ambulâncias, sabe? Parando nas emergências, são ligados quando tem problema.
1: E aqui tem problema, né, velho? Porque aqui tem muita highway, aquelas estradas lá, né?
13: Passando direto aqui, passa... Mas é isso aí.
1: Como é que passa o negócio aí?
13: Passa...
1: Eu sempre lembro do filme do Spider-Man, né? Aquela loucura toda.
13: Exatamente, né? Ainda mais aqui. Mas é.
1: Falta quanto tempo pra você terminar aí, formar?
13: Cara, falta um ano.
1: Um aninho, pô. Rapidinho, um tirinho tá aí.
13: Coisa, pouca coisa.
1: Parabéns, irmão. Placar do jogo, vou pegar o placar de cada um, hein? Vamos lá.
13: 3-1.
1: 3-1, se Deus quiser. Ô, torcedor do Fluminense, vem cá. Eu vou explicar, tricolor, vem cá. Eu vou explicar o que aconteceu aqui. A gente chegou bem cedo na Times Square, eu e o Marcelão. E aí eu tava com medo. Eu falei, pô, será que vai ter brasileiro? Será que os caras vão dormir até tarde? Será que os caras vão direto pra New Jersey? Fiquei com medo de não ter ninguém aqui. Aí eu encontrei primeiro ele. Eu falei, ô, brasileiro, vem cá. Pô, você vai estar aqui por volta das 9 da manhã, horário nosso e tal. Ele falou, ah, tô dando uma corridinha, uma andadinha. E este homem aqui trouxe uma informação importante e relevante pra nossa jornada esportiva que eu vou dar o crédito pra você. Eu não sabia. E eu pesquisei, mas eu não sabia. E você vai ser o responsável a passar pra nossa audiência a informação que você pesquisou. Primeiro, bom dia, teu nome.
14: Daniel.
1: Daniel, vamos lá, mora aqui também.
14: Moro aqui, 22 anos.
1: Faz o que aqui?
14: Tecnologia, trabalho numa companhia de carregador de carro elétrico.
1: Milionário, milionário, milionário, milionário. O cara trabalha em TI, PIB alto, vamos lá. Vamos lá, qual é a informação que você me passou fora do ar, que eu faço questão que você coloque aqui para os ouvintes?
14: Não, é o seguinte, está todo mundo falando de história, Noruega sempre ganha do Brasil, não sei o que, mas ninguém foi ver a história da Noruega. A Noruega, em todas as Copas do Mundo que participou, foi eliminada por um técnico italiano.
1: Vai! Isso ninguém da imprensa brasileira falou, pelo menos eu não vi.
14: Também não vi. 38, 94, 98, agora 2026, vamos então, ganhar dos caras.
1: Então, para você tirar nota 10, você trouxe a informação, e realmente uma informação embasada que nós pesquisamos aqui depois que você falou. A Noruega, em Copas do Mundo, sempre quando eliminada, caiu por um técnico italiano. Agora para tirar 10. Os treinadores italianos que eliminaram a seleção da Noruega.
14: Olha, em 94 foi o Arrigo Sacchi, que depois perdeu pra gente na final.
1: É isso. O Ancelotti, você sabe que era o auxiliar dele, né?
14: Exatamente. Então tudo certo. Agora de 38...
1: Ai, ChatGPT, cadê você, meu filho?
14: Não vale, né?
1: Sensacional. Placar do jogo.
14: 4-2 Brasil.
1: E tá legal trabalhar aqui com TI, com tecnologia? Como é que é essa parada aí?
14: Cara, muito bom. Eu recomendo pra todo mundo estudar. Porra, e tem emprego. Quem quer trabalhar duro, seja em TI, seja no que for, tem tem sucesso aqui.
1: Tem trabalho, né? Tem emprego para poder fazer, graças a Deus. Obrigado,
14: é isso
1: Daniel.
14: Aí.
1: Valeu,
14: prazer.
1: Sensacional, prazer é meu. Deixa eu trazer aqui, ai meu Deus, meu coxa querido, torcedor do Curitiba. Vamos, coxa,
14: pô!
1: Fala para mim, seu nome, mora aqui, veio a passeio, como é que tá?
15: Não, eu sou o Márcio, sou aposentado.
1: Aposentado? Pô, mas tá novo pra caramba.
15: Pois é, mas é a vida, né?
1: E aí, você mora aqui?
15: Não, moro em Curitiba.
1: Ah, tá.
15: Cheguei ontem, né? Daí, vamos ver o Brasil aí, vamos ver o que, que vai dar, mas acho que vai dar 2-0 e vamos pra cima.
1: Veio só pra Copa?
15: Só pra Copa.
1: É legal, porque a gente conversou com a maior parte da galera aqui, o povo mora aqui, trabalha aqui, estuda aqui, e é legal também pegar um relato do cara que não ganha em dólar, certo?
15: Sim,
1: que vai ter que ter os seus gastos, uma moeda que a gente sabe da... Exato.
15: Não foi barato,
1: né? Eu sei que é uma pergunta invasiva, mas é importante pra poder passar pra galera que tá acompanhando. Quanto morre uma brincadeira pra assistir um jogo nas oitavas de final de uma Copa do Mundo?
15: Jesus, o ingresso foi o mais caro, né? Mais de 50% da viagem foi do ingresso. Ah, mais de 20 mil.
1: Mais quanto?
15: De 20 mil reais, tudo.
1: Tudo. O ingresso, só o ingresso?
15: Só ingresso, 13.
1: 13 pau. Você tá sozinho aqui?
15: Sozinho. Tive que ir sozinho, né? Porque
1: não, senão, meu Deus.
15: Não.
1: 13 pau só o ingresso. Claro que convertendo isso aí, 13 mil reais, né?
15: Dá 2 mil e...
1: E é isso, em quantos jogos você vai ver aqui?
15: Um só. Só esse aqui.
1: Se o Brasil passar, não vai abrir o escorpião.
15: Daí vou lá em Curitiba. Tá certo.
1: Mas como é que tá sendo essa experiência? Independentemente do preço, do valor, caro, alto, problema, mas é legal você pegar essa energia, essa vibe, né?
15: Sim, não. Ontem à noite aqui tava lotadíssimo aqui. O problema é só o calor absurdo que faz em Nova York, né?
1: Demais, né?
15: O calor aqui tá insuportável, mas hoje tá melhor, né?
1: Hoje tá menos, né? Bastante nuvem no céu. Tô achando até que vai chover já.
15: É, hoje tá bem melhor e na hora do jogo acho que vai ficar bem tranquilo.
1: Tomara. E agora só me responde a pergunta mais importante. Qual é o maior clube do Paraná? O Atlético Paranaense, sim ou com certeza?
15: Olha, sem clubismo, né? Mas vendo 100 anos pra cá, o Coxa, tudo bem, o Atlético deu uma melhorada, tá? Mas o Coxa ainda continua sendo o maior do Paraná.
1: Não tem problema. Valeu, satisfação, viu? Prazerzaço. Vem cá, Corinthians. Vamos mostrar essa bandeira do Corinthians. Deixa eu ver. Deixa eu ver. Brasil, mostra aí, cara. Mano Língua, tô ligado já. Boa viagem, Brasil. Ô, Mano Língua, vem cá, Mano Língua. Tudo corintiano aqui? Então junto com o Corinthians aí, ó. Deixa eu mandar um abraço pra nação corintiana, tá ouvindo a gente também. Tem a galera do Movimento Verde e Amarelo, tem que fazer uma festa aqui mesmo. Pra vocês serem corintianos, vocês estão muito desanimados, velho. Vocês estão de brincadeira. Cadê o Vai Corinthians, meu?
16: Vai Corinthians!
1: É! Agora é o seguinte, o que é muito legal é mostrar que, independentemente do time que se torce, está todo mundo unido em prol da seleção brasileira. Certo? É mais ou menos por aí, né, Manolim?
16: Certo, mais ou menos por aí, cara. A gente... Quem conhece minha história, eu rodei toda a América do Sul numa motinha.
1: Sei disso.
16: E acompanhar o Coringão é gratificante demais. Acompanhar a seleção, nosso país, cara. Minha primeira Copa do Mundo.
1: Sua primeira aqui, mano?
16: Minha primeira Copa do Mundo. Na hora que eu entrei em Houston lá, puta, eu me emocionei. Eu comecei a chorar. Que abre a bandeira do Brasil. É uma emoção diferente. É mais ou menos parecido com a emoção da final da Libertadores. Pra nós foi o nosso maior título.
1: Foi ontem, né? Completou mais um ano, dia 4 de julho.
16: Foi sofrido pra mim chegar lá, fui preso na Argentina, né?
1: Eita,
16: então, faz quanto tempo? 14 anos, né?
1: Preso por quê?
16: Porque eu perdi meu passaporte. Quando eu fui passar, no carteira de motorista não podia passar. Aí eu atravessei a fronteira. Eu paguei um cara pra atravessar o de Rio de barco, lá em Uruguaiana. E a polícia da fronteira me pegou do lado de lá.
1: Eita, nós.
16: Dois dias antes da...
1: Aí a casa caiu.
16: Aí a casa caiu 2 dias antes. Só que minha fé na Nossa Senhora Aparecida é muito grande.
1: Isso,
16: orei muito e eu consegui ver o jogo.
1: Que legal, vem cá. Mas cadê o grito? Vai Corinthians, vamos lá. Cadê?
17: Vai Corinthians!
1: Aí, cadê o Corinthians? Vai Corinthians!
17: Vai Corinthians!
1: Aí, sim, então rapaziada, vem cá. Vocês vieram de onde?
18: Vim de São Paulo, de Jundiaí, na realidade eu sou, né?
1: Jundiaí.
18: A gente chegou sexta-feira.
1: Chegou sexta-feira, vai ficar quanto tempo?
18: Vou ficar até a outra final da semana.
1: Ah, legal.
18: Até as quartas, se correr tudo bem, aí qualquer coisa a gente vai prorrogando. Aí, vamos?
1: Vai pro estádio?
18: Vou pro estádio.
1: Quanto ingresso?
18: Porra, $1,200.
1: Ah, é mais ou menos a faixa, né? Ué, é pra rir, tem que fazer rir, né?
18: Exatamente.
1: Quer alegria, tem que pegar e tirar o escorpião. Você, meu irmão, vai pro estádio também?
19: Vou.
1: E aí, conta um pouquinho, velho. Fala um pouquinho de Corinthians, a sua história, primeira Copa do Mundo. Como é que é essa parada aí?
19: Copa do Mundo, sou lá da Baixada. Sou de Santos, só que a Baixada é Corinthians, né? Quem manda lá é nós. Vamos aí, tô na emoção. Esses caras ficaram me pilhando, vem pra cá.
1: Você jogou quando?
19: Eu resolvi vir pra cá na terça-feira. Cheguei ontem aqui.
1: Que legal. Vai ficar quanto tempo?
19: Vou ficar até segunda só. Minha mulher não dá mais alvará, cara.
1: Minha mulher não dá mais alvará.
14: Ficar até amanhã e a casa...
1: Volta, melhor nem voltar.
14: Ela já falou, a casa cai. Volta. Quarta-feira tem que estar em casa de qualquer jeito, senão a casa cai, cara.
1: Volta já para no cartório, né? Pra poder tirar o negócio.
14: Não, as coisas tá fora de casa. Se eu não chegar em casa na quarta-feira, as coisas estão fora de casa.
1: Porra, placar, vamos lá. Placar de vocês três corintianos.
14: Hoje é 2-0.
1: 2-0 nós. E aí, mano?
16: 2-0 também.
1: Mano Língua, 2-0. Vini quem?
14: Vini Martinelli.
1: Hoje. Vini Martinelli. Neymar, vamos pegar um golzinho do Neymar, menino Ney, vamos lá, né? Tá difícil.
16: Entra, cara. Queria que ele entrasse, né? Eu vou pôr um gol do Hendrick e um do Rayan.
1: Olha o corintiano colocando o gol do Hendrick. Tá todo mundo junto e misturado com a seleção brasileira. Moleque é bom de bola.
16: É nosso futuro. Esses moleques é nosso futuro. Nós temos que incentivar eles.
1: Placar do futebol hoje.
18: 1-0, gol do Marquinhos no final do jogo. Se não é... É Corinthians.
1: É isso aí. Boa, rapaziada. Deixa eu vir aqui, ó. Deixa eu trazer mais gente. Meu querido, Movimento Verde Amarelo. Como é que vocês estão, rapaziada? Turma, até bom que vocês estão aqui, porque é importante a gente trazer todos os movimentos, tudo que envolve a Copa do Mundo, seleção brasileira, e nada melhor também do que a gente ouvir o torcedor brasileiro que mora nos Estados Unidos, o torcedor brasileiro que vem de fora, e também os caras que fazem parte de movimentos que estão apoiando a seleção brasileira. E nada melhor do que você ter realmente um apoio com energia no estádio, porque nas últimas Copas do Mundo, a gente percebeu, né, não teve tanto incentivo, agora mudou um pouco essa figura, né?
17: Agora a torcida verde e amarelo, não só o verde e amarelo, o Canarinho, tem os Mitos, tem outros aí, né?
1: Seu nome, desculpa, não perguntei.
17: Alex,
1: eu sou Alex. Vamos lá.
20: Enzo,
1: maravilha.
17: E na verdade, assim, o problema é que ainda tem muito gringo na arquibancada, né? A maioria, na verdade, é gringo na arquibancada. Então,
1: torcendo pro Brasil.
17: Pra você levar esses caras, os caras não falam a língua, é difícil, mas nós estamos lá. E outro, o posicionamento da torcida tá lá em cima, o estádio aqui é grande pra caramba. A gente tá lá em cima, tinha que estar mais lá embaixo. CBF, ajuda nós, coloca nós lá pra baixo, pô.
1: Entendi, então vocês estão no andar superior... E se ficasse mais para baixo, talvez chegaria mais para os jogadores o grito, todo aquele apoio, né?
17: Com certeza, porque a bateria não para. Tem vários vídeos aí. Hoje eu vou fazer um vídeo, depois eu vou te mandar. É 90 minutos sem parar, tocando, cantando. Mas a torcida às vezes não vem junto, né, cara? Então, mas vai dar certo. Hoje nós vamos para cima.
1: Tomara. Ô Enzo, vem cá. Sua primeira Copa do Mundo tem quantos anos, rapaz? Tá vivendo esse sonho, que legal, hein?
20: É minha primeira Copa e tem 14 anos.
1: 14, menino novo de tudo.
17: Segunda, né? Porque quando ele foi no Brasil, ele tinha 3 anos e ele foi em jogo. Ele não lembra.
1: Não lembra, mas tava lá, pô. Tá lá. Tem ingresso lá? Tá com os ingressinhos até hoje? Então você tava lá, pô. Já tem história. Ô Enzo, vem cá. Estamos torcendo para o menino Ney aqui. Qual que é o seu jogador da seleção brasileira favorito? É o Neymar, é o Hendrick, é um outro? Como é que é?
20: Vixe, meu favorito hoje é o Vini Júnior, que ele está jogando muita bola na seleção brasileira. Que ele não jogava bola, né, jogava mal na seleção, mas agora ele está muito bem.
1: Concordo 1000% contigo. Só para a gente poder falar um pouco mais sobre o movimento, acho que é importante a gente ressaltar, porque quando chegamos aqui na Copa do Mundo, a gente veio aqui mesmo a Times Square e a gente conversou com muitas pessoas que estão usando essa camisa do Movimento Verde e Amarelo. E aí é aquela coisa, né? Falta às vezes a gente aprofundar também, entender como é que funciona o movimento, de onde vem, como é que funciona. E aí teve um torcedor, que é do movimento, que falou que era $60 para todos os jogos da Copa do Mundo. Então é importante passar que... Com o Samir Chaudhry, esse novo comando da CBF, acabou abraçando vários movimentos, não só o Verde Amarelo, Canarinho e tantos outros. E aí há um pacote, mais $60 por jogo para quem é vinculado a cada movimento. É mais ou menos por aí, Alex?
17: Na verdade, assim, ó, você olha que todas as confederações têm um pacote, têm uma carga de ingresso. Todas. Algumas colocam um bloco atrás do gol, como eu falei para vocês. A CBF também sempre teve. Pela primeira vez, historicamente, ela cedeu uma parte desses ingressos, vendeu, na verdade, para as torcidas organizadas. E torcidas organizadas essas que já vêm há longo tempo, em todas as, eu acho, desde 2014, desde 2010, né, que já com esse movimento e tal. Então, houve aí uma cota pequena de ingressos que foram destinados para as torcidas organizadas a $60 cada partida.
1: Cada jogo, por jogo.
17: Adicional até o último jogo. Então você pegou... Pagou, obviamente, dentro daqueles que estão mais assiduamente, porque é um movimento muito bem organizado, você tem mensalidade, tem tudo uma, né? E aí, o pessoal pagou condicionalmente até a final. Se o Brasil não chegar na final, o valor equivalente aos jogos faltantes retorna depois.
1: Devolve o valor.
17: Devolve o valor, é isso aí.
1: Então, vocês pagaram antecipados aí $60 até a final, se o Brasil...
17: $480.
1: Para os 8 jogos. Vamos supor, o Brasil perdeu hoje, Deus me livre. O Brasil perdeu.
17: Devolvem no resto depois dos outros 3 jogos que faltariam.
1: Muito legal. Bom a gente ser transparente e explicar como é que funciona a parada. Agora vamos lá. Placar do jogo de hoje.
17: Cara, eu tô no 1-0.
1: Sofridinho.
17: Sofrido, sabe? Porque essa seleção não tá aquele futebol bonito.
1: Não tá encaixado ainda, né?
17: Mas ela tá uma seleção feia que vai, entendeu? Então eu tô achando que é 1-0, sofridinho, mas nós vamos passar de novo.
1: Tomara, se Deus quiser. Enzo, vamos lá. Placar do jogo.
20: Eu acho que vai ser 2-1.
1: Boa, também sofridinho, apertadinho, que nem foi contra o Japão.
20: É, eu acho que vai ser igualzinho.
1: Tá bom, tá bom. Vocês vêm de onde?
17: Nós somos de São Paulo.
1: São Paulo, que bairro?
17: Granja Viana, Cotia.
1: Granja Viana, sensacional. Lexão, tamo junto, valeu, satisfação. Enzo, pé quente pra gente, hein, meu? Pelo amor de Deus, hein? É nóis, é isso aí, gente. Estamos aqui na Times Square, conversamos com vários torcedores do Brasil. A gente vai seguir por aqui ao longo do programa inteirinho, mas obviamente que a gente não vai esquecer de você, você torcedor que tá aí em São Paulo, tá em outra região do Brasil, tá em outro planeta. Vem com a gente no Domingo Esportivo Bandeirantes, direto da Times Square. É muito legal que a gente possa ter essa possibilidade, essa janela aqui, horas antes da bola rolar, para que a gente possa trazer um lado do torcedor brasileiro, o cara que mora aqui, o cara que tá no Brasil, o cara que tá nessa vibe, nessa expectativa, e a gente sim vai empurrar, vai apoiar a seleção brasileira. Até é importante passar para todos vocês que nós teremos muitos materiais especiais. Inclusive, terminando o Domingo Esportivo Bandeirantes, você sabe, até 1 PM, horário do Brasil, Ricardo Capriotti vem aí para comandar o Concentração e a gente vai falar muito sobre a Noruega. Alguns noruegueses estão por aqui. A gente vai bater um papo já já com alguns noruegueses para que a gente possa entender também o lado deles. Afinal de contas, o Brasil nunca venceu a Noruega, só que tabu foi feito para ser quebrado. E tomara que hoje a gente realmente possa desempenhar um bom futebol, que o Ancelotti consiga colocar o melhor time possível em campo e que, consequentemente, o Brasil chegue nas quartas de final da Copa do Mundo. Se vier o México, a Inglaterra, o Brasil aos poucos vai trocando a roda com o pneu, o carro em movimento. E eu acho que tem tudo para que o Brasil avance mais uma vez às quartas de final de uma Copa do Mundo. Alô, Pedro Coy, participação da galera, youtube.com/Rádio Bandeirantes Oficial. Estamos na Times Square e o que tem de brasileiro aqui é brincadeira, Pedrão. Vambora, Pedrão!
2: Vamos lá, Capela, lendo algumas mensagens aqui da participação do público, então, com a gente no YouTube, viu? Ô, Capela, antes disso, queria só fazer um comentário aí, viu, dessa sua conversa com o pessoal. Faltou o seu palpite, eu não ouvi você dando seu palpite pro jogo, viu?
1: Calma, eu quero dar uma sentida ainda, velho. Quero dar uma sentida porque ontem eu tava meio ressabiado, no começo da semana eu tava mais empolgado, agora eu tô começando a mudar um pouco minha energia, tô ficando mais feliz aqui, mais alegre, tô botando mais fé. Aí quando eu começo a acreditar mais no Brasil, começa a se aproximar uma nuvem preta aqui em cima da minha cabeça, acho que vem água por aí. No final do programa eu cravo o palpite aqui pra você, mas vai dar Brasil.
2: Daí é fácil, né? Vai esperar acabar o jogo pra dar seu palpite, né? Quando tiver lá 2-0 Brasil, você... Não, eu sabia que ia ser 2-0 Brasil, eu só não quis falar, né? Mas vamos lá então, porque tem gente que tá dando palpite aqui antes, viu? Como o nosso amigo Oliveira Palestra manda aqui, 2-1 pro Brasil. Hoje, bom dia do César Góes também, a equipe da Bandeirantes. Um abraço para Araraquara. José Amaro de Oliveira tá aqui com a gente também. Deixa eu ver quem mais aqui, ó. Elmo Pereira da Silva, saudações desde São Paulo. Viva Capelanes, que está mandando bem e vai levar força e alegria aos torcedores fanáticos apaixonados pelo futebol nacional e mundial. FIFA World Cup e USA 2026. Deixa eu ver quem mais está com a gente aqui, ó. O José Amaro de Oliveira, que eu já mandei um alô também. Paulo Ramos, torcida verde e amarelo. Fábio Ruano também, mandando um vai Corinthians, inclusive, aqui, viu? Maurício tá também aqui com a gente no nosso YouTube. Fernando Gomide, Heroli Souza também tá com a gente aqui, mandando um abraço. Francinaldo Pires também com a gente, só que tem pouca gente mandando palpite pro jogo, viu? Só vi uma pessoa até agora, Capela. Pessoal, acho que tá meio ressabiado igual você, assim, né? Aqui, ó, José Amaro de Oliveira mandou 2-0. Ó, o Léo Maroto mandou, não sei não, acho que hoje vai dar Noruega, 2-1, aí não, né, que isso. Ó, o Heróli Souza manda também, bom dia Brasil, vai Brasil, bom trabalho equipe Bandeirantes, hoje vai ser 2-1. O Alessandro Marques fala que vai ser 2-0 pro Brasil. O Wellington Vale tá pedindo pra você acordar o povo aí, viu, Capelanes? Tá querendo...
1: Pô, mais?
2: É, pois é.
1: Vixe! Pô, daqui a pouco eu tô gritando no rádio, os caras vão desligar, eu não aguento mais, Capela, para de gritar. Só que a gente tenta jogar pra cima, né? Mas calma, estamos começando o dia, começando o domingão, aos pouquinhos, daqui a pouquinho hora de preparar aquele almoção, o monstro sagrado. Mas vamos lá, Pedrão, tem a galera participando, inclusive, tem um torcedor aí, cadê ele, meu? Pô, falou que queria conversar comigo no ar aqui. Ô, meu querido, ô, brasileiro, vem cá, pô, chega aí. O cara veio aqui e falou, pô, Capela, você falou com todo mundo, não falou comigo, agora você pegou e deu no pé, meteu o pé, e aí, meu querido? Como é que você tá? Bom dia, seu nome?
0: Tranquilo, Marcinho Corredor.
1: Corredor, você corre?
0: De Mariana, Minas Gerais. Vim aqui para a Copa, cheguei antes, estou fazendo um trabalhinho, inclusive, trabalhinho específico, a convite da empresa de Portugal. Estou acompanhando esse movimento todo, além, né, de ser uma Copa do Mundo, essa experiência que é tão difícil chegar aqui nos Estados Unidos, então acho que é uma oportunidade imensa da gente aproveitar e o esporte, ver como que o esporte une as pessoas. Então, acima do placar, acima de tudo isso, nós temos a oportunidade de ver como o esporte é um caminho para cada jovem. Então, está sendo uma experiência muito legal. Mas eu já venho aqui desde 2000.
21: Olha só.
0: Eu sou corredor, ex-corredor, já corri maratona de Nova York. É, 2000 e dessa vez eu vim para a Copa do Mundo. É só para dar essa mensagenzinha.
21: Pô, que legal.
0: Trouxe para o Galo, né? E eu acho que é uma experiência muito grande que eu estou levando, né? Aqui da Copa. E que o esporte é o caminho.
21: Você tem toda a razão. Marcinho, Monsagrado, eu que...
0: Eu ia te dar essa...
21: Não, mas, irmão, o negócio é o seguinte, a gente estava com uns 20 caras aqui.
0: Essa ideia...
21: E aí tá todo mundo falando, você fica à vontade para falar. E esse recado que você falou, você tem toda a razão. Porque a gente está vendo aqui, ó, brasileiros conversando com noruegueses. Quando que no Brasil a gente consegue ter aí, vai, 2, 3 horas, 5 horas antes da bola rolar, palmeirenses e corintianos convivendo numa plataforma de metrô em perfeita harmonia? Não tem, né?
0: Perfeitamente, isso mesmo, bom trabalho. Você está de parabéns também.
21: Imagina, irmão. Marcinho, e aí, parou de correr, Marcinho? Traiu o movimento, Marcinho?
0: De vez em quando, uma caminhadazinha hoje, amanhã, mas já tô ficando velho, pô, mais de 50 anos,
21: tá,
0: e não dá.
21: Nada, você tá inteiraço, velho.
0: Mas já tive no Rio, já corri a meia maratona do Rio.
21: Quanto tempo você fez? Qual pace? Qual pace?
0: 1h07.
21: Você é um fenômeno, Marcinho, tamo junto. Mas é isso aí, cara, olha só que legal esse tipo de mensagem. É isso que fica no final das contas, era esporte e entretenimento. É claro que tem a frustração quando meu time é goleado, quando perde, é eliminado, a gente fica pé da vida e tal, mas esporte é isso aí, cara, a gente tem a possibilidade de ter os noruegueses aqui, de ter os brasileiros, aí você vê flamenguista conversando com cruzeirense, que conversa com o torcedor do Galo, que fala com o torcedor do Coxa, é uma harmonia maravilhosa, e a gente está mostrando literalmente aqui no youtube.com/radiobandeirantesoficial a galera que nos acompanha através de imagens. Você consegue perceber que você tem mexicanos, você tem brasileiros, os noruegueses. Será que dá pra gente pular nos noruegueses ali, ó? Deixa chegar nos caras aqui, vamos ver. What's up, guys? Are you guys from Norway? Of course, right?
22: Sweden. No. Norway.
21: Norway. Yeah. Tell me, is it the first World Cup?
22: This is the first World Cup for me, yes. I've never been to a game before. So, unlike you Brazilian guys who play every tournament, this is major thing for us. Yeah.
21: Perguntei para ele se é a primeira Copa do Mundo dele, falou que sim, que tá muito bacana. I would like to know, are you guys nervous to face Brazil in a bit?
23: Yeah, definitely.
21: Yeah,
23: it's going to be a tough match. I think if all of our 11 players are playing at their maximum, we might have a shot, but like Brazil, they have their history and it's going to be tough. But I think we might have a shot. So I'm confident. Yeah.
21: Eu perguntei para ele se ele tá nervoso de enfrentar o Brasil. Ele falou, definitivamente estamos nervoso e tal. Os 11 jogadores nossos precisam dar o máximo hoje para que a gente possa vencer a seleção brasileira. But I have a question for you guys.
22: Yeah?
21: In the history, Brazil has never beaten Norway.
22: You're right.
21: You guys supposed to be more confident, right?
22: Yeah, but we do a reality check from time to time. Brazil is a fantastic football nation, so yeah, but hopefully we will win. Of course.
21: Falei para ele que na história, 4 jogos na vida, o Brasil nunca venceu a Noruega. Eles não deveriam estar mais confiantes no jogo contra o Brasil? Ele falou, sim, mas a gente reconhece o momento da Noruega, da seleção brasileira, e a gente tem que ter muito respeito porque o Brasil tem um baita time. All right, now, let's see. I would like to know about Holland. Because in Brazil, we say Holland.
22: Yeah.
21: In Norway, you guys say Holland, right?
22: Holland.
21: What about Sørloth? How are you supposed to say Sørloth? Sørloth? How do you say that?
23: A bit slower. Sørloth.
21: Sørloth.
23: Sørloth.
21: What about Odegaard?
23: Odegaard. Yeah.
21: In Brazil, we say Odegaard. Yeah. It doesn't make sense for you guys, right?
22: We're used it.
21: Falei para ele sobre a pronúncia, né? O Haaland, o pessoal fala Holland, Odegaard. How do you guys say Odegaard?
23: Odegaard.
21: We say Odegaard. We're going to say Odegaard is easier than Odegaard, you know?
23: Say whatever you want.
21: All right. Who's going to score for Norway? What about the score?
22: I think Haaland would score 2 and Nusa 1. So three goals for Norway. I don't know how many goals Brazil will score, but maybe three goals, so it goes into extra time and penalty shootout, because we have paid a lot money, so we want the match to last forever.
21: All right, so the final score for you?
22: 3-3.
21: 3-3? Yeah. No way, there is no way to do that. Ele falou que vai ser 3-3 o jogo, for you.
23: I don't predict scores, I can't jinx it. I can't do it. We're just going to have to watch it.
21: Are you guys worried about Neymar?
23: I worry about Vini.
21: Vini.
23: Yeah. So, that's my main point. Rafinha, is he out?
21: Yeah, he's still out.
23: Yeah, okay. Yeah, he's Vini. That's my most concern. Yeah, but it would have been cool to see Neymar. I mean, he's a legend. Yeah.
21: He's not playing anymore, you know? He's injured.
23: Yeah.
21: Eu perguntei pra ele se ele tá preocupado sobre o Neymar, que poderia entrar. Ele falou, na verdade, não. Tô mais preocupado com o Vinícius Júnior. What about you? Neymar, Vini, Rafinha's not going to play, unfortunately.
22: I fear all the Brazilian players, to be honest. Yes, you have such a strong, good technical team. So I won't point out one single player.
21: Yeah. Okay. You know what? I'm not worried about Holland. I'm not worried. Thank you, guys. Thank you, thank you. Perguntei para eles se eles estavam preocupados com algum jogador do Brasil. O primeiro falou do Vini Júnior e o segundo falou que todos os jogadores do Brasil causam perigo. Aí eu falei, não estou preocupado com o Haaland. Aí comecei a tremer o microfone aqui. Eu não vou mentir, estou preocupado sim com o Haaland. É um cara que a seleção brasileira tem que ficar atento, não só com ele. Odegaard também, Sorloth também, o próprio Nusa, que é um bom jogador, para a gente ficar de olho caindo pela ponta esquerda. Do meio para frente, a Noruega pode causar um certo estrago. Mas a zaga dos caras é uma zaga fraca. Daqui a pouquinho eu vou conversar com o Pretz ao vivo, com o Leandro Quesada. A gente vai falar muito sobre isso e projetar a seleção brasileira. Inclusive, eu quero projetar o clima. O Pedro Cohen, você tem uma missão, viu? Você tem uma missão aí nos estúdios da Bandeirantes. Começar a levantar a possibilidade de chuva, porque daqui a pouquinho aqui em Nova York vai cair um pé d'água, velho. Mas vai chover uma barbaridade. Preto, preto, preto céu. E por falar em clima, o Marcelo Cruz, ele cruza, cabeceia, volta pra marcar. A gente tá com esse sonsaço perfeito aqui da Times Square e ele tá na produção também. Ele saiu correndo pra falar com um rapaz que estudou sobre o clima. Vem cá, rapaziada. Bom dia, tudo bem? Como é que vocês estão? Ué. Qual é o seu nome?
3: Bem demais, Vitor.
21: Vitor, quantos anos, Vitão?
3: 13.
21: 13 aninhos, vem cá. O pai dele?
4: Isso.
21: Qual o nome?
4: Flávio.
21: Flavião, quantos anos?
4: 44.
21: 44. O Flávio e Vitor, vem um pouco mais pra cá pra gente mostrar vocês no youtube.com/radiobandeirantesoficial. Rapaziada, bom, quero que vocês falem um pouco sobre o clima já, mas quero primeiro saber a história de vocês. Chegaram quando? Moram aqui? Conta um pouquinho pra gente.
4: Não, moramos no interior de São Paulo, em Americana. Opa. Essa é a nossa terceira Copa do Mundo. Fomos pro Catar. E chegamos ontem aqui nos Estados Unidos, em Nova York. Temos o ingresso pra esse jogo, pro próximo, se Deus quiser. Tomara. Estaremos lá vendo o Brasil. E excelente, né? Tirando, pelo que eu tô vendo aí, a chuva vem cair forte, né?
21: Eu quero que você fale sobre o clima. Antes de chegar aqui, Vitão, fala pra mim. Você é a sua segunda ou terceira Copa? Tá acompanhando o pai faz quanto tempo?
3: A minha é segunda, porque eu não fui na de 2014 e foi só ele aqui lá no Brasil. Boa. Eu fui no Catar e aqui agora.
21: Legal o Catar, né?
3: Poxa, muito.
21: Catar foi sensacional. Muito camelo lá, você viu ou não?
3: Ah, pior que tinha 11. E muito calor também,
21: gosto. Nossa senhora. Mas você sabe que o calor, eu não sei vocês. Aqui tá pior, não tá?
4: A sensação aqui é muito pior do que a do Catar. Apesar de lá tava quente, mas aqui é a sensação.
21: É que lá é bizarro, que lá era inverno, né?
4: Exatamente. Exatamente.
21: Agora, o Marcelo Cruz, eu tava conversando com os noruegueses, aí ele fez um sinal em determinado momento. Pô, esses caras aqui sabem do clima. Que história é essa? Que clima que vocês estudaram? Como é que tá esse negócio aí?
4: Na verdade, ontem eu fiquei puxando para ver qual seria o clima hoje. E a previsão é de chuva. De manhã, na hora do almoço e na hora do jogo. Então.
21: Ixi, Maria.
4: E o estádio é aberto, né?
21: É. Esse estádio, inclusive, ele não é climatizado como alguns da Copa do Mundo. Então, o estádio aberto, como você falou muito bem. Assim, uma coisa é: se chover, só chuva, ok. O problema é o risco de storm, que eles chamam, de tempestade, tornado, sei lá eu, né? E a gente já teve uma experiência muito complicada aqui. Ao longo dessa semana, lá em New Jersey, onde é a nossa base, o nosso estúdio avançado. A gente estava num dia extremamente calor, quase 40 graus de temperatura, não estava com pinta de chuva, de repente, final da tarde, ventania, chuva, caiu árvore em cima de carro, foi um caos. E aí a gente espera que o jogo realmente aconteça no horário marcado, que não tenha problema, mas pelo que você estudou, a tendência é que o jogo talvez até atrase por causa da chuva.
4: Eu acho que só chuva mesmo. Eu creio que esse tipo de problema não teremos, né? Só se for uma chuva muito forte, aí vai parar, mas...
21: Tomara que não,
5: né?
21: Porque também é aquela coisa meio anticlimas do futebol, né? Você tá lá, joga às 5 da tarde, aí todo mundo tem que evacuar o estádio, aí ficar protegido, uma hora e meia parado, até os jogadores voltarem, até voltar aquela energia, é duro também, né, Vitão?
3: É. Teve um jogo já que atrasou agora nessa Copa.
21: Teve sim.
3: França e Iraque, eu acho.
21: Eu não lembro, foi França e Iraque, acabou? Também não é tanto jogo na cabeça, mas é isso aí mesmo. O jogo ficou mais de uma hora e meia parado, né?
5: O calor é bom pra gente, né? Bom. Eu acho que os noruegueses vão sofrer muito mais do que nós estamos sofrendo. Então, se tiver que fazer calor, que fazer chuva, que faça, o importante é que a gente atropele e vambora, entendeu?
21: Agora, eu vou falar uma coisa pra vocês. Você reclamando do calor, vocês são de americano, vocês estão acostumados com aquela quentura, pô.
5: Pois é, mas a sensação térmica aqui é muito diferente, né? Ontem mesmo, se eu tivesse aqui ontem à tarde, isso aqui parecia uma sauna, né? Impressionante, impressionante.
21: A gente tá a cerca de uma hora daqui, 45 minutos de New Jersey, né? E tava uma sauna, tava uma estufa, né? E o pior de tudo, você tá no ar-condicionado, aí você sai, pá, aquele bafo, né? Não,
5: é bem isso.
21: É verdade. Gente, então vamos lá, placar do jogo, Vitão.
3: 3-1, Rayan, Magalhães e Hendrick, e um deles vai ser do Haaland de pênalti.
21: Tá bom, ia ser legal se o Gabriel Magalhães marcasse o gol, fosse lá na cara do Haaland, aqui sou eu. E aí, bom, opinião do filho, 3-1, opinião do pai, talvez mais conservador, vamos lá.
5: Um pouco mais experiente isso. Também, de viver um pouco mais Copa do Mundo, eu acho que vai uns 2-1, dois gols do Vini e um do Haaland.
21: Tá bom, o importante é passar. Independentemente de jogar bem ou jogar mal, o importante é passar.
5: É exatamente.
21: Boa. Viva a Americana. Bela terra. Um abraço,
5: valeu,
21: gente.
5: Um abraço.
21: Bom divertimento pra vocês. Valeu, Flavião. Obrigado, Vitão. É isso aí. Aqui na Times Square, Domingo Esportivo Bandeirantes. Bem legal ouvir os relatos. E é mais ou menos isso aí, né? O mais jovem, você percebe, ele tá já botando fé. Vai ser 4, vai ser 3. O torcedor mais experiente, talvez, pensando num 2-1, apertadinho, 1-1. Os noruegueses, isso que é muito legal, né? O Pedrão, ouvintes, internautas. Você que tá assistindo pelo YouTube aí, ouvindo a gente pelas ondas do rádio, aplicativo Bandplay, a gente consegue perceber, é impressionante isso, o respeito que os noruegueses têm pela seleção brasileira. Não que o Brasil não tenha respeito pela Noruega, pelo contrário, até porque, volto a dizer, na história, 4 jogos, nenhuma vitória nossa. Mas eu achei que os noruegueses estariam um pouco mais confiantes, viu, Pedrão? Você teve essa sensação semelhante aí, Pedrão? Acho que não.
6: Capela, daqui a pouquinho. Aqui, viu? Tava resolvendo um problema no meu computador aqui. Desculpa a demora.
21: Ah,
6: viu?
21: É, resolvendo pepino, né? Não tem problema, irmão. Fica tranquilo. Você tá botando fé, Pedrão? Como é que é essa parada aí? Você acha que os noruegueses deveriam estar mais confiantes aí? Ó, Norway, come here, Norway, come here, we are alive. Ah, you guys are going there, all right. Eu chamei alguns noruegueses aqui, os caras estão indo conversar com alguns brasileiros, daqui a pouco eles vão pular pra cá. Mas, ó, vou falar a verdade. Eu tô achando que os noruegueses estão de fralda cheia pra pegar o Brasil um pouco mais tarde, viu, Pedrão?
6: Mas sabe por quê, Capela? Vou dar a minha opinião aqui, viu? Acho que esse time da Noruega tem o seguinte, eles têm dois grandes nomes, né? O Odegaard, como é que fala Odegaard mesmo? Odegaard, é assim?
21: Odegaard
6: e o Haaland, né? É, mas fora isso também, a Nusa e o Sorloth é um time bem comum, viu, Capela? Acho que é por isso que eles não estão com tanta confiança assim. O nosso time, pode ser que as duas principais peças deles sejam melhores, nem acho isso, tá? Nem concordo 100% com isso. Acho que o Vini e o Vinícius Júnior e o Haaland estão num nível bem parecido, assim. Mas, na média, o nosso time é melhor que o deles. Acho que é por isso que a gente, nós, os brasileiros, estamos bem mais confiantes, apesar do retrospecto ruim. Meu palpite hoje...

0: Vinicius y del Vini.
1: ¿De Vini, de Neymar y ese de México, no?
0: De México, de Brasil, Portugal.
1: Y acá, y la mochila, ¿hay más?
0: De Francia, España, Portugal.
1: ¿Y vives acá hace cuánto?
0: Hace 5 años, pero vivo en Dallas.
1: Ah, en Dallas. ¿Y viniste solamente para el Mundial?
0: Para el partido de Brasil.
1: ¿Y de qué parte de Colombia eres vos?
0: De Ibagué.
1: ¿De dónde?
0: De Ibagué, Tolima.
1: De Tolima, perfecto. Entonces tenemos brasileños aquí. Te voy a ayudar a vender las camisetas para los brasileños, ¿ok?
0: Ok.
1: $40.
0: 40 va a estar acá.
1: 35, 35.
0: No, 40.
1: Ah, 35, vamos. Daqui a pouquinho a gente vai ajudar a Joana aqui a vender as camisetas também para os brasileiros. Muchas gracias, Joana. Nos vemos acá e vamos vender essas camisetas aqui, que tem muito brasileiro, inclusive, muitos noruegueses, fazendo muita festa, curtindo muito essa vibe. É energia, Copa do Mundo, é Times Square. Vamos fazer o seguinte, quinto sinal está marcando ao vivo, Rádio Bandeirantes, 9h45, horário norte-americano, 10h45, horário de Brasília. Eu vou para a primeira pausa no programa e na volta a gente coloca mais as figuraças passando no microfone de esportes da Bandeirantes. Antes dos nossos parceiros comerciais, eu quero a chamada do jogo, Vitória Vermelho. A chamada do jogo especial, até porque a transmissão Bandeirantes esta tarde barra noite é com ele. Jogo grande é com Ulisses Costa para todo o Brasil.

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0: Esportivo Bandeirantes ao vivo direto da Times Square. Aqui estamos em Manhattan, Nova York. Ai, gente, hoje tem, hein? Por falar em hoje tem, quem disse que seria fácil? No momento que começa a chover aqui na Times Square. Não é uma chuva, mas uma gotinha ou outra tá pairando aqui pela nossa cabeça já, uma nuvem preta. Se ela entregar a água que ela tá prometendo, acho que a casa vai cair. Vem cá. Come here. Where are you from?
1: I come from China.
0: China! China! China is not playing the World Cup. What happened?
1: Yes, so where you come from?
0: Yeah, I'm from Brazil. Yeah, really? You're in live in the Brazilian radio station.
1: Okay, it's good.
0: What's your name?
1: My name is Jack.
0: Jack! Call me Jack! What do you do here?
1: I come here for business.
0: Business?
1: Yes.
0: What do you do in life?
1: For business for the fabric textile.
0: Ah, really? Yes. How's that?
1: It's good.
0: Can you make good money?
1: No, it's not so easy. Everything is not so easy. I'm so happy to meet you here.
0: We are happy too. We are supporting Brazil together, right?
1: Okay, yes, okay. Right. Sure.
0: You're going to say hi to Brazil in your language, in China.
1: 巴西的朋友们,你们好。 我来自中国,很高兴和巴西的人民做朋友。
0: What did you say?
1: My name is, I come from China. I'm so happy to with a friend of the Brazilian people.
0: Ah, come on. Thank you so much. Okay. Appreciate it. Have a good one.
1: Thank you.
0: Grande, velho. Que legal. Tem chinês, tem colombiano, brasileiro, mexicano. Tava trocando ideia com ele aqui. Ele falou que ele veio a business. Eu trabalho aqui. Aí ele meteu o carão aqui na câmera do YouTube. Aí a gente vai batendo um papo. É, deixa eu fazer o seguinte. Daqui a pouco eu vou colocar o Pretzel ao vivo com a gente pra falar um pouquinho do jogo também. Mas tem mais... Eu não sei. É brasileiro ou de onde eres?
2: Colômbia.
0: É Colômbia. Colômbia, papá! Viva
2: Medellín.
0: Colômbia!
2: Sí, que viva.
0: E que está sendo com a poleira de Brasil, vos?
2: Amo a Brasil.
0: Ah, sim?
2: Sí? Epa!
0: De que parte de Colômbia eres, vos?
2: De Medellín.
0: De Medellín, papá.
2: Medellín, Colômbia. Medellín.
0: E que te parece Colômbia no Mundial aí?
2: Super! Hemos mejorado muchísimo. Jugando muy bien y esperemos llegar lo más lejos posible.
0: Ojalá. Y te vas a mirar.
2: Queremos enfrentarnos a los argentinos y pam, pam, pam.
0: Pa, los argentinos, que los argentinos casi se los sacaron contra Cabo Verde, ¿eh?
2: Ah, ok, sí, gracias. Casi.
0: Y dime una cosa, ¿vives aquí vos o vives en Colombia?
2: No, vivo en Medellín.
0: Vive en Medellín.
2: Vine nomás para el Mundial.
0: Ha venido para solamente mirar el partido del Mundial acá.
2: Ok, sí, señor.
0: Perfecto. Y dime, ¿vas a mirar el partido hoy en el estadio, en New Jersey?
2: No tengo boleto todavía, voy a ir a ver si de pronto consigo.
0: Ah, pero vas a viajar.
2: Voy a viajar ya vamos para allá.
0: ¿Y cuánto se puede pagar en boleto?
2: Como en pesos colombianos, 5 o 6 millones de pesos.
0: ¿Es mucho eso?
2: Sí, es mucho sacrificio, mucho trabajo, pero bueno, vale la pena. Hay que ir a ver a Brasil. Amo a Romario y a Zico.
0: Ahí está, papá, dale. En la final del Mundial, ojalá, Brasil y Colombia, ojalá. Sí. Iba a ser,
2: no se puede hacer,
0: es solamente semifinales, es el mismo camino.
3: Nos vemos en semis. Nos veremos en las semifinales.
0: Y Brasil ante Colombia. ¿La hinchada más grande de Brasil o de Colombia?
2: Es muy difícil, pero me voy con mi país. Ese día me pongo la tri.
0: Te gusta Brasil, pero tu país, Colombia, ¿verdad?
2: Claro que sí.
0: Has sentido.
2: Okay.
0: Muchas gracias por todo.
2: A ustedes, gracias.
0: Gracias chao. A vos, gracias, chao. Dame Brasil, ahí está. Maravilha, estamos aqui conversando com todo mundo. Deixa eu virar a câmera aqui para mostrar. A gente vai ilustrar para você que está ouvindo só pelo dial, ó. Tem Spider-Man, tem aquele boneco do Transformers. Eu não queria ser chato, mas já sendo um pouquinho... Eu não aguento, velho. Quando eu vejo uns macacos passando, aqui tem uns King Kongs também. É, os caras que se vestem daqueles macacões gigantes. E eles fazem algo muito legal. Eu não sei como o cara consegue, naquele calor nova-iorquino, aqui em Manhattan, ficar dentro dessa fantasia de gorila. E aí eu tava conversando com um peruano, inclusive aqui no comercial conversando com um peruano, e eles têm dois ventiladores dentro, e eles têm um suporte para colocar água. O macaco é tão grande que você consegue colocar dois mini ventiladores e um suporte para poder tomar água. E eles fazem uma festa aqui. Aí eu tava conversando, e aí veio um policial na semana, quando foi semana retrasada, ou há três semanas por aí, e falou para evitar tirar foto, fazer vídeo com os caras, porque... Ah, os caras passam um valor, vamos lá, $5 para tirar uma foto com a Mini. Aí, de repente, você tira a foto com a Mini, vai dar $5. Ah, não, peraí, agora são $20. Se você não tá os 20 conto aí, nossa, um quebra-pau que nós, inclusive, já registramos e postamos também nas redes sociais da Rádio Bandeirantes. Então, fica o convite para você aí, ó, para você, brasileiro que vem para Nova York, tomar cuidado com alguns golpes que rolam. E, inclusive, ó, isso aqui não é golpe, pelo contrário, isso é maravilhoso. Tô virando a câmera para vocês aqui, ó, youtube.com/Rádio Bandeirantes Oficial. Vamos juntos, daqui a pouquinho, Pedro Coen registra sua participação. Estão montando um palco um palco muito legal, vai rolar um show de música aqui, aqui, aqui, ó. É, quer aparecer, ó, então vai virar. Where are you guys from?
4: We're from Honduras.
0: Honduras, habla espanhol?
4: Yeah, hablamos espanhol.
0: E Honduras não tá jogando mundial, por quê?
4: No, porque no calificamos.
5: Yeah, our team is so bad.
0: Yeah. E agora é todo la hincha de Brasil, vocês, verdad?
6: Uh-huh. Yeah!
0: Então se vamos, Brasil, Brasil! Graças, nos vemos. Ficaram felizes pra caramba aqui, o povo gosta. Eu não aguento, velho, que a pessoa coloca a cabecinha aqui na frente da câmera, pô, quer aparecer, vamos mostrar pro Brasil inteiro também. Vamos lá, por falar em Brasil inteiro, daqui a pouquinho o Alexandre Pretzel, cadê a trilha do Brasil? Sobre a trilha do Brasil, hoje tem Brasil, se Deus quiser. Vamos pras quartas de final da Copa do Mundo FIFA 2026.

0: que comanda a seleção brasileira, você sabe, no microfone de esportes da Bandeirantes, ao longo do domingo esportivo, das nossas jornadas, ou concentração, a gente vai colocar, inclusive, para vocês, a música tema. É a música que carrega. Vocês sabiam que toda vez que o Brasil entra numa Copa do Mundo, os jogadores brasileiros, eles fazem um esquema bem legal. Eles têm uma música tema. E nós, aqui na Rádio Bandeirantes, também temos a nossa música tema, que daqui a pouquinho a gente vai colocar para que vocês possam sintonizar, abraçar a energia, entrar na nossa pegada, porque 5 horas da tarde, se tudo correr bem, até porque a gente vai atualizando para você a questão da climática aqui, tá chovendo em Nova York, mas não uma chuva absurda, uma gotinha outra por enquanto, tomar ainda bem, a gente vai trazer para vocês todos toda a emoção que a Rádio Bandeirantes pode proporcionar. Daqui a pouquinho, Alexandre Pretz, seu Pedrão, quando o Pretz estiver conectado, pode chamar ao vivo. Vamos lá, Pedro Coin!
1: Vamos lá, Capela, participação do público aqui no nosso WhatsApp, viu? Ó, pessoal tá mandando, cadê? Júnior de Guarulhos mandou um alô aqui. Deixa eu ver quem mais aqui, ó. Ó, um alô novo aqui, eu nunca tinha visto esse nome, viu, Capela? Pedro Coy me chamou aqui, o amigo Marcos de Mauá. Deixa eu ver quem mais aqui tá mandando mensagem pra gente no nosso WhatsApp. A gente tem uns áudios aqui, né? Vamos soltar uns áudios? Eu tô separei um pessoal aqui que mandou umas mensagens, vamos soltar uns áudios.
2: 11 999 048756.
3: Olá, Capelanes, amigos, Gustavo Porfírio, Xavier, Jardim Macedo, Ribeirão Preto, São Paulo. Acho que hoje dá Brasil, mesmo no sufoco se for. Na minha opinião, deveria entrar com Danilo Santos na vaga de Lucas Paquetá. Enfim, na origem principal do time, entraria com Fabinho, Bruno Guimarães, Danilo Santos e Matheus Cunha recuado, Luiz Henrique e Vini Júnior. Já que não é essa a escalação, manteria esse time que eu falei, do meio campo para frente, e toda a zaga com Everton no gol na vaga do Alisson. O Alisson fala em momentos decisivos, que oxalá, tomara que hoje não. O meu muito obrigado.
4: Bom dia, João Paulo novamente, Pedro Quem, Queçada, Capriotti, Prece, unanimidade Bandeirante na Baixada Santista. Eu tô emocionado, porque vai ser 3-1 em cima do Vic, de todos eles. A onda vai pegar e o barco vai afundar. E a Argentina pela frente, nós vamos encontrar Laércio, Baixada Santista. E vai, João Paulo, que você é fora de sério. Um abraço pra toda a Baixada Santista e o Brasil. Fica com Deus.
0: É nóis, é nóis, a loucura, Capela. Vambora.
5: Bom dia, monstro sagrado, o Mr. B brasileiro. Então, meu palpite, Capela, é o seguinte.
0: Mr. B.
5: Eu acho que entre Brasil e Noruega, apesar do retrospecto da seleção TikTok brasileira ser ruim, eu acho que vai para os pênaltis. Infelizmente vai dar Noruega hoje. Aí vai ser aquela questão, a seleção eliminada, marcos amistosos, joga contra as seleções europeias, ganha e ilude o torcedor de Noro. Léo Maroto aqui de São Vicente. Abraço, Mr. Binho. Você é um monstro, Capela.
0: Mr. B.
6: Fala, Capela. Bom dia. Luciano Aguiar, diretamente da Zona Sul. Hoje é dia, viu? É 2-0, pai. É um do Rian e outro dos Vini. É 2-0 hoje. Tomara. Hoje quebra o tabu. Se o Haaland quiser fazer o dele, pode fazer. Que infelizmente nosso goleiro não ajuda a gente, né? Mas espero que ele esteja inspirado hoje, né? Que não passe nem vento. Beleza? É 2-0 Brasil. Bora Bahia, bora Brasil, viu? É 2-0. E que vem a América, bora, Bahia, Inglaterra, porreta. França, né? E o resto é o resto.
7: Capela, bom dia, Capelani. Bom dia, grande Capelani. Fazendo o maior sucesso aí nos estates, Capela. Capela, aqui é Antônio Migrone da Vila Prudente. Sou muito seu fã. Parabéns aí, parabéns.
0: Obrigado, irmão.
7: Pelo seu trabalho, Capela. Você tá arrebentando aí, Capela. Parabéns. E hoje, 2-0 Brasil. 2-0 Brasil. Falou. Abração, Capela.
0: Outro abraço, vamos Brasil, é isso aí, a galera participando com a gente. Vamos fazer o seguinte, aqui estamos na Times Square, ó, eu faço um convite, se você tá no dial com a gente, 107.3, sejam todos bem-vindos, você da Baixada Santista também, 106.7, tamo junto também, no aplicativo Band Play, no youtube.com/radiobandeirantesoficial. Eu sei que a gente prioriza não só o áudio, mas também o vídeo, e você às vezes tá trabalhando, tá no corre, tá no carro, tá fazendo seu trampo, não tem problema, mas se você conseguir migrar pra cá, no youtube.com/radiobandeirantesoficial, você vai trafegar com a gente, vai caminhar com a gente, vai andar com a gente e vai literalmente entrar na transmissão através do YouTube com imagens. 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Toda vez que você ativa esse sininho, quando a gente abre uma transmissão ao vivo, um programa, independentemente se é esporte, jornalismo, você é notificado, avisado, e aí você não perde absolutamente nada. Por falar em não perder absolutamente nada, vamos falar da seleção brasileira. Tem Alexandre Pretzel na Copa do Mundo, tem vinheta do Xandão no ar.
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0: Mestre Alexandre Pretzel, bom dia, Xandão. Daqui a pouquinho partiu o MetLife Stadium. Pretzel, bom dia.
8: Bom dia, Capelani. Sempre um prazer imenso conversar contigo, desde os tempos de Esporte Debate, desde que você era produtor também. É, e a gente interagia todas as noites também. Você sempre, é claro, puxando o conteúdo, né? Sempre puxando o conteúdo. Que honra e que alegria, João, falar contigo.
0: E sempre permitindo as entrevistas entrarem no ar, viu? Sempre.
8: É verdade. É verdade. Um produtor super democrático na época, viu? Não havia conflitos entre produtor e apresentador, na realidade. O boa
0: Vamos
8: noite
0: lá,
8: era uma Xandão, obrigação.
0: Brasilzão em campo!
8: Brasilzão, é claro, estamos só descontraindo nessa abertura de domingo. Esperamos que não chova na hora do jogo, né? Porque a previsão é de chuva, tá bem menos calor do que ontem, tá uma temperatura agradável e isso é pros dois, né? Ah, mas a Noruega tá com estafa, o Brasil também tá em fim de temporada, a maioria dos seus jogadores, mas a gente espera um grande jogo entre Brasil e Noruega. E com uma data interessante, viu, João? Você não era nascido ainda, hoje são 5 de julho e 5 de julho de 82, a última vez que eu chorei por futebol, quando o Brasil perdeu pra Itália por 3-2 na Copa no estádio Sarriá. Lá em Sevilha, né? Com 3 gols do Paulo Rossi, né? Então hoje é o dia da desforra também, né? É o dia de ganhar da Noruega, quebrar o tabu de 4 jogos sem vitória e ao mesmo tempo acabar com 5 de julho de um momento derrotista, né? Tá na hora do 5 de julho também ser um momento de alegria para a torcida brasileira. Então, grande jogo hoje, essa é a promessa de Brasil e Noruega. Vou começar a colocar aqui duas respostas das entrevistas de ontem no pré-jogo do Carlo Ancelotti e do Bruno Guimarães. Primeiro, a questão que eu fiz ao Ancelotti sobre o Martinelli. Se realmente ele começar o jogo, como que fica a recomposição defensiva, já que ele vai ter 4 jogadores de frente, do meio para frente, sendo que ele vai enfrentar um time que joga rápido em 3 toques no contra-ataque e velocidade. Vamos ouvir Carlo Ancelotti.
9: Brasil! Brasil!
10: Sim, é um aspecto, isso é um aspecto que temos que considerar, porque as características defensivas... de Martinelli non sono le caratteristiche difensive di Danilo, che però è un mezzo molto offensivo, perché per questo Danilo marca molti gol. Insomma, l'equilibrio non è solo mettere giocatori con differenti caratteristiche, è anche il pensamento dei giocatori che stanno atrás di mantenere una buona vigilanza quando l'equipe attacca.
8: Aí a palavra do Carlo Ancelotti, é claro que ele deu uma pensada, deu um sorrisinho de lado, né, ao mesmo tempo, a gente tá vendo imagens do treinamento da seleção, hoje é domingo, quinta-feira, quem treinou entre os titulares foi o Danilo Santos, na sexta foi o Martinelli, e ontem o Martinelli teve mais minutos do que o Danilo Santos, então a indicação do técnico é que joga Martinelli, mas cabeça de treinador, a gente tem que aguardar para ver a definição momentos antes da partida. Ancelotti também foi questionado sobre por que, que o Brasil não faz gols de bola parada e vai enfrentar um time extremamente alto. E ao mesmo tempo, nessa mesma pergunta, se Neymar e Vinícius Júnior poderão jogar juntos ainda nessa Copa. Vamos ouvir, Ancelotti.
10: Bom, bola parada, sim, a verdade é que até agora não hemos aproveitado das qualidades. Pode ser que temos que tirar melhor o centro. Creio que lo estamos trabalhando bem, lo estamos ensaiando bem. E temos confiança que podemos marcar neste aspecto. E Neymar e Vinícius podem jogar, sim. juntos. Eu acho que vão jogar juntos.
8: Tá aí a resposta do Ancelotti. Eu acho que vão jogar juntos, Neymar e Vinícius Júnior. Por quanto tempo? Por 90 minutos, se o Brasil passar, acho difícil. Mas durante o jogo hoje, por que não, né? Neymar e Vinícius Júnior, caso ele precise do Neymar. Lembrando que o Rafinha voltou a treinar na quinta-feira e, segundo o Ancelotti, ontem ele fica no banco hoje. Vou aguardar a relação dos reservas, mas o Rafinha vai para o banco hoje. Pelo menos foi o que disse Carlo Ancelotti na entrevista coletiva. E Bruno Guimarães, que é um jogador que no teu Atlético, né, Capelanes, foi um monstro realmente, começou no Audax e tal. Aliás, a história dele era engraçada, ele tava para ir para o Curitiba, o Atlético atravessou e levou o Bruno Guimarães para a Baixada, e ele virou um grande jogador, campeão da Copa do Brasil e tal, campeão da Sul-Americana, está no Newcastle, pode ir para o Arsenal por uma fortuna, e ele se considera, assim, no melhor momento de seleção brasileira, depois de uma Copa onde ele não foi aproveitado no Qatar 4 anos atrás.
9: Brasil! Brasil!
11: Acho que sim, vem desempenhando muito bem o que o Mister vem me pedindo, tenho participado muito bem, obviamente que vem me sobressaindo mais por causa das assistências, mas eu acho que meu futebol não é nem só isso. É, dar meu melhor, fazer as bolas chegarem limpas para os caras da frente poderem criar, poderem jogar, marcar, ajudar, como eu falei, tá sempre disposto a correr bastante, é o que eu venho fazendo também, mesmo nesse calor aqui, mas é tentar e continuar jogando da mesma maneira. Amanhã a gente tem um passo muito importante na nossa trajetória, a gente espera que tudo aconteça da melhor maneira possível.
8: Aí a palavra do Bruno Guimarães, que virou para muitos o principal jogador dessa seleção nesses 4 jogos iniciais, os 3 da fase de grupos e também na partida com o Japão. Sinceramente, eu no jogo contra o Japão, eu achei que ele foi inferior aos outros 3 jogos, respeitando todas as opiniões contrárias. Alisson Danilo Silva, que tem cartão amarelo, lembrando que se levar um amarelo hoje, fica fora do jogo das quartas, porque só vai zerar depois. Então, Alisson, Danilo Silva, Marquinhos, Gabriel Magalhães e Douglas Santos, Casemiro, que tem amarelo, Bruno Guimarães e Martinelli ou Danilo Santos, Rayan, Matheus Cunha e Vinícius Júnior. Só para lembrar o retrospecto, eu só vou citar, Silvio, porque está na hora de acabar também com essa sina, né? O Brasil foi campeão, João, eu estou falando sobre isso e tu é testemunha, contra 4 seleções europeias, Suécia em 58, Tchecoslováquia em 62, Itália 2 vezes em 70 e 94 e Alemanha em 2002. De 2006 para cá, nós enfrentamos 5 europeus em mata-mata, sempre em quartas de final ou na semifinal do 7-1. E paramos em 5 seleções diferentes. A Noruega é a 6ª e são 8ª de final. Então chega dessa papagaiada, né? Acho que tá na hora do Brasil, pelo menos, parar também de dar essa pipocada e tem que ganhar o jogo hoje, tem que passar também. Se passar nos pênaltis também, não faz nenhuma diferença. Tem que passar, né? Mas se ganhar no tempo normal é melhor para evitar qualquer tipo de emoção maior. Para todos os torcedores, meu caro João Paulo Capelanes.
9: Brasil!
0: Concordo 1000% contigo. Daqui a pouquinho já tem uma matéria especial falando sobre esse retrospecto, porque eu acho que caiu no colo de muito brasileiro. As pessoas não esperavam que a única seleção pentacampeã do mundo poderia ser não só freguesa de uma outra seleção que não está na principal prateleira do futebol mundial, longe disso, a seleção da Noruega, que é boa e tal, mas a principal prateleira, Pretzel, você vai concordar comigo, ela não está nem próximo disso. E não só a gente é freguês, como a gente nunca sequer venceu. Então daqui a pouquinho a gente vai falar sobre esse retrospecto com mais propriedade, com mais embasamento, com mais números. Ô Pretzel, ainda em relação ao Brasil, você que acompanha absolutamente tudo, já mais de 34 dias cobrindo o Brasil aqui na Copa do Mundo, Igor Thiago e Ibanez, que começaram a Copa entre os titulares, eles viraram agora figuras que não são nem pensadas mais pelo Carlo Ancelotti. Quer dizer, depois de uma atuação muito abaixo do esperado contra Marrocos, eles realmente foram riscados da listinha de prioridade do Ancelotti, Pretzel?
8: O Ibanez, eu acredito que sim, João. O Ibanez, eu acho que sim. O Ibanez jogou contra Marrocos com 5 minutos. Ele caiu estatelado no chão, tomou um drible do Saibari. Né, Saibari. Aliás, né, é dúvida até para o jogo contra a França, mas ele acabou realmente ficando num momento constrangedor. Aí tomou um cartão amarelo e ficou fora do jogo, né? Então ele não entrou mais, porque ele foi muito mal. Ah, mas nunca jogou de lateral direito, mas foi testado como? E o Igor Thiago, tu lembra, contra o Egito, naquele amistoso pré-Copa, ele já foi titular. Aí ele recebeu 2 bolas para fazer o gol e não fez. Eu até perguntei isso para ele depois do jogo. E aí, por uma questão de coerência, o Ancelotti o manteve contra Marrocos. E ele teve chance de novo e não confirmou. E não foi mais utilizado, tem razão. Mas também disseram que o Igor Thiago também foi testado em determinado momento durante a semana. Talvez por uma outra circunstância. Por quê? Porque ele é um jogador alto. E a defesa da Noruega é alta. Então você tem pelo menos um cara que cabeceie, um cara que lute na parte física. Então talvez contra a Noruega ele volte a ser aproveitado. Agora isso aí do primeiro jogo o cara ser titular e não ser mais aproveitado já aconteceu com vários jogadores. Vou citar o caso do Giovani Messias do Santos, que você gostava muito, e eu também, um baita jogador.
0: Muito.
8: Em 98 ele estava em grande momento ao lado do Rivaldo no Barcelona, e ele começa o jogo contra a Escócia, ele não vai bem, o Zagallo tira, ele briga com o Zagallo, ele nunca mais foi aproveitado. E nunca mais voltou
0: para o Mazinho em 94, então, pegou a vaga do Raí.
8: Exatamente. O Raí começa como um grande nome, depois perde a vaga, porque é uma questão de composição de meio de campo, então... Nem sempre o time que começa a Copa, e basicamente é isso, é o time que termina. E tem sido assim praticamente todas as Copas do Mundo, exemplificando isso com o Ibanez e também com o Igor Thiago. Acho que o Ibanez só volta se o Danilo tomar amarelo hoje. Aí ele vai ficar suspenso. Danilo e Casemiro estão pendurados. Eu acho que ele só volta nessa emergência. Agora, na condição técnica, acho que ele não volta mais.
0: Eu também acho que não. E é a famosa frase, né? Ruim com o Danilo, talvez pior sem ele. Ô Pretzel, para poder te liberar, que daqui a pouquinho você já vai arrumar. Vai lá pro estádio MetLife, a gente vai se encontrar mais tarde, terminando o Domingo Esportivo. Eu volto lá pro MetLife pra gente fazer essa reportagem juntos com o Craque Neto, com o Leandro Quesada, com o mestre Cláudio Zadan, com o Ricardo Capriotti, com o Ulisses Costa, com todo o nosso timaço técnico interno e externo. Pretzel, sobre Neymar e Endrick. Bom, Neymar é uma incógnita, né? O Ancelotti falou que ia colocar ele na prorrogação contra o Japão, aí na prorrogação são apenas 30 minutos, então deu indícios aí que o Neymar não conseguiria jogar nem um tempo inteiro, aí o Ancelotti na coletiva falou que ele consegue jogar 90 minutos, é meio nebuloso para variar o que envolve Neymar e Ancelotti nessa Copa do Mundo, até antes do Mundial. E sobre o Endrick, que com a lesão do Paquetá no intervalo do jogo, ele, ao invés de colocar o Martinelli, colocar mais um cara para meio campo, ele vai e coloca o Endrick. Qual é a expectativa que a gente pode criar em cima do Endrick? E se é que a gente pode criar alguma expectativa, seja ela positiva ou negativa, em cima do Neymar, Pretzel?
8: Olha, João, acho que tendo o Neymar no banco, tu tem capacidade de um jogador que possa mudar a partida. Isso a gente já tem falado isso há 5 anos, né? Até para a convocação do Neymar. Ah, o Neymar fisicamente, ele está em condição? Não, mas tecnicamente decide ainda assim. Então daqui a pouco ele entra contra a Noruega e consegue, pegando a Noruega cansada, numa jogada só, decidir o jogo. Aí o Ancelotti disse que ele e o Vinícius Júnior podem jogar, mas por 90 minutos, só se chegar nas quartas de final. Hoje não, porque ele não vai começar a partida. Então ele é uma opção, e uma opção forte para o decorrer do jogo. E o Endrick entrou contra o Japão. Né? Ele deu um movimento maior para o time do meio para frente, mas ele teve mais luta do que jogo, o que é bom também, naquele momento difícil contra o Japão. Mas ainda acho que hoje ele é uma terceira opção, segunda ou terceira opção realmente, para o que determina o técnico Carlo Ancelotti. Então é isso, acho que o time reserva do Brasil é um time até razoável, né? E tem a volta do Rafinha, confirmando hoje se ele estará relacionado ou não. O Ancelotti disse que sim, mas eu sempre gosto de ver lá, na lista oficial, uma hora e meia antes, saindo todos os jogadores. Agora eu tô vendo você na Times Square aí, uma brilhante imagem, mas o que tem de camisa vermelha, né? Isso me lembra um dos maiores times do mundo. Mas nenhuma rubro-negra, que me lembra também um dos times mais médios do mundo. Então, é isso, meu caro João Paulo Capelães. Sempre, né, sempre destacando essa situação monocromática, né? Apenas isso.
0: Analista de cores, né? Pra gente fechar, Pretzel, pra você já partir pro estádio. Novamente, pode subir a trilha. Provável escalação do Brasil. Pretzel não erra, não tem provável, não. Ele vai cravar. Escalhe o time oficialmente do Ancelotti aí, Pretzel. Se vira, Pretzel.
8: Não, tudo indica, né? Nós estamos naquela, porque o primeiro time que jogar contra Marrocos, pelo que a gente via, do que a gente podia ver de treinos, parecia que era um time. E aí ele escalou o time que tinha enfrentado o Egito, né? Nenhuma mudança, praticamente. Então chamou muita atenção. Agora não tem muito o que inventar, não tem muito o que mudar, até porque ele é super conservador. Então Alisson, Danilo Silva, Marquinhos, Gabriel Magalhães, Douglas Santos, Casemiro e Bruno Guimarães. Pela entrevista Martinelli, mas ele elogiou também o Danilo Santos. E na frente, Rayan, Matheus Cunha e Vinícius Júnior. Esses são os 11 que vão acabar com a sina do dia 5 de julho. Dia 5 de julho que tinha Valdir Pérez, Leandro, Oscar Luizinho Júnior, Falcão Cerezo, Sócrates Zico, Serginho e Éder, técnico Tele Santana, e perdemos para a Itália. É hoje, é a desforra do 5 de julho e acabar com o tabu contra a Noruega, né? Não me chame de Alexandre Pacheco, viu? São apenas constatações. Não. E projeções.
0: Tá bom. Tá bom, daqui a pouquinho eu vou pedir o seu palpite aí, Pretzel, dentro do Concentração, direto do estádio. Porque é aquela coisa, né? Ontem eu tava pensando uma coisa, aí acordei pensando em outra. Agora eu tô aqui na Times Square falando com os brasileiros. Já comecei a ficar mais confiante, mas não tem problema. Xandão, um abraço pra você, parabéns pelo trabalho. Mais tarde no estádio MetLife, cobrindo Brasil e Noruega. Tchau, Pretzel!
8: Pra nós, tudo de bom pra você. Sempre nos encontramos lá, a caminho do estádio. Já, um abração.
0: Brasil! Maravilha, mestre Alexandre Preto. Deixa eu pegar um pouquinho mais dos brasileiros aqui na Times Square. 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É isso aí, em Manhattan, em Nova York. Ainda bem, parou de chover, graças a Deus. Obrigado, São Pedro, que começou a dar uma garoada um pouco mais forte. E aí vai ter que todo mundo procurar um toldo pra poder não se molhar, não molhar equipamento e parará, piriri, pororó. Agora, aparentemente, parou de chover, ainda bem. Vem cá, Brazuca, vem cá, Brazuca. Como é que vocês estão, rapaziada? Bom dia, beleza?
12: Tudo certo, e você?
0: Tudo bem. Nome?
12: Eduardo.
0: Eduardo, vem cá, parceiro também. Torce pra quem?
12: Atlético Paranaense.
0: É, furacão, papai!
12: Corinthians, caralho!
0: Vem cá, ó, Eduardo, né?
12: Isso.
0: Bom, seu nome?
12: Gabriel.
0: Gabriel, vem cá, tem mais brasileiro também? Vamos lá.
13: Gustavo.
0: Gustavo?
14: Jackson.
0: Jackson.
15: Everson.
0: Torce pra quem, Everson?
15: Sou vascaíno.
0: Ai, escumão, e você?
13: Flamenguista.
0: Flamengo, você?
14: Sou Grêmio, graças
0: Grêmio.
14: A Deus.
0: Grêmio. Você é do Rio, é isso?
16: Capixaba.
0: Capixaba. Do Rio,
16: Gaúcho.
0: Rio, torce pra quem?
16: Flamenguista.
0: Flamengo, aqui, ó. Eu vou começar com a prioridade. Qual é o maior clube do Brasil? Atlético Paranaense. Então eu vou começar com o Eduardo aqui, moleque. Eu vou começar com o Eduardo aqui. Velho, fala pra mim. Você veio só pra Copa, mora aqui, chegou quando, se alimenta do quê, tá dormindo onde? Conta a sua história aí, velho.
12: Cara, eu comprei ingresso terça-feira. Minha esposa tava com visto vencido, não pôde vir junto, ficou braba, mas viemos. Aqui agora vai Brasil, mano.
0: Meu Deus do céu, então vem cá, ó. É o amor. Seguinte, deixa eu entrar, vai, manda um recado
12: perdão,
0: pra ela.
12: Perdão, amor.
0: Perdão.
12: A Copa é de 4 em 4 anos, isso. Você é pra 6.
0: Aí, garota! Eu vou usar essa aí numa próxima. Então deixa eu entender, você tava no Brasil ou você tava já aqui?
12: Não, tava no Brasil.
0: Calma aí, deixa eu, vem cá, vem mais perto aqui pra mostrar você na câmera. Brasil, você tava no Brasil na terça-feira, agora.
12: É, aí tava em reunião do trabalho, tá. Apareceu que tava com ingresso disponível pra compra.
0: Quanto a bagatela?
12: Cara... Carinho, não vou falar que não, minha esposa vai ficar brava, né? Não
0: tem fala no meu pé do ouvido, ela não vai ouvir. Caraca, velho, depois eu falo no ar aqui, não tem problema.
12: E aí? E se vazou o áudio, te ferrou pra mim também.
0: Pau em 700, viu? Tá barato. Mas trabalha pra isso, pô.
12: Não, trabalho pra isso.
0: Cachorro não tem gaveta, fala
12: aí,
0: pra ela.
12: Eu mensagem pra esse doente aqui, aí ele falou, bora, compramos a passagem, tudo em 5 minutos. Ingresso, passagem, hospedagem e viemos.
0: Mas vocês vieram só pra esse jogo ou vocês vão...
12: Só pra esse jogo, vamos ficar uma semaninha daí, né?
0: Pô, tá bom, né? Tá bom, já tá conhecia bom. Nova York?
12: Eu não conhecia ele. Não, já.
0: E aí, vem cá também aqui. E aí, tá curtindo Nova York, velho? Fala um pouquinho aí sobre essa experiência. Você trabalha com o quê, só pra entender? Ele pegou, te ligou na terça-feira, ó, tem ingresso, vamos lá fazer uma loucura, e você veio.
17: Então, eu tava em Goiás pra ir numa formatura lá, voltei com o olho roxo, que arrumei uma confusão lá.
0: Ô, louco.
17: Em segunda-feira, 7 horas da manhã, com esse louco me ligando aqui, falou, mano, vamos pra Copa? Aí eu olhei, tinha feito uma betezinha no dia anterior, ganhei um dinheiro. Falei, mas se eu deixar esse dinheiro parado aqui, eu vou perder ele de novo. Aí eu já comprei o ingresso, mágico, animamos e viemos, só isso.
0: Só tem maluco nesse lugar aqui, velho. Boa, maravilha. Então, corintiano, atleticano, vascaíno. Vem cá, vascaíno, vem perto daqui, vascaíno. Você é capixaba?
18: Sou capixaba.
0: E de que lugar lá?
18: Sou de Colatina, Espírito Santo.
0: Você sabe que eu adoro o Espírito Santo, é um dos grandes amigos da minha vida, ele mora lá. Não sei se você conhece, chama Burarama.
18: Burarama.
0: Cachoeiro Tapimirim, Cachoeiro. Terra do Roberto Carlos, né?
18: Ah, isso.
0: Mas ele mora em Burarama, que é mais longe que Cachoeiro.
18: É, não, é. Legal.
0: Bom lá, hein, meu?
18: Bom demais, Espírito Santo todo é bonito, né?
0: É bonito, né? É verdade.
18: É.
0: E aí, como é que... Bom, você meteu louco nesses caras aqui, não, ou você veio programado?
18: Eu já vivo aqui tem 11 anos já.
0: Ah, você mora aqui?
18: É, moro aqui, moro em Boston.
0: Boston, bom morar em Boston, não?
18: Bom demais, é.
0: Ou é uma Boston, né? Não é aquela piada de sempre, né? Mas é bom lá, né?
18: Bom demais.
0: Já fui pra Boston, é legal, né? É. Torce pro Boston Celtics também, não?
18: Isso. Você, né? E o Patriots também, futebol americano.
0: É, lógico.
18: Fomos no jogo do Brasil, último que teve lá no Gillette Stadium, que a gente mora 8 minutos do Gillette Stadium lá.
0: Que legal.
18: Show, velho. De bola.
0: E você faz o que aqui, velho?
18: Ah, pô, eu trabalho na área da construção aqui. Uhum.
0: Você sabe que a gente já bateu um papo, que nem entrevista, não, bate papo aqui pra galera poder ouvir. A gente já falou com o eletricista, carpinteiro. Eu até perguntei pro carpinteiro, você é carpinteiro? Cara, me fala uma coisa, eu acho que vocês estão mentindo pra gente. Porque as casas aqui são de madeira. Pô, madeira tem o quê? Tem cupim. E madeira não pode molhar. E quando chove, como é que faz? Estufa, pá! E aí?
18: Não. Tem tudo uma insulação, tem tudo um processo lá que... Que deixa as casas quentes e suporta todo o frio, entendeu? Cupim aqui não tem cupim.
0: Não tem cupim? Não é possível, velho.
18: Não tem, ué.
0: E é legal trabalhar a construção aqui?
18: Bom demais, ué. Esse lugar aqui é muito bom.
0: É bom, né?
18: É abençoado.
13: Que legal, velho. Sensacional.
0: Não é algo como Espírito Santo, né? As praias maravilhosas. O Brasil é o Brasil.
13: Aqui é bom, mas é ruim. O Brasil é ruim, mas é bom.
0: Pô, cara, olha, a melhor definição que eu poderia ouvir sobre o Brasil. Você tem toda a razão. Valeu, vascaíno. Vem cá. Flamengo, o flamenguista parece um armário, velho. Olha o tamanho do cara, velho. O cara parece uma geladeira, bicho. E aí, meu irmão, fala o seu nome. Você mora aqui? Como é que é?
14: Meu nome é Flávio. Eu moro também em Boston também. Nós viemos juntos.
0: Ah, vocês trabalham juntos no ramo de construção?
14: É. E, sim, em áreas diferentes. Ele trabalha com carpintaria, eu trabalho com refrigeração, sistema de aquecimento, de ar-condicionado, mas tudo envolvido em construção também.
0: Aqui é uma loucura, né? Porque aqui o calor é calor e o frio é o frio. Então tem que ter sistema de calefação, tem que ter ar-condicionado para o calor, é mais ou menos isso.
14: É tudo muito intenso, tudo muito intenso. O frio é muito intenso e longo, né? E quando tá quente também é muito quente. Ninguém consegue ficar sem ar-condicionado, sem aquecedor.
0: É verdade. E você tá aqui há quanto tempo?
14: 7 anos.
0: Gosta daqui?
14: Gosto, gosto. Apesar do frio, né? A gente é do Rio, então não tá acostumado com esse frio, né? Mas a gente tem que se adaptar, né?
0: Eu gosto do brasileiro, porque o brasileiro não perde o sotaque, né? Do frio, do Rio, né? Assim que é bom continuar com as culturas e com as raízes, né? Placar do jogo de hoje?
14: 3-0, Brasil.
0: 3-0, não peguei seu palpite?
15: 3-0 também.
0: Fala pra mim, vocês compraram o ingresso tudo bonitinho antes, antecipado?
15: Não. Nós estávamos no churrasco.
0: Vem mais pra cá, então. Mostra aqui. Vem cá, vem mais pra cá, vai. Vamos lá, gostei dessa resenha, vamos lá. Quando você fala assim, programou? Não programei, então gosto da história, vamos lá.
15: A gente tava assistindo os jogos aí, que a gente tem uma... É um grupo de família lá, todos os jogos do Brasil a gente tava assistindo. E do nada lá o Brasil passou e nós falamos assim, vamos comprar ingresso? Quem topa? Vamos. Aí ele, ó, eu vou conseguir o ingresso aqui, quem vai? Vamos. Aí pagamos razoavelmente bem, né, no ingresso e estamos aqui hoje, aqui, ó. A gente mora 3 horinhas, 4 horinhas daqui.
0: De carro, né?
15: É de carro, viemos de carro. Chegamos agorinha.
0: Ah, chegaram agora. Vão pro jogo, aí pegam e volta.
14: Viemos num grupo de 7.
0: Somos legal. Sim. E aí, me fala uma coisa só, tô curioso. Vocês, então, compraram ingresso só pra esse jogo?
15: Só pra esse jogo.
0: Como é que conseguiu o ingresso? Tem também aí uma resenha, alguém que ajuda? É que pagar na FIFA mesmo?
14: Não. É um site que a gente comprou, é isso aí, pelo site da FIFA, tudo certinho.
0: Porque às vezes a gente tenta fazer o jeitinho brasileiro. Conheça um cara, um chegado que trabalha ali, às vezes ajuda e tal. Porque a busca por ingresso é dura, né? E aqui não tem esse negócio dos Estados Unidos, não tem esse negocinho do jeitinho americano, né?
14: Pelo menos a gente não conhece, não, o jeitinho brasileiro aqui, não. É o cash mesmo. É isso aí.
0: Boa, rapaziada, obrigado, viu? Satisfação. Tamo junto, velho. Valeu demais, rapaziada. Flamenguista, vascaíno. Vai arranjar confusão com o flamenguista. Olha o tamanho do homem, velho. Brincadeira. Que o cara tem de ombro, eu tenho de coxa aqui. Vamos lá, vocês também estão aqui junto com eles? Não? Então vem cá também falar, pô. Tá de brincadeira? Vamos lá. Vocês fazem o quê? Moram aqui? Qual que é a fita? Vamos lá.
16: Bom, eu sou do Rio Grande do Sul, mas moro aqui nos Estados Unidos faz 6-7 anos.
0: Faz o quê aqui?
16: Trabalho em cassino e em churrascaria.
0: Nossa, ó, eu quero mostrar. Vem cá mais perto da câmera aqui pra quem tá no YouTube pra não perder nada. Cara, como é trabalhar num cassino? Aqui é legalizada a parada? É show de bola? Como é que é?
16: Na verdade, eu moro em Las Vegas e aí tem muito cassino lá. E a gente trabalha com eventos, mas a maior parte do tempo trabalho em churrascaria.
0: Qual churrascaria?
16: Ah, Fogo de Chão.
0: Fogo de Chão, comemos ontem lá, velho. Pô, delícia, hein, meu?
16: Tem várias aqui, tem muitas.
0: Cara, é legal que tem bastante brasileiro morando aqui, né? E é bacana aqui, você consegue fazer o corre aí em 2 trabalhos bacana, legal?
16: Tranquilo, tranquilo. Só que não é, eu não moro aqui, eu moro em Las Vegas.
0: Las Vegas, né? Nevada.
16: Nevada, isso mesmo.
0: E aí, é bacana morar em Vegas, o que acontece em Vegas fica em Vegas, né?
16: Não, é muito bom, não. Eu tentei mudar pra Flórida há um ano atrás, não me adaptei, aí voltei pra Las Vegas. Eu curto Las Vegas.
0: Curte Las Vegas, é a cidade que não dorme nunca, né? Já foi no Grand Canyon ou não?
16: Já foi. Sempre que dá, eu vou lá, sim.
0: Bacana. Sensação. Placar do jogo, vamos lá.
16: Eu acho 2-0.
0: 2-0. Pagou o ingresso?
16: Não.
0: Não vai pro estádio?
16: Não, eu vou. Você
0: vai?
16: Só que eu consegui cortesia na parceria aí com o pessoal. Daí, de última hora, eu consegui ingresso.
0: Que legal. Sensacional. Aqui é teu filho, teu amigo? Como é que é? Não, conheceu não, agora? Não, tá com a rapaziada também? Chega aí, então. Chega aí. Não. Não, até onde você sabe, não. Até porque você mora em Vegas, né? Tem que colocar dúvida, né? Vem cá, brasileiro, vem cá. Bom, a pergunta mais importante não é nem o seu nome, né? É se você mora aqui ou é do Brasil. Que o que tem de brasileiro que mora aqui é brincadeira. Teu nome primeiro, vamos lá.
19: Meu nome é Gustavo, eu moro aqui. Tem 5 anos que eu tô morando aqui. Vim com essa rapaziada aqui.
0: Você faz o quê?
19: Eu trabalho com HVAC, com ar-condicionado também. Junto com o meu cunhado ali.
0: Legal. Aprendeu a mexer bonitinho?
19: Sim, aprendi. Estão trabalhando direitinho.
0: Roda muita gente precisando desse trampo aí? Como é que é?
19: Muita gente, porque no frio o pessoal quer aquecedor. E no calor, os americanos querem ar-condicionado, então não para, né? Graças a Deus, estão na correria aí.
0: Vende bem?
19: Graças a Deus.
0: Graças a Deus. Você morava onde no Brasil?
19: Morava no interior do Rio, Santo Antônio de Pádua, Monte Alegre.
0: E aí, bom ou não?
19: Bom. Interiorzinho.
0: Bem. Tem saudade, não?
19: Rapaz, eu pretendo voltar, mas mais pra frente agora não.
20: Levantar uma moedinha primeiro, um pezinho de meia, né?
19: Se tiver dinheirinho aí bacana, a gente volta.
20: Torce pra quem?
19: Da família, né?
20: É. Família não vem pra cá, não?
19: Não, não conseguiu vir ainda, não.
20: Daqui a pouco vem.
19: Vem.
20: Se eu apertar mais, você vai chorar, pô. Não, calma, manda abraço. Vem cá, manda abraço pra família aí.
19: Família aí, ó. Minha mãe, meu pai, todo mundo aí. Um abraço. Tamo junto.
20: Você é um fenômeno, velho. Obrigado, rapaziada. Maravilha. Bom, obrigado, turma. Tamo junto demais aí. Tamo mostrando. Vem cá, Bahia. Mostra aqui o uniforme, pô. Tá de brincadeira, garoto. Bem, como é que você tá? Tudo bem? E aí? Bom, ia perguntar que time torce, mas não, né? Aqui, ó.
21: Já dá pra ver, né?
20: Bora, Bahia, minha porreta! Aí, garoto. Me fala uma coisa, velho. Esses autógrafos, a camiseta aqui, são de quem? Aqui. Canu, é isso?
21: Canu, é um amigo que conseguiu pra
20: Cauli?
21: Mim.
20: Cauli?
21: Cauli,
20: Canu. Cauli tá do São Paulo, tem que apagar agora, né?
21: Agora tem que apagar, né?
20: Esse aqui é o quem? Esse aqui, camisa 10? Quem que é o 10 do Bahia mesmo? Nem lembro.
21: O Everton, né? Um amigo que conseguiu pra mim com a segurança do Bahia, conseguiu pra mim na época.
20: E aí, você mora aqui, velho?
21: Eu moro em Toronto, no Canadá.
20: Ô, PIB alto, hein? Você tá demais.
21: Vim pra aqui só por causa do jogo. Cheguei ontem, fico até amanhã.
20: Você faz o que lá em Toronto?
21: Eu trabalho com gerenciamento de projetos lá. Moro lá há 13 anos já.
20: 13 anos, velho? Gerenciamento de projetos.
21: Isso aí.
20: Como é que funciona esse trampo?
21: A gente contrata empresa pra prestar serviço pro governo, né? Licitação, obra, a gente pega a empresa, eles fazem o serviço, eu supervisiono a empresa, né? O serviço pra entregar o projeto, no caso.
20: Legal morar em Toronto?
21: É legal, tirando o frio.
20: É, não, isso é um problema, né?
21: Eu que sou de Salvador,
20: né? Exatamente.
21: Eu que sou de Salvador, lá é muito frio. Mas assim, como eu já tenho muito tempo lá, já tô acostumado, né?
20: E a gente sabe que algumas cidades do Canadá o pessoal fala mais francês do que inglês. Lá em Toronto é mais inglês, né?
21: Lá em Toronto é inglês. A francês só a parte de Quebec, né? A parte, né, de Montreal, que é a parte de francês. O resto do Canadá é mais inglês mesmo.
20: 13 anos no Canadá, velho.
21: 13 anos. Passou muito rápido, né? Fui pra um intercâmbio fazer inglês e acabei ficando. Hoje sou cidadão canadense também.
20: E me fala uma coisa, você mora lá, tem família, casado lá, tem filhos, como é que é a tua vida?
21: Isso, eu fui com meu irmão na época, né? Eu, meu irmão, minha cunhada e tá todo mundo lá também.
20: Olha que legal.
21: Casado, sobrinho, aí namora, né? Namorada, mora
20: lá. Tá enrolando?
21: Não, tá tranquilo.
20: Tá tranquilo.
21: Tá tranquilo.
20: Sensacional, você vai pro jogo hoje ou não?
21: Vou pro jogo daqui a pouco, a gente vai, marcamos um ponto de encontro aqui a meio-dia. E a gente vai pra lá, se Deus quiser, 2-0 hoje, né?
20: Se Deus quiser, vocês vão... Eu tô curioso, eu não perguntei isso ainda pra ninguém. Porque eu tô me virando aqui, eu vou sair daqui por volta do meio-dia.
21: Sim.
20: E aí tem trem, tem busão, tem táxi, tem Uber, tem o caramba pra conseguir ir. Como é que o pessoal costuma ir saindo aqui da Times Square pra ir pro MetLife Stadium? O que dá mais ou menos aí de carro, com trânsito? Uma hora e pouco, por aí. Mas hoje, domingão, né? Ontem foi feriado aqui. Eu acho que o quê? Uns 45 minutos no máximo, vai.
21: É mais ou menos por aí, né? Tem a opção do trem, só que o preço... É absurdo, né? Eu ouvi dizer que tá quase $100 o trem pra chegar lá.
20: Só a ida?
21: Só a ida.
20: Mamãe.
21: E aí tem... Quer dizer, não sei se é só a ida. Me falaram que era $100 pra chegar no estádio. Então, claro, eu não tenho essa certeza. Mas tem a opção de ônibus também, $20, $30. Você consegue chegar lá mais próximo do estádio, né? Que depois dali só andando mesmo.
20: É, tem um perímetro cercado lá, né? Então vocês vão como pra lá?
21: A gente vai de ônibus. Marcamos um ponto de encontro aqui, que tem um ônibus que leva o pessoal até lá. $20 melhor, né?
20: Bom, vocês vão que horas pra lá?
21: Ah, o ônibus tá marcado pra sair a uma hora.
20: Uma hora daqui?
21: Uma hora da tarde, já. Daqui a pouquinho, né?
20: Pô, vocês podiam me esperar, eu vou junto com vocês, hein?
21: Vamos, eu falo com o pessoal lá, coloco você lá.
20: Vocês vão estar onde lá?
21: Eu vou mandar mensagem pra ele aqui, te passo o ponto aqui.
20: Me passa aqui, não vai esquecer de mim não, hein? Só me deixar, senão eu vou coscar, hein? Vou coscar canhar aqui, tá bom?
21: Vocês aí, a galera do Jogo Aberto.
20: Ei, garoto, você assiste ainda hoje?
21: Assisto, a gente que mora no Canadá, né? A gente consegue assistir pelo YouTube também, né? A galera do Crack Neto também, assiste pelo YouTube. Renata, fã, todo mundo.
20: Bora, Bahia!
21: Minha porra, e hoje é 2-0.
20: 2-0 é nóis, é isso aí. Obrigado, meu querido. Bora, Bahia, nossa porreta, é isso aí. Bom, pessoal, é o seguinte. Eu vou seguir aqui na Times Square, conversando com a rapaziada, colocando os brasileiros pra rodar. Você daqui a pouquinho tá ouvindo a gente pelo Daio, tá assistindo a gente pelo YouTube. Continue participando no youtube.com/radiobandeirantesoficial. Já, o Pedro Coin vai colocar a sua participação, que eu não consigo nem ler, gente. É tanta coisa pra fazer aqui que eu não vou olhar o chat hoje. O Pedrão vai olhar e vai mandar abraço um por um. E claro, no 11999048756. O Pretzel entrou no ar ao vivo agora há pouquinho pra falar sobre algo que incomoda o torcedor brasileiro. Retrospecto. É inadmissível uma seleção, a única que tem 5 estrelas no peito, ser freguesa de uma outra que não está na principal prateleira do futebol mundial, que é a Noruega. 4 jogos na história, 2 vitórias da Noruega e 2 empates. A gente nunca venceu a Noruega. Então, para entender um pouco mais esse contexto histórico, eu convoco agora Guilherme Agrela, um material especial para você entender por que que o Brasil nunca na vida ganhou da Noruega e vai ganhar hoje. Vamos lá, Agrela!
1: Um tem clima tropical, o outro varia do temperado ao ártico. Dois países localizados em continentes e hemisférios diferentes, com uma distância aproximada de 10.500 quilômetros, mas que compartilham uma mesma paixão, o futebol. Um é pentacampeão do mundo, o outro tem como sua melhor campanha histórica a fase de oitavas de final. Mais uma diferença gritante, que poderia fazer com que a soberania brasileira fosse indiscutível. Porém, essa paixão em comum chamada futebol contraria qualquer clima, qualquer recorde histórico ou distância geográfica. Isso porque o poderosíssimo Brasil, Brasil, Brasil, Brasil, jamais venceu os guerreiros noruegueses. Quatro jogos, duas vitórias nórdicas e dois empates. Um tabu que começa em 1988, com um amistoso disputado em Oslo, capital norueguesa. Placar final fixado em 1-1. Já no primeiro duelo, a seleção brasileira saiu atrás no jogo, quando Fjørtoft foi à rede e só foi empatar aos 36 do segundo tempo. Bom, pelo menos o suor brasileiro não congelou no frio de Oslo e rendeu o gol de Edmar. A primeira vitória da Noruega veio com valores invertidos, por assim dizer. Se esperavam 4 gols do Brasil no confronto, quem comemorou 4 vezes foram os Vikings. Amistoso em 1997, novamente em Oslo, mesmo com Romário, Ronaldo, Djalminha, Cafu e companhia em campo, as grandes estrelas foram Peter Wood, Tory Underflo e Osten Tah, que deixaram os brasileiros resfriados com uma derrota congelante.
3: Prepara, Célio Silva vem nele, ele tentou o corte, foi por dentro, abriu na esquerda, cadê a batida? Tocou pra cruz, tá

pelo São Deste do Globo. Fora a banda com o Leonardo, está sozinho. Vai marcar, pula, bateu. Gol! Segundo ataque de Marcos Santos. Perdão da bola com o Rolando. Olha a chance do terceiro gol.

0: cumprida pelo Hecknall. Aí o Flu subiu. O Célio Silva não viu, mas o Santos menos ainda. Aí, chegou de fato.
1: E essa vitória foi como uma espécie de premonição para o que viria pouco mais de um ano depois. Copa de 1998, na França, terceira rodada do Grupo A. Brasil já classificado e Noruega em busca da segunda classificação às oitavas do Mundial na história do país. E ela veio. Dessa vez parecia que a vitória brasileira finalmente se tornaria realidade, depois que Bebeto marcou já aos 33 do segundo tempo.
2: Agora esse cara com Denilson, Denilson vem vindo, vem o time do Brasil, ele caprichou, dominou, tentou fazer a passagem, o Brasil vem de novo, é com Denilson, olha a chance no gol! Gol!

0: nem tudo são flores e clima tropical aos brasileiros quando se trata da Noruega. Carrasco, um ano antes, Torre Underflow empatou aos 38 e de pênalti, Rekdal virou.
1: E agora lá vem a seleção da Noruega, lá vem ele. No jogo, 43 minutos, Rekdal toma impulso para fazer a batida, do seu gol a passagem para outra fase, Tafarel bem plantado, vai ser para você Tafarel, Rekdal motorizado, vai para a bola, Tafarel, saiu, gol!
0: Os noruegueses cairiam para a Itália na fase seguinte, enquanto o Brasil seria derrotado pela França na final. O último dos quatro embates entre as duas nações aconteceu em 2006, pouco depois da frustrante participação brasileira na Copa daquele ano. E de novo a capital Oslo presenciou a manutenção de um tabu exclusivo do país ao qual pertence. A Noruega é a única seleção a enfrentar o Brasil que nunca foi derrotada pelos pentacampeões em partidas oficiais. O roteiro do quarto duelo foi bem parecido com o do primeiro. Noruega abre o placar, agora com Morten Pedersen, e Brasil iguala, dessa vez com Daniel Carvalho. Placar final, 1-1.
2: Intermediária aberta na lateral do campo direito, levantamento na boca do gol, bola passou! Gol!

0: parte pra bola, bate. Ela quica.
1: O levantou na boca do gol, toque pra trás. Elano tira a cabeça na bola. Bola volta no ataque, recolheu Fred, girou. É bom lance pra Daniel Carvalho. Vai fazer o gol, bateu. Gol!

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0: Magrela, trazendo para você o destaque, esse retrospecto incômodo da seleção brasileira que nunca venceu a Noruega, mas hoje vai. Hoje vai, hoje eu tô assim, cadê o Brasil? Cadê o Brasil, Vitória Vermelho? Vamos de novo, Brasil. Eu vou com o Brasil, vai Brasil! Vamos, Brasil! Vamos, Brasil! É isso aí, um atrás do outro pra mandar energia positiva. Tomara de coração que o Brasil possa chegar nas quartas de final. E aí a gente vai ficar na manteiga, só no camarote esperando. Ou o México, que joga no estádio Azteca, ou a Inglaterra, que vai passar um calorzaço na Cidade do México, vai viver toda essa expectativa de, quem sabe, reencontrar a seleção brasileira numa Copa do Mundo, numa fase de quartas de final de Mundial. Vamos fazer o seguinte, mais uma pausa, colocar em destaque os parceiros comerciais aqui no Domingo Esportivo Bandeirantes. Na volta, vamos girar o Brasil. Vamos colocar para você em destaque a sua participação e já já, mais conteúdo exclusivo. Rádio Bandeirantes, aqui da Times Square, mostrando para você a energia brasileira. Daqui a pouquinho a bola vai rolar com Ulisses Costa, 5 da tarde, Brasil e Noruega, e você sabe, futebol é aqui, Brasil!
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0: É Brasil, é Times Square, é Rádio Bandeirantes, é Domingo Esportivo Bandeirantes aqui da Times Square. Estamos ao vivo, 10 horas e 42 minutos, horário norte-americano, 11h42 da manhã, horário de Brasília. E aqui estamos mostrando o movimento, ó, seguinte, deixa eu pegar o tripé e vou mostrar pra vocês o que tá rolando aqui na Times Square. O pessoal tá pulando corda, velho. O pessoal tá pulando corda, são várias e várias camisas aleatórias, hein? Tem camisa do México, do Cruzeiro, do Brasil, do Flamengo, do Vasco, do Vitória, do Arsenal. Eu vi um Vai Corinthians, aonde? Aê, grita aqui, Vai Corinthians, vem cá.
10: Vai Corinthians.
0: Aí, garoto, voltando pro Insta. Cadê o manto? Cadê o manto do Coringão?
10: Saí da missa e vim pra direto pra Times Square.
0: Aí, cara, tá gostando aqui? Ah, que bonitinha, tudo bem, meu bebezinho lindo, que bonitinha. Fala, Vai Corinthians pro tio. Vai, Corinthians, fala pro tio! Fala pro tio, vai, Corinthians! Que bonitinha! É sua filhinha? Tem quantos anos?
10: Um ano e meio.
0: Um ano e meio, já é corintiana?
10: Já é corintiana.
0: Vê se ela fala, velho. Deixa eu ver. É verdade, nasceu pé quente, ó. Tem que fazer ela falar, vai, Corinthians, pra gente, vai.
10: Vai, Corinthians, filha, fala. Vai, Corinthians!
11: Vai, Corinthians!
10: Fala, filha!
11: Vai, Corinthians!
10: O vovô?
0: Ah, oh, que coisa mais linda, meu Deus. Vocês moram aqui ou estão a passeio?
10: Eu moro aqui. Eu moro
0: faz quanto tempo?
10: América, faz mais de 10 anos.
0: É, gosta aqui?
10: Gosto bastante.
0: Faz o que aqui?
10: Eu trabalho para uma família americana, tomo conta da propriedade, de tudo um pouco.
0: Tem que ser grandão do jeito que você é, né? Tem que ser o segurança mesmo da parada.
10: Não, nem segurança, não. É motorista, é de tudo.
0: Cruze e cabeceia.
10: Exatamente.
0: Severino.
10: Exatamente.

0: Tanta gente, Roger Palme Duarte, que é um fenômeno na sonorização, e todas essas matérias sonorizadas que você acompanha passam pelo filtro do Rojão. E vamos fazer o seguinte: quinto sinal está marcando para você 10h45, horário norte-americano, 11h45, horário de Brasília. Eu quero ir para Porto Alegre, vamos para o sul do Brasil, até porque tem ambiente aqui, tem ambiente no Brasil, e em Porto Alegre não é diferente. Brasil! Alô, Juan Romero, um abraço para você, bom dia, Juanzão, vai Brasil!
1: Vai Brasil! Fala Capelanes! Bom dia pra você, pra todo mundo ligado aqui na Bandeirantes, no nosso Domingo Esportivo Bandeirantes. Eu tô falando diretamente do Brick da Redenção. Os corajosos aqui que resolveram acordar neste frio de pouco mais de 10 graus, botaram vários casacos, mas tem gente que bota debaixo do casaco a camisa do Brasil, seja a verde e amarela, seja a azul, e muita gente circulando, inclusive com bandeira do Brasil. Nosso amigo aqui tá com um casacão azul, tá com a camiseta, aquela azul do Brasil. Amigo, bom dia, ao vivo aqui pra Bandeirantes, pra todo o Brasil, como é que é teu nome?
2: Luiz.
1: Luiz, cara, qual é a tua expectativa pra esse Brasil e Noruega hoje? É um jogo difícil, porque lá do outro lado eles têm o craque, o Haaland, o Odegaard, mas a gente tem Vini Júnior, a gente tem todo mundo. Qual é o teu palpite pra hoje, cara?
2: Olha, eu acho que é um jogo sempre tem que ter muito respeito, né? Mas acho que dá pra ganhar bem.
1: Dá pra ganhar? Qual é o palpite que tu arrisca?
2: Eu arriscaria um 3-0.
1: 3-0? Vini Júnior hoje faz mais?
2: É sempre difícil. Acho que depois de sair o primeiro, pode ir a 3.
1: Mas, é pra dar segurança, né?
2: É, exatamente.
1: E o que, que tu acha dessa ausência do Paquetá? Quem que, nosso querido Ancelotti, o que, que ele deve aprontar, botar no lugar? Acho que o time já estava ajeitadinho, aquele mesmo que entrou ali contra o Japão, tá ok dele repetir?
2: Tá, eu confio no técnico, acho que ele sabe o que está fazendo, conhece o grupo já, acho que o grupo está bem entrosado, acho que tem toda a condição. Acho que ele vai saber escolher o melhor pro dia de hoje.
1: E para depois, para as quartas de final, quem que tu acha o melhor adversário? México, Inglaterra?
2: Eu prefiro a Inglaterra, porque acho que jogar contra latino-americano sempre é muito mais difícil, eles jogam contra o Brasil com muita raça, e para nós é sempre muito mais duro jogar contra latino-americano. Eles podem apelar um pouco como o Paraguai fez ontem com a França, eles às vezes, quando sentem que está ruim, eles podem começar a bater.
1: Mais pegado, né?
2: E eu nunca me esqueço daquele acidente contra a Colômbia com o Neymar, que nos tirou praticamente da Copa, aquela falta nas costas do Neymar. Então eu prefiro jogar contra a Inglaterra. Acho que é um jogo mais equilibrado, mais fera, acho que a gente joga mais sério. E tem mais condição.
1: Desculpa ter o nome de novo, repete aqui para a nossa audiência
2: Luiz,
1: da Bandeirantes.
2: Luiz.
1: Luiz, vai Brasil, Brasil campeão.
2: Vamos lá, isso aí, com certeza, vamos ser campeões.
1: Valeu, Luiz, aproveita aí, viu? Obrigado. É o povo aqui na Bandeirantes, ao vivo aqui para todo o Brasil. Muita gente circulando também com as camisetas, né, do Internacional, do Grêmio. Muita gente circulando. Eu vi aqui um rapaz, enquanto eu ouvi o Luiz, passando com um casaco da Chapecoense que derrotou o Grêmio ontem no jogo treino lá no Mato Grosso, foi feio para os gremistas. E aqui a pequena circulando com a bandeira do Brasil, para quem está ao vivo no YouTube da Bandeirantes, ela circulando com a bandeira do Brasil nas mãos, levantando toda de verde e amarelo, com as chuquinhas da cabeça. Bom dia, estamos ao vivo na Bandeirantes para todo o Brasil aqui na rádio. Palpite para hoje, minha amiga.
3: Brasil, Zil, Zil!
1: Quanto hoje? 2-0?
3: 1-1.
1: 2-1. Esse é o palpite que eu tô ouvindo de muita gente, né?
3: É o que vai ser, se a gente conseguir, né? Com aquele Haaland lá, né? Aquela coisa.
1: Aquele gigante.
3: É, né? Gigante, mas ele é o amor. Nossa.
1: Como é que é o teu nome?
3: Liane.
1: Liane.
3: Essa é a Alice, ó.
1: Essa é a Alice.
3: Sim.
1: Alice, Brasil, Brasil, Brasil.
3: Brasil, Brasil, Brasil.
1: Que amor. Obrigado, viu? Bom jogo pra vocês. Pra nós. Capelanes, ouviu uma pequena, eu ouvi também uma pequena. E é esse é o clima da seleção, apesar do frio, né? A gente faz o esquenta, literalmente, aqui em Porto Alegre, para acompanhar esse Brasil e Noruega, claro, nas ondas da Bandeirantes, aqui em Porto Alegre, nos 94,9, Capelanes.
0: Sensacional, Juanzão. Daqui a pouquinho você vai voltar com a gente, tá envelopado aí o nosso Juan Romero, com a bandeira do Brasil, tá acompanhando a galera, tá pegando esse clima. Então daqui a pouquinho, Juanzão, você fica aí, você vai voltar já na sequência da programação para participar conosco. É a nossa resenha aqui com a Rádio Bandeirantes de Porto Alegre, Rádio Bandeirantes aqui em São Paulo. Estamos em todos os cantos do Brasil e, claro, em todos os cantos do planeta já. Juan Romero, tem torcedor Bandeirantes aqui também, ó. A moça chegou, olhou, dá um tchauzinho, você tá ao vivo na Rádio Bandeirantes, falou, você tá ao vivo, quero mandar um abraço pra minha mãe, fique à vontade, vem.

0: Bárbara, manda um beijão pra ela.
1: Obrigada. Mãe, ó, um beijo, família Pimentel aí da Barreiras Bahia, um beijo.
0: Você é da Bahia?
1: Bahia, Barreiras.
0: É Bahia ou Vitória?
1: Bahia.
0: Bora, Bahia?
1: Bora.
0: Bora, minha porreta. Você mora aqui, como é que é?
1: Moro em Orlando, viemos só assistir o jogo.
0: Que delícia. Vem cá, não. Chega mais perto da câmera aqui que eu quero... Olha, você sabe que um dos meus sonhos é um dia mais velhinho, quem sabe, morar em Orlando, que eu sou doente por parques de diversão. Mas tem uma máxima. Quem mora numa cidade litorânea não vai pra praia todo dia. Quem mora em Orlando vai pro parque todo dia?
1: Não vai. Nós temos o passe anual e só fomos lá umas 3 vezes.
0: Por quê? Não dá vontade? Já conheceu tudo? Já viu tudo?
1: Já conhecemos tudo, é a mesma coisa o tempo todo. É. Aí vamos, quando tem turista, com um familiar, né? Vamos lá, falei, vamos lá.
0: E você mora aqui faz quanto tempo?
1: 4 anos.
0: Vocês fazem o que aqui?
1: Eu sou personal trainer.
0: Personal trainer? Isso. Bom, eu tô precisando, você consegue perceber, eu tô parecendo um tanque de guerra, eu tô redondo. Qual que é a dica que você me daria? Tem que cortar a cerveja, tem que cortar o hambúrguer, eu sei que você não é nutricionista, mas tem que cortar algumas coisas e treinar, né?
1: Dieta é importantíssimo, e treinar, jogar duro.
0: É. Tomar um negocinho de vez em quando ali, pra dar uma soltada.
1: Sim, não, é. Um pouquinho, né?
0: Que cresce natural é planta, né?
1: Poxa, tem que ter uma ajudinha, né?
0: Um monjarinho ali, uma aplicadinha ali.
1: Ah, uma reta, ó. A reta é a última agora.
0: Manda um beijão pra mãe, então.
1: Beijo, mãe. Te amo, viu? Saudade.
0: Aí, é isso aí. Tem de tudo por aqui. Sensacional. A gente vai seguir por aqui na Times Square ouvindo os brasileiros. Eu queria saber... Tem mexicano também, velho, porque o Juan Romero, ele levantou uma pauta interessante. Será que o brasileiro, primeiro tem que passar da Noruega, mas será que prefere enfrentar numa eventual fase de quartas de final o México ou a Inglaterra? Então eu vou aproveitar para ver se eu consigo falar com algum mexicano. Hermano, perdona-me, mexicano, consegue hablar com o Brasil um pouquinho? Vem, perdona-me, uma perguntita solamente, como está? ¿Todo bien?
2: ¿Todo bien?
0: Mucho gusto.
2: Mucho gusto, todo bien.
0: ¿Cuál tu nombre, perdón?
2: Gerardo Cabral.
0: Gerardo Cabral, es de México, ¿verdad?
2: Sí, claro.
0: ¿Y de qué ciudad?
2: De, bueno, pues estoy de la Ciudad de México, pero vivo en Querétaro.
0: Ah, vive en Querétaro.
2: Sí,
0: la tierra de Ronaldinho, ¿eh?
2: La tierra de Ronaldinho, sí.
0: ¿Y qué hincha eres vos?
2: ¿De qué
0: equipo?
2: Yo voy por los Pumas de la universidad.
0: Ah, los Pumas.
2: Y ahora a México y Alemania.
0: ¿Y habla portugués un poquito, no?
2: Nah, solamente cuando yo bebo alcohol.
0: Dime una cosa, hoy tenemos Brasil y Noruega, sí. Si Brasil gana, vas a buscar Inglaterra o México,
2: claro.
0: ¿Qué te parece? ¿Su preferencia es de Brasil o Noruega hoy?
2: No, preferimos a Brasil,
0: ¿ah,
2: es
0: sí?
2: Un partido más atractivo y la verdad es que creo que puede ser histórico para México si le ganamos a un campeón del mundo, o sea, preferimos el riesgo de jugar con campeón del mundo que con Noruega.
0: Y dime una cosa, la gente de Brasil, por ejemplo yo, nosotros amamos a Chavo del Ocho. Chavo, la chilindrina, ¿no? Chávez. Y dime un poquito sobre la chilindrina, el Chavo, la cosa, el Chapolín, el
2: Bueno, pues ya es pura, pura cosa del pasado, pero que la gente sigue queriendo. Pero yo estoy muy contento que en Sudamérica quieren mucho a Chávez, ¿no? Y a todo eso.
0: El mexicano más grande del mundo es Roberto Bolaños. Y Carlos Valdés igual.
2: ¿Sí?
0: ¿Sí?
2: No, bueno, pues qué gusto, ¿no? Que haya ese cariño por ese tipo de...
0: ¿Y cómo chora la chilindrina? ¿Te recuerdo? Mucho gusto, hermano.
2: ¿Qué piensas que va a ganar?
0: Ah, yo creo que México va a ganar porque la energía del Estadio Azteca es buenísima. Entonces creo que vamos a tener los cuartos México ante Brasil.
2: Perfecto, pues mucha suerte.
0: Mucha suerte para nosotros.
2: Y saludos a toda la gran fanaticada de Brasil, que los quiero mucho. Yo he ido muchas veces
0: nosotros
2: a Brasil.
0: Igual, muchas gracias por todo. Nos vemos, mucho gusto. Cara, eu amo México, velho. Eu amo México, eu amo os mexicanos. Você vê como os caras são gente boa, energia lá em cima. Eu costumo falar o seguinte, o mexicano é o brasileiro que tá mais em cima, entendeu? Tá lá em cima. É assim que funciona. A gente tá aqui embaixo, eles estão lá em cima e a mesma vibe, mesma energia. Agora é o seguinte, deixa eu ver, ó. Vou mostrar pra vocês, ó. O palco que eu falei mais cedo, que tava sendo montado agora, me parece que tem alguns marinheiros lá em cima. E os marinheiros vão fazer uma apresentação. Não sei exatamente do que se trata, não sei se é sobre ainda o 4 de julho. Talvez seja, talvez não, sei lá, eu não quero dar bote errado, mas eu tô exatamente na frente do palco. Daqui a pouco vai começar uma musiquinha legal, tem um saxofone, tem um baixo, guitarra, bateria, tem o vocal. Acho que vai ser um show de bola aqui, né? E tem um cercadinho pra que a galera não suba no palco. Mas tá uma energia bem bacana aqui, tá bem legal trazer o Domingo Esportivo Bandeirantes. Come here. Show me the role. Aqui está, are you from Norway? Norway?
3: Yes, I'm from Norway.
0: How do you guys do the role?
3: The role?
0: Yeah, the role.
3: Roo. Roo. Roo.
0: You guys think you can beat Brazil today?
3: Yes, of course.
0: Yeah. What about Holland?
3: Holland, yeah, we just discussed it. If he's playing good today, he's going to put in the hat-trick, you know?
0: Oh, really? It could be the first time you can beat you guys. You know that, right?
3: Yeah, that's a possibility. Yeah. But we don't think so.
0: Are you guys not worried about Brazil?
3: Of course, they're a good team. So, but we think we have the good possibilities to with a very good team, and Ødegaard is a good captain these days and doing a great job. So,
0: do the roll one more time. I like it, thank you. O norueguês passou atrás da câmera aqui e ele começou a fazer o roll. Falei, não, faz aqui o roll pra gente. Pra quem não sabe o que é o roll, é a remada. A remada tradicional. Inclusive, falando em remada, eu acho que é importante mostrar pra vocês. Come here, we can show. Onde eres, vos? Onde eres? Vem cá, mexicano, vem cá, panela, poleira, aí está. Vem, mexicano, vem. Porque os mexicanos estão mostrando a camisa aqui, querem aparecer, vem cá, vem. México. Ya, ha, ha.
4: Ei, bravo! Vamos a ganhar.
0: Vamos a ganhar de Inglaterra?
4: Seguro que sim.
0: Ah, sim, seguro?
4: 2-1.
0: E quem está nascendo aqui? Quem está nascendo acá?
4: Turistas.
0: Sim, turistas. Sim, a primeira vez acá em Nova York?
4: Sí, unos una vez y otros segunda vez.
0: ¿Y van a mirar el partido en el estadio?
4: Claro, sí.
0: ¿Y cuánto ha pagado el boleto?
4: No tenemos oportunidad.
0: ¿Todavía no?
4: No, eso está pasando en México, nosotros estamos acá de este lado.
0: Perfecto, y dime una cosa. Si Brasil ganar de Noruega hoy, vamos a buscar o México o Inglaterra. ¿Qué tú prefieres? ¿Jugar contra Brasil o contra Noruega?
4: Que sea de América.
0: ¿Ah, sí?
4: Sí, no europeos. That's it.
0: Ok, perfecto. Nos vemos. Muchas gracias. ¡Viva México! Ahí está. Os mexicanos estão aqui, não vão para lá, não podem estar. Bom, enfim, deixa para lá. Agora quero chamar a atenção para que a gente possa falar um pouco mais sobre a Noruega. Eu estava falando para vocês que enquanto eu conversava com o ouvinte, com o internauta, passou um norueguês que eu coloquei no ar agora fazendo a remada. E essa remada, ela é um pouco, como é que eu posso dizer? Polêmica, controversa, porque da mesma forma que de 2-3 anos para cá os noruegueses abraçaram a remada, que faz um sucesso gigantesco durante essa Copa do Mundo e na Euro também fez, alguns outros noruegueses não gostam muito da ideia da remada. E a gente vai explicar por quê, porque há um contexto histórico muito forte por trás disso. E o Bruno Miriosi, que acompanhou a semana com os jogadores noruegueses, conversou com gente importante e vai explicar o porquê que a remada, por um lado, faz sucesso, mas por outro, nem todo mundo gosta. Fala aí, Bruno Miriosi, um abraço pra você!
5: Fala, Capela, tudo bem, meu amigo? Abraço pra você e pra todo mundo ligado aqui na Bandeirantes durante o Domingo Esportivo. E que domingo, hein, Capela? Você aí no Times Square tirando onda e o torcedor brasileiro ansioso pra um jogo importante contra a Noruega. A gente sabe como é fundamental essa partida, Capê. E quero compartilhar aqui um pouquinho das impressões que eu tive acompanhando, não a semana toda, mas alguns dias, a delegação norueguesa, né? Estive na partida contra a Costa do Marfim, que eles jogaram essa fase de 32avos, né? Essa segunda fase da Copa do Mundo. Conseguiram a classificação e depois tive acesso também a uma entrevista coletiva do técnico Solbakken. Ele concedeu no hotel antes de viajar a New Jersey, onde enfrenta a seleção brasileira pelas oitavas de final. Capela, além de conversar com o Solbakken, eu pude ficar mais por dentro, né, inteirado no ambiente que vem se criando para essa seleção, que se classificou na segunda colocação do seu grupo, atrás da França, mas que teve ali alguma polêmica, né, jogadores preservados no último jogo contra a França justamente, sofreram uma goleada, mas que tem um clima na Copa do Mundo, até para aquela brincadeira do Solbakken, né, Carlo Ancelotti, estamos indo até você, muito descontraído, uma seleção que está curtindo, acima de tudo, essa presença no Mundial. Tem uma fala do Solbakken que diz o seguinte, após a classificação, todo mundo vai poder beber o quanto quiser na Noruega, sem ninguém se incomodar, graças a vocês, jogadores, estejam orgulhosos. Então, é um pouco do tom dessa participação da Noruega na Copa do Mundo, dentro de campo, né, de quem está na delegação. Do lado de fora, a gente está vendo aí a festa nas arquibancadas, os vikings tomando conta, o que é sempre muito legal. E, Capê, para entender um pouquinho melhor de todo esse cenário, eu pude conversar com um jornalista norueguês. Conversei com o Hendrik. O Hendrik é jornalista, estava presente nessa coletiva do Solbakken e explicou pra gente não só a questão da expectativa, sua seleção, do seu povo nessa Copa do Mundo, como também um pouco mais dessa questão cultural, de como os vikings são considerados e tratados na cultura norueguesa que está sendo exposta aí para o mundo agora com essa Copa. Capela, vou começar nossa conversa com o Hendrick e vou chamar minha primeira resposta. Perguntei para ele sobre a expectativa do povo. Como é que o povo está encarando a Noruega nessa Copa do Mundo? Eles voltaram depois de muito tempo e fazem uma boa participação. Vamos ouvir o que disse o nosso amigo Hendrick, jornalista norueguês. Quais expectativas do seu país para a Copa do Mundo? Ah, essa vai ser a maior partida da história da Noruega. O último encontro foi a maior partida da história do nosso futebol, quando vencemos o Brasil em 98, e agora a gente tem a chance de uma revanche. Então, vários jogadores do elenco não eram nem nascidos, a maioria não era nem nascida em 98 quando isso aconteceu, mas eles cresceram ouvindo sobre essa história. E vários jogadores também têm os pais que fizeram parte daquele esquadrão ou que estiveram anteriormente defendendo a seleção norueguesa. Então, esse é o maior jogo da história e nossas expectativas são gigantescas. Para todos que cresceram nos anos 2000 na Noruega, essa é uma história em que eles ouviram, mas nunca puderam ver com os próprios olhos, porque o time norueguês não tem sido tão bom. Mas agora nós estamos ficando melhores e melhores e estamos começando a experienciar essas coisas que as pessoas tiveram a chance de ter em 98. Como ele mencionou, né, Capela, o jogo de 1998, o jogo em que o Brasil perdeu para a Noruega, aquela partida não valia tanto para a seleção brasileira, a gente já lembrou isso, o Brasil já estava classificado. A Noruega também conseguiu a sua classificação à próxima fase com aquela vitória. E o Solbakken até brincou, né, sobre isso na coletiva, disse que eles lembrarão para sempre, o Ronaldo talvez não, mencionando aí a diferença de importância que esse jogo teve para os dois países. Mas para a gente entender, KP, exatamente como esse jogo impacta, né, como esse jogo influencia até hoje o futebol norueguês, vamos ouvir aí o que o Hendrick tem a dizer.
6: Eu acho que são respostas bem sensíveis. Eu acho que os jogadores noruegueses estão vendo eles mesmos como azarões, mas eu também penso que eles sonham e pensam que eles podem ter sim uma boa chance de vencer. Mas eles também parecem entender o Brasil como um time melhor no geral. Ainda assim, a Noruega, com Haaland, com Odegaard, sabe que pode alcançar qualquer coisa com jogadores desse nível. E para esse jogo contra o Brasil, Capela, a gente percebeu durante as falas, as coletivas, pós-jogo, zona mista, dos jogadores uma diferença. Alguns adotando um discurso mais pessimista, caso do Haaland. Né? O Haaland falou com todas as palavras: não, o Brasil é favorito, o jogo é muito difícil. Mencionando aí, quem sabe, a Noruega como um underdog, não é? Como um time que se coloca como franco atirador nessa disputa. Já outros jogadores, caso do Larsen, falou que a seleção tem condições, já mostrou qualidade para brigar com qualquer outro time do mundo. Como é que os noruegueses, como os jornalistas, a imprensa e os torcedores lidam com essa diferença nos comentários dos jogadores?
7: A história vem de muitos e muitos anos atrás, mas nos últimos anos não tem sido algo tão grande na Noruega, para falar a verdade. A gente se distanciou dessa história dos Vikings, mas agora com a Copa do Mundo e com os jogadores fazendo isso também, muitos foram reticentes, não gostaram no começo, e tivemos também muitas críticas na Noruega. Mas depois todo mundo gostou, o mundo inteiro amou, e gradualmente as pessoas na Noruega estão sendo mais positivas em relação a isso. E agora todo mundo realmente abraçou a ideia com as remadas e tudo mais, então tem sido uma coisa louca na Noruega. A gente não tem tido cenas de festas como essas que tivemos em Oslo, nossa capital, desde sempre, para falar a verdade. As pessoas realmente estão marchando para o centro da cidade e são cenas realmente loucas.
5: E pra gente ficar um pouquinho mais por dentro ainda, KP, da cultura da Noruega, de como eles se apresentam e tomaram conta dessa Copa do Mundo com a sua remada viking, eu perguntei sobre a relação da história dos vikings com esse gesto da torcida, como começou e como a Noruega lida com a cultura viking no geral.
7: Eu não sei realmente o porquê, mas a Noruega tem uma veia histórica mais forte com os vikings do que a Suécia, por exemplo. Então é algo muito forte nas partes centrais da história norueguesa. Mas também é algo que foi usado recentemente por movimentos de extrema direita. Então as pessoas ficam um pouco assustadas de entrar nessa. Mas agora isso mudou e é encarado como a história de todo o nosso país de novo. Muito bom, então, tudo colocado na mesa aí com o Hendrick, jornalista que nos atendeu gentilmente e falou sobre a cultura norueguesa, sobre essa questão histórica e cultural associada aos vikings e, claro, sobre a sua seleção. Pra fechar, KP, será que o cara tá confiante? Será que o Hendrick acha que a Noruega vai ganhar? Palpite do Hendrick aqui no Domingo Esportivo. 1-1 e a Noruega vence na prorrogação. E eu respondi pra ele, viu, Capê? Tomara que isso não aconteça, porque esses Vikings vão voltar remando. É pra casa. Brasil vai pras quartas de final. Essa é a nossa torcida. E é isso, né, Capê? Respeitando cultura, colocando tudo na mesa, mas é claro que essa barca Viking aí tem que afundar. O negócio é Brasil nas quartas de final. Tamo junto, Capê!
0: Sensacional, bacana a gente poder bater um papo com um jornalista norueguês, entender um pouquinho mais dos costumes, da cultura. E por falar em costume e cultura, você que está ouvindo a Rádio Bandeirantes, chegou agora com a gente, estamos aqui na Times Square, em Manhattan, no coração do mundo, onde tudo acontece, conversando com brasileiros, com noruegueses, com mexicanos, com colombianos, com tudo que é nacionalidade. E aqui atrás de mim, estou mostrando no youtube.com/Rádio Bandeirantes Oficial, um palco foi montado e tem aqui uma banda. Uma banda vai começar a tocar agora. Eu não tenho a menor ideia do que se trata, obviamente vou buscar para poder entender o porquê que eles estão aqui. Será que alguma coisa referente ao feriado de ontem, 4 de julho, independência norte-americana, parará? Talvez, até porque nós temos aqui, me parece que é a Marinha. Será que é? Os caras estão fardados de marinheiro, então me arrisco a dizer que possa vir a ser a banda da Marinha norte-americana. Temos aqui, o pessoal só passando a última vez o áudio, ficaram 2 horas passando. Aí quando eles começaram a tocar, deu B.O., tá vendo? Não é só no Brasil que dá um B.O. ao outro, não. Então a gente tá mostrando literalmente através do YouTube com imagens. Tem aqui um cara de trompete, tem um cara de guitarra, tem um cara com baixo, tem um tecladista, tem baterista e tem o vocal. Cadê o vocal? O vocal não veio? Qualquer coisa dá uma palhinha lá, hein, meu? Dá pra dar uma desenrolada.
8: Vixe!
0: O pessoal tá passando mais um pouquinho do áudio. É, Vitória, vixe mesmo. Vamos ver se o negócio funciona aqui. Vamos ver, eu não vou pro break não, vou só esperar um pouquinho mais, pra gente poder viver esse momento juntos aqui na Times Square, a apresentação que tava marcada pra começar, segundo eles, às 11 horas da manhã, horário nosso, meio-dia, horário de Brasília, temos 6 minutinhos de atraso, tá vendo, gente? Não é só o brasileiro que acontece um BOzinho ou outro, um imprevisto ou outro, aqui também tem, faz parte. É, você ri, né, Vitória? Mas lá... Estão arrumando aí o pedestal do microfone, estão trocando o microfone na realidade. O cara do teclado tá lá na manteiga, só esperando, tá lá dele. Baterista já passou o som. Eu só não sei qual que é aquele instrumento lá. Me parece que é um trombone, tem um trombone e tem um trompete. Ou é um saxofone, não consigo ver daqui. Mas parece que é. Saxofone, ah, é um sax, agora deu pra ver, o cara pegou. Pegou no saxofone ali, tem um trompete ali, tem a guitarra, tem o baixo... Tem o teclado, tem a bateria. Só tá faltando o vocal. Mas os caras estão finalizando aí. E eu tô dando aquela segurada porque eu realmente gostaria de ver que tipo de música que eles vão tocar, que eles vão cantar. Enquanto isso, ó, deixa eu aproveitar e chamar mais um brasileiro aqui, ó. Vem cá, Brazuca. Como é que você tá, meu irmão? Tudo bem aí, velho?
9: Rapaz, graças a Deus, boa tarde.
0: Qual é o teu nome?
9: Carlos.
0: Cardão, vem cá, deixa eu mostrar você o Brasil inteiro. Você mora aqui?
9: Não, sou de São Paulo.
0: Que lugar?
9: São Bernardo do Campo.
0: Ei, São Bernóia, viva o ABC maravilhoso. Torce pra quem?
9: Santos Futebol Clube.
0: Maior clube da terra. É Pelé, isso aí.
9: Pelé Soccer.
0: É verdade, Pelé Soccer aqui, uma loja maravilhosa, por sinal. Me fala uma coisa, veio só pra Copa, veio pra ver algum jogo, como é que é? Veio pra turistar?
9: Vamos tentar entrar no jogo hoje.
0: Não, peraí. Como é que é tentar entrar no jogo?
9: Vamos lá. Vamos agora.
0: Meteu o biruta.
9: Isso, vamos pra FanFest agora. Tô com os amigos lá, vamos ver se a gente consegue um ingresso pro jogo ainda.
0: Onde é a FanFest?
9: Vai ser ali na American Green.
0: Onde é a American Green?
9: Cara, não conheço nada aqui. Primeira vez nos Estados Unidos.
0: É mesmo, velho?
9: Primeira vez.
0: Como é que tá sendo essa sensação aqui, velho?
9: Cara, é incrível. Cidade bonita, maravilhosa. Vamos aproveitar ao máximo aqui os 5 dias que a gente tem por aqui.
0: E vai abrir a carteira, tirar o escorpião, pra ver se consegue um ingressinho pra ver o jogo?
9: Cara, não tô vendo preço de nada. Isso. Vambora.
0: É quem converte não se diverte.
9: Brasil rumo ao Hexa é o que importa.
0: E outra coisa, né? Primeira vez nos Estados Unidos, também se fica nessa noia de, ah, não sei o quê. Volta pro Brasil, trabalha o dobro e paga, velho.
9: Não dá. Aí não compensa, não.
0: Tá pendurada, né?
9: É isso aí.
0: Boa. Sensacional. Carlão,
9: boa sorte junto. Pra nós.
0: Pra nós, placar.
9: 2-0 pro Brasil hoje.
0: Aí sim, garoto. Valeu, grande Carlão. Gente boa demais. Primeira vez aqui nos Estados Unidos. O que a gente já bateu de papo com um brasileiro que mora aqui é uma coisa impressionante. Brasil! Fala, meu querido. Vem cá. Vem aparecer aqui. Estamos aqui ao vivo na Rádio Bandeirantes. Fala, meu querido. Brasil! Aí, Brasil! Teu nome, meu irmão?
10: Leonardo.
0: Leonardo, mora aqui. O que, que é?
10: Moro em Atlanta, mas represento aqui o Goiás.
0: Faz o que em Atlanta?
10: Centro-Oeste.
0: Faz o que em Atlanta?
10: Trabalho com pedras.
0: Não, peraí. Como é trabalhar com pedras? Vamos lá.
10: Então, no meu caso, eu faço bancadas de pedra. Então, eu faço aqueles banheiros, aqueles designs.
0: Mármore.
10: Mármore, granito. toda aquela enfeitação toda.
0: Aquela esculpida, né?
10: É, aquela coisa de outro mundo.
0: Vende legal aqui, não?
10: Vende.
0: Vende bem, né? Vende. Isso é de Goiás.
10: É um bom ramo.
0: Bom, dá pra levantar uma moeda, né? Faz quanto tempo que você mora aqui?
10: Faz 7 anos.
0: 7 anos e a Tanta trabalhando com pedra.
10: Isso aí.
0: E vai no Jogo do Brasil?
10: Tamo hoje lá, agora.
0: Ih, garoto, gostando da empolgação dele. É, fala pra mim, lá em Goiânia você também trabalhava com pedra?
10: Não, lá eu trabalhava com a minha mãe.
0: É, fazia o quê?
10: Isso. Lá ela é comerciante, tá? Aí eu ajudava ela lá, mas eu saí bem novo, eu saí com 19 anos, então... E tamo aí,
0: me fala uma coisa, lá em Goiânia é bom pescar, né? Até uns trem bom, hein?
10: É a terra do sertanejo.
0: Isso, pegar uma pinguinha ali, levinha ali, uma cachaçinha ali, pescazinho ali, uma pamonhazinha aqui. Que delícia, hein? Gosta de pescar ou não?
10: Adoro.
0: Qual é o seu peixe favorito?
10: Um tucunaré é bom, né? Um tambaquizinho, tem de muito lá, um pintado.
0: Gosta de... Não aguentei. Tamo junto. Qual que é o placar do jogo de hoje?
10: Hoje é 3-1,
0: Brasil. 3-1, Brasil. Aí eu gosto da empolgação.
10: E Rayan marca hoje.
0: Vai,
10: viu?
0: Vai, Brasil.
10: Hoje é Rayan, papai.
0: Ué, mas você torce pro Goiás? Você tá torcendo pro Rayan?
10: Uai, não tem problema. Não Vasco, tem força jovem do mesmo jeito. É verdade.
0: Abraço, velho. Tamo junto. Gente boa demais. Ai, esse aí. Quer falar? Vem. Are you guys from Brazil or from here?
8: No, we are from Slovenia.
0: Ah, where?
8: Slovenia.
11: Support Brazil.
0: Slovenia?
11: Slovenia.
0: Slovenia, really? Yeah. Are you guys here for the World Cup?
11: Yes, we came here to support Neymar.
8: Rafinha. Yes. Rafinha.
0: Rafinha, but Rafinha and Neymar, they are not going to play.
11: What?
0: Yeah, I swear. Probably Neymar is at the bench, no. But Rafinha probably is not going to be in the field.
11: I hope so, because I really, really like
0: Neymar. Who's going to score?
8: Vini and Cunha.
0: And Cunha, too old?
8: Yes.
0: Yeah, perfect. Tell me, are you guys from Slovenia?
11: Yes.
0: And you come to New York just to watch Brazilian games?
11: Yes.
8: Go shopping and yes, to have a little fun.
11: I mean, I've always dreamed to visit here, so I'm here now and I'm happy.
0: Yeah. Did you buy a lot of stuff?
8: Yes.
0: Yeah, what kind of stuff?
11: I was yesterday in Aloe and Sephora.
0: Really? Yes. Is it good?
11: Of course, I love this shop.
0: Did you spend a lot of money?
8: No.
0: No?
8: No,
0: you
8: no.
0: Can't, huh?
8: No.
11: Not yet.
8: I want more jerseys.
0: Eu vou traduzir. Pera aí que a resenha tá boa. So, are you guys going to watch the game inside?
11: Yes, we are going in an hour. Yes.
0: Yeah.
11: Yes.
0: Awesome. And what about the score? Who's going to score for Brazil?
11: Brazil, of course. Yeah. Yes. Brazil is going to win for sure.
0: 2-0?
11: Yes. No, 3-0.
0: 3-0, okay. What about Slovenia? They're not going to play the World Cup?
11: No,
0: why?
11: I mean, they're not that good. They were, but not now.
0: What's the main sport in Slovenia?
8: Football.
0: Yes,
11: really? Football, basketball. We have Luka Doncic and...
8: Šeško,
11: yes.
0: Oblak. Awesome.
11: I mean, Slovenia have some players, but not many.
0: Yeah, yes. I know that. How old are you?
11: 15.
0: 15, what about you?
8: 10.
0: 10. Is your first World Cup?
8: Yes.
0: Yeah,
8: yes.
0: I mean, watching.
11: Yes,
0: yeah?
11: Yes, first World Cup.
0: How's that?
11: That's great. I'm so happy to be here and to get tickets.
0: We are happy because you guys are supporting Brazil.
11: Yes, of course.
8: It feels amazing because we are going to do some TikToks.
11: Yes, we're going to film some trends, you know, those dances.
0: Awesome. Thank you. So, hey, Brazil, let's go, Brazil.
8: Let's go, Brazil.
11: Let's go.
0: Thank you so much, guys. Sensacional, muito bom. Cara, eles são da Eslovênia. Estão aqui pela primeira vez numa Copa do Mundo. A menininha tem 15 anos, o menininho tem 10. E eles falaram que eles estão aqui para apoiar o Brasil. Até perguntei qual que é o principal esporte na Eslovênia. Porque a Eslovênia não está na Copa do Mundo, né? Faz 200 anos. E aí falaram que a Eslovênia, o principal esporte é o futebol, mas que infelizmente não estão jogando bem, não tem lá grandes jogadores. E de qualquer forma, estão aqui apoiando o Brasil, vão pro estádio. A menina falou 3-0 Brasil, o menino falou que o Brasil vai ganhar. Até brinquei com eles, né? Falei, pô, vocês estão aqui só turistando. O menininho falou que já foi no shopping, quer mais camisas do Brasil. Ele comprou, inclusive, uma camisa do Brasil aqui. Que legal, cara. Muito bacana essa miscigenação dos povos. A galera se abraçando, curtindo, vivenciando esse momento único. De 4 em 4 anos ter esse privilégio, a possibilidade de viver uma Copa do Mundo in loco, realmente é algo que fica na história. Brasileiros apontaram pra mim aqui. Vem pra cá, vem resenhar aqui. É tudo brasileiro aí? Vem pra cá, meu querido, vem pra cá. Olha como ele vem, garoto, monsagrado. Como é que você tá?
12: Tô bem, e você?
0: Graças a Deus. Seu nome?
12: Leonardo.
0: Leonardo, fala pra mim, Léo. E aí, tá fazendo o que aqui? É turista, mora aqui, como é que é?
12: Mora aqui.
0: Mora aqui, faz o que aqui?
12: Eu sou enfermeiro.
0: Enfermeiro? Se der uma pane aqui, você consegue cuidar?
12: Claro.
0: É?
12: Cuide de todo mundo.
0: E você estudou aqui?
12: Estudei aqui.
0: Formou onde?
12: Aqui.
0: Aqui em Nova York?
12: Não, não, em Boston.
0: Ah, e você fez em Boston e envolveu pra cá?
12: Não, eu não moro em Nova York.
0: Ah, você não mora em Nova York?
12: Não, eu só tô visitando.
0: E aí, tá curtindo?
12: Tô, mas eu moro em Boston.
0: Primeira vez aqui?
12: A segunda.
0: Segunda vez, legal Nova York, né?
12: Eu amo aqui.
0: É loucura, né? Mas é uma loucura boa.
12: Boa, boa demais.
0: E você trabalha como enfermeira há quanto tempo?
12: Há 7 anos.
0: Me fala uma coisa, os hospitais aqui, vou te dar um exemplo, tá? Não quero politizar, pelo amor de Deus, falar de política aqui eu vou infartar. Mas vamos lá. A gente sabe que no Brasil, o cara que não tem condição financeira, você tem o SUS, você tem as unidades básicas de saúde, aquela história toda, sabe melhor do que eu. E você consegue ser atendido. Bem ou mal, você consegue ser atendido e muitas vezes resolver o seu problema. Ponto. Aqui nos Estados Unidos, vamos supor, estou morando aqui e não tenho aí uma grana para poder pagar um bom seguro de saúde e deu um BO. Eu consigo ser atendido em algum hospital, entre aspas, público aqui?
12: Consegue, mas a conta fica um pouco cara.
0: Então, essa é a minha dúvida. Que bom que você tá aqui. Por exemplo, eu não tenho dinheiro. Eu quero um hospital público. Tipo assim, eu preciso que alguém me atenda.
12: Tem recursos de você conseguir plano de saúde de graça.
0: Tem como fazer plano de saúde de graça.
12: Isso, aí é um ano. Aí cada ano você tem que renovar.
0: Aí a renovação não tem que pagar ou tem que pagar?
12: Não tem
0: que pagar.
12: Você paga uma taxa para fazer a aplicação, que é tipo, acho que é $100. E aí você usa o plano durante um ano.
0: Mas tipo, hospital público assim, deu um BO agora, não tem nada?
12: Qualquer hospital.
0: Qualquer hospital. Mas tipo, agora, eu cheguei e não tenho plano de saúde, preciso ser atendido. Não tem esse plano que você falou de graça, não sou atendido.
12: Você é atendido, mas aí eles...
0: Mas tem que pagar.
12: Tem que pagar.
0: Aí é onde mora o perigo. Por isso que eu falo... Cara, que bom que os brasileiros que moram aqui estão aqui para poder falar sobre isso. Porque isso é legal. A gente critica, e merecidamente o Brasil em tantas coisas, mas se tem uma coisa aqui no Brasil, por mais que tenham filas longas, tenha gente que morra em fila, tenha problema, ainda a gente consegue resolver alguns problemas de boa parte da população, né?
12: Sim. É bom que, tipo assim, tem recursos. Não é que você não tem recursos, você tem. Então, aí, tipo, você faz uma aplicação e você é atendido aonde você quiser. Se você não tem, você continua sendo atendido, porque eles não podem, negligência, claro, não ser atendido. Mas aí depois eles mandam a conta,
0: aí vai ter que dar aquela chorada, aí vai ter que dar aquela pendurada, né? Espera morrer pra não pagar.
12: Eu já recebi a notificação aqui que eu tenho que pagar o meu.
0: Pra fechar, vocês estão indo pro estádio ou não?
12: Não, a gente vai ficar aqui mesmo.
0: Vai ficar aqui mesmo. Então, placar do Brasil.
12: Ah, eu tô querendo 3-1.
0: 3-1, o importante é passar, 0-0 é bom.
12: Tá ótimo.
0: Tá bom, Léo.
12: Eu ganhar.
0: Bom, sagrado.
12: Obrigado.
0: Prazer, satisfação. Obrigado. Ó, as meninas, vocês não quiseram aparecer, mas eu vou mostrar vocês aqui, ó, as brasileiras. Aê! É isso aí. Vai, Brasil! É isso aí! Gente, estamos conversando com muita gente importante, legal, interessante. E os caras até agora não conseguiram arrumar a parada. Eu tô esperando pra ver se a gente consegue mostrar ao vivo a banda tocar. Então, enquanto os caras estão arrumando, passando o áudio mais uma vez, eu vou fazer o seguinte: mais uma pausa em destaque, nossos parceiros comerciais. E na volta, em definitivo, mais conteúdo exclusivo aqui na Rádio Bandeirantes, com todo o nosso timaço falando de Copa do Mundo. Vem aí, 5 horas da tarde, Brasil e Noruega. E você sabe, futebol, emoção, Copa do Mundo é onde, hein, Vitória Vermelho?
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0: De Copa do Mundo no microfone da Bandeirantes. Aqui estamos, Domingo Esportivo Bandeirantes, diretamente da Times Square. Os brasileiros reunidos e a gente trazendo esse clima desde as primeiras horas desse domingão. Nenhuma outra rádio no planeta vai falar da seleção brasileira, vai falar de Copa do Mundo. Não pode falar igual, mas mais que a gente é impossível. 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Aqui estamos no Domingo Esportivo Bandeirantes, na Times Square, aguardando a banda tocar. Estava prevista para começar um show às 11 horas da manhã, horário nosso, meio-dia e horário do Brasil. E temos aí, 22 minutos de atraso. Ó, tá rolando um burburinho, hein? Tá rolando um burburinho. Tinha no meio do povo aqui. Deixa eu ver. Tô com meu tripé na mão para conseguir mostrar para vocês aqui, ó. Mostrar a farra da torcida brasileira aqui, ó. Povo brasileiro fazendo festa, gritando, incentivando com vuvuzela e tudo mais. A vuvuzela da Copa de 2010, da África do Sul. Deixa eu chegar perto. É vuvuzela deles, é a Rádio Bandeirantes no meio do povo curtindo e trazendo esse clima de Copa do Mundo para você que nos acompanha. No youtube.com/Rádio Bandeirantes Oficial, tá literalmente vendo a Rádio Bandeirantes no meio do povo. No meio da galera fazendo essa festa. E mostrando pra você o que é uma Copa do Mundo. Isso é Copa do Mundo. Isso é Brasil. Já invadiu a Filadélfia, invadiu Miami, invadiu Houston e invade mais uma vez a Times Square aqui em Nova York. E o pessoal aproveita pra já entrar no clima, tomar uma gelada e partir pro estádio daqui a pouquinho. O estádio que daqui a pouquinho vai receber a Rádio Bandeirantes, hein? A posição principal do estádio, no centro do campo de jogo, Ulisses Costa, Capriotti, Craque Neto, Leandro Quessada, eu, Alexandre Pretzel, todo o nosso timaço técnico interno e externo, trazendo para você esse show de cobertura da Copa do Mundo mais uma vez. Aqui, ó, tem um torcedor palestrino, meu querido, como é que você tá? Boa tarde.
18: Boa tarde.
0: Aqui é bom dia ainda, mas já todo boa tarde.
18: Boa tarde.
0: E aí, tá com a bandeira do Brasil enrolada, chapeuzinho do Palestra, e aí, meu querido?
18: Tamo aí, a expectativa aí, vamos ver o que vai dar hoje, torcer no Brasil, pelo menos 2-0 tá bom, né?
0: Você mora aqui?
18: Moro em Boston.
0: Quanto tempo?
18: 20 anos.
0: Pouca coisa, né? Saudade?
18: Muito, muito.
0: É bom morar aqui, né?
18: Bom.
0: Você faz o que aqui?
18: Eu trabalho com entrega.
0: Entrega? Muito bem. Entrega bastante coisa?
18: Muito.
0: Espero que a zaga não entregue nada hoje, né?
18: Não, esperamos que o Brasil faça um bom jogo.
0: Um abraço pra você.
18: Abraço.
0: Obrigado, grande Palestrino conversando com a gente. Ó, enquanto isso, eu vou levantar o meu tripé pra que vocês possam ver na imagem Bandeirantes a quantidade de brasileiro aqui na Times Square. O pessoal já tá pintado, camisa da seleção brasileira, com peruca, com shorts. Eu ainda quero pegar mais opinião feminina. Deixa eu ver se eu consigo rodar aqui e pegar mais opinião feminina. Temos las mexicanas, são mexicanas? E que te parece la fiesta de Brasil?
19: Muy bien, com muita suerte. Ojalá todo salga bien.
0: Ojalá para nós, porque Brasil pode jogar contra México depois da Inglaterra, verdade?
19: Sí, claro que sí, pero ojalá que México pase y que Brasil pase y ya nos encontraremos.
0: ¿Y tú vives dónde?
19: Washington, D.C.
0: Ah, sí, morí en Washington.
19: Sí.
0: ¿Vives en Washington?
19: Sí.
0: ¿Y qué te parece el juego de hoy? ¿Brasil o Noruega?
19: Yo espero Brasil. ¿Ah, sí? Ojalá.
0: ¿Y la fiesta mexicana, dónde estás?
19: Todavía no, más a rato. Después de ustedes ya nos toca a nosotros.
0: Ahí está. Gracias, nos vemos.
19: Nos vemos.
0: Nos vemos, y... As mexicanas, deixa eu mostrar aqui a festa do brasileiro aqui, ó. Peraí, deixa eu ir no meio do povo aqui. Todo mundo abraçado, em círculo, pulando, vibrando. E vai começar a gritaria, vamos!

0: Quer dizer, agora que a banda ia começar a tocar, agora esquece, meu chapa, que agora a torcida brasileira chegou pra fazer festa e a banda dos marinheiros vai ficar em segundo plano. Sem dúvida alguma vai ficar em segundo plano. Daqui a pouquinho a gente ouve já já mais da galera aqui na Times Square, mas eu quero ouvir o povo brasileiro aí no Brasil. Vamos lá, Pedro Coy, solta a voz do povo aí no WhatsApp.
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2: José Alberto Sampaio, 4-1 pro Brasil. Gols de Vini Júnior, Neymar e Endrick.
3: Aí, KP, bom dia. Adalto do Guarujá. Aí, meu irmão, resultado do jogo: 1-0. 1-0, gol de Haaland. Primeiro tempo. Segundo tempo, 5-1 Brasil.
4: Bom dia, Rádio Bandeirantes, Márcio Luque de São Paulo. Sobre os palpites aí, os bolões de vocês aí, meu, como é que tá? Oh, tá derrubando todo mundo aí, cara. Hoje eu acho que vai Brasil 2-1, hein? Abração a todos.
5: Bom dia, pessoal, meu nome é Silvia. Diga ao Capelanes que eu adoro ele. O jeito dele, o jeito de falar alto, o jeito de brincar. Eu sou igual. Eu não sei se ele é descendente de italiano. Eu sou. Então a gente é assim mesmo. Que ele não mude uma vírgula no jeito dele ser. Porque ele é a alegria do rádio quando ele entra. Então, parabéns a eles e parabéns a Bandeirantes por tê-lo aí com vocês. Um grande beijo, excelente jogo para todos nós. Um excelente domingo a todos e uma ótima semana. Tchau, tchau.
6: 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Toninho de Mauá.
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0: Valeu, um abraço para todos vocês que seguem participando conosco no WhatsApp 11 999 048756, também no youtube.com/Rádio Bandeirantes Oficial. Gente, estamos circulando aqui pela Times Square, realmente é uma festa maravilhosa, o povo brasileiro em êxtase com essa bola rolando. Olha que bonitinho, o cachorro de salsicha passando aqui. Brasil, Brasil, where are you guys from?
8: Brasil!
0: Where are you guys from?
8: Israel!
0: Israel! I love Dash Hounds, I have two in Brazil!
9: Oh, yeah!
0: What's que bebezinho gostosinha, meu Deus do céu! What's her name?
9: Moca!
0: Moca! Ah, beautiful Moca! Say hi to Brazil, Moca! Thank you, guys! See you! Gente de Israel passando e passeando pela Times Square, literalmente com um cachorrinho. Gente, eu não consigo ver cachorro que eu fico louco. O cachorro é o melhor ser humano da Terra. É, eu tenho dois cachorros, cara, lá no Brasil. Que saudade dos meus cachorros, viu? Quero ver primeiro meu cachorro do que minha família, porque cachorro também é família. E ó, Dash Round ainda por cima, salsichinha, que maravilha. Ó, aparentemente a banda vai começar a tocar agora, hein? A banda, me parece a banda da Marinha, já me cantaram aqui, ó. Banda da Marinha, fazendo aí uma homenagem pro 4 de julho. Aproveitou pra chegar na Times Square, aqui o povo brasileiro quer uma opinião feminina!
10: Vai Brasil, vai Vini Júnior!
0: Vai pro estádio ou não?
10: Não, hoje não.
0: Hoje não. Não.
10: Quem sabe da próxima, né?
0: Quem
10: gostaria.
0: Sabe. Você já foi em algum jogo na Copa?
10: Não foi.
0: Não. Mas dá pra ir no próximo, quem
10: Você
0: sabe?
10: Você consegue me arrumar um ingresso?
0: Eu gostaria, não consigo nem pra mim, tá feia a coisa. Mas me fala uma coisa, de onde você é?
10: São Paulo, São Bernardo do Campo.
0: Viva São Bernardo, o ABC paulista maravilhoso. Agora você veio só pra turistar, veio pela Copa, veio pra conhecer Manhattan, como é que é?
10: Vim pra turistar.
0: E aí, carioca, você é na época da Copa?
10: Exatamente. Tô curtindo aqui, muito bonita a comemoração, Times Square, tudo de bom.
0: Legal demais, e você sabe que o ingresso, ele custa mais ou menos uns 1.500 dólares, 1.700 dólares. Dá pra abrir a carteira, tirar o escorpião do bolso e pagar, né, ou não?
10: A minha carteira não, gostaria, a minha carteira não dá.
0: Tá duro, mas dá pra curtir bastante.
10: Dá.
0: Tá com a família aqui, como é que é?
10: Hoje eu estou sozinha.
0: Sozinha.
10: E fazer uma escala, depois vou pra Boston.
0: Sensacional. Já foi pra Boston antes, não?
10: Já fui.
0: Vamos lá, né?
10: Sim.
0: Então... Sensacional. Então solta, vai Brasil!
10: Vai Brasil!
0: Garota! Tá, valeu, São Bernardo, é isso mesmo. Brasil! Deixa eu continuar passeando aí no meio do povo. Olha lá, eu quero falar com ela, vou te falar por que eu vou falar contigo. Boa tarde. Porque ele, eu não sei, é marido, é filho, é pai, é esposa, é vô, não sei, né? Eu já dei tanto bote errado que eu já falo tudo de uma vez. E ele apontou pra você. Eu quero que você conte um pouquinho, tá vivendo sua primeira Copa do Mundo e o seu nome, por gentileza.
9: Meu nome é Helena.
0: Helena, e aí? Primeira Copa do Mundo?
9: Olha, não é minha primeira Copa do Mundo, é que a gente não vai ver o jogo, a gente vai ver em outro lugar, mas não no estádio, mas assim, tô muito ansiosa porque eu acho que... Ah, eu tenho certeza que a gente vai ganhar hoje, eu tô... Tomara. Ah, eu tô... Tô assim, na fé, porque esse é um jogo incrível, muito...
0: Sensacional. E aí quando a gente fala primeira Copa do Mundo, porque você tá na terra da Copa do Mundo, sim. Então por mais que não vá no estádio, pelo menos tá vivenciando, respirando, sentindo esse clima maravilhoso. E os brasileiros invadiram Manhattan, uma coisa impressionante.
9: Eu ia falar isso agora, eu já ia postar no meu Instagram que invadiu, assim. Nem tô prestando atenção ali na apresentação, o Brasil aqui tá protagonista mesmo em Manhattan.
0: Placar do futebol, vamos lá.
9: Olha, eu tô suspeitando... Ó, vou chutar meio alto, assim, 3-1 Brasil, porque eu acho que a gente vai conseguir passar por cima, acho que o Gabriel Magalhães vai peitar o Haaland, acho que a gente vai amassar esse jogo.
0: Tomara, você é de onde?
9: Sou de São Paulo.
0: São Paulo, que bairro?
9: É, não, na verdade, São Paulo Estado, sou de Ribeirão Pires.
0: Ribeirão Pires, um abraço pro Marcelo Ribeiro, Ribeirão Pires, galera da Extrema lá, um abraço pra eles. Tá bom, seu placar, 3-1.
9: 3-1, com
0: certeza. E toma Haaland.
9: Toma, Alan, de óbvio, com certeza.
0: Sim. Bom proveito, bom passeio, um abraço pro papai, pra mamãe, pra todo mundo aí.
9: Também, pra você.
0: Obrigado.
9: Também.
0: Grande Heleninha falando com a gente aqui na Rádio Bandeirantes, ela até brincou. Não dá nem pra prestar atenção na apresentação. Os caras, eles também estão enrolando uma barbaridade. Eu tava louco pra ver que tipo de apresentação que é, que estilo de música que eles vão cantar. Mas, pô, 3 anos e meio, meu. Tava marcado pras 11, vamos. Pode atrasar mais aí, ó. Tá rolando, hein, tá saindo, vamos ver. Foi só falar. Ó, acho que ele vai falar alguma coisa no microfone. Tá ali ajeitando a farda. Ah, vai começar, vamos ver. Show aqui na Times Square. Se acompanha com a gente no youtube.com/radiobandeirantesoficial com imagens, hein? Agora o vocal fez um sinal pro cara que tá passando o som pra ele baixar um pouquinho. Dá um dó pra mim aí, dá um dó pra mim, vamos ver. Tá tudo pronto pra começar, hein? Repito pra você, ó. Trompete, saxofone, tem o cara do vocal lá, tá pistolado. Tá bravo com o pessoal do som aí, acho que vai abandonar já, porque não começa. Guitarra, baixo, bateria e teclado. Tá tudo pronto para começar um show aqui na Times Square. Só que o pessoal também tá impaciente, tá esperando começar. Começa logo! Acho que agora vai, hein? Será? Fizeram um sinal. Vamos passar a flauta, vamos ver a flauta. É, a flauta tá ficando em segundo plano com tanta vuvuzela que tá tocando aqui na Times Square com a torcida brasileira. Fazendo festa, fazendo farra. Deixa eu voltar pro meio do povo aqui, ó. Deixa eu voltar pro meio do povo, perambulando pra lá e pra cá. Abraçando nossa audiência. Alô, Cristiano Panvec. Viva Cristiano Panvec, ouvinte Bandeirantes. Nosso monstro sagrado aí acompanhando a gente. O pessoal vai jogar. Ah, agora começou a passar falta, agora sim. Ó, deixa eu ver um uruguaio. Deixa eu ver um uruguaio, deixa eu ver. Deixa eu ver um uruguaio. Uruguachos, como estão? São do Uruguai?
11: Uruguai.
0: Papá, o que passou com o Uruguai? Me encanta o Uruguai, mas não sei o que passou.
11: Torcemos por Brasil agora.
0: Aí está. E dime, e Loco Bielsa se queda ou se vá?
11: Se va.
0: Estão enojados com o Bielsa?
11: Recontra.
0: É sim?
11: E com Muleira?
0: Ah, o que passou com Muleira?
11: Aguante.
0: Aí está. Vamos apoiar Brasil agora?
11: Claro.
0: Aí está. Dale Uruguai, me encanta o Uruguai.
11: Graças.
0: Uruguacho, nos vemos. Os uruguaios estão meio pistolas aqui, né? Obviamente o Uruguai ficou pelo caminho. Deixa eu entrar no meio do povo brasileiro aqui. Brasil, olê, olê, olê. Vamos gritar, vai. Vamos lá. Vamos agitar. Copa do Mundo na Bandeirantes. Erraram a música, não tem problema. Vamos lá. Explodir!

0: Festa da torcida brasileira aqui em Manhattan. É criança, é mulher, é cachorro, é família, é homem, é casado, é solteiro, é amante. Tem de tudo na Times Square. Foi tomada pela torcida brasileira. Solta a vuvuzela, solta a vuvuzela.
1: Vamos, Brasil! É.
0: Vem cá, você vem de onde, meu querido? De onde você vem?
2: Daqui!
0: Você mora aqui?
2: Sim!
0: Ah, é?
2: É!
0: E qual é o seu nome?
2: Thomas!
0: Thomas?
2: Sim!
0: E você tá gostando do Brasil ou não?
2: Sim!
0: Ele fala mais inglês do que português? Vai português mesmo! Então solta a voz aí, quem vai ganhar hoje, Brasil ou Noruega?
2: Brasil!
0: Aê, qual o placar?
2: Quê?
0: Placar!
2: 1-0!
0: Aê, vamos Brasil! Cara, esse clima, ele é simplesmente de outro planeta. Eu sei que teve norueguês ontem fazendo festa, argentino tomando as ruas da Times Square, mas não adianta, festa é com o povo brasileiro. Inclusive, o pessoal de outros canais do mundo inteiro param para registrar essa festa, porque é algo realmente histórico o que o brasileiro faz. Deixa eu chegar aqui, ó. Rapaziada, deixa eu perguntar uma parada. A festa que a torcida brasileira faz é de se invejar. E a gente sabe que tá tudo muito caro e tal, mas mesmo assim o brasileiro não reda pé. Faz festa com ou sem ingresso. Vocês têm ingresso ou vieram só pra festa? Vou começar contigo.
3: A gente tem ingresso.
0: E aí, conta pra gente, como é que é a sensação de vivenciar uma Copa do Mundo? É a primeira, é a quinta, qual que é?
3: Primeira vez, coração a mil, ansiedade máxima. Mas confiante.
0: Confiante. Placarzinho hoje, vai.
3: 3-0.
0: Tá bom demais. Tá confiante até demais, hein? Vamos lá. Você, mesmo esquema?
4: Mesmo esquema. Vamos pra Copa, vamos pro estádio hoje. Segundo jogo do Brasil. 3-0.
0: Aí, garoto. Opinião feminina. Quem sabe de bola são as mulheres. A gente não sabe é nada, a gente só fala groselha. Vamos lá. O seu nome, de onde você vem, conta um pouco da história.
5: Fernanda, de Campinas. Moro em Las Vegas. Vamos pro jogo, vamos ganhar. Confiante.
0: Mora em Las Vegas. O que acontece em Vegas?
6: Fica em Vegas.
0: Me fala. O que você faz em Vegas? Tô curioso.
5: Eu sou corretora de imóveis.
0: E dá pra vender uns imóveis lá, não?
5: Dá é? Sim, com certeza.
0: Quanto que tá um imóveizinho na planta pra nós aí?
5: Planta 425 mil.
0: Compra. Assim,
5: tranquilo, compra legal, compra é legal.
0: Só que vai lá no cassino, gasta uma moeda, tenta levantar.
5: Vai que ganha sorte no cassino, já compra a casa.
0: Pois é. E aí, é sua primeira Copa do Mundo, não?
5: Primeira Copa.
0: Como é que tá vivendo essa experiência?
5: Meu Deus, muito ansiosa, muita alegria, sensação assim, é indescritível, é um sonho.
0: E você já foi em quais jogos do Brasil na Copa?
5: Na Copa vai ser o primeiro.
0: É o primeiro jogo?
5: Primeira
0: Caraca!
5: Tô muito animada.
0: Valor do ingresso, é a pergunta que todo brasileiro que tá no Brasil se faz, porque realmente se a gente for converter a gente tá morto. Mas é a realidade da Copa do Mundo, fazer o quê?
5: Exato, a gente brinca, quem converte não
0: se diverte.
5: Então não tem o que fazer, né gente? É uma experiência de vida, tem que trabalhar e depois paga.
0: Morreu quantos dólares essa brincadeira?
5: Ah, 1.700 por ingresso.
0: É o preço que a galera tá pagando, 1.300, 1.500, 1.700.
5: Exatamente.
0: Vale a pena, né? Até porque caixão não tem gaveta.
5: Exatamente.
0: Placar do jogo?
5: 3-0.
0: 3-0 pro Brasilzão. Bom divertimento.
5: Obrigada, pra você também.
0: Valeu, gente, de Las Vegas, hein, rapaz? Já pensou que é bacana morar em Las Vegas? Essa é uma loucura, hein? Deixa eu ver. Tem um menininho pra falar comigo aqui, ó. Pera aí, no momento que começa a banda tocar. A banda vamos deixar em segundo plano. O importante é o brasileiro, ó. Vou até deixar o tripé, vou descer o tripé aqui. Vem aqui, qual que é o seu nome? Você tá bonito com essa camisa do Brasil, viu?
7: Brasil é o melhor de todos.
0: Aí, cara, quantos anos você tem?
7: 6.
0: E qual é o seu nome?
7: Bernardo.
0: Ô, Bernardo, você é de onde? De que cidade?
8: Texas, Houston.
0: Ah, você nasceu aqui nos Estados Unidos?
7: Sim.
8: Na Holanda.
7: Nasceu na Holanda.
0: E aí, você nasceu na Holanda, pai? Você nasceu na Holanda, mora aqui nos Estados Unidos e torce pro Brasil?
7: Sim.
0: Você é maravilhoso, Bernardo. Qual que é o cara do jogo? O Brasil vai ganhar ou vai perder?
7: Vai ganhar de 3-0.
0: O Neymar, você gosta do Neymar?
7: Sim, mas ele só pode jogar pra 10 minutinhos.
0: Mas você acha que nesses 10 minutinhos ele pode marcar um golzinho?
7: Eu queria, mas eu acho que ele não vai conseguir.
0: Então fala agora, Bernardo. Você sabe fazer a dança do Paquetá? Olha a dancinha do Paquetá! Olha aqui, ó. Jogadinha do Paquetá! Paquetá! Paquetá! Jogadinha do Paquetá! Paquetá! Paquetá! É aí, garoto! Tchau, Bernardo. Bom jogo. Você vai assistir o jogo?
7: Sim.
0: E tá feliz? Tá empolgado?
7: Sim.
0: Então fala, vai, Brasil!
7: Vai, Brasil!
0: Aí, Bernardão! Obrigado! Fez até a dancinha do Paquetá. Ó...
1: Vai, vai, pode mandar o que você quiser, vamos lá.
9: Um beijo pros meus sobrinhos, Malu e Arthur, meus enteados, Maria Tereza e João Marcelo, que estavam doidos aqui, mandando tirar foto de tudo, que queriam estar aqui.
1: Me fala uma coisa, de onde você mora aqui, é do Brasil, como é que é?
9: Eu sou do Brasil, né, de Natal, mas moro aqui em Boston, faz 7 anos.
1: E aí, a família tá lá, você tá aqui, aquele coração dividido, então manda mais uma vez um beijo pra eles.
9: Exato, um beijo pra toda a minha família, em especial meus enteados e meus sobrinhos, e fica essa saudade querendo que eles pudessem viver esse sonho com a gente, mas a gente tenta aproveitar e mandar as fotos, os vídeos para eles viverem com a gente.
1: E como é viver esse sonho, uma Copa do Mundo com tantos brasileiros aqui fazendo festa?
9: Não tem sentimento, não tem palavra que descreva esse sentimento, porque é uma coisa única. Eu tô aqui há 7 anos, nunca vivi nada parecido com isso. É, lá em Boston tem muitos brasileiros, tem cidades, né, que tem, as pessoas falam português na rua, como Framingham, Everett, mas nada como tá todo mundo vibrando junto, todo mundo unido junto, a camisa unindo todo mundo. Dessa vez não tem mais briga, não tem nada, todo mundo junto, de um só lado.
1: Isso que é legal, a gente vê criança, a gente vê cachorro, a gente vê mulher, a gente vê homem, a gente não vê problema aqui, né? Com esse sotaque teu, você é de onde? Deixa eu ver, é pernambucana ou não?
9: Pertinho, de Natal.
1: Ai, meu Deus, por favor, me adota. Eu amo Natal, quero morar em Natal.
9: O problema é esse, que eu sou de Natal, mas moro aqui. Em janeiro tá menos 25.
1: É verdade. Aqui é poucas ideias, né? Aqui o calor é muito calor e o frio é muito frio, né?
9: Exatamente, porque a diferença de Natal que no verão, lá venta muito. Aqui não tem vento. Você tá vendo aqui, que loucura.
1: Não, tem nada. Tem razão. Tá bom, placar do jogo.
9: Vai ser 1-0, que vai ser muito difícil, mas o Brasil vai ganhar.
1: Gostei, tá todo mundo torcendo pro Brasil. Obrigado, viu?
9: Tô estendendo a noite, mais uma noite em Nova York, pra gente vir pra comemoração, que eu tô dando certeza que o Brasil vai ganhar.
1: Cara, vamos varar, vamos invadir isso aqui, ó. Deixa eu aproveitar e mostrar mais a molecada aqui, ó. A banda começou a tocar, mas ninguém tá dando moral, porque aqui é Brasil. Vem cá, molecada, vem cá, molecada. Bom, vocês estão empolgados ou não?
10: Sim!
1: Claro! O Brasil!
10: Brasil!
1: É, garoto, vem cá. Vocês moram aqui, estão a turismo, estão na Copa, como é que é?
10: Estão a turismo, vamos ficar só essa semana aqui só pra curtir o jogo do Brasil.
11: Fortaleza, só pra...
1: Terra boa. É Leão ou Vozão?
10: Leão.
1: Aê, Leão. Vem, Leão. Mostra aqui a mãe. Aê, Leão. Tá feia a coisa lá no Fortaleza, hein? Tô querendo até vender o mando contra o Palmeiras, né? Mas não tem problema. Vamos recuperar. Fala uma coisa. Primeira Copa do Mundo de vocês aqui, como é que é? Vou começar com a mãe e passo pros filhão.
10: É, a primeira Copa. A gente quis realmente participar de tudo, que eles estão super empolgados. E a gente veio passar só essa semana aqui pra poder fazer essa memória para o resto da vida deles, e vai sair Brasil.
1: Se Deus quiser. E vocês vão pro estádio já já ou não?
10: Não, infelizmente a gente não vai pro estádio, a gente só vai ficar aqui curtindo a animação.
11: Mas vai fazer a animação pra gente estar lá no estádio.
1: Mas posso falar pra vocês, velho, eu até entrevistei agora, pouco entrevistar, não, bati um papo aqui com um torcedor que falou que não vai ao estádio, mas falou, talvez seja melhor estar aqui pra pegar essa vibe, fica no telão, vem aqui arrastar pé também depois da Times Square, pegar o clima, já era, tá tudo certo.
10: Exatamente, a gente veio pra sentir toda essa emoção, porque nada como tá todo mundo junto, do mundo todo, que não é só o Brasil que torce pelo Brasil, e aí sentir tudo isso é indescritível.
1: Valorizem a mamãe, porque essa memória, vocês vão estar veinho de bengalinha, vocês vão lembrar, minha mamãe me levou para uma Copa do Mundo na Times Square, e essa brincadeira não é barata, né, mãe?
10: Certeza, bem carinha, mas vale a pena.
1: Vai dar tudo certo, placar do jogo, vamos lá.
10: 2-0, um gol do Vinícius Júnior e um do Matheus Cunha.
1: Deixa eu ver, vem cá perto de mim, ó. Você não tá com medo do Haaland, não?
10: Não, o Haaland não vai jogar nada.
1: Não.
10: O Alisson vai pegar tudo, assim,
1: aí, ó. Aí, gostei, garoto. E você, vem cá aí, mostra a bandeira do Vozão. Ué, mas vocês torcem pro Fortaleza e entrou a bandeira do Ceará aqui?
11: Ponte Preta.
1: Ah, era Ponte Preta, desculpa, Ponte Preta. Associação Atlética Ponte Preta, mostra a macaca nega véia de Campinas aí. Eu achei que fosse a do Vozão. E o placar teu?
11: Meu placar é 3-1.
1: 3-1, tá bom demais. Ô, Ponte Pretano, vem cá, Ponte Pretano. Vem cá, bom, vou fazer aquela pergunta imbecil, mas não tem problema. Você é de Campinas?
12: Sim.
1: Ah, isso, então não foi tão imbecil assim, né? Você mora aqui ou não?
12: Não, viemos só pra ver o jogo.
1: E vocês vão pro estádio?
12: Vamos já, daqui a pouco.
1: Vamos como pra lá? Tô curioso pra saber como é que é o transporte.
12: Uber.
1: Pô, dá pra gente meiar um Uberzão também. Tô indo de Uber lá, hein, meu? Vamos meiar essa parada, vamos dividir essa parada aí, meu. Fica barato pra mim e pra vocês aí, ó.
12: Na viagem cara, né?
1: Então, me fala uma coisa, vocês chegaram quando aqui? Vão pra quantos jogos do Brasil?
12: Só hoje. Só o jogo de hoje, vão ficar 12 dias.
1: E a primeira vez em Nova York?
12: Não, segunda.
1: Segunda. De vocês também aqui, como é que é?
11: É a segunda vez também.
1: Gostam daqui, não?
11: Ah, eu gosto, pô.
13: É legal.
1: Aqui ou Campinas? Aqui é superdimensionado. Campinas que é bom, né?
11: Campinas é melhor.
1: Campinas é melhor. Tá um calor aqui, hein, velho?
12: Pesado.
1: E vocês estão botando fé no Brasil?

0: worry about Brazil? Why guys can't talk about the game?
1: Why should we worry about Brazil? We never lost to them.
0: Yeah, you're right.
1: And we don't intend to do it today either.
0: All right, I like that, huh?
2: Yes. We hope, but we think it's going to be... he thinks 3-1 and I think 2-1.
0: All right, I will translate to them. Eu perguntei para eles se eles estavam preocupados com o Brasil. Ele falou, por que a gente deveria estar preocupado com o Brasil? A gente nunca perdeu de vocês. Para um, o placar... Your score is set, 2-1?
1: 3-1.
0: 3-1. And you?
2: 2-1.
0: 3-1 as well. 2-1. 2-1. Então, 2-1 para um norueguês, 3-1 para o outro. I'd like to know about Haaland. You guys say Haaland, right?
1: Yeah, of course. Yeah, Haaland. He's a great player and he will score today. Of course, 3-1. We are optimistic, but we know it will be very tough. You know, Brazil is a good side, but we got a good chance and we're going to take it.
0: Is that your first World Cup?
2: Yes, it is.
0: How's it feel?
2: Very well. We think USA is a great country to visit.
1: Yeah. I was in the World Cup in 98.
0: 98? No, I wasn't there.
1: I was there and
0: really?
1: We beat Brazil 2-1.
0: Yeah,
1: I was there, so I am back again.
0: I know that. Ele até, eu brinquei com um norueguês e ele falou assim, a primeira Copa do Mundo sua, que tá achando? Ah, americano, os Estados Unidos são bem legais, assim, para receber a Copa do Mundo, tá bem legal, bem bacana, e é a minha primeira Copa. Aí quando eu ia fazer a pergunta pro Di Barba, ele falou, lembra de 98? Eu tava lá e eu vi a Noruega vencer o Brasil. All right, but we reached the final in 98.
1: We didn't, but we're going to do it this time.
0: what do you guys can tell about the Brazilian players? I mean, you guys know we have good players like such as Vini Jr., Ryan, Hendrick, probably Neymar at the bench. What do you guys can tell about this?
1: Yeah, we know a lot about them. Paqueta is out, right?
0: Paqueta is out, yeah. And Rafinha as well.
1: He's a good player. I'm a West Ham fan, so I know Paqueta. But you know we have a good squad, but I think we are better as a team. You got more stars, but we are very united as a team.
0: Yes.
1: That's our strength.
0: Individually, probably Brazil is better than Norway, but as a group, Norway can beat Brazil.
1: Yeah, that's what we hope and believe.
0: Okay, perfect. Thank you so much. Thank you so much. Thank you, guys. Eu tô suando aqui, gente. Tá uma brincadeira. Oi?
3: Me sacaram uma foto.
0: Uma foto? Quer sacar uma foto comigo? De onde eres, vos?
3: Yo de Chile.
0: De onde? Chile. Chi. Le, le, le.
3: Viva Chile.
0: Aí está. Que passou com Chile que não vai jogar o Mundial?
3: En el 2030 le ganamos a Brasil.
0: Eu nem lembro que o norueguês falou. Quer sacar a foto? Dê-me dois minutos. Eu perguntei pro norueguês sobre... o que ele espera desse jogo contra a seleção brasileira. E ele falou que individualmente o Brasil é melhor, mas como grupo, coletivamente... tô indo vivo, não tem problema. Também vivo, em vivo em Brasília, em vivo em Brasil.
3: Em Brasil. O que dije 2030, Chile?
0: E aí ele falou que como um time, como coletivo, grupo, a seleção da Noruega pode vencer o Brasil, porque o Brasil não é tão forte quanto a seleção norueguesa como coletivo, como grupo. Agora eu tô tirando uma foto com a chilena.
3: Ok. Que não se espere Brasil para o 2030.
0: Ok. Yo tengo fe que vamos a ganar.
3: E suerte a Brasil.
0: Muchas gracias. Nos vemos, Chile. Cara, até lá. Fala, moça. Vem cá. Vamos mostrar aqui a galera. Vocês são de onde?
4: E aí, Sorocaba.
0: Sorocaba, terra boa, Sorocaba.
4: Essa paulista.
0: Bragança, terra da linguiça, hein?
4: Também.
0: Vai bom, hein?
4: Muitas das coisas, mas da linguiça também.
0: Fala pra mim, primeira Copa de vocês aqui, não?
4: Primeira.
0: E aí, como é que é o sentimento?
4: Bom demais, né? A alegria de estar aqui hoje, poder ver essa torcida brasileira maravilhosa.
0: Vocês né? Vão pro jogo?
4: Não vamos.
0: Não vamos, mas tudo bem.
4: Mas a gente vê o trabalho, mas tá curtindo o jogo.
0: Ah, mas só de estar aqui no meio dessa galera, no meio do povo, já vale a pena, né?
4: Vale a pena, muito bom.
0: Vocês torcem pra quem?
4: Corinthians, o melhor do Brasil.
0: Cadê o Vai Corinthians?
4: Vai Corinthians!
0: Aí, e você?
4: Vai Corinthians!
0: Aí, mano. Garoto! Placar do jogo.
4: 3-0 Brasil.
0: Bom demais.
4: 2-1 Brasil.
0: Tá bom demais, o importante é o Brasil passar.
4: Não concorda, mas o Brasil é campeão.
0: Eu concordo, mas eu tô meio ressabiado, pra falar a verdade. Mas eu também, eu sou chato pra caramba, eu fico secando uma barbaridade só pra encher o saco, mas o Brasil vai ganhar. 2-1 hoje. 2-1 é bom.
4: 3-0,
0: não tem problema. Viva Sorocaba e viva a Bragança Paulista. Um abraço pra vocês.
4: Valeu.
0: Um abraço. Valeu. Bom, gente, ó, estamos aqui no meio da Times Square. Eu vejo agora um torcedor com uma camisa. Não, vou ter que mostrar isso aqui no YouTube. Mitá Paraguai, mitá de Brasil. De onde eres? De onde você é?
5: Eu sou paraguaio, moro em Foz do Iguaçu. E meu coração é paraguaio, brasileiro, minha filha, minha família é brasileira.
0: E você, princesa, nasceu onde?
6: Eu nasci no Brasil, em Campo.

0: Grande, lá no Mato Grosso do Sul.
1: Sim. Então o seu coração é 100% brasileiro, o seu é 50-50.
2: 50-50.
1: Quase deu ontem, né? A França não é tudo isso também, né?
2: Nossa, o Paraguai jogou, fez um jogaço, fechou muito bem, conseguiu controlar muito bem o jogo. Infelizmente, esse pênalti bobo que cometido pelo zagueiro, né? Complicou o jogo, mas assim, o Paraguai conseguiu controlar muito bem o melhor ataque do mundo, né? Hoje, atualmente.
1: Sem dúvida nenhuma. Sim. E agora vai torcer pro Brasil?
2: Agora pro Brasil, isso.
1: Agora uma pergunta pra sua filha. Qual o seu nome, desculpa?
0: Valentina.
1: Valentina, é o seguinte. Final da Copa de 2030. Brasil e Paraguai. Você vai torcer pra quem?
0: Ah, que ganhar tá bom.
1: Não pode falar só Brasil, só Paraguai, senão fica mal com o pai, né?
2: Exato, isso aí.
1: Vocês moram aqui, moram no Brasil, moram no Paraguai?
2: Moramos no Brasil, em Foz do Iguaçu.
1: Ô, oh, terra boa demais, hein? Eita, que inveja, hein? Vocês já viram o pica-pau descendo as cataratas? Ah, não?
2: Não.
1: Todos falam sobre isso, né?
2: Sim.
1: Tá bom, placar do jogo.
0: 2-1 para o Brasil.
2: 2-1 para o Brasil.
1: Maravilha, obrigado, gente. Bom passeio para... Vamos no jogo ou não?
2: Vamos sim,
1: com certeza. Ingresso caro, não?
2: Caríssimo, caríssimo.
1: E vocês vão como para lá?
2: Não, já, vamos de transfer.
1: Transfer, né? De boa, né? Pegar o transporte aqui.
0: Sim.
1: Você seja pé quente e você pé quente também, viu?
2: Tá bom.
1: Vai, Brasil!
2: Vai, Brasil!
0: Brasil!
1: Obrigado, gente. Sensacional. O cara com a camisa metade do Paraguai, metade do Brasil. E o nosso coração aqui da Bandeirantes é apoiando, sem dúvida alguma, a seleção brasileira rumo ao hexacampeonato. Eu vou fazer o seguinte, vou para mais uma pausa, a última do Domingo Esportivo Bandeirantes, aqui no meio de Manhattan, em Times Square, ao vivo, desde as primeiras horas do dia, trazendo esse clima, essa festa, essa energia entre brasileiros, noruegueses, alemães, colombianos, mexicanos, paraguaios, tem de tudo. Você é o quê? Você é Salvador? Onde?
3: El Salvador.
1: El Salvador. E você, México? Kiko! Kiko! E El Salvador não juega a Copa? Não juega Mundial?
3: Lamentavelmente não, pero a mi país, todo país, apoia Brasil.
1: E Brasil vai ganhar hoje?
3: Brasil vai ganhar 3-0.
1: 3-0, mara.
4: Que legal.
1: El Salvador, hein? E Vinícius, solamente para el Mundial, vos?
3: Eu vivo aqui.
1: Ah, tu vives acá.
3: He ido a ir a um Mundial. Essa é a minha primeira vez e tive a sorte que comprei boleto para Brasil.
1: Ah, sim, há boleto para Brasil?
3: Sim.
1: Como te vas ao estádio?
3: Como?
1: Como te vas ao estádio? É transporte?
3: Uber.
1: Ah, de Uber?
3: Uber, sim. Uber.
1: Te agradeço, hermanito.
3: Graças.
1: Viva El Salvador.
3: E viva Brasil.
1: E garoto, tem gente de El Salvador torcendo por Brasil. Quer dizer, não é só o brasileiro que apoia. O mundo inteiro apoia o Brasil. E agora... Finalmente, começa um musicão aqui, hein? Vamos ouvir um pouquinho antes da nossa pausa? Ó! Uou! Vamos esperar o refrão, que é bonita essa música, viu? É festa aqui na Times Square. Palco montado, hein? E o povo brasileiro curtindo o show.

0: Não vamos perder o controle do Domingo Esportivo Bandeirantes, que tá uma loucura no meio da Times Square, fazendo história no microfone da Bandeirantes. Última pausa em destaque, nossos parceiros comerciais, e na volta, em definitivo, mais do clima brasileiro. É Brasil rumo ao Hexa, 5 da tarde. Brasil e Noruega no microfone da Bandeirantes. Até já, Brasil!
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7: Horário norte-americano, 12:57, horário de Brasília. Estamos aqui em Manhattan, na Times Square. Times Square chicotando com o torcedor brasileiro, fazendo farra, fazendo festa, curtindo uma banda bem interessante aqui, bem no centro da Times Square, na frente dos Red Stairs, que praticamente, me arrisco a dizer pelo olhômetro aqui, temos 95% de brasileiros e uns 5%, e olhe lá, de norueguês, que já passaram também fazendo festa no microfone da Bandeirantes. Por falar em fazer festa, eu tenho um recado importante pra você, ó. 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É o seguinte, aqui da Times Square, vamos fazer a conexão Nova York com New Jersey, direto do campo de jogo, direto do estádio em New Jersey, o MetLife Stadium. Já temos ele, Ricardo Capriotti, que chega para comandar o concentração da Bandeirantes, já no estádio. É isso, Capriotti, um abraço para você, boa tarde, Capri.
8: Fala, João, boa tarde a você, a todo mundo que está conosco. João, antes de mais nada, parabéns, você passou as últimas 3 horas com um show de entretenimento, de informação, de alto astral, empurrando a seleção brasileira, ouvindo o mundo, literalmente, no coração do mundo, na esquina do planeta, que é Nova York, que é Times Square. Foi sensacional. Parabéns. Muito, muito legal. E é isso aí. Eu já tô aqui, ó, atrás de mim, lá atrás, ó. Eu vou sair da frente da câmera. Quem tá no youtube.com/radiobandeirantesoficial vai ver ali no fundo, ó. Tá ali. MetLife Stadium, é aqui que a coisa vai pegar daqui a pouquinho para Brasil e Noruega. É aqui que nós vamos dar sequência à nossa cobertura nesse domingão para, no concentração, falar muito, muito, muito de Brasil e Noruega, acionar todo o nosso time já espalhado aqui nos Estados Unidos, no Brasil, em todos os cantos do Brasil também, e seguir com os nossos ouvintes e telespectadores fazendo essa programação com a gente, preparando o esquenta para a hora que a bola rolar às 5 da tarde para o Ulisses Costa na melhor transmissão do Rádio Esportivo do Brasil. Então é isso, João. A partir de agora eu dou sequência daqui, você fecha aí o Domingo Esportivo. Parabéns mais uma vez. E eu quero ouvir aí, ó, junto os brasileiros, é para fechar o Domingo Esportivo agora, junto uma brasileirada aí, e vamos incentivar o Brasil. E na sequência tem concentração daqui, o quinto sinal tá marcando 1 da tarde. Valeu, João. Daqui a pouquinho você tá aqui também, até já.
7: Vai, Brasil. Vamos lá, Capri. Você pediu e aqui estamos, aqui, ó. Vamos, Brasil. Seremos campeões ou não?
9: Com certeza! Brasil!
7: Brasil! Brasil! Então, pra fechar o Domingo Esportivo Bandeirantes, eu quero o palpite lá no alto. Energia positiva. Brasil vai vencer ou vai perder?
9: 3-0, hat-trick de Vinícius Júnior.
7: Aí, moleque, e aí?
9: 5-0.
7: 5-0 é bom, 5-0 é bom. E aí?
9: 3-0. É isso
7: aí. 90 milhões, ganhança!
10: Brasil!
7: Vamos, Brasil, pra cima Brasil, deles! O Domingo Esportivo Bandeirantes Brasil, fica por aqui. A partir de agora, Ricardo Capriotti. Ô, Capriotti, cadê você? Eu vim aqui só pra te ver! Ô, Capriotti, cadê você? Eu vim aqui só pra te ver! Vem aí o Concentração com o Ricardo Capriotti, direto do MetLife Stadium. E eu vou sair aqui da Times Square e vou partir pro estádio. Vamos, Brasil!
10: Brasil!
7: Toca daí, Capri!
11: Coisa linda!
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7: Boa tarde, Brasil! Aqui na costa leste dos Estados Unidos, New Jersey, MetLife Stadium, palco de Brasil e Noruega. Meio-dia, 3 minutos, e a partir de agora tem concentração. Agora é o seguinte: vai ter muita informação, muita análise, muita opinião, prestação de serviço, e a gente vai continuar levantando o astral da seleção brasileira, do torcedor brasileiro, empurrando o time do Brasil, porque hoje é jogo válido pelas oitavas de final, é mata-mata, vale a sobrevivência na Copa, vale seguir lutando pelo título em busca das quartas de final. Brasil e Noruega, 5 da tarde, Ulisses Costa transmite com os comentários do Cláudio Zaidan, do Craque Neto, do Alexandre Pretzel, do Leandro Quesada, do João Paulo Capelanes e de todo o nosso timaço aqui nos Estados Unidos, em São Paulo e em todos os cantos do Brasil. Então vamos juntos, a gente só vai dar sequência aqui nessa cobertura da Bandeirantes que começou cedinho nessa manhã de domingo e vai seguir até a hora do jogo, mas não é só até a hora do jogo de Brasil e Noruega, não. Hoje tem mais jogo, tem mais futebol. A gente vai invadir a madrugada da segunda-feira, porque hoje ainda tem o México decidindo o lugar nas quartas de final contra a Inglaterra. É um super domingo, um domingo muito especial para você que está reunido em família e tá em casa, tá fazendo um churrascão, tá naquele almoço de domingo, para você que tá reunido com os amigos nos bares, nos restaurantes. Daqui a pouquinho a gente vai conferir também a torcida brasileira reunida em São Paulo e em outros cantos do país. Sejam muito bem-vindos, vamos juntos até às 4 da tarde, quando Ulisses Costa assume o comando da jornada esportiva Bandeirantes. Aqui
8: MetLife Stadium. É o seguinte, ó. Quem está comigo no youtube.com/RadioBandeirantesOficial, se você não está, venha, porque estamos com imagens também. Se você está só no áudio, não tem problema. Eu vou descrever para você. Aqui no MetLife, nesse momento, nós temos 5:00, 28 graus de temperatura e 32 graus de sensação térmica. Sim, está quente. E vocês estão vendo aí atrás de mim, tem nuvens escuras. Nuvens carregadas que indicam que sim, deve ter chuva hoje à tarde, especialmente na hora do jogo. Tempestade elétrica? Ainda não se sabe. Sim, alguns institutos apontam para tempestades elétricas, mas o Instituto da FIFA, que é o principal que nos guia aqui, que nos dá as orientações sobre as condições climáticas e a possibilidade de interrupção ou atraso nas partidas, o Instituto da FIFA ainda não atualizou, não mandou nenhuma informação relativa a problemas com a chuva na hora do jogo de Brasil e Noruega. Tá escuro, tem nuvens carregadas, é verdade, mas por enquanto tá tudo bem. E é assim que a gente vai levar essa concentração, acionando a partir de agora todo o nosso time, trazendo todas as vozes para você ter um show de informação, opinião e tudo aquilo que tá rolando aqui no MetLife Stadium. Para abrir aqui, deixa eu trazer o destaque do Leandro Quesada, que já está posicionado, já está no MetLife comigo também e vai trazer o primeiro destaque da opinião Bandeirantes, Brasil e Noruega. Fala, Quesada, boa tarde!
11: Oi, tudo bem, Ricardo? Como é que tá? Capriotti? Ô, Capriotti, tudo bem? Bom, boa tarde para você, para os nossos ouvintes. Olha o que eu tenho aqui nas minhas mãos. Vou contar para os ouvintes. Quem tá vendo a imagem já sabe. Quem não tá, estou com a capa de chuva. Porque se chover hoje, nós estamos preparados. Muito obrigado, Jean-Pierre, que comprou as capinhas pra gente. Na hora que o Capriotti começou a falar da possibilidade de tempo fechado, chuva, o que que aconteceu? Eu tomei um pingo de chuva aqui na testa. Pois é, o tempo tá feio, mas tá muito agradável a temperatura, né? Diferentemente dos últimos 2-3 dias, aquele calor insuportável, hoje pelo menos para a prática do futebol. Se ficar assim e der uma diminuidinha, certamente brasileiros e noruegueses não vão reclamar dessa alta temperatura e dessa sauna que virou New Jersey nesses últimos dias. Ao fundo aqui, como você já destacou, Ricardo Capriotti, esse maravilhoso estádio, MetLife, gastaram US$1,7 bilhão para construir esse estádio. Depois a gente traz mais informações a respeito disso. Você conheceu esse estádio há muito, muito, muito tempo, pode contar essa história para a gente depois. O antigo Giants saiu para que esse chegasse, onde o Giants, inclusive, onde o Pelé jogou com o Cosmos, não é? E agora esse estádio maravilhoso, que já foi palco da estreia do Brasil contra Marrocos, hoje recebe Brasil e Noruega. E se tudo der certo, se o Brasil passar hoje aqui, avançar nas quartas contra México e Inglaterra, eventualmente enfrentar em final a Argentina e passar por Los Hermanos e fazer a grande final aqui no dia 19 de julho, provavelmente contra a França, aqui será o palco do Hexa. Imaginou, Ricardo Capriotti, MetLife em New Jersey, Estados Unidos, o palco do Hexa. Bom, esse é meu primeiro destaque. Já já vamos falar muito desse jogão entre Noruega e Brasil, os pontos fracos e os pontos fortes desta seleção viking que vai tentar fazer história mais uma vez contra o time brasileiro, Ricardo Capriotti.
8: Valeu, Quesada. Valeu, Leandro Quesada. Volta daqui a pouquinho com a gente. As vozes vão se apresentando aqui nesse nosso concentração, porque tem muita gente para trazer informação, detalhe, opinião, e a gente vai colocando todo mundo para vocês aqui. Tem muita gente também chegando ao MetLife. Nós estamos, deixa eu ver aqui, a menos de 4 horas do início do jogo. Estamos a 3 horas e 50 minutos do início da partida. E já tem uma movimentação grande, gigante aqui. Tô vendo noruegueses passando por aqui com a camisa do Haaland, tô vendo a movimentação da torcida brasileira também. E por falar em seleção brasileira, aqui está Alexandre Pretzel. Vem cá, Pretzel, do meu lado aqui. Aqui está o Pretzel. Quem está com a gente na imagem está vendo o Pretzel ao meu lado, porque em instantes ele vai já entrar no MetLife Stadium para aguardar a chegada da seleção brasileira. Então vamos lá, Pretzel, quero te ouvir. Você que passou a semana ao lado da seleção brasileira, acompanhando os treinos, a folga, os treinos, tudo, não é? Você está 24 horas falando de seleção brasileira. Vamos lá, me fala um pouquinho da seleção, dessas horas que antecedem a chegada do time aqui. O que é que a gente pode esperar do time do técnico Carlo Ancelotti contra a Noruega? Boa tarde,
16: Pretzel. Boa tarde, Capri. Boa tarde a todos que nos acompanham no mundo todo. E primeiro quero dizer que eu me sinto honrado aqui ao teu lado, é, na véspera de um jogo, véspera não, há momentos, minutos antes de um jogo de oitavas de final envolvendo a seleção brasileira e mais uma Copa do Mundo. Isso realmente é um momento espetacular. A seleção, ela trabalhou forte durante toda a semana, ela enfrentou o Japão na segunda-feira passada, hoje é domingo, então ela teve aí 4 dias de trabalho, 3 dias e meio de trabalho muito forte. E aí é o seguinte, com a lesão do Lucas Paquetá, que saiu no jogo contra o Japão e todos nós lamentamos, ficou a ideia de quem será o substituto, né? Quem é que entrou no lugar do Paquetá contra o Japão? O Endrick, mas não será o Endrick que vai jogar hoje. Isso o Ancelotti já deixou bem claro. Dúvida, Martinelli ou Danilo Santos? Na quinta-feira, o teste foi com Danilo Santos no time, durante todo o tempo. Na sexta-feira, foi com Martinelli, durante todo o tempo. E ontem, foi mais com Martinelli do que com Danilo Santos. Então, aí houve a entrevista do Ancelotti, eu até perguntei para ele, com o Martinelli, como é que ficaria a recomposição defensiva, já que, se ele jogar, serão 4 homens na frente, né? Só 2 jogadores de meio, Casemiro e Bruno Guimarães, de fato, contra uma seleção que joga muito em 3 toques. Né? Joga a bola no meio e, pá, estica a bola na frente pro Nusa, pro Haaland e até pro Sorlotte, não se sabe ainda se vai começar o jogo. E aí o Ancelotti deu uma escamoteada, deu uma pensada, um sorrisinho, disse assim, é, o Martinelli é ofensivo, mas o Danilo Santos pode ajudar defensivamente. Quer dizer, no momento que ele começou a coletiva indicando que seria o Martinelli, nessa resposta ele elogiou o Danilo Santos. Então, dá pra deixar no condicional. Acho que o Martinelli tá um pouco à frente nessa escolha. A escalação vai sair 1h30 antes, mas eu acho que não vai mudar muito disso. Ele elogiou também o Ederson Silva na primeira resposta dele. Pouca gente ficou atenta a isso, mas foi só um elogio, que o Ederson Silva é um bom jogador do meio campo. Então, Alisson, Danilo Silva, que tá pendurado, se tomar um cartão hoje, não enfrenta o jogo das quartas. Marquinhos, Gabriel Magalhães e Douglas Santos. Casemiro, que tá pendurado. Bruno Guimarães, Martinelli ou Danilo Santos, pouquinho mais pelo Martinelli, pelas indicações do Ancelotti. Rayan, Matheus Cunha e Vinícius Júnior. Rafinha deve ficar no banco pelo que disse o treinador, mas vamos aguardar a relação completa para ver se isso realmente vai se confirmar. O Brasil nunca ganhou da Noruega e hoje é dia 5 de julho, Capri. Você acompanhou Brasil e Itália dia 5, Quesada também.
20: Sim.
16: Eu também, em 1982, foi a última vez que eu chorei por futebol. Vamos acabar com essa sina dessa data também.
20: Sim,
16: hoje tem
20: sim.
16: que ser uma data positiva pro Brasil tirar um time que o Brasil nunca venceu e para acabar com essa sina do dia 5 de julho, Capri.
20: Boa, Pretzel, você volta já já.
16: Daqui a
20: pouquinho, eu já aciono o Alexandre Pretzel novamente, porque tem muita informação de seleção brasileira, não para, já já o time chega aqui e nós vamos acompanhar de pertinho a chegada da seleção também. Você pode estar se perguntando, Capriotti, mas você está aí na porta do MetLife, por que que você não entra? Porque a gente chega tão cedo que o estádio não está aberto ainda, não dá para transmitir lá de dentro. Mas nossa engenharia, comandada pelo Jean-Pierre Vanderson, já está lá, montando toda a nossa estrutura. Daqui a pouquinho, todo o nosso time já no interior do MetLife Stadium. Por enquanto, a gente está aqui, não é, fazendo essa transmissão aqui do lado externo do MetLife Stadium, mas já já, lá do lado interno, na nossa posição de transmissão, para seguir informando, levando muita informação para você de Brasil e Noruega. Vamos sair aqui de Nova Jersey. Meio-dia, 13 minutos, 1h13 em São Paulo. Luiz Felipe Nunes está circulando pela capital paulista nesse domingo. Domingo, dia de reunir os amigos, reunir a família, se juntar para torcer pela seleção brasileira. Quem sabe um churrasquinho, quem sabe uma feijuquinha, o cardápio não importa. O que importa é que você vai torcer pela seleção brasileira. E o Luiz Felipe Nunes está acompanhando uma parte dessa torcida em algum ponto de São Paulo e tem mais informações para a gente, trazendo a galera, trazendo a torcida aqui no Concentração. Diz aí, Luiz Felipe, boa tarde.
21: Fala, Ricardo Capriotti, muito boa tarde para você, para todo mundo ligado na Bandeirantes. Estou na Avenida Paulista, hoje um amanhecer, um entardecer extremamente verde e amarelo aqui na cidade de São Paulo, Avenida Paulista, que fica fechada para veículos aos domingos. Hoje com um sambão rolando solto, é feijoada, é pagode, tudo de bom. Vou até passear com você, nosso ouvinte, você que nos acompanha pela Bandeirantes no YouTube. Avenida Paulista, lotada de pessoas com a camisa da seleção brasileira, tem até cachorro, gato, todo mundo utilizando uma camisa que lembre o Brasil. Avenida Paulista, que é um lugar onde muitas pessoas estão concentradas agora para o almoço e que também os bares ainda aguardam a chegada dos torcedores. É sempre uma localização cheia aos domingos. Nos dias da semana, a gente esteve aqui na segunda-feira, mostrou os trabalhadores já indo para o trabalho com a camisa do Brasil. Hoje, então, é um clima muito festivo aqui na cidade de São Paulo, na capital paulista. para esse jogo da seleção brasileira. Ricardo Capriotti, prestação de serviço para você, torcedor do Brasil. Trânsito tranquilo, fluindo bem, um domingão onde você consegue se locomover pela cidade de São Paulo, chegar na casa do amigo, no churrasco, no samba, onde você quiser assistir ou ouvir a partida da seleção brasileira. Como diz Ulisses Costa, a imagem pode ser de quem você quiser, mas o áudio é nosso. Brasileiros, portanto, aqui na cidade de São Paulo, se vocês estão com clima de chuva, aqui um solzão para cada um. Muita gente falando que a expectativa era de frio, eu vim com uma camisa um pouco mais para o frio. Quanto é que vai ser hoje, minha amiga? Fala aqui, qual que é o teu nome?
0: Priscila.
21: Priscila, quanto é que vai ser hoje?
0: 3-2, hein?
21: Gol de quem?
0: Ixi, gol de quem?
1: É gol do Vini,
0: Do Hendrick.
1: Do Hendrick. E o Igor Thiago que vai entrar hoje.
21: E ó, o Paquetá se machucou no último jogo. Quem é que entra? Quem é que faz a diferença hoje?
1: Vai entrar o Danilo Santos, ele é muito bom de bola.
21: Danilo Santos, muito bom de bola. E aí, você torce pra que time? Botafogo?
1: Eu sou Flamengo.
21: Flamengo. Aí é complicado, hein?
1: Muito triste o Paquetá machucou, né? Infelizmente.
21: Mas vai dar bom hoje, né? Graças a Deus. Aqui na Avenida Paulista, o pessoal vê que a gente tá aqui com a Bandeirantes, com a camisa da Band, do Grupo Bandeirantes de Comunicação, já vem falar com a gente ao longo do dia, não só aqui da Avenida Paulista, mas também de outras posições aqui na cidade de São Paulo. Capriotti, dia de festa, domingão festivo aqui na cidade de São Paulo. Capri.
22: Bom, Luiz Felipe Nunes ao lado do torcedor brasileiro nas ruas de São Paulo. Daqui a pouquinho ele volta trazendo mais do torcedor. Por falar nisso, quero aproveitar e convidar você, nosso ouvinte, já virou tradição aqui no Concentração, você dá seu palpite aqui com a gente também. Então manda aí a sua mensagem, 999-048756, DDD11 para quem está fora da região metropolitana. Manda aí o seu palpite, grava uma mensagem curtinha para a gente poder atender o máximo possível de ouvintes. Manda aí para a gente o seu palpite, dá a sua opinião aí sobre o jogo, fala o que você tem vontade de dizer, curtinho aí, rapidinho, para a gente colocar a voz do ouvinte Bandeirantes no ar, que tem feito, tem participado e tem concluído também as suas posições com a gente nos concentrações que são transmitidos antes dos jogos da seleção brasileira aqui nos Estados Unidos. Aqui, aliás, meio-dia e 16, 1h16 pelo horário de Brasília. Tem mais gente conosco, tem mais voz Bandeirantes trazendo informação e nós vamos agora para um ponto que tem muitos brasileiros, assim como está cheio de brasileiro aqui em Nova York, Nova Jersey. João Paulo Capelanes botou muitos hoje no ar durante o Domingo Esportivo. Lá em Miami também tem muitos brasileiros. E o Brasil já tá de olho lá, não é? Porque se passar hoje aqui da Noruega, vai pegar México ou Inglaterra lá em Miami no próximo sábado, no sábado que vem. Nós já temos gente lá esperando a seleção brasileira. Vai dar certo. Vai, Brasil! Alô, Paulo do Vale! Alô, Miami! Diz aí, PDV! Boa tarde!
23: Boa tarde, Capri! Boa tarde a todos! Ó, eu tô aqui em Fort Lauderdale e a promessa é de um pagodão aqui, ó. Chega aí, Gustavo! E o Guilherme e o Gustavo, né? Os dois irmãos aqui, são gerentes aqui do bar. O promessa hoje é de um pagodão bom aqui em Fort Lauderdale. Muitos brasileiros, como é que tá esse clima de Copa?
24: Ó, o clima tá bem, assim, o pessoal tá bem ativo, tá, né? Os ingressos estão muito caros nos estádios, então as pessoas estão procurando outras alternativas para curtir. E nada melhor que um pagode, né? Um pessoal brasileiro, uma cerveja gelada, né, Gui?
25: Exatamente, um sertanejão, um funk. Então hoje, pra promessa aqui, nos últimos, já veio mais de 400 pessoas. Então hoje vai estar pancada.
23: Aí, Paulão. Eu vi no banner aí, tem aí jogador aí que pode colar, viu? Amaral é o pagode do Ai Ai Ai, ui, ui, ui, é isso?
25: Hoje é o domingão do Ai Ai Ai, ui, ui, ui. É, a resenha com o nosso amigaço Amaralzinho vai estar aqui presente, teve presente no último também. Então aqui a casa é pra todo mundo, então não é só pra ir jogador, não é pra... chama-se pagode do juiz, porque, meu irmão, somos juízes aqui da MLS, então vai ser uma resenha pra...
23: Então árbitros da MLS, é isso? Como é que funciona?
25: Ah, cara, é bem gratificante, pra falar a verdade. A gente ama trabalhar com isso. E também gosta, no momento livre, a gente gosta de trabalhar com a resenha, né? E aí foi criado esse projeto no nosso aniversário, no ano passado. E graças a Deus, aí furou uma bolha bem gigante aí na Flórida. E bombando.
23: Pagode já apitaram o jogo do Messi?
25: Ah, já apitaram o jogo do Messi. Várias, umas 5 ou 6 vezes, né, Gui?
24: É, mais ou menos.
25: Por aí.
23: Várias. Marcaram falta no Messi?
25: Tem até fotinho do lado do homem já, hein?
24: É, tem foto. Tem tudo.
23: Legal, cara. Muito bom. Parabéns, viu?
25: E ó, vocês da Band estão super convidados. Vocês aí do estúdio, eu sei que vocês estão com uma inveja. Porque tá frio no Brasil, né? E aqui tá um calorzão. Vem pra cá que a casa é nossa. A casa é de vocês também.
23: Tá aí, ó. Dois árbitros da NFL, donos aqui, gerentes do bar aqui da MLS. Desculpa. NFL não, MLS. De do soccer, não do futebol americano, é. Do soccer aqui, ó, que legal. E gerentes aqui desse bar brasileiro em Fort Lauderdale, viu, Capri?
2: Boa, PDV, você volta já já também. Vai trazendo mais gente aí, vai juntando mais personagens pra gente ouvir nesse Concentração ao vivo aqui do BetLife Stadium, palco do jogo de daqui a pouquinho. O microfone Bandeirantes já está presente aqui, falando ao vivo do local do jogo, do palco em que Brasil e Noruega vão decidir um lugar nas quartas de final da Copa do Mundo. Estamos falando aqui já há um bom tempo, hoje cedinho lá da Times Square, graças ao trabalho incansável do nosso time técnico, do nosso time de engenharia, do nosso time fantástico que manda áudio e vídeo da melhor qualidade para o Brasil e para o mundo. Hoje temos Rafael Palmeira na mesa de som, com Paulo Marcelo Mamone, ei Mamoninho, Roger Palme Duarte, Roberto Dias na central técnica, o Igor Nascimento está no nosso switcher, aqui comandando as operações, Jean-Pierre Vandersen, Marcelo Cruz, Marcos Mesquita, Renato Perantoni e todo o nosso timaço técnico espalhado pelo Brasil, pelos Estados Unidos, para que você tenha todas essas informações chegando aí para você. Como essa que vai chegar agora de Porto Alegre, fazer a conexão aqui Nova Jersey, Porto Alegre, tem mais repórter captando aí esse momento do torcedor brasileiro nas horas que antecedem a decisão. Nós vamos com o Juan Romero, a capital dos gaúchos, e como é que tá torcendo Porto Alegre aí para empurrar a seleção brasileira. Fala, Juan, boa tarde.
3: Fala, Gabriel, uma boa tarde para você, para todo mundo que está nos acompanhando aqui na Bandeirantes. Porto Alegre fria, a gente está literalmente no esquenta, viu, Capriotti, para essa partida às 5 da tarde contra a Noruega. Eu estou falando diretamente do Brick da Redenção, que é o ponto de maior movimentação de Porto Alegre, sempre às manhãs, tanto dos sábados quanto dos domingos. Eu estou desde as 9h30 da manhã e eu acompanhei a chegada das pessoas aqui ao Brick da Redenção e eu vejo, claro, muita gente toda encasacada, com casacos, inclusive, casacos do Brasil. E por baixo, claro, aquela camiseta verde e amarela ou a camiseta azul em alusão ao Brasil. Eu vi muita gente, inclusive, circulando até com cachorro usando a roupa, a roupinha ali verde e amarela do Brasil. Muita gente com quem eu falo, né, diz que realmente tomou coragem para acordar cedo. Um amigo aqui, vendedor de água, também já trajado com o casaco do Brasil. E muita gente, então, circulando por aqui, seja tomando aquele quentão, né, para tentar... Cabral, para a gente ter uma ideia, o contraste que a gente está aqui em Porto Alegre e aí os Estados Unidos. Aí tá o quê? 28, 29 graus aqui, tá 14, de manhã tava 10 graus, então a galera realmente tá espantando esse frio aqui, vai espantar esse frio assistindo ao jogo, claro, com o ouvido na Bandeirantes, né, numa lareira, seja também ali no lado de fora tomando um bom vinho, muita gente também não querendo abandonar aquela cerveja, mas a gente vê aos poucos a galera já começando a sair do almoço, já indo em direção aos bares em regiões boêmias, para realmente acompanhar, né, naquela expectativa do Brasil realmente avançar um pouquinho mais no caminho pro Hexa. Amigos, vamos ver se a gente consegue conversar aqui, amiga já trajada de Brasil, a camiseta aqui verde. Amiga, boa tarde, estamos ao vivo aqui pra Rádio Bandeirantes, pra todo o Brasil. Como é que é o teu nome, minha amiga? E o cachorrinho também vestido com a verde e amarela.
4: Estamos todos preparados pra hoje.
3: Como é que é o teu nome?
4: Fabiana.
3: Fabiana, palpite para hoje. Quem será que vai marcar o gol para a gente passar logo para as quartas de final?
4: De Vini Júnior, né?
3: Ele é o craque, né? Ele tá focado.
4: Tá focado. Vamos lá. Que seja 2-0.
3: 2-0. 2-0, um bom placar, mesmo eles tendo Haaland, né?
4: Isso, porque a outra vez foi difícil, mas... vai ser difícil, mas vamos conseguir.
3: Com certeza. Amigo, como é que é o teu nome? Boa tarde.
5: Marcelo, tudo bem?
3: Marcelo, palpite para hoje, viu?
5: 2-0.
3: Vini Júnior brilhando?
5: Vini Júnior brilhando, isso mesmo.
3: Olha só, bom jogo pra vocês e bom passeio. Olha, pra quem tá nos acompanhando no YouTube da Bandeirantes, os cachorrinhos aqui, ó, vestidos de verde e amarelo. Só falta eles latirem, né, um Vai Brasil, mas bom passeio pra vocês, pessoal. Até os pets trajados, viu, Capriotti? Esse é o clima aqui em Porto Alegre, apesar do frio. A galera torcendo pro Brasil. Vai, Brasil! Contigo aí, Capriotti.
2: Boa, boa, Juan Romero, ao vivo de Porto Alegre, trazendo informações da torcida gaúcha. Vou deixar só um pouquinho de inveja para vocês aí, viu, Juan? Aqui 28 graus de temperatura, sensação térmica de 34 graus. A gente podia equilibrar um pouquinho isso aí, né? Mandar um pouquinho de calor para lá e um pouquinho de frio para cá. Mas tá tudo certo, vamos esquentar o clima em Porto Alegre. E agora a gente sai do sul do país e vai pro Planalto Central, porque Brasília também está prontinha para torcer pela seleção brasileira. O nosso giro pelo Brasil vai agora até a capital federal.
22: daqui a pouquinho. Já já a gente vai com o Rodrigo Vilela, daqui a pouquinho. Então o Rodrigo Vilela vem daqui a pouquinho de Brasília, porque o Bruno Migliozzi também está conosco. Vamos lá então, Bruno Migliozzi, vamos a Dallas. Dallas vai torcer pela seleção brasileira, muito bom. Dallas empurrando o time do Brasil, mas o Migliozzi também já está de olho num jogo espetacular que acontece amanhã, Portugal e Espanha, 16h. Já quero antecipar para você amanhã a nossa transmissão desse jogaço de bola, Portugal e Espanha. Olha só que jogo, hein, minha gente? Yamal de um lado, Cristiano Ronaldo do outro. O Migliozzi, ao longo da nossa programação, vai trazer informações desses dois times. Ele acompanhou os treinos agora pela manhã, mas eu quero saber da seleção brasileira e da torcida do Brasil aí em Dallas. Fala, Migliozzi! Boa tarde, bom dia ainda pra você, não é?
6: Bem, um abraço pra você, pro amigo ligado aqui na Bandeirantes. É ainda bom dia, Capri. Eu acabei de sair, pra falar a verdade, do treinamento da Espanha. O que aconteceu aqui, Capri? Um Cotton Bowl. A gente já mostrou ao longo dos últimos dias esse estádio, mas acho que é importante, hein, Capri? No dia em que o Brasil pode avançar às quartas de final, mostrar de novo, porque a Espanha treinou aqui, a gente acabou de sair. E que traga boas energias, hein, Capri, pra seleção brasileira, porque foi aqui da última Copa dos Estados Unidos em que o Brasil venceu o jogo de quartas de final contra a Holanda. É uma partida histórica. Só para também deixar o convite, né, Capri? Amanhã tem Portugal e Espanha, 16h, um lugar que a gente vai acompanhar. Mas hoje, foco na seleção brasileira. Então, Capri, só para registrar a presença da Bandeirantes também nesse palco norte-americano em que o brasileiro foi feliz e quer voltar a disputar uma disputa de quartas de final, certamente vencida a Noruega hoje, né, Capri? Então, ó, acabei de terminar os treinamentos da Espanha, vou correr para as coletivas, mostrar depois que vai falar o Roberto Martínez, Luiz de la Fuente, os dois técnicos de Espanha e Portugal. Mas hoje o foco na seleção brasileira. Então, fica com essa imagem, Capri, para que o Brasil atraia boas energias do Cotton Bowl, de onde já foi muito feliz.
22: Muito bom, muito bom. Esse estádio, o Cotton Bowl, eu tenho as melhores recordações da seleção brasileira. Um dos maiores jogos que eu trabalhei na minha vida. Brasil e Holanda. Copa do Mundo de 1994, como disse o Migliozzi. Brasil 3, Holanda 2. Aquele gol lendário de falta do Branco. Jogo espetacular. É um dos jogos da história das Copas, que está na história das Copas do Mundo, nesse estádio aí, espetacular, e hoje vai dar boas energias. O Migliozzi passou por lá, captou as boas energias do Cotton Bowl e transferiu para a gente aqui no MetLife. A gente vai mandar para a seleção brasileira que joga contra a Noruega às 17h. Mas vamos então a Brasília, vamos ao Planalto Central. É a conexão, é assim, ó, é Dallas, Nova Jersey, Brasília, porque aqui na Bandeirantes você está junto com a gente em todos os cantos do planeta. E a torcida em Brasília também prontinha para empurrar a seleção brasileira. O Rodrigo Vilela vai trazer as informações para todos nós. Diz aí, Vilela, boa tarde.
9: Oi, Capriotti, boa tarde a você, boa tarde a todo mundo que está acompanhando a nossa programação. Aqui em Brasília, o movimento começando ainda nos bares, e o jogo como é por volta das às 17 horas, o pessoal aproveita aqui na parte da manhã para curtir uma feira, resolver algumas coisas ali no comércio, mas o que tem muito pelas ruas aqui do Distrito Federal, viu, Capriotti, são vendas de camisetas, de artigos relacionados à seleção brasileira, como está aqui atrás de mim. O pessoal para mesmo, coloca essas barracas, esticam esses varais aqui para poder vender camisetas, bandeiras, tudo isso. Nesse momento, eu estou em Taguatinga Norte, uma região que fica a cerca de 20 quilômetros da área central de Brasília. Toda hora passa um carro aqui, compra algum artigo, coloca, já faz a instalação da bandeira, e o pessoal tem aproveitado porque agora, mês de julho, agosto, meio do ano, é uma época de tempo mais seco e firme aqui em Brasília, então quase todos os bares aqui mais tradicionais colocaram telões e tem atraído o público, tem inclusive movimentado, dado esse reforço no comércio. Junta com os festejos juninos, julinos, a Copa, então, veio para reforçar o caixa do comerciante. E até o vendedor de rua também, viu, Capriotti? Aproveita. Toda hora a gente vê que para um carro aqui atrás nas imagens, quem está acompanhando a gente também pelo YouTube consegue ver que tem uma grande banca aqui vendendo camisetas e bandeiras. Toda hora passa um carro aqui, o pessoal está investindo, está curtindo. Pelas ruas também a gente consegue ver que o pessoal hoje é duas coisas, viu, Capriotti? É a camisa da seleção e o kit churrasco. Tá fácil a gente ver aqui nas ruas de Brasília, viu, Capriotti, meu amigo? Eu volto com você, mas vou continuar andando aqui pelas ruas do Distrito Federal, atrás de mais gente aqui para conversar comigo também, ver como o pessoal vai curtir o jogo e o palpite também. O meu 2-1 pro Brasil nesse jogão de hoje. Capriotti, volto com você.
22: Boa, Vilela, maravilha. Você volta daqui a pouquinho com a gente, trazendo mais personagens aí, mais torcedores empurrando a seleção brasileira. Eu tô preocupado. Eu estou preocupado. Espero estar no portão errado. Espero estar aqui na entrada errada. Porque tem o que tá passando de norueguês aqui, minha gente. Eu espero estar no portão da Noruega. E aqui tá passando norueguês, barbaridade.
16: Oslo, mano, tá aqui dentro.
22: Oslo tá aqui, Pretzel. Tá tão bom, mas nós estamos do outro lado. Nossa torcida tá entrando do outro lado. Nós estamos no portão errado aqui. Estamos espião aqui. Mas tem muito norueguês. Tem brasileiro passando também, claro. Mas aqui, pelo menos, tem mais noruegueses passando. Tem aqui ao meu lado. O homem já está aqui. Ele já chegou. Como grande locutor... Como grande narrador que é, chega cedo no estádio, capta todo o clima, todo o ambiente do palco do jogo, já está se concentrando, guardando a garganta, porque vem aí mais um show de transmissão da seleção brasileira, aquela narração que entra para a história, que o Sedon vai reproduzir daqui 100 anos os gols da seleção brasileira na Copa do Mundo de 2026. Mas ele já está aqui. Vamos lá, Brasil, vamos lá. Aqui está Ulisses Costa. Já pronto para narrar o jogo. Boa tarde, Luiz. Você tá bem? Dormiu bem? A pergunta é importante. Você dormiu bem?
10: Boa tarde, tudo bem? Como é que você tá?
14: Tudo ótimo, imagina. Essa aí, essa quebra.
22: Eu caí aqui, desmaiei.
14: Não, tudo ótimo.
22: Você dorme com o ar-condicionado ligado, né? Por isso.
14: Não, eu durmo, mas assim, dormi bastante, não dormi bem. Tivemos um jantar muito legal ontem, né? Do Ricardo Saad, que proporcionou a toda a equipe aqui um jantar muito gostoso de confraternização. E a Bandeirantes é diferente por causa disso, né, cara? Eles se preocupam com a gente, eles querem estar próximos, né, os proprietários, assim. A família Saad, ela dá uma sustentação muito grande pra gente. É uma postura que a gente tá aqui trabalhando longe de tudo, né? E um jantar como foi ontem é motivador para que a gente tenha muito mais responsabilidade do que a gente já tem para poder levar... A melhor transmissão. Eu sempre falo para as pessoas, cara, põe 107.3 FM em São Paulo, no litoral 106.7, que o gol vai chegar primeiro. Pode. O rádio é diferente, o gol chega antes. Você vai saber do teu vizinho o gol antes. Mas espera um bom jogo, Capriotti. Ó, eu tô muito esperançoso assim na postura da seleção, acho até que vence por uns 3-1. A zaga norueguesa não é boa, é cheia de falhas, a gente sabe disso aí. O Haaland é o jogador que tem que ter... cuidado com ele, é um jogador perigoso, um matador, mas ponto. É só não deixar a bola chegar, né? Porque se esperar o Haaland driblar, fazer gol de cabeça, isso aí não vai acontecer. Então
22: Gabriel,
14: a bola...
22: Magalhães vai parar ele.
14: O Gabriel já conhece muito bem ele. Vai. Né? Tem tido alguns confrontos aí na história, os últimos o Gabriel se deu melhor. Mas enfim, vamos torcer para um grande jogo da seleção. Acho que a seleção evolui a cada jogo, a cada momento. A gente vê uma seleção diferente, mais madura no campo de jogo. Tomou o gol contra o Japão, não se abalou. Isso é legal. Isso mostra o equilíbrio emocional e a confiança da seleção. Foi buscar a virada, conseguiu a virada. E cada dia que passa, jogadores importantíssimos estão adquirindo melhor forma, melhor condição, caso específico até do Neymar, que pode ser uma grande arma para o jogo de hoje.
22: Boa. Ó, então eu vou fazer o seguinte. Escolha... eu não sei, o Brasil marcou quantos gols até aqui, Pretzel? São 8 gols marcados até aqui na Copa? 7 ou 8?
16: 8.
22: 8 gols. Então escolha um dos 8. Pode escolher o gol que você quiser aí, que você narrou aqui nessa Copa. Escolha um gol que nós vamos botar agora lá para o nosso ouvinte já começar a ser energizado.
16: 9 na realidade.
22: 9, não é isso? Pode escolher um dos 9 aí. A gente vai botar agora lá em São Paulo um dos seus gols, para energizar a torcida e trazer bons fluidos para o jogo de daqui a pouquinho.
14: Muita gente questionou até a presença do Vini Júnior na seleção brasileira, né?
22: É verdade.
14: Eu acho que no jogo contra Marrocos ele faz um gol importantíssimo. E o Brasil tomou um gol de bobeira. O Brasil foi superior a Marrocos, que é o que Marrocos está fazendo na Copa. Não é qualquer seleção.
22: Não.
14: E o Brasil teve bola na trave, a bola não entrou. Não é que o Brasil jogou, mas não entrou, a bola não entrou. Simples e unicamente isso, que isso não aconteça hoje. Então, o gol do Vini Júnior, para mim, o primeiro gol do Brasil, acho que para tirar aquele peso das costas, foi fundamental para a seleção ter uma sequência legal. Começa empatando, não começa tão bem, mas começa, acima de tudo, a adquirir confiança no passar dos jogos. E o do Martinelli também, né, cara? O último gol do Martinelli, o gol de virada contra o Japão, eu vou nesse aí.
22: Então vai. Não, vou botar os dois.
14: Vamos pôr os dois.
22: Vou botar os dois.
14: Põe do Vini primeiro, depois do Martinelli, a virada contra o Japão.
22: Então agora faz o seguinte, vai lá, pega a sua aguinha, hidrata bem... Fica na sombrinha, porque já já nós vamos entrar no MetLife. Repouso a garganta, porque hoje você vai narrar muitos gols da seleção brasileira, tá bom?
14: Acredito pelo menos nos 3 gols da seleção brasileira hoje. E vamos que vamos. O Brasil tá encorpando, cara. Tá crescendo no momento certo. O futebol é isso aí. A seleção cresce no momento certo. Espero que dê tudo certo.
22: Coisa linda, Ulisses Costa já tá aqui. Boa. Vamos lá, Ulisses, arrebentando hoje. Então, pedido do Ulisses é uma ordem. O gol do Vinícius Júnior contra a seleção do Marrocos e o gol do Martinelli, o gol da virada da vitória do Brasil contra o Japão. Solta a voz e vem! Vem, Ulisses Costa! Recolheu Vini Júnior na finta, abriu para Bruno Guimarães, não bateu, devolveu para Vini Júnior. Linha de fundo, vem Brasil, ao empate, pintando, balançou, cortou, bateu. Lindo, lindo, lindo, lindo, lindo, lindo, lindo, lindo, lindo, lindo, lindo.

quer de você, Vini Júnior. É isso que a gente quer de você. No lançamento pelo setor de esquerda, câmera da cabeça pra ele, balançou. Cortou o zagueiro, levou pra dentro da grande área, ajeitou, bateu no ângulo, a bola deu na bochecha. A bola deu na bochecha. Deu na bochecha direita da rede, morreu no fundo do gol. Empatado o jogo em Nova York, em New Jersey, no Metro. Já dominou do seu campo intermediário, prende o lance o Brasil, abertura para Danilo, vamos ver Danilo. Dominou, cortou, passou, rolou para Endrick, que vai para a finta, perdeu o lance. A bola volta, Ryan ganhou, girou para Bruno Guimarães, dominou, girou, empurrou para Martinelli.

0: futebol brasileiro. Não há samurai que aguente, não há samurai que aguente quando o Brasil parte pra cima. Numa jogada pela direita, o Endrick ganhou, Ryan soltou, bolou, deu lance, bom lance, bom lance. Rolou pra Martinelli, o Martinelli dominou, bateu chapado na bola. A bola dá no pé da trave esquerda e morre no fundo da rede. O Brasil vira o jogo, o Brasil vira o jogo nos momentos finais. Esse é o futebol que encanta, esse é o futebol. Futebol que faz o povo brasileiro se emocionar. Esse é o nosso maior esporte, essa é a nossa maior paixão, essa é a cara do futebol brasileiro. Assim, Martinelli, Martinelli, Martinelli, Martinelli, Martinelli, no vira-vira do
1: cara,
0: futebol do Brasil.
1: Eu tô arrepiado aqui. Eu tô arrepiado. Que narração do Ulisses Costa, que áudio ambiente, essa mistura de som da torcida, a narração do Ulisses, da nossa trilha, do nosso áudio, é de arrepiar. Só não fica arrepiado quem não é ter uma geladeira no coração, quem tem uma pedra de gelo no coração. Não é possível, não é possível. Daqui a pouco eu quero esse gol de novo. Já eu quero ouvir esse gol novamente. Nós precisamos mandar esses bons fluidos para a seleção, porque não dá, gente. Se você não fica arrepiado com um gol desse, com uma narração dessa, porque ali era aquele momento, o jogo estava indo para a prorrogação, aquela ansiedade, aquele caminhão, aquela tonelada nas costas. Aí sai o gol já no finalzinho, aquele alívio, que coisa espetacular. Ah, que não seja assim hoje também, né? Que hoje seja com mais tranquilidade, por favor, Brasil. Não deixa a gente sofrer tanto assim, vai. Mais tranquilinho hoje. Faz logo uns 2, 3 aí pra gente ficar mais tranquilo e não ter tanto sofrimento assim. Mas atenção, vamos lá. Manda sua mensagem pra gente no nosso WhatsApp. Quero te ouvir aí. Manda sua mensagem pra nós aí, 999-048756, DDD11 pra quem tá fora da região metropolitana de São Paulo. Grava sua mensagem de áudio aí, pode mandar pra gente qual é o seu palpite pro jogo. Manda aí, grava aí. Bota sua família pra palpitar junto aí, manda pra gente, que nós vamos colocar no ar o ouvinte Bandeirantes daqui a pouquinho. Alô, Leandro Quesada, 1:39 em São Paulo, 12:39 em Nova Jersey. Fala aí, Quesada, onde é que você tá, Quesada?
2: Tô aqui ainda na parte externa do estádio MetLife Capri. Aquela fila enorme, enorme, né, dos jornalistas entrando por essa porta, que é a porta principal da imprensa. Ela praticamente não existe mais, não existe mais. Daqui a pouco a gente consegue entrar com tranquilidade, viu, Capri? Porque pegar essa fila aí não tá com nada. Inclusive, estamos ao lado do centro de acreditação do estádio MetLife, onde nós pegamos as nossas credenciais. Você falou de torcedores aí da Noruega? Realmente muitos estão passando por aqui, não é? É um ponto de passagem para alguns portões que estarão abertos para a entrada da torcida Viking aqui na Copa do Mundo. Mas vejo também torcedores brasileiros. E vi até poucos instantes aqui um torcedor com a camisa do Peru. O cara tá se movimentando lá para trás, ó. Tá com a bandeira do Brasil e tá com a bandeira do Peru. E com as cores do Peru. As características do Peru, né? Tá ali, ó, vermelho, branco. Enfim, os peruanos hoje também devem estar ao lado da nossa seleção. Já aqui no MetLife, o Brasil coloca à prova a campanha dele contra um adversário difícil, a Noruega. Queria falar um negócio rapidinho aqui, Capri, essa coisa da estatura, não é? Durante a semana a gente já discutiu muito isso com o Capelanes, com você, com o Pretzel. Foi assunto no Primeira Hora e no Pulo, né? Dois jornais importantíssimos em que a gente pensa, né? E passa os nossos pensamentos para os nossos ouvintes e tal. E um ponto que me chamou é o seguinte: está todo mundo elogiando a estatura da Noruega, o time mais alto dessa Copa, em média 1,87, mas é bom destacar que dos 10 gols que a Noruega fez até aqui, o Brasil fez 9, a Noruega fez 10, né? Dos 10 gols que a Noruega fez até aqui, Capri, apenas um foi de cabeça, do Asgard. Os outros 9, um foi contra, do Hussein, no jogo Noruega-Iraque, e os outros 8 foram bolas trabalhadas rasteiras. Então, a gente tá falando muito de bola aérea, o perigo aéreo e tal, mas não, o perigo tá embaixo também, né? E os 5 gols que o Haaland fez foram todos desse jeito, né? Em jogadas de velocidade, transição, passe dentro da área e todos chutes rasteiros. Não teve nenhum gol de cabeça do grandalhão, artilheiro das eliminatórias, artilheiro da seleção da Noruega aqui. Então, esse é um ponto muito importante para a gente salientar. Porque está todo mundo preocupado com a bola aérea, mas a preocupação tem que ser embaixo também, que é um forte da nossa seleção, não é? O Brasil tem feito gols assim também, é outro forte da seleção, é roubada de bola. Então, se a defesa da Noruega hoje der mole, o Brasil já fez 4 gols assim, roubando a bola dos adversários na pressão alta, esse pode ser um caminho do Brasil. E para fechar e para voltar para você, mas como é que foram os gols feitos da Noruega, né? Nessa Copa do Mundo? Já expliquei, foram feitos os gols contra a Noruega. Os gols contra a Noruega também são em duas trabalhadas por baixo. No jogo França e Noruega, o Dembélé marcou 3 gols iguaizinhos, Capri. Ele pegou a bola da direita, fechando para o meio, e bateu sem defesa para o goleiro da Noruega. Então esse pode ser um caminho para o Rayan fazer isso lá na direita, e o Vini também do lado esquerdo tentar aprontar para cima da marcação. O ponto forte é o ataque, a defesa não é tão boa assim, já tomou 8 gols nesses 4 primeiros jogos da Copa do Mundo. E meu palpite, Capri, 2-1 para o Brasil, tá? Que é inclusive a média de gols feitos e sofridos sob o comando do técnico Ancelotti até aqui. Uma média que chega a quase 2 gols por jogo e uma média de 1 gol de gol sofrido por jogo sob a batuta do treinador italiano Riccardo Capriotti.
3: Valeu, Lele. Leandro Quezada daqui a pouquinho de volta com a gente, 12:43. Quem tá com a gente na live do YouTube, youtube.com/RadioBandeirantesOficial, se você não tá, vem agora também, é porque nós estamos mostrando as imagens aqui, hein? Estamos com as imagens todas aqui do estádio, do MetLife, registrando tudo para vocês, os brasileiros que chegam aqui ao estádio. Bom jogo aí para vocês, hein? Vamos lá, bom jogo para os brasileiros. Acho que o pessoal tava no bar tomando uma, viu, Pretzel? Porque agora tem mais brasileiro passando
4: agora, sim,
3: do
4: claro.
3: Que norueguês.
4: Se aproximando o horário do jogo, a torcida vai chegando.
3: O norueguês chega mais cedo, exatamente. A gente chega mais depois, o pessoal fica tomando uma no bar, né? Fica lá tomando uma cervejinha, chega em cima da hora. Então agora sim, agora o povo tá chegando aqui, os brasileiros estão chegando com força aqui no MetLife. Mas é o seguinte, ó, quem tá com a gente no youtube.com/RadioBandeirantesOficial, se você não tá, vem agora, você tá observando que tem um QR Code aí na nossa tela, na tela da live. Esse QR Code, eu vou pedir para você escaneá-lo, porque você vai ser direcionado para todas as nossas redes, todas elas, para o site da rádio, para todas as nossas redes. Você vai ser concentrado num hub ali, ó, essa palavra é bonita, né? Num hub que tem tudo, absolutamente tudo, Instagram, X, TikTok, todas as nossas redes, mais o site, YouTube, né? Tá tudo lá concentrado. Então escaneie agora aí o QR Code que tá aparecendo na nossa live e você vai ficar aí numa boa, né? Vai ficar tranquilão para não ter mais esse negócio. Ah, onde tá o X? Onde tá o Instagram? Onde tá o TikTok? Tá tudo concentrado e você vai ter aí uma possibilidade de interagir de uma maneira muito mais confortável nas nossas redes sociais. Quinto sinal marcou 15 para as 2, hora oficial do Brasil. 15 para 1 aqui em Nova Jersey, na costa leste dos Estados Unidos. Eu quero botar música nesse concentração aqui. Eu quero dar uma levantada nesse concentração, que é o seguinte: bate no peito e diz, aqui é Brasil, gente. Bate no peito e diz, aqui é Brasil. Que negócio é esse? Brasil, Brasil. Não precisa ficar com medo.

0: Nosso timaço é aqui mesmo. Vamos lá, Pretzel, mais uma informação da seleção brasileira. Chega aqui comigo, Pretzel, vem cá. Quero mais da seleção. Que horas vai sair a seleção lá da concentração? Olha, deixa eu ver, ó. 10 para as 2, 11 para as 2 lá em São Paulo, 11 para 1 aqui.
1: Deve
0: não
1: sair
0: é?
1: do hotel 1h30, 15 para as 2, horário local. Para chegar aqui 2h15, né? E aí os jogadores já ficam ali, a escalação sai 1h30 antes.
0: Atenção, Pretzel, Rafinha. Qual é a situação do Rafinha, que se machucou aqui e voltou ao gramado, voltou ao campo essa semana, pelo menos. Não,
1: segundo,
0: né?
1: O Ancelotti fica no banco hoje, é mais uma opção. O jogador conseguiu essa recuperação de uma lesão no músculo posterior da coxa direita. Mas eu quero saber que nota você dá para a seleção de 0 a 10 hoje. Que nota você
0: Olha,
1: dá?
0: A seleção começou com uma nota 5.
1: 5.
0: Né? Eu acho que já estamos numa nota 6,5.
1: 6,5. Então vamos ouvir do Ancelotti. Do Ancelotti, qual a nota que o Ancelotti dá para a seleção brasileira? Técnico da seleção, a nota do Brasil neste momento, na média, depois de 4 partidas na Copa do Mundo, ele pela primeira vez comandando uma seleção. Vamos ouvir.
2: É um dado que pensamos depois do jogo, que foi 5 contra Marocco, 6,5 contra Haiti, 7 contra Escócia. E porque estávamos felizes, 7,5 depois de Japão.
1: Aí, ó, 7,5 passa de ano, né? Pelo menos no meu colégio passado.
0: Então ele concordou comigo com o Marrocos, né? Nota 5, né?
1: 5, tomamos um banho nos primeiros 20 minutos, depois 6,5 contra o Haiti, acho que tá dentro do normal. Sim, podia ter sido 5-0, né? 2 gols anulados.
0: Sim.
1: E aí depois uma nota 7 contra a Escócia, porque foi um jogo sem sustos, né? 3-0 e uma classificação em primeiro. E 7,5 contra o Japão, porque aí sim, é jogo de mato, tem que ganhar, né? Também não precisa jogar, tem que passar. E aí a classificação, ela se engloba realmente num misto da atuação. Então uma nota 7,5 no escalonamento, crê

0: Sente da seleção brasileira. E eu quero ver agora o Bruno Guimarães, porque você que é um cara alto, você poderia marcar o Haaland, né? Porque o Haaland é forte, né? Tem 1,98m.
1: Ele mas tem 8 centímetros a mais do que
0: exatamente.
1: Eu. O cara é um touro.
0: E uma
1: né?
0: massa muscular. Nossa. Perto da gente também, tá que é louco. Brincadeira. Até o Ulisses que tá nos vendo dele. Aqui, ó, olha a massa muscular do Ulisses. Parece o Haaland também na massa muscular, né? Mas é o seguinte, o Haaland, como marcar o Haaland? Porque o Bruno Guimarães joga duas vezes contra o Haaland. Gabriel Magalhães joga duas vezes contra o Haaland na Premier League. Matheus Cunha também. Então os caras estão acostumados a enfrentar o Haaland. Como marcar Haaland? Palavra de Bruno Guimarães.
2: É, o Rafinha está querendo, acho que está pronto, treinou. É, vamos ver o que, que o professor vai opinar, vai decidir. E sobre o Haaland, já joguei muitas vezes contra ele também. É, para mim, um dos melhores atacantes do mundo junto com o Kane. É um cara diferenciado, a gente tem que tentar sim evitar a bola chegar nele. E é o atacar marcando que a gente fala, né? A gente vai estar atacando, mas tem que ser sempre alguém coladinho nele para não dar o espaço, que a gente sabe que em uma bola ele pode decidir e que a gente não dê essa uma bola para ele amanhã.
0: E tem um detalhe, né? Eu vi uma entrevista do pai do Gabriel Magalhães agora, foi feita ontem aqui. Ele estava em Nova York caminhando ali, entrevistaram ele. Ele disse o seguinte: olha, quando eu vejo meu filho duelando com o Haaland nos jogos entre Arsenal e Manchester City, eu fico apavorado. Mas meu filho é muito forte, então ele sabe como marcar o Haaland, ele sabe como tentar impedir o Haaland de jogar. O Ancelotti ontem não quis dizer que vai haver uma marcação individual, porque ele já fez isso pelo Real Madrid contra o City, jogando o Rüdiger, o alemão, em cima do Haaland, para o Haaland não conseguir ter liberdade. Só que, em determinado momento, o Haaland jogou muito contra o Real e também perdeu jogos contra o Real. Então a gente vai ver um duelo provavelmente espetacular entre Marquinhos, Gabriel Magalhães e o próprio Haaland. Capri.
3: Boa, Pretzel, você volta já já. Vai preparando mais coisa aí, vai acompanhando a saída da seleção brasileira. Sim. Lá da concentração, que já já chega aqui ao MetLife Stadium, de onde nós estamos ao vivo. Tá chegando agora com a gente na nossa live, tá chegando agora pelas ondas do rádio, 107.3 em São Paulo, hein? Mudamos, 107.3, essa é a frequência da Bandeirantes em São Paulo. Na Baixada Santista, em Santos, no Litoral Paulista, 106.7. Se você está chegando agora conosco, daqui a pouquinho, 5 da tarde, Brasil e Noruega, Ulisses Costa transmite para todo o Brasil e para o mundo. Você que nos acompanha pelos nossos canais digitais vai ouvir esse jogaço de bola na voz de Ulisses Costa. Mas, por falar em voz, eu quero a voz do ouvinte. Eu quero a voz mais importante de todas, do ouvinte Bandeirantes, porque é o ouvinte que tem a sabedoria, que tem o conhecimento, é o ouvinte que nos move, é o ouvinte que faz nós estarmos aqui todos os dias, desde cedinho, para levar essa cobertura, as informações e tudo aquilo para deixar vocês abastecidos e nos transmitirem um pouquinho das impressões agora. Então vamos lá, atenção, Rafael Palmeira, o ouvinte Bandeirantes fala, tem voz. E aqui eu quero ouvir você. Solta aí, vamos lá, WhatsApp Bandeirantes.
4: 11 999 048756. Alô, Bandeirantes, alô, Capriote. Aqui é Antônio Alves, aposentado de São Bernardo do Campo. Hoje vai ser 3-0 para o Brasil. Gol de Vini Júnior no primeiro tempo, Matheus Cunha no final do primeiro tempo e Neymar no final do segundo tempo.
5: Bom dia, estou aqui em Ilhéus, na Bahia, estamos fazendo bolão na família. Minha filha lá em Jundiaí acerta tudo. Ela falou que pousou 3 pombinhas de um lado da antena e uma do outro lado. Aí ela já cravou o palpite dela em 3-1. Vamos ver.
6: Fala, pessoal da Band, aqui é o Luciano Passos. Eu tô falando da cidade de Haia, na Holanda, e hoje vai ser 3-1 pro Brasil. Beleza? Um abraço para vocês todos aí. Tchau, tchau. Bom jogo.
7: E aí, Capriota, estou aqui ouvindo concentração aqui na cidade de Guarulhos. Vai ser um jogo difícil. A seleção da Noruega vai atacar bastante, mas vai ser 2-0. Um gol no primeiro tempo e outro no segundo. Adilson de Guarulhos.
8: Boa tarde, aqui sou o ouvinte Ciro Renato Cura, Paulista Ribeirão Pires. Parabéns pela programação. Edson, Capriote, Capelani, Esqueciada. Todo mundo. Fala. Expectativa e hoje vai ser 2-1 Brasil.
9: Boa tarde, Rádio Bandeirantes. Alex aqui de Itaquera, ó. Pode marcar aí, ó. Hoje vai ser 1-0 Brasil, com gol do Casemiro aos 37 minutos do segundo tempo. A gente vai passar um sufoco da bexiga, mas a gente vai ganhar. De 1-0 com gol do Casemiro aos 37 minutos do segundo tempo. Amanhã vocês colocam meu áudio no ar.
10: Valeu, valeu. Ailton Lira, de São Luís, capital do estado do Maranhão. Torcedor de Sampaio Correia. Hoje é Brasil, 3-1. Valeu!
11: Salve, Capriote, ouvindo pelo FM 94,9 aqui em Porto Alegre. No jogo anterior eu acertei o palpite, tá gravado aí. Eu falei Brasil 2, Japão 1. Vou repetir o palpite hoje. Brasil 2, Noruega 1, Haaland abre o placar, Vinícius Júnior empata e o Rayan faz o gol da virada e aí vamos para as quartas de final. Abraços, Edu César de Porto Alegre.
12: Boa tarde, Capriote, aqui é o Paulo de Malá. E hoje vai dar Brasil 2-1. Gol de Matheus Cunha, gol de Haaland primeiro, Matheus Cunha empata. E Endrick vira. E Neymar ainda com um passe de Neymar. Paulo de Mauá.
3: Valeu, muito bom. Tá aí, portanto, fizemos uma primeira rodada com os ouvintes aqui. Já tem mais ouvintes. Pode mandar sua mensagem aí. 999048756. Manda pra gente aí DDD11 pra quem está fora da região metropolitana de São Paulo. Manda aí sua mensagem. Daqui a pouquinho eu vou fazer mais uma rodada com os ouvintes bandeirantes. E atenção, em 2 minutos tem um convidado especial aqui conosco, hein? 2 minutos, um convidado que vai falar de uma estrela da seleção brasileira. Então, ó, 2 minutinhos, uma parada muito rápida. Eu acho que não dá tempo nem de ir até o banheiro. Segura um pouquinho mais aí. Ah, vai lá, dá tempo sim, vai lá, 2 minutinhos. Se não der tempo, eu seguro aqui o nosso convidado para você acompanhar um bate-papo muito legal. 2 minutos, a gente já volta com concentração. Concentração especialíssima aqui de Nova Jersey, do MetLife Stadium. Palco do jogo Brasil e Noruega, logo mais 5 da tarde. Ulisses Costa transmite Brasil, e todo o nosso timaço pro melhor pré-jogo do Brasil e do mundo. Até já!
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2: Uma e um pelo horário de Nova Jersey, da costa leste dos Estados Unidos. Eu tô chegando aqui, ó, eu já tenho um convidado, tá com a gente na linha. Mas é que tem uns brasileiros chegando aqui, eu pedi pra eles darem um pulinho aqui com a gente. Eu já vou trazer o nosso convidado aqui. Tem um grupo chegando aqui, ó, e várias camisas aqui. Chega aqui, gente, chega aqui, rapaziada, vamos lá. E aí, vocês estão bem? Qual o seu nome?
3: Júlio.
2: Ah, o Júlio tá com a camisa do Santos aqui, você vem de onde, Júlio?
3: Santos.
2: De Santos mesmo, o seu nome é?
3: É Mário.
2: De onde você vem, Mário?
3: Paulo, São Paulo.
2: Capital. E você?
4: João.
2: E vem de onde, João?
4: São Paulo.
2: E esse aqui é o?
5: Matheus.
2: Vem de Porto Alegre, né, Matheus?
5: Que nada, eu de São Paulo, sou corintiano. Pego essa camisa aqui pra trocar, viu?
2: Pera aí, não,
3: esse manto aí tu não troca,
2: pera
3: irmão.
2: Pera aí.
3: Tá maluco aqui.
2: Pera aí, rapaz.
3: Essa é a camisa do maior clube do mundo, essa camisa aqui, ó. Isso aqui tu não troca com ninguém, irmão. Isso aqui tu guarda. Isso aqui tu guarda pra sempre, meu jovem.
2: Se o Vinícius Júnior topar trocar a camisa dele com essa do Inter aqui, você troca?
5: Eu troco por uma de qualquer time que tiver.
2: Oh, não, aí, Fred.
3: Que fase do Inter, hein?
2: Que fase do Inter, meu Deus. Mas tá bom. Quiser trocar.
3: Isso eu já tenho.
2: Você dá a sua da Band, ele te dá a do Inter. Mas é o seguinte, ó. Vamos lá, o palpite de vocês pro jogo. Vamos lá.
3: 3-1.
2: 3-1. E você?
3: 2-0.
4: 2-1.
5: 3-0.
2: 3-0. O Brasil vai ser campeão?
5: Vai ser campeão. Tá com cheiro de 94 isso daqui. Ó.
3: Vice-campeão, acho. Vai perder pra França, afinal. Infelizmente.
4: Deus quiser, vai ser campeão.
5: Eu vou falar que vai ser campeão pra não pegar mal, né? Já zoei com a camisa aqui.
2: Ah, que isso. Mas vocês dois, por exemplo, não viram o Brasil ser campeão ainda. Vocês ainda não viram o Brasil ser campeão. O que vocês imaginam que acontece se o Brasil for campeão? Como é a festa, por exemplo? O que vocês imaginam?
4: Ah, vai ser muito doido, né? Vou sair pra rua comemorando. Vai ser muito bom.
5: Se não tiver no mínimo uns 300 mortos, não foi bom o suficiente.
2: Não, que é isso, pelo amor de Deus, não diz isso não. E é bom, vocês já viram o Brasil campeão, né? Já viram?
3: 94, né, nos pênaltis, em 2002, com o Ronaldo, os dois do Ronaldo, é inesquecível, né? É uma festa que não vai ser na nossa cabeça. O duro é que eu não tô vendo tanta força assim pra essa Copa, né?
2: Tá voltar a ser campeão, né? Tá muito tempo já sem um título, né?
6: Eu chorei num gol com o Japão, então você imagina a hora que a gente ganhar. Vai ser demais, vai ser absurdamente bom. Vai ser muito bom.
2: Muito bom. Então, bom muito jogo bom pra vocês. Vocês acharam fácil o ingresso pro jogo hoje?
6: Achamos até no StubHub, mas caro. Mas,
2: quanto? Caro quanto?
6: Impublicável. A gente falou que a gente trocou a faculdade por esse jogo e eles toparam, então tá tudo certo.
2: Que é isso, gente? É
3: muito caro, muito caro, Gabriel. Que impressionante. Aliás, nos Estados Unidos, os caras têm abusado dos preços, né? Esse trem aí de 90 dólares é inaceitável, né? A gente, para chegar, a gente parou no estacionamento aqui a uns 3 quilômetros e pagamos 170 dólares para estacionar o carro. É tudo absurdo. O estacionamento aqui, você sabe, né? Tá 250, 300 dólares. Né?
6: Você joga no Google, não tem caminho para vir a pé. Então eles evitam você vir a pé.
2: A história de qual jogo?
3: Qual jogo você tá falando lá? A gente comprou o ingresso antes do Brasil jogar com o Japão. A gente podia estar vindo assistir Japão aqui, né? E ainda bem que deu o Brasil. Ele tava chorando, ele chorou por causa disso.
6: É, isso
3: ele chorou
6: mesmo.
3: Porque o Brasil ganhou.
2: Eles iam estar infiltrados na torcida do Japão nesse momento.
6: Você imagina que cena?
3: É isso, é terrível. O que vocês acham do Brasil?
2: Não, o Brasil vai, hoje ganha. Ganha, ganha e vamos chegar à final. Bom jogo pra vocês.
3: Deixa eu só perguntar pro Santista aqui.
2: Fala aí, Pretzel.
3: Neymar.
6: Neymar é aquele caso, ele tá ajudando bastante onde ele tá agora, dando aquele apoio. Se for pra prorrogação, acho que vale entrar pra dar um lançamento bem colocado lá. Mas ele tá no melhor lugar que ele pode estar nesse momento.
2: Pra começar, você acha que é difícil?
6: É, pra começar, não dá.
2: Não dá, né? É a intensidade. A intensidade aqui é forte, né? É pesado. Valeu, gente. Bom jogo pra vocês. Valeu. Tchau. Valeu, bom jogo pra vocês aí, obrigado, viu? Bom jogo pra vocês, obrigado, viu? Muito obrigado, vamos lá, muito lá. Isso aí, ó, o povo chegando aqui, a torcida chegando pra acompanhar o jogo daqui a pouquinho, 4 da tarde, horário local, 5 da tarde, horário de Brasília. Mas atenção, Pretzel, nós vamos agora até o Rio de Janeiro. Vamos sair aqui de Nova Jersey, vamos ao Rio de Janeiro, porque eu prometi ter um convidado. Valeu, Ulisses, obrigado, irmão. Nós temos um convidado aqui agora pra participar conosco. É... Já que nós estamos falando das estrelas do futebol brasileiro, a grande estrela da seleção nessa Copa do Mundo chama-se Vinícius Júnior. E ele abraçou o protagonismo da seleção. É o artilheiro da seleção, está jogando bem, finalmente, não é? Ele abraçou essa condição de principal jogador do time e está fazendo uma bela Copa do Mundo. E lá atrás, quem descobriu o Vinícius Júnior está conosco agora. Técnico Cacau descobriu esse talento. E ele está conosco para falar um pouquinho do Vinícius Júnior nesses momentos que antecedem o jogo. Cacau, boa tarde. Muito obrigado por estar conosco aqui, por nos atender. Você está bem, Cacau?
7: Tudo bem, graças a Deus. Boa tarde a todos da Band, boa tarde a todos os ouvintes. É um prazer estar aqui podendo falar com vocês sobre o Vini.
2: Você ainda hoje mantém contato frequente com o Vinícius, ou Cacau?
7: Tem mais contato com ele quando ele vem ao Brasil, né? Aí fica mais fácil, porque enquanto ele está fora, a agenda lá é corrida, né? Mas quando ele vem ao Brasil, a gente costuma se encontrar, principalmente no aniversário dele.
2: Aí sim, na festa é bom demais, né? Mas me conta, como é que surgiu o Vinícius Júnior? Como é que ele apareceu aí? Como é que você descobriu o Vinícius Júnior lá, criança ainda?
7: O Vinícius chegou para treinar em nossa escolinha entre 5 e 6 anos de idade, né? Chegou novinho, a partir de 8 anos de idade a gente começou a levar ele para algumas competições e ali a gente já começou a perceber que tinha algo diferente na mão, a partir de 8 anos quando a gente começou a levar ele para as competições.
2: Ali você já percebia, já detectava um talento muito grande no Vinícius Júnior. O que que chamava a atenção aos 8 anos de idade no Vinícius Júnior, Cacau?
7: O poder de raciocínio e execução das jogadas com muita velocidade. O Vini antevia jogadas muito fácil e quando executava jogadas, executava com muita velocidade, muito rápido. Isso já mostrava que ele era diferente dos outros na sua idade. E até por isso a gente passou a colocar ele em competições que os atletas eram 1, 2 anos mais velhos do que ele, e ele continuava sendo o destaque dessas competições, né? Ali demonstrou que o Vinícius tinha futuro.
2: Muito legal. E quando foi que ele deixou a escolinha, saiu da escolinha e já foi para o Flamengo direto, não
7: é? Aos 10 anos de idade eu levei ele para avaliação no campo no Flamengo. E entre 10 e 12 anos de idade, naquela época o Flamengo só treinava 2, no máximo 3 vezes no campo, né? Então, entre 10 e 12 anos de idade, ele ficou treinando na escolinha com a gente e no Flamengo. A partir dos 13 anos, aí o treino passava a ser integral, né? A semana inteira no Flamengo. E aí ele teve que se desligar da escolinha, ele passou a se dedicar totalmente à base do Flamengo, a partir dos 13 anos. Agora, entre 10 e 12, ele ficou mesclando treinos com a escolinha e treinos com a base do Flamengo.
2: E nessa ida para o Flamengo, onde ele evoluiu, não é? Aí ele começa a ganhar a base técnica, começa a ganhar questão física também. Onde você acredita que o Vinícius Júnior mais evoluiu o futebol dele, desde que ele chegou lá para vocês com 8 anos de idade, até agora, Cacau?
7: na base do Flamengo. Com certeza ali ele teve uma evolução muito grande, e tanto que ele foi furando categorias, né? A gente vê o Vinícius disputando uma taça São Paulo com 16 anos de idade, muito novo, bem cedo, né? E assim, acho que na base do Flamengo ele evoluiu bastante.
8: Você descobriu mais algum jogador? Tem mais algum talento além do Vinícius Júnior que você descobriu? Acho que o Vinícius foi o cara mais talentoso que passou pela sua mão, né?
7: Sim, sim. A gente teve lá atrás, o Jorge Luiz jogou no Botafogo. Ele passou lá para nossa mão. Tipo, ele teve na base do Flamengo, na época o Adílio era o treinador dos juniores. E depois ele foi para o profissional do Botafogo. E depois acho que ele seguiu lá para São Paulo. Para São Paulo, para o oeste de São Paulo. A gente teve o Glaucio, jogou no América Mineiro, mas esse jogou no Sub-20. Tinha contrato profissional, mas depois ele parou. Né? Passaram assim, alguns atletas anteriormente. O nosso primeiro aluno, né, que se tornou atleta e foi convocado pela seleção brasileira, foi o Matheus Gonçalves, e o segundo foi o Vinícius. Agora, de maior sucesso é o Vinícius, com certeza.
8: Certamente. Bom, demorou duas Copas, né, para o Vinícius realmente abraçar o protagonismo na seleção. Onde você acha, você que conhece tão bem o Vinícius Júnior, já foi eleito melhor do mundo, onde vai chegar o Vinícius? Qual é o próximo passo, qual é o próximo degrau na carreira dele, Cacau?
7: O Vinícius, ele é muito focado, e eu tenho certeza que ele quer muito esse título da Copa. Eu acho que assim, ele não vai parar em querer melhorar sempre os números dele. Ele vai estar sempre procurando evoluir, tanto buscar títulos, tanto pelo Real quanto pela seleção. Eu vejo assim, o Vinícius num patamar de para durar, né, igual o Messi, igual o Cristiano, porque o Vinícius se cuida muito, né? Então a gente está falando aí de pelo menos mais 10 anos de carreira do Vinícius, né? E a gente espera ver muitos títulos, e principalmente pela seleção, né? Que a gente já consiga nessa Copa, já trazendo o Hexa, quem sabe.
8: Cacau, quero te agradecer demais a participação conosco aqui. Parabéns aí por detectar talentos, por fazer a vida, transformar a vida de muitos jovens que sonham em ter o futebol como esse trampolim na vida pessoal, na vida profissional, e que você siga aí descobrindo muita gente ao longo da sua vida. Um abraço para você, até a próxima, viu, Cacau?
7: Obrigado, eu que agradeço a oportunidade.
8: Muito obrigado. Cacau conosco aqui. Eu quero trazer mais brasileiros, que tem mais gente aqui. Olha lá, o Pretzel chamou aqui.
3: Que homenagem ao Haaland.
8: Covers do Haaland. Vem cá, minha gente. Chega aí. Vem cá. Bate um papo aqui. Estamos ao vivo aqui, rapaz. Como é que é o seu nome?
9: Jefferson.
10: E o seu?
9: Neymar Júnior. Matheus.
8: Agora eu quero saber o seguinte. Por que peruca do Haaland aqui? Qual é o objetivo dessa peruca do Haaland?
9: Porque o Haaland vai tomar só no coco.
10: Ele vai tomar vai muito tomar hoje por de dentro. O Vinícius Júnior vai acabar com a carreira dele hoje.
9: Ô, Haaland, se prepara que o Gabriel vai entrar em você, hein? Fica ligado.
8: Vocês se protagonizaram aqui. Tem um monte de meme hoje do Vinícius Júnior com o Haaland, né? Vocês viram os memes aí?
9: Sim. 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

0: Boa! Vamos lá. Vocês vêm de onde?
1: Rio de Janeiro, Mesquita.
2: Boa. Rio de Janeiro, Campo Grande.
3: Rio de Janeiro, Cidade de Deus.
4: Vocês são torcedores de que time?
3: Flamengo.
0: Já viram o Vinícius Júnior lá, não
1: é? Off course.
2: É, Vinícius Júnior é o melhor.
1: É o The Best.
0: Finalmente abraçou o protagonismo na seleção.
1: Hoje ele mete três. Pode anotar.
3: Se ele não fizer três, ele faz dois.
0: Boa. Então, bom jogo. Foi difícil achar ingresso?
1: A gente tem que vender a alma pra conseguir o ingresso. Tá tudo bem.
0: Segue o jogo.
1: A dívida a gente resolve depois.
2: A gente pode falar a verdade? A gente vai invadir isso aqui, vai sair invadindo.
1: Explana não.
2: Não era pra ter falado?
0: Tá bom, bom jogo pra vocês.
1: Tamo junto. Lacho Mitch.
0: Vamos lá. Muito bom. Aí, ó. Esse é o clima, né?
5: A gente vendeu a alma pra ter o ingresso.
0: Teve outro torcedor, não quis nem falar o quanto ele pagou no ingresso. Você imagina. Falou, troquei a faculdade do meu filho pelo ingresso. Imagina o que o povo tá fazendo pra ver o jogo aqui, Brasil e Noruega. Um jogo de oitavas de final, hein, gente? Oitavas de final. Faltam quatro, mais três depois desse.
5: Não, sem dúvida.
0: Oitavas. Ó, já foram quatro, tem só mais quatro. Já passamos por quatro jogos, tem só mais quatro. Então é o seguinte, ó. Vamos contando aí, é contagem regressiva, você vai fazendo a contagem junto com a gente. Já passamos por quatro jogos, essa aumentou um, né? Antes eram sete jogos, agora são oito. Então a metade já foi. E nós vamos alcançar as outras quatro também, a outra metade.
5: E a gente reclama do estacionamento.
0: Vem pra cá, Preto.
5: A gente reclama do estacionamento lá do estádio do Corinthians.
0: Aí, Preto.
5: $170 aqui.
0: Olha aí, Preto.
5: Osmar Stabile deve estar rindo das pessoas. Aí, ó, vocês reclamam aqui, $170.
0: Então, você reclama do IPTU, Preto.
5: Ah, brincadeira.
0: Você reclama. Reclama de barriga cheia. Os caras estão reclamando do custo de vida aqui nos Estados Unidos. Barbaridade.
5: Exatamente.
0: $170 pra parar o carro. Ah, tá de brincadeira.
5: Que é isso,
0: que é isso?
5: Donald Trump tá de brincadeira. E a FIFA também.
0: Não, é a FIFA, né?
5: A FIFA também.
0: É a FIFA. O Trump aí tem pouco a ver. O Trump tem a ver com a estrutura, né? Que não tá aquela coisa maravilhosa. Mas os preços, dona FIFA, né? Isso é um negócio impressionante, né? Vamos lá, atenção. Ônibus da Seleção Brasileira a caminho. Renato Peranton vai me informando aqui em tempo real e eu vou repassando a informação para os nossos ouvintes. O ônibus já deixou a concentração da seleção ali na região de Morristown, onde nós estamos, onde é a nossa base também, e é a base da seleção brasileira. Então já o ônibus a caminho da seleção, o ônibus já está chegando, já está no curso aqui. É, ó, vou te falar que demora 40 minutos no máximo. O ônibus vem na boa, né? Vem devagarzinho o ônibus, vem tranquilinho, vem numa boa e ele vai chegar tranquilo. Vai chegar em 40 minutinhos da concentração até aqui. Leandro, ó, tamo vendo o ônibus aí. Tem o ônibus aí? É isso, Mamoni? Tamo vendo o ônibus. Imagens do ônibus na nossa live, hein? Quem tá com a gente na live do YouTube, youtube.com/Rádio Bandeirantes Oficial. Tá aí com as imagens do ônibus da seleção brasileira. Se você não tá com a gente no YouTube, venha. Venha porque tem imagem, tem áudio, tem tudo o que você quer. E tem festa da torcida também. Ao fundo você vai ouvindo aí a torcida brasileira que tá chegando aqui ao MetLife Stadium. Leandro Quesada, onde é que você tá, Quesada? Fala, Lelê.
6: Você falou que o ônibus tá chegando? Aí passou o ônibus escolar, Ricardo Capirotti. Olha lá, o amarelão ali atrás de você, ó. Toda hora esse ônibus escolar aparece aqui trazendo gente. Cara que acho que é dono desse ônibus tá fazendo dinheiro hoje aqui, hein? Tá fazendo dinheiro pra trazer a rapaziada. E aí, perto de uma festa, onde torcedores brasileiros com 15. Olha o daquele ali, que coisa, hein? Olha lá, do teu lado direito, do teu lado esquerdo aí. É, a festa já começa aqui do lado de fora, já já. Mais de 80 mil pessoas vão acompanhar o jogaço entre a seleção e a seleção da Noruega. Movimentação enorme, gigante, e torcedores que vão a Brasil e Noruega, né? Tem muitos torcedores de outras nacionalidades que estão aqui para acompanhar esse jogo. Passaram alguns japoneses por aqui, eliminados pelo Brasil. Aquele peruano continua aqui, não é? Em um estádio. Festa do futebol, que já já o Brasil vai fazer, valendo vaga nas quartas de final da Copa do Mundo de Futebol, Ricardo Capriotti.
0: Boa, Quesada! É isso aí, Leandro Quesada! São as vozes da Bandeirantes passando pelo seu radinho, pelo seu notebook, pela sua TV, pela sua Alexa, onde você nos escuta. 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Ô João Paulo Capelanes, para aí João, tá dormindo agora. Vem aqui, João Paulo Capelanes hoje, um maluco em Nova... Não tem esse filme, Preto? Um maluco em Nova York?
5: Em Nova York, no pedaço também.
0: Um maluco em Nova York. Ele tentou reproduzir esse filme hoje lá na Times Square, quase foi preso, mas chegou são e salvo aqui ao MetLife também. E aí, João, foi bom estar nos braços do povo em Nova York, João?
7: Pô, foi sensacional, Capri. Abração pra você, Xandão, pros ouvintes internautas. Do povo, não, dos povos, né? A gente falou com tudo que era gente. Canadiano Salvador, guatemalteco, hondurenho. Eu falei, pô, mas a seleção de vocês não tá na Copa, mas a Copa é festa. Viemos aqui apoiar Brasil, Argentina. Tinha cara com a camisa do Brasil, metade Argentina. Tiramos onda com os noruegueses, com os brasileiros. Pô, foi sensacional. Um abraço pra toda a galera que participou. E daqui a pouco bora pra dentro do estádio que já chicote estrada com jornada esportiva, hein?
0: Não, eu quero saber da Noruega, João, que hoje você vai falar da Noruega. É. Alexandre Pretzel com a seleção brasileira, João Paulo Capelanes com o time da Noruega. E aí, João, quais as últimas informações da Noruega, que também já tá a caminho do estádio aqui?
7: Ah, certo, sem dúvida. É meio contraditória a Noruega, né? Porque o Solbakken, treinador, ao longo da semana ele falou que ele não ia revelar o time. Aí anteontem, naquela última praticamente resenha, né? Porque ontem nós tivemos a entrevista oficial. Mas tem sempre aquela resenha, zona mistinha, criada lá no treinamento, inclusive o Elia tava lá, a Glenda, e aí o Solbakken falou o seguinte quando questionado: ah, veja bem, não tem por que mexer no time uma vez que o time tá bem, tamo bacana, chegamos na fase de oitavas, 16 avos agora, buscando oitavas de final, buscando as oitavas pras quartas. Então assim, ele falou que não ia revelar, mas ao mesmo tempo falou que não mexeria muito. Então a tendência do meio pra frente é o Musa mais uma vez no ataque, com o Sorlotte, com o Odegaard no meio campo, com o Haaland, né, o Haaland, como proferir, né, porque Haaland. Então tá bom, vamos de Haaland. Então, a provável escalação, a provável escalação norueguesa é praticamente a mesma que entrou em campo na última rodada, então sem surpresas. E ó, a gente tem falado muito sobre isso, o que que é contraditório: seleção norueguesa é a mais alta da Copa do Mundo, média de 1,87m, só que eu fiz um rápido levantamento dos 10 gols marcados pelos noruegueses até aqui, sabe quantos gols de bola aérea? Dois. Então assim, eles são gigantes, os vikings são imensos, mas praticamente não fazem gol de bola aérea. Mas atenção ao Marquinhos, 1,83m, e ao Gabriel Magalhães, chicote vai estralar. Gabriel Magalhães, 1,90m. Imagina só o confronto. Assim como é na Premier League entre os dois, vai acontecer na Copa do Mundo. Gabriel Magalhães contra Haaland.
0: É o seguinte, ó. Os vikings vão virar pigmeus hoje. Os vikings vão virar pigmeus. Nós vamos transformar os vikings hoje em pigmeus. E é o seguinte...
5: É a formação importante agora.
0: Diga aí,
5: Preston. Rafael Klaus expulsou o Balogun, né?
0: Isso.
5: O cartão acaba de ser suspenso.
0: É mesmo?
5: O Balogun
0: mesmo?
5: Vai jogar contra a Bélgica,
0: tá
5: amanhã. A comissão disciplinar da FIFA retirou a expulsão.
0: Xiii.
5: E eu acho que o Klaus não apita mais depois dessa, infelizmente.
0: Nossa.
5: Não sei que haja... Eu acho que é a primeira vez
0: que acontece. É a primeira vez que acontece isso.
7: Mas o que eles estão esperando? Isso já é oficial?
5: Não.
7: Porque eu vi o jornal Athletic.
5: A imprensa norte-americana está dando isso como fato.
7: O jornal Athletic postou, inclusive no Dobby, a gente falou um pouquinho sobre isso, ó. Se o Balogun jogar amanhã, não vai ser nenhuma surpresa, porque
5: vamos
7: há esse
5: aguardar,
7: movimento.
5: Exato.
7: Mas o The Athletic falou que entrou em contato com a FIFA e a FIFA diz que vai emitir um comunicado oficial. Só que assim, o jogo já é amanhã, vai esperar quanto tempo mais? Tem
5: exatamente.
7: Que falar agora, pô.
0: Se isso acontecer, é gravíssimo.
5: Gravíssimo.
0: Gravíssimo. Nunca aconteceu isso, porque você tira completamente a autoridade do árbitro e você abre um precedente perigosíssimo de que times e que seleções requisitem isso no futuro.
5: E a coincidência é o time da casa, né? É, também é coincidência.
0: Exatamente.
5: É, é muita coincidência.
0: Eu vi ontem uma entrevista do Balogun, ele deu uma entrevista para um canal aqui dos Estados Unidos. Ele estava indignado ainda estava indignado. Eu entendo a indignação dele, dizendo que, na opinião dele, era no máximo para cartão amarelo. Tudo bem, é um lance interpretativo. Agora, você mexer na decisão do árbitro, isso é muito grave, sério. Vamos aguardar a posição oficial da FIFA. Ó, o povo tá assustado com os valores aqui. $170 para parar o carro. Vem cá, que tem mais gente chegando aqui com a gente. Vem cá, Elia. Passa aqui. Vem cá, Glenda. Vem aqui. Vem cá, Glenda, querida. É o seguinte, tem mais gente chegando aqui nesse nosso concentração. Aqui está Elia Júnior e Glenda Kozlovski, também ao vivo na tela da Band, também ao vivo, abrindo aqui os trabalhos antes do jogo Brasil e Noruega. E aí, Glenda, tá calor aqui, tá quente, né?
8: Poxa, tá quente, mas tá melhor do que anteontem, melhor que ontem também. Graças a Deus. O Elia tava contando que a Noruega tava se preparando, os jogadores estavam se preparando para esse calor, treinando na sauna, botaram uma bicicleta na sauna, eles ficavam treinando na sauna, se preparando 5 meses, desde janeiro. O Elia contou essa história agora no Show do Esporte. Eu fiquei imaginando assim, meu, ainda bem que não tá mais aquele calorão. Não, né? Porque eles estavam bem treinados para aquilo ali.
0: Ah, mas até...
8: Hoje deu uma melhorada.
0: Eu acho até que deveria ter continuado o calor e ia ser pior para eles. Acho até que ia ser pior para eles.
8: Essa informação que eu tive aí do Elia, acho que não.
0: É, não sei. Nós não treinamos na sauna, né, Elia?
9: Não, nós corremos onde dá, né? Mas com esse calor aqui é uma sauna, né? Com esse calor aqui é uma sauna. Mesmo que a temperatura hoje ela seja inferior à de ontem, à de anteontem, mas ainda assim é alta a temperatura, né? Ainda assim é alta. Eu acho que o clima é protagonista. Todo mundo aqui já entrou no Show do Esporte hoje. Tá todo mundo bonito, tá todo mundo trabalhando. Então, eu acho que isso é o bonito do Grupo Bandeirantes. O Prétio já entrou, o Capelano já entrou, o Capriotti também, todos participando da nossa cobertura do Show do Esporte hoje. Eu acho isso muito legal, essa integração do grupo.
0: Já acabou o Show do Esporte?
9: Não, o Show do Esporte vai até às 16h. Tem muito chão ainda, tem muito chão.
0: Ô, Glenda, você tá confiante no desempenho da seleção? Como é que está o coraçãozinho aí? Você tem quantas Copas também? Cobertura de quantas Copas, Glenda?
8: Eu acho que é a sétima Copa.
0: Sétima?
8: Eu acho que
0: você
8: é.
0: Tá confiante?
8: Eu tô confiante,
0: você
8: assim.
0: Já viu
8: acho
0: muitos
8: que...
0: Brasis aí, né? Muitos
8: já, eu tô momentos. Gostando mais desse Brasil.
0: Tá gostando?
8: Aliás, já tem um tempo que eu tava meio desconfiada do Brasil, eu tô gostando muito desse Brasil. Porque eu acho que, assim, é engraçado, a gente tava começando a falar, tem o Vinícius Júnior, mas tem o Bruno Guimarães, mas tem o Gabriel, mas tem... Então, assim, a gente tem vários outros jogadores e não só mais aquela dependência do Neymar, né? Ontem me chamou a atenção na coletiva, que antes do jogo, né? Que a gente escutou o Ancelotti e o Bruno. Por exemplo, na hora do Ancelotti, só teve uma pergunta citando o Neymar. Vocês perceberam isso? Outra pergunta, ninguém perguntou sobre o Neymar. Ah, o Neymar está esquecido? Não, não é que o Neymar está esquecido. O Neymar tem o seu protagonismo. Mas é porque a gente tem outros nomes e outras preocupações e outros destaques também que precisam ser trazidos e criam essa curiosidade em nós, jornalistas, para que a gente possa levar a informação. Isso me chamou a atenção. Eu falei, poxa, a gente está indo para o caminho certo.
0: Sim.
8: Acho que a partir do momento que uma seleção deixa de ter um protagonista e passa a ter diversos protagonistas, eu acho que a gente começa a entrar nesse trilho que pode sim nos levar para uma sexta estrela. Não sei se é dessa vez, né? O tempo muito curto, a gente está formando um time e uma seleção agora, durante a Copa do Mundo. A gente está trocando a roda do carro enquanto o carro está andando. Mas pelo menos eu acho que a gente entra num trilho mais certeiro, de que pode levar a gente para um caminho certo.
0: Boa, Glenda! Ó, aqui está o homem que determinou que Carlo Ancelotti é um treinador ultrapassado e viralizou no mundo inteiro. Então eu quero saber, Elia, hoje o técnico ultrapassado vai colocar a seleção no trilho certo, como disse a Glenda, no caminho certo, e nós vamos vencer hoje?
9: Torço muito para que o errado seja eu. Talvez eu tenha sido duro demais com o Ancelotti, ele é pouco acadêmico, talvez não ultrapassado. Vamos ser um pouco menos duros em relação ao treinador da seleção brasileira. Ele é pouco acadêmico, pouco estrategista, deveria ter uma qualidade melhor para definir planos B e C, toma decisões erradas, mas o universo conspira a favor dele. Pessoal da Rádio Bandeirantes, olha só, ele não tira o Casemiro. O que o acadêmico diz? Brasil e Japão, Casemiro é o primeiro volante, um cara de marcação perigoso, porque em algum momento vai ter que fazer uma falta para impedir um contra-ataque. Isso significa o quê? Vai tomar um segundo cartão amarelo e vai ser expulso. Acadêmico, está no livro. você precisa substituir esse cara no segundo tempo para que ele não tome o segundo cartão amarelo. Aí ele não substitui, erra academicamente, mas o Casimiro vai e faz o gol, então ele vira gênio e tá tudo bem. O Casimiro tá no lugar onde, se ele não faz aquele gol, ele arma um contra-ataque gigante para a equipe do Japão, como o contra-ataque já havia acontecido, 4 contra 2, o Japão não teve capacidade de fazer o gol. Então olha que interessante, você vai de genial a bestial a incompetente, idiota, num piscar de olhos. Essa é uma realidade. Eu torço pro errado ser eu torço pro Ancelotti continuar errando, mas o resultado ser favor do Brasil. Isso que eu imagino que deva acontecer.
10: Coisa linda, Elia. Muito bom. Elia Júnior, Glenda Kozlovski, esse casal fantástico que toca o Show do Esporte com brilhantismo todos os domingos na tela da Band. Placar, vai, Elia. Vamos lá.
9: O placar vai ser 1-1 no tempo normal, 2-2 na prorrogação e o Brasil passa nos pênaltis.
10: 10-9, né, nos pênaltis. Né?
9: Com todo mundo cobrando na segunda sessão de cobranças, tá, entendeu?
10: Bom. E aí, Glenda, fala. O seu, vai, Glenda. Vamos lá. Então, alivia agora, vai.
8: 3-1, Brasil.
10: Boa, é isso aí.
8: Aí tem o gol do Haaland, que a gente quer ver o gol. Não, deixa o Haaland fazer o gol dele, né? Deixa aí. Mas, por favor, 3-1, Brasil, se Deus quiser, é isso que vai ser.
10: Então é o seguinte. Obrigado, Glenda. Valeu, Elia. Boa sequência de Show do Esporte pra vocês. Então, já que vai ser 3-1 pro Brasil, eu quero fazer o seguinte, vou chamar o Luiz Felipe Nunes, que está pelas ruas de São Paulo, e na sequência eu quero ouvir novamente os dois gols do Ulisses Costa. O gol contra o Marrocos, o primeiro jogo, e o gol contra o Japão. Então vamos com o Luiz Felipe Nunes, trazendo mais personagens pra gente aqui, e na volta Ulisses Costa vai emocionar o Brasil. Vocês não sabem o que é o gol do Ulisses Costa. Então vamos lá, Luiz Felipe Nunes, de onde agora? Fala aí, Luiz.
11: Fala, Ricardo Capriotti, boa tarde novamente para você, para todo mundo ligado na Bandeirantes. Estou passeando pelas ruas de São Paulo. Agora, muita gente já saindo da região da Avenida Paulista, se localizando e voltando para os bares, para já se preparar para comer, beber, ouvir, ver o jogo de hoje do Brasil. Muita gente com a camisa da Seleção Brasileira aqui na cidade de São Paulo. Região aqui, muita gente gritando ao lado também, muito cachorrinho. Agora começou um belo de um som aqui onde eu tô. As pessoas já vão se localizando, já comprando a sua cervejinha. Não sei nem se tá dando pra ouvir, porque o violão aqui tá torando. Aqui na Avenida Paulista já rolou até bate-boca, briga, gente já um pouco mais alcoolizada do que o normal, mas tem muito cachorrinho aqui latindo também, cara do Capriotti. O negócio tá animado, daqui a pouco as pessoas já vão partir para a localização onde vão acompanhar a partida de futebol de hoje da Seleção Brasileira. A gente também partindo já para outros destinos. Aqui vou chegar aqui aleatoriamente, não sei nem se é brasileiro. Meus amigos, tudo bem? Quando é que vai ser o jogo de hoje?
12: Quanto vai ser?
11: Quanto?
12: Ai, quanto vai ser? Uns 2-1. Eu não sei, deve ser, espero que seja, pro Brasil, por favor.
11: Vocês estão com a camisa do Brasil, mas vocês vão ver o jogo por aqui, vão ver onde?
12: Pra lá na Augusta.
11: E sabe alguma coisa de futebol ou só vão acompanhar, beber, só brincar um pouco de ver jogo?
12: Pouca coisa de futebol, mas o importante é a festa, né? Eu vou só por isso.
11: Então tá bom, muito obrigado pra vocês. Você vê que o povo tá caracterizado com camisa do Brasil, nem sabe direito quem é que vai jogar, quanto que vai ser, quem que é Haaland ou Holland, como prefere, o nosso grande João Paulo Capelanes. A gente vai trazendo aqui os torcedores do Brasil pela cidade de São Paulo. Capriotti, volto com você.

avança, recolheu Vini Júnior na finta, abriu para Bruno Guimarães, não bateu, devolveu para Vini Júnior, linha de fundo, vem para cima, o empate pintando, balançou, cortou, bateu, lindo, lindo, lindo, lindo, lindo, lindo, lindo, lindo, lindo, lindo, lindo, lindo.

0: você, Vini Júnior. É isso que a gente quer de você. No lançamento pelo setor de esquerda, câmera ataca, abertura para ele, balançou, cortou o zagueiro, levou para dentro da grande área, ajeitou, bateu no ângulo, a bola deu na bochecha. A bola deu na bochecha, direita da rede, morreu no fundo do gol. Empatado o jogo em Nova
1: Brasil, Brasil, Brasil.
0: Já dúvida do seu campo intermediário, prende o lance o Brasil, abertura para Danilo, vamos ver Danilo. Dominou, cortou, passou, rolou para Endrick, vai para finta, perdeu o lance. A bola volta, Ryan ganhou, girou para Bruno Guimarães, dominou, girou, empurrou para Martinelli, bateu.

0: futebol brasileiro. Não há samurai que aguente, não há samurai que aguente quando o Brasil parte pra cima. Numa jogada pela direita, o Endrick ganhou, Ryan soltou, bolou, deu lance, bom lance, bom lance. Rolou pra Martinelli, o Martinelli dominou, bateu chapado na bola. A bola dá no pé da trave esquerda e morre no fundo da rede. O Brasil vira o jogo, o Brasil vira o jogo nos momentos finais. Esse é o futebol que encanta, esse é o futebol. Futebol que faz o povo brasileiro se emocionar. Esse é o nosso maior esporte, essa é a nossa maior paixão, essa é a cara do futebol brasileiro. Assim, Martinelli, Martinelli, Martinelli, Martinelli, Martinelli, no vira-vira do futebol do Brasil. Brasil 2, 1 Japão, gol, emoção maior do futebol. Essa é a emoção, Martinelli, que você proporciona à torcida brasileira, como dizia meu amigo José Paulo de Andrade, que me passou essa frase. Frase maravilhosa, tá em memória. Brasil 2-1 pro Japão. Brasil 2-1 pro Japão. Bonito Brasil, não tem tempo pra mais nada.
1: O tá aí, tá Brasil. Aí, pra dar aquela energizada, pra fazer com que você tenha aí a melhor, o melhor fluido pra esse jogo, né? As melhores energias pra você empurrar a seleção brasileira. Eu fico arrepiado aqui de ouvir o gol do Ulisses Costa. É emocionante. O som da a combinação é perfeita. O som da torcida. O nosso áudio, a narração do Ulisses, é uma mistura que emociona, arrepia e que hoje vai ter aqui também. Eu só espero que não seja com todo esse sofrimento, né, gente? Porque, ó, tá louco. Vamos um joguinho, pelo menos, com tranquilidade, porque faltam só 4, mais 4 jogos pra gente bater no peito e dizer aqui é Brasil. Bate no peito e diz aqui é Brasil, é o Hexa que tá chegando. A metade já foi, 4 já foram. Mais 4 pra gente botar a sexta estrela no peito. Tá difícil, tá duro. Mas ontem, o Paraguai mostrou que tem um caminho. Há um caminho, gente. Assim como Cabo Verde já havia mostrado que há um caminho contra a Argentina, ontem o Paraguai também mostrou. Então é o seguinte, contra a França. Então é o seguinte, vamos ficar aqui. Ah, é a França. Pô, vamos perder. Não, calma, gente. Calma, futebol. Futebol é isso. Ah, perdemos da França no amistoso. Amistoso é outra história, é outra coisa. Calma, sem pachequismo, nada disso, mas com apenas a realidade, com a razão. É duro, é difícil? Pode ser, mas a gente tá construindo um time dentro da Copa do Mundo. Vamos até Miami, vamos voltar a Miami? Já fomos a Miami, vamos voltar pra lá porque é a próxima parada da seleção, hein? Vai passar hoje pela Noruega e aí vai pegar Inglaterra ou México. Próximo sábado, lá em Miami, onde está Paulo do Valle esperando já a seleção. Eu tenho confiança, tenho fé de que o Brasil estará lá. E o PDV também, ao lado do povo brasileiro em Miami. Fala aí, PDV!
2: Fala aí, Capri, tudo bem? Ó, a gente está aqui num restaurante que tem uma brasileira como dono. Ó, vamos dar uma geral aqui, ó, nosso Marcos Mesquita. Ó, as mesas já vão sendo tomadas aqui pelos torcedores brasileiros, ó. Vamos conversar aqui com uma família. Tudo bem, meu amigo? Opa. Tá na expectativa pra seleção brasileira? Como é que tá sentindo o jogo pra hoje?
3: Não, com certeza hoje, né? Acreditando no Brasil, três pro Brasil, vai um pros caras. Vamos acreditar nisso.
2: Como é que você tem visto o trabalho do Carlo Ancelotti?
3: Eu acredito que tem sido bom. Todo mundo acreditava numa coisa mais específica, como eram os técnicos brasileiros. Mas o formato dele é diferente. E parece que ele está muito alinhado com o Neymar, com o Endrick, que a coisa está acontecendo. Então eu acredito que a gente vai ter sucesso com isso.
2: O que você está tomando esse drink grandão aí?
3: Uma Frozen Margarita aqui para animar, né?
2: Tá calor, né?
3: Oh, demais, demais. Está muito quente por aqui.
2: Vocês são aqui de Miami?
3: Não, nós somos de São Paulo, nós somos de Alphaville. E viemos para cá especificamente para assistir o jogo da Copa, assistir a Escócia e Brasil lá no estádio aqui de Miami. E estamos aqui torcendo pro Brasil, aproveitando um pouco mais.
2: Boa Copa, qual que é o seu nome?
3: Roberto.
2: Aí, ó, Capri, Roberto empolgado com a seleção brasileira. E o clima é esse, ó, o bar tomado pela torcida brasileira. Daqui a pouco tem aquele pagodão, o pagode do juiz por aqui. E a gente traz mais detalhes aí ao longo da nossa programação de pré-jogo maravilhoso, viu, Capri?
3: Salve, Capri.
1: Boa, boa, Paulo do Vale. Tá aí o PDV trazendo mais informações e mais torcida do Brasil contra a seleção da Noruega. Muito bom, muito legal. É o seguinte, olha, agora temos 2 horas e 39 minutos pelo horário de Brasília, 21 minutos para as 3 horas da tarde. Tá chegando a hora, daqui a pouquinho, Ulisses Costa assume o comando da Jornada Esportiva Bandeirantes às 4 da tarde. A bola vai rolar às 5. Mas agora, eu quero chamar um material muito especial produzido pelo João Paulo Capelanes. É uma reportagem que vai colocar aqui frente a frente Gabriel Magalhães e Haaland, os dois dos protagonistas desse jogo de daqui a pouquinho. Então, o João Paulo Capelanes vai explicar pra gente agora a trajetória desses jogadores e como eles chegam para esse confronto de daqui a pouco. Então, preste atenção, você que quer entender como é que vai ser o Gabriel Magalhães marcar o Haaland, como é que o Haaland vai tentar se desvencilhar do Gabriel Magalhães, jogadores que estão frente a frente na Premier League, né, sempre... um pelo Arsenal, outro pelo Manchester City. Então agora, João Paulo Capelanes explica tudo pra gente. Pode continuar mandando suas mensagens aí no nosso WhatsApp 999048756, porque na sequência também tem ouvinte Bandeirantes participando conosco no Concentração Especialíssimo aqui do MetLife Stadium ao vivo. Aliás, estamos falando ao vivo desde hoje cedo, desde manhãzinha, já preparando todo o clima, levando todo esse ambiente festivo de Brasil, de seleção brasileira, pra você que está com a gente aqui na Bandeirantes. Agora é você. Fala aí, João Paulo Capelanes.

0: batalha está marcada. De um lado, o guerreiro brasileiro, Gabriel Magalhães. O herdeiro dos Vikings, Haaland.
1: Haaland scores! Manchester City

0: Após vários duelos na Premier League, os caminhos de Gabriel Magalhães e Erling Haaland voltam a se cruzar, mas agora em um palco muito maior, as oitavas de final da Copa do Mundo. Haaland pode ser sinônimo de força, velocidade e faro de gol. O camisa 9 que intimida qualquer defesa e carrega a tradição de um povo conhecido por suas histórias de conquista e coragem. Gabriel Magalhães, um zagueiro que transformou o combate individual em especialidade. Firme pelo alto, forte na marcação e sabe bem como encarar o centroavante norueguês nos gramados ingleses.
1: And Gabriel! Two weekends running! A supreme set piece, same scorer, Gabriel, same source. And as we move into 6 minutes of extra stoppage time, Arsenal have come from behind.
0: Mas afinal, de onde vem tanta rivalidade entre eles? Para explicar, vamos ter que voltar um pouquinho no tempo. ...2024, clássico agitado entre Arsenal e Manchester City. Após o gol de empate do City, Gabriel colocou a camisa no rosto, lamentando o gol sofrido. Eis que Haaland buscou a bola dentro do gol e a jogou na direção do zagueiro, acertando a nuca do brasileiro, gerando uma grande confusão entre os atletas e as comissões técnicas.
2: E na hora assim, mano, eu falei, cara, não é possível, mano, o último lance... Aí eu, tipo, vou e coloco a camisa, tipo, no rosto, assim. E aí eu lembro que eu, tipo, senti a bola batendo na minha cabeça.
3: Forte?
2: Não, não foi tão forte. Foi, tipo, jogou assim, tá ligado? Só que, tipo, na hora eu falei, ah, mano, nem liguei, que... é.
3: Não, tava veio, cara.
2: Pô, tava... Porque a gente tomou gol no finalzinho. Só que durante o jogo eu e ele já tava mó isca, tipo... Tipo, ele dominava e toda hora eu vibrava na cara dele, tá ligado? Tipo, querendo mostrar que nós também,
3: hoje,
2: né...
3: Não.
2: Beleza, aí eu saí do campo, aí eu tava... Aí chegando no vestiário e tal, aí eu entrei no celular e, mano, vários memes já, tipo, ele jogando a bola na minha cabeça. Tava os pessoal me mandando, eu falei, mano, que hora que foi isso? Que eu não lembro, mano. Que eu não lembrava, realmente eu não lembrava. Aí eu lembro que eu fui assim, saindo, eu tava indo pra zona mista, aí o cara pegou e falou assim, o repórter veio falar comigo. Aí ele pegou e falou... Pô, Gabriel, e aquela situação com o Haaland? Eu falei, mano, eu nem vi. Mas tá tranquilo, é provocação de jogo.
0: Provocação. Seria uma boa alternativa no jogo desse domingo para desestabilizar um dos melhores e mais letais centroavantes do planeta? Para Cicinho, comentarista do jogo aberto e presente na Copa de 2006 com o Brasil, pode ser um caminho para a defesa brasileira.
4: Olha, pela minha experiência em Copa do Mundo, isso que aconteceu entre Gabriel Magalhães e o Haaland na Premier League, leva para dentro do campo, sim. E num momento como esse, o cara quer demonstrar que ele é absoluto, ainda mais se tratando do Gabriel, saber que tudo isso está sendo noticiado no Brasil, que ele foi um cara que enfrentou o Haaland na Premier League e teve todo aquele acontecimento da provocação, a bola que o Haaland jogou na cabeça dele, enfim...

0: Outro inimigo do Brasil neste domingo será a altura. E não estamos falando de altitude. A Noruega tem a maior média de altura da Copa. Dentre as 48 seleções, 1,87 m. O ex-zagueiro campeoníssimo por onde passou e atual comentarista da Band, Edu Dracena, analisa como o Brasil deve se defender contra os gigantescos vikings. E claro, como neutralizar o centroavante Haaland.
1: Eu, como ex-zagueiro, quando ia enfrentar um time muito alto, uma seleção muito alta, como é da Noruega, uma das mais altas da Copa do Mundo, em bola parada, em escanteio, a marcação seria mista, pegava três jogadores para marcar individual e o resto marcaria em zona, né? Posicionado em zona, cada um no seu posicionamento. E esses três jogadores que marcaria individual, marcaria os três jogadores que tem um potencial muito grande de cabeceio, de tempo de bola, entre os melhores da equipe adversária. E aí é atacar a bola realmente, porque se você deixar o adversário correr e para depois você sair, é muito ruim isso. Por isso que eu não gosto de marcação individual, né? Todo mundo marcando individual, porque qualquer desconcentração, qualquer saída rápida, o cara sai na frente e aí você acaba não marcando e tendo aquele espaço todo pro adversário cabecear. Então eu gosto de marcação mista, onde que três jogadores marcavam individual e o resto atacaria a bola. Então, para mim, na minha visão, essa marcação seria ideal, marcar a seleção norueguesa aí, porque são jogadores altos, jogadores fortes e que na bola aérea ofensiva eles vão muito bem.
0: Que causa arrepio até mesmo no zagueiro mais corajoso. Afinal, o atacante tem números impressionantes. Pela Noruega, são absurdos 60 gols em 53 partidas. Aos 25 anos, ele já soma mais de 350 gols na carreira.
2: Eu acho que a minha especialidade é marcar gols. É, como qualquer outra coisa. Eu só sou muito bom em marcar gols. Talvez um pouco de sorte. Eu nem sei direito o que eu tô fazendo. E é assim que funciona.
3: That's just how it is.
0: Rivalidade à parte, não é só com Haaland que a defesa brasileira tem que se cuidar. Para o comentarista Cláudio Zaidan, fazer com que a bola chegue menos em Haaland pode ser um caminho mais curto para a classificação brasileira.
4: A Noruega não é só o Haaland. Claro que ele é um jogador quase imarcável, né? Porque além de finalizador extraordinário, tem muita velocidade, força. Então é preciso dificultar a vida do Haaland, fazendo com que a bola não chegue tantas vezes. E para isso é preciso marcar tantas jogadas laterais, com o Nusa pelo lado esquerdo, quando entra o Bob pela direita, também é um jogador driblador, consegue colocar a bola na área. Mas sobretudo é preciso marcar o Odegaard. Ele é o catalisador, ele é o jogador que faz a bola chegar ao Haaland muitas vezes, tem um passe muito bom, fez um grande campeonato inglês pelo Arsenal, está no melhor momento da carreira. Então marcar o Odegaard no meio campo, o cara que pensa o jogo da Noruega, é fundamental.
0: É, tá claro que não é apenas um duelo individual entre Gabriel Magalhães e Haaland. Não é só um jogo dentro de campo. Fora dele, a batalha de grito na arquibancada, a força brasileira.

0: não valem apenas 3 pontos, vale uma vaga nas quartas de final da Copa do Mundo. É a camisa amarela tentando conter o gigante escandinavo. É a técnica contra a força. Os guerreiros brasileiros diante dos descendentes dos vikings. No futebol, espadas dão lugar a chuteiras. Escudos viram caneleiras. E o campo se transforma em um verdadeiro campo de batalha. Com um único objetivo: a vitória. Isso é Copa do Mundo! Cada duelo individual pode decidir o destino de uma nação. A guerra está marcada. Uma guerra que durará apenas um dia, mas que ficará marcada para toda a eternidade. A sonorização é de Roger Palme Duarte.
1: Esse confronto promete, viu? Um dos principais, se não o principal atacante do mundo nesse momento, Erling Haaland, 38 gols em 52 partidas na última temporada, não é brincadeira, 5 gols em Copas do Mundo e olha só, ele tá na primeira disputa dele de Mundiais. Do outro lado, o Gabriel Magalhães, zagueiro do Arsenal, também um dos principais, um dos melhores do mundo neste momento. Tô muito curioso para saber o que vai acontecer neste duelo, que começa, é claro, e terá transmissão da Bandeirantes a partir das 5 horas da tarde. Brasil e Noruega nas oitavas de final da Copa do Mundo de 2026. Agora é o seguinte, eu quero ouvir o que o ouvinte Bandeirantes tem a dizer sobre esse confronto. Já dei a minha opinião aqui, que eu tô muito animado, muito curioso para saber o que vai acontecer, mas eu quero saber o que você, aí do outro lado do seu rádio, da sua inteligência artificial, do seu YouTube, por onde você estiver acompanhando a gente, eu quero saber o que você pensa. Você mandou mensagem pra gente no WhatsApp e a gente vai ouvir agora.
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3: Alô, todos os ouvintes da Rádio Bandeirantes, sou o Vanderlei Mogi das Cruzes. Ô, Campioche, hoje vai ser 2-2 e o Brasil vai ganhar de 3-1 no pênalti. Sou o Vanderlei Mogi das Cruzes, sou fã de vocês. Domingo, coisa linda, Vanderlei Mogi das Cruzes.
4: Em Botafogo, aqui na Zona Sul.
5: Bom da capital. Bom dia, turma da Bandeirantes. Aqui é Adalberto Souza, da cidade de Itaperi, 87 anos. Brasil 4 e os gringos 0. Aliás, 4-1, vai.
4: Alô? Torcida brasileira.
5: Bom trabalho para vocês aí. Vamos torcer pelo Brasil. Tchau.
6: Olá, Edmilson Souza, direto de Milão. Nós estamos no aeroporto aqui embarcando para o Brasil. Infelizmente não vamos ver o jogo, mas vamos ouvir pela Bandeirantes. Eu estou com a esposa e os dois filhos. Natália, qual o resultado do jogo?
7: 2-1 Brasil.
6: 2-1 Brasil, Pedrão.
8: 4-3 Brasil.
6: 4-3 Brasil, Caião.
8: 4-2 Brasil.
6: Eu vou de 2-1 Brasil. É isso aí. Bandeirantes, minha paixão. Vamos chegando, Brasil.
9: Fala, Queçada. Fala, Capriote. Boa tarde. João Paulo aqui de Santos, Vila Belmiro. Tô aqui com a minha filha Maria Carolina, meu sogro Daniel, minha esposa Vivian e minha filha Maria Clara, Maria Eduarda, João Pedro. Estamos todos aqui acompanhando vocês, né? Aqui pela internet, pelo YouTube. Muito boa transmissão e expectativa aqui pro jogo. 3-0 pro Brasil, 2 gols do Vinícius Júnior. Certo? E vamos passar desde o primeiro tempo sem sufoco. Só marcar bem. E cada remada daqueles noruegueses a gente grita penta. Bora, Brasil, pra cima. Beijo, bom trabalho a todos.
10: Boa tarde, Capriote. Tudo bem? Aqui é Lelo Carias, de Potirendaba, São Paulo. Torcendo para o nosso Brasil e ouvindo a Band. Abraço. 2-1 pra nós hoje, tá bom demais. Se o Neymar entrar, o Brasil vai jogar bem e ele também vai jogar bem. Abraço para todos aí.
11: Boa tarde, Capriote. Aqui é o ouvinte amigo Marcelo de Mauá. A seleção brasileira vai ganhar fácil. Pelo menos com 2 gols de diferença. Ah, disseram. O Brasil nunca ganhou da Noruega. Peraí, foram apenas 4 jogos. E nenhum dos jogos valendo. A Noruega é um time que está fazendo a sua história. Nós já temos a nossa história. Nós somos os favoritos. Quem tem que temer é a Noruega e não a seleção brasileira. Nós vamos ganhar. E não é arrogância. Porque nós temos 5 estrelas no peito e vamos ter a sexta. Um grande abraço, uma boa tarde.
7: Boa tarde, ouvinte da Band. Adeus, Badu, direto de Pinhacó. 3-0 hoje, se Deus quiser. Valeu, bom programa para vocês e boa transmissão.
12: Novamente, boa tarde, Ricardo Capriotti, Ulisses, Ulisses, somos conterrâneo, lá da região de Alta Paulista, Oswaldo Cruz. Esse Ulisses, ele tá arrebentando, meu, a pessoa, o ser humano que não se arrepiar e não chorar e não gritar é fora do normal. Que narração, Ulisses, Laércio, fique com Deus, Ricardo Capriotti, PDV, João Paulo Capelana, Queçada, todos vocês aí da Rádio Bandeirante Mundial. Hoje nós vamos arrebentar, Ulisses, 3-0, arrebentar essa goela sua de tanto gritar gol. Um abraço, irmão. Quem sabe o menino Ney entra no meio dessa brincadeira toda.
13: Oi, gente. Oi, Prédio. Boa tarde, Prédio. Eu estou aqui na Vila Formosa, meu nome é Miguel Abrão, saboreando umas bolachinhas com leite maltado, sabor chocolate e avelã. E lembrei de ti, homem, viu? Um abraço.
1: Vamos lá, então, voltando aqui. Agora a gente vai fazer mais uma rápida pausa no Concentração. Daqui a pouquinho, direto do MetLife Stadium em Nova Jersey, Brasil e Noruega. E todo o nosso timaço já presente no estádio.
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1: Duas e um na costa leste dos Estados Unidos, agora já na nossa posição de transmissão no interior do MetLife Stadium. A Bandeirantes já fala do interior do palco do jogo, faltando menos de 2 horas para a partida começar e já portões abertos, torcedores chegando, tomando seus lugares aqui no MetLife. E essa é a visão agora da Bandeirantes aqui, do alto, de cima a mesma posição que o Ulisses Costa terá daqui a pouquinho para transmitir Brasil e Noruega. Por falar nisso, a seleção brasileira já está aqui. Acabou de chegar ao MetLife Stadium. Acabou de desembarcar no palco do jogo, no estádio do jogo. Daqui a pouquinho, mais informações com Alexandre Pretzel, mas o Quesada também está comigo aqui. Já está ao meu lado. Vamos lá, Quesada, quero te ouvir. Brasil, daqui a pouquinho em ação aqui no MetLife. Fala, então, Quesada.
17: Que coisa linda essa nossa cabine, hein, Capri? Mais uma vez, eu tenho contado em todas as transmissões que a cabine da Bandeirantes é sempre olhando para a linha do meio-campo, que divide as duas, o campo em duas partes. Realmente uma visão aqui maravilhosa, onde já, como você destacou, o Ulisses estará narrando esse jogo importantíssimo para a nossa seleção. Ô Capri, tive a experiência de no ano passado fazer o Mundial de Clubes. Lembra disso, né? Aí nós fizemos, o Jean pode até me ajudar, nós fizemos numa semifinal e a final exatamente desse local. E tava um sol, mas um sol de rachar mamona, como se diz lá no interior de São Paulo. Hoje tá abafado aqui, não tá, Capri? Tá abafado sim. Mas a temperatura está mais amena em relação àquelas duas oportunidades do jogo da semifinal e da decisão entre Chelsea e Paris Saint-Germain. Isso para a prática do futebol será algo muito positivo. Se mantiver assim, né, dá uma resfriada um pouquinho só, não chover, né, até para não atrapalhar a vida de todo mundo aqui, a gente vai ter uma temperatura bem adequada na hora que a bola rolar para Brasil e Noruega. Aí alguém vai dizer, mas a Noruega prefere, né, um clima mais ameno. Mas pro Brasil também. Pro Brasil também um clima mais ameno. Acho que poderia ajudar a nossa seleção a impactar menos, né, em relação a esse calor incrível que está acontecendo aqui. Pela última vez que eu vi, 30 graus os termômetros marcavam. 30 graus, mas a sensação térmica não estava tão alta assim. E agora está batendo um vento. E olhando para o céu, aquelas nuvens cinzas que a gente observava, elas não existem mais. O tempo está totalmente nublado, tudo cinza por aqui, Ricardo Capriotti, e com aquela cara de que pode chover a qualquer instante. Por enquanto, só ficou o Ricardo Capriotti na ameaça. Posso observar também daqui da nossa cabine as arquibancadas, os primeiros brasileiros, torcedores brasileiros já estão aqui. Vejo também torcedores da Noruega. Eu tô fazendo aquela conta de bandeira, né? Deixa eu ver quantas bandeiras da Noruega aqui. Tô vendo uma ali atrás junto aos gols.
1: Tem mais brasileiro.
17: Tá muito dissipado ainda, né? Tá muito assim separado. O estádio abriu há pouco tempo. Mas certamente o Brasil deve vencer mais uma vez esse duelo de torcida das arquibancadas. Foi assim contra Marrocos. E olha que Marrocos tem uma torcida danada. Foi assim contra o Haiti na Filadélfia. Marrocos aqui, né? Aqui no MetLife. Haiti na Filadélfia, no Lincoln Field, a Escócia lá no estádio em Miami, o Hard Rock Stadium, e no último jogo em Houston só tinha uma mechinha nipônica, uma mecha japonesa, a torcida brasileira em peso mais uma vez, e hoje não será diferente contra os Vikings aqui no MetLife. Tá chegando a hora, Ricardo Capriotti.
1: Tá aumentando a expectativa, crescendo a expectativa aqui no MetLife Stadium, aquele ambiente, aquele clima, aquela atmosfera de decisão. Já a seleção brasileira presente, já vejo ali um membro da comissão técnica caminhando pelo gramado do MetLife Stadium, que aliás está perfeito. Gramado fantástico, espetacular, como todos os gramados dessa Copa do Mundo. Já tem um membro ali da comissão técnica fazendo uma avaliação, dando uma caminhada tranquilamente. E já vem os jogadores. Daqui a pouquinho os goleiros primeiro e depois os jogadores para aquele processo de aquecimento. O ambiente vai se formando, aquela atmosfera vai se formando por aqui. Vai aí, criando aquele clima de decisão, de Copa, clima espetacular com a chegada do torcedor da seleção brasileira, que aliás está em grande número aqui no lado externo do MetLife Stadium. Muitos, muitos brasileiros, uma onda verde e amarela, e tem muito norueguês também, é verdade, né? Tem muita torcida da Noruega.
18: Mas vai estar dividido, um jogo decisivo contra uma seleção.
1: Já, daqui a pouquinho a gente vai conferir isso na prática aqui no interior do MetLife Stadium.
18: São jogadores que vocês não conhecem.
1: São 2:06, horário de Brasília, horário da Costa Leste, 3:06 pelo horário de Brasília. Estou ouvindo alguém falar aí, o Marquinhos falando, vamos lá.
19: Neutralizando bem esse ataque que a gente sabe que é muito qualificado deles, né? Então é fazer um bom jogo, né? Como eu venho dizendo sempre, cada jogo vai ser uma final pra gente, então não existe o dia de amanhã, não existe deixar pra depois, a gente entra em campo hoje pra ir buscar essa vitória.
20: Tô sentindo no teu olhar muita confiança, assim. Talvez eu, no outro jogo um pouco mais de tensão. É por aí ou é só impressão?
19: Não sei. Eu acho que quando a gente vai passando na competição, a gente vem ganhando confiança, a gente vem se acostumando mais com a competição, mais com a pressão, mais com tudo que envolve, né, esse tipo de competição. Então a gente vem crescendo, né, isso vem dando confiança para o nosso time, mas a gente sabe que cada jogo tem a sua história, né? Cada jogo tem a sua história, a gente tem que manter os pés no chão e fazer o que a gente tem que fazer dentro de campo para sair lá de dentro com a vitória.
20: O que, é que vocês que já passaram por essas situações em Copas, são 15 jogadores que já atuaram em Copas do Mundo, podem passar para os mais novos, como o Rayan, por exemplo, que é um menino de 19 anos aí, vem jogando?
19: Exatamente isso, né? O que a gente vem falando, eu acho que não pode deixar para depois, o mínimo detalhe vai ser decisivo, né? Aquela bola que a gente acha que não vai acontecer nada, ela pode ser muito decisiva, então são 90 minutos, 120 pênaltis que a gente tem que estar preparado mentalmente para fazer um grande jogo, fisicamente a gente está bem, taticamente também a gente está bem, né? E a gente tem que estar pronto mentalmente para fazer um grande jogo ali e sair vitorioso de lá de dentro.
20: Tá certo, Marquinhos, obrigado, vamos para cima, boa sorte.
0: Tá aí o Marquinhos, grande Marquinhos, falando aqui nesse concentração. Seleção brasileira tá aqui, assim como está Alexandre Pretzel. O Pretzel já está na posição de transmissão da Bandeirantes no gramado do MetLife Stadium. Não é que ele tá atrás da arquibancada, não é que ele tá na cabine, não, ele tá no gramado, atrás de um dos gols do MetLife Stadium. Então eu quero saber onde é que você está, Pretzel, a sua visão aí e mais um destaque do Brasil que já está aqui. Fala, Pretzel.
21: Tudo bem, Capri? Um grande abraço a você, um abraço a todos aqui na nossa posição, à sua esquerda aqui no MetLife. Jogador arbitragem já vai entrando em campo, norte-americano Ismael.
0: Vamos melhorar o som do Pretzel? Eu não estou ouvindo o Pretzel. Vamos me dar uma melhoradinha aí. Ele está lá no fundinho, tá baixinho. A gente já vai melhorar o som dele aí para que todos possam ouvi-lo. Então vamos lá. Com Jean-Pierre Vandressen, nosso mestre da engenharia. Daqui a pouquinho a gente vai colocar o Pretzel com aquela qualidade de áudio fantástica que a gente tem sempre, não é? Sempre nas nossas transmissões, aquela qualidade espetacular de todo o nosso time. Vamos lá então, já, daqui a pouquinho. Alô, Pedro Coin! Vamos lá, Pedro Coin! São 2:09 na costa leste dos Estados Unidos, 3:09 pelo horário de Brasília. Ô, Quesada. Rafinha.
17: Diga, Capri.
0: Rafinha vai estar aqui hoje, mas só vai estar, né? Não vai nenhuma chance dele entrar em campo hoje, não é?
17: Será uma surpresa se ele ficar até no banco de reservas. Aí se alguém pensar, imagine o Rafinha desde o início do jogo, aí vai ser mais surpreendente ainda, né? Aí aquele trabalho de esconde-esconde que o Ancelotti tem feito com a gente, né? De esconder tudo, absolutamente tudo, em todos os treinos. Venho repetindo desde o início da nossa cobertura. Não é fácil fazer o dia-a-dia da seleção, tô lá com o Pretzel todo dia. Só treino de bobinho. Só exercício físico, nada que possa passar pra gente alguma ideia, né? Pra gente desvendar, pra gente trocar uma ideia mais profunda em relação aos trabalhos táticos que o técnico está fazendo. Então, respondendo diretamente, não. O Rafinha não entra como titular e aí fica a dúvida se ele fica no banco, se ele será utilizado no segundo tempo da partida. E uma expectativa inversa em relação ao Neymar, né? O Neymar estará, Ricardo Capriotti, no banco e alimenta uma expectativa de jogar pelo menos uma parte final deste jogo contra a Noruega. Lembrando, contra o Japão, o técnico disse que não ia colocá-lo porque estava resguardando o Neymar por uma possível prorrogação. Isso gerou muitas críticas, né? Porque se o Ancelotti disse que o Neymar tem 90 minutos para jogar uma partida oficial, ele já tem essa condição física, então ele poderia muito bem ter entrado 15, 20 minutos antes, 10 minutos antes, quiçá, contra a seleção do Japão e jogaria mais meia hora na prorrogação. Ele jogaria no máximo 40 minutos, então ainda ficaria devendo 50 minutos de participação dele nessa Copa do Mundo. Noruega ali, não é? Chegando ao vestiário, essa é a imagem oficial do estádio nesse momento, o ônibus estacionado e daqui a pouco Noruega e Brasil, sem muitas novidades, apenas uma alteração, o substituto de Paquetá, que daqui a pouco entra em campo com os demais jogadores, Ricardo Capriotti.
0: Já temos João Paulo Capellani também, vamos trabalhar, gente. Vamos lá, bora lá, porque João Paulo Capellani já está conosco também para trazer mais informações da seleção da Noruega. O time norueguês já está no estádio, também como a seleção brasileira. Vamos lá, João Paulo Capellani, a sua visão. Fala aí, João.
22: Vamos lá, Capri, mais uma vez aqui da posição
17: A seleção da Noruega já na casa e a expectativa é para o repeteco da escalação, assim como conseguiu a classificação, busca, obviamente, avançar a próxima fase da Copa do Mundo FIFA 2026. É aquele time que a gente já sabe da ponta da língua do brasileiro, de tanto que a gente vem falando. Haaland no comando do ataque, Odegaard no meio campo, Sørloth, obviamente, caindo pela direita. E aí a expectativa para entender como é que os noruegueses vão jogar. Solbakken quem fez mistério, não falou se vai ser de bola aérea ou bola no chão, mas promete ser bem ofensivo, mesmo respeitando a seleção brasileira. Volto a dizer, o retrospecto é só norueguês. 4 jogos, 2 empates e 2 vitórias da Noruega. Chegou a hora, não. Já passou da hora do Brasil mandar a Noruega pra casa, Ricardo Capriotti.
0: Já, já mais informações da Noruega. Daqui a pouquinho vamos a Miami com o Paulo do Vale. Alô, Alexandre Pretzel, a sua visão aí do campo de jogo atrás de um dos gols. Onde é, qual gol você tá, hein, Pretzel?
21: Tô atrás da tua esquerda, tô atrás do gol da tua esquerda, Capri.
0: Deixa eu te ver aí, levanta o braço, eu quero te ver aí, Pretzel. Levanta o braço aí, vai.
21: Aqui, ó.
0: Aê, aqui, ó. Tô te vendo aí, com o bonezinho branco. Boa, aí sim, ó. Posição privilegiada do Pretzel, hein?
21: Privilegiada.
0: Visão espetacular. Pretzel ali, ó. Se for pênalti ali, não tem como o Pretzel errar. Tá na cara da grande área ali, ó. De frente pra grande área. Tá a 5 metros da grande área. Aí não tem como errar, hein, Pretzel? É,
21: o Vinícius Júnior vai cair na minha frente aqui, ó. Cal. Vou apontar pro Ismael Elfati, que tá ali na beira do campo. Mandar um abraço pra ele, ó, pra que ele tenha uma boa arbitragem. 44 anos. 63 jogos na temporada, deu só um cartão vermelho de segundo amarelo, deu 3 vermelhos diretos, marcou 5 pênaltis e apitou 2 jogos da Copa. Tá com moral o Ismael Elfati, que vai apitar o jogo, tá dando uma olhada no gramado com seus auxiliares. E aqui na minha diagonal estão ali o Luiz Henrique e também o Ibães dando uma olhada. Não, só o Luiz Henrique, o Fabinho. Luiz Henrique e Fabinho conversando, né, dando uma olhada no gramado. E mandando um abano ali para as famílias que provavelmente estão posicionadas aqui para acompanhar o jogo. Tá tudo pronto, o gramado é espetacular. Brasil e Marrocos, eu fiquei mais próximo aqui da pequena área. Agora estou aqui na reta, ó, entre a pequena e a grande área, entre a ponta da grande área, na linha de fundo. Mais uma vez, um privilégio estar posicionado aqui para um grande jogo entre Brasil e Noruega. Vai sair daqui a pouco a escalação do Brasil. O Martinelli é o favorito para ocupar a vaga de Lucas Paquetá, meu caro Ricardo Capriotti.
0: Boa, boa, Pretzel. Que hora sai a escalação? Sempre, tá saindo mais cedo agora, não é, Pretzel? Antes era 1 hora. Você tá conseguindo antecipar aí, hein? Você tá furando a FIFA, hein, Pretzel?
21: É, 1 hora e meia antes. 1 hora e meia antes. Agora, pela entrevista do Ancelotti, pelo conservadorismo dele, por todas as interpretações que a gente faz, desde que ele treinou o time contra o Marrocos e manteve uma coerência do jogo contra o Egito, que foi o pré-jogo, é inegável que o Martinelli vai ganhar a posição pelo que ele falou. Agora, cabeça de treinador, vai que ele chega no vestiário e muda de ideia e avisa os jogadores. Os jogadores já sabem quem vai jogar, provavelmente, e a gente só está aguardando a escalação daqui a 30 minutos. Capri.
0: Bom, vamos a Miami, porque lá está o Paulo do Vale, ao lado de brasileiros que vão empurrar a seleção já já. Miami chamando. Alô, PDV, é você. Fala, PDV!
3: Vamos lá, Capri, ó, vamos dar um giro aqui no restaurante onde a gente tá com o Marcos Mesquita. Tá enchendo de brasileiro por aqui, impressionante, né, o público brasileiro em Miami. Eu quero saber do pessoal aqui a respeito dessa escalação do Ancelotti, amigo. Você tá aí já há algum tempo no bar, tá curtindo, quero saber quem você coloca no lugar do Paquetá, se você tá no lugar do Ancelotti hoje.
4: Ô, cara, eu não faço ideia, meu brother. O jeito que tá o Brasil, ele tá meio bagunçado e pra substituir o Paquetá é difícil, cara.
3: Neymar, não?
4: Neymar, talvez, mas acho que ele vai entrar no segundo tempo, brother. Não no primeiro tempo.
3: Qual que é a sua expectativa pro jogo hoje com o relatório da seleção brasileira? Vai ser fácil, vai ser difícil?
4: Eu acho que vai ser um jogo pesado até começar ali e sair o primeiro, o segundo gol. Mas eu acredito que vai ser 3-1 pro Brasil hoje.
3: Qual que é seu nome?
4: É Vitor.
3: Vai, Vitor. Pessoal, quero saber vocês aí, no lugar do Carlo Ancelotti hoje, quem que vocês escalam hoje no lugar do Lucas Paquetá? Quem que vai? Vai o Neymar hoje?
22: Acho que vai Neymar. Tem que Neymar.
3: Tem expectativa que o Neymar seja titular pela primeira vez na Copa, faça um gol?
22: Sim, expectativa que ele entre e faça um gol. Eu acho que é ele que define hoje.
3: Qual que é seu nome?
22: Leandro.
3: E, ó, mesa de brasileiros aqui, Capri. Ó, tem muito brasileiro aqui em Miami, fazendo festa na expectativa da seleção brasileira. Ó, aqui mais brasileiros por aqui também. E aí, amigo, tá com a camisa do Palmeiras. palmeirense, representando a seleção brasileira, essa camisa do Verdão, né?
5: Exatamente, representando o Palmeiras aqui, e Endrick hoje vai deixar o dele, hein? Pode escrever aí, Endrick vai deixar o dele hoje.
3: O Endrick tinha que ser titular no lugar do Paquetá hoje?
5: É o que eu espero, né? Mas vamos ver. Vai dar bom.
3: Qual é seu nome?
5: Diego.
3: Pô, tá aí, Capri, ó. Endrick, Neymar, a preferência dos brasileiros aqui em Miami pra vaga do Paquetá, Capri.
6: Boa, Paulo do Valles, Miami direto. E é pra Miami que nós vamos, hein? É pra Miami que nós vamos. Sábado que vem, quartas e final. Inglaterra ou México? Quem virá aí no caminho da seleção brasileira? Eu tô apostando que o Brasil estará lá no próximo sábado. E hoje, esse jogaço de bola, você vai ter conosco também na Bandeirantes, Inglaterra e México. Que jogo, hein, senhoras e senhores? Que jogo, Inglaterra e México. A atmosfera do Estádio Azteca, eu tô achando que a Inglaterra não vai passar pelo México hoje. Tô achando que se o Brasil passar hoje, e vai passar, a gente vai pegar o México no próximo sábado lá em Miami. E que jogo será esse? Que partida! E amanhã, um outro jogaço que o Ulisses Costa transmite, simplesmente Portugal e Espanha. Esses jogos dessa Copa, fantásticos, maravilhosos, Quesada.
17: É uma boa lembrança essa, né? É, seja Inglaterra ou México, Ricardo Capriotti, ouvintes, é bom a gente destacar dois freguesaços da seleção brasileira quando o assunto é Copa do Mundo. Quando o México encontra o Brasil, ele não vence o Brasil em Copa. Você vai lembrar de 2014, eles complicaram lá em Fortaleza naquele 0-0, né? Que o Ochoa catou até pensamento. Mas na maior parte das vezes o Brasil enfrenta o México e goleia o México. Foi assim em 50 na Copa do Brasil, foi em 54, depois em 62 o Brasil enfrentou novamente a seleção mexicana, teve esse empate em 2014, teve vitória em 2018. E quando é a seleção inglesa, o Brasil também leva muita sorte. E quando enfrenta a Inglaterra, Capriotti, em Copa do Mundo, a chance do Brasil ser campeão é enorme. Foi assim em 58, foi em 62, foi em 70 com aquele, né, gol do Jairzinho, aquela defesa incrível do Banks na cabeçada do Pelé. E em 2002, só em 94 o Brasil campeão não enfrentou a Inglaterra, mas enfrentou os donos da casa, os americanos colonizados pelos ingleses. Enfim, um pouquinho dessa história, pitada histórica, tô com você. Eu acho que pela primeira vez na história da Copa do Mundo, o México é favorito e a Inglaterra não vai ser a favorita nesse duelo que vai acontecer no estádio que o México jamais perdeu, né? Jogando partidas oficiais, o Azteca, dando muita sorte para a seleção mexicana. Ricardo Capriotti, o estádio tá enchendo, hein? Tá enchendo o estádio.
6: E eu virei o homem do tempo, viu, Quesada? Eu tô olhando aqui direto a atualização da meteorologia. Por enquanto, a meteorologia oficial da FIFA não informa nenhum risco, por enquanto nada. Eu estou dando uma olhada aqui na previsão das próximas 4 horas. Por enquanto, nas próximas 4 horas, não tem previsão de chuva. Então, por enquanto, apesar do tempo encoberto, de algumas nuvens um pouco mais escuras, não há previsão de chuva de precipitação. E que assim seja, que permaneça dessa maneira, para a gente não ter nenhum problema, porque aqui a nossa posição é descoberta. Se chover é um problema sério. O Ulisses Costa vai ter problema para segurar a papeleta dele de escalações. Vocês, comentaristas, todo mundo, né? Porque nós estamos no descoberto aqui. Mas não vai chover, pelo menos por enquanto.
17: Não vai.
6: E em São Paulo, vai chover ou não vai, Luiz Felipe Nunes? Como é que tá o tempo aí? Fala, Luiz.
8: Capri, não vai chover em São Paulo. Tem uma possibilidade fraca de chuva por aqui. Um sol que vai sendo colocado agora já na região da Vila Madalena. A gente vem sempre pra cá na Vila Madalena porque é por aqui que a galera se concentra, rola um sambão. Não vai ter muita gente na rua exatamente no momento do jogo porque os bares fecham os telões na hora da partida, mas o pessoal já vai entrando, já vai se locomovendo, já tomando um chopinho. Cada boteco que você vai tá tocando um samba diferente para escutar vocês. É uma dificuldade tamanha, mas muita animação. Sem trânsito novamente a cidade de São Paulo, sem chuva, dia tranquilo para você chegar aonde quer que você queira na cidade. Se você é motorista e precisa chegar até aqui a Vila Madalena, as Picuelta, que é aquela rua mais lotada, que é da onde a gente fala nesse momento, é um pouco mais complicada porque o pessoal está na rua agora, já escolhendo o barzinho, já vendo qual que está mais lotado, qual que está menos cheio, para onde que vai, para onde que não vai. Um sonsaço de vuvuzela, de buzina, de tudo
9: tudo quanto é coisa. Pessoal de verde e amarelo, algumas pessoas de azul, todo mundo já com uma latinha de alguma coisa na mão. Cerveja, drink, o que quer que seja. A animação é muito grande. A cada jogo do Brasil, as ruas vão ficando mais lotadas, porque a animação vai contagiando. A gente já falou com gente que gosta de futebol, com pessoal que não gosta de futebol. Todo mundo curtindo a partida, que acontece logo mais às 5 horas da tarde. Tem muito gringo também em São Paulo. Tem gente que vai aproveitar para já ver o jogo do Brasil. Muitos ingleses por aqui devem assistir a partida da seleção brasileira, já ficar para mais tarde, para as 9 horas da noite, para assistir México e Inglaterra por aqui também. A alegria vai contagiando as ruas de São Paulo. Você, nosso ouvinte, deve escutar, quem está nos acompanhando também pela nossa live no YouTube, pelas redes sociais, vai sentindo também esse clima da Bandeirantes. A Bandeirantes pelas ruas da capital paulista, por outras capitais, pelo Distrito Federal, a festa tomando conta, o torcedor brasileiro animado. Se no começo existia uma desconfiança, se algumas pessoas não sabiam exatamente quem eram os 26 nomes da seleção brasileira, agora já é um clima totalmente diferente. Oitavas de final, já estamos quase lá, quase na boca desse título do hexacampeonato. Todo mundo torcendo por aqui, Ricardo Capriotti.
6: Valeu, Luiz. Luiz Felipe Nunes trazendo mais informações pra gente aí, trazendo mais detalhes, mais informações da Vila Madalena. Mais uma informação da reportagem Bandeirantes. Fala aí, Alexandre Pretzel, já já tem a escalação, hein?
21: Já já a escalação. Rodrigo Caetano passou aqui na minha frente, nos cumprimentamos, perguntei pra ele do ambiente, ele disse que tá tudo maravilhoso, tá falando ali com os filhos e com a esposa agora, aqui na parte quase central do estádio. Aí tá o Cícero Souza ali também, cumprimentando todo mundo, caminhando no gramado, hein? Foi diretor do Palmeiras, foi diretor do Grêmio e hoje está numa situação de gerência também, trabalhando em base de futebol profissional junto à CBF. Então, um ambiente de absoluta confiança e tranquilidade do que foi ontem o treinamento, né? O Martinelli trabalhou forte em dois treinos. Ele foi o cara principal como substituto do Paquetá. O Danilo Santos foi substituto uma vez. Então, quinta-feira, Danilo Santos, sexta e sábado, Martinelli. Então, Martinelli leva vantagem para ocupar essa vaga que logo, logo será definida pela seleção daqui 9 minutos. Sai a escalação oficial. Por que Martinelli? Porque eu perguntei para o Ancelotti ontem, como é que vai ficar a recomposição defensiva? Ele acha que o Martinelli consegue sim ajudar, né, pelo aspecto físico, pela velocidade que ele tem, para segurar o meio de campo da Noruega quando precisar fechar espaços. Essa é a ideia do treinador. Se você colocar no papel, né, no esquema tático 4-2-4, pode ser com a bola. Sem a bola, a tentativa é virar um 4-3-3, mas todo mundo ajuda na marcação. Rayan, Vinícius Júnior descem, Matheus Cunha também e o próprio Martinelli. Vamos aguardar apenas a confirmação dessa escalação em seguida pelo técnico Carlo Ancelotti e Ricardo Capriotti.
6: Aí, Alexandre Pretzel. Pretzel dá de olho na marcação da escalação da seleção brasileira. Para você, Quesada, qual seria o melhor substituto do Paquetá ali no meio de campo? Você que acompanhou a semana de treinos da seleção, tá analisando aí essa situação toda aí, quem é o melhor substituto do Paquetá na seleção, Quesada?
10: E antes de responder, só vou pontuar algo, tá? Eu não colocaria essa seleção que tá aqui em campo, faria muitas mudanças, não teria convocado boa parte daqueles que foram convocados pelo técnico Ancelotti, ok? Todo mundo já sabe minha posição desde o início. Mas agora vamos analisar, olhando para aquilo que o Ancelotti tá fazendo na seleção e com a cabeça do Ancelotti. Eu diria que é o Martinelli para ganhar essa posição do Paquetá, para que o Martinelli jogue ali na esquerda junto com o Vini. Já que o Douglas Santos não está atacando bastante, e essa é uma cobrança que a gente faz, os laterais que não atacam, Capri, isso vale para o Danilo lá na direita também, então o Martinelli pode ser esse cara para fazer um 2 na esquerda com o Vini, trocando de posição, quando ele abre, o Vini fecha para o meio e vice-versa, não é? E um cara que ajuda muito na marcação, que é um conceito do técnico Ancelotti, que gosta de jogadores de ataque que ajudam na marcação. Por isso que o Rayan está com uma moral incrível com o Mister. Porque o Rayan, né, participou efetivamente da marcação, da pressão alta. O Brasil já fez 4 gols com pressão alta. Então, eu acredito que seja o Martinelli. Para fechar, ele tentou isso com o Rafinha no amistoso de Cleveland contra o Egito e no primeiro jogo contra Marrocos. Aí o Rafinha se machucou, ele colocou o Paquetá no time. O Paquetá fez esse trabalho na esquerda com o Vini. E hoje, sem o Paquetá, a tendência, pensando com a cabeça do Ancelotti, é Martinelli para fazer essa função e a dupla na esquerda com Vini Júnior contra a Noruega, Ricardo Capriotti.
7: Muito bom, abração ao Sander Saad lá em Santos, ouvindo a Bandeirantes. Alô, Sander, abração para você, para Talita, para o Bernardo, para o Lorenzo, ligados em 106.7 lá em Santos e na Baixada Santista. E o Sander está dizendo que vai ser 2-1 para o Brasil. Tomara, Sander, tomara que a gente siga aí com o placar. Não precisa ser goleada, não. 2-1 já é suficiente para a gente avançar, ir em frente, ir a Miami, ir na próxima fase, às quartas de final. Vamos lá, vai Brasil, daqui a pouquinho eu quero ouvir o Ulisses Costa. E o gol contra a seleção do Japão. Esse é o gol que arrepia, o gol que emociona, é o gol que empurra a seleção brasileira adiante. Aquele sufoco, aquela dificuldade, mas aí o Gabriel Martinelli achou um gol espetacular e a narração foi ainda mais linda do Ulisses Costa, que você confere agora com a gente. Vamos lá, Ulisses, solta a voz. Brasil 2, Japão 1. Vai, Ulisses Costa!
11: Já subiu do seu campo intermediário, frente ao lance, o Brasil, abertura para Danilo, vamos ver Danilo, dominou, cortou, passou, rolou para Endrick, que vai para a finta, perdeu o lance, a bola volta, Ryan ganhou, girou para Bruno Guimarães, dominou, girou, empurrou para Martinelli, bateu.

0: futebol brasileiro. Não há samurai que aguente, não há samurai que aguente quando o Brasil parte pra cima. Numa jogada pela direita, o Hendrick ganhou, Ryan soltou, bolou, deu lance, bom lance, bom lance. Rolou pra Martinelli, o Martinelli dominou, bateu chapado na bola. A bola dá no pé da trave esquerda e morre no fundo da rede. O Brasil vira o jogo, o Brasil vira o jogo nos momentos finais. Esse é o futebol que encanta, esse é o futebol. Futebol que faz o povo brasileiro se emocionar. Esse é o nosso maior esporte, essa é a nossa maior paixão, essa é a cara do futebol brasileiro. Assim, Martinelli, Martinelli, Martinelli, Martinelli, Martinelli, no vira-vira do futebol do Brasil. Brasil 2, 1 Japão, gol, emoção maior do futebol. Essa é a emoção, Martinelli, que você proporciona à torcida brasileira, como dizia meu amigo José Paulo de Andrade, que me passou essa frase. Maravilhosa, tá em memória. Brasil 2-1 pro Japão. Brasil 2-1 pro Japão.
1: Tá aí, tá aí Ulisses Costa. Tá aí Ulisses Costa. Eu já vou pro Rio de Janeiro com o Luiz Valcir, mas antes tem seleção brasileira escalada. Brasil, o time Brasil, está Brasil. Definido. Sobe o tema da Bandeirantes, escalando o Brasil. Vai, Pretzel.
2: Alisson, goleiro número 1. Danilo Silva, número 13. Marquinhos, o capitão, número 4. Gabriel Magalhães, número 3. E Douglas Santos, 16. Casemiro, número 5. Bruno Guimarães, número 8. Martinelli, número 22. Rayan, número 26. Matheus Cunha, número 9. E Vinícius Júnior, número 7. Repetindo o Brasil: Alisson, Danilo Silva, Marquinhos, Gabriel Magalhães e Douglas Santos. Casemiro, Bruno Guimarães e Martinelli. Rayan, Matheus Cunha e Vinícius Júnior. Deixa eu ver se o Rafinha tá no banco. Tá no banco. Rafinha no banco, banco do Brasil. O Everton e Ederson os goleiros. Alexandro, Bremer, Léo Pereira e Banhes. Ederson Silva, Fabinho, Danilo Santos, Neymar, Rafinha, Hendrick, Luiz Henrique e Igor Thiago. Apenas o Lucas Paquetá como desfalque para o confronto contra a Noruega. Ricardo Capriotti.
1: Tá aí Gabriel Martinelli, o substituto de Lucas Paquetá. E é isso então, queçada. Ele ama
3: Acertamos,
1: o Martinelli,
3: hein?
1: Né? Ele ama o Martinelli. Nem é o cara da função, da posição original mesmo, né? Mas ele vai com o Martinelli, queçada.
4: Vai com o Martinelli para essa função que explicamos, tática. Um atacante que também tem obrigações defensivas, que ajuda muito na recomposição. O Brasil vai ter que ter essa pegada, porque o time da Noruega é forte e veloz. E o Martinelli está acostumado, né? Está acostumado a enfrentar, por exemplo, o Haaland, né? Não vamos esquecer, né? Arsenal e City estão jogando toda hora, assim como Gabriel Magalhães. O Martinelli está envolvido sempre, né, nesses grandes duelos da Premier League. Então, não fugiu daquilo que o Pretzel falou durante toda a semana, e eu também. A outra opção é o Danilo, vai ficar no banco de reservas, e aí ele fecha o meio com Casemiro, Bruno Guimarães um pouco mais à direita em alguns momentos, vai para a esquerda, mas o Martinelli fazendo um 2 ali com Vini, Matheus Cunha, o homem de referência, o 9, que também sai da área, e o Rayan para trabalhar em cima, não é, da lateral da equipe da Noruega. Estava bem na cara que seria isso. E quem ouve a Bandeirantes, Ricardo Capriotti, ficou sabendo aqui que Martinelli seria o dono da vaga deixada por Paquetá, machucado, Capri.
1: É isso aí, tá escalada a seleção brasileira. Daqui a pouquinho a gente confirma. Os goleiros já estão iniciando o processo de aquecimento aqui no gramado do MetLife Stadium. E aqui de Nova Jersey, nós vamos ao Rio de Janeiro. Conexão Estados Unidos-Rio.
5: Carlos,
1: conexão Estados Unidos-Brasil. Luiz Valcir está conosco e vai trazer mais informações da cidade maravilhosa.
6: Capitão, um importante.
1: Olha o Ancelotti falando. Pera aí, Valcir. Segura aí que o Ancelotti está falando. Fala, Ancelotti.
6: Bem fisicamente, eu creio que pode ajudar também hoje, não só com o Japão.
5: O que muda do Paquetá para o Martinelli e se muda a função do Bruno Guimarães, que tem sido um dos destaques da seleção brasileira na Copa?
6: Não, ele vai jogar centro-esquerda, vai mudar a posição com o Vini para combinar bem por fora na esquerda. Então, eu acho que já jogaram junto da mesma maneira que eu jogo contra o Paraguai na qualificação. fez bem. Eu acho que pode repetir.
5: O Rafinha no banco, ele está bem se for necessário utilizá-lo?
6: Se é necessário, pode ser utilizado. Não, acho que não 90 minutos, porque volta da uma lesão. Mas o importante é tê-lo no banco.
5: Não sabemos ainda qual vai ser a postura da Noruega desde o primeiro minuto. O Brasil quer ter a bola, quer entregar a bola. Como que você gostaria que esse jogo começasse?
6: Queremos jogar o futebol bem, como fizemos contra o Japão. Obviamente, o rival tem diferentes características, muito mais forte fisicamente. Creio que um aspecto importante do jogo vão ser os duelos aéreo no campo, porque fisicamente é um equipo muito forte.
5: Sempre te pergunto, confiante?
6: Sim, muito confiante, como sempre.
5: Boa sorte, obrigado.
1: Tá aí, Mr. Carlo Ancelotti. Eu já vou ouvir o Quesada sobre isso. Quero ouvir o Quesada sobre isso, porque ele falou aí da posição que o Martinelli, da condição que o Martinelli vai desenvolver em campo. Quero ouvir o Quesada na sequência, mas antes, vamos ao Rio de Janeiro com o Luiz Valcir. E aí, Valcir, como é que tá a torcida fluminense aí pro jogo de daqui a pouquinho? Fala, Valcir, boa tarde.
3: Muito boa tarde para quem acompanha. A expectativa para o jogo da Rádio Bandeirantes aqui no Rio de Janeiro está muito alta, viu? Mas tem samba, tem gente...
1: Não, infelizmente, o Valcir está ruim, infelizmente. Infelizmente a conexão com o Luiz Valcir está ruim. Está muito, a conexão não está bacana. A gente vai refazer e volta daqui a pouquinho. Quesada, vamos lá. Ele disse que o Martinelli vai fazer o lado esquerdo ali com o Vinícius Júnior abrindo mais o lado esquerdo. Ou seja... Ele não falou sobre marcação, não é? Dá para entender que com a bola ele vai estar junto com o Vinícius Júnior, mas sem a bola eu não sei como é que vai ser, recompõe, mas como é que vai ser essa marcação? A marcação não vai ser o forte no meio de campo do Brasil. Tá tudo bem, Quesada? Para criação, quando o Brasil tiver a posse de bola e no ataque, Martinelli e Vinícius Júnior na esquerda, beleza. Mas e quando a gente não tiver a bola, marcação só com Casemiro... E o Bruno Guimarães funciona?
4: Esse é um ponto interessante, porque o que a gente tem falado desde o início da Copa, Capri, é que o Bruno Guimarães corre pelo Paquetá e corre pelo Casemiro, né? A gente tem falado isso desde o início da Copa do Mundo. O Paquetá até ajuda mais na marcação, ou ajudava, porque hoje está fora, né? Do que o próprio Casemiro. Agora, com o Martinelli fazendo esse papo, essa função, né? Ele tendo essa possibilidade sem a bola de ajudar na marcação, aí é um a mais para ajudar, não é, esse sistema defensivo brasileiro quando tiver sem a bola. E o Rayan é uma grata surpresa na cabeça do Ancelotti para fazer essa função. A gente tem elogiado mais o Rayan por fazer uma pressão na saída de jogo do adversário do que propriamente pelos dribles, né, de partir para cima do adversário e marcar muitos gols, né? Olha só que ponto nós chegamos, né? A gente tá elogiando um ponta porque ele tem compromissos defensivos na seleção, e é isso que tem funcionado. Eu acho que o Martinelli vai ajudar muito, e aí são os assistentes do Casemiro, né? Bruno Guimarães está jogando uma Copa maravilhosa, 4 assistências, não vamos esquecer. O Rayan, que recompõe com muita facilidade, porque tem fôlego para isso. E o Martinelli, quem acompanha a Premier League e a Champions League, sabe que ele naturalmente já faz isso no Arsenal da Inglaterra. Eu acho que pode funcionar. O problema é que deixar o Casemiro sem essas obrigações, né? Se o Casemiro ainda fosse o Neymar, vamos combinar, né, Capri? Até a gente entenderia. Mas quem é Casemiro na fila do pão para, numa função de meio campo, não ajudar na marcação? Isso realmente não entra na minha cabeça. E não me sai da mente, Capri, para voltar para você, ele correndo atrás do Sano do Japão. Tá, não. O que, que é isso? Aquilo foi uma das cenas mais ridículas que eu vi da seleção brasileira em Copa do Mundo.
1: A tomara... que o plano do Mr. Carlo Ancelotti hoje dê certo com o Martinelli. Vai dar certo. Ele orientou o Martinelli o que ele tem que fazer. No ataque é assim, Martinelli. Na defesa é desse jeito. Quando a gente tiver a posse de bola é assim. Sem a posse de bola é assado. E a gente vai ver isso daqui a pouquinho em ação na narração do Ulisses Costa, que está aqui se preparando, aquecendo as pregas vocais para o jogo de daqui a pouquinho. Rescalou o contato. Refeito o contato com o Rio de Janeiro. Luiz Valcir, vamos lá, Valcir, agora é você. Fala, Valcir.
3: Ativa aqui no Rio de Janeiro é muito alta. Esse bar que eu estou em Bocapinense já está lotado, mas tarde vai ter uma situação perfeita samba e
7: futebol. Não, infelizmente não dá. Valtir, eu entendo a sua vontade, o seu esforço, mas não dá. Tá ruim. E vai aumentando o número de pessoas, vai piorando a conexão. Mas já a gente vai trazer mais convidados aqui pra gente. Atenção, Pretzel. Mais um destaque da seleção brasileira. Vamos lá, Pretzel.
2: Olha, o Bruno Guimarães ontem deu entrevista e ele chegou a fazer uma autocrítica dizendo o seguinte: é o melhor momento dele na carreira. Na carreira e na seleção, então nem se fala. Se ele não teve minutos na Copa do Catar, dessa vez ele virou titular absoluto do Ancelotti. E depois que ele, na realidade, antes dele se machucar, porque ele ficou afastado aí mais ou menos uns quase 3 meses por uma lesão que ele teve antes da Copa do Mundo, até havia uma preocupação de que ele não estivesse em 100% da sua condição. Ele disse que o ciclo fez com que ele aprendesse bastante, ficasse mais maduro como um jogador realmente importante no time do Newcastle, titular absoluto e também convocado pelos treinadores anteriores, pelo Fernando Diniz, pelo Dorival Júnior e agora o homem de confiança do Carlo Ancelotti. Então, Bruno Guimarães, o melhor em campo contra Marrocos, um dos melhores contra o Haiti, muito bem contra a Escócia, de razoável para bom contra o Japão, é um cara que está mantendo realmente uma regularidade impressionante e tem sido talvez, né, o principal nome do meio de campo da seleção brasileira. E na Inglaterra já se fala que o Arsenal pretende contratá-lo ao Newcastle pagando uma fortuna pela multa rescisória de mais de 80 milhões de libras e também com salário exorbitante para o jogador. Mas ele tem contrato com o Newcastle ainda por mais um ano e meio ou mais, acho que é mais 2 anos mais ou menos, e aí o Newcastle já bate o pé dizendo que ele é um jogador fundamental e que não pretende negociá-lo. Mas já tá aí, Bruno Guimarães, do Atlético Paranaense para o mundo, para a seleção brasileira, e considerado por muitos o principal jogador do Brasil neste momento. Capri.
7: Muito bem, são 2:40 aqui na Costa Leste Americana, 3:40. O jogo começa daqui 1:20. 1:20 para a bola rolar aqui em Nova Jersey, New York. Nova Jersey, New York, estádio. É como a FIFA determina aqui. Nós estamos em Nova Jersey. Mas para ficar tudo bonitinho, a FIFA determina que é Nova York, Nova Jersey, no estádio da Copa do Mundo, o MetLife Stadium. A Noruega está definida, está escalada. Vamos lá. Será que tem Haaland? Será que tem Haaland? Tem Haaland. Será que tem Odemar? Vem aí, Odegar. Vem aí, João Paulo Capelanes.
8: Vamos lá, Odegaard está confirmado entre os titulares. A seleção da Noruega é exatamente aquela que o Solbakken tentou fazer mistério e não conseguiu. Goleiro Nyland veste a número 1. Lateral direito recuperado, Rierson 26. Ainda na zaga, Ayer número 3, Wolf 5 e Regen número 17. O meio campo de Patrick Berg, meia dúzia, Sander Berg número 8 e Martin Odegaard, ou para os noruegueses, Odegaard veste a número 10, ao capitão do time. Na frente, Alexander Sørloth 7, Erling Haaland com a 9 e Antônio Nussa, atenção, o único pendurado com cartão amarelo. Se tomar um amarelo, tá fora de uma eventual classificação, que não vai acontecer. Nussa veste a número 20. A Noruega está definida e escalada pelo técnico Solbakken, Capriotti.
7: Valeu, João Paulo Capelanes. Preciso trazer aqui no Concentração ele. Comentários desse jogo de um trio, né? Trio de craques. Neto, Leandro Quesada e ele. Cláudio Zaidan já está conosco também. Ele vai estar ao lado do Ulisses Costa, do João Paulo Capelanes, do Alexandre Pretzel, para essa transmissão desse jogaço Brasil e Noruega. Zaidan, boa tarde. Caboclinho, boa tarde. Fala, Manuel. Temos Martinelli no meio de campo e a seleção já escalada. Fala, Zaida. Fala, Caboclinho.
9: Olá, Capriotti. Boa tarde para você, Quesada, Pretzel, Capelanes, Ulisses Costa, Pedro Cohen, toda a equipe da Bandeirantes, toda a audiência da Bandeirantes no mundo inteiro. Ontem eu estava acompanhando uma entrevista do técnico da Noruega e ele disse, não só ele, mas também outros jogadores, inclusive o Haaland, né? Mas foi interessante ouvir o Solbakken dizendo que não vê muita chance para a Noruega. Ele acha muito difícil que o time dele elimine o Brasil. E isso foi dito também por outros jogadores, e num tom que não parecia aquela história antiga, né, no futebol, de jogar a responsabilidade para o outro lado, de dizer que não está nem aí, que não vê chance, que a obrigação é toda da seleção brasileira. Não. foi realmente uma lista de declarações sinceras, né? É assim que eles veem o jogo. E aí, claro, há menções ao Ancelotti da parte do Solbeck, ele dizendo que para ele o Ancelotti é o melhor técnico do mundo, que é um técnico que consegue conciliar tranquilidade, serenidade, com muita força de trabalho, com muita observação, enfim, encheu a bola do Ancelotti da seleção brasileira. A questão é o que isso vai provocar na seleção norueguesa. Ou vai ser um time sem autoconfiança, de fato achando que não tem a menor chance, ou pelo contrário, vai ser um time que, exatamente por não se sentir favorito, com obrigação de vencer, e até achando que não vai vencer, pode ser um time tranquilo, um time ousado. E aí entra a questão do Martinelli, né? Contra o Japão, nós tínhamos um oponente lá atrás. O Brasil enfrentava um time que tinha um bom resultado naquela altura, 1-1, estava indo para a prorrogação, se fechou, e ele colocou um jogador rápido ao lado de outro jogador muito rápido, que é o Vinícius Júnior. E isso desnorteou a marcação japonesa. Eram dois jogadores rápidos do mesmo lado. E hoje, é bom lembrar que naquele jogo, os laterais do Brasil podiam ir para o meio ajudar na marcação, porque eles não tinham a quem marcar. Então, tanto o Danilo quanto o... do outro lado, o Douglas Santos, eles podiam ir para o meio. Exato, podiam ir para o meio e fazer a marcação. Hoje, você tem o Sorlotti de um lado e o Nusa do outro. O Sorlotti é grosso. Acho até que ele é muito mais perigoso, como às vezes é usado no Atlético Madrid, na área. Porque ele é bom cabeceador, jogador alto, né? Na ponta, ele tem velocidade, mas não tem drible, não tem habilidade. Mas é um cara que joga aberto. E do outro lado, um jogador bem mais habilidoso, que é o Nusa, que faz muito aquela jogada de ir da esquerda para o meio. Inclusive, outro dia marcou um golaço assim, né? Cortou da esquerda para o meio e meteu no ângulo. É um jogador mais perigoso para jogar do lado do Danilo. Ou seja, a possibilidade dos dois laterais irem para o meio, ajudarem o Casemiro e o Bruno Guimarães na marcação, é muito menor, porque eles terão de fazer a marcação em cima de dois caras que jogam abertos. Agora, isso obriga, aí entra a pergunta do Pretzel para o Ancelotti, isso obriga que pelo menos dois jogadores dos quatro lá na frente voltem sempre que o Brasil perder a bola. O Rayan faz isso do lado direito, naturalmente, mas é preciso que alguém faça isso também pelo meio. A gente vai ver, Capriotti, em alguns momentos, o time do Brasil com o Matheus Cunha de centroavante, o Vinícius na esquerda e o Martinelli no meio, que é o ponto de partida. Mas em outros momentos, nós veremos o Martinelli aberto na esquerda, que é onde ele gosta de jogar, com aquela velocidade dele, é onde ele gosta, desde o Ituano, né? E é no Arsenal também ele joga assim, muito mais pela esquerda. O Matheus Cunha voltando para trabalhar no meio campo e ajudar na marcação. E o Vinícius Júnior ficando centralizado, dentro da área, como um centroavante. Em alguns momentos será essa a formação da seleção brasileira. De qualquer maneira, sempre dois desses quatro terão de voltar, e às vezes três. Martinelli, Matheus Cunha e Rayan, né? Porque alguém vai ter de marcar o Odegaard o tempo todo. A Noruega joga com dois volantes, os dois Bergs, né, o Cunha e o Gemudo, e mais o Odegaard. Ele é o cara que pensa o jogo, além dos pontas que fazem cruzamentos. Mas o mais perigoso

0: tá chegando agora com a gente aí, ligou agora o rádio, ligou agora, entrou agora no youtube.com/RadioBananetesOficial. Reforça aí, o Brasil do Martinelli, do Ancelotti, como é que joga? Vai, Pretzel!
1: Alisson, goleiro número 1, Danilo Silva, 13, Marquinhos, capitão, número 4, Gabriel Magalhães, número 3, Douglas Santos, 16, Casemiro, 5, Bruno Guimarães, 8, Martinelli, 22, Rayan, 26, Matheus Cunha, 9, Vinícius Júnior, número 7. Lembrando que Danilo Silva e Casemiro estão pendurados. Levarem cartão amarelo hoje, eles desfalcam o time nas quartas de final. Aí nas quartas, no jogo das quartas, depois zerarão os cartões para chegar às semifinais e final. No banco de reservas, o Everton e Ederson, os goleiros, Alexandro, Bremer, Léo Pereira e Banhas, Ederson Silva, Fabinho, Danilo Santos, Neymar, Rafinha, de volta o Rafinha, Endrick, Luiz Henrique e o centroavante Igor Thiago Capriotti.
0: Tá enchendo o MetLife, tá enchendo o MetLife, tá ficando bonito. E ó, daqui de cima dá pra ver muito mais camisas amarelas do que camisas vermelhas, muito mais. Tem muito mais torcida do Brasil do que torcida norueguesa. Então, é isso aí, é isso aí. Vamos lá, continuar enchendo esse MetLife aqui com muitas camisas amarelas. E daqui a pouquinho os jogadores sobem pro aquecimento, hein? Já, já. O equipamento ali da seleção brasileira já está todo posicionado. Eu vejo aqui de cima aqueles cones que servem de marcação. Metade do campo, metade do lado esquerdo, separado para a seleção brasileira. E a outra metade separada para a seleção norueguesa. Então daqui a pouquinho eles sobem para iniciar o processo de aquecimento. Aquecimento hoje nem vai precisar ser tão forte, viu? Porque 28 graus é a temperatura, sensação térmica de 32. Aquele chamado mormaço, né? Muita gente acha que não queima, mas queima barbaridade. E nós estamos aqui, né? No mormaço. E por enquanto, sem previsão de chuva, né, Kessada?
2: Tem um amigo meu que hoje pegou esse mormaço, viu? Tá na minha frente aqui.
0: Tá.
2: E atende pelo nome de Ricardo Capriotti.
0: Tô vermelhinho.
2: Você tá vermelhão, meu. Olha
0: mas
2: aí.
0: Mas eu passei protetor, hein?
2: É, mas não adianta.
0: Eu passei
2: também.
0: Eu passei. Mas
2: você
0: sol...
2: passa nos braços?
0: Também, nos braços.
2: Eu não passo porque eu sou peludo, é por isso que o João Paulo quer que eu depile. Vocês acham que eu devo depilar? Você tem algum comentário?
3: Não, até o fim da Copa a gente consegue pelo menos aparar. Eu vou conseguir essa proeza. Ou quando você estiver dormindo, ou tá com uma cera e depois você se resolve com ela.
0: Máquina zero aí nos seus pelos, aí, viu, pensada? Máquina zero neles. Atenção, faltam 10 minutos para as 4 horas da tarde. 10 para as 4, 1 hora e 10 minutos para começar o espetáculo. 1 hora e 10 minutos para Ulisses Costa comandar a melhor transmissão do Rádio Esportivo do Brasil para Brasil e Noruega. Aqui são 10 para as 3, horário da costa leste americana. Eu vou para o intervalo rápido, o último, hein? O último deste concentração. E na volta, os destaques finais da nossa equipe, porque às 4 da tarde, Ulisses Costa assume o comando da Jornada Esportiva Bandeirantes. Não saiam daí, até já!
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1: 53, 3h53, horário de Brasília. Bom, para fechar esse concentração, porque vem aí a Jornada Esportiva Bandeirantes, eu vou pegar o palpite de toda a equipe de esportes da Bandeirantes. Então, atenção, vamos lá, palpitando para Brasil e Noruega daqui a pouquinho. Eu começo com você, Pedro Coin, o seu palpite, Brasil e Noruega. Fala aí, Pedro.
2: Vamos lá, Caprião, não vou mudar, viu? Meu palpite de hoje cedo segue sendo o mesmo. 1-0 para o Brasil e, inclusive, gol do Rayan, viu? Essa é a minha aposta.
1: Ulisses Costa, o seu palpite para Brasil e Noruega.
3: 3-1 para a seleção brasileira, Capri.
1: Leandro Quesada, o seu palpite para Brasil e Noruega.
4: Noruega 1, Brasil 2.
1: Fala, João Paulo Capelanes.
5: Hoje a gente não escapa. Iremos para a prorrogação. Depois de 1-1 no placar, prorrogação zerada e nos pênaltis a redenção de Alisson. Brasil na próxima fase.
1: Tá louco, para, tá louco, João Paulo Capelanes, para. Tá dando brincadeira. Jean-Pierre Wandersen, Brasil e Noruega, o seu palpite.
6: 2-1. Tempo normal, vitória 2-1.
7: Sem emoção.
6: Não, com emoção, até o final, mas aí é 2-1.
1: Alexandre Pretzel, seu palpite, Pretzel.
8: 1-0, Brasil.
1: Cláudio Zaidan, seu palpite, Zaidan.
9: Ah, eu fecho aí com Jean e Quesada, 2-1.
1: Manuel, fala, Caboclinho, seu palpite.
10: Seu palpite? 2-1.
9: 2-1 também, Capriotti, palpite majoritário.
1: O meu também é 2-1. Eu acho que é o palpite mais clássico para um cenário como esse, não é? Acho que é um palpite mais pé no chão, talvez, eu não sei. Tem aquele mais emocionado que vai falar, ah, é 3-1, 4-1. Tem aquele mais cético como o João Paulo Capelanes que deixa chegar a decisão nas penalidades máximas. Eu não quero toda essa emoção, não. Quero resolver no tempo normal. 2-1 tá de bom tamanho e vamos em frente e vamos assim. Muito bom. Renato Peranton, lá de Dallas, tá mandando o palpite dele aqui. O Renato não quer saber de brincadeira. 4-0 Brasil. Boa, Renatão. Gostei do seu palpite. É isso aí, com otimismo, com goleada. Muito bem.
9: Renato,
1: então é o seguinte...
9: Que... Se o Renato puder escolher, serão 3 gols do Neymar, hein?
1: Pois é, sem emoção, sem nada para deixar a gente preocupado. Bom, nós estamos terminando esse concentração e eu quero agradecer a audiência de todos vocês que estão com a gente desde cedinho, desde as 10 da manhã, com o Domingo Esportivo apresentado pelo João Paulo Capelanes diretamente da Times Square. Uma festa... Um alto astral, mas também com informação, também com tudo aquilo que o ouvinte da Bandeirantes gosta. E você que está desde a 1 da tarde com a gente aqui no Concentração, que também teve muita informação, a gente procurou levar a você um alto astral, empurrar a seleção brasileira, levantar o clima para quando o Brasil entrar em campo, estar preparado para despachar a Noruega e ir às quartas de final. Quero agradecer todos vocês, mas lembrar também que nós temos um recado muito importante para todos vocês, porque agora é hora de decisão. 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Muito obrigado a todos vocês que estiveram conosco nas últimas 6 horas. É isso mesmo. Nós estamos fechando 6 horas de muita transmissão, de muita informação, de muita prestação de serviço, de muita opinião. E ó, não é só Brasil e Noruega nesse domingo não, hein? Depois do jogo a gente vai falar muito da partida. Brasil vencendo, muita análise, muita opinião, todo o trabalho da reportagem Bandeirantes aqui com o Pretzel, com o João Paulo Capelanes, ouvindo os personagens do jogo. E depois disso tudo, ainda tem México e Inglaterra. Que jogo, senhoras e senhores, jogo que o Pedro Martelli vai transmitir às 21h pelo horário de Brasília. E desse jogo vai sair o adversário do Brasil. Estamos acreditando, confiando que o Brasil vai às quartas de final. Dessa partida sai o adversário brasileiro no próximo sábado, 18h, horário de Brasília, em Miami. Então, ó, começamos cedinho, vamos até tarde, mas porque nós amamos Copa do Mundo e porque a Bandeirantes faz isso desde 1950, com brilhantismo, com maestria, e vai seguir fazendo ao lado da seleção brasileira. Vem aí Ulisses Costa e a melhor transmissão do Rádio Esportivo do Brasil. Um show de transmissão com Ulisses Costa aqui no MetLife Stadium, o palco da partida. Tenham todos um grande jogo. Ótimas emoções, empurrando a seleção brasileira, garantindo o Brasil nas quartas de final da Copa do Mundo. Eu volto daqui a pouquinho, no intervalo do jogo, e depois de Brasil e Noruega, contando toda a história dessa partidaça para vocês. Até já, Brasil!
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E novas divisas se desenham dentro das quatro linhas do campo. Hoje, Brasil e Noruega traçam essa fronteira entre legado e ambição.

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0: abraço pra você, torcedor brasileiro. A partir de agora, todas as emoções aqui direto de Nova York, New Jersey, pra você, estádio MetLife, aonde a seleção brasileira entra em campo pra pegar a Noruega pelas oitavas de final da Copa do Mundo 2026. E o microfone da Bandeirantes vai trazer a emoção desse jogo pra você. Microfone Bandeirantes já acostumado desde 1950, trazendo todas as emoções da Copa do Mundo. Quando nesse momento o Alisson vem pro campo de jogo, goleiros reservas da seleção brasileira vem pro campo de jogo pro aquecimento, à esquerda da posição de transmissão da Bandeirantes, a Bandeirantes no centro do gramado do jogo, para trazer emoção do jogo para você, torcedor brasileiro. Trata-se de uma empresa que há muito tempo traz o seu microfone, a sua força de comunicação, para levar até você a informação, para levar até você a emoção, torcedor do Brasil. O microfone da Bandeirantes sempre ligado, o microfone da Bandeirantes sempre voltado pro povo, o microfone da Bandeirantes sempre, sempre direcionado aos interesses da população brasileira. E no momento de descontração, de alegria, aonde a ansiedade, obviamente, ela existe e é um fator importantíssimo até para sua vida, ela existe aqui no MetLife, para esse jogo da seleção brasileira diante da seleção da Noruega. O momento em que o coração fica na ponta do microfone da Bandeirantes, espero que os jogadores da seleção brasileira, como vem fazendo, carreguem seus corações no bico da chuteira. E o futebol Bandeirantes vai trazer a emoção do jogo. É mais uma decisão, é mais uma Copa do Mundo a ser contada. Depois de 30 tradição, tradição não se conquista em minutos, segundos, em dias, mas sim em anos, como é a Bandeirantes. E aqui nós estamos no MetLife para você, para um jogão de bola, para Brasil e Noruega, Noruega e Brasil, no microfone de maior tradição do rádio esportivo brasileiro. Esse é o microfone da Bandeirantes, o primeiro destaque da seleção brasileira, repórter Bandeirantes atrás do gol do campo de jogo. Lá está Alexandre Pretzel. Um abraço, boa tarde para você, Pretzel.
1: Grande abraço, Ulisses, a todo mundo que nos acompanha no mundo todo. Martinelli ganhou a posição de Lucas Paquetá machucado. Justificativa do Ancelotti foi exatamente que ele entrou bem contra o Japão e pode fazer a função pelo lado esquerdo do meio, ajudando na recomposição defensiva. Essa é a ideia do técnico para o jogo de daqui a pouco. Depois ele repete os outros 10 titulares da vitória sobre o Japão na rodada anterior, Ulisses.
0: É o futebol da Bandeirantes para você, o destaque da seleção da Noruega. Não vencemos a Noruega há 4 jogos, mas em situações, circunstâncias completamente opostas dessa de hoje aqui. O destaque da seleção da Noruega no futebol da Bandeirantes, João Paulo Capelanes, que desde as primeiras horas do dia trazendo informações da Copa. E a Noruega, Capela.
2: Olá, Ulisses, um abraço para você, para quem nos acompanha no futebol da Rádio Bandeirantes. Seleção da Noruega tentou fazer mistério ao longo da semana e não conseguiu. Força máxima, como a gente já previa, Rierson, lateral direito, que até foi dúvida ao longo da semana, não participou das atividades, está recuperado e confirmado entre os titulares. Do meio para frente, todo mundo sabe, Sorlotti, Lussa, e olho nele, Haaland confirmado entre os titulares. MetLife Stadium com mais torcida do Brasil do que noruegueses, Ulisses Costa.
0: É o futebol da Bandeirantes que traz Brasil e Noruega pra você, oitavas de final da Copa do Mundo, no microfone de Bagua, a tradição do rádio brasileiro, o destaque da opinião Bandeirantes, Leandro Quesada, Cláudio Zaidan falam de Brasil e Noruega. Quesada.
3: Muito bem, Ulisses, grande abraço a você, ao Pretzel, João Paulo Capelanes, ao mestre Zaidan. Olha, a escrita é aquela, né? Uma hora a coisa pode ser quebrada, né, Zaidan? Aquela história, o Brasil nunca venceu a Noruega, é fato. 98, aquele jogo emblemático que aconteceu no Velodrome, lá em Marseille. O Brasil já estava classificado, Bebeto faz 1-0, depois a turma da Noruega faz a virada, mas aquilo não mudava os planos do time de Zagallo para seguir na Copa do Mundo. Mas ficou realmente algo para a história e a Noruega considera esse um dos maiores resultados do time de futebol deles, da seleção nacional daquele país. Hoje a situação é bem diferente, a diferença é até menor, não é? Acho que são dois times que até se equivalem. Naquela oportunidade o Brasil tinha um time bem melhor do que esse que a gente tem hoje, e a Noruega, né, era uma seleção boa, mas eu acho que não era tão forte como essa que daqui a pouco encara o Brasil aqui no MetLife. Dois times que estão aqui nessa Copa do Mundo, um bem equilibrado, que sofreu apenas 2 gols na competição e fez 3-9, e uma Noruega que tem um ataque muito potente, mas tem uma defesa que não vai bem na competição, tomando inclusive uma chacoalhada de 4 da França naquele momento histórico do hat-trick do Dembélé. Ou seja, Zaidan, o Brasil chega a esse duelo só comparando com a Noruega, deixando o passado de lado, com um time mais equilibrado para buscar essa classificação aqui em New Jersey, Cláudio Zaidan.
4: Pois é, que assado, Ulisses. Boa tarde para todo mundo. O Solbakken, técnico norueguês, ele falou um pouco sobre a história, sobre o passado, né, Ulisses? E ele disse: olha, é mais difícil, muito, muito complicado, não acredito que a gente consiga eliminar o Brasil. Quer dizer, ele deu uma entrevista que basicamente era o seguinte: estamos arrumando as malas e depois do jogo fazemos ali o registro de saída no hotel e vamos embora, né? E os jogadores têm dito isso também. Eu até falava para o Capriotti, Ulisses e Quesada, que não parecem declarações falsas, hipócritas, né? De fato, eles acham muito difícil. Isso pode produzir duas coisas, não, Ulisses Costa? Pode produzir uma Noruega sem autoconfiança, meio entregue, mas pode produzir também, o que é mais provável, um time tranquilo, até ousado, porque entende que a responsabilidade é toda do Brasil. Não é que queira transferir, de fato acredita que quem deve passar é o Brasil, quem tem história é o Brasil. E claro, como já dissemos aqui mil vezes, né? Fica esse ufanismo todo. Tá? Os caras que ganharam as 5 Copas não jogam mais. É esse time que tem de vencer. Porque senão não teria sido eliminado pela Bélgica, pela Croácia. A Espanha não teria ganhado da Alemanha em 2010. A história vai sendo construída pelos times que entram em campo, não por aqueles que jogaram no passado. Mas o Brasil tem condição de ganhar. Eu acho a defesa da Noruega meia boca. Acho que esse é o trunfo do Brasil. É uma defesa lenta, uma defesa que não marca bem. Em compensação, a gente sabe que eles têm um ataque forte, não só o Haaland, que é uma obviedade, né? Basta ver os números do cara em todos os times, e particularmente na seleção, onde ele tem 60 gols para 53 jogos, mas também tem um caminhão de gols no City, no Borussia, no começo da carreira na Alemanha. É uma máquina de fazer gols, mas não é só ele. Esse Nusa, que vai jogar em cima do Danilo, tem de ser muito bem marcado, cara, é habilidoso. Do outro lado, o Sorlotti, que é grosso, mas tem velocidade, é um cara que sabe chegar em linha de fundo, não tem habilidade, não tem drible, mas ele vai exigir do Douglas Santos muita atenção. Então a entrada do Martinelli leva a gente a acreditar, Ulisses, que ele, o Matheus Cunha e o Rayan vão voltar para marcar. Não vão deixar tudo em cima de Casemiro e Bruno Guimarães, porque senão alguém vai ter de colar no Odegaard, que é o cara que pensa o jogo da Noruega, e vai sobrar norueguês. Então eles têm de voltar. Só o Vinícius que não. O Vinícius é o desobrigado de voltar para o próprio campo para fazer a marcação. Mas o Brasil, para mim, é mais time. Há esse trunfo, que é a fragilidade da defesa norueguesa, e por isso eu acredito que o Brasil vai para a próxima fase.
0: Ulisses. Legal, Manuel, valeu, Zaidan. No microfone da Bandeirantes, torcedor brasileiro, Brasil e Noruega, Noruega e Brasil. Pra você, torcedor do Brasil, obrigado pelo carinho da sua sintonia. QG Bandeirantes e Esportes. O destaque é de Guilherme Agrela. Alô, Agrela, um abraço pra você, boa tarde.
5: Fala, Ulisses, tudo bem? Boa tarde a você, boa tarde a todos que nos acompanham aqui na Bandeirantes, a casa da Copa do Mundo, que ontem teve os seus primeiros confrontos das quartas de finais definidos, depois da vitória do Marrocos sobre o Canadá pelo placar de 3-0 e a França que de pênalti de Kylian Mbappé, 19 gols em 19 partidas de Copa do Mundo, bateu a seleção do Paraguai por 1-0, por isso nas quartas teremos França contra a seleção de Marrocos. Mais tarde, depois de Brasil e Noruega, o confronto entre México e Inglaterra às 9 horas da noite, com transmissão, claro, aqui da sua Bandeirantes, para saber quem vai enfrentar o vencedor do nosso jogo, Brasil e Noruega. Esperamos que, claro, a seleção brasileira. Além disso, amanhã tem Portugal e Espanha às 4 da tarde e Estados Unidos contra a seleção da Bélgica às 9 horas da noite. Terça-feira, Argentina e Egito, 1 da tarde, horário da capital federal, e às 5 da tarde para Suíça e Colômbia. Hoje também há tempo para destacar a Fórmula 1 aqui no QG de Esportes na Bandeirantes, que segue pegando fogo durante a Copa do Mundo. GP de Silverstone na Inglaterra, vitória de Charles Leclerc da Ferrari, na segunda posição George Russell da Mercedes e na terceira Lewis Hamilton também da Ferrari. O brasileiro Gabriel Bortoleto ficou na oitava posição, somou 4 pontos e subiu na classificação geral. Kimi Antonelli, líder do campeonato, teve novamente problemas no carro e não somou nenhum pontinho, terminou na 16ª posição. Classificação geral da Fórmula 1, Ulisses, que tem agora Kimi Antonelli, segue na ponta com 179 pontos, seguido de George Russell com 154, Lewis Hamilton com 147 e Bortoleto é o 14º, com 6 pontos conquistados até aqui, Ulisses Costa.
0: É o futebol da Bandeirantes para você, para Brasil e Noruega, na mesa de som, Rafael Palmeira, central técnica, Paulo Marcelo Mamone, com Roger Palme Duarte, Roberto Dias, no Twitter, Igor Nascimento e Carlos Amaral, no digital, Ana Galeno. É o futebol da Bandeirantes em campo para você, torcedor brasileiro. Equipe técnica aqui nos Estados Unidos, Renato Berenton, com em Dallas, Miami, Marcos Mesquita. Aqui em New Jersey, Nova York, Marcelo Cruz, com o comando de Jean-Pierre, o dono rei de Santa Catarina. A bola vai rolar já já para você, torcedor brasileiro. Brasil e Noruega, Noruega e Brasil, desde 1950, a Copa do Mundo é na Bandeirantes. 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
8: Futebol da Bandeirantes para você, torcedor brasileiro, Brasil e Noruega, Noruega e Brasil. Daqui a pouquinho, você ligado no microfone, ele vai com a tradição do rádio esportivo do Brasil. Brasil continua fazendo aquecimento da seleção, à esquerda da cabine, da posição de transmissão da Bandeirantes, à direita Noruega. Na Bandeirantes para você, o destaque da Bandeirantes da seleção brasileira. Mais um alô, Alexandre Pretzel no campo de jogo.
9: O Ancelotti, quando foi técnico do Real Madrid, Ulisses, colocava o Rüdiger, o alemão Rüdiger, para colar no Manchester City quando havia o confronto contra o norueguês. Deu certo algumas vezes, deu errado em outras. Ontem ele foi questionado sobre isso e disse que não haverá marcação especial no centroavante Haaland. Que o Gabriel Magalhães conhece bem ele, o Marquinhos também, e que o perigo é iminente, mas que haverá uma marcação por zona e não individual. Ele não quis destacar que realmente ele vai repetir o que fez no Real Madrid. Gabriel Magalhães e Haaland, que já tiveram duelos gigantescos em jogos da Premier League e também da Champions entre Arsenal e Manchester City, meu caro Ulisses Costa.
8: É o futebol da Bandeirantes. João Paulo Capelanes, da Noruega, o seu destaque.
10: O Pretzel falou sobre o Carlo Ancelotti. Vamos falar sobre o retrospecto favorável ao Carlo Ancelotti. Porque se por um lado o Brasil nunca venceu a Noruega, por outro, Solbakken, o técnico norueguês, nunca venceu um duelo diante de Carlo Ancelotti. Espero que permaneça esse tabu. O retrospecto entre os dois, anote aí, confrontos na UEFA Champions League. 3 vitórias do italiano e 1 empate. Então atenção, 4 jogos na história entre Brasil e Noruega. 2 vitórias norueguesas e 2 empates. Pelos dados do Ancelotti, 4 duelos contra o Solbakken. 3 vitórias do Ancelotti e 1 empate, Ulisses Costa.
8: O futebol da Bandeirantes para você, torcedor brasileiro. Tem Brasil, tem Noruega. Daqui a pouquinho, oitavas de final, Copa do Mundo. No microfone, ele vai com a tradição do rádio brasileiro. Desde 1950, em todas as Copas do Mundo. Opinião de quem esteve dentro do campo de jogo, que já vestiu a camisa da seleção brasileira, craque Neto. Fala na Bandeirantes. Boa tarde para você. Espero que de Brasil e Noruega, Neto.
11: Que merda, hein, Ulisses? Já vesti. Que mesmo, pra falar, eu joguei nada, né?
12: Oh, eu joguei, narrei, eu inclusive sei. Um meu, que eu vim com o Cê de Ribeirão Preto.
11: Ah, foi, foi, foi.
12: Então
11: foi.
12: Se liga que eu sei da história inteira.
11: Esse aí,
12: velho,
11: eu arrebentei com
12: essa
11: o jogo.
12: Essa foi uma loucura, hein?
11: Essa foi uma loucura. A minha tia Albertina, que mora em Ribeirão Preto, ela é maravilhosa, deixou dormir lá. Aí voltei, foi 3-0 contra o 15 para esse cabo, eu fiz 3 gols. É o seguinte, ó, eu escutei o Zaidan falar, tava chegando aqui que tá um trânsito incrível. É, o pessoal indo pra casa, todo mundo ligado na Rádio Bandeirantes, vim escutando vocês. Parabéns pela sua abertura. Abertura, obrigado. Maravilhosa, eu acho que é isso que a gente tem que fazer. Ó, a gente, eu tava conversando com a Grela aqui, a gente tava conversando aqui nós, aqui no estúdio. Na verdade, eu gostaria de estar aí, porque é uma sensação incrível que vocês estão aí. E o que vocês estão trabalhando é digno de troféu para todos vocês, sem exceção.
12: Obrigado.
11: Todos vocês, do narrador ao operador, ao motorista, a vocês, repórteres, a todos vocês, não sabem a dimensão que acontece aqui no Brasil e a responsabilidade de vocês aí trazer tudo isso para nós. Vocês não têm ideia, a gente não tem ideia. A gente não tem ideia o quanto que vocês estão sendo importantes. Viu, Zaidan? E viu, Quesada também, monstruosos comentários. Eu falei aqui agora, ó, oh, se nós perder, ou se a gente tomar sufoco da Noruega, a gente não pode pensar muito em título. Mas tem uma outra coisa também que a gente tem que entender. A Argentina não aconteceu isso com o Cabo Verde. A França não aconteceu isso com o Paraguai ontem, que não quis jogar. O que o Brasil tem que fazer, Ulisses, é jogar direitinho. Eu, criticar o Ancelotti é uma coisa muito louca, porque eu não queria o Casemiro do jogo passado e nem o Martinelli. Os dois fizeram gols. Eu não queria o Martinelli agora, eu queria o Danilo Santos. Eu não queria o Matheus Cunha. Eu queria o Luiz Henrique. Eu queria o Neymar sendo titular no jogo hoje. Mas a gente tem que acreditar no treinador. Agora, eu tenho certeza absoluta que a gente ganha o jogo hoje, jogando muita bola, e não vai sofrer do mesmo jeito que a gente sofreu até agora.
8: No futebol da Bandeirantes para você, Brasil e Noruega, times continuam no aquecimento no campo de jogo. O futebol da Bandeirantes traz emoção do jogo para você. O gol sai primeiro na Bandeirantes, torcedor do Brasil. 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O futebol da Bandeirantes já já traz Brasil e Noruega. Alexandre Pretzel no campo de jogo. Mais informações da seleção brasileira, tchê.
9: Olha, o Ancelotti trabalhou 2 dias com Martinelli e 1 com Danilo Santos. Por isso que ficou uma enorme dúvida. Ele já explicou a escolha pelo Martinelli. E que o Martinelli pode jogar nessa função por ter características também de recomposição. Foi essa a pergunta que eu fiz para ele, né? Mas e aí? E para centralizar o meio-campo da Noruega? Como que você recompõe? Porque eles jogam em 3 toques para chegar no Haaland. E ele acredita que o mais importante é fechar o setor de meio, para que a bola não chegue no ralo, e que aí o Brasil vai ter sempre 3 jogadores fazendo 1 contra 1 nessa marcação. Então a curiosidade é essa. Ontem ele pensou bastante na hora de responder, mas deixou claro que a confiança é irrestrita do jogador do Arsenal, que para muita gente nem deveria estar aqui e já se transforma num jogador importante na Copa do Mundo, Ulisses.
8: É o futebol da Bandeirantes, Brasil e Noruega, Noruega e Brasil para você, torcedor brasileiro. Cláudio Zaidan, espera o que do jogo? A definição, não é mesmo? Bruno Guimarães mantido, o Rayan mantido no time, mas a entrada do Martinelli, e muita gente questionou o Neto também. Eu também fui, não gostei muito das alterações que ele tinha feito no jogo anterior, e na manutenção do Casemiro, a gente falava isso diante do Japão, mas as coisas caminham de uma maneira diferente e acabaram dando certo. É sorte ou competência, hein, Zaidan, do técnico brasileiro?
13: Não, ele é muito competente, isso é indiscutível, né? Eu já vi treinador ruim ganhar título, agora ganhar
14: O caminhão de títulos e taças que o Ancelotti ganhou tem que ser muito bom. Claro que ele é bom. Agora, o gol do Casemiro não anula o fato de que o Casemiro jogou mal. Uma coisa não tem nada a ver com a outra, né? O goleiro pode ir lá na área e fazer um gol de cabeça. Isso acontece. Agora, uma coisa é o cara fazer um gol. Gol importante. Ele é um jogador importante. Outra coisa é dizer que ele jogou bem. Ele não jogou bem, jogou mal o Casemiro. Quanto ao Martinelli, eu estava até conversando há pouco com o pessoal o seguinte, até o nosso amigo Benassi, palestrino, queria o Endrick no time. Eu entendo a escalação do Martinelli, né? Porque ele vai fazer o seguinte: em certos momentos, o Matheus Cunha vira meio campista, o Martinelli ponta esquerda e o Vinícius Júnior centroavante. Depois volta, Matheus Cunha centroavante, Vinícius ponta e Martinelli no meio. De qualquer maneira, o Rayan e mais um deles, ou o Martinelli ou o Matheus Cunha, tem de voltar. Porque hoje não dá para lateral marcar junto com o meio campo como foi contra o Japão. O Japão estava todo lá atrás. Então os laterais iam para o meio e sustentavam a marcação. Hoje eles terão dois pontas a serem marcados. O Sorlotti de um lado e o Musa do outro. É um jogo diferente daquele contra o Japão. Então o Martinelli tem de voltar, o Matheus Cunha tem de voltar, para não ficar tudo em cima do Bruno Guimarães, como tem acontecido, né? De resto, é o que dissemos aqui, Ulisses. Eu não gosto da defesa da Noruega, acho que é uma defesa com muitas vulnerabilidades, e por isso acredito que o Brasil é favorito.
12: Muito bem, daqui a pouco o Cafu entrou no campo de jogo com terno bege, camisa branca, tênis branco, abraçou todos os jogadores da seleção brasileira. O capitão Cafu, que faz uma... Vou falar pra vocês, esse homem faz um sucesso aqui, que é um negócio de louco, Cafu, viu? Brasil e Noruega, Noruega e Brasil pra você, torcedor brasileiro. É por aí, Leandro Quesada.
10: Olha, o Cafu hoje, se fizer um teste de velocidade, ele e o Danilo, é capaz de ele ganhar do Danilo. Eu tenho visto o Cafu jogar alguns jogos... de amigos, né? Amigos contra amigos, e o Cafu realmente é um negócio excepcional. Se o Danilo tivesse a força física do Cafu, a gente teria o melhor lateral dessa Copa do Mundo. Eu queria contar um negócio que durante a semana o João pesquisou aí a altura, né? A estatura do time da Noruega. 1,87 é a média da estatura da Noruega, ou seja, o time mais alto dessa Copa do Mundo. Então esse é um dado interessante. Aí quando a gente fala de um time muito alto, a gente vai falar, ih, rapaz, temos que tomar muito cuidado com a bola aérea ofensiva da Noruega. Né? Claro, os caras são bem altos. É verdade. Mas olha só que curiosidade. Dos 10 gols que a Noruega fez até aqui, apenas um foi de cabeça. Então a gente está olhando muito para essa coisa da bola aérea, né? Da altura, da estatura da seleção da Noruega, e está valorizando pouco o trabalho que a Noruega faz com o que eu chamo de bola rasteira, jogada rasteira. Porque é assim que sai a maioria dos jogos, dos gols nesses jogos da seleção da Noruega nessa Copa do Mundo. É um dado muito interessante para a gente não achar e criar um fantasma de que só no jogo aéreo há o perigo da seleção da Noruega. Não, na bola rasteira, na jogada rasteira também. E os 5 gols que o Haaland fez, nenhum de cabeça. Todos em jogadas rasteiras. Isso é um dado interessante.
15: Ainda em cima disso, atenção, tirando o goleiro, geralmente os goleiros têm mais de 1,90m, o Nylan, 1,92m. Metade do time que joga na linha com mais de 1,90m. Ayer, o mais alto do campo de jogo, 1,98m zagueiro. Regen, 1,92m. O meio campo, o Berge, 1,95m. Sorlotte, também 1,95m. E o Haaland, 1,95m. Então, os Vikings são gigantes, Ulisses Costa.
12: É verdade. Quantos gols de cabeça eles fizeram na Copa?
15: Um.
12: Futebol da Bandeirantes pra você. Brasil e Noruega, Noruega e Brasil no microfone de maior tradição do rádio do Brasil. Craque Neto, o cara é alto, alto, mas faz um gol na Copa só de cabeça, velho.
11: É, a verdade, o Pelé tinha 1,69m, o Romário, Bebeto.
12: E o Romário?
11: Né, Miller, Zico, eu entendo que os europeus são muito maiores que nós, né? Isso não tem a dúvida. Mas eu sempre preferi jogar contra zagueiros altos do que menores, até porque o menor, né, tem muito mais velocidade, né, tem muito mais chegada para fazer uma cobertura. Eu entendo a discussão nossa em relação ao tamanho, eu já não vejo muito isso. Eu enxergo uma coisa muito mais de posicionamento. Eu acho que a seleção brasileira tem os dois maiores zagueiros do futebol mundial, que é o Gabriel Magalhães e o Marquinhos. Eu acho que a gente tem um Douglas Santos que a cada dia que passa vem sendo um lateral esquerdo sem muita ofensividade, mas que é um jogador que está fazendo aquilo que tem que ser feito. Eu entendo que o Danilo, a gente não pode também querer colocar a culpa em cima do Danilo, até porque o treinador convocou o Wesley e machucou. Eu acho que o Danilo fez o gol de cabeça da Libertadores, ele é bom jogador, não levaria para a Copa do Mundo, mas ele é bom jogador. Agora, o que eu entendo é que se a gente tiver um meio campo mais forte, aqui que o Zaidane falou, o Casemiro não jogou bem, tem que jogar bem hoje. Tem que jogar bem hoje. Se a gente tiver os dois jogadores de meio campo, se a gente tiver a velocidade em relação a atacar esse time alto, a gente ganha de 3-1 o jogo hoje, sem medo de ser feliz.
12: Os caras estão aqui, os noruegueses, naquela remada, né? Dos vikings e tal. Aí os brasileiros, vai terminar a remada agora, ó, dos noruegueses, ó. Aí a torcida brasileira vai começar a cantar. Essa canoa vai virar olê, olê, olá. Já, já, Brasil e Noruega pra você no futebol da Bandeirantes, torcedor brasileiro. E também tem o Creu, né? A bola rola, Brasil e Noruega, já, já. Brasil vai pros vestiários, Noruega também. 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

0: Alta Bandeirantes para você, torcedor brasileiro, Brasil, Noruega, Noruega e Brasil. A Bandeirantes vem para escalar as seleções, começando com a seleção brasileira. Manda pro ar o Brasil, Alexandre Pretzel.
1: Alisson, goleiro número 1. Danilo Silva, número 13. Marquinhos, o capitão, número 4. Gabriel Magalhães, número 3. E Douglas Santos é o 16. Casemiro, número 5. Bruno Guimarães, número 8. Martinelli, número 22. Rayan, com a número 26. Matheus Cunha, número 9. E Vinícius Júnior, número 7. Os 11 titulares de Carlo Ancelotti da seleção brasileira, meu caro Luiz
0: Costa. O Banco do Brasil.
1: Goleiros Everton, 12. E Ederson, 23. Alessandro, número 6. Bremer, número 14. Léo Pereira, número 15. Ibanhas, número 24. Ederson Silva, número 2. Fabinho, número 17. Danilo Santos, número 18. Neymar, número 10. Rafinha de volta, número 11. Hendrick, número 19. Luiz Henrique, é o 21. E Igor Thiago com a número 25, Ulisses.
0: No futebol, Bandeirantes. A Bandeirantes vem para escalar a seleção da Noruega. João Paulo Capelanes.
2: A quarta Copa do Mundo e jamais avançou da fase de oitavas de final. Parou em 38, parou em 98 e agora 2026 e vem da expectativa da manutenção do tabu, mas tomara que não aconteça. Técnico Stanley Solbakken, tem Nylan, goleiro veste a número 1, Riesson 26, Ayer número 3, Regen 17 e o Lobo Wolf veste a 5. O meio campo de Berg meia dúzia, Berge número 8 e Odegaard o capitão com a 10, na frente Sorlotte 7, Nusa 20 e ele, o Cometa Haaland, veste a número 9, Ulisses Costa.
0: O futebol da Bandeirantes, como que soletra o nome dele mesmo? Soletra não, como Haaland. Fala mesmo o nome dele, não é verdade.
3: O nome dele é Roland.
2: Roland.
3: Roland.
2: Sim.
3: Roland.
2: Vocês falam Haaland? A gente fala porque a vida inteira falaram Ronaldo, Neto, Ulisso, eu vou de Haaland também pra brasileirar.
0: Então tá bom. É o futebol da Bandeirantes, o banco dos homens.
2: Vamos lá. Tanjik 12, Selvig 13, Ostigar 4, Bjorkan 15, Pedersen 16, Langas 24, Falchener 25 e Torsby número 2, Ausners 14, Torsved número 18, Asgard 19 e Schelderup veste a 21. É o banco da Noruega confirmado, Ulisses.
0: No futebol da Bandeirantes, quem apita o jogo?
1: Apita o norte-americano Ismael Elfate, 44 anos, 68 jogos na temporada, um cartão vermelho por um segundo amarelo, três vermelhos diretos e marcou 5 pênaltis. Apitou 2 jogos da Copa, 2-2 Holanda e Japão, apitou bem. E apitou mal, Uruguai 0, Espanha 1, João Paulo Capelanes.
2: Assistentes norte-americanos também, Corey Parker, o 2, Kyle Atkins. E atenção para o VAR, Tatiana Guzmán da Nicarágua, Ulisses Costa.
0: É o futebol da Bandeirantes, Brasil e Noruega, Noruega e Brasil. Hora de análise e opinião da Bandeirantes, times, seleções escaladas falam. Craque Neto, Leandro Queçada, Cláudio Zaidan na Bandeirantes.
3: Na verdade, Ulisses, pro Zaidan também, pro Queçada, nós três aí com pensamento em relação à seleção brasileira, eu queria deixar bem claro que quando a gente fica no Brasil para assistir uma Copa do Mundo, a gente vê a importância e como o povo brasileiro está engajado para que o Brasil possa ir para uma final. Hoje é o quinto jogo, tem quartas, semifinal. Faltam 4 jogos para o Brasil ser campeão. Eu acho que a gente pode, aos poucos, ter o entendimento, Zaidan e Queçada, é que o Brasil melhorou do primeiro jogo, melhorou do segundo, melhorou do terceiro, melhorou do quarto. E nesse jogo de oitavas de final, eu acho que os jogadores estão muito mais preparados na parte psicológica, mental. Sabe da importância do resultado hoje para ir para as quartas. Podendo pegar a Inglaterra e México, para mim vai dar a Inglaterra. Eu acho que o Brasil hoje está com uma casca melhor. Está com um posicionamento melhor. E aí também vem o conservadorismo do treinador Ancelotti, que é um campeão em clubes, mas ao mesmo tempo ele se transforma num cara importante pro grupo daquilo que eu tô vendo aqui de fora.
4: Bom, dos 4 jogos do Brasil, Neto, Queçada, para mim o Brasil jogou bem um jogo e meio, ou seja, jogou bem contra a Escócia, o melhor jogo do Brasil, E ele fez um primeiro tempo bom contra a fraquíssima seleção do Haiti. Segundo tempo não foi bom. E contra o Japão, na minha opinião, pelos meus critérios, o Brasil não jogou bem. Teve um final avassalador, a pressão, mas não jogou bem. Um jogo ruim do Brasil. Então é preciso melhorar. O Ancelotti é o primeiro a dizer isso, né? Tem de melhorar, coisas a serem corrigidas, né? Agora, a Copa é torneio, é embalo, é circunstância. A gente não tem a menor ideia se o jogo vai ser fácil ou difícil. A tendência é que seja um jogo complicado. Como foi para a Argentina contra Cabo Verde, como foi para a França contra o Paraguai. É Copa do Mundo, essa é a tendência. Jogo duro, difícil, apertado. Agora, você tem as circunstâncias do jogo. Você faz um gol com 3 minutos, outro time se desmancha, você mete uma goleada. Tudo isso é possível. Mas a tendência é um jogo apertado contra um time que tem força física, mas também tem qualidade. Tem um grande meio-campista que faz seu melhor momento, sua melhor temporada no Arsenal, que é o Odegaard. E esse artilheiro, esse fazedor de gols, essa máquina de fazer gols, que é o Haaland. Tem um bom ponto esquerdo, que é o Nusa. Não é um time ruim. Acho a defesa frágil, o goleiro bom, veterano, o Nilan, é um bom goleiro. Mas o Brasil tem mais qualidade individual, acho um time mais versátil, um time com mais opções ofensivas. Agora, não espero um jogo fácil, não. Vai ser um jogo complicado, por isso até chutei aquele 2-1 lá. Acompanhei você, Kessão.
2: Bom, Zaidan, Neto, Ulisses e amigos, a gente sempre compara com aquilo que a gente viu por último, né? O jogo contra o Japão foi um jogo difícil, numa temperatura diferente, porque o estádio estava climatizado. Está muito abafado aqui nesse momento em New Jersey. Está abafado para os dois, é verdade, alguém vai dizer, e é verdade. Mas uma temperatura bem mais amena do que a gente imaginava durante toda a semana, porque o sol não brilha, está tudo embaçado aqui em cima, né? E só está abafado na hora que a bola for rolar. Mas em relação ao jogo contra o Japão, o Brasil encontrou um adversário que colocou um ônibus lá na defesa e não atacou com tanta qualidade assim a seleção do Brasil. O gol do Japão foi um presente dado num erro do Danilo e o Casemiro não conseguindo, né, ali junto com o Sano, evitar que o Sano fosse até a área e fizesse o gol encobrindo o goleiro brasileiro. Hoje o Brasil vai encontrar um adversário que ataca muito mais que o Japão, que tem muito mais qualidade ofensiva e tem um cara do tamanho do Haaland, que marcou 56 gols na temporada europeia, juntando o City e também a seleção da Noruega. Vocês pararam para perceber, esse cara fez 16 gols nas eliminatórias da Copa do Mundo. Esse cara realmente é um monstro para fazer gols. Então o Brasil vai encontrar hoje um adversário mais forte ofensivamente, mas não tão forte assim na defesa. Então vai ser um jogo muito legal. Nesse aspecto vai ser um jogo legal. Como diriam os comentaristas das antigas, Zaidan, Neto, Ulisses, vai ser um jogo em que um time deixa o outro jogar, né? Eu acho que isso vai ser legal. A gente vai ter um jogo muito bacana aqui em New Jersey, porque a Noruega vai buscar esse resultado, vai dar espaços para o Brasil. E se o Brasil for inteligente, Ulisses Costa, tem uma grande chance

0: Rafinha, as pessoas imaginavam que poderia votar nas quartas de final, numa possível quartas, voltou antes da previsão do departamento médico. Paquetá agora manda um tchau e agradece os cumprimentos da galera aqui na frente.
1: Futebol da Bandeirantes, Brasil e Noruega, Noruega e Brasil, a bola vai rolar já já para você, torcedor brasileiro, você ligado no microfone, ele vai com a tradição do Rádio Esportivo do Brasil. Você curtindo o sonsaço da Bandeirantes, nesse momento nós teremos estendidas do campo de jogo as bandeiras. Lembrando que a bandeira brasileira está ficando novamente à esquerda, então o primeiro hino a ser executado aqui em New Jersey, Nova York, é do Brasil. Bandeira brasileira sendo aberta, bandeira da Noruega também sendo aberta para você ligado no futebol da Bandeirantes. Torcedor nas arquibancadas agitando, vai começar o jogo daqui a pouquinho. Oitavas de final Copa do Mundo 2026 para você no microfone da Bandeirantes, torcedor brasileiro. Brasil e Noruega, Noruega e Brasil. As seleções vão perfilando já já, elas vêm para o campo de jogo para execução dos hinos nacionais brasileiros e noruegueses. O futebol da Bandeirantes vai trazer emoção para você. Pois não, Alexandre Pretzel.
0: Carlos Ancelotti passando na minha frente agora, sempre muito elegante com a sua vestimenta. Ontem ele deu 4 notas para as atuações do Brasil. Nota 5 para o Brasil contra Marrocos, 6,5 contra o Haiti, 7 contra a Escócia e 7,5 contra o Japão. Então tem que fazer a média aí, mas ele elencou as notas e os conceitos jogo a jogo. Passou aqui agora, aplaudido pela torcida brasileira aqui atrás, Ulisses.
1: Muito bem, então, legal. É isso aí que a gente vê também, o Neto, o Zaidão, que está, tenho certeza, já falaram disso, inclusive, desde a abertura da transmissão, a evolução da seleção brasileira. Ela cresce jogo a jogo. Isso é uma coisa muito positiva, muito boa, né?
2: Uma nota 8 hoje, uma nota 8 hoje, Ulisses, Zaidan, Neto, uma nota 8 hoje para o Brasil, será suficiente para o Brasil se classificar, eliminar a Noruega e seguir na Copa do Mundo.
1: Pra você ligado no futebol da Bandeirantes, a bola vai rolar já já pra você. Brasil e Noruega, seleções vêm pro campo de jogo, daqui a pouquinho teremos a execução dos hinos nacionais de Brasil e Noruega, no microfone de maior tradição do Rádio Esportivo Brasileiro. Obrigado, torcedor, pelo carinho da sua sintonia. Brasil e Noruega, seleção brasileira caminhando ao lado da seleção norueguesa, pra você curtir o sonsaço na Bandeirantes no jogão de bola. Torcedor vem chegando em grande número, aos poucos torcedor vai se acomodando nas arquibancadas, lotado MetLife, mais 70% a 75% da torcida brasileira. Brasil superior em número de torcida das arquibancadas aqui nos anéis do MetLife, para você ligado no futebol Bandeirantes, torcedor brasileiro. A bola vai rolar já já para você. Brasil escalado, Noruega também. Vale vaga para as quartas de final. É momento de ansiedade, de decisão. É momento de saber quem é quem no jogo. Brasil pega na seleção da Noruega. Provocações do técnico norueguês em cima de Carlo Ancelotti, que serviram talvez sim ou não para a motivação dos jogadores do Brasil. Nesse momento, no círculo central do gramado, a bandeira da FIFA, no formato do círculo central do gramado FIFA World Cup 2026. Para você curtindo o sonsaço da Bandeirantes. Brasil, meias brancas, calções azuis, deve ser camisa amarela a seleção brasileira. Pelo que a gente está vendo o Brasil entrar no campo de jogo. Noruega, meias pretas, calções brancos e nesse momento com um agasalho preto, mas a camisa deve ser a vermelha. Para você curtir o sonsaço da Bandeirantes, Brasil e Noruega para você. Jogadores aperfilados, vamos à execução de ambos os hinos nacionais. À esquerda, gigante bandeira brasileira à minha esquerda. À direita, bandeira da Noruega. Teremos execução em primeiro plano do hino nacional brasileiro, porque a bandeira brasileira está à esquerda da cabine da Bandeirantes. Vamos à execução dos hinos nacionais para você. Brasil e Noruega, Noruega e Brasil. Hino nacional brasileiro, vem comigo, Brasil, momento de emoção.

hino nacional brasileiro para você ligado no futebol da Bandeirantes. A Bandeirantes vem para execução do hino nacional da Noruega.

0: pra você, Brasil, Noruega, Noruega e Brasil, pra você ligado no futebol da Bandeirantes, torcedor brasileiro. Obrigado pelo carinho da sua sintonia, você curtindo toda a emoção de Brasil e Noruega, a bola vai rolar já já pra você. Olha, eu vi aqui fumaças coloridas da cor verde, amarela, azul, branco, o mesmo com a Noruega, em vermelho e branco e azul. Que festa bonita pra você no Match Life. Você curtindo o sonsaço, Bandeirantes, torcedor do Brasil. A bola vai rolar já já pra você, Brasil e Noruega, é pra valer. Craque Neto, Quezada, Zaidan e o jogo.
1: Ah, é um jogo extremamente importante pro mundo. Todo mundo ligado na Rádio Bandeirantes, na 107,3. É, eu ainda estou meio indeciso com o Martinelli, mas espero que ele possa jogar muita bola e ter o entendimento que não dá para o Rayan não partir para cima dos defensores. O Rayan tem que ser outro jogador daquele que foi do último jogo contra o Japão, porque ele não driblou ninguém. Ele precisa ser ofensivo. E para mim, quem tinha que jogar era o Neymar. Se o cara falou que o Neymar tem condições de 90 minutos, era o Neymar para jogar.
2: Olha, o Ulisses Neto Quezada. O Neto Quezada já destrinchado na seleção brasileira. Só uma observação sobre a Noruega. Eles têm dois volantes, o Berg e o Berge, né? Dois jogadores de marcação. Então, o Brasil tem de vigiar o Odegaard, o Odegaard, como eles falam lá. Esse Odegaard, além de estar no melhor momento da carreira, ele é o cara, o Antelote falou disso, ele é o cara do ótimo passe, chuta bem de fora da área, embora tenha poucos gols na carreira, mas é um cara que tem visão de jogo. E o Haaland depende muito dele, muito. Então, marcar o Haaland não é só marcá-lo diretamente, mas também o cara que faz a bola chegar, que é o 10 da Noruega, pessoal.
3: Pois é, Zaidan Neto, será o jogo mais difícil da seleção brasileira, até pela obrigação de vencer, né? Como a gente disse mais cedo, agora não tem o próximo, né? Não tá na fase de grupos, então qualquer bobagem pode parar uma das seleções. E aí o Brasil chega muito mais equilibrado. O Brasil é um time mais equilibrado, embora todas as críticas que a gente vem fazendo em relação ao trabalho do Ancelotti Ulisses, é um time sim mais equilibrado. Tomou apenas 2 gols aqui na Copa do Mundo, já fez 9. Aí você olha para a Noruega sofrendo defensivamente, tomando uma chacoalhada da França, mas com um ataque muito poderoso. E hoje, um jogo em que um time vai dar mais espaço para os outros. Não vão ficar ali só na defesa, né? Um DNA do Brasil atacar mais. É também um DNA dessa Noruega propor mais o jogo, buscar ofensivamente as coisas. E a gente está aqui à beira, né, de transmitir um dos grandes jogos da história desta Copa do Mundo. O jogo envolvendo Noruega e Brasil. Como o João Paulo já destacou, Ulisses, 4 jogos na história. 2 vitórias da Noruega, 2 empates. Sempre tem uma primeira vez para quebrar uma escrita. E seria maravilhoso para o time brasileiro que hoje acontecesse a vitória e o Brasil chegasse às quartas de final da Copa do Mundo nos Estados Unidos, México e Canadá. Quase tudo pronto para a bola rolar aqui no MetLife, palco também da final da Copa do Mundo, Ulisses Costa.
0: Esperamos voltar com a seleção brasileira aqui. Para você ligar, meu amigo, Bandeira deu um pique na linha de fundo, Bandeirinha do jogo. Vou dizer pro seu negócio, hein? Correu muito mais que ponta, alguns pontas de seleções por aí. Pois não, Pretzel.
4: Olha, na hora dos cumprimentos, o Haaland deu um longo abraço no Hendrick, no Gabriel Magalhães, foi rápido, e um abraço também no Igor Thiago, que foi um dos destaques do Brentford na Premier League. Então o Haaland cumprimentando especificamente Hendrick e Igor Thiago com mais afeição. Bonito isso, Luiz.
0: No futebol da Bandeirantes, para você, torcedor brasileiro, nós vamos para a contagem regressiva. Vai começar o jogo, saindo que pertence à seleção da Noruega. O Odegaard vai tocar na bola para começar o jogo. Para você ligado no futebol, 7, 6, 5, 4, 3, 2... Começar o jogo, saindo aqui, pertence a Noruega, pinta o árbitro, toca na bola, o Odegaard, ela rola, se ela rola, deixa ela rolar. Sim, você quer emoção, vem comigo, torcedor brasileiro, aqui no microfone da... Desde 1950, em todas as Copas do Mundo, já tentou jogar a seleção da Noruega. Bola vai embora para a linha de fundo, tiro de meta para a seleção brasileira bater. É tiro de meta para a seleção brasileira cobrar para você ligado no futebol Bandeirantes. Se posiciona para repor a bola em jogo a seleção do Brasil com Gabriel Magalhães. Ele tenta ser o jogador do campo de defesa. O árbitro falou para parar e não entendi nada que o árbitro fez.
5: Haaland invadiu a área antes da cobrança do tiro de meta.
0: É bola no tiro de meta para a seleção brasileira bater para você ligado no futebol Bandeirantes. Torcedor brasileiro, recomeça o Brasil para ser jogando com o Alisson. Ele prende dentro da sua grande área. Haaland tenta ser jogando para a seleção. Vai para cima. Alisson prende para a seleção brasileira. Tentou levantar a meta à frente no comando de ataque para Vini Júnior. Se correr, chega, mas não chegou. A bola volta. Campo de defesa com o goleiro Lilan. Lilan sai jogando pelo seu campo de defesa. Tem Hegen. Hegen aberto para o setor de direito do campo de retaguarda. Toca a bola. Prende o goleiro da seleção da Noruega. Lilan. Lilan domina do campo de defesa. Vini Júnior vai para cima dele. Ele levanta a bola com o pé. Pega com a mão. Lança à frente no comando de ataque. Aperta na marcação. Tenta chegar novamente a seleção. No toque de bola. Péssimo. Sorlotti. Ele põe para fora. Ajeitou no peito. Deu lateral para o Brasil. Bater do campo de defesa. Domina a seleção brasileira para ser jogador do campo de retaguarda. Vem para o toque de bola. Recolhe novamente o Brasil. Abertura vem pela direita do campo de defesa para Marquinhos. Marquinhos para Danilo. Danilo já prende. Tenta levantar a bola para Rayan. Rayan não chega. Danilo vem por baixo. Toca na bola e vem para fora em lateral. Lateral para a seleção da Noruega. Bater pelo setor de esquerda. Campo de ataque. É lateral para a seleção norueguesa. Bater do campo de defesa. Sai jogando Hegen. Hegen domina do campo de defesa. Curto do campo de retaguarda. Abre com Ayer. Ayer recolheu para o meio de campo. Curtinho com Sanderberg. Sanderberg domina. Prende do campo de defesa. Recolheu Sanderberg. Prende a jogada. Volta novamente com Odigar. Odigar abriu pelo setor de direito do campo de defesa. Vem para quinta. Tenta Gerson. Gerson prendeu para a seleção da Noruega. Volta a jogada no seu campo de defesa. Gerson sai jogando com Odigar. Ele prende o lance e vai para cima. Aperta em cima da marcação. Matheus Cunha quase roubo. É lateral para a seleção da Noruega. Bater do seu campo de ataque. Lateral para a seleção da Noruega. Bater pela direita. Lateral vai sendo cobrado para a seleção norueguesa. Vem levantamento pela direita do campo de defesa. Gerson. Gerson tem muito toque de bola. Tempo terceiro. Jogando no campo de retaguarda. Vem para a tabela. Solta a jogada contigo no meio. Aparece bem Casimiro. Ganha a jogada. Sai jogando com Bruno Guimarães. Ele tenta o giro de jogada no campo de ataque. O árbitro manda seguir. A bola volta. Volta com a seleção da Noruega. Já parte para o campo de ataque em velocidade. Dominou. Partiu na esquerda. Na cara do gol. Chegou para bater. Cruzamento para trás. Vai sair o gol. Bateu. Tá impedido. Nada disso tá valendo. Tava marcado impedimento antes de conclusão pro gol. Bandeira marcava impedimento do time norueguês do campo de defesa. Impedimento pro Brasil bater. Não valeu o gol.
5: O replay pode até me trair, mas da posição da Bandeirantes aqui no campo de jogo, posição irregular. O lançamento foi nas costas do Douglas Santos. Cruzamento perfeito na marca do pênalti e o Odegar só deslocou o goleiro Alisson. Minha primeira impressão, gol. Bem anulado, Ulisses Costa.
0: Pedido. Bem anulado o gol. Pois não, tá impedido o Neto.
1: Não, o gol tá impedido, mas a jogada foi maravilhosa da Noruega. Por quê? Porque se não fosse o Marquinhos, meu irmão, o gol seria legal. A experiência do Marquinhos, na hora que tem o tapa, ele sai. Quando ele sai, deixa o jogador da Noruega impedido, mas foi um golaço e a marcação do meio campo, que eu falei, não pode acontecer isso.
0: É o futebol, tá Bandeirantes pra você. Tenta Haaland chegar da bola, não consegue. Aperta na marcação, tenta ganhar a jogada novamente. A seleção da Noruega prende a jogada pelo setor de esquerda no campo de defesa. Já vem pro toque de bola contigo na intermediária. Abre o lance curto, recorre a jogada. Hegen. Hegen prende a jogada contigo novamente com o Ayer. Ayer domina no campo de defesa. Pois não, Zaidan.
2: E é por isso que a gente falava aqui que os laterais, diferentemente do jogo contra o Japão, eles não vão poder ajudar na marcação no meio. Porque a Noruega tem dois pontos. O Sorlotti é grosso, mas ele corre uma barbaridade. Do lado de cá tem o Musa. Então hoje, o pessoal da frente tem de voltar, porque os laterais não vão poder fazer a marcação pelo meio como fizeram contra o Japão.
0: É futebol, tá Bandeirantes pra você. Domina do campo de defesa, tenta ser jogando novamente Müller, Wolf, ele abre a jogada com o time com o Nilan. Nilan recorre do campo de defesa pra ser jogando pra seleção da Noruega. Prende jogada Nilan, Nilan levanta a frente do campo de ataque, vem pra marcação, tenta o domínio de cabeça, tenta ganhar a jogada, na esquerda vem na marcação, aperta, tenta ganhar o lance novamente, recorre pelo setor de ponta, Solarte. Solarte prendeu, ele gira a jogada, abriu pra direita com Reilson. Reilson domina do campo de intermediário, solta novamente no toque com Odigar. Odigar prende, ele vem pra finta em cima da marcação, no primeiro prende o lance, tenta o toque para volta contigo novamente com Müller, Wolf. Wolf prendeu pelo setor de esquerda para jogar a contigo novamente. Nusa, ele balança. Nusa vem pro toque de bola, marca o time brasileiro. Casemiro sai da marcação. Abertura vem pelo setor de direita do campo de ataque. Já abriu novamente. Ayrson, ele recolheu, levou para a linha de fundo. Vai sair cruzamento no gol. Vem para travar. Sorlotti tentou ganhar escanteio. A seleção da Noruega pela direita.
5: Pesadão, mas corre, como falou muito bem Cláudio Zaidan. Sorlotti, 1,95m. Primeiro escanteio a favor da Noruega. Lado direito, o campo de ataque. a zaga mais alta dessa Copa do Mundo. Olha neles aí, Ulisses.
0: Escanteio para a seleção da Noruega bater o Odegaard. Ele vem para a cobrança de escanteio, só da Noruega no início do jogo. O Odegaard vem para a cobrança de escanteio, se posiciona novamente, vem para o levantamento dentro da grande área, recolhe novamente o Odegaard. Ele vem para a cobrança, se posiciona para bater novamente. O Odegaard vai partir para a bola pelo setor de direito do campo de ataque. Levantamento foi feito à frente, tenta o toque de bola, escanteio cobrado, levantamento no boca do gol. Nada disso está valendo. O que aconteceu? O juiz parou o jogo, mandou voltar.
5: O assistente estava na frente da bola. Aí o assistente saiu, o Odegaard bateu. E aí o assistente pediu para voltar. O porquê eu não sei. Vai ser recobrado novamente o escanteio a favor da seleção da Noruega.
0: O Odegaard vem para a cobrança de escanteio. O escanteio para a seleção da Noruega. Bater se posiciona para a cobrança novamente. O Odegaard, ele vem para o levantamento dentro da grande área da seleção brasileira. 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Escanteio para a Noruega bater 0-0. Placar do jogo, início de jogo. Estamos com 6 minutos de bola rolando. Vai partir para a bola, partiu para a bola, correu, bateu, levantou, saiu o goleiro brasileiro, não acha nada, não consegue sair, a bola volta, vem para tirar de qualquer maneira a seleção brasileira, a bola volta no toque, de bola perto da marcação, recolhe a seleção do Brasil, já tenta descer do campo de defesa em velocidade, toca na bola, ganha, joga na Martinelli, partiu, tem Vini Júnior aberto, abriu para Vini Júnior, balança na frente de 1, 2, 3, vem pro drible, perde a bola volta com a seleção da Noruega, que domina no seu campo de ataque, vem pro toque, de bola contigo na intermediária, prendeu o Degar prendeu, vai pro Gini, cima da marcação, abre pelo meio de campo com Sanderberg, erga, joga para o setor de ponta esquerda, para Patrick Berg dominou, recolheu a jogada, continua novamente com Odegaard prendeu pela direita com Gerson volta para Odegaard domina no campo de retaguarda com Sanderberg domina no campo de defesa para ser jogando na zaga central com Hegen domina novamente, sai jogando para a seleção da Noruega. Ele prende a jogada pelo setor de esquerda com o Müller. Wolf domina, vem para a finta em si, para a marcação, afasta a zaga brasileira, tenta ganhar o lance, o Brasil vem na dividida, Marquinhos, bola explode, Ayan vai subir de cabeça, tenta ganhar o lance, ganha, mas vem de graça com a seleção da Noruega. Hegen domina e sai jogando, pois não, craque, né?
1: A verdade, o Odegaard, que é o número 10, Ulisses, ele tem uma condição técnica do lado direito, que ele vem por dentro. É esse tipo de jogador que eu acho que faz falta pra nós.
0: É o futebol, tá, Bandeirantes, lateral de graça para a seleção brasileira bater. Vini Júnior solta a jogada, curtinha para Casemiro recolhe a jogada pelo seu campo de defesa com Douglas Santos. Ele prende o lance na zaga central para Gabriel Magalhães na quarta zaga para Marquinhos abre no toque para com Rayan, ele domina pela direita no campo de ataque, vai para o toque, continua na intermediária para Danilo prende para a seleção brasileira, já desce com a bola dominada, tem Vini aberto pelo setor de esquerda, a abertura chega na Casemiro domina para a seleção do Brasil. Vini está aberto, ele faz o giro, pode soltar pelo setor de direita, caminha Casemiro, ninguém omar. Marca, abertura frente no campo de ataque para Rayan, recolheu Rayan, empurrou, boa bola, Bruno Guimarães vem para a finta, levou para a linha de fundo, deu para trás, Martinelli limpou, tirou, bateu pro gol, em cima do marcador, chapelou mais um Martinelli, ele ganhou o lance, abriu para Bruno Guimarães, bico da área, pela direita, dominou para a seleção brasileira, Bruno, prende o lance, ergueu a cabeça, vai pro cruzamento, Vini pediu, abertura para Vini, balança em cima dele, Vini, dominou na esquerda, adianta demais, perde, volta, ganha, recupera para a seleção brasileira, Vini, dominou, partiu, fintou, driblou, passou, evitou saída nessa. Aí. Linha de fundo, tiro de meta para a seleção da Noruega bater. Sai com bola e tudo.
4: Primeira estocada do Brasil, Vinícius Júnior encarou dois marcadores, saiu com bola e tudo. Goleirão norueguês não tem muita pressa, 0-0, Vinícius.
6: Quase 10 minutos de jogo, só agora o Brasil deu ar da graça aqui em New Jersey. A Noruega domina completamente a partida. Começa o jogo com o Alisson dando um chutão pra frente, o Danilo perdendo uma bola e essa pressão monstruosa que a Noruega faz até agora, Ulisses.
0: E vem pro jogo, domina a seleção brasileira, tenta sair pro jogo, vem pro toque, levanta pra direita com o Bruno Guimarães, domina no comando de ataque, abriu pra Vini, tentou levantar, entrou no alto de cabeça, Ayer vem pra tirar, a bola volta pelo meio de campo, curtinho com Sanderberg, Berger domina pelo campo de reta, quarta, vai pro toque, levanta pra seleção da Noruega, já sai jogando o Neca ali no campo de defesa, domina do campo de ataque, tenta partir pelo setor de direita, vem pro Breck, se recompõe a zaga brasileira, abertura vem pelo setor de esquerda, campo de defesa, toca a bola novamente no comando de ataque, abriu pelo setor de direita, vem pro domínio Müller, Wolf tenta o domínio, o grito de Brasil, sinta o clima, vem pra Nova York, New Jersey, pra você no MetLife. 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Domínio do campo de reta, quarta, tenta ser jogando a seleção da Noruega. Abertura foi feita pelo setor de esquerda, vem na marcação. Ganha o lance, Rayan adiantou demais, ganhou de novo, partiu. Martinelli vai no meio, lançamento pra ele, dominou, girou na grande área, passou, abriu pra toque de bola de Matheus, tentou, domina, pênalti. O juiz não deu, o árbitro não deu. Na velocidade, Matheus Cunha ganhava, tomou o carrinho, a bola vai embora pra linha de fundo. Pra mim, pênalti pro Brasil bater.
4: E o Ismael Elfati chama agora o Marquinhos pra explicar o que ele marcou e o que ele viu. que ele marcou e o que ele viu. Tá dizendo que não foi nada, deu apenas tiro de meta para a seleção brasileira.
1: Não, pênalti.
4: E o Odegaard, caído no gramado, Neto, pedindo não, atendimento
1: não, não,
4: do 10 da Noruega.
1: Não, não, é pênalti. Pênalti, gente. Sabe por que é pênalti?
4: Porque ele... pênalti.
1: Fala, não foi com a perna direita, com a perna esquerda. Pênalti em cima do Matheus Cunha. Pênalti claríssimo pro Brasil. Não tem o que conversar. É pênalti, pênalti. Ele vai no VAR ele e vai marcar o pênalti. Foi pênalti, pô.
0: É pênalti. Tô narrando pênalti, o cara não pega a bola. A bola segue na linha dela. Ele só pega a perna do Matheus Cunha.
3: Tá certo, ele. Você narrou na hora.
2: Ô Luiz, não tem escapatória. Vai dar o pênalti. Não tem jeito. Foi muito claro o pênalti.
3: Foi o Ayer, né? Na hora o Ulisses já gritou aqui. Pênalti. O Ayer realmente... foi muito lento ali na ideia de tentar parar o Matheus Cunha. E aí quando ele viu, vai pro VAR agora.
0: Vai pro VAR agora.
3: Esquece.
0: Ele tá indo pro VAR, né? Pênalti pro gente. Não tem como não marcar. Se fosse pra Argentina, o árbitro, os bandeiras, o VAR, todo mundo, o presidente da FIFA tinha dado pênalti, né? Que ele tá com a camisa da Argentina por baixo.
1: Os Estados Unidos também.
0: Ele tinha dado pênalti, né? Mas não, até ele tinha entrado em campo, dado pênalti. Olha a vergonha isso. Cara, é um lance aqui de cima. Eu narrando, eu cravo porque tem convicção. E eu aprendi isso, sabe com quem, ô Neto? Com o Godoy. Quando o cara dá um carrinho, a bola segue em linha, não é desviada, pronto, pênalti.
7: Vamos ver.
0: Pênalti. Tem pênalti pro Brasil e pronto. Penalidade máxima para a seleção brasileira bater. Neto Zaitan, Quesada, Hudson, Pretzel.
4: Decisão confirmada, pênalti para o Brasil. Vamos ver quem vai bater. Provavelmente Vinícius Júnior, Bruno Guimarães também bate. O Vinícius já deu uma olhada ali pro Bruno também. Os jogadores do Brasil foram proteger a marca do pênalti para que os noruegueses não atrapalhem ali na primeira falta do jogo. Pênalti para o Brasil.
0: A verdade, e aí, Neto, bem marcado, Neto.
1: A verdade, Ulisses, o Ayer tentou, ele bateu com a perna direita, com o joelho esquerdo, e o Matheus Cunha foi muito bem na bola. Para mim, o Neymar tinha que estar em campo, né?
0: Aí era sair pro abraço, pois
3: pênalti não. Pênalti claríssimo, o Vini tem que bater, né? Pra fazer o quinto gol. É o Vini, né?
1: Só que tem uma coisa, hein? Não tô aqui pra secar ninguém, muito pelo contrário, tô aqui pra comentar.
2: Volta,
1: Vinícius Júnior é batedor de pênalti.
0: Não vai bater, não.
1: Ah,
0: não,
1: então
0: vai
1: é Bruno Guimarães.
0: Tá. Aí o Bruno. É o Bruno Guimarães que vai pra cobrança. Pra seleção brasileira. Pênalti pra seleção brasileira bater. Se posiciona o Bruno Guimarães para a cobrança de pênalti para a seleção brasileira. É pênalti para o Brasil. Nilan no gol. Pênalti para o Brasil bater. 13 minutos de bola rolando o primeiro tempo de jogo. Pênalti para a seleção brasileira bater. Bruno Guimarães vem para a cobrança de pênalti. Nilan no gol. Partiu para a bola. Deu a paradinha. Bateu. Defendeu o goleiro Nilan. Bateu pessimamente no canto esquerdo. Ele bate errado, pênalti fraco no canto esquerdo. O Nilan acerta o campo e faz a defesa.
4: Que cobrança horrorosa do Bruno. O Nilan foi na bola e fez até uma defesa fácil pela falta de intensidade na cobrança do Bruno. O goleiro do Sevilha defende o pênalti.
0: E vem pro jogo da seleção brasileira. Bola foi chuta à frente dentro da grande área. No alto, o Nilan sai pra fazer a firme e boa defesa. Neto Zaidan, Quesada.
1: Na verdade é o seguinte, meu irmão. Eu fui batedor de pênalti, já perdi muito. E eu sempre perdi quando eu dei a parada e quando eu chuto ela no meio pau, pô. Goleiro alto, 1,90m, que é o Nair, você tem que meter no alto e inverter o pé. E por isso que eu falei que o Neymar tinha que estar em campo.
0: E aí, Zaidan? Gente, vamos falar, gente, por favor.
2: Como é que é?
0: Vamos falar, vambora. E aí, Zaidan, que batida é essa, Zaidan? Tô te ouvindo
2: agora. Tô falando aqui. Tá ouvindo, né? Então,
0: agora
2: mostrou
0: sim.
2: Três coisas esse lance aí. A fragilidade da defesa norueguesa. O pênalti mostrou isso. Defesa aberta. O cara vai todo errado e faz o pênalti. A fragilidade da arbitragem, que não vê lances claros. E convenhamos, né? A péssima batida do Bruno Guimarães. Ali é onde o goleiro pede pro cara bater, né, Quesada?
3: Ah, o Vini tinha que ter batido esse pênalti. Ele é o artilheiro do time. Desculpa.
1: Pipocou.
3: Valeu. Bruno Guimarães legal, tal, pega a bola, eu sou o batedor, dá licença, Bruno, eu bato aqui o pênalti, errou e desperdiçou a grande chance de fazer 1-0.
0: e vem pro jogo a seleção brasileira. A bola foi chuta para Vini Júnior, atropelado, empurrado, o árbitro para a marca, marca a falta em cima dele, tá parado o jogo, falta para a seleção do Brasil bater.
5: E agora dá para perceber o Haaland pedindo a bola mais no chão, porque já foram 3 levantamentos, o Gabriel Magalhães até aqui, perfeito no jogo, antecipando todas, falta cobrada 0-0.
0: A bola vai pela direita do campo, ataque para Ryan, ele vem para finta, recolheu o Ryan, escapou, partiu dentro da grande área, dominou, girou, bateu pro gol, põe para fora. Linha de fundo, tiro de meta para a seleção da Noruega bater.
4: Bela escapada e no balanço ele tentou bater no ângulo, mas pegou mal na bola. 0-0 no placar. Bruno Guimarães errou.
0: 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Jogados para você conferir, 16 minutos de bola rolando, 17 de bola rolando. Primeiro tempo de jogo, girando o placar da Copa do Mundo. Continua para você, Brasil 0, Noruega também 0. Bruno Guimarães desperdiçou o pênalti defendido pelo Nilan. 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
7: Ulisses, ontem a França bateu o Paraguai por 1-0, gol de Mbappé, enquanto o Marrocos ganhou do Canadá por 3-0. Com isso, quartas de final, Marrocos e França, Ulisses.
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0: A bola volta no toque do banco. Domina a seleção da Noruega para ser jogando o recado pelo seu campo de defesa. Odegar. Odegar prende o campo de retaguarda. Vai tentar sair para o jogo de tanto toque de bola. Continua na intermediária com Sanderberg. Sanderberg domina no campo de defesa. Recolhe com Hegen. Hegen domina no campo de retaguarda. Ele sai jogando para a seleção da Noruega. Já prende 0-0. É o placar do jogo para você ligado no microfone da Bandeirantes. Brasil desperdiça pênalti. A Abitura vem pelo campo de defesa. Prende bola a seleção norueguesa. A Abitura vem com Hegen. Hegen domina a camisa 17. Girou no meio para Sanderberg. Sanderberg volta para Hegen. Hegen já abre da esquerda com Nusa. Nusa domina para a seleção da Noruega, tenta descer pelo setor de esquerda, capra ataque, vai para finta, tenta o drible, recolheu novamente no comando de ataque, abre a jogada pelo setor de meia direita, Sanderberg, prendeu pelo setor de ponta, Gerson, Gerson domina novamente pelo setor de direita do campo de ataque, ele vem para finta, vai tentar o toque de bola contigo no setor intermediário, já recolhe Gerson, volta a jogada, curtinha com Ayer, recolheu Ayer, ele prende o lance curto para meio de campo com Sanderberg, Sanderberg domina no meio, 1-2-3, Odegar tentou o passe de bola, ganhou o Brasil, rouba, Vini ganhou, sobrou, boba a bola, frente para Martinelli, dominou, se soltar, tem o Vini, enfiou pra Vini na ponta esquerda, muito aberto, recolheu o Vini, levou pra linha de fundo, tá dentro da grande área, cruzou, levou pro gol, Martinelli entrou, tentou de cabeça, tira dali, vem Ayer pra tocar, tá pra tirar de cabeça, a bola volta com a seleção da Noruega, que prende pro setor de esquerda com Nusa, Nusa domina pelo campo de retaguarda, sai jogando com Patrick Berg, Patrick Berg prende a jogada curtinha pro setor, na intermediária com o Degar dominou, partiu na ponta direita, capri ataque, recolhe novamente, dominou, vem pra finta, tentou o drible, bem pra ganhar a jogada, o Brasil já ganha a jogada, Coutinho no campo de retaguarda, Douglas Santos ganhou, tirou do toque de para Coutinho, de Matheus Cunha prende pra seleção brasileira, abre a jogada curtinha pra Bruno Guimarães, que envia a jogada pra direita pra Ryan, recolhe novamente Ryan, Ryan domina para a seleção brasileira, vem para finta, solta a jogada para Danilo, Danilo já prende para Marquinhos, Marquinhos para Casemiro, na circunferência central do gramado, o Brasil volta a dominar o jogo, domina do campo de ataque, a abertura foi feita pelo meio do campo, já domina do campo de ataque, prendeu Casemiro, girou pelo comando de ataque, vai pro drible, ele volta a jogada curtinha para Marquinhos, Marquinhos domina pelo setor de meia direita, campo de ataque, enfiou lance à frente pelo setor de esquerda, recolhe a seleção brasileira, a abertura foi feita no toque de bola curtinha, domina o Brasil, prende, Ryan prendeu, soltou, abriu para Casemiro, Casemiro volta pro toque de bola de Bruno Guimarães, abriu para Martinelli, enfiou na boca do gol, não chegou, Matheus Cunha tentou descer, enfiada de bola, foi muito forte do Douglas Santos, sai do gol, Nilan pega,
4: e queria a bola no pé, por isso que ele sinalizou pro Douglas, que falou, joguei na frente, 0-0 no placar,
0: 0-0 é o placar do jogo, pra você ligado no futebol da Bandeirantes, o tempo não para, Bandeirantes marca. Você confere jogados, 19 minutos de bola rolando, etapa para você conferir a primeira de jogo, primeiro tempo, girando o placar da Copa do Mundo. Oitavas de final para você, continua Brasil 0, Noruega também 0 na Bandeirantes, quem fala é você, Agrela.
7: Ulisses, mais tarde, 9 horas, tem México e Inglaterra, quem passar enfrenta o vencedor de Brasil e Noruega, amanhã Portugal e Espanha e Estados Unidos contra a Bélgica.
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0: 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E domina do campo de defesa, sai jogando a seleção do Noruega, abertura vem com Odegar. Odegar já prende pelo campo de retaguarda, vem para finta, tenta o toque de bola, curtiu novamente na direita, recolhe, toca, jogada a seleção da Noruega, abertura com Sanderberg. Sanderberg domina, abriu pelo setor de direita, vem pro toque de bola com Sorlotti. Sorlotti domina do campo de retaguarda, parceiro jogando, volta na sua zaga central com Ayer. Ayer domina novamente no campo de defesa, vem para finta, tenta o toque de bola, recolhe, balança, vem pro drible, aperta a zaga brasileira, bola recuada para o goleiro da Noruega, Nilan. Nilan domina para a seleção do norueguesa está jogando pelo seu campo de defesa. Recuare no campo de retaguarda, são 20 de bola rolando. Primeiro tempo de jogo, Brasil Noruega 0-0. No meio do campo de defesa, o Brasil jogou. Recuare Nilan. Nilan bate, vem pro toque de bola, curtinho com Regen. Regen recuare pelo seu campo de defesa, volta a jogada novamente no toque de bola de Nilan. Nilan domina pelo seu campo de defesa para a seleção da Noruega. Tempo do levantamento à frente no campo de ataque, aperta a zaga brasileira. Douglas Santos demora para chegar à marcação, domina com tranquilidade. Sorlote prendeu, soltou jogada curtinha na intermediária com Odegar. Odegar limpa a jogada do primeiro, vai tentar o passe de bola, já tenta descer pelo setor de esquerda. Tempo levantamento à frente, abriu pelo setor de ponta, soltou com Rierson. Rierson domina novamente no campo de ataque pela meia direita para Odegar. Odegar recolheu, dominou, volta com Rierson. Rierson prende pela direita, solta na intermediária com Sanderberg. Sanderberg domina novamente para a seleção da Noruega, vem pro jogo, enfia a jogada pelo setor de meia direita, recolheu no comando de ataque, tenta partir novamente o toque de bola de Odegar. Ele prendeu pelo setor de ponta, Rierson. Rierson prende novamente Odegar. Odegar domina, Casemiro vem na marcação. Douglas Santos aperta, quase rouba a bola do Nelson. Ele vem pro toque de bola, apertou novamente o time brasileiro. Tenta chegar Martinelli. Recolhe novamente a seleção da Noruega. Toca a bola de pé a pé. Obrigado a voltar a jogada mais atrás com Rierson. Ele domina na sua zaga central. Dá o toque de bola com Heger. Heger domina. Heger prende o lance do campo de defesa. Heger domina novamente no campo de retaguarda. Tenta ser jogando. Levanta com Sanderberg, que volta a jogada com Heger. Heger domina no campo de retaguarda para ser jogando no campo de defesa. Tenta Heger. O passe de bola volta no campo de retaguarda com o Nilan, seu goleiro. Domina o goleiro da Noruega para ser jogando no campo de defesa. 0 para a seleção do Brasil. 0 também para a seleção da Noruega. Já prende a jogada Nilan. Nilan vai ser jogando, dá um pico na bola, levanta a jogada pelo setor de direita. Tem dificuldades para o domínio. Olha só, o Sorlote, ele tem dificuldade para dominar a bola. Bola esticada longe. Se o Douglas Santos chegar junto com a bola, ele ganha a bola do cara. Ele sabe dominar a bola, impressionante. Pois não, Zaidan?
9: É grosso. Ele tem velocidade e tal. Ele é mais perigoso quando tá na área, porque ele cabeceia bem, mas com a bola, ele tem um problema com a bola, viu, Luiz?
0: É o futebol, tá Bandeirantes dominando o campo de ataque, tenta descer, a falta do Ryan. Tá caindo na esquerda, Patrick Berg, é falta na esquerda para a seleção da Noruega, bateira.
5: E o árbitro parte para cima dele, Ismael Elfati, árbitro norte-americano, promete. A próxima recebe cartão amarelo, falta lá lado esquerdo, 0-0 no placar.
0: Falta para a seleção da Noruega, bateira, vem bola alçada dentro da grande área brasileira. Você ligado na Bandeirantes, a Bandeirantes com você, Brasil e Noruega, 0-0. Brasil já perdeu o pênalti com Bruno Guimarães, que bateu Nilan, goleiro norueguês defendeu, é falta. Pelo setor de esquerda, vem para a cobrança Odegar. Ele vem para o levantamento dentro da grande área, camisa 10 da seleção norueguesa. É falta na intermediária em frente ao banco de reservas da seleção brasileira. Para cá do jogo, continua 0-0. Técnico da Noruega grita com ele, posiciona o time. É falta para a seleção norueguesa bater. 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Se posiciona para a cobrança. Odegar cobra curtinho, volta a jogar pelo setor de esquerda para tirar o jogador da área. Ele domina, abre a jogada pela ponta para Nusa. Nusa prende o lance, balança em frente à marcação, tenta o drible. Vini Júnior chegou, não conseguiu marcar, Nusa levou no meio, Martinelli vem pra marcação, aperta pro Brasil, tentou ganhar a jogada, recolhe do comando, aperta novamente, domina a seleção da Noruega, abertura na esquerda com Patrick Berg volta pra Nusa, ganhou o lance o Brasil, é com Matheus Cunha, mano a mano, dominou, tem Vini aberto pela ponta, ele vai pra finta, balançou, fez a finta, abriu o compasso, foi pra área, ficou no chão. Ele pede pênalti, o árbitro manda seguir, sai do gol, Nilan para fazer a defesa. E o Vini Júnior livre na esquerda.
4: Segue de braço aberto reclamando, olhando para o Matheus, que você não tocou a bola, né? Corpo a corpo, braço a braço, o árbitro mandou seguir 0-0.
0: 0-0 é o placar do jogo, que chance perde o Brasil no contra-golpe. O Vini fica discutindo até agora com o Matheus Cunha, pô, tô livre na esquerda, dá que eu dou para você fazer o gol. Ô Neto, ô Zaidan, ô Quesada!
3: Tava melhor posicionado, tentou resolver sozinho. Agora a força física dos caras é impressionante, hein, Neto?
10: Ah, mas a verdade é assim, o Matheus Cunha, ele não é veloz de 30 metros. O Matheus Cunha é veloz de 10 metros, então é que ele ganha na velocidade. Quando ele cansou, ele tinha que ter metido a bola antes.
0: Oi, Zaidan!
9: Cobrar um som aqui, rapaz.
0: Opa!
9: É impressionante. É impressionante. Era jogar no Vinícius de sair o gol. Vacilou feio. Isso não é pênalti, né?
0: Não
9: é. E não é pênalti, só porque estava lado a lado. Foi disputa por bola ali. Normal, lance.
0: É o futebol da Bandeirantes, dúvida pelo setor de esquerda, vem Musa, ele prende o lance novamente, recolhe pelo seu campo de defesa, essa ação tá jogada com o Tigre na intermediária, abre o lance curto do meio de defesa com Regen, Regen domina, ele abre a jogada com o Diego Sanderberg, Sanderberg prende 0-0, é o placar do jogo, a bola volta do toque de bola, domina a seleção da Noruega, e já tem o terceiro jogador do campo de defesa, sobe a marcação brasileira, a abertura vem pelo setor de esquerda, vai tentar o toque de bola novamente, a seleção norueguesa, Nilan, Nilan prende o lance, a Noruega não joga, ele prende a jogada dentro da grande área, Vini parte para cima, Nilan bate a bola, tenta buscar a jogada com o Grosso, vai pro domínio Solotti, ele, eu tô falando que o Solotti, o Zaidan falou 10 vezes, e eu tô falando, ele é grosso, se encostar que ele for receber a bola, ele perde, agora não dominou, a bola saiu, de graça, lateral pro Brasil, domínio do campo de defesa, recolhe do campo de retaguarda da seleção brasileira, Brasil equilibra o jogo, joga mais que a seleção da Noruega, já prende a jogada pelo setor de direita, recolhe Marquinhos, Marquinhos prende pra seleção do Brasil, vai tentar o toque de bola no campo de ataque, ele vem pro breque, tá aberto do outro lado, lá pelo setor de esquerda, pedido Douglas Santos, a abertura vem do toque de bola, Martinelli se movimenta, vem pro toque a seleção brasileira, Gabriel Magalhães abre para Marquinhos, Marquinhos prende para Danilo, Danilo prendeu para Rayan, Rayan domina para o Brasil, vai para a fim da tabela errada, recolheu, entra no jogo Bruno Guimarães, entra no jogo Bruno Guimarães, se liga, a abertura vem do toque de bola, tenta descer a Noruega, afasta, tira o perigo Casemiro, mas a bola sai em lateral para o Brasil bater, quando a rapaziada vai tomar aquela água agora, momento de hidratação, Brasil 0, Noruega 0, Brasil já perdeu o pênalti, na Bandeirantes quem fala é você, Leandro Quesada, craque Neto, Cláudio Zaidan.
6: Aproveitar esse gancho teu aí, né? Você acabou de falar, acho que é um comentário, Neto e Zaidan, perfeito. Entra no jogo, Bruno Guimarães, entra no jogo. Vem fazendo uma grande Copa do Mundo, 4 assistências, sem a bola, um cara importantíssimo para recompor a marcação, mas perdeu um pênalti mal batido e agora demorou um século para resolver o que ia fazer com a bola. Precisa realmente entrar no jogo. E um detalhe, viu, Neto e Zaidan, não sei se é a impressão de vocês, depois do pênalti desperdiçado, Brasil melhorou e a Noruega parece que deu uma estancada em campo, né? Eles acusaram o golpe, eles não estavam esperando esse pênalti. A sorte do lado deles é que o Bruno Guimarães bateu muito mal.
10: Ah, o que eu vejo, e aí você tem toda a razão, é que a Noruega começou muito bem, mas ao mesmo tempo que o Brasil, a seleção brasileira rouba a bola, ela consegue sair em velocidade e pega todo o time da Noruega mal orientado, mal posicionado. E aí não aproveita. O Brasil já tinha que ter aproveitado uns dois ou três contra-ataques, principalmente com o Vinícius Júnior, para matar o jogo. E quem tá bem no jogo é o Matheus Cunha, o Bruno Guimarães, os dois estão muito bem. Quem tá mal no jogo é o Casemiro, que ele não consegue marcar nem sair para jogar.
9: E olha, Neto Quesada, a Noruega tá dando o seguinte recado pro mundo, né? Quero ir pros pênaltis. E só que ela está fazendo um jogo perigoso, ela tem um sistema defensivo fraco, vulnerável. É isso que você acabou de falar, Neto. O Brasil toma a bola, tem espaço para jogar. Os caras saem em velocidade com muito espaço. É que tem desperdiçado. Isso. Teve o lance do pênalti, teve essa vacilada do Cunha, que em vez de passar para o Vinícius, tentou a jogada individual. Mas o Brasil encontra espaço para jogar. A Noruega, ao mesmo tempo que ela está querendo ir para os pênaltis, ela marca mal, ela nem está fazendo uma retranca. Ela deixa um buracão ali que o Brasil está mal utilizando. A Noruega só chegou uma vez com aquele lance do impedimento, ou seja, um lance irregular, e não teve mais trabalho para o Alisson. O Brasil, mesmo sem ser brilhante, é melhor no jogo e está muito mais próximo do gol do que a Noruega até aqui. Vamos ver se a parada muda o jogo.
10: Por isso, Zaidan, Quesada, Ulisses, todo mundo que está com a Rádio Bandeirantes, arrebentando a audiência, é que o Martinelli tinha que encostar um pouco nos dois atacantes, entendeu? Se o Martinelli encostar no Matheus Cunha, no Vinícius Júnior, a gente vai ter tantos contra-ataques e tanta velocidade que a equipe do Noruega nem vai sair, perde o jogo. O que não pode é os dois meias não encostar. É o Martinelli para fazer essa função.
0: É o futebol da Bandeirantes para você, pois não.
4: O Ancelotti deu uma atenção especial ao Bruno Guimarães primeiro e depois conversou bastante com o Matheus Cunha nessa parada para hidratação. E ele só tinha esboçado uma reação na hora do pênalti, impassível ali na área técnica.
0: É o futebol da Bandeirantes para você, torcedor brasileiro. É lateral para a seleção brasileira, sendo jogando pelo setor de direita, vem Danilo. Danilo para bater lateral para a seleção brasileira, tem Casemiro pelo meio. Abre para Casemiro, Haaland vai para cima dele. Já domina no campo de defesa, tenta ser jogando no campo de retaguarda. Abre para Douglas Santos. Douglas Santos prende para Gabriel Magalhães. Gabriel Magalhães toca a bola no campo de defesa com a seleção brasileira para Marquinhos. Marquinhos recolhe para a seleção do Brasil, tenta descer do campo de ataque. Abre o lance, vai para o giro, tenta o toque para o Coutinho na intermediária. Casemiro recolhe do campo de ataque. Matheus Cunha entrou. Emílio abre a jogada pela direita do campo de ataque para Rayan. Rayan domina para a seleção brasileira, gira a jogada, vem para o toque de Marcotinho para Danilo. Danilo prendeu, levantou para Vini Júnior, a bola quica. Vini Júnior domina para a seleção brasileira, tenta ser jogando, já dá o tapa na bola, escapa fácil na marcação do primeiro balanço, são dois na marcação, enfiou para Douglas Santos, linha de fundo, ergueu a cabeça, bateu cruzada, a bola sai em cima do goleiro, voltou na ponta, abertura à frente, Danilo vai bater pro gol, errou! O Danilo errou! E vem pro jogo, não é para fazer. Que falta de inteligência, cara. O Danilo não é para fazer a falta. O jogador da Noruega vinha tropeçando, caindo na bola. Ele vem por trás, faz uma falta desnecessária. O Brasil quase abre o placar. Tocou aí para seu
4: Douglas Santos passando como ponteiro. 10 anos depois, ele voltou à seleção brasileira. É um futebol simples, mas muito eficiente. O Brasil perdeu a chance 0-0.
6: Douglas podia ter chutado pro gol, né? Agora, o que que o Danilo fez, hein? Ô Danilo, pelo amor de Deus.
0: Eram dois jogadores em cima do jogador da Noruega. Vinha caindo todo, se atrapalhando todo no USA. A bola volta no toque de bola com a seleção da Noruega. Nilan tenta ser jogando, já prende o lance, tenta o levantamento à frente. Tenta o toque de bola para Haaland. Fez a falta, o árbitro mandou seguir. Vem para tirar no bico da chuteira. Corta de qualquer maneira o Alisson. A bola volta com a seleção brasileira. Já prende Alisson. Tenta o levantamento à frente. Nossa senhora. Aquele pé de rapa, sabe, ele bateu na bola e mandou para fora a lateral para a seleção da Noruega bater.
5: No lance anterior, o Gabriel Magalhães reclama de falta, que não aconteceu na visão do árbitro. Ainda bem que tinha o Marquinhos, a cobertura 0-0, vem Noruega.
0: A bola volta, volta no toque de bola, já recorde contigo do campo de defesa, domina a seleção norueguesa para ser jogando. 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Já prendeu no circuito do campo de retaguarda, domina a seleção da Noruega. A abertura vem no campo de defesa com o Müller Wolf. Ele vem para a finta, tenta o toque, são dois jogadores na marcação, está descompensado o meio de campo. Abertura de graça para a seleção brasileira. Que sai jogando com o Rayan. Rayan prende na direita, tá passando o Danilo, passe completamente errado, péssimo do Rayan. A bola volta, volta do toque de bola, domina a seleção da Noruega para ser jogando pelo seu campo de defesa. Levantamento vem à frente no campo de ataque, já dominou Odegaard. Odegaard prendeu e empurrou novamente com o Sorloth. Sorloth domina do campo de ataque. Sorloth vem para fintar a jogada com um toque de bola de Odegaard. Odegaard para Sorloth. Sorloth domina, ele tenta o drible na marcação, protege para Odegaard. Odegaard abre o compasso, ameaça o levantamento, faz o giro de bola. A bola passa curtinha na intermediária, abertura na esquerda com Nos aprende para a seleção norueguesa. Ele vem para a finta do primeiro, finta do segundo, perde a bola, vem para tirar Bruno Guimarães. Bola volta para Casemiro, que domina do toque de bola com a seleção brasileira. Vini pede a abertura no meio para Vini, empurrou na direita, na velocidade Danilo não mantém, domina do campo de retaguarda, abre para Vini, Vini domina pelo setor de meio direita, campo de ataque, vai para cima da marcação. Lindo drible do Vini, adiantou demais, a bola lá vai embora, passava por todo mundo, tiro de meta para a seleção da Noruega bater.
4: Partiu para cima da marcação na jogada individual, mas perdeu demais o tempo da bola. Quando agora todo mundo vibra, porque o Jalen Brunson, campeão do New York Knicks NBA, aparece no telão 0-0.
0: No futebol da Bandeirantes para você, Neto, Zaidan, Quesada, e o jogo 0-0, Brasil e Noruega, 32, primeiro tempo, perdemos um pênalti já.
10: Ó, a grande Ulisses Costa é o seguinte, não dá para ter o Vinícius Júnior jogar do lado direito, gente. Não dá para o Martinelli ficar lá do lado esquerdo e pegando o espaço dele. Vinícius Júnior tem que ter um espaço para brigar com os noruegueses e para partir para cima. Não pode, tá errado.
9: Até porque o lateral direito da Noruega, ele não consegue nem marcar, nem se aproximar do Vinícius Júnior. Toda vez que ele foi para a marcação, o Vinícius ganhou dele. Tá ganhando todas em cima do lateral. Então o Vinícius na esquerda é a principal arma do Brasil, que sabe.
6: Aí, Ulisses.
0: Não, Kessar, pode falar, hein? Vamos lá.
6: É, o Marquinhos salvou o time ali, né? No campo defensivo. A Noruega vai pro ataque agora.
0: E tentar fornecer a seleção Noruega. Vem pro toque de bola, afasta a zaga brasileira. Não faz falta o Casemiro. Domina o Brasil, tenta ser jogando. Abertura na direita, campo de ataque para Matheus Cunha. Ele prende o lance, tem aberto o Vini Júnior. Tocou curto, o Vini Júnior limpa. Vem pro toque de bola, recolheu curtinho para Bruno Guimarães. Dominou, abriu o compasso. Tem Rainha aberto na direita, soltou para ele. Enfiou para Vini, girou, bateu pro gol. Sobra a marcação, volta para Vini, que perde a jogada. Domina a seleção da Noruega para ser jogado no campo de defesa. A abertura vem errada, volta no toque de bola, contigo novamente do Brasil. Já prendeu o lance pela direita, prendeu Danilo. Danilo prendeu, recolheu com Casemiro. Casemiro prende o lance para o Brasil. Abre para Rayan, é pelo setor de ponta no campo de ataque. Vai para finta, abre a jogada pela direita, soltou para Danilo. Danilo para Rayan, Rayan domina, enfia para Bruno Guimarães. Vem para o cruzamento em cima da marcação, voltou para Rayan. A bola explode, volta no toque de bola para Danilo. Prendeu o segundo, a trave, pede bola, Matheus Cunha. A abertura errada no meio, passe de quem? Passe de quem? quem errado, o Casemiro erra, a bola volta no toque, ele vai no domínio do campo de ataque, a seleção da Noruega, a abertura foi feita pela direita, prendeu o Gerson, prendeu novamente, recolheu o Odegar, abre o lance, zaga brasileira aberta, dominou, girou, soltou na grande área, afasta parcialmente a zaga do Brasil, domínio do campo de ataque, o Odegar vem pro toque, ele vai na Coutinho pelo setor de meio direita, limpou, bateu pro gol, na bochecha da rede pro lado de fora. Tiro de meta para a seleção brasileira bater.
5: O Casemiro sente o joelho nesse retorno, acabou tomando uma pancada, mas entregou a paçoca mais uma vez. A sorte que o Odegar errou a mira no contrapé do Alisson. 0-0. Primeira finalização na direção do gol da seleção norueguesa.
0: O tempo não para. Bandeirantes marca. 35 minutos de bola rolando, 35 de bola rolando para você conferir. Primeiro tempo de jogo, girando o placar da Copa do Mundo, oitavas de final. Continua pra você, Brasil 0, Noruega também 0 na Bandeirantes. Quem fala é você, Agrela.
7: Ulisses, terça-feira tem os atuais campeões em campo. A Argentina enfrenta o Egito, 1 da tarde. Mais tarde, 5 horas, Suíça e Colômbia.
0: 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Domínio do campo de ataque, prende a jogada novamente. Patrick Berg. Ele recolhe a jogada para o meio direito do campo de ataque. Vem para a finta, tenta o toque de bola. Recolhe pelo setor de direita. Reilson. Reilson domina. Ele tenta a finta, vem para o toque errado. A bola volta, volta com a seleção da Noruega. Mesmo tocando errado, dá certo o lance. Recolhe Reilson, sai jogando do campo de defesa. Dá uma vina novamente no toque de bola. Recolhe a seleção da Noruega. Prazer para o jogo. Já prende a jogada pelo setor de esquerda. Prendeu no segurinho, Reguem, Reguem dúvida, balança em frente, o seu marcador vai tentar o toque de bola curto pelo meio, abre a jogada curtinha novamente com o Müller Wolf, ele abre a jogada com o Musa, Musa prende pela direita, vem pro cruzamento, levantou para Haaland, toca na bola, fácil, ele recua pro goleiro brasileiro, Alisson que faz a defesa.
5: Praticamente o primeiro tapa da bola do Haaland na partida, tá sendo anulado, mas conseguiu antecipar a marcação, 0-0 no placar, posse de bola Brasil.
0: A bola volta com a seleção brasileira, prende pelo setor de direita do campo de defesa, vai tentar o toque de bola curtinha novamente pela direita, prende para a seleção brasileira. Recorde do campo de retaguarda com Danilo. Danilo já prende o lance, abre a jogada para Marquinhos. Marquinhos domina para a seleção brasileira. Toca de lado, domina 0-0. É o placar do jogo. O Brasil tenta descer do campo de ataque. Abertura para Casemiro. Casemiro domina pelo setor de direita. Vem pro giro em cima da marcação. Primeiro ele prende o lance, tenta o toque de bola. Já solta Coutinho pelo setor de direita. Abriu jogada curta para Matheus Cunha. Matheus Cunha volta para Danilo. Danilo prende o toque de bola de Bruno Guimarães. Abriu para Martinelli. Levantou jogada, tentou buscar o lance. Afasta o zagueiro. Martinelli vem, tenta girar a bola. Não consegue. A bola fica na intermediária, volta no toque de bola da seleção brasileira. O árbitro, depois de 2 dias, marca falta. Está marcando falta para a seleção da Noruega bater.
4: Ele deu a vantagem até o limite. Como a Noruega não levou, ele marcou a falta lá atrás. A terceira cometida pelo Brasil, a quinta do jogo, 0-0.
0: 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Se posiciona na Noruega para ser jogando com o Ayer do campo de defesa. Ayer recolhe, tenta o toque, ele parou no campo de retaguarda com Reguem. Duvido do campo de defesa para ser para o jogo. Tem abertura aqui, Reguem pelo setor de esquerda, domina a bola, ele prende. Reguem volta, volta, a jogada continua novamente. Recomeça Sanderberg. Sanderberg domina pelo setor de direita para Ayer. Ayer dominou, já abriu pelo setor de ponta no campo de ataque com o Sorlotti. Sorlotti prende em velocidade, não acompanha a marcação. Zaga brasileira vem pro toque de bola, afasta o zagueiro, tira. É a volta do toque de bola, recolhe novamente a seleção da Noruega. Vem pra finta pelo setor de ponta, tenta o toque de bola para ganhar Douglas Santos. Ele aperta pra seleção brasileira, não ganha. Goleiro da Noruega tá na intermediária. Se roubar essa bola, dá pra fazer o gol do meio de campo, hein? Abre no campo de retaguarda, já domina a seleção da Noruega. Tentou descer Odegar. Odegar prendeu. Odegar domina no campo de ataque. Odegar vai para fintar para a jogada com Sonderberg. Sonderberg domina pelo campo de defesa. Voltou contigo na intermediária com Müller Wolf. Wolf abriu para Nusa. Nusa prende pelo setor de esquerda. Adianta. Perde parcialmente o lance. Ryan chega. Ganha para Marquinhos, que abre para Ryan. Ele domina para a seleção brasileira. Já sai jogando no campo de defesa. Toque completamente errado no Danilo. Danilo toca na primeira. Toca na segunda. Certo o lance. Abertura vem do toque. Ele para contigo. Domina Bruno Guimarães. Vai para o giro. Abre para Casemiro. Ameaça a partir do comando de ataque. Vem para o toque. Ele para contigo para Gabriel Magalhães. Gabriel Magalhães tem Douglas Santos partido. Abriu para Casemiro pela circunferência central do gramado. Casemiro domina para a seleção brasileira. Enfia na direita para Danilo. Tem Ryan aberto pelo setor de ponta. Enfiou para Ryan pela direita do campo de ataque. Ele já vem para a finta. Ryan domina para a seleção brasileira. 1, 2, 3 para marcá-lo. Abriu pelo setor de direita. Voltou jogada para Bruno Guimarães. Enfiou para Casemiro. Casemiro volta para Bruno Guimarães, que prende para a seleção brasileira. Arma a jogada com Ryan. Ryan domina pelo setor de esquerda. Vai tentar a finta em cima da marcação. Voltou para Casemiro. Casemiro domina pelo setor de esquerda. Bateu direto pro gol em cima da marcação. A bola volta no toque de bola com a seleção brasileira, que já sai jogando lá pela direita com Danilo. Danilo domina para a seleção brasileira, vem para a finta, vai tentar o toque de bola contigo no setor intermediário. Ele recolhe para a seleção brasileira, abriu Casemiro. Vini Júnior aberto pelo setor de esquerda, não participa muito do jogo. Domina no campo de retaguarda do Brasil, toca a bola no campo de defesa. 39 minutos, vamos chegar a 40. Primeiro tempo, oitavas de final, Copa do Mundo. Marquinhos gira, jogará para Vini Júnior pelo setor de esquerda, campo de ataque, mata no peito, domina, vai para a finta, tanto drible, perde a bola. Vini Júnior domina no campo de retaguarda, apertou Vini, ganhou para Martinelli, dominou, deu para Vini, lindo drible, bateu pro gol, defesaça do Milan. O Vini tentou bater no canto direito, o Milan com o pé vai salvando a seleção da Noruega, já pegou um pênalti, fez defesa agora, espetacular com o pé, escanteio para o Brasil bater.
4: O nome do jogo até agora, goleiro Nilan, na roubada do Martinelli, na pressão da saída de bola em cima do Odegaard, escanteio
0: batido. E vem Brasil, abertura para Vini, dominou Marquinhos, entrou Vini, domina pela ponta, vai para a finta, abriu, tocou para ninguém, a bola volta, volta com a seleção brasileira que sai jogando contigo no campo de retaguarda, já prende o lance, domina a seleção do Brasil, faz o giro, prende Douglas, Douglas Santos sai jogando no toque de bola de Alisson. Alisson domina para a seleção brasileira para desafogar. Volta com Douglas Santos, domina. Vini Júnior se receber, está impedido. Agora tem condição. A abertura vem para Vini Júnior novamente pelo setor de esquerda. Não dominou. Ele furou. Mas o que, que é isso, Vini Júnior? Mas o que é isso? Pô, furou no momento do domínio lateral para a Noruega.
4: Era para escapar pelo lado esquerdo, era para armar mais uma jogada de ataque. 0-0 no placar.
0: É bola no campo de defesa para a seleção norueguesa terceira. Ayer domina no campo de retaguarda, está jogando com Hegen. Hegen já prende o curtinho na intermediária com Müller Wolf. Müller Wolf volta a jogada novamente com Sanderberg. Sanderberg domina no campo de defesa. Vini Júnior olha, toca a bola na seleção norueguesa no campo de retaguarda para você ligado no futebol da Bandeirantes. Craque Neto fala na Bandeirantes, pois não, Neto.
10: Eu falar com você, eu botava o Neymar, irmão. Eu tirava o Martinelli, colocaria o Matheus Cunha para ficar como meia e colocaria o Neymar para meter as bolas com o Vinícius Júnior.
0: Futebol da Bandeirantes, quem fala é você, Cláudio Zaidan.
2: Eu concordo com isso que o Neto falou aí, até porque o espaço generoso isso. Que a Noruega dá, o Brasil tem de aproveitar. Então o jogo tá para um cara como o Neymar e para um cara como o Endrick. Pode fazer 1-0 daqui a pouco, resolver um jogo. Noruega não tá jogando nada, tá tudo certo. Mas é um jogo para Neymar e Endrick.
0: E vem domina Haaland. Abriu na esquerda, campo de ataque. Tentou bater pro gol. Odegaard trava. Danilo põe pra linha de fundo, escanteio pra Noruega bater.
5: Martinelli perdeu a posse de bola no campo de defesa. Deu de graça pro Haaland, que preferiu rolar pro Odegaard. Finaliza, escanteio. Segundo a favor da Noruega. Vem os vikings gigantes pra grande área.
0: Escanteio, escanteio pra seleção da Noruega. Bater pelo setor de esquerda, campo de ataque. 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O primeiro tempo de jogo. 0-0. Brasil já perdeu o pênalti com Bruno Guimarães. Bateu o pênalti. Nilan pegou o goleiro norueguês. É bola do campo de ataque. Escanteio pra seleção da Noruega bater. Vem pra cobrança. Lança pelo setor de esquerda, se posiciona Patrick Berg, ele vem para bater escanteio. Patrick Berg na bola, é pelo setor de esquerda, campo de ataque, vai partir para cobrança de escanteio, partiu para a bola, levantou, vem Danilo de cabeça, Vini não corre para ir atrás, aperta na marcação, vem para ganhar a jogada novamente a seleção da Noruega, tendo toque de bola curtinho pelo setor de esquerda, lançamento à frente, tranquilo, Alisson, goleiro brasileiro, sai para fazer a defesa.
5: Levantamento do Hegen, jogador do Bolonha, ficou desesperado porque a marcação individual vinha para cima dele. Posse de bola do Brasil, reta final do primeiro tempo, já os acréscimos, Ulisses.
0: A bola volta, volta do toque de bola, recolhe do campo de defesa para ser jogando, domina a seleção brasileira, prende a jogada contigo do campo de retaguarda, já domina novamente, domina, prende Casemiro, Casemiro domina para a seleção brasileira, Vini se movimenta na esquerda, passa Douglas Santos, Casemiro leva pelo meio de campo, domina na intermediária, entrada da grande área, Matheus Cunha ganhou, perdeu, sobrou para Vini, ele perde o lance de novo. Posso dizer, talvez um dos piores jogos do Vini Júnior até agora na Copa do Mundo. Já, o Neto Zaidan, que é Sarafalo. Domínio do campo de ataque, tenta descer contigo novamente a seleção norueguesa. A abertura vem pelo setor de direita do campo de ataque. Domínio do campo de defesa, prende o lance, Odegaard. Odegaard domina contigo na intermediária, abre para Nusa. Nusa recolhe pelo comando de ataque, abre a jogada pelo setor de ponta para Müller Wolf. Müller Wolf domina novamente no campo de defesa para Noruega. Ele recolhe. 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Domínio do campo de defesa, para ser pro jogo, prende a jogada Marco, tinha Gabriel Magalhães, vem para a marcação, recolhe Ayer, Ayer prende o lance, abriu para o setor de direita, vem para o toque de bola com o Sorlotti, Sorlotti prefere dominar com Gerson, Gerson prende do campo de defesa para o segundo para o jogo, prende a jogada com o Tiago na zaga central, abre para Ayer, Ayer recolhe pelo seu campo de defesa, deixa com Regen, Regen prendeu, já domina Curtinho novamente, Sanderberg volta a jogada com o toque de bola Curtinho de Regen, Regen volta do campo de defesa para Milan, Milan domina o goleiro para a Noruega, para ser o jogo do campo de defesa, a Vitória vem pelo seu campo de reta, a quarta prende a jogada Curtinho novamente com Sanderberg, ele prende o lance, abre pelo setor de esquerda, voltou Curtinho no setor intermediário com Regen, Regen já domina, abre o compasso, vai tentar fim do campo do toque de bola, prefere voltar a jogada, volta na sua zaga central, já domina Curtinho novamente pelo setor de esquerda, prendeu Regen, ele recolhe no campo de defesa, toca a bola, a seleção da Noruega no campo de retaguarda, 44, vamos chegar a 45 minutos de bola rolando, você ligado no futebol da Bandeirantes, a Bandeirantes com você, se posiciona Nina, ele parte na bola, tenta o levantamento à frente, vem para subir de cabeça, Douglas Santos sobe, ganha a jogada, Martinelli chega, ganha o lance para a seleção brasileira, domina pelo setor de direita, vem para ganhar a jogada, Coutinho, Haaland, Haaland prende o lance, abriu pelo setor de direita do campo de ataque, 6 minutos de acréscimo no jogo no primeiro tempo, já domina pelo setor de ponta, vem tentar a finta em cima da marcação, Sorlotti, Sorlotti prende o lance, gira a jogada pelo setor intermediário para Sanderberg, Sanderberg abre para a direita para Sorlotti, Sorlotti leva na linha de fundo, tentou bater cruzado, vem Martinelli para tirar e escora, põe para fora, lateral para a seleção da Noruega bater, 6 minutos de acréscimo neste primeiro tempo, 0-0, é Brasil e Noruega, oitavas de final para você, Copa do Mundo, Brasil não faz um bom jogo, Vini Júnior fora do jogo, Bruno Guimarães também fora do jogo, tem que entrar no jogo, é bola para a seleção da Noruega bater pelo setor de direita, lateral para a seleção norueguesa bater, vem bola levantada dentro da grande área, se posiciona Alisson, pede marcação, levantamento vem para dentro da grande área, subiu de cabeça, vem para escorar e escora, tira dali de qualquer maneira Matheus Cunha, a bola volta na direita, Martinelli na marcação, tenta o cruzado, estica a perna Martinelli, põe para fora, escanteio direito no toque do Gerson para a Noruega bater,
5: melhor marcando do que atacando, Odegaard vem para a terceira cobrança a favor da Noruega, repito a informação, vamos até 51 na primeira etapa,
0: se posiciona para a cobrança de escanteio, escanteio mais 5 minutos de jogo com os acréscimos, não tem pressa nenhuma, Odegaard pratica o antijogo, a Noruega, o árbitro não está nem aí, ele vai lá, pega a bola, põe embaixo do braço, sai andando, caminhando, põe a bola no quarto de círculo, o juizão americano é uma porcaria que é ruim para danar e vem para a cobrança, se posiciona de escanteio para a seleção da Noruega, bater pelo setor de esquerda, levantamento vai ser feito à frente, escanteio cobrado, levantamento na segunda trave, o toque para dentro da área domina, recolhe Martinelli para ser o jogador para a seleção brasileira, tocava a bola no Matheus Cunha, ele toca no meio, errado para o Vini Júnior, já domina do campo de defesa para sair jogando, prende o lance a seleção da Noruega, recolhe a jogada pelo setor de esquerda, campo de defesa, Müller Wolf, ele vem para o Breck, tenta o toque de bola, volta Curtin com Berg, recolhe do campo intermediário Sanderberg, ele domina do campo de defesa, vem para a finta, solta com Ayer, Ayer recolhe pelo seu campo de defesa, sai jogando para a seleção da Noruega, abre a jogada pelo campo de ataque, vem para fim, vem em cima da marcação no primeiro, ele tenta o toque, ele para pelo meio de campo, curtinho, Sonderberg, já domina, prende, vai pro toque, curto pelo setor intermediário, você ligado na Bandeirantes, a Bandeirantes com você, já domina no campo de defesa, domina no campo de reta, guarda para ser jogando, prende, não se curto pelo setor de esquerda, recolhe, curtinho na intermediária, Regen, Regen prende a Noruega, toca, toca no campo de defesa, ele vem ser o jogador do campo de reta, guarda, já prendeu, não se curtinho na intermediária, domina novamente, o time da Noruega toca a bola só para trás, só para trás, só para trás. Ele quer, como disse bem o Zaidan, pênalti a Noruega, o sonho da Noruega é pênaltis. A bola volta no toque de bola com Nina. Vai ter que ter uma atitude diferente a seleção brasileira no segundo tempo. Levantamento vem para Haaland. Ele tenta chegar na bola. Se atrapalhou, Marquinhos tirou. A bola sobrou na Noruega. Chegando, bateu Alisson. Odegaard bateu. O Alisson fez a defesa. O Haaland joga só com o corpo. A zaga brasileira, por mais experiência que o Gabriel Magalhães tem, o Marquinhos, tem que jogar com o corpo também. Tem que só no corpo dele. Quase a Noruega abre o placar do jogo. Alisson, importante defesa.
5: Pega no pé dele porque ele não pega a bola do jogo. Por enquanto pegou no primeiro tempo, nos pés o camisa 10, capitão Odegaard. Olha o Brasil na reta final.
0: E vem Martinelli, domina para a seleção brasileira. Abriu para o toque, ele vai na Coutinho pela direita do campo de ataque. Danilo domina até aberto no campo de ataque. O espaço para jogar, vai Brasil. Dominou, prendeu Bruno Guimarães. Recolhe pelo setor de ponta. Abre a jogada para Douglas Santos. Douglas Santos para o toque de bola. 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Domina no campo de ataque. Prendeu Douglas Santos. Abre a jogada Coutinho. Com Sander, recolheu novamente Bruno Guimarães, ele domina para a seleção.

0: futebol, tá botando antes pra você, torcedor brasileiro, mais 2 minutos de jogo, já domina no toque de bola contigo no setor intermediário. Recolhe no campo de defesa para sair jogando a seleção da Noruega. Nilan se posiciona para bater, tenta o levantamento à frente pelo comando de ataque. Arma a jogada contigo no setor intermediário. Matheus Cunha sobe de cabeça, tentou ganhar, não consegue. Volta a seleção norueguesa. A abertura foi feita pelo setor de direita. Vai para o toque de bola, Sorlot. Sorlot tenta o domínio, aperta em cima dele. Vem para tocar, toca na bola. Douglas Santos cochila, Matheus Cunha não chega. Ela volta curta na zaga central. Ayer, ele prende o lance, recolhe coxinho com o Odegar. Odegar prendeu no meio de campo com Sanderberg. Sanderberg domina, faz o giro, tem pela direita aberto, Sorlotti prendeu pelo setor de direita, volta a jogada novamente com o Sanderberg, ele recolhe no campo de defesa, voltou com o Hagen, domina no campo de retaguarda para ser jogando com o jogador Mollerulf. Mollerulf domina no campo de ataque, vai para a finta, abriu jogada com Musa. Musa domina pelo setor de esquerda, vai terminar o primeiro tempo de jogo, mais 50 segundos de jogo, lançamento na grande área, Alisson sai, pega meu filho, a bola volta no toque de bola, Martinelli domina para a seleção brasileira, vem para frente, toma falta, é falta para o Brasil cobrada, vem para o toque de bola, a seleção brasileira em slow motion, Casemiro desce, abre a jogada para a ponta, para Vini Júnior do mano a mano, já cortou para dentro, dominou, recolheu Vini, outra finta, balança de novo, Vini Júnior vai para o drible, levou para a linha de fundo, ficou no chão, e o árbitro está dando tiro de meta para a seleção da Noruega bater, e o Vini fica na reclamação, o Ayer vai partir para cima dele.
1: O jogador norueguês ironiza, o Vinícius Júnior, levanta meu jovem, 3 faltas cometidas para cada time, 0-0 no placar.
0: 0-0 é o placar do jogo para você ligado no futebol da Bandeirantes. Se posiciona para bater à frente. É tiro de meta quando ergue o braço o árbitro. É fim de primeiro tempo. Brasil 0, Noruega 0. Vem aí, Capriotti.
2: Vamos lá, Ulisses. Intervalo da Bandeirantes. Bruno Guimarães. Enfia o pé na bola, Bruno Guimarães. Tá de brincadeira. É Copa do Mundo. Não tem espaço para erro. Alô, Alexandre Pretzel. Alô, João Paulo Capelanes. Reportagem Bandeirantes em ação. Vamos lá.
1: Todo mundo passando aqui na frente. O Ancelotti não conversa com ninguém de maneira específica. Então não dá indicações que possa fazer uma mudança no intervalo. Sai caminhando com os demais jogadores. Rafinha foi a novidade no banco de reservas. No mais, os jogadores que estavam no jogo contra o Japão, com exceção do Lucas Paquetá, que se machucou, Capelanes.
3: Os reservas noruegueses vibrando bastante, principalmente com o técnico Stanley Sovaken. Até aqui, aparentemente, Ricardo Capriotti, a Noruega gosta do que fez a primeira etapa.
2: É isso aí, já vamos ouvir o nosso trio de craques, os comentários. Daqui a pouquinho, craque Neto, Cláudio Zaidan, Leandro Quesada vão explicar o que aconteceu nesse primeiro tempo. Mas é uma parada rápida mesmo, muito breve, não saiam daí. Bandeirantes e Band FM, juntas na Copa do Mundo 2026.
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7: Vamos lá, hora de ouvir os nossos craques da opinião. Temos um trio aqui para você não perder absolutamente nada nesse intervalo de jogo em que o Brasil vai empatando com a Noruega por 0-0. Quero ouvir Leandro Quesada, Craque Neto e Cláudio Zaidan. Vamos lá, Zaida, começando por você. O que é que aconteceu no primeiro tempo? O que é que tá rolando aí? Como é que o Brasil vai ter que melhorar? Fala, Caboclinho.
8: Capriotti, o Brasil foi melhor, o Nilan foi o principal nome da Noruega, o goleiro que mostra que o Brasil teve chance, teve inclusive um pênalti defendido pelo Nilan, mal batido pelo Bruno Guimarães. A Noruega, além daquele lance que, em que havia impedimento, que até fez o gol, mas havia impedimento, não há dúvida que teve uma única grande chance e o Alisson fez uma ótima defesa. O Brasil foi melhor, mas pode melhorar. Martinelli está mal, Vinícius tem de melhorar no jogo e acho interessante a ideia de Neymar e Endrick irem para o jogo, campeões.
7: Vamos lá, Netão, quero te ouvir também, Craque Neto, o que é que aconteceu no primeiro tempo? Fala aí, Neto!
9: Vamos lá, Craque Capriotti, a verdade é o seguinte, a seleção brasileira podia estar ganhando um jogo de 2-3-0. Eu acho que falta habilidade pro Martinelli, eu acho que tem que botar o Neymar, eu acho que você pode recuar o Matheus Cunha, que tá jogando bem, eu acho que o Vinícius Júnior tem que entrar mais pro jogo, que faz uma partida muito ruim, e pipocou na hora de bater o pênalti. Cara que é artilheiro, tem 4 gols, que pode chegar a 5, um pênalti como esse, ele não pode deixar de bater. Botou o Bruno Guimarães, perdeu o pênalti, mas o Brasil tem amplas chances nesse segundo tempo de fazer de 1 ou mais gols. O Brasil é muito melhor que a Noruega, né? Mas bota o Neymar agora.
7: É isso aí, tô com vocês aí. Tem que sentar o pé na bola, Bruno Guimarães. É Copa do Mundo, não tem chance pra erro. É sentar a botina na bola. Vamos lá, Quesada, quero te ouvir também. Brasil 0, Noruega 0.
10: Ah, eu acho um absurdo o dono do time, que é o Vini, artilheiro da Copa do Mundo, passar a bola pro Bruno Guimarães. Não tem que ter esse respeito, entendeu? Com todo respeito. Eu sou o dono do time, tenho 4 gols na Copa do Mundo, eu sei bater pênalti. Bate, entendeu? Porque aí vai ficar, se o Brasil de repente acontecer o pior aqui, vai ficar a grande dúvida, mais uma vez, no maldito de um pênalti, né? Neymar já não bateu pênalti lá contra a Croácia, hoje o Vini não quis bater aqui. Ok, o Bruno Guimarães faz uma grande Copa do Mundo, mas, repito, era o Vini para bater esse pênalti aqui contra a equipe da Noruega. E o Brasil, se apertar um pouquinho, se organizar ofensivamente, tem muito espaço para ser explorado. O Brasil alcança essa vitória. Eu acredito ainda nesse potencial do ataque brasileiro, Ricardo Capriotti.
7: Vamos lá então. Então é o seguinte, ó, daqui a pouquinho tem todo o segundo tempo, já já. Ulisses Costa vai empurrar a seleção brasileira rumo à vitória, hein? É, rumo à vitória, sem prorrogação, sem pênalti, sem sofrimento. Nós vamos avançar já já nos 45 minutos finais que o Ulisses Costa vai transmitir para todo o Brasil e para o mundo. E daqui a pouquinho a gente volta, não saiam daí. Vamos juntos, porque Bandeirantes e Band FM estão juntas na Copa do Mundo 2026.
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11: 13 minutos de intervalo, dá tempo de ouvir David Ancelotti. Oi, Pretzel, antes o Pretzel. Fala,
12: Pretzel. Me passaram aqui que o Brasil não mexeu, que será o mesmo do primeiro tempo.
11: Vamos ouvir o David Ancelotti, filho e assistente técnico do Ancelotti, falando na saída do intervalo sobre o pênalti desperdiçado por Bruno Guimarães. Fala aí, David.
13: Se tivemos mais oportunidades na transição contra eles, era algo que esperávamos. É um time que controla bem a bola, baixa o ritmo do jogo. Temos que procurar soluções para ser um pouco mais agressivos.
6: Explica pra gente a escolha do Bruno Guimarães para a cobrança de pênalti. Isso era uma coisa pensada? Isso é uma coisa decidida pelos jogadores?
13: Não, é uma coisa pensada antes do jogo.
6: Alguma mudança já prevista para esse segundo tempo? E principalmente imaginar que o jogador não se abale com uma situação dessa, né?
13: Então, agora vamos ver. Bruno é um jogador com muita experiência e vai saber jogar com isso tranquilamente. Vamos agora pensar.
6: Mudança alguma prevista já?
13: Não, vamos pensar agora.
11: Muito bem, aí o David Ancelotti falando na saída do campo de jogo. Os dois times estão retornando. Vai começar o segundo tempo e ele vem aí para os 45 minutos finais. Sem prorrogação. Sem pênalti, hein, minha gente? Pelo amor de Deus, vai ter mudança lá sim. Vai ter mudança lá, ó. Vai ter mudança sim, já temos
10: plaquinha. Vai entrar o Schelderup, Capri. Só tô esperando a plaquinha subir, mas vai entrar o camisa número 21, Schelderup. Ele é lateral esquerdo, joga no Benfica. Não sei se teve alguma coisa aí em relação ao Wolf. Vamos ver quem vai subir a placa. Agora, vai piscar 7 no 22.
14: Acho que são duas.
11: São duas.
10: É
11: são
10: isso, duas. Vai embora o Sorlote, número 7. Entra o 22.
15: É o Bob, né?
14: É, quem mandou você falar, Zaidan?
11: Olha lá.
15: O Bob é a outra.
11: E o João Paulo Capellani já vai trazer a outra alteração, já a segunda alteração na sequência. Ele vem aí de volta aos 45 minutos finais. É a melhor transmissão do Rádio Esportivo do Brasil. É com você. Solta a voz e vem. Vem Ulisses Costa.
16: Você ligado no futebol, tá? Bandeirantes, torcedor brasileiro, obrigado pelo carinho da sintonia. Mexe, sai o 7, o 20, Sorlote e Nusa na seleção da Noruega. Entre o 22, Capellanes.
10: Isso, a confirmação em instantes, mas foi embora o Nusa para a entrada do Schelderup, 21 na vaga do Nusa. Schelderup, 21 na vaga do Nusa, número 20.
16: Muito bem, para você ligado no futebol da Bandeirantes, torcedor brasileiro. Apita o árbitro, toca na bola, Brasil, ela rola, se ela rola, deixa ela rolar. No futebol da Bandeirantes, para você, torcedor brasileiro, obrigado pelo carinho da sintonia. Pois não.
15: Olha, esse Bob que entrou na ponta direita no lugar do Sorlote, ele é o oposto do Sorlote. Ele não tem a força física do Sorlote, mas ele é habilidoso, ele é driblador. É completamente diferente do Sorlote, é um jogador que chega fácil na linha de fundo para cruzar, porque tem drible, o que o Sorlote não tem, Ulisses.
16: É, meu amigo, vamos ver, Zaidan. Se posiciona para ser jogando a seleção brasileira. Tem lateral, sai cobrado pelo setor de esquerda. Campo de ataque, lateral para a seleção brasileira bater. Você ligado na Bandeirantes. A Bandeirantes e Band FM juntas. Domínio do campo de defesa, vem para o toque de bola. Tenta descer novamente a seleção do Brasil com Casemiro. Ele ganha para Martinelli, Martinelli domina para a seleção brasileira, sai jogando. Abriu pelo setor de esquerda, campo de ataque para Douglas Santos. Douglas Santos domina e enfia o lance à frente no comando para Vini Júnior. Vini Júnior recolhe para Casemiro, Casemiro prende para a seleção brasileira, já tenta ser jogando pelo seu campo de defesa, vem pro toque para o Brasil, domina no setor de esquerda, campo de ataque, Vini Júnior domina pela ponta, vai para a finta, abre a jogada para Casemiro, Casemiro recomeça para a seleção brasileira, soltou para Danilo, Danilo prende pela direita do campo de ataque, tem aberto, abre a jogada, continua novamente com Rayan, Rayan dominou, limpou, puxou a jogada, bateu cruzado na boca do gol, tira o zagueirão, estica a perna, rega e põe para fora, lateral para a seleção brasileira, bater Danilo, vem para a cobrança para a seleção do Brasil, para ser jogado no seu campo de defesa, recolhe a seleção brasileira, recolhe Rayan. Aí atravessa a bola no seu campo de esquerda, na direita do campo de retaguarda do toque para Coutinho de Gabriel Magalhães. Abre Gabriel Magalhães, domina para a seleção brasileira. Enfia a jogada para Rayan pelo setor de ponta. Rayan domina no peito, domina para a seleção brasileira. Mata a bola na mão, Rayan. Também vou falar para você, hein? Tá jogando nada.
10: Verdade.
12: Quarta falta.
14: Tá jogando nada.
12: Falta do Brasil.
14: Por sinal, Ulisses, ele pode até fazer o gol aí que não tem problema nenhum. Meu irmão, bota o Neymar. Aí você tem o Henrique, você tem o Luiz Henrique, você fica mais veloz, você vai pra dentro. E o rapaz bobojeto, isso aí que fica xingando aí, não?
16: Pois não, Pretzel.
12: Mais uma falta do Brasil, a Noruega agora acelera o jogo, 0-0 por enquanto, nenhuma indicação de aquecimento dos reservas.
16: Gerson domina no campo de defesa, vem pro toque, ele para perto na zaga, a seleção brasileira tenta ganhar, recolhe do campo de ataque, tenta ganhar Casemiro, o árbitro para. Marcou a falta do Casemiro, falta para a seleção da Noruega bater no campo de defesa. Já recolhe com o time do campo de retaguarda para ser jogando pelo setor de direita. Domina a seleção da Noruega, vem para o toque de bola curto pelo campo de retaguarda. Já prende o lance curtinho para o setor intermediário. Abriu jogada no toque de bola de Sanderberg. Sanderberg domina, gira a jogada novamente com Patrick Berg. Ele volta a jogada na zaga central para Ayer. Ele vai para a finta, drible o Vinícius Júnior, como se dribla um cone. Domina no campo de retaguarda, vai tentar o toque de bola pelo setor de direita. Prende o lance novamente, Gerson. Gerson prende a jogada, já domina no campo de defesa. Com Maier, Maier prendeu no campo de retaguarda, volta a jogada com o goleiro Nilan. Nilan prende no campo de defesa para ser jogando para a seleção da Noruega. Você ligado no futebol Bandeirantes, a Bandeirantes com você. Já domina no toque de bola contigo no setor intermediário. Prende o lance a seleção, domina no campo de retaguarda a seleção da Noruega. Já domina pelo setor de esquerda, vem Harrison. Harrison prende o lance, campo toque de bola. Bruno Guimarães marca errada, bola volta na direita. Odegar, ele prende o lance. Odegar já desce com a bola dominada, camisa 10, vai pro giro. Ele tem o toque de bola para Berg. Berg recolheu, escapou bem no primeiro, do segundo, nossa senhora, bateu pro gol, Ele quase colocou a bola pra fora do estádio, velho. Tiro de meta, Brasil.
10: Finalização horrorosa. Jogador do Bodoglint, 1,78m. Ele driblou o Casemiro com uma facilidade incrível. Primeira finalização fora do alvo. 0-0, comecinho do segundo tempo.
16: Rádio Bandeirantes e Band FM juntas da Copa do Mundo. Bandeirantes e Band FM juntas. Pois não.
12: 4 no aquecimento. Luiz Henrique, Ederson Silva, Danilo Santos e Fabinho.
16: No futebol da Bandeirantes, domina a seleção brasileira, tentação de jogador do campo de defesa. A abertura vai ser feita no toque de para frente. Vini Júnior não vai na disputa. Vem de cabeça, tira a jogada novamente, volta com toque de para de Danilo. Ele tenta o levantamento do campo de ataque, vem para subir o Matheus Cunha. Fica olhando o lance, Bruno Guimarães não vai na bola. Ela volta pelo setor de direito, domina novamente do campo de ataque. A Noruega já tentando descer o Coutinho novamente com o Odegar. Odegar prendeu, soltou pelo setor de esquerda, campo de ataque, já abre a jogada. Coutinho recolhe pelo setor de ponta, vem para finta, domina, tenta descer novamente a seleção da Noruega por entre as pernas do Casemiro, um toque de calcanhar, já domina Bode, ele domina do campo de defesa, recolheu Bob, tenta finta Casemiro, toca na bola, evita a saída, mas ela sai na sequência. É lateral para a seleção da Noruega, bater do seu campo de ataque. É lá pelo setor de direita, campo de ataque, lateral para a seleção da Noruega, bater, vem para a cobrança, Rierson, ele vem bater lateral, fosse ligado na Bandeirantes, a Bandeirantes não fosse, lateral vai sendo cobrado pelo direito do campo de ataque, lateral cobrado, a bola volta para a ponta, aperta na marcação, tenta descer a seleção da Noruega, não consegue, a bola sai para a linha de lado, lateral Brasil, campo de defesa.
10: Gerson falou que foi agarrado pelo Martinelli, não via esse agarrão. Lateral, campo de retaguarda, 0-0.
16: Lateral para a seleção brasileira, bater pelo setor de esquerda, Bandeirantes e Band FM juntas na Copa do Mundo. Se posiciona para repor a bola em jogo, lateral para o setor de esquerda, campo de defesa. Vem para a cobrança, Douglas Santos bate o lateral, tenta tirar a bola. A seleção brasileira levanta a frente de qualquer maneira. É na quica do setor intermediário, vem para a finta, tenta o toque de cabeça, vem para ganhar Haaland. Haaland ganha a jogada para a seleção da Noruega, que prende no campo de defesa. Tem que mexer no time Ancelotti, já Neto. Zaidan e Quesada falam, domina do campo de defesa Noruega para ser jogando com Sanderberg. O tempo não para, Bandeirantes marca. Bandeirantes e Band FM juntas da Copa do Mundo, jogado 5, 6 minutos de bola rolando o segundo tempo de jogo, girando o placar das oitavas de final. Continua pra você, Brasil 0, Noruega também 0. Na Bandeirantes, quem fala é você. Alô, alô, oh, Agrela.
17: Ulisses da FIFA suspendeu o cartão vermelho de Balogun, jogador dos Estados Unidos. Portanto, ele vai atuar contra a Bélgica nas quartas de final.
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14: Só uma vergonha.
16: Vergonha. A Copa do Mundo muito marcada, muito ruim. Muito manchada, viu, a Copa do Mundo. Desculpa, a gente tá aqui, não queria isso, mas muito manchada. Arbitragem total pra Argentina e essas coisas, os Estados Unidos, lamentável. A Copa, a arbitragem é Argentina. Todos os jogos pode ter. Quem for enfrentar a Argentina vai jogar contra a fraca seleção da Argentina, que é fraca, contra a arbitragem. É o futebol da Bandeirantes, do meio do campo dele. Fraca no quesito, assim, não é aquele monstro que as pessoas criam por aí. Tem sua qualidade, mas fraca. Do meio do campo de defesa, jogando, já aprende a jogar a curtinha, a seleção da Noruega com o Ayer. Ele prende o lance do campo de defesa, sai jogando com o Nilan. Pois não, Cláudio Zaidan.
19: Não, você pode até falar, eu não concordo com o Cláudio. Eu concordo, pra mim foi lance pra expulsão. Agora a FIFA desautorizar, assim, uma decisão tomada em campo pelo árbitro, é uma palhaçada, né?
14: Não, pior é o Trump. Desculpa, Lício, pior é o
16: pois
14: Trump.
16: Não, né? Pode...
14: Pior é o Trump colocar no Twitter dele que tá certo. Isso é um absurdo, pô.
16: É o futebol da Bandeirantes, domínio do campo de defesa para ser jogando o Sanderberg. Ele domina do campo de retaguarda. Se eu sou o Cláudio, eu peço dispensa da Copa. Domínio do campo de defesa, vem para finta em cima da marcação. Já recolhe contigo no campo de retaguarda. Regen, ele prende o lance e toca a bola. A seleção da Noruega no campo de defesa. São 7 minutos de bola rolando o segundo tempo de jogo. Bandeirantes e Band FM juntas. Domínio do campo de defesa. São recolhe do campo de retaguarda. Domínio do campo de ataque. Tenta descer do comando, aperta na marcação, tenta arrancar novamente a seleção da Noruega. Cruzamento vem na grande área, Marquinhos tira, mas tira para ninguém, a bola fica, segunda bola sempre da seleção da Noruega, que tenta sair jogando, péssimo, Regen, pum, para fora, bola lateral para a seleção brasileira bater.
10: Todo duro, 1,92m, jogador do Bolonha, não quis se complicar porque o Rayan se aproximava, lateral, campo de defesa, 0-0.
16: Vem para a cobrança, vem para o lateral, shoulder up, vai para a marcação, na pressão, bola foi solta à frente do campo de ataque, tenta descer o Brasil, abertura para Bruno Guimarães, entra no jogo, ele perde a bola, Haaland domina, tentou tirar a zaga brasileira, não consegue, voltou na ponta, desce a seleção da Noruega, abertura foi feita à frente, Marquinhos tira, Danilo afasta, ele sai jogando inteligentemente para Rayan, Rayan domina para Martinelli, e velocidade, vem para o Brex, se soltar na esquerda, é bom, abre na esquerda, Douglas Santos, ele prende, tem Vini Júnior aberto pelo setor de ponta, recolheu, soltou para Vini, balança na marcação, no primeiro tempo desse, Vini Júnior vai na finta, outro drible, tá na área. área, Matheus Cunha pediu, cruzamento vai ser para ele, a bola bate, vai embora para a linha de fundo, e escanteio, escanteio para a seleção brasileira bater.
12: E agora o árbitro faz o sinal, se for tiro de meta, o VAR vai me corrigir, é isso que ele está explicando para o Degar, fraquíssimo árbitro, escanteio, cobra Matheus Cunha, Hendrick também no aquecimento de sexta.
16: Escanteio para a seleção brasileira bater, vem para a cobrança de escanteio, a seleção do Brasil pelo setor de esquerda, cabre ataque, vem levantamento para dentro da grande área, Matheus Cunha para a cobrança de escanteio para a seleção brasileira, ele vem partir para a bola para a cobrança, arranha na grande área, Gabriel Magalhães e Marquinhos, Marquinhos é bom de cabeça, escanteio para a seleção brasileira bater pelo setor de esquerda, vem para a cobrança, levantamento do Matheus Cunha na grande área, escanteio para o Brasil bater pelo setor de esquerda, pressiona o Brasil, momentos tensos no jogo, se posiciona para a cobrança, partiu Matheus Cunha, bateu escanteio, levantou no boca do gol, bola desviou, ninguém do Brasil chegou, ninguém chega, bola volta, volta com a seleção no toque de bola da Noruega, que tenta descer do campo de ataque, vem pro Breg, pede para esperar, recolhe a seleção da Noruega, Casimiro vai fazer o que sozinho na frente, Casimiro? Volta para recompor, que você vai fazer besteira, deixar um buraco no meio. Pois não, pois
14: desculpa,
16: não, Neto.
14: Esse buraco no meio, o que que acontece? É a falta de qualidade. Você viu agora que o Martinelli pegou a bola, saiu em velocidade? Você imagina o Hendrick, o Neymar, o Danilo Santos, e eu entendo o conservadorismo como treinador do Ancelotti. Eu entendo, ele pode continuar aí, ganhar o jogo de 2-0, faz mais que obrigação. Ele ganha 6 milhões de reais por mês. Eu não ganho isso, certo? Então, pô, enxerga o jogo, cara. A gente perdeu velocidade. É só o Vinícius Júnior, e que não tá num bom dia, hein?
16: Tá péssimo, tá mal. E aí, caçada?
20: É, isso é... Depois desse ataque aí, depois desse ataque.
16: Domínio do campo de ataque dessa seleção da Noruega, abertura com Gerson, Gerson prende pelo setor de direito do campo de ataque, vai pra frente, é Noruega atacando, ele prende o lance, volta a jogada na intermediária, prende o lance no meio de campo, volta o lance, recolhe a seleção da Noruega, domina no campo de defesa, Odegaard prende, campo de retaguarda, a Noruega não consegue ser ofensiva, domina no campo de defesa, toca a bola de lado, a Noruega quer pênalti, não adianta soltar no meio de campo, recolhe contigo no meio, aperta na marcação, já recolhe, Hendrick vem aí, domina no campo de ataque, a seleção da Noruega, a bola foi solta pelo setor de esquerda, cruzamento na área, trava a zaga brasileira, era volta no toque de bola, vem para a marcação, Danilo, ele tenta o toque, tenta ganhar para a seleção do Brasil, vem dar o combate, dá o bico na bola e ganha lateral, inteligente o Danilo, lateral para o Brasil bater pela direita, campo de defesa.
20: O Pretzel trouxe a informação do Hendrick daqui a pouquinho no Brasil, todos os jogadores reservas na Noruega, percebo, já vão para aquecimento, Ulisses.
16: É o futebol da Bandeirante, Xanderap, ele vem para a marcação, é lateral para a seleção brasileira bater do campo de defesa pelo setor de direita, manual para a seleção brasileira bater cobrada para Casemiro. Nossa, elogiou o Danilo, ele foi dominar a bola passou.
14: Meu Deus do céu, que é isso? Que é isso?
16: Mas o que é isso, Danilo? Pô. O cara tocou a bola pra ele, ele foi dominar, a bola passou em cima do pé dele e saiu pra linha de lado. Ah, que é isso, velho?
14: Desculpa, será que ele aguenta a prorrogação, mesmo. Ulisses? Será que o Casemiro
16: não
14: aguenta? Tem que entender
16: não
14: isso também, né? Se empatar, né?
16: É, e dúvida do campo de ataque, tenta descer com a seleção da Noruega, bola foi chuta, campo de defesa, você ligado na Bandeirantes, Hendrick vem aí, já dúvida do campo de ataque, tenta descer a seleção, recolhe pelo setor de direito do campo de ataque, Danilo na marcação, bola foi chuta, ponta, tenta o cruzamento dentro da grande área, Haaland pede a jogada, já dúvida do campo de ataque, prende o lance contigo novamente, afasta dali, Danilo põe pra fora, lateral para a seleção da Noruega, bater da esquerda, campo de ataque. Vai mexer a seleção brasileira, vai embora Matheus Cunha.
12: E entra o Hendrick com a número 19. Não, muito aplaudido pela torcida, o Hendrick.
14: Não,
12: sai
14: não.
12: Matheus Cunha com a 9.
14: Não!
16: Atirou, errou. Colocando o Hendrick.
14: Não, deixa o Matheus Cunha e tira o Martinelli, pô. Ou deixa o Matheus Cunha e tira o Rayan.
21: Exato. Aliás, ele poderia ter tirado Martinelli, Rayan e colocado Hendrick e Neymar. Mas deixa o Matheus Cunha em campo. Na minha opinião, errou feio.
12: E o Neymar aquece agora.
16: E aí, caçada?
20: Belo acerto a entrada do Hendrick, não há dúvida nenhuma, né? Entrou muito bem, acho que era o cara que faltava. Agora, de repente, com o Neymar, aí deve sobrar pro Rayan, né? Se o Neymar entrar, deve sair o Rayan ou o Martinelli, um dos dois, Ulisses.
16: Não, futebol da Bandeirantes, domínio do campo de defesa, Bandeirantes e Bandia FM juntas, domínio do campo de ataque, já prende a jogada pelo setor de meio direito, Odegar prendeu o passo errado, a bola volta, Casemiro, bom drible, dominou, abriu da esquerda para o Vini Júnior, tem Hendrick partindo, lançou para Hendrick, mano a mano com o goleiro, dominou, adiantou, tocou para fora!
0: saiu na cara a cara com o goleiro Endrick, poderia ter driblado o goleiro no penúltimo toque na bola, ele tocou a bola, escapou um pouco do domínio, ele tentou bater pro cobertura, ela tava longa, pegou no bico da chuteira, foi pro lado errado, tiro de meta pra Noruega bater na primeira pontada do Brasil em velocidade.
12: Que bolão do Vinícius Júnior, o Endrick ficou caído, ele sentiu que ele perdeu talvez a bola do jogo, tentando tirar demais o goleirão 0-0.
14: Pô, drible
12: o
14: goleiro, pô.
2: Lógico, ele, sabe o que aconteceu, pô, né? Ele adiantou.
14: Ele adiantou a bola, se ele não adianta a bola. Mas é menino também, mas teve a chance pra fazer o gol. Se, era, se fosse o Neymar. E outra coisa, eu acho que o Neymar vai entrar só quando minha mãe engravidar.
16: Ué, então não vai entrar nunca.
0: É isso. É o. É o futebol da Bandeirantes pra você. Do menino do campo dele.
16: Prazer
0: jogando, prende o Odegar. Pois não, Zaitan.
22: Agora é o seguinte, chegou, né? O Nila não tinha feito nenhuma defesa no segundo tempo. E a velocidade do menino foi importante. Ele adiantou a bola no segundo toque. Aí perdeu o gol.
14: Isso.
22: Mas pelo menos já deu uma estocada.
14: Exatamente.
22: Porque a Noruega estava sossegada em campo. A Noruega estava tocando, tocando, tocando, esperando os pênaltis, esperando o tempo passar. Finalmente o Brasil chegou no ataque.
0: Casemiro chega tarde na marcação, impressionante, que lentidão, domina a seleção da Noruega, vai pra finta, perdeu o lance, bola volta no campo de defesa com a seleção brasileira, tentou Bob, a finta não consegue, a bola volta com a seleção brasileira, com Martinelli, domina pra seleção do Brasil, abre pela direita do campo de defesa, já sai jogando a seleção brasileira, a abertura vem do toque de bola, Coutinho pra Endrick, Endrick domina, vai pro giro, soltou jogada, recolhendo o toque de bola, Coutinho, Martinelli lança, lançou pra Endrick, dominou pro Brasil, pode soltar pela direita, recolheu pra seleção brasileira, vai pra finta, abriu o compasso, bateu pro gol, desvia do zagueiro, vai embora, aí o Vini Júnior fala pra ele, aí Endrick, tô aqui livre na esquerda, ih rapaz, escanteio Brasil,
12: Bruno Guimarães vai cobrar, o terceiro escanteio brasileiro, e o Vini faz a finalização pro Endrick de novo, Neymar no aquecimento, Neto com Danilo Santos, Ederson, Luiz Henrique e Fabinho.
14: É muito conteúdo do Prédio, sabe por que os caras não gostam do Endrick, os caras que são companheiros? Porque esse tipo de jogo, ele pega e chuta pra ele. Eu gosto do ele. Eu gosto do jogador assim.
0: Escanteio, o Brasil vem pra cobrança, Bruno Guimarães pra cobrança, se posiciona, ninguém bate, agora ele tem que bater, alguém tem que bater, escanteio pro Brasil bater, Bruno Guimarães, você na Bandeirantes, você na Band FM, partiu pra bola, Bruno levantou, o goleirão saiu no soco, tirou, mas voltou no comando de ataque pra seleção brasileira, já prende o lance pelo setor de meio de campo, Brasil domina pelo setor intermediário, prende Douglas Santos prendeu, levanta a jogada no comando de ataque, abertura no meio, dominou Rayan, bateu pro gol, defendeu o goleiro, Nila faz a defesa no chute do Rayan, Brasil amadurecendo o gol da seleção brasileira.
12: Que bela paulada do Rayan, já veio, já bateu de primeira. Quando ela chegou, ele deu a estocada e o Nila fez mais uma defesa. O Brasil na pressão 0-0.
0: E rebola para a seleção brasileira. Sérgio Júnior do campo de defesa já aprende a jogar na seleção brasileira. Recolhe no campo de retaguarda. Tenta tocar bola novamente no campo de defesa. Martinelli. Ele domina para Casemiro. Casemiro prendeu para a seleção do Brasil. Vem para o toque. Bola curto para o setor intermediário. Recolheu para a seleção brasileira. Abre a jogada pelo setor de esquerda. Vem para o toque. Bola curto. Gabriel Magalhães prendeu para Vini. Vini domina. Vem para a finta na marcação. O primeiro já passou de passagem. Dominou. Outro drible. 1, 2, 3 para marcar o. Vini abriu, Casemiro prendeu na ponta, soltou para Rayan, lindo lance de cabeça no meio, Bruno Guimarães bateu, defesaça do goleiro, mas estava impedido, o Rayan estava impedido, mas a defesaça do Nilan foi espetacular, a queima-roupa no chute do Bruno Guimarães.
12: Esse goleiro pode estar fazendo a melhor atuação da carreira dele, pegou um pênalti no primeiro tempo e agora evita um gol, ainda que não houvesse marcado impedimento, mas Rayan estava na frente. 0-0 do placar, o Martinelli conversa com alguém do banco do time do Brasil.
23: Fecha a Noruega, vai embora o Rierson, número 26, para a entrada do 14, Aursnes. Aursnes, número 14, jogador do Benfica, entra na lateral direita na vaga do 26, Rierson, Ulisses.
20: Esse jogador já atuou em várias posições, já começou como meia, foi para a zaga, agora entra na lateral. É um multimídia e joga em todas essas posições, Ulisses.
0: Pois não.
14: Não, se faz o gol do... Ó... Pra mim tava em condições, o número 17 tava dando condições. Se faz o gol, o VAR ia entrar e ia dar o gol legal pro Brasil.
16: Olha só, domínio do campo de defesa, vem pro toque, ele para contigo na intermediária, já recolhe novamente a seleção da Nurek, Patrick Berg domina, ele prende o lance do campo de defesa com Sanderberg, Sanderberg recolhe pelo seu campo de retaguarda, vai pro toque, ele para contigo na intermediária com Hegen, Hegen recomeça, tenta ser jogando com Ayer, Ayer já prende Martinelli, vai para cima da marcação, aperta o Brasil, abertura vem pelo setor de esquerda com Bob, Bob domina, vem pro toque, ele para a seleção da Noruega, abertura na direita novamente, Ausner, Ausner domina novamente no campo de ataque, Ausner, ele vem pra finta, tenta o toque, ele para Marquinhos, chegou tarde na bola, bola volta, volta com a seleção brasileira que sai jogando de forma errada, entra no jogo Bruno Guimarães, acorda pra vida, velho, domina do campo de defesa, toca errado Bruno Guimarães de novo, a bola volta, volta com a seleção da Noruega, prende Ayer, ele recolhe contigo no campo de defesa com Sanderberg, já domina, placar do jogo, continua placar de 0-0, é Brasil e Noruega, oitavas de final, Copa do Mundo, já domina do campo de defesa, a seleção da Noruega, Ausners, Ausners prende o lance e volta a jogada continha com Nilan, Nilan já recolhe a jogada do campo de defesa para Ayer, Ayer prendeu pelo bico da grande área, pelo setor de direita, campo de defesa, a Noruega não tem pressa, toca a bola no campo de defesa, lenta, para o jogo, ganha tempo e o Brasil tem que agredir o Brasil.
14: Sabe como, Lito? Sabe como? Você bota o Neymar, você tira o Rayan, você tira o Bruno Guimarães e coloca o Danilo, bota os dois, porra, vai ter mais velocidade, vai ter um gênio que é o Neymar, ou ele joga ou ele não joga, ué.
16: A bola volta no toque, de bola tenta descer novamente a seleção da Noruega pelo setor de esquerda, campo ataque, prende o lance novamente, recolhe na esquerda, vem pra finta, prende a jogada curtinha, vem o Müller, o Wolf, ele prendeu jogada, regula pelo meio de campo para Sanderberg, Sanderberg recolhe pelo setor intermediário para o Wolf dominou, abriu da esquerda, pode sair cruzamento nas costas, vem levantamento, Alan pede na grande área, levantamento, na boca do gol, fala feio, Alisson, a bola passa pelo Alan. O Alisson ia tomar um piruzaço. A bola passa pelo Haaland, desvia na marcação, vai embora para a linha de fundo, escanteio para a seleção da Noruega bater.
23: Péssimo Alisson no lance e o Gabriel Magalhães quase faz contra. A bola bate no joelho dele, a sorte que não teve o caminho do gol. Primeiro escanteio para a seleção da Noruega na segunda etapa. Vai tentar descer, Odegaard, perna esquerda da bola.
12: Neymar e Luiz Henrique vão entrar no Brasil.
16: Neymar e Danilo ali conversando com o técnico Danilo, da seleção Danilo. Brasileira. Neymar e Danilo, escanteio, escanteio, Danilo Santos vem pro jogo, Neymar também vem pro jogo, escanteio para a seleção da Noruega bater, vem pra cobrança novamente, Odegaard, Odegaard partiu pra bola, perto esquerda, levantou o banco do gol, afasta a zaga brasileira, a bola volta no toque, ele para perde na velocidade, o Bruno Guimarães tá com uma caixa de ferramenta de pedra nas costas, parece, domina a seleção, vem pro toque, ele para tenta descer a seleção da Noruega, balança, Marquinhos tá fora de posição, marcando o cruzamento, recolhe Bob, Bob prende, vem pra finta, aperta o time brasileiro, vai pra cima, Marquinhos tá fora da grande área, abertura frente, Bob, domina na boca do gol, Noruega, cruzamento, Haaland trova pra fora a bola, linha de fundo, tiro de meta pra seleção brasileira bater, tem que mexer rápido, Brasil,
23: até mesmo um cometa pode se atrasar, Haaland livre na segunda trave, o cruzamento foi muito forte, é verdade, mas ele demorou um segundo pra chegar, 0-0, quase que a Noruega inaugura o placar.
12: E aí, Caian, entra Neymar com a 10, a primeira mudança, vem aí o Danilo Santos também com a 18. Vamos ver quem vai sair para entrar o Danilo. Rayan é um e o outro é
16: Martinelli.
12: Martinelli com a 22. Agora ele vira a placa o também. Isso aí, Ulisses. Bom, Martinelli, Martinelli, Rayan fora, Neymar e Danilo Santos no campo.
16: E aí, Neto, Quesada e Zaidan?
14: Nós comentaristas aqui, nós somos bons pra caramba, né? A verdade, o Martinelli não pode ser titular da seleção brasileira. A verdade, o Neymar entra agora. Tem aí 30 minutos aí. Ou 23 minutos, 25 minutos, vai ter a parada técnica agora de hidratação, mentira, é de publicidade. E aí o Danilo tem que jogar, aquilo que a gente pedia, ele vai ter que entrar e jogar. Vai ser, pelo menos vai ser o time mais veloz.
16: Porque se
1: vai ficar empatado, o Zaidan, campo,
16: vai
1: né?
16: ter prorrogação, pois não.
1: Vai ficar o meio campo aí com o Casemiro, Danilo, o Guimarães. E aí o ataque com o menino Endrick, o Neymar e o Vinícius Júnior. Essa é a nova formação do Brasil. E quando você dizia, Bruno Guimarães, entra no jogo. Eu estava ouvindo aqui o Ulisses Nord, narrador em Oslo. E ele dizia, Haaland, entra no jogo, Haaland. Porque o Haaland não fez nada até agora, hein, Ulisses?
16: Haaland nada, Haaland, Haaland nada. Vou falar pro seu negócio, viu? E aí, Quesada?
23: Eu acho o seguinte, o Neymar agora vai jogar como um falso 9, o Endrick abre um pouco mais pela ponta direita, o Vini continua aqui na esquerda, e aí com a entrada do Danilo Santos dá mais sustentação e mais dinâmica a esse meio campo. Eu até achava que ele ia tirar o Casemiro,
20: mas aí o Danilo Santos entra e ajuda o Casimiro também na recomposição. E além disso, ele dá uma dinâmica incrível ao meio campo, né? Essa é uma das coisas que eu não consigo entender na trajetória da seleção brasileira aqui na Copa do Mundo, o Danilo Santos não ser titular desde o início da Copa do Mundo. Ele é muito melhor do que o Casimiro nesse momento. Eu não tô falando de carreira, tô falando de momento. Momento, Danilo Santos é um cara mais dinâmico e poderia ser mais importante para nossa seleção.
3: Só que tem uma coisa também, defensivamente, né? Nós tivemos 3 contra-ataques por parte da Noruega, que a bola não chegou pro Haaland. Se chega, ele faz o gol. Então, o lado direito e também o Marquinhos e o Gabriel Magalhães tem que tomar cuidado com isso. Porque como nós vamos para cima, a gente tem a dificuldade de marcação em relação ao Casimiro. Então tem que entender isso para essa bola não vir dos lados, para que o Haaland, porque se sobrar para ele, ele faz, irmão.
1: Ô Neto, deixa eu até perguntar para você aqui. Aliás, um abraço pro palmeirense, Luiz Alberto Pisani, que estava pedindo o Endrick no time. Aquele lance do Bruno Guimarães, uma pergunta técnica. Ele bateu ali com o lado do pé.
3: Não, ele bateu
1: com o tornozelo. Ele não tinha de ter virado e batido com a parte de cima da chuteira?
3: Ele,
1: né?
3: Quando ele dá a parada, ele vai bater de chapa, ele bate de tornozelo. Quando ele bate de tornozelo, a bola vai quase no meio do gol. Ele tinha que ter virado o pé para meter pro canto direito do goleiro.
1: Perfeito.
16: Muito bem, vai recomeçar o jogo. Neymar no campo de jogo, Danilo Santos no campo de jogo e Endrick no campo de jogo. Para você ligado no futebol da Bandeirantes, torcedor brasileiro. É bola no campo de retaguarda para a seleção. Saindo jogando. Você ligado no futebol, Bandeirantes. 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É lateral para a seleção brasileira. Bater pelo setor de esquerda, campo de defesa. Se posicionar para bater lateral. Douglas Santos vai bater lateral para a seleção brasileira. E o Neymar dá uma espécie de centroavante. O que o árbitro está esperando? O que o árbitro está esperando para reiniciar o jogo? Vambora, ele é horrível, hein? O tal do Ismael Elfate dos Estados Unidos. Domínio do campo de defesa para ser jogando. Já prende o lance contigo no campo de reta. Quarta, Gabriel Magalhães. Ele prende o lance. Sai jogando com o Alisson. Alisson domina para a seleção brasileira. Abriu na direita para Marquinhos. Marquinhos estica para Danilo. Danilo já prende. Neymar pede no comando de ataque. Abertura vem pelo meio do campo para Danilo. Danilo Santos domina. Faz o giro em cima da marcação. Ele tenta o toque. Ele vai na contigo para o setor intermediário. Já recolhe para o setor de esquerda. Prende o lance novamente. O Danilo atravessa uma bola de novo. Domina. Vem Neymar. Já toca na bola. Recolhe para a seleção brasileira. Sai jogando para Vini. Tenta. Finta. Ganha lateral para a seleção do Brasil bater. Manual para o Brasil bater pelo setor de esquerda. A bola volta para Neymar. Neymar domina para a seleção brasileira. Na direita tem aberto o Endrick. Lançamento do Neymar para ninguém no vazio. Bruno Guimarães, ele não tá no jogo, cara. O Neymar apontou o dedo para lançar. Ele partiu depois que o Neymar lançou.
3: Mas tem que ser ao contrário, viu, Ulisses? Tem que ser o Bruno Guimarães lançar. Lançando. E o Neymar de falso 9. O Neymar vir buscar a bola ali, ele não vai ser legal. Ele tem que ficar aí, ó.
16: E ele tá de falso 9 mesmo, viu, Neto? E do campo de defesa, Danilo Santos ganha a jogada para a seleção brasileira. Sai jogando errado, aperta na marcação, vem pro domínio. Recolhe no campo de ataque, encontra a golpe a seleção Bodegar. Ele prendeu, soltou, jogada para Haaland. Dominou, limpou. Rasga a zaga brasileira, tentou tirar a bola, volta dentro da grande área. Domina, prende o lance curtinho na intermediária. Domina no campo de defesa, o Brasil para ser jogando. Já prende o lance no campo de retaguarda. Abertura vem para Neymar. Ele tenta o giro em cima da marcação, não consegue marcação forte em cima dele. Vini Júnior tenta chegar, domina no campo de defesa, Regen já prendeu o lance no seu campo de retaguarda. Domina do campo de defesa, vem pro toque. Ele para novamente, curtinho para a seleção da Noruega. Já prendeu o lance, curtinho novamente do campo de defesa. Sai jogando curtinho novamente com o Aire. Aire domina do campo de retaguarda. Vem pra frente, em cima da marcação. Recolhe, prende a jogada, campo de defesa. Sander Vera que domina do campo de retaguarda. Vem pro toque, ele para curtinho pelo setor de esquerda. Já domina novamente do toque. Ele para, recomeça a seleção da Noruega para sair jogando. Pois não, craque Neto.
3: Só uma coisa, a seleção da Noruega tá mortinha fisicamente. Morta.
16: É, isso é verdade. Os caras não estão conseguindo correr, velho. Domínio do campo de defesa. Prende o tão gastando, guardando o gás pra prorrogação, né? Vai saber também. Tem muito, muito disso, né? Domínio do campo de defesa pra ser jogando novamente. A seleção da Noruega não tem pressa. Nilan bate a bola, vem pra marcação, aperta. O Casemiro vai lá de táxi, tenta chegar da bola na marcação, aperta, perde o lance. A bola volta, Bob. Recolhe a jogada novamente a seleção brasileira. Danilo Santos prendeu, ligou pra Vini Júnior. Vini Júnior prende, tentou levantamento errado. Seria o lance pra Neymar. Recolhe no comando de ataque, aperta novamente, tenta descer. Vem pro toque de bola. Chapelado Bruno Guimarães, ele volta para ganhar o lance para a seleção brasileira. Prende, o árbitro para. Macafá falta para a seleção da Noruega, bater em cima do jogador Patrick Berg.
12: Jogada perigosa do Bruno Guimarães. No aquecimento agora, Luiz Henrique, Ederson, Fabinho, Igor, Thiago e Ibanhas. 0-0.
16: Abra a volta, volta no tanque, ele para domínio do campo de defesa. A seleção da Noruega prende o lance, curtiu com o Maier. Maier domina pelo seu campo de retaguarda, vai tentar o toque, ele para fosse ligado no microfone da Bandeirantes. Já prende o lance, a seleção da Noruega domina, curtiu no meio de campo com o Sanderberg. Ele recolhe do campo de defesa, Neymar vai para cima da marcação dele. Prende o lance, Sanderberg recolhe pelo comando de ataque, vai para o toque, ele para curto com o Patrick Berg. Ricuriu vem buscar o lance no campo, circunferência central do gramado. Não tem pressa nenhuma, Noruega gasta o tempo. Já domina no campo de defesa, 18 minutos de bola rolando o segundo tempo de jogo. Placar de 0-0, já perdemos pênalti. Bruno Guimarães bateu e perdeu. A bola volta no toque, ele bala com a seleção brasileira. Sai jogando Danilo, ele prende o lance, abre a jogada na esquerda, campo de ataque. Cuchilou, recolheu, consertou jogada. Douglas Santos, a abertura vem para Neymar. Dominou, lançou, buscou jogada na ponta para Vini Júnior. Vini Júnior domina, vai com o drible. Neymar aberto, a abertura vem no toque, ele bala para Casemiro. Bate, Casemiro girou. Bruno Guimarães abriu na direita, bom lance à frente. Danilo cruzou em cima do marcador, voltou para Casemiro. Pico da grande área, prendeu Casemiro. Abre o compasso, cruzamento na área, ele erra o cruzamento. Casemiro, levantamento vem para Haaland, ele tenta chegar da bola, vem pro toque de bola, Haaland protege, afasta mal a zaga brasileira, a bola volta com a seleção, tenta o toque de bola, Noruega domina pela direita com Bob, ele prende o lance, já vai partir, Marquinhos deslocado, Casemiro volta na marcação, deu bote errado, voltou para Haaland, abriu na ponta, Noruega chega, a bola batida, gol, Alisson! Schneiderlin bateu pro gol. Schneiderlin bate, Alisson faz a defesa.
23: O canto deles, palma pro lado, evitando tirar o primeiro gol da Noruega, que gosta do contra-ataque. 0-0 no placar, Ulisses.
16: 0-0 é o placar do jogo. Lateral para a seleção da Noruega, bater pelo setor de esquerda, não bate o lateral, o árbitro deixa. É lateral para a seleção da Noruega, bater, não bate o lateral, o árbitro deixa. Você na Bandeirantes, na Band FM, não bate o lateral, o árbitro deixa. Domínio do campo de defesa, prende o lance, a seleção da Noruega já recolhe pelo setor de direito do campo de ataque. Bola mal tocada, chega na marcação, domina a seleção, tenta descer a Noruega, aperta na marcação o Brasil, Hendrick vem pra cima pra dar combate, bola volta pelo setor de direito do campo de ataque, já domina a seleção norueguesa, prendeu pelo setor de esquerda, recolhe o Wolf, Wolf prende o lance, vem pra tabela, solta curtinho com o Odegar, Odegar prendeu pra Wolf, Wolf domina pelo setor de esquerda, vem pra finta na marcação, já recolhe a jogada, abriu pra Bob, Bob prende o lance, a Noruega volta a tocar bola no seu campo de defesa, já domina no campo de retaguarda, o tempo não para, Bandeirantes marca. Jogados 30 minutos de bola rolando, 30 minutos de bola rolando para você conferir. É etapa final de jogo, segundo tempo girando o placar da Copa do Mundo, oitavas de final. Continua para você, Brasil 0, Noruega também 0 na Bandeirantes. Quem fala é você. Alô, alô, Agrela.
17: Ulisses, mais tarde, 9 horas, tem México e Inglaterra no Azteca. Quem passar, enfrenta o vencedor de Brasil e Noruega.
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16: 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Você ligado no microfone de maior tradição do rádio brasileiro. Já prende o lance curtinho na intermediária. Seleção da Noruega, Odegar. Odegar prende o lance, tenta o toque de bola pelo setor de direita. Ninguém chega na marcação. Chega Vini Júnior para marcá-lo. Aperta. A bola passa à frente de Neymar, que não alcança. A bola volta para o meio de campo com Sanderberg. Sanderberg domina pelo setor de meio esquerda. Capri ataque. Abre a jogada para a ponta. Soltou novamente. Recolhe Ausners. Ausners domina. Prende o lance. Girou para o meio de campo para Ayer. Ayer recolhe pelo seu campo de retaguarda. Tenta ser o jogador. Defesa, tenta o toque de bola curtinho novamente. Ausners, Ausners domina pelo seu campo de retaguarda, vai tentar o passe de bola curtinho na intermediária, já domina do campo de defesa, prende o lance curtinho, recolhe pelo comando de ataque, aperta, tenta descer novamente a seleção da Noruega, prende o lance curto do campo de defesa, toca a bola de pé em pé, Neymar vai para cima da marcação, a bola já volta, volta pelo setor de direita, aperta, vem para cima, domina a seleção norueguesa com seu goleiro Nilan. Nilan já prende do campo de defesa, Noruega tenta levar o jogo para os pênaltis, ela volta, Nilan bate à frente, tentou buscar Haaland. Sobre cabeça, pessimamente Marquinhos, errado, vem pro toque de bola, ganha a seleção brasileira. Zachai jogando, Danilo bate errado, põe pra lateral pra seleção da Noruega bater. Pois não, Zaidan?
4: O extremamente vencedor Ancelotti, ele realmente é conservador, agora ele vai pôr o volante. Mas é o seguinte, agora com a entrada do Neymar, o Hendrick virou ponta direita, Neymar centroavante, Vinícius Júnior ponta esquerda. Pô, deixa o Neymar um pouco mais recuado e leva pro meio Vinícius Júnior e Hendrick, faz um trio ali pelo meio em velocidade, ele abriu demais o Hendrick, ele tá longe da área,
12: vai mexer Ederson Silva número 2 no lugar do Bruno Guimarães com a número 8, Sai exausto o jogador do Brasil. Mais uma mudança, a quarta do time brasileiro.
16: E aí, Zaidan, Neto e Caçada?
20: É, eu não... Bom, hein? Ah, eu... Tirar o Bruno Guimarães. Quem é o cara que pode mais armar do que o Bruno Guimarães? Ok, não tá fazendo um grande jogo, mas é o Bruno Guimarães. Temos toda uma prorrogação se vier, né? Agora, eu colocaria o Ederson na vaga do Casimiro. Aí tudo bem, aí entenderia. Aí libera o Bruno pra encostar no Neymar. Não, não isso que ele tá fazendo. Sinceramente, eu não entendi.
3: Eu fazia diferente. Botaria o Ederson pra ficar de lateral direito e tiraria o Danilo e continuaria com os dois.
22: Lógico, lógico. Não é momento do jogo para pôr mais um volante ali. Um jogador muito mais defensivo do que o Bruno Guimarães, né? Não achei legal, não.
16: A bola volta pelo setor de esquerda, que abre ataque dessa seleção da Noruega. A bola foi chuta já pelo setor de esquerda, vem pra finta. Cruzamento pro Haaland, antecipou de cabeça! Meteu Capelani.
23: Ele não havia tocado na bola, mas ele precisa de uma oportunidade apenas. Sexto gol nesta Copa do Mundo. O artilheiro isolado da Noruega. Ele é um verdadeiro animal. 14 gols nos últimos 26 jogos. 60 jogos a temporada pela Noruega. 53 gols. Um verdadeiro cometa. Ele cruza a extensão da pequena área, antecipa Gabriel Magalhães e coloca no contrapé do Alisson. Vai pra rede, a Noruega abre o placar. Noruega 1, Brasil 0, Ulisses Costa.
16: E aí, craque Neto, que sabe, Zaidan?
3: Ó, eu falei aqui, não falei pra vocês? Todas as jogadas que foram do lado esquerdo de ataque, o Danilo não conseguiu marcar. Gabriel Magalhães esperou a bola chegar. O que o Haaland fez? Na primeira bola que meteram pra ele, gol do Haaland. A verdade é essa. E aí vem o medo do treinador conservador, um treinador que não enxerga o jogo, um treinador que não sabe o que é o Brasil. Ponto. Mas dá tempo ainda.
23: Erro absurdo.
22: Ah, o Capelani
23: pelo lado direito, né?
22: Vai nessa, Caçada. Repita que é só, por favor.
23: Um erro absurdo na marcação pela direita, né? A gente não tá falando hoje, não. É desde o início da Copa do Mundo. Desde o início da Copa do Mundo, esse Danilo realmente jogando absolutamente nada com a camisa da seleção do Brasil.
16: E tenta descer na seleção brasileira. Perde a jogada. Ederson novamente para a volta com a seleção. Tenta o toque de bola. Levanta. Entra Haaland. Haaland tenta chegar na bola. Vem Marquinhos. Ganha o lance. Perde para Haaland. Marquinhos volta na recuperação. Domina para a seleção brasileira. Ele já prende no campo de defesa para ser jogando arma. Jogada curtinha do campo de defesa. Recolheu. Tenta o toque de bola. A seleção brasileira está jogando com Danilo. Danilo domina. Houve a falta. Pois não, Zaidan.
22: O Capelani falou perfeitamente, a definição perfeita, né? O cara não precisa participar do jogo. Quando chega a bola certa, ele vai meter na rede. Por isso que ele tem esse caminhão de gols na carreira. O Henrique não pode ficar tão aberto, Vinícius tão aberto e Neymar sozinho no meio. Aproxime os três para botar toque de bola, velocidade em cima da fraca defesa norueguesa. E não deixar os caras abertos um a 500 quilômetros do outro, pô.
16: E vem pro jogo, Vini Júnior vem pra finta, tenta o drible, ganha escanteio. Escanteio pra seleção brasileira bater da esquerda, campo de ataque.
12: É o quarto Neymar cobra e o Ancelotti já fez 4 mudanças nas 3 paradas que ele tinha, hein? Só na prorrogação pra mexer agora, hein? 1-0 Noruega.
16: E vem pra cobrança de escanteio, escanteio pra seleção brasileira bater, vem pra cobrança Neymar. Neymar apronta pra Gabriel Magalhães, manda ele se posicionar na área. Escanteio pra seleção brasileira bater pelo setor de esquerda, campo de ataque. Vem pra bola novamente. Neymar pra cobrança de escanteio pra seleção brasileira, vem levantamento dentro da grande área, 1-0 para a seleção da Noruega. Neymar na bola para a cobrança de escanteio, ele vai partir para a bola está fora do quarto de círculo. Agora Neymar vai e ajeita, ele vem para bater de escanteio para a seleção brasileira. Neymar vai partir para a bola, Neymar partiu para a bola, correu, bateu, levantou na boca do gol, toque de bola de cabeça, vai embora para a linha de fundo. Novo escanteio para o Brasil bater pelo setor de esquerda, campo de ataque. Neymar vem para a cobrança de escanteio novamente para a seleção brasileira, vem o toque de bola curtinho para a seleção do Brasil. Neymar para a cobrança de escanteio, vem levantamento dentro da grande área, ele bem já bola Neymar, capricha no cruzamento. O Brasil quer o empate, 1-0 para a seleção da Noruega. Neymar se posiciona pelo setor de esquerda e direita, partiu para a bola, bateu fechado, zagueirão subiu, cortou, tirou, voltou para Casemiro, em slow motion, vem para o domínio, recorde para a seleção brasileira, vai deixar sair. sair não. Recolhe a bola, abriu jogada pela direita para Ederson, abre o compasso, cruzou, levantou na boca do gol, subiu de cabeça, o zagueiro cortou, voltou para Neymar, Neymar mata no peito, domina para a seleção brasileira, ele vai tentar o drible, tenta finta, balança, corta, ergue a cabeça, lindo drible do Neymar, puxou outra boa jogada, vai bater pro gol, trava o zagueiro, tira, a bola volta para Vini Júnior recomeça para a seleção brasileira, domina no campo de ataque a seleção do Brasil, já domina pelo setor de ponta, vem para finta, prendeu Vini, Vini caminha com a bola dominada pelo setor intermediário, esquece a bola, fica no chão, ele pede a falta, contra golpe, Bob dominou, soltou no comando de ataque, vem Ederson para marcação, domina a seleção da Noruega, prendeu o lance, entrada da grande área, Bob prende, recolhe, balança, Danilo marca, aperta em cima da marcação, a Noruega tenta o toque de bola curtinha pelo setor intermediário, tem paciência para jogar, abertura para Bob, Bob volta, jogada curtinha com Ødegaard, Ødegaard prendeu novamente, gira em cima da marcação, no primeiro tentou o toque de bola para a direita, Alsters, Alsters recolhe a jogada para a seleção norueguesa, ele tenta descer do campo de defesa, já prende o lance, vem para a finta, recolhe a jogada curtinha do campo de retaguarda, 1-0 para a Noruega, domínio do campo de ataque, 83 minutos de bola rolando, ou seja, restam 7 minutos para terminar o jogo, 1-0 para a Noruega, já prende o lance no campo de defesa, recolhe a jogada curtinha do campo de retaguarda, Sanderberg, ele prende o lance, a zaga brasileira não sobe para a marcação, Noruega gasta o tempo inteligentemente, a bola vai chegar até o goleiro, domina Nilan, Nilan domina, Neymar vai para cima dele, recolhe Nilan, Nilan vai bater à frente, bate à frente, tenta o levantamento para o comando de ataque, vem para subir de cabeça, afasta a zaga brasileira, bola fica na intermediária, volta no toque de bola de Marquinhos, Marquinhos deixa passar, domina para a seleção do Brasil, sai jogando para Danilo, Danilo recupera para a seleção brasileira, prende o lance, pois não, craque Neto.
3: Você vê que já mudou ali, né, o comportamento do Brasil, Marquinhos indo para frente, o Ederson mais do lado direito, e tem uma coisa, vocês viram esse time treinar alguma vez, vocês que estão aí?
5: Não,
3: só para saber só, tá?
16: A bola volta com a seleção brasileira, Endrick dominou, bola tocada contra o gol, na trave, não entrou, quase gol contra. A bola volta para Neymar, Neymar domina pelo setor de ponta, aperta a seleção brasileira, domina do campo de ataque, abertura do toque de bola de Danilo, Danilo para Neymar pelo setor de direita do campo de ataque, ele vem para finta, balançou, cruzou, levantou na boca do gol, subiu o zagueiro, cortou, voltou de cabeça, abertura para Vini Júnior dominou pelo setor de direita, tenta o cruzamento, vai para finta, vem para tabela, é para Casemiro para fazer o gol, bateu para fora! O Neymar entrava livre na direita, o Casemiro bateu pro gol pra fora! O Brasil perde a chance do empate!
5: Ele bateu no gol. E aí o Neymar ficou olhando pra ele, ele colocou as mãos na cabeça, era mais pro meio. Ele aumentou a velocidade da bola porque ele chutou no gol. Ele não fez o cruzamento e agora os dois se cumprimentam. O Nilan tá fazendo cera aqui, viu?
3: Foi escanteio.
5: Tá fazendo cera.
3: Foi escanteio.
7: Que coisa! Impressionante.
8: Agora o goleiro fez uma defesa, hein? Seria um autogol ali.
3: Na verdade, que a defesa coisa, do, a defesa da Copa até agora, viu? O Quesada.
8: Defesa da Copa.
3: E a bola do Casemiro, ele não chutou pro gol, não, desculpa. Ele cruzou a bola, é que ele tá cansado, ele cruzou a bola pro Neymar muito forte. Se ele dá um tapinha só, se ele dá um tapa, o Neymar faz o gol.
21: Esse goleiro é o cara do jogo, hein?
16: Opa, pegou pênalti, pegou tudo, goleirão. 1-0 para a seleção da Noruega. É lateral para a seleção da Fabitice da Noruega. Bater pelo campo de defesa. Lateral foi cobrado para Haaland. Sobe de cabeça, afasta a zaga brasileira. Vem para o toque de bola. Endrick. Ele tentou, domina, fica no chão. Pede a falta. O árbitro manda seguir. Domina a seleção da Noruega para ser jogador no seu campo de defesa. Já tenta o toque de bola contigo na intermediária. Haaland ajeita a jogada pelo setor de esquerda em velocidade. Patrick Berg desce. Desce com ele na marcação. Aperta em cima. Tenta Ederson ganhar o lance. É na volta do toque de bola. Recolheu curto no meio de campo. Ødegaard prendeu para a seleção da Noruega. Abre a jogada pelo setor de direita, vem pro toque de bola, Alsners, Alsners recolheu, dominou pela direita para Bob, Bob prende o lance, enfia a jogada no setor intermediário, já prende a jogada a seleção da Noruega, 1-0 Noruega no Brasil, com esse placar o Brasil vai se despedindo da Copa do Mundo.

0: vai pra cima, já domina no campo de defesa, vai prender Nilan. Nilan não tem pressa nenhuma, domina pra seleção norueguesa. 2 minutos pro tempo normal de jogo, lançamento veio no comando de ataque pra Haaland, tentou chegar na bola, sai do gol tranquilo, sai jogando o Brasil com o Alisson. Alisson prende pelo setor de direita do campo de defesa, a abertura vem pra Danilo Santos, recolhe a jogada pelo setor de direita depois do toque de Ederson, ele prende pra Neymar. Neymar recolhe, tenta Vini Júnior partir, abriu pra Vini Júnior, Vini Júnior solta no meio de campo, curtindo na intermediária, já domina o Brasil, tenta ser jogador do campo de defesa, abertura pra Danilo Santos. Danilo Santos prende para Neymar, Neymar recolhe pra seleção brasileira, tem Vini aberto pelo setor de esquerda, lançamento vem para Vini, Vini Júnior domina pra seleção brasileira, ele vem pra finta, dá o tapa na bola, partiu na liga de fundo, o zagueiro toca, parte no Vini, vai embora, tiro de meta pra Noruega bater.
1: Quando ele deu o primeiro toque, o drible seria maravilhoso, ele reclama da falta, mas pra mim não houve nada. É levantado agora pelo Bob. O Nilan não tem pressa, 1-0 Noruega, gol do Haaland.
0: É o herói da Noruega, o Nilan. Pegou o pênalti, fez defesas incríveis no jogo. 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É para o campo de ataque, tenta descer curtinho pelo setor de esquerda, aperta na marcação, tenta descer novamente a seleção da Noruega. Marquinhos na marcação, abertura para Haaland. Dominou, bateu pro gol!
2: E aí o Haaland, ele praticamente não tocou na bola o jogo inteiro. Precisou de 2 oportunidades. A primeira antecipando a marcação, cabeceando no contrapé do Alisson. E Alisson, a gente espera que você pegue a bola indefensável. Não pegou de novo. Mais uma Copa do Mundo que o Haaland coloca o jogo no bolso. Faz mais um gol neste Mundial e elimina o Brasil. O Brasil de volta para casa e o tabu está mantido. 5 jogos na história, jamais vencemos a Noruega. Haaland vai para a rede, Haaland 2, Brasil eliminado. 0, Ulisses Costa.
0: Alisson bateu, tomou também, hein? Que coisa! Alô, Neto! Alô, alô, que assada, Zaidan!
3: Vamos lá, ó. Primeiro não foi o Alisson, o Ulisses, desculpa. Sabe quem foi? Foi o Marquinhos, foi o Ederson, foi o Gabriel Magalhães, foi o Ancelotti, que é medíocre na seleção brasileira. Vocês estão aí e vocês não viram esse time treinar. Esse time tinha que ser titular desde o início. O Casemiro que anda em campo. O Alisson fez 4 ou 5 defesas. Os caras pipocaram pra Noruega. Zaga do cacete. Cambada de desgraçado. Que não sabe o que é o Brasil.
4: Muito fácil atacar o Brasil pela direita. Mais uma vez, a jogada naquele setor. E aí o que eu entendo de futebol, volante tem que estar ali para evitar esse tipo de coisa, entendeu? Casemiro é volante, tem que estar ali. Ou Ederson que entrou só para fazer isso. E aí deram espaço e o Haaland se consagrando. Ele no ataque, o Nilan na defesa, o cabeludão cometa fazendo história em cima da seleção do Brasil.
5: Pois não, Zaidan. É a máquina de fazer gol. É a máquina de fazer gol. Agora, Ulisses, sabe aqueles treinos de finalização antes do jogo? Os caras ficam chutando a entrada da área e tal. O gol foi assim, cara. Ele recebeu a bola, dominou, olhou, ninguém chegou. Ninguém chegou. Aí ele bateu ele na passa entre as pernas do zagueiro brasileiro. Então foi um gol de treino, aquele treino de finalização que os caras fazem antes do jogo. Uma marcação medíocre, ruim da seleção brasileira.
0: E vem Vini Júnior, domina para a seleção brasileira, abre a jogada para Danilo, Danilo prendeu, tentou o passe, erra o passe 1, 2, 3 vezes, Haaland domina, perde a jogada para Danilo, ele vem para ganhar o lance para a seleção brasileira, tentou ganhar, volta na esquerda, domina Patrick Berg, ele prende a jogada, recorde para a seleção da Noruega, vem para a finta, placar de 2 a 0 para a seleção da Noruega diante da seleção brasileira. O Brasil vai se despedindo da Copa do Mundo diante da seleção da Noruega. A bola volta no toque de Baracutiga do campo de defesa, Neymar corre em cima da marcação, tenta ganhar a jogada, não consegue, volta, toca a bola do campo de defesa. A seleção norueguesa recolhe no campo de retaguarda. Reguem, a Noruega tinha um jogo, um lance, só um cara pra jogar e não foi marcado, que é o Haaland, é a verdade. A bola volta no toque de bola que o Tinga novamente pelo setor de direita. O Brasil tenta os trancos e barrancos, abertura pela direita, a seleção vai perdendo as forças, 2-0 pra seleção da Noruega. Abertura frente no comando de ataque, tenta o toque de bola que o Tinga na esquerda, recolheu Neymar, Neymar prende o lance, não tem a quem tocar. 1, 2, 3 na marcação, abriu jogada lá pelo setor de direita, abriu pra Ederson, Ederson domina pro Brasil, cruzamento na grande área, passa por todo mundo, ninguém chega, afasta no bico da chuteira, vem pra tirar a seleção. Isso da Noruega, é. Pois não,
1: Danilo Silva tá morto, só que o Ancelotti matou uma

0: substituição, porque ele usou as três paradas.
1: Falei pra vocês. Falei
2: a bola volta pra Neymar.
1: Viu, Ulisses? Desculpa.
2: Pois não, né?
1: Perdão.
2: Não, pode falar. Não,
1: porque assim, quando você muda de uma maneira desordenada, quando você não tem convicção daquilo que você faz, daquilo que você escala o time, cadê o Igor Thiago? Cadê o Ibanez? Cadê os titulares dele? Não é verdade? A culpa não é do Neymar, gente.
2: E vem pro jogo, Neymar domina. Dominou, recolheu, limpou pra bater. Ele gira a jogada, abriu na direita pra Ederson. Ederson bate em cima da marcação. A bola volta no toque de bola. Recolheu o Danilo. Perdeu o lance. Danilo tentou partir. Vai embora o Danilo Santos. Erra de novo. Tiro de meta pra Noruega bater.
0: Agora o Odegaard cai no gramado e o árbitro vai levantá-lo. Sexta vez que o Brasil tá caindo consecutivamente num mata-mata de Copa para um time europeu. E agora com o europeu no comando. 2-0 Noruega, 2 do Haaland.
3: Mexe, vai embora. O Wolf, camisa número 5, lateral esquerdo. Ostigar, número 4. 4, Ostigar, mais um zagueiro gigante, entra. Vai terminar o jogo já, Ulisses.
2: Vai terminar, o Brasil tá indo embora da Copa do Mundo, pra tristeza da torcida brasileira.
3: Público.
2: Brasil perde pênalti no primeiro tempo. Bruno Guimarães bateu pra defesa do Milan, bateu mal. O Brasil vai se complicando. Recolhe do campo de defesa, tenta Haaland, toque de bola contigo na intermediária. Vem pra afastar a zaga brasileira. Ela quica na intermediária, Haaland tenta ganhar o lance, não consegue. Vem pelo meio de campo, aperta a seleção da Noruega, tenta descer. A bola volta com a seleção brasileira, sai jogando completamente errado. Gabriel Magalhães, ele prende o lance já, domina do campo de ataque, vem pra finta. Tenta o toque de bola contigo pela direita, abre a jogada, Coutinho à frente no comando, tenta descer pela direita, campo de ataque, Bob, 2-0 Noruega, toca a bola Noruega, põe o Brasil na roda, recolhe do campo de defesa, Neymar vem pra marcação pra ajudar, aperta em cima, tenta o toque de bola, Coutinho pela direita, prendeu, Alsners recolheu, vem pro toque de bola pra Bob, a seleção da Noruega, toca de pé em pé, vem pro drible, passou, recolheu novamente no campo de ataque, cruzamento na área, vem pra afastar a zaga brasileira, a bola volta pra Vini Júnior, ele tenta ganhar, não consegue, recolhe do campo de ataque, aperta novamente a seleção da Noruega, impressionante, toca a bola, Bob, drible, primeiro drible, segundo, abertura na direita, onde tentou domínio, Neymar vem pra fazer a falta. Tá parado o jogo e pinta amarelo pro Neymar.
3: Foi pra quebrar o Odegaard, depois pediu desculpas, recebe cartão amarelo. Público total 80.663 torcedores. Vai se despedindo da Copa do Mundo Brasil e o Neymar com cartão amarelo.
2: Brasil perdeu o pênalti no início do jogo, 2-0 pra seleção da Noruega. 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É falta para a seleção norueguesa bater e vai terminar o jogo, o Brasil está indo embora. Haaland manda embora a seleção brasileira, 2 gols dele do jogo, 1 de cabeça na falta de marcação pela direita da defesa brasileira, outro gol e outra falta de marcação, ele dominou, bateu, domínio do campo e ataque, a falta para a seleção da Noruega bater, se posiciona o Degara para a cobrança de falta. Brasil está indo embora da Copa do Mundo, você ligado no futebol da Bandeirantes e da Band FM, ajeita para a cobrança de falta pelo centro de direito o Degara vem para a cobrança de falta, se posiciona para a cobrança de falta, seleção da Noruega, é falta para a Noruega bater, vai terminar o jogo, Brasil vai se despedindo, Neymar na marcação, tenta ganhar o lance lateral para a seleção brasileira bater, e o Neymar não empurra ali, confusão com os jogadores do Brasil e da Noruega.
3: Neymar perdeu a boa, agora partiu para cima do Odegaard, já tem cartão amarelo, acabou empurrando porque ele entende que os jogadores da Noruega estão de toquinho, letrinha, a verdade é que eles estão atacando, e o árbitro aparentemente vai só no empurra, no deixa que deixa, aparentemente não vai dar mais um cartão amarelo pro Neymar, não, seria melancólico, além da eliminação, Neymar terminar uma carreira brilhante de Copa do Mundo, recebendo o cartão vermelho.
1: Me desculpe o Neymar, eu sei.
4: O Capelanes e o Luiz.
1: Por fazer esses dribles, aí não, a gente tem que ter hombridade de saber perder um jogo de Copa do Mundo, tá? Tem que ter hombridade
4: de saber
1: perder um jogo de Copa do Mundo.
4: Queçada, quantas vezes defendemos o Neymar quando os caras reclamavam dele dar drible, dele dar chapéu, dele dar lambreta, quantas vezes, agora ele se irrita porque os caras estão tocando a bola, o time se descontrolou inteiramente depois do gol, né? O time nervoso, dando pontapé, nada a ver, né?
2: E vem pro jogo, domina a seleção da Noruega, prende o lance no campo de defesa, recolhe do campo de retaguarda, Danilo lento, péssimo jogador, vem pro domínio, viu a falta em cima do Casemiro, falta pra seleção brasileira e o Brasil todo vai pra grande área, agora o Casemiro começou a correr, gente. Casemiro deu um pique no jogo, que maravilha! É falta para a seleção brasileira bater, se posiciona na intermediária, campo de ataque. Falta para a seleção brasileira bater, partiu para a bola, Danilo Santos bate a falta, levantou de cabeça, Casemiro sorriu, perdeu, tomou a cotovelada, pênalti! Penalidade máxima para a seleção brasileira, Casemiro tomou uma cotovelada!
0: E tomou mesmo.
2: pênalti pro Brasil bater.
0: O Auster, jogador que entrou, número 14, pra mim claramente subiu com o cotovelo na cara. Essa foi a impressão que o Casemiro sentiu. O árbitro não hesitou, marcou o pênalti imediatamente.
5: Claríssimo, pênalti, sem discutir. Muito bem o árbitro nesse lance. Ele demorou muito para marcar o pênalti a favor do Brasil no primeiro tempo. Agora ele estava em cima do lance, sem discussão nenhuma, Ulisses. Pênalti claríssimo para o Brasil. Ainda há uma esperança, né?
6: Muito bem, esperança. Ele vai bater o pênalti e vai acabar o jogo.
5: Não sei, vamos lá. De repente dá mais um minutinho aí. Ó. Ele vai ter que dar um minutinho por essa parada, claro. Eles têm feito isso na Copa do Mundo. Faz isso para todo mundo ou não vai fazer para
0: o
5: Brasil?
0: Neymar. Neymar é que vai bater. O Marquinhos pegou a bola, mas deve entregar para o Neymar.
2: Muito bem, vem o Neymar para a cobrança de pênalti. Para a seleção brasileira. Os noruegueses não saem, não deixam bater ali. É um negócio impressionante. Para você, pênalti, Neto?
1: Ulisses, para mim não foi pênalti. Para mim não foi pênalti. Ele subiu, ele não fez o movimento da cotovelada, mas tudo bem.
2: Para você, Zaidan?
7: Para mim foi pênalti, Ulisses.
2: Para você, Cassano?
5: Claríssimo, pênalti.
2: É pênalti para a seleção brasileira bater, se posicionar. Neymar vem para a cobrança de pênalti para a seleção brasileira. O árbitro foi lá, olhou para o camisa 10 do Brasil. É pênalti para o Brasil bater. Placar do jogo e o goleiro bate boca com o Neymar, hein? Bate boca com o Neymar. Neymar vem para a cobrança de pênalti para a seleção brasileira. 2-0 para a seleção da Noruega. Neymar dá bola para a cobrança. Vai partir para bater pênalti para o Brasil. Neymar na cobrança, autorizado pelo árbitro. Neymar vai bater o pênalti, vai partir para a bola. Neymar. Neymar corre para a bola, partiu. Neymar correu, bateu. Gol do Brasil! Do Brasil, Neymar! O Milan ficou no meio do gol! O Neymar deslocou, ele totalmente ficou vendido. O goleiro da Noruega meteu no fundo da rede. Brasil, 1-2 para a Noruega! Gol, emoção maior do futebol, essa emoção, Neymar, que você proporciona à torcida brasileira. Ah, se ele tivesse no primeiro tempo do jogo, o Brasil teria saído vencendo por 1-0. E aí, Brasil?
0: Tirou o Nila da foto e ficou xingando o Nila depois. Comemorou na cara do goleiro norueguês. E agora o árbitro chama o Neymar, que já tem cartão amarelo. O Brasil desconta na última Copa do Neymar. Ele marca o gol brasileiro, 2-1 Noruega. E ele conversa com o Marquinhos agora.
2: Tá conversando com o capitão da Noruega, o Degar, e o Marquinhos. Vamos ver o que ele vai fazer. Vai dar mais jogo aí o árbitro, hein? Recomeça o jogo pra você. O Brasil vai pra cima em busca do gol de empate. Domínio do campo de defesa, vai pedir a bola. Não autorizou a cobrança da saída de bola.
7: É fraco,
2: agora
7: hein?
2: Agora pega um táxi pro Casemiro aí, que ele tá voltando. Ele correu, mas pega um táxi pra ele aí. Cara, esse cara vai fazer besteira aqui, viu? E vai dar mais tempo de jogo, o Brasil vai com tudo para tentar buscar o empate e levar para a prorrogação. A bola volta, campo de defesa, tenta descer o contigo no setor intermediário, aperta na marcação Neymar, ele domina para a seleção brasileira, vem pro toque, ele para pra Casemiro, Casemiro domina para Neymar, enfia no comando de ataque, para volta para Casemiro, prendeu na esquerda, Vini Júnior pediu a Casemiro, vai lamber sabão, rapaz! Que toque de bola ridículo do Casemiro. Vini Júnior livre na esquerda, ele deu no goleiro. Parte para a bola, bate Nila. Nila levanta no comando de ataque, vem para o toque para Marquinhos. Tenta o domínio para a seleção brasileira. Recolhe Marquinhos pelo seu campo de defesa. Já sai jogando a jogada. Ergue o braço, o árbitro é fim de jogo. O Brasil está fora da Copa do Mundo. 2 para a Noruega, 1 para o Brasil. Na Bandeirantes vem ele, Ricardo Capriotti. O Brasil se despede da Copa Capri.
8: Mais uma lá, né? Mais uma eliminação da seleção brasileira. A gente vai colecionando fracassos, insucessos e caindo de maneira cada vez mais precoce para adversários cada vez menos qualificados. Não que a Noruega não seja, hein? Não é isso. Mas a gente agora cai em oitavas de final de Copa do Mundo contra a Noruega. Aliás, quinto jogo Brasil e Noruega na história, nenhuma vitória da seleção brasileira. É claro que num momento como esse você tem dezenas de coisas para falar, para criticar, para analisar e nada para elogiar. O que fica desse trabalho? O que fica de uma campanha como essa da seleção brasileira numa Copa do Mundo? É claro que a gente vai tratar disso, a gente vai falar disso, mas no meio da dor, no meio de mais uma eliminação doída como essa, o Brasil não precisava ter sido eliminado hoje aqui. O Brasil não jogou mal. O Brasil errou individualmente e pagou pelos erros individuais. A gente vai falar muito disso, bastante disso, mas eu quero o olhar da reportagem Bandeirantes com o Alexandre Pretz e com o João Paulo Capelanes para poder explicar um pouco desse momento mais um dolorido, doído e dramático da seleção brasileira. Vai, Pretzel.
0: Chamou a atenção, Carlo Ancelotti saiu rapidamente do gramado ao lado do diretor de comunicação, Fábio Seixas. Não falou com nenhum jogador e nem cumprimentou ninguém da Noruega, dos jogadores noruegueses. Saiu rapidamente. Aí eu vejo aqui o Rodrigo Caetano, tá na frente da meia-lua aqui, parado, olhando pro horizonte. Os jogadores brasileiros agora cumprimentando os noruegueses, mas o Ancelotti saiu rapidamente para o vestiário. Ele poderia dar entrevista na Flash Interview, mas pelo que eu vi com o Fábio Seixas correndo ao lado dele, acho que ele se negou também a falar. Carlo Ancelotti, depois de um ano o Brasil cai nas oitavas, algo que não acontecia desde 90, quando foi eliminado pela Argentina. Ricardo Capriotti.
8: É uma vergonha, né? Uma vergonha, um vexame. Vexame, vexame do Brasil. Esse é o termo, é um vexame. Cair jogando esse futebol com erros individuais e o treinador não conseguindo corrigir isso em tempo é lamentável. Agora hoje a Noruega comemora. Vamos lá, João Paulo Capelanes, é festa norueguesa aqui no MetLife Stadium.
9: Pois é, e por mais que o jogo na reta final do segundo tempo tenha ficado quente, Capri, os jogadores se empurrando, Neymar tomando cartão amarelo, brigando com o goleiro, agora o clima é bem mais tranquilo, os jogadores conversam, se abraçam e aproveito para falar. Agora a Noruega fica de boa só aguardando, vencedor de México ou Inglaterra, quartas de final já estão marcadas. Sábado, 6 horas da tarde, em Miami, infelizmente o Brasil lá não estará, Ricardo Capriotti.
8: Bom, vamos lá, quero ouvir os nossos comentaristas também, para entender, não é? Entender o que está acontecendo, o que aconteceu.
1: Tá.
8: Onde não, é que pegou a coisa não, aí?
1: Eu
8: Netão?
1: Vou falar.
8: Vamos lá,
1: não,
8: fala aí.
1: Primeiro é o seguinte, se o presidente Samir for um presidente de... Ele tem que chegar e mandar o Ancelotti embora e desfazer o contrato que ele fez. Primeira coisa que ele tem que fazer. Segundo, é que a gente... Desculpa, eu discordo de você, Capriotti, ele jogou porra nenhuma no segundo tempo. A gente não deu o chute no gol, que por sinal o lance que teve para fazer o gol foi quase um gol contra, que o goleiro tirou. Ele substituiu de uma maneira equivocada. Vocês que estão aí na Copa, vocês nunca viram esses caras jogarem juntos.
8: Verdade.
1: Então, verdade. É tudo errado. São 5 presidentes que foram destituídos do cargo. Eu falo isso há 20 anos aqui na Band. 5. O que entrou agora saiu. Né? É uma coisa impressionante. Agora o Neymar quer chorar no meio do campo. Não tem que chorar não, meu irmão. Não tem que chorar não. Você não foi titular, os caras não te colocaram. Levaram o Danilo, levaram o Rafinha, levaram os jogadores que não tinham condições. Casimiro que ele bancou, Danilo que ele bancou. Uma geração perdedora. Uma geração que não ganhou porra nenhuma. Tem 6 jogadores aí que ganharam uma Copa América. Só. Foi vergonhoso desde o começo. E tudo que aconteceu antes desse jogo, a gente viu. Ah, jogamos bem o primeiro tempo, o primeiro jogo. Ah, jogamos um tempo e meio. Foi uma vergonha. Foi vergonhoso. Esses caras são perdedores. É uma geração de mentira. De mentira. Essa é a verdade.
7: Olha, o Neto... Pois não.
0: Desculpa, Zaidão, o Endrick agora é consolável.
7: Imagina.
0: Porque o Endrick está inconsolável no meio do campo, porque ele perdeu a bola do jogo quando estava 0-0. E o Alisson vai lá conversar com ele. Então as reações dos jogadores brasileiros, elas são diversas, alguns sentido mais que outros. E agora sim os jogadores começam a se preparar para sair, Zaidão.
7: E me chamou a atenção, Pretzel, quando você disse que o Ancelotti acabou o jogo, ele saiu junto com o Fábio Seixas, porque o Tite apanhou para burro quando fez isso contra a Croácia, né? Ele saiu e não foi consolar ninguém, conversar com ninguém, cumprimentar ninguém. Ele foi pro vestiário. E agora o Ancelotti faz a mesma coisa. Vira as costas e se vai, né? O Capriotti, eu até falava antes do jogo, o Brasil teve uma partida legal contra a Escócia e o primeiro tempo contra o Haiti, convenhamos. O segundo tempo contra o Haiti também foi ruim. Na verdade, Capriotti, na minha opinião, o Brasil, a seleção brasileira joga um futebol medíocre desde 2010. Eu não vi uma grande partida, estou falando de seleção brasileira, não é jogou mais ou menos, uma grande partida da seleção brasileira desde 2006. E olha que 2006 também não foi nenhuma maravilha, mas tinha um grande time. 2010 pra cá, só vi jogos medíocres. Principalmente de 14 pra cá. Naquela Copa de 14, o Brasil não jogou nada. Eu tava dizendo aqui, não adianta esse discurso ufanista, idealizado, só o Brasil tem 5 Copas, a Noruega nunca ganhou coisa alguma, é verdade. Mas se isso ganhasse jogo, o Brasil não teria sido eliminado pela Bélgica e pela Croácia, e agora pela Noruega. E só para concluir, os caras que ganharam 5 títulos não jogam mais. Não jogam mais. É pentacampeão, é verdade, mas os caras que ganharam não jogam mais. E esses caras, desde 2010 para cá, nem se aproximam de ganhar uma Copa do Mundo. Porque 98 ainda foi para a final. 2010 para cá, nem se aproximam de ganhar uma Copa do Mundo. Oitavas de final. A última vez que isso aconteceu foi em 66, quando na verdade era a primeira fase, já era oitavas de final. Então o Brasil, oitavas de final, porque tinha aquele negócio da síndrome das quartas de final. Agora regredimos para as oitavas de final, Capriotti.
5: É isso aí. Bom, eu tenho dito desde 2014, depois do 7-1, todas as eliminações da seleção brasileira, eu sempre estive presente trabalhando todas, né? Todas as eliminações. Mas desde 2014, depois do 7-1, eu tenho chamado atenção para isso, Zaidan, você da mesma maneira, o Neto da mesma coisa. Gente, nós estamos evoluindo. Nós estamos evoluindo e ninguém está fazendo nada para frear isso. É muito claro, é a olhos nus que nós estamos vendo que o futebol brasileiro evolui. Definha.
1: Aí vem os dirigentes também, né, Capriotti? Aí vem o Tite.
5: Claro,
1: então,
5: mas é lógico.
1: Mas aí vem o Tite, que teve uma geração. Aí, ó, são 19 jogadores do Tite aí, pô. O que a gente teve? São três Copas da maioria dos jogadores. São duas Copas da maioria dos jogadores. O que eles fizeram?
5: Nada.
1: Aí na hora
5: porque
1: que...
5: é fraca.
1: Aí na hora
5: a geração
1: que...
5: é fraca.
1: Então, mas na hora que teve um pênalti pro Vinícius Júnior bater, ele não bateu. Não é? Não é verdade? Aí veio o Neymar chorar agora no meio-campo, fazer uma narrativa de coitadinho.
5: Bom, peraí, o Pretzel, você tá me chamando, Pretzel?
10: Ô, Capri, só pra registrar, teve a remada ali da torcida com os jogadores e a comissão técnica. Aquele bumbo foi batido pelo Haaland. Hoje o Haaland bateu muito bem o bumbo duas vezes contra a seleção brasileira. O Brasil hoje foi o bumbo, né? E aí o Haaland chegou e bateu duas vezes na gente. E agora tocando a Ra, que é uma banda norueguesa. Take On Me. É, rapaz. Olha, vivemos para ouvir isso no estádio de futebol. A eliminação da seleção brasileira para a Noruega ao som de Ahá. E depois a gente vai explanar mais nessa eliminação, mas não é uma eliminação de hoje não, viu, gente? Não vamos achar que foi hoje, não. Há muito tempo o Brasil está bagunçado, 4 técnicos
7: claro.
10: No ciclo. Aí o treinador que vem contrata e convoca 15 caras que fracassaram na Copa de 2022. Eu acho que o seu Ancelotti, que chega ao 17º jogo dele no comando da seleção, poderia ter feito coisa melhor. E olha, não foi o Danilo hoje não, hein? O Danilo, a gente tá falando, a gente não é oportunista, a gente não
1: isso,
10: tá falando do Danilo
1: isso,
10: agora, a gente tá isso. falando antes da Copa,
1: e o
10: falamos
1: Igor,
10: do Casimiro, falamos do Igor,
1: e quem que pagava papo pro Igor Thiago aqui, pro Ibanez, quem que pagava
10: exato.
1: Papo pro Danilo, quem que pagava
10: exato.
1: Papo pro Casimiro, quem que pagou
10: inventou,
1: papo pro Neymar,
10: exato.
1: Quem que pagou
10: inventou
1: papo pra
10: esses caras
1: todos.
10: Quem
1: que fez isso?
10: Inventou esses caras, não bancou esses caras, não tirou quem tinha que ter tirado, não teve peito de chegar pro Casimiro e falar: Casimiro, desculpa, não dá.
1: É um monte de...
10: Ô Danilo, desculpa, não dá.
1: E outra coisa, né?
10: Ele foi contratado, ele foi convocado pra fazer isso, entendeu? Ele foi convocado pra fazer isso. A gente arregaçou o Tite em duas Copas do Mundo. E agora temos que arregaçar também o seu Ancelotti.
1: E o Dunga também.
10: Só que o Dunga
1: não se vendeu, né?
10: Agora, a CBF não. cometeu uma falha grotesca. O Capriotti não vai concordar, mas eu continuo com esse ponto. Não era para ter feito uma renovação de contrato. João Paulo defende essa minha tese também. Não deveria ter renovado o contrato dele antes dessa Copa terminar. Termina a Copa, avalia o trabalho e depois você renova.
5: Peraí, Neto.
1: Só um minuto.
5: É que eu fui citado aqui. Eu vou responder o Quesada. Fala, Netão, pode falar.
1: Sabe o que é?
11: é esposa pra dar com pau, é filho, é filha, é pai, é mãe, é ingresso, é festa, é boate. Vocês esqueceram disso não, né? Aí, que mais?
12: Não.
11: Então vamos lá, sabe o que é? É 2 dias de folga, 3 dias de folga. Vocês vê o Messi em balada? Vocês vê o Messi comprando relógio? Vocês vê o Cristiano Ronaldo? O Harry Kane? Vocês vê um monte de gente lá? Vocês vê um monte de família lá? Essa palhaçada que fizeram aí?
12: É o fala, seguinte, fala, ó, em relação ao Ancelotti. Não, em relação ao Ancelotti é o seguinte. É claro que eu falei e falei mesmo. Eu acho que o Ancelotti tem que continuar. Eu acho que ele tem que continuar, mesmo com essa campanha patética, com os erros patéticos do Ancelotti. Eu acho que ele tem que continuar por um motivo muito simples. Não tem outro. O Brasil, outro erro do Brasil. Nós não estamos formando técnico. Não é só jogador que a gente não forma. A gente não forma treinador. Nós não formamos, porque se mandar o Ancelotti embora, nós vamos ter que buscar um no mercado externo de novo. Nós vamos ter que buscar outro de fora. Mas quem é melhor que o Ancelotti hoje? Bom, tem vários aí, talvez você pudesse trazer para assumir a seleção brasileira. Mas o professor Pardal, que acreditou, porque quando ele botou o Martinelli contra o Japão e deu certo, que era uma substituição improvável e deu certo, ele acreditou que ele é o professor Pardal. E ele podia botar o Ederson hoje, que ia dar certo, e o Ederson ia marcar o gol da vitória da seleção brasileira. Podia deixar o Casemiro andando em campo de novo, que o Casemiro ia marcar o gol da vitória da seleção brasileira. Então o professor Pardal hoje não deu certo. Errou na convocação, que nós a cansamos de alertar. Errou nos jogadores que ele escolheu para trazer aqui. Grupo errado, desequilibrado. Meio de campo não tinha. Ele foi adaptando. E chega uma hora que não dá certo, porque vai afunilando a competição, o grau de exigência vai crescendo. Os puxadinhos, os remendos não dão certo. Até uma fase dá certo. Depois não dá mais. E foi o que aconteceu hoje. O puxadinho do Ancelotti, do professor Pardal, não deu certo. E nós caímos nas oitavas de final. A gente vai começar a cair em oitavas agora? Será que é isso que vai começar a acontecer com o futebol brasileiro? É, porque é visível a nossa involução, o nosso nanismo no futebol mundial diante de outras seleções que antes a gente passava o carro. Mas é como disse o Zaidan, a gente fica com essa soberba, temos 5 estrelas, somos pentacampeões, não somos mais, esquece, não dá mais para ficar com esse discurso. Ou a gente bota a bola no chão e reconhece que nós somos hoje uma seleção mediana do futebol mundial, ou então a gente vai continuar tendo vexame aqui.
11: O Capriotti, só que é o seguinte, ontem a Argentina teve dificuldade de ganhar, a França teve, a Alemanha...
12: Mas olha a seleção dos caras.
11: Mas a gente não pagava pau pra todo mundo aqui? Todo mundo achando que a gente ia chegar, a gente não... Eu não sou o tipo de gente que depois que o cachorro tá morto, eu fico pisando, eu não faço isso. Mas vocês acreditavam mesmo? Vocês achavam mesmo que um time que tem 2 dias de folga, que vai pra churrascaria, que leva um monte de gente, que um treinador que não sabe quem é o time, que não sabe substituir, que é conservador... Ô, gente, a gente teve dificuldades com o Japão. A gente jogou um primeiro tempo medíocre com o Marrocos. A gente ganhou do Haiti. A gente fez um monte de matéria pros caras da Globo. Luciano Huck. Os caras só fizeram matéria com os caras. Os caras ficaram só com uma determinada pessoas. A gente... É verdade. A gente foi iludido por um monte de gente.
7: E você fez bem mencionar o Dunga, que foi o cara que não
11: foi
7: se vendeu.
11: Foi o único cara que não se vendeu, e eu sou arrependido e pedi perdão pra ele. Ele não se vendeu. O seu Ancelotti se vendeu pra um monte de propaganda. Na hora de fazer uma convocação. Na hora de levar o Neymar, que não era pra levar. Deixamos o João Pedro. Deixamos o Pedro. Deixamos o Gerson. Deixamos o Matheus Pereira do Cruzeiro. Não levamos lateral direito. Não tivemos jogadas pelas laterais. Foi uma vergonha, porra.
12: Bom, o Marquinhos falou aí agora há pouquinho. Vamos ouvir o Marquinhos, zagueiro e capitão da seleção brasileira. A zaga que não conseguiu parar o Haaland. E o nosso goleiro, hein? Não, peraí. Vamos, fala, Marquinhos. Fala aí, Marquinhos.
13: Inexplicável, né? Essas horas eu acho que é mesmo difícil falar. Pela experiência que a gente tem, a gente sabe que esses jogos são muito difíceis. Qualquer bola ela é decisiva. E hoje a seleção da Noruega, acho que conseguiram ser eficazes nas bolas que eles tiveram. A gente pecou muito nas chances que a gente teve. Tivemos pênalti, tivemos algumas outras chances. Eu acho que a Copa do Mundo, quem erra menos acaba conseguindo se passar para a próxima fase, consagrar vitorioso. Eu acho que isso é minha culpa, né? Eu como capitão, os jogadores mais velhos. Temos que assumir essa culpa aí para que as próximas gerações possam ter tranquilidade para trabalhar. É um ciclo que vai começar a partir de agora, né? Não sabemos o que vai acontecer. Mas creio eu que a gente pede para que tenham paciência com os mais jovens, apoiem bastante desde já. Acho que a gente não pode simplesmente chegar na Copa do Mundo, né, como o ciclo que foi, e querer tanto. Acho que a gente entregou bastante, pecamos nas coisas que tínhamos que ser eficaz. O futebol hoje ele é muito equilibrado, ele é muito nivelado. Agora é aprender com a lição, pedir desculpa ao povo brasileiro, a todos que vieram aqui e presenciaram isso. Acho que aprender com os erros, e para quem ficar, para as próximas gerações, eu peço para que o povo apoie desde já. São 4 anos que eles possam trabalhar para conseguir coisas grandes na próxima Copa.
12: Bom, Marquinhos já deu adeus à seleção, né? Já está muito claro pelas palavras dele.
5: Já foi.
12: Que já era. Marquinhos, esse já era, próxima geração.
11: Não, só que esse é craque, né? Só que esse tem duas Champions, né? Só que esse é muito bom jogador, né? O que ele quis dizer... Desculpa, vai lá.
5: Não, eu só para completar, Neto. Eu não queria colocar na conta do Marquinhos e do Gabriel a eliminação de hoje. Sinceramente, não. Porque marcar o Haaland não é fácil. Os zagueiros franceses iam ter dificuldade, os alemães, os argentinos. O problema é desperdiçar um pênalti vital. Não dá para... Não, a gente não pode normalizar perder um pênalti. O Vini, o que aconteceu com o Vini? O Vini dá a bola pro Bruno Guimarães. O Vini é o dono do time, gente. O Vini é o dono do time. Pela segunda vez em Copa do Mundo, o craque do time não bate. Foi o Neymar em 22, eu falei isso na transmissão. Ele tinha que ter batido o primeiro pênalti lá contra a Croácia. O Brasil já faria 1-0 ali. Já largaria com 1-0. Hoje era o Vini. Alguém pode comentar, mas o Vini será que não é tão bom pra bater pênalti? Mas como lá? O cara é o melhor jogador do mundo. Já foi eleito o melhor jogador do mundo.
11: Mas não é só
5: o cara
11: isso,
5: só faz,
11: né,
5: isso na vida. Queçada. Que isso? O cara tem que bater e tem que fazer, né?
11: Tem uma coisa, né? Mas não é só isso, né? A gente não pode esquecer que quando o Neymar foi convocado, o mundo parou aqui, não foi? Na verdade?
12: Opa, ó, e o Neymar entrou hoje e a seleção parou.
11: Não foi?
12: Ele não tem intensidade. A gente cansou de falar
11: ele
12: isso.
11: Ele fez o gol de pênalti, legal, depois chorou, que sempre faz isso, né? Ele vai, pá. Jesus tá pra todo mundo, irmão. Agora, e não é só isso, gente. Aí você pega o Rafinha, que machucou. Você pega o Estevão, que podia estar nas quartas de final, nas oitavas. Você pega
7: isso.
11: Vocês esqueceram do Estevão. Você não convocou um lateral, convocou um volante. Você não tem um cara que bate uma falta. Você não tem um cara que bate o escanteio. A gente ficou dependendo do Bruno Guimarães, que é bom de bola. Mas a gente não pode depender do Matheus Cunha. E aí, a gente tem o Ricardo Teixeira. Se ele sair aqui do Brasil, ele é preso. Rogério Caboclo destituído do cargo. Zé Maria Marlin foi preso. Agora o Edinaldo saiu 6 meses antes. Entrou o Samir 6 meses antes de uma Copa. Gente, futebol não é só aí, não jogador não, velho. É um monte de coisa que envolve. É folga que deram. É um monte de mulher dentro de lá. É fio, é churrasco. É um monte de folga. E aí, quando você tem um treinador que não teve entendimento de botar um time titular em nenhum jogo e que só fez comercial, cadê o Ronaldo Fenômeno? Cadê o Roberto Carlos? Cadê o Cafu? Cadê os caras que não falam mal da seleção? Porque sempre estão lá com os caras da FIFA. Por que que sempre são os mesmos? Não é verdade? Aí a gente vai
12: culpar.
11: A gente vai culpar o Alisson. Não, senhor. No jogo de hoje o Alisson não teve culpa nenhuma.
7: Quem ainda teve fez culpa duas defesaças.
11: E fez duas defesadas. A gente tem que ser justo. A nossa seleção.
12: No segundo gol, pra mim, ele era defensável. Uau. O segundo gol, né? O segundo gol era
11: Capriotti, você tá de brincadeira.
7: No meio das pernas dos zagueiros.
11: A bola passou no meio das pernas do zagueiro. Não, desculpa, Capriotti, eu discordo de você.
7: Que isso?
11: Ele não teve culpa
12: tudo bem, pode discordar, mas pra mim, o segundo gol era outro goleiro defenderia aquela bola.
11: Tá, mas a gente perdeu de 2-1 com o Haaland fazendo dois gols e é o oitavo gol dele em Copa do Mundo.
12: Perfeito, tá tudo certo. É isso, o Haaland é o cara do jogo. É o cara do jogo, é o Haaland, é isso mesmo.
11: Pô, a gente não tem lateral direito, não tem lateral esquerdo, não tem centroavante, não tem camisa 10.
12: Não tem nada, é verdade, você tem razão. Não tem. Aí a gente vai ficar aqui até o final do outro jogo falando de todos os erros da seleção brasileira, e são muitos. E a gente vinha alertando desde o primeiro jogo. Fala aí, Pretzel.
14: Já estou na zona mista aqui, tem a entrevista sempre com um jogador que a FIFA traz. Essa entrevista, ele fica postado aqui no meio da zona mista, e aí a gente tem direito a fazer perguntas, a gente não pode se aproximar dele, são perguntas mais à distância, mas já estou posicionado aqui para ver se virá alguém no Brasil dar entrevista. A FIFA sempre obriga que alguém venha. Vamos ver quem será o escolhido já para começar a zona mista, Capri.
12: Maravilha, eu quero ouvir o David Ancelotti, que vai explicar aí por que que ele falou e não o pai dele. Por que o David Ancelotti falou e não o pai dele? Fala aí, Ancelotinho.
15: É, por que o Carlo não está aqui e sim você?
16: Isso não sei. Será por o momento do jogo agora? Não, não é uma pergunta para mim.
12: Tá bom, daqui a pouco a gente pergunta para ele lá na coletiva por que ele não ficou lá para explicar essa derrota patética da seleção brasileira.
11: Pô, ele não ficou lá porque ele é cagão, né? Pô. Ele não ficou lá porque ele é cagão. Ele não ficou lá porque ele não é um homem suficiente pra falar aquilo que a gente quer ouvir. Porque a gente meteu o pau no Tite, a gente mete o pau nos treinadores brasileiros, a gente quebra os caras do brasileiro, da Libertadores, a gente quebra o Renato Gaúcho, a gente quebra o Abel. Ele tinha que ser homem suficiente pra ir lá e bater no peito.
14: Saiu rápido, viu, Netão? Saiu rápido, direto pro vestiário.
12: Bom, deixa eu liberar o Neto, que o Neto tá com os batimentos cardíacos muito elevados.
11: Muito obrigado. Então, amo vocês todos.
12: Amanhã a Portugal, gente fala mais sobre isso. É, e amanhã de manhã a gente fala mais sobre isso também.
11: Tchau.
12: Tchau, Netão. Parabéns aí. Muito bom.
7: Abraço.
12: Tá aí, Neto.
7: Abraço.
12: Tchau, Netão. Bom, vamos lá, atenção. Deixa eu só... Ô, Zaido, peraí, fica mais um pouquinho comigo, Zaido. Eu quero te ouvir mais. Peraí, só mais um pouquinho comigo, você, o Caboclinho, o Manuel. Eu preciso só...
7: Tranquilo, Caboclinho.
12: O Pretzel... Obrigado, Zaido. Vamos lá, o Pretzel, vai falar primeiro o Ancelotti. O perdedor fala primeiro, não é?
14: Sim, mas eu tô na zona mista. Ele vai falar lá na coletiva. Aqui na zona mista, a FIFA traz alguém, perfeito? Traz um jogador sempre. Geralmente é o melhor em campo. Como o Brasil não teve melhor em campo, a CBF vai escolher alguém para a FIFA trazer aqui, porque alguém tem que vir.
12: Tá bom, então a gente vai aguardar aí. É muito importante ouvir o Ancelotti. É o cara que tem que falar agora, é ele que nós temos que ouvir. E é ele que nós vamos ouvir já. Ele vai ter que ir, porque a FIFA obriga, vai lá. Apesar que a FIFA está sem moral também, né? Depois do que fizeram com o Balogun. Aliás, essa Copa aqui tá uma loucura. Isso aqui tá uma loucura. Os caras tiraram o cartão vermelho do Balogun.
5: Que isso?
12: Isso é um negócio assim. É um negócio muito, muito, muito sério. O precedente que a FIFA abriu é um negócio muito sério. O que o Donald Trump tá fazendo com o Gianni Infantino é um negócio assim que é inexplicável. Ô Zaidan, me fala sobre isso, Zaidan. Tiraram o cartão do Balogun. Arrumaram um artigo 27 do Código Disciplinar da FIFA para tirar o cartão do Balogun, para ele jogar
7: contra o campeão. Conhecido como artigo Trump, o Infantino, ele faz tudo o que o Trump quer. O tratamento desonroso que a FIFA e os Estados Unidos deram ao Irã demonstra isso. Né? A FIFA se curvou aos Estados Unidos, tratou o Irã de maneira injusta. Agora, nós temos coisas malucas em Copa. O Garrincha expulso na semifinal em 62 e joga a final. O Bandeirinha sumiu, o árbitro sumiu, não tinha ninguém para testemunhar. Liberaram o Garrincha. Mas foi uma coisa meio disfarçada, né? Sumiram as testemunhas. Agora, esse caso não. E olha, alguém pode dizer, não, eu não expulsaria. É outra discussão, não é esse o problema. Mas o árbitro decidiu que era lance para expulsão. E eu concordo com o Klaus. Para mim era lance para expulsão. Do ótimo Balogun, era lance para expulsão. Aí você vem e desautoriza o árbitro, rasga uma decisão do árbitro. Isso é ultrajante, mas é típico da FIFA de Infantino, viu, Capriotti?
12: Exatamente. Olha, uma vergonha, eu tô, de verdade, essa decisão foi um vexame. Ela só se soma a tudo isso que o Zaidan falou, o que fizeram com o Irã, foi uma vergonha. Um vexame. O Infantino é marionete do presidente dos Estados Unidos.
5: Sim.
12: O Infantino é marionete do presidente dos Estados Unidos.
5: Deu prêmio pro Trump.
12: Não, é um negócio assim.
5: Prêmio da paz pro Trump.
12: Esse precedente, ele é extremamente perigoso, porque agora, ó, quem tiver jogador expulso aqui, vai alegar a mesma coisa. Eu quero o artigo 27. Pô, vocês deram pro cara, eu quero também. E você tira a autoridade do árbitro. O árbitro vai se sentir intimidado em expulsar jogador nessa Copa do Mundo. Como é que fica o Rafael Klaus e a decisão dele correta? Tô com o Zaidan, eu já tinha dito isso. Foi correta a expulsão do Balogun. Ah, mas ele não teve intenção. Não importa.
5: Não, totalmente
12: não interessa. Ele dobrou o tornozelo do adversário, do Bósnio.
5: Ô, Capri, e mesmo que não fosse, Capri, Zaidan, vamos lá. Mesmo que não fosse... Zaidan falou isso na hora do jogo, né? A decisão do campo, ela precisa prevalecer, gente, senão vira zona. Que isso, cara? Que isso? E outra, eu não vi, o Trump colocou isso no Twitter dele, no X, é isso? Comemorando?
12: Colocou.
5: Cara, isso é mais absurdo ainda,
12: colocou comemorando,
5: cara,
12: a liberação do Balogun.
5: É um absurdo, cara, um absurdo, um absurdo. E outra, e aquela expulsão do Messi, dando aquela entrada no primeiro jogo contra a Argélia? Nem cartão amarelo ele deu. Vocês lembram desse lance? Que ele deu, sim, uma baita de uma entrada? Nem amarelo, Zaidan, ele deu naquele lance, o árbitro do jogo. Então, realmente...
7: Exato.
5: Então tinha que ter dado pelo menos um amarelo ali, né? Se desse o vermelho, também teria caído bem ali, né? Realmente é vergonhoso. Agora, o árbitro de hoje não teve nenhuma falha, né, Zaidan? Eu não acho que tenha tido nenhuma falha. Não marcou o pênalti inicialmente, mas depois foi pro VAR, e o VAR, de forma acertada, marcou o pênalti desperdiçado pelo Bruno Guimarães. E esse lance aí, a gente achou, Neto não, né? Nós dois achamos a mesma coisa. Teve uma cotovelada ali, né, do jogador da equipe da Noruega no brasileiro, né? Acho que não teve, né? No Casimiro, no caso, o Ausner em cima do Casimiro. Para mim, o pênalti claríssimo. O árbitro também acertou nesse lance.
12: Bom, vou, Pretzel, e aí? Como é que tá a situação? Me conta aí, Pretzel.
14: Ainda aguardando.
12: Aí.
14: Aguardando aqui para ver se vem alguém aqui na zona mista, né? Alguém, porque a FIFA obriga, repetindo, que traga o destaque do jogo de cada time. Hoje o Brasil não teve destaque, só se eles escolheram alguém. Como a Ancelotti não deu entrevista, mandou o filho, eu já não duvido também se não vem ninguém do Brasil aqui também, já que está todo mundo rompendo com regra, daqui a pouco não aparece ninguém aqui também, Gabriel. Estamos de plantão aqui, Gabriel.
12: Se não for.
7: Acho que uma boa oportunidade para entrevista seria o Neymar, né? Última Copa do Mundo, fez o gol de pênalti lá, tudo indica, né? Convenhamos. A derradeira participação do Neymar em mundiais. E acho que seria uma entrevista interessante, desde que seja sincera, né? Com perguntas firmes, nada de ficar levantando bola. E respostas também claras, transparentes, né? O momento da carreira dele,
5: ideia,
7: que é um momento muito estranho, né? Um momento muito estranho, né? Muito estranho.
5: O Zaidan, nono gol do Neymar na Copa, né? Nono gol dele em Copas do Mundo. E Capriotti, Zaidan e ouvintes, Neymar marcou em 4 Copas do Mundo, né? Ele marca gol em 14, certo? Marca gol em 18. Sim. Marca gol em 22. E marca gol agora em 2026. Né? Um dos raros, né, jogadores que alcançaram essa marca. Ele faz parte de um grupo seleto de atletas que fizeram gols em 4 Copas do Mundo. Pelé, por exemplo. Né? O nosso Pelé, a diferença, não estou comparando aqui. O Pelé foi um legítimo tricampeão do mundo, Capriotti.
12: Mas olha só. A entrada do Neymar hoje foi muito positiva. Muito positiva para mostrar para quem defendeu o Neymar na Copa do Mundo que não tinha condições o Neymar jogar a Copa do Mundo. Não tinha. O Brasil piorou depois que o Neymar entrou. O Brasil piorou depois que o Neymar entrou. O Brasil perdeu poder ofensivo com a entrada do Neymar. O Neymar é jogador de toque de bola hoje. Ele não tem mais arranque, ele não tem mais finalização. Não, infelizmente, ficou muito, muito nítido isso hoje. Então, para quem tinha dúvida sobre o que o Neymar poderia fazer para ajudar a seleção brasileira, hoje a gente viu. Hoje a gente pôde presenciar aqui que o Neymar, infelizmente... E olha, vou falar aqui, não achei errada a entrada do Neymar, não. Não achei, não. Acho que era uma entrada que tinha que acontecer exatamente para mostrar... Claro. Para mostrar o que ele poderia entregar numa Copa do Mundo. Não, e a Capri, gente viu.
10: O erro foi outro. O erro é colocar o Neymar e o Neymar não jogar como falso 9, que era uma ideia...
12: Mas ele começou jogando como
10: então,
12: falso 9,
10: depois ele veio recuou, buscar. Por que ele veio buscar? Porque não tem quem organize o jogo.
12: Isso,
10: aí na cabeça do Neymar errado. É o seguinte, vou ter que buscar o jogo. O erro é tirar o Bruno Guimarães. Eu não entendi a saída do Bruno Guimarães. O Bruno Guimarães estava o quê? Estava com algum problema? Não, e outra, tirar o Bruno Guimarães para colocar o Ederson, que é um cara que entra para fazer apenas a função de marcar, e o Ederson tava olhando o Haaland em campo na hora que o Haaland recebe a bola para fazer o gol. Então, quer dizer, você tira um criador, cara que pode criar a jogada para o Neymar, o cara que tem 4 assistências na Copa do Mundo, que é o Bruno Guimarães, você tira o único cara que pensa ali no meio campo, esse cara podia pifar o Neymar. Aí não, você tira o Bruno Guimarães, coloca o Ederson, e o Ederson praticamente quase bateu palma.
12: Era o Fabinho ali que tinha que
10: não,
12: entrar.
10: Não, é Fabinho. Era o Fabinho. E o Ederson não marcou, não, pelo menos não atrapalhou o chute do Haaland. Realmente, olha, tudo errado nessa seleção. Oh, tudo errado.
12: O Bruno Guimarães hoje, ele não fez o mesmo nível de atuação que não, ele teve nos outros não. jogos. Isso é fato, ele não teve.
10: Mas você
12: o
10: tiraria?
12: Mesmo... Não, claro
10: então,
12: que não.
10: É isso, Capri. Essa
12: você,
10: discussão.
12: Ali você tem que... Esse cara tem que ficar. Esse cara... caiu. Pô, esse cara tem que ficar. Esse cara não pode sair. Infelizmente, esse cara não pode sair. Naquele momento, ele não poderia sair. E ali era o Casemiro. O Fabinho tinha que entrar. Então, aí está na conta do treinador. Está na conta do Carlo Ancelotti.
7: But, sem dúvida. Você e Quesada já viram... E também Prétio e Capelanes, já viram algum time bom que não tem um bom meio-campo? Um grande time que não tem um bom meio-campo? E o Bruno Guimarães foi o único cara que jogou bola no meio-campo do Brasil durante a Copa. Né? Hoje, de fato, ele sentiu muito o pênalti perdido. Ele sentiu demais o pênalti perdido. Ele passou a carregar um peso e aí ele foi piorando no jogo. Mas era o único que jogava. Durante a Copa, foi o único meio-campista brasileiro que jogou bola. O único. E aí ele termina a participação do Brasil na Copa com 3 volantes, perdendo o jogo e com 3 volantes, com o Danilo tentando ser o cara da saída, mas ali já era um time nervoso, começou a dar pontapé, o Neymar tomou o amarelo, quase tomou o vermelho. Enfim, um final deprimente da seleção brasileira.
12: Deprimente. Pô, tu perde na bola, aí quer arrumar confusão, quer arrumar nada briga, ver, quer bater no adversário. Nada a ver. Ridículo.
10: Lamentável.
12: E depois, aí eles se abraçam. Aí termina o jogo, eles lá se abraçam, são todos amigos, tá tudo em casa. É um negócio realmente lamentável. Tem mais uma sonora aqui do David Ancelotti explicando por que que o Bruno Guimarães bateu o pênalti. Por que foi ele o escolhido. Vamos ouvir aí, vamos lá, atenção. David Ancelotti, na saída do campo de jogo, no final da partida, explicando Bruno Guimarães cobrando o pênalti.
16: Não, é uma decisão pré-definida, como todos os jogos. Sempre decidimos na pré-eleição e comunicamos na pré-eleição o jogador que bate o pênalti.
15: E o Bruno estava batendo, treinando bem? Eu imagino que a decisão é dele, é de vocês, é número?
16: É uma decisão da comissão. Depois os pênaltis se erram, acontece no futebol e hoje aconteceu.
12: Ah, mas aí é o seguinte, ó, aí tudo bem, o Bruno Guimarães deve treinar pênalti, claro, certamente, ele não ia pegar a bola para bater, você não tá treinando pênalti, ele tá treinando, sem dúvida alguma, e tá tudo certo, já tem a definição, é o Bruno Guimarães, porque talvez o Vinícius Júnior, mesmo brigando pela artilharia, o cara não se sente à vontade de bater pênalti, tá tudo certo. Agora é o seguinte, o Bruno Guimarães não pode bater do jeito como ele bateu um pênalti em Copa do Mundo. Pênalti em Copa do Mundo, você tem que... Senta a perna, gente.
17: você não tem chance de recuperação, não tem jogo de volta, não é ponto corrido, errou, tá fora. É um momento ali fatal. Você não pode, de maneira alguma, dar chance, com a mínima que seja, pro adversário. E ele deu pro goleiro, ele deu pro goleiro norueguês, ele telegrafou, e o goleiro norueguês ainda saiu primeiro do que ele. Saiu primeiro do que ele na batida. Errou muito, muito Bruno Guimarães. E olha, foi um dos grandes jogadores da seleção. Uma pena que ele tenha perdido esse pênalti. Uma pena, porque ele jogou bola. Foi dos poucos que jogou bola nessa seleção. Ele e o Vinícius Júnior. Vai, o Gabriel Magalhães jogou
5: hoje,
17: também.
5: Hoje, infelizmente,
17: hoje não.
5: Não jogou, não.
17: É isso que o Zaidan falou. Ele sentiu o pênalti perdido. É. Desabou nele. Ele sentiu demais o pênalti que ele perdeu.
5: Eu até entendo, o cara foi lá, não bateu bem o pênalti, o Nilan fez uma grande defesa, o Nilan foi ao lado do Haaland, o melhor jogador em campo, né? É que o cara que faz dois gols se consagra, claro, mas o Nilan defendeu esse pênalti, poderia ter mudado a história, depois ele também contou com a sorte, porque ele faz a defesa, também. A bola bate na trave ali e tal, né? Ele fechou muito bem o ângulo na chegada do Endrick, o Endrick errou ali, né? Poderia ter cortado para a direita, teria ficado numa situação boa de fazer o gol, um pecado.
17: Foi a bola do jogo no Brasil, aquela bola.
5: O Nilan, goleiro do Sevilha, foi realmente um golaço, né? Poderia ter sido um golaço. Agora, o que eu acho é que o Vini, melhor jogador do mundo, deveria ter sido fominha nesse instante, entendeu? A bola é minha. Eu sou um cara que já fez 4 gols na Copa do Mundo. A bola é minha.
17: Mas ele tinha que estar treinando, né, Lelê?
5: Mas espera um pouquinho, não.
17: Não estava treinando pênalti.
5: O cara que é atacante, ele tem que treinar pênalti. Mas espera lá.
17: Mas Lelê, aí é o seguinte, mas aí é de cada um. Mas eu não vou condenar o Vinícius Júnior porque ele não bateu o pênalti.
5: Mas, Capri,
17: aí é problema dele, se ele tá brigando pela artilharia, é problema dele se ele quer bater ou não,
5: Capri,
17: quer bater.
5: E se a gente vai pros pênaltis aqui, disputa dos pênaltis? Ele é um dos caras pra bater os pênaltis.
17: Não sei, Lelê, não sei se ele tá treinando,
5: desculpa,
17: se ele não tem confiança.
5: Eu não posso
17: se ele não bate
5: normalizar
17: pênalti.
5: Isso, Capri.
17: Eu não vejo o Vinícius batendo pênalti no Real Madrid.
5: Eu discordo, então, mas tá errado, ele tem que fazer
17: bem,
5: isso.
17: Mas
5: tá errado.
17: Então, mas aí, ele tem, a partir de agora, acho que ele tem que começar a incluir isso.
5: Agora já foi.
17: Na Copa, não.
5: Agora já foi.
17: Não era ele. Era o Bruno Guimarães.
5: Se o Brasil faz 1-0 ali, duvido. Mudo meu nome para Leonardo.
17: Também
5: se o Brasil
17: acho.
5: Ia perder
17: Também
5: o jogo.
17: Acho que não perderia.
5: O dono
17: Também
5: do time.
17: Acho.
5: E é a mesma coisa o Neymar. O Neymar tinha que ter pego aquela maldita daquela bola no Catar e ter sido o primeiro a bater o pênalti. No jogo Argentina e França, a decisão foi para os pênaltis. Qual foi o primeiro batedor da Argentina? Messi. Qual foi o primeiro batedor da França? Mbappé. O dono do time é o cara que é responsável para bater o pênalti. O tamanho do jogo exige o tamanho do grande jogador. O Vini era o grande jogador da seleção brasileira com a ausência do Neymar. Inadmissível, vocês me desculpem, eu sou um dos grandes defensores do Vini, mas é inadmissível um jogador como o Vini, eleito o melhor do mundo, não estou bem para bater um pênalti. Que
17: inadmissível
5: isso?
17: Foi o Neymar não ter batido o pênalti no Catar.
5: Também.
17: Aquilo
5: também,
17: foi inadmissível.
5: Também, aqui também.
17: Então, é o treinador.
5: Aqui também.
17: Isso é inadmissível. É uma falha gigantesca. Agora é o seguinte, lá na Alemanha, você viu que ninguém queria cobrar pênalti na Alemanha. Ninguém queria cobrar
5: errado
17: pênalti.
5: Errado também.
17: Então, mas o cara não errado. Se sente. Isso, e aí é a coisa do treinador. Aí acho que o treinador tem que chamar o jogador e falar, escuta aqui, amigão, você é o artilheiro, você é o cara do time, você é o craque, você tem que bater o pênalti. Vai treinar lá. Vai lá, treina, bota lá o Alisson no gol, o Ederson, quem quer que seja o Everton, fica treinando pênalti. Agora, se o cara não treina e vem aqui só porque vai brigar pela artilharia, porque ele tem que ser o artilheiro da Copa, e erra, e se ele erra o pênalti, a gente já tá falando agora aqui, viu, Kessa? Já tá falando aqui. Pô, mas por que não bateu o Bruno Guimarães, que é o batedor oficial dos pênaltis? O cara que foi determinado lá na concentração para bater os pênaltis, que treinou. Por que não foi ele? Por que é o Vinícius Júnior? Então é o seguinte, não adianta, a gente tá falando aqui no si. A gente está falando no si.
5: Já foi.
17: O que ele cobrou errado foi a maneira como ele cobrou o pênalti. Jamais cobraria daquela maneira. Enfia o pé na bola, com força, com vontade, para rasgar. Sabe? Isso. É desse jeito que você cobra pênalti em Copa do Mundo. Ou como o Neymar, que tem uma baita categoria, uma baita qualidade, e faz. Ele não perde pênalti o Neymar. Aí é tudo outra coisa. Mas se não tem o Neymar em campo, você tem que fazer o gol, enfia o pé na bola com vontade, rasga o goleiro. Porque você não tem chance de recuperação em Copa do Mundo. Perdemos, estamos fora. É isso que aconteceu. Fala, Ulisses, você quer falar o quê? Pode falar, fica à vontade.
6: Vou falar aqui, assim, primeiro, o jogo contra o Japão. Casemiro errando, ele faz o gol e o cara manda fazer uma fila para pedir desculpa para ele, as brincadeiras, né? A fila para fazer... Não tem, eu falei, inclusive, no Jornal Gente, quando eu entrei, falei, não tem que pedir desculpa pro Casemiro, não. O que era para ele fazer no campo de jogo, ele não fez em nenhum momento. Ele pode ter feito o gol de empate, mas ele não fez em nenhum momento, ele não fez em nenhum momento dessa Copa. A teimosia, se fosse um técnico brasileiro, a gente tava aqui espinafrando o treinador brasileiro. O Ancelotti é uma covardia fazer isso com os treinadores.
17: Professor Pardal, né?
6: É, o Ancelotti inventou. Porque o Ederson chegou agora. E já foi jogar.
17: É, o cara tava de férias. O cara tava de férias em casa então, outro dia.
6: Ele tá treinando uma seleção e foi jogar. O Bruno Guimarães tava mal no jogo. Comecei a chamar a atenção, a transmissão tá mal. Entra no jogo, não entrava no jogo.
5: É verdade.
6: Casemiro fora do jogo, lento. Pra marcação sempre, pra caramba. Né? A zaga não tem proteção alguma.
17: Zero.
6: Alguma. Zero. Todo tanto é que o Haaland domina a bola e chega a marcação, a tarde do Gabriel Magalhães demorou pra chegar. Porque o que acontece? Se o cara vai dar o bote no Haaland, ele tá abrindo um buraco na zaga pra outro entrar nas costas dele. Então o jogador fica na dúvida.
5: Exato.
6: Então essa é a grande questão em relação a isso. Eu acho que uma sequência de erros. E a gente continuou criticando. A gente não concordou com as alterações na transmissão. A gente fez o nosso trabalho aqui falando tudo que a gente achava em relação àquilo que ia acontecer no campo de jogo.
17: E por que as substituições
6: agora,
17: são erradas?
6: O Hendrick perde um gol cara a cara. A última bola do jogo cai no pé de quem? Do senhor Casemiro, que é o homem de confiança do cara, do treinador. Entendeu? O que que ele faz? O Vini entrando por baixo, na esquerda, ele cruza a bola na área, na mão do goleiro. Se ele dá um tapa na linha de fundo, o Vini busca, poderia ser um gol de empate no Brasil. É o
7: fez uma péssima Copa, é isso aí.
6: Falta de equilíbrio emocional, de raciocínio. Então, com o Casemiro nesse time, não daria pra ganhar. Nós somos críticos o tempo todo. E quando ele fez o gol, eu
17: falei, falamos desde
6: vou,
17: o primeiro jogo do Casemiro.
6: Eu não vou pedir desculpa porque ele fez gol, porque é uma jogada ensaiada, ia ter qualquer volante, ia estar ali na segunda trave. Então esse negócio, não. Agora, não, a gente não concordou com a escalação do Casemiro desde o primeiro jogo da Copa do Mundo. Nós estamos falando isso aqui todos os jogos. A gente vê a lentidão, a falta de qualidade, até em passes. Entendeu? Essa última bola foi um pecado. Se ele rola a bola pro Vini, o Vini entrar nas costas do zagueiro livre. Livre. Agora, o Nilan, acho que nunca mais vai fazer um jogo desse na vida dele.
5: Não,
6: em relação à batida de pênalti do Bruno Guimarães, eu acho um erro. Eu acho que se o Neymar tem 90 minutos para jogar a condição como o Ancelotti disse, tinha que sair jogando hoje. Porque o que aconteceu? A seleção da Noruega deu um espaço, um buraco entre o meio de campo dela e a zaga. Que o Neymar poderia entrar fácil, fazer jogadas aí com o Vini. Entendeu? E o Luiz Henrique, cadê o Luiz Henrique?
5: Ele foi no aquecimento, só ficou no aquecimento.
14: Eu achei que ele ia entrar porque ele deu um
6: pique. Aí o que ele faz? Ele tira o Bruno Guimarães.
17: Que ele tá, o Luiz tá sem o fone, estão falando lá com você, pera aí um pouquinho. Põe o fone aí, Luiz, por favor. Fala, Pretzel, o que é que você tava para completar?
14: Quando o Luiz citou o Luiz Henrique, eu achei que ele ia entrar, que ele deu um pique junto com o Danilo e com o Neymar.
17: Então, por isso, ele acabou com o Luiz Henrique na Copa.
14: Exatamente, acabou com o cara.
7: Ele errou até na conta de substituições possíveis.
14: Exatamente.
7: Ele perdeu uma substituição. Né?
17: É isso, exatamente.
6: Dizer, ele pede, olha só o ponto que nós chegamos. Entendeu? Ele pede uma substituição. A CBF é uma bagunça generalizada. Isso é tudo reflexo de administração, gente. A gente tá vendo aqui como é que é. A gente vai no treino. Cara, a gente nunca vi isso na minha vida. Você vai num treino de seleção brasileira, você fica 15 minutos no treino. E eu achei um absurdo.
17: É o novo
6: isso.
17: Normal, como eles dizem, entendeu? Né? Isso é uma
6: normal,
17: vergonha.
6: Mas a gente não consegue entender como é que o time joga. Quer dizer, o técnico foi um professor Pardal hoje, o Ancelotti. Me desculpe, com todo respeito, ele pode ter Champions, pode ter, mas Copa do Mundo é outra coisa. E é a primeira vez que ele dirige uma seleção na vida dele.
17: Mas sabe o que, agora, que é, fosse... falaram bem dele contra o Japão, que ele acertou no Martinelli, que não era o Martinelli. Ele achou que ele era o gênio, que ele podia fazer, inventar qualquer coisa que ia dar certo. Hoje a invenção dele não deu certo.
6: Aquilo não é que deu certo. Aquilo lá foi uma sorte tremenda.
17: Isso, claro.
6: Essa foi a realidade.
17: Lógico.
6: Entendeu? Porque não é uma jogada ensaiada com o Martinelli ali. Ele tava ali, sobrou a bola, ele foi lá e fez o gol.
17: O Brasil não tem então, uma jogada ensaiada.
6: É uma somatória de situações assim ruins.
17: Nenhuma.
6: De uma seleção mal convocada. A gente criticou a convocação. Nós não estamos sendo oportunistas aqui. Eu não contratei, não concordei com o Casemiro, entendeu? Eu não gostava do Martinelli na seleção brasileira, é uma verdade.
18: Danilo.
6: O Ryan é um menino jovem.
5: Danilo. Alexandre.
6: Pô, o Danilo,
5: ele
6: cara.
5: Ele chamou Alexandre.
6: Cara, ele chamou Alexandre. É uma vergonha, cara.
5: Ele chamou 15
6: cara.
5: Da última Copa.
6: Aí, quando ele
17: o
6: pede...
17: Danilo ele chamou 3 meses antes.
6: É, quando ele perde
5: o primeiro convocado oficial.
6: Cara, e o Danilo tá jogando de zagueiro no Flamengo. Sim. E de repente teve que jogar de lateral. A seleção da Noruega jogou em cima dele o jogo todo. E a gente tá vendo. E ele não muda.
5: As jogadas do gol pela
6: ele
5: direita.
6: Não muda. Foi perfeito. Toda.
5: É isso.
6: Toda a jogada. Ele não conseguia chegar, não conseguia marcar. Então, a gente tá falando isso, ó, faz tempo. E faz tempo. E eu acho que se passa, o vexame ia ser pior. Porque ele ia continuar nessa insistência desses atletas. Tem jogadores.

0: permitir duas perguntas, até porque não teremos mais entrevistas agora, então eu queria aproveitar essa para fazer duas. A primeira, o que não deu certo no que você planejou para o jogo de hoje e o que você queria com o Neymar, o Vinic e o Endrick ao final da partida ali? Obrigado.
1: Eu acho que o jogo por uma parte ha sido um bom jogo. Tivemos muita oportunidade na primeira parte, na segunda também, quando o partido estava 0-0, tivemos oportunidade. Depois, os cambios eram para meter mais frescura e para dar mais profundidade para tentar ganhar o jogo.
2: Celote, Wellington Campos da Rádio Itatiaia. O torcedor do Brasil está muito chateado. O que o técnico da seleção que vai ficar para 2030, depois de um ciclo de um ano, fala para esse torcedor, por gentileza?
1: É óbvio que estamos todos profundamente tristes, porque eu acho que o equipo até agora fez não um Mundial espetacular, mas um bom Mundial. Eu acho que também no jogo de hoje se podia merecer ganhar o jogo. E quando passa um momento assim, tu tem que pensar que uma derrota é o começo de uma nova aventura, de uma nova temporada. Temos que seguir trabalhando, melhorando, encontrar novas ideias. Eu creio que não é a fim, é um princípio de um novo ciclo, esta derrota.
3: Professor, no livro O Sonho, o senhor diz que na eliminação mais doída na Champions League, que foi do La Coruña, o senhor se questiona: será que eu subestimei o meu adversário? Aqui, será que o senhor superestimou a chance de o Brasil, em um ano só de trabalho, e ter 35% de posse de bola foi um plano?
1: Eu acho que o Brasil, com esta plantilha, podia competir até o final dessa Copa do Mundo. Também o jogo de hoje me parecia um jogo que a equipe tinha controlado, tivemos oportunidades. Era muito mais complicado fazer pressão alta, porque o jogo, a Noruega metia muitos jogadores atrás, baixava muito o Odegaard, então fazer uma pressão muito alta era um risco para a velocidade de Haaland em uno contra uno.
4: Mister, boa noite. Márcio Bernardes, da resenha Bambambam. Bam, Bam. Há um ano o senhor chegou no Brasil muito apoiado, aplaudido, provocando uma confiança da torcida muito grande pela conquista da Copa aqui nos Estados Unidos. Agora que o Brasil saiu, caiu e se desclassificou, como o senhor acha que a torcida vai reagir ao senhor e ao seu trabalho?
1: Eu não sei como vai reagir. Eu posso dizer o que vamos fazer nós, que é seguir trabalhando para esta seleção, tentando de melhorar, tentando de buscar novas ideias. É o mesmo que hemos feito neste ano. Eu acho que o trabalho foi bom. O futebol é assim, o deporte é assim. Às vezes tu tem que manejar a tristeza de uma derrota. Estou bastante acostumado a isso. Vamos a manejar esta derrota com o novo impulso no trabalho e na evaluação dos jogadores.
5: Ok, professor. Rafael de Vério, Rádio Gaúcha. De onde parte, então, esse novo ciclo? O que, que essa Copa do Mundo deixa de legado para o próximo ciclo, então, que o senhor está à frente?
1: Eu acho que sim, é uma experiência, por minha parte, deludente por o resultado, óbvio, porque estamos muito tristes, mas uma experiência que ha sido bonita, nos criado um bom grupo, agradecer aos jogadores que trabalharam muito bem, que criaram um bom ambiente. Però non sempre no deporte tutto sale perfetto. Io acho che o sforzo di oggi non se merecía perder, però evaluar también o equipo rival que tem e tenía, e lo hemos dicho también ontem, jugadores muy buenos que han marcado a diferencia.
6: Ancelotti, Duda Gonçalves da Record TV.

0: Eu queria que você falasse um pouco sobre o seu sentimento, especialmente como técnico dessa eliminação e também como foi no vestiário da seleção brasileira, se você teve contato agora rapidamente com os jogadores ou não. O que você pode passar do seu sentimento como treinador e também do elenco da seleção?
1: É óbvio que estamos profundamente tristes, como estão profundamente tristes todos os torcedores. Isto é um sentimento bastante normal e aí temos que buscar uma reação correta.
2: 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First here, second row here, please. 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
3: Oh. Okay. Mister Valeria Rubino, lei ha vinto praticamente tutto nella sua carriera. Qual è stata la scelta più importante che non compare in nessun palmarès? E se tra vent'anni un allenatore studierà il calcio di Ancelotti, quali valori, quali principi, quali qualità spera che siano diventate il suo simbolo?
1: No, io non voglio essere di esempio per nessuno. Vivo questa passione, l'ho vissuta quando ero un ragazzino, continuo a viverla alla stessa maniera, fino a che questa passione rimane, continuo.
4: Mattias, Norwegian Dagbladet. What impressed you most with the Norwegian team today, and how far do you think they can go in the tournament?
1: No news. They played. We knew that they could play at the with this style. They try to keep the intensity of the game low with the possession. We had difficulty to press high. But we didn't want to press high, honestly. For 70 minutes, the game was under control, and after that, appeared a land that decided the game.
5: Ancelotti, boa noite. João Vitor do Portal Gol aqui na sua direita. Ancelotti, eu queria saber de você, agora com a iminente aposentadoria do Casemiro, você acha que, beirando o próximo ciclo, de olho na próxima Copa de 2030, o grande problema é o meio campo, é essa reestruturação no meio campo da seleção brasileira? Boa noite.
1: Obviamente, temos que pensarlo. É bastante evidente que no meio campo acho que têm que salir jogadores de nível, jovens, pero temos jovens no futebol brasileiro que podem estar na seleção no futuro.
6: Professor, Júlio César, Portal Agora, Mandaguari, Grupo Maringá de Comunicação. Foi um ciclo muito atropelado, o senhor assumiu o time faz apenas um ano. Em algum momento, o senhor acreditou verdadeiramente que seria possível o título? E o que o senhor pretende mudar a partir de agora, as principais mudanças para esse ciclo de 4 anos que vai começar?
1: Bom, como eu disse, agora temos que manejar a tristeza, e depois, amanhã, começaremos a pensar no que pode ser o futuro desta seleção, que já tem um grupo bastante sólido de jovens, de outro mais veterano que podem continuar na seleção e de novo jogadores que podem entrar.
7: Marcos Paulo Lima, Correio Brasiliense. Carlo Ancelotti, o Brasil fez 12 gols de pênalti no ciclo desde o fim da Copa de 2022 até aqui. Seis cobradores acertaram. O único que estava em campo no momento da cobrança era o Vinícius Júnior. Por que não o Vinícius Júnior e o Bruno Guimarães?
1: Porque fizemos uma estatística de um ano dos jogadores rivais, também de nosso, o melhor na seleção era Rafinha, obviamente que estava naquele momento no campo. O melhor a tirar o pênalti é Neymar, depois Igor Thiago, depois Rafinha, e depois Rafinha era Bruno Guimarães. E depois Bruno Guimarães era Martinelli. E escolhemos Bruno Guimarães porque pensávamos que era o melhor no campo.
8: Mister, tudo bem? Queria que você falasse. Falasse um pouco do que foi o jogo depois das mudanças na parada técnica ali. Parecia que o Endrick entrando no jogo era aquela flecha para dar profundidade, ele logo tem uma chance muito clara, e depois com as mudanças na parada técnica, parece que o Brasil perde um pouco de força e de velocidade e acaba que a Noruega se debruça um pouco mais no campo de ataque. Fazer uma análise sobre esses 20, 25 minutos finais, se não deu certo, o que, que o senhor acha? Muito obrigado.
1: Ah, eu acho que o Endrick entrou para dar mais profundidade e teve a oportunidade depois, um minuto ou dois, e depois para meter mais qualidade no último terço, metemos a Neymar e pusimos na direita na Endrick, e depois cambiei Bruno porque estava cansado para meter perna fresca no meio campo.
2: Ok, thank you. Thank you, André. Thank you, everyone.
1: Obrigado.
9: Thank you very much.
10: Acabou a coletiva do Ancelotti.
11: Explicou, hein? O negócio do pênalti.
10: É, estatisticamente.
11: A estatística decidiu quem ia bater o pênalti. Aí ele explicou, eu até anotei aqui. É. Fizemos estatísticas de um ano. Isso. Dos nossos jogadores e dos jogadores rivais. O melhor para bater era o Rafinha. Rafinha hoje não tava. Aí tinha uma lista com Neymar, Igor Thiago, Rafinha, Martinelli, aí vinha o Bruno Guimarães. Ou seja, o Bruno Guimarães era o quinto. Por que que o Martinelli então não bateu? Já que
10: não, o Martinelli estava atrás do
11: Tava atrás do Bruno?
10: Tava atrás do Bruno, é.
11: Ah, porque ele citou Neymar, Igor, Thiago, não. Rafinha, Martinelli e Bruno?
10: É, não, o Martinelli estava atrás
11: tava do Bruno. Atrás do Bruno. Atrás do Bruno. Então tá bom, menos
10: dos que
11: pior.
10: Estavam em campo. Okay, okay, a estatística okay. Era melhor perfeito. Do Bruno Guimarães. Bom, e aí, Zaidan, você ouviu aí a entrevista do técnico Carlo Ancelotti, que te sim. Pareceu a explicação do italiano?
12: Eu só queria enfatizar um ponto, que o Leandro Quessada já havia dito muito antes da Copa, mesmo antes da formalização do novo contrato, o Quessada já havia dito que a renovação precoce daria ao Ancelotti uma espécie de ideia de que, ó, essa primeira Copa, sabe, vai lá, tal, você ainda não conhece direito... Ele confiando muito em jogadores que ele trabalhou na Europa, contra quem ele jogou, com quem ele jogou, quem ele treinou. Por isso, Casemiro, Danilo, os caras que ele conhecia. Um estrangeiro, então ele se fiou muito nos caras que ele conhecia. Então, a renovação, vou insistir nessa palavra, precoce do contrato, deu ao Ancelotti essa ideia. Ó, essa agora tá tudo bem, né? Não se preocupe muito. E ele basicamente falou isso na resposta que ele deu. O repórter perguntou como é que você vê, que reação o povo pode ter em relação ao seu trabalho. Ele falou, não, estamos começando o trabalho e tal, né? O negócio é daqui para frente. Então, claramente, aquilo que o Quessada havia enfatizado antes mesmo da formalização do contrato foi confirmado pelo Ancelotti. Ele se sentiu sem muita pressão, tranquilaço, para fazer ali o que ele achava conveniente, confiar nos caras que ele já conhecia há muito tempo, ainda que não estivessem bem, o que explica a convocação de muita gente, inclusive Casemiro e Danilo. E agora, bom, agora é comigo, agora eu começo o meu trabalho do zero. Né? Acho que ele foi para essa Copa com essa segurança. Aconteça o que acontecer, eu estou garantido até 2030.
10: Tá bom, ótimo. Zaidan, grande abraço a você. É, bom, tem Copa.
11: Valeu, Zaidan.
10: A gente tá fora, mas tem Copa. Tem mais duas semanas e Copa do Mundo. E nós vamos levar a Copa do Mundo até o final com todas as emoções do Mundial. A gente vai seguir transmitindo. Aliás, amanhã tem um jogaço já que o Ulisses Costa vai transmitir, Portugal e Espanha. Então vem aí grandes jogos, a gente vai seguir com a Copa do Mundo, vai seguir com a grande cobertura que a Banana está fazendo nessa Copa. Não é porque a seleção saiu que nós vamos baixar a guarda, não. Ao contrário, a gente vai manter nosso mesmo nível de cobertura e vamos até o fim, até o dia 19 de julho, quando estaremos aqui nesse estádio, no MetLife, transmitindo o último jogo, a decisão, a final do Mundial 2026 da Copa do Mundo, infelizmente sem a seleção brasileira, mas isso não importa. Tem uma Copa do Mundo, tem uma história para seguir sendo contada e aqui nós estaremos. Zaidan, um grande abraço a você e até a próxima. Amanhã tem Portugal e Espanha. Tchau, Caboclo.
12: Ah, estaremos juntos. Estaremos juntos aí nesse grande clássico ibérico. Dois times bons, Espanha e Portugal. Um abraço, parabéns pelo trabalho que vocês fazem aí. Até a próxima.
10: Obrigado, Zaidan. Muito obrigado.
11: Capri. Me ajuda aí.
10: Vou liberar todo mundo
11: rapidinho,
10: aqui.
11: Viu, rapidinho, 10 segundos.
10: E tem o um intervalo
11: a
10: também.
11: A pior campanha do Brasil desde 2002. O Brasil sim, é campeão em 2002. É. Jamais nessa história pós 2002.
10: Mas acho que nós nunca caímos em oitavas, né? Em oitavas a gente nunca caiu. Então é a primeira vez que a gente caiu.
11: É, oitavas mesmo é de 86 pra cá, isso, né? Porque então, antes eram grupos, aquela coisa toda, isso, né?
10: Então, nós nunca tínhamos caído em oitavas. É a primeira vez que a gente cai em oitavas. A gente tá decaindo. É. Agora tem uma nova fase, 16 sim, avos. É. Na próxima a gente vai cair no 16 avos.
11: Não vamos contar
10: na
11: caindo.
10: Na próxima a gente não vai passar da fase de grupos.
11: Não vamos contar a queda pra Espanha na Itália em 36. Porque era um outro formato de competição. Bem, mas
10: 66,
11: exato, aí não
10: né,
11: conta, na
10: Inglaterra, tal. Exato. Mas assim, quando começou esse modelo, oitavas e final, a gente nunca parou. É a primeira vez. Deixa eu ir para o intervalo e já eu vou liberar nosso time aqui, a nossa equipe. São 7 horas e 6 minutos aqui na costa leste dos Estados Unidos. 8 e 6. Já tem Pedro Martelli e a melhor transmissão de México e Inglaterra. E, infelizmente, não vamos tirar desse jogo o nosso adversário, mas sim da seleção norueguesa, que no próximo sábado, às 18 horas, se enfrentam em Miami. A gente já volta aqui para seguir falando dessa eliminação brasileira na Copa do Mundo.
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8: Deixa eu dar um...
7: Oh, vai lá,
8: Leandro, Gabriel. Deixa eu dar uma boa noite aqui, vou dar uma boa noite para todo mundo, para nos despedir aqui, Agrela. Você já vem na sequência aí, é o seguinte. Boa. Pretzel, daqui a pouquinho você volta aí, retorna na nossa programação falando mais da eliminação do Brasil. Até já, Pretzel. Já foi. Queçada, daqui a pouquinho a gente
9: valeu,
8: volta.
9: Valeu, claro.
8: Vem cá,
9: Gabriel,
8: João. Daqui a pouquinho você volta também. Calma, tá, João, vai dar tudo certo.
9: É, vai dar tudo certo, né? Já deu tudo errado, mas tudo bem. Só tenho mais um recado para poder fechar minha participação hoje. Fora, Ancelotti!
8: Tá bom. É isso aí, ó. A gente vai pro intervalo rapidíssimo e na volta o Guilherme Agrela segue com vocês e daqui a pouquinho o Pedro Martelli, a partir das 8h30 da noite, assume o comando da Jornada Esportiva Bandeirantes de Inglaterra e México. Quero agradecer todos vocês, a audiência de todos vocês que estiveram conosco desde cedinho e vão seguir conosco ainda nesse domingo e por a Copa do Mundo segue conosco. Você vai ter muitos jogos, muitas transmissões até o dia 19 de julho. Grande abraço a todos vocês, ótima noite de domingo, excelente semana. Calma, minha gente, não é o fim do mundo, é triste, é doído, mas a gente vai recuperar o nosso prestígio, o nosso futebol. Boa noite e até a próxima.
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3: Copa do Mundo é aqui na Bandeirantes, infelizmente sem a seleção brasileira daqui pra frente, mas com muita bola rolando pra você, ouvinte ligado aqui na Bandeirantes. Eu sou o Guilherme Agrelli e estou aqui ao lado de Léo Gens, que vai comentar México e Inglaterra, aliás, partida que já está, inclusive, postergada pelo mau tempo. Mas antes, Léo Gens, primeiro boa noite ao senhor, me explique por quê, rapidinho. Porque o Brasil perdeu de novo e dessa vez nas oitavas de final para a Noruega, Léo Gens. Boa noite a você, querido.
4: Tudo bem, Agrela. Uma boa noite para você e para todo mundo ligado na Bandeirantes. Olha, eu acho que a resposta ela não é tão simples assim. No Brasil, a gente tem o hábito de fazer esse caça às bruxas, né? Toda vez que o Brasil é eliminado. Ah, em 2006 a culpa foi do Roberto Carlos, que foi ajeitar a meia. Em 2010 a culpa foi do Felipe Melo, que foi expulso. E assim por diante. Eu acho que o exercício aqui hoje precisa ser um pouco mais complexo. A gente precisa olhar para o que foi o ciclo da seleção brasileira nos últimos 4 anos, mais especificamente. Antes da Copa de 2022, o Tite disse de maneira muito clara, eu não vou ficar, eu vou deixar o comando após a Copa do Mundo. O Brasil entendia que 4 anos era muito tempo. Demorou até encontrar o substituto ideal para o Tite. Passou pelas mãos do Ramon Menezes, que claramente não tinha o devido conhecimento para ser técnico da seleção. Comandou em alguns amistosos, depois chegou o Fernando Diniz, como um plano emergencial, porque o Diniz era o técnico do Fluminense e, ao mesmo tempo, também era o técnico da seleção brasileira. Não deu certo a experiência. O Brasil ficou esperando o Carlo Ancelotti, para mim, mais tempo do que deveria, se a intenção fosse ser campeão do mundo nesta Copa aqui. Contratou Dorival Júnior para a Copa América, passou pelos amistosos, ali até foi bem contra a Espanha e Inglaterra, fez uma Copa América muito fraca e o trabalho do Dorival, para mim, não andou da maneira como deveria. Até a chegada de Carlo Ancelotti, praticamente 1 ano antes da Copa do Mundo. E a Copa do Mundo não aceita desaforo, Agrela. Não é assim. Exatamente. Não é assim que você se prepara para o Mundial. O Brasil não fez a preparação correta. O Brasil não se planejou para ser campeão do mundo em 2026. Essa é a verdade. Quando o Carlo Ancelotti diz que o trabalho dele está começando, ele realmente está no início. Agora teremos uma real noção de como vai funcionar a seleção brasileira de Carlo Ancelotti. Porque enquanto nesse último ano era só um plano emergencial. Só para chegar na Copa e disputar o torneio. É triste porque estamos falando da seleção mais vezes campeã do mundo, mas que não se preparou para ganhar a Copa do Mundo.
3: Agora, uma pergunta simples. Você acha que o Brasil perdeu para si mesmo ou perdeu para a Noruega? Porque, vamos lá, em 2010, expulsão do Felipe Melo, o Brasil jogava bem, acaba sofrendo a derrota para a Holanda. 2014, não precisa nem falar. 7-1, não tinha o que fazer, ali foi o maior vexame da história da seleção brasileira. Em 18, contra a Bélgica, começou mal, depois melhorou, se não fosse aquela bola que passou por um triz da trave do Renato Augusto, talvez a história pudesse ter sido diferente. Courtois fechou o gol, teve pênalti não marcado em cima do Gabriel Jesus. E ano passado, acho que a principal representação dessa pergunta, do perdeu pra si mesmo, tava ganhando, fez o gol na prorrogação com o Neymar, e aí o Fred avançou demais, toda aquela história. Hoje, Endrick perdeu o gol na cara do gol, Bruno Guimarães perdeu o pênalti. Hoje, dá pra dizer que de novo, ou pela primeira vez na sua concepção, o Brasil perdeu pra si mesmo ou perdeu pra um time bom e melhor? A Noruega é melhor que o Brasil?
4: O Brasil perdeu pra um time extremamente qualificado, que é a Noruega, que fez um bom ciclo pra essa Copa do Mundo. Time que marcava vários gols nas eliminatórias, 37 gols em 8 jogos durante as eliminatórias para a Copa do Mundo, que foi bem na fase de grupos, não tinha uma defesa tão sólida, acho que o Brasil até encontrou certos espaços e poderia ter encontrado mais dentro do jogo. mas eu falo sobre a Copa do Mundo não aceitar desaforo, e isso para mim tá muito claro. É, o Brasil teve as suas chances dentro da partida. O Brasil teve um pênalti não convertido pelo Bruno Guimarães. E o Carlo Ancelotti na coletiva explicou o porquê da escolha do Bruno Guimarães para a cobrança. Estatística. E é isso que pauta muitas das escolhas do Ancelotti hoje e de vários técnicos no futebol mundial. Seguindo a estatística, o Brasil teve o que eu chamo de índice de gols esperados. O que é o índice de gols esperados? Esse índice mede a qualidade das chances criadas. Esse índice da seleção brasileira hoje foi de mais de 2 gols, quase 3. Então o Brasil teve chances claras para marcar. Uma de pênalti com o Bruno Guimarães, a do Endrick, que ele sai cara a cara com o goleiro adversário e ele se atrapalha com a bola. Aliás, acho que hoje ficou muito claro porque que o Endrick ainda não é um titular da seleção brasileira. E é até natural que seja dessa forma. O Endrick, em todas as apresentações que teve pela seleção brasileira dentro da Copa do Mundo, o Endrick entrou muito nervoso. Fora da casinha, ainda não está pronto para ser o 9 titular da seleção brasileira, um pouco afoito também, nervoso, e isso ficou muito claro no lance que ele perde uma chance cara a cara com o Nyland, o goleiro da seleção norueguesa. Se estivesse pronto para o jogo, pronto para ser o 9 da seleção brasileira, eu acho que ele não perderia uma oportunidade como aquela. O Endrick já fez vários gols saindo, largando dessa posição onde ele saiu para encontrar o goleiro cara a cara. Então, acho que a seleção brasileira, nesse tipo de jogo, se a proposta vai ser baixar para se defender, entregar a bola ao seu adversário, você precisa ser muito seguro dentro da sua própria área ao fechar os espaços, ao não deixar com que o seu adversário finalize pro gol. O Haaland não pode ter uma chance como aquela. O Gabriel Magalhães perde a referência. O zagueiro não pode perder o contato com o atacante em nenhum momento.
3: É verdade.
4: O Haaland consegue finalizar, abre o placar e aí saindo atrás você está numa situação muito mais delicada. O Brasil poderia ter feito o primeiro gol. Fizesse o primeiro gol, era outro jogo. Só que nessa hora você precisa ser eficaz. Você não pode falhar diante do goleiro adversário, como aconteceu com o Bruno Guimarães e como aconteceu também com o Endrick, a Grela.
3: Exatamente, Leogênese. A impressão que eu tenho é que sempre o adversário tem o cara, mas nunca a gente, né? No caso agora o Haaland. Pô, o Haaland é o cara. A bola caiu no pé dele, ele fez... caíram 2 bolas pra ele. Ele fez 2 gols. O Brasil parece que nunca tem esse tipo de jogador. Era o Vinícius, né? Era o Vinícius Júnior. E aí, vou até convocar aqui o Pretzel, que está nos chamando. O Milhosa também já está ok, diretamente de Dallas, onde ele vai transmitir o jogo entre México e Inglaterra, inclusive que já está postergado para as 19 horas no horário local, 8 horas da noite no horário de Brasília. Mas o Pretzel chamando diretamente de Nova Jersey, Pretzel.
5: Tô aqui na zona mista, Grelo. Um abraço ao Léo. E assim, a funcionária da FIFA já veio 3 vezes aqui para dizer que não tem nenhuma informação por parte do vestiário da seleção se vai vir alguém aqui para conceder a entrevista, que é uma entrevista sempre que um time é obrigado a liberar um jogador ou até 2 para conceder entrevista aqui num púlpito que tem, num pequeno palco que tem aqui. E aí a imprensa fica mais distante fazendo perguntas como se estivesse numa sala, por exemplo. Então até agora ela já veio 3 vezes aqui e disse o seguinte: eu não tenho informação, não tenho o que dizer ainda, né? Então a CBF, ela já não falou na flash interview, na saída do campo, depois deu a coletiva. Se não vier nenhum jogador, é mais uma quebra de regra da CBF, se não vier mais nenhum jogador, porque quando a FIFA vem com a funcionária e fala 3 vezes no intervalo de quase 1 hora que ninguém respondeu ainda, passa a ser uma quebra de regra. Estamos aqui de plantão na Zona Mista para ver se algum jogador da seleção dará entrevistas. Agrela.
3: Agora, Pretzel, você que está aí acompanhando a seleção brasileira desde o primeiro dia de junho, até o dia 31 de maio, na verdade, você já passou por muita coisa, na carreira também, evidentemente. Me parece que a CBF como um todo blinda demais o elenco, mas que normalmente isso acaba sendo prejudicial, porque agora, depois de uma derrota, não sei se o que você acha, Pretzel, se você considera uma derrota, uma eliminação vexatória, assim como outras, mas não deixar jogador falar, ou pelo menos toda essa demora, esse desrespeito com a imprensa de certa forma, isso também mostra um pouco, né, Pretzel e Léo Gens, da fase que vive não só o futebol brasileiro, mas a CBF como um todo, né, Pretzel? Porque isso acaba sendo um desrespeito com vocês que estão aí.
5: Isso é o seguinte, a CBF, ela já, desde 2010 que ela tem sido assim, né, muito fechada, jogador muito blindado, praticamente eles viram verdadeiros robôs. Então, não me surpreende se passar todo mundo aqui e ninguém der uma entrevista. Não me surpreende se amanhã for todo mundo embora dos Estados Unidos em silêncio. Não me surpreende se isso acontecer. Agora, a quebra de regra já foi feita com o Ancelotti na saída do campo. E agora, se não vier nenhum jogador aqui, na Noruega já vieram o Schroeder, como é que é o nome dele?
3: Schroederup,
5: exatamente, e o Nilan, goleiro, passou aqui também, deu entrevista, os dois já passaram. E por lado da seleção brasileira, ninguém ainda apareceu para falar de novo, nessa nova modalidade de entrevista, que vem alguém ficar num pequeno palco aqui para responder. É que geralmente é o destaque do time, né? Quem é que foi o destaque do Brasil hoje, né? Então é difícil escolher, mas a CBF tinha que cumprir essa regra.
3: Prédio, é o seguinte, a gente já volta com você diretamente da zona mista aí do estádio em Nova Jersey, porque, repito a informação, até para convocar o Bruno Migliozzi também, o jogo entre México e Inglaterra está postergado, ou seja, vai atrasar previsão de início para essa partida às 19 horas no horário local lá na Cidade do México, no estádio Azteca, 10 horas da noite no horário de Brasília. A Bandeirantes vai transmitir essa partida, mas com esse atraso devido às condições climáticas lá na Cidade do México, que já era um fator importante. Quase o jogo teve o seu horário alterado, né, antecipadamente, mas não aconteceu. E aí agora tem esse atraso aí que já era previsto por parte dos especialistas em meteorologia. Então, Prédio, daqui a pouco a gente volta com você aí direto da Zona Mista. A gente vai soltar um recadinho do nosso grande Ricardo Capriotti para essa partida maravilhosa que vem pela frente e ainda repercutir não somente México e Inglaterra, quem passar enfrenta a Noruega na fase de quartas de final, como também, claro, falar mais de seleção brasileira e, quem sabe, esperamos pela democracia também que os jogadores da seleção brasileira possam falar, deem algumas respostas em relação ao que aconteceu. Mais uma eliminação do Brasil na Copa do Mundo. Quem vem agora é Ricardo Capriotti, antes de México e Inglaterra, aqui na Bandeirantes.
0: Vem aí mais um jogo das oitavas de final da Copa do Mundo. Dessa vez, México e Inglaterra frente a frente. Vale vaga nas quartas e uma seleção vai dar adeus e vai embora para casa. 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

0: Nas oitavas de final da Copa do Mundo, os mapas se dobram. E novas divisas se desenham dentro das quatro linhas do campo. Hoje, México e Inglaterra traçam essa fronteira entre potencial e consagração.
1: 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México, México, ra, ra, ra!
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0: Copa do Mundo. Harry Kane comemora muito. Ele marca os gols que deram uma vitória. Inglaterra 2, República Democrática do Congo 1.
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0: da Bandeirantes para você, ligado em rede para todos os cantos do Brasil e do mundo. A partir de agora, a sequência da Copa do Mundo. É Brasil, hein? É seleção brasileira. Daqui a pouco no Estádio Azteca tem México e Inglaterra. Jogo válido pelas oitavas de final a partir das 9 da noite. Rola a bola para México e Inglaterra. Daqui a pouco, valendo vaga nas quartas de final, o último jogo em um estádio do México. Já acabou o Canadá. Já acabou os jogos no estado do Canadá, não tem mais no país canadense. A partir de agora, a última partida é no México. Estados Unidos segue na sequência. E Brasil, hein? Daqui a pouco tem México e Inglaterra na Bandeirantes. Eu quero destaque da seleção do México. Grande noite a você, 9 da noite. Rola a bola. Valendo vaga nas quartas de final. México e Inglaterra jogam. A informação do México. Grande noite a você na Bandeirantes. Boa noite, Bruno Migliozzi.
1: Fala, Matheus, tudo bem? Um abraço pra você, pro amigo ligado aqui na Bandeirantes, pra mais um jogo de oitavas de final do lado mexicano. Expectativa gigantesca, não é? O time que joga em casa, no estádio de nunca perder um jogo de Copa do Mundo, Estádio Azteca, pra 80 mil pessoas e mantendo a escalação que vem de 4 vitórias consecutivas nessa Copa do Mundo. Não sofreu um gol sequer até aqui no comando do técnico Javier Aguirre, mantém a mesma escalação, só tá na guarda, né, Matheus? O jogo atrasado, com tempestade, chuva, a gente consegue ver, inclusive, os céus agitados no Estádio Azteca. Azteca, que nesse momento está sendo ali separado, né? Os torcedores vão sendo afastados do campo, da parte descoberta, devido à tempestade que toma conta da cidade do México. Nesse momento, a previsão de início é para daqui 1h30, portanto, às 7 horas no horário local, mas às 10 horas da noite no horário de Brasília. Então, essa é a expectativa de momento, e claro que o México confiante de que pode surpreender e avançar depois de muito tempo para uma fase de quartas de final de Copa do Mundo. Martelli.
0: Bom, então quer dizer que atrasou, Migliozzi. México e Inglaterra daqui a pouco se enfrentam. Então, portanto, o jogo que estava previsto para o início das 9 da noite, o início previsto para as 10 da noite no horário brasileiro. É isso, Migliozzi?
1: Perfeitamente. Confirmando 1 hora de atraso devido às tempestades, né? Quem falou que esse protocolo aí se aplicaria, né, Martelli, aos Estados Unidos, estava enganado. A FIFA mantém a regra e também com o último jogo em território mexicano, temos atraso por conta de chuvas e tempestades.
0: Futebol da Bandeirantes vai transmitir daqui a pouco para você. México e Inglaterra no microfone da Bandeirantes, um atraso então de 1 hora então. México e Inglaterra se enfrentam. Eu quero o destaque da Inglaterra que passou, foi no sufoco, hein? Mas a Inglaterra está nas oitavas de final. Fala do destaque da Inglaterra, Migliozzi.
1: Vamos lá, falar da seleção que quer levar o futebol de volta à sua casa, né? Uma conquista apenas e confiando bastante no técnico Thomas Tuchel, que mantém a mesma base do time para essa partida também. Teve um empate na fase de grupos contra a seleção de Gana, mas de resto um bom desempenho que coloca confiança na seleção inglesa. Tem como desfalque o Reece James, lateral tem uma lesão na coxa direita, e o Konsa é improvisado nessa função com uma defesa que deve ser mantida com o Guerri, também o Riley, formando essa equipe da Inglaterra, que tem também um bom retrospecto contando com o Harry Kane na competição. Grande destaque inglês, tem 5 gols até aqui, marcou 2 contra a República Democrática do Congo na última fase. É a esperança de gols inglesa pro jogo de logo mais, meu caro Martelli.
0: Futebol da Bandeirantes daqui a pouco, portanto, 10 da noite com atraso, valendo vaga nas quartas de final. A informação de México e Inglaterra, a opinião da Bandeirantes e Brasil, hein? Brasil se foi. No mesmo lado da chave tem México e Inglaterra. Na Bandeirantes, a opinião do jogo. Grande noite a você, Léo James.
2: Fala, Martelli, tudo bem? Uma boa noite para você e para todo mundo ligado na Bandeirantes. Jogo disputado no lendário Estádio Azteca. A seleção mexicana vem para campo num 4-3-3. Destaco 2 jogadores do lado mexicano. Gilberto Mora, jogador de 17 anos, certamente falaremos muito sobre ele nos próximos anos. E Julián Quiñones, o ponta esquerda, artilheiro do México nessa Copa do Mundo e que já foi o artilheiro da Liga Saudita desta temporada. Na seleção mexicana ele joga numa posição um pouco diferente, ele atua como um ponto esquerda que sai do lado e vem para dentro. A preocupação do Thomas Tuchel é tão grande com esse jogador que ele mexe na escalação da Inglaterra hoje. Como lateral direito vai jogar o Konsa, que é zagueiro, justamente para segurar o Julián Quiñones, que joga como ponto esquerda, mas é um centroavante de área, de fato. A Inglaterra teve muita dificuldade na fase anterior da Copa do Mundo, com a República Democrática do Congo e com adversários que vêm se fechando num 4-5-1. E por que é que isso dificulta muito a vida da Inglaterra? Porque com esse tipo de formação você fecha bem os lados do campo, com ponta e lateral, ponta e o lateral dobrando para cima do ponta da Inglaterra, e você tem um volante mais fixo, um cabeça de área que vai ficar de olho na movimentação do Harry Kane. O centroavante inglês, que não é só um fazedor de gols, mas um cara que sai muito da área, sai para se movimentar e para armar várias jogadas. Quando ele sair da área, o Lira, o primeiro volante do México, é quem vai acompanhá-lo. Então é toda uma estrutura do México formada para parar a Inglaterra aqui. Se a Inglaterra já teve muitas dificuldades contra a República Democrática do Congo, eu imagino que o cenário será parecido hoje, com a diferença que, tecnicamente, o México tem uma seleção melhor do que a República Democrática do Congo. O Tuchel mexe bastante na sua escalação, já falei sobre uma troca na lateral direita, e hoje ele vem com Saka por um lado e Gordon pelo outro. No jogo anterior contra a República Democrática do Congo, Madueke e Rashford foram os titulares. E eu considero que os pontas da Inglaterra hoje sejam melhores. Saka e Gordon. A Inglaterra depende bastante desse jogo de um contra um por fora, Martelli. Saka e Gordon serão peças fundamentais na estrutura do time do Thomas Tuchel.
0: Futebol da Bandeirantes, portanto, daqui a pouco para você ligado para todos os cantos do Brasil e do mundo. Tem a sequência das oitavas de final. México e Inglaterra se enfrentam. Jogo atrasado na Bandeirantes. Alô, Guilherme Agrela. Você está acordado, Guilherme Agrela? 8h39, o Bueno dorme. Geralmente o Lucas Bueno dorme. A partir de 10h30 ele dorme. Você tá acordado? Boa noite a você, Guilherme Agrela.
3: Fala, Pedro Martelli, tudo bem? Boa noite a você, boa noite a todos que nos acompanham aqui na Bandeirantes. Tô acordado, tô triste com a derrota do Brasil, não vou negar não, viu? Porque é o seguinte, mais cedo então você acompanhou aqui na Bandeirantes, Brasil 1, Noruega 2. Com isso, a Noruega pega quem passar de México e Inglaterra, que você confere daqui a pouquinho aqui na Bandeirantes. Amanhã tem Portugal e Espanha, 4 da tarde, e 9 horas, Estados Unidos contra a seleção da Bélgica. Na terça-feira, os últimos confrontos dessa fase de oitavas de final, entre Argentina e Egito, 1 da tarde, lá em Atlanta, nos Estados Unidos, e em Vancouver, último jogo também no Canadá, Suíça e Colômbia, Argentina e Egito contra quem vencer de Suíça e Colômbia, meu caro Pedro Martelli.
0: O Agrela, quem é que está na fase de quartas de final até o momento?
3: Vamos lá, já classificados França e Marrocos, que se enfrentam inclusive. Marrocos venceu o Canadá por 3-0 e a França com gol de Mbappé de pênalti. 19 gols em 19 jogos de Copas para o craque francês. Fez o único gol desse jogo que foi truncado contra os paraguaios, então França 1, Paraguai 0. Por isso, França contra Marrocos na fase de quartas de final. Esse duelo já foi, inclusive, na Copa passada, na semifinal, quando Marrocos perdeu para a França, e aí Marrocos perdeu também para a Croácia, foi quarto lugar. Então, uma reedição agora da semifinal da Copa de 2022. Esse único confronto já definido. Agora, como eu disse, quem passar de México e Inglaterra enfrenta a Noruega, que bateu o Brasil 2-1 lá em New Jersey, meu caro Pedro Martelli.
0: Daqui a pouco vai rolar a bola pelas oitavas de final da Copa do Mundo. México e Inglaterra se enfrentam. Ô, Bruno Milhose, que horas que eu trabalho então, Milhose? O que está acontecendo aí, Milhose? Por que você pediu para atrasar o jogo, hein?
4: Ah, Martelli, para ter mais tempo, né, de digerir a eliminação da seleção brasileira. Eu acho que pra gente até é bom, viu? A gente não quer saber de Copa do Mundo tão cedo. Então dá uma horinha aí pro pessoal relaxar, esquecer essa história do Brasil e conseguir focar e curtir, né, o jogo dos mexicanos. Imagino, viu, Martelli, que muitos dos brasileiros vão torcer pro México contra a Inglaterra, vão acabar abraçando aí a seleção mexicana que foi se destacando ao longo do Mundial e que também trata muito bem os brasileiros, não é? Eles que são sede dessa Copa do Mundo, adoram o Brasil e como a gente adora a México também, a comida, adora o Chaves, né, Martelli? Acho que pode ser uma boa torcida, né? Fica o convite pro torcedor brasileiro ainda chateado e magoado com a eliminação pra Noruega.
0: Ô Milhose, mas me conta um negócio. O panorama é o seguinte: uma hora de atraso, ou seja, o jogo começa às 10 da noite do horário brasileiro. O motivo em relação ao atraso a gente já sabe, você pode até repetir aqui para o ouvinte da Bandeirantes. Mas qual que é o panorama? Isso pode retardar um pouco mais o início, pode antecipar o início, imagino eu que não, porque se já colocaram para as 10 da noite, vai ser às 10 da noite. esse jogo pode ser postergado. Eu tô vendo aqui no Azteca, o Azteca que é um estádio maravilhoso, inclusive em 70, em 94, em vários anos, tivemos jogos lendários na Bandeirantes. O Azteca tá meio vazio. E de certa forma, correto, porque a bola não vai rolar. Qual é que é a situação e qual o momento que a gente pode esperar a bola para rolar e que a qual momento a gente pode esperar isso mudar ou não, se está se tá na permanência a partir das 10 da noite ou se isso pode mudar, ô Miliose?
4: Martelli, é o seguinte, a gente pode ter uma nova atualização para que o jogo seja postergado daqui meia hora. Então a gente vai ter de meia e meia hora uma atualização oficial, mas ou vai ser mantido esse horário das 10 da noite, ou passa para 10 e meia, ou passa para as 11 horas. A FIFA vai tentar manter o jogo no dia de hoje da melhor forma possível, né? Vai se esforçar para isso, porque tem um calendário restrito devido também a acordos comerciais. Claro que tudo isso tem envolvimento, né? Tem fator que influencia nessa decisão da FIFA. Por enquanto, mantido para as 10 horas da noite, horário de Brasília, mas podemos ter mais adiamento. Pelas condições climáticas, a gente realmente tem o estádio agora esvaziado, né? Por conta dessas condições, os seguranças têm que afastar o torcedor, mas era para estar abarrotado, né? Com 80 mil ingressos vendidos e deve ser assim quando a bola rolar. O céu ainda escuro, né? A gente não tem ali uma chuva muito forte, mas realmente essa aproximação de tempestade, só depois dessa confirmação, com atualizações constantes de meia e meia hora, a gente deve ter uma definição. No momento, né, Martelli, 8h43 da noite, horário de Brasília, imagino que a partir das 9 a gente tem uma nova atualização, um novo boletim, para que tenhamos certeza que a bola rola às 10 ou não, meu caro amigo.
0: Bom, ô Agrela, você vai trabalhar nessa noite, viu, Agrela?
3: Ah,
0: o negócio é o seguinte, 8h44, a bola vai rolar a partir das 10 da noite. O torcedor brasileiro na Bandeirantes está triste da vida, não está feliz com a derrota e a queda para a seleção da Noruega. A seleção que estaria, em tese, a gente estaria aqui falando do jogo, olha, daqui a pouco rola a bola para o futuro adversário da seleção brasileira ou México ou Inglaterra, e falando assim, Agrela, ó, eles vão demorar para entrar em campo, vão cansar um pouco mais, não é o caso. A Noruega está nas quartas de final e nós estamos aguardando se México ou Inglaterra estarão nas quartas de final. Lembrando bem, Agrela, não está chovendo, você está vendo, Agrela?
3: Sim.
0: Não chove.
3: Sim.
0: A questão é o raio, certo?
3: Certo.
0: Se tiver uma tempestade em termos de raios na beira do estádio, a um pouco mais de 10 quilômetros, nós temos uma paralisação. E até o momento a bola rola a partir das 10, não é isso, Agrela?
3: Exatamente. Então a partir das 10 horas da noite no horário de Brasília, você confere México e Inglaterra aqui na Bandeirantes. Eu queria convocar o Bruno Milhoz, que o Milhoz mais cedo, viu, Martelli, acompanhou a entrevista coletiva do Cristiano Ronaldo por lá. Inclusive, bons minutos. O Cristiano falou bastante com a imprensa por lá e destacou algumas coisas, né, Milhoz? Inclusive as chances da seleção portuguesa na Copa. Você que acompanhou, Milhoz, essa coletiva aí do Cristiano Ronaldo, que vai para sua última Copa provavelmente, o que há de grandes destaques por parte do Gajo, meu caro Milhoz?
4: Vamos lá, Agrelinha, a gente pode destacar assim algumas falas do Cristiano Ronaldo, inclusive falou sobre as chances da Copa, falou sobre essa questão de aposentadoria, não é só a última Copa do Mundo ou não, mas no geral o tom da coletiva do Cristiano para esse jogo de amanhã contra a Espanha foi um tom bem, como eu posso dizer, reativo, não é reativo, estava reativo o Cristiano Ronaldo porque não está lidando bem ao que demonstra com as críticas que ele vem recebendo pelo desempenho nessa Copa, né? Quis se reafirmar em muitos momentos, dizendo que não tem obrigação de ganhar essa Copa, de que não joga para agradar os críticos, sim para agradar o seu torcedor de Portugal. Então ele estava um pouco incomodado com a postura de alguns jornalistas e principalmente jornalistas portugueses que questionam a sua titularidade. Aproveitou para responder, né, num tom de incômodo, mas também bem-humorado ali, tirando um sarro em alguns momentos. Eu gostei bastante de acompanhar, porque o Cristiano Ronaldo parecia não se preocupar muito com o que os outros iriam pensar, né? Falou realmente o que estava sentindo, o que estava pensando e respondeu a essas críticas que ele vem recebendo por conta da idade, por conta do nível de atuação, que para muitos não é o mesmo do CR7 nessa Copa do Mundo. Mas vamos ouvir o que ele falou, Agrelinha, sobre as chances da seleção portuguesa nessa Copa do Mundo. Resposta de Cristiano Ronaldo, camisa 7 de Portugal.
5: Se não tivéssemos essa ideia, não estávamos aqui. Eu acho que tem sido uma experiência bonita. Estamos a melhorar jogo a jogo. Sabemos que isto é uma competição que é impossível jogar bem todos os jogos. Não está fácil para ninguém. É só ver as equipas que já foram eliminadas e aí diz tudo. Mas eu vejo a equipa tranquila, equipa bem, treinamos bem, preparamos bem. Amanhã vamos encarar uma equipa super difícil, mas acho que vamos estar preparados.
4: E temos também uma fala dele, Agrela, sobre essa questão de aposentadoria, não é? A última Copa do Mundo, ele acabou deixando a entender que sim, realmente, vai ser seu último Mundial. Mas ele se incomodava quando os jornalistas colocavam isso na pergunta, né? Falavam, nossa, vocês realmente querem que eu saia daqui, né? Não querem mais viver uma Copa do Mundo. Impressionante, ele não gostava disso e chegou a dizer, eu não vou parar quando vocês querem, vou parar quando eu quiser. Então, mais um pouquinho aí do tom de Cristiano Ronaldo, falando se vai se aposentar pós-Copa do Mundo ou não.
5: Bom, tem sido assim desde que entrei na seleção com 18 anos. Sempre fui assim, não vai mudar. Eu estou sempre de corpo e alma para ajudar a seleção a alcançar os seus objetivos. Jogando ou não jogando, terei sempre um papel importante nesta seleção. Terminarei, como disse há uns anos atrás, quando eu quiser, não quando vocês quiserem. Acho que é uma perdida de tempo vocês sempre fazerem a mesma pergunta, é o último. Vamos ver, não quero virar as atenções para isso porque acho que isso é o menos importante. O mais importante é jogarmos bem amanhã e ter fé que vamos passar.
4: Aí, Agrela, dá para sentir um pouquinho do tom do Cristiano Ronaldo na coletiva. Amanhã, às 4 da tarde, tem Portugal e Espanha. Jogo importante aí de oitavas de final. Decidiram recentemente a Liga das Nações da Europa e Portugal levou a melhor nos pênaltis. 5-3 nos pênaltis, depois de um 2-2 no tempo normal, com o Cristiano Ronaldo indo para a rede, né? Aliás, ele costuma ir para a rede contra a seleção da Espanha. Certamente vai ser algo interessante para a gente acompanhar amanhã. Jogo em Dallas com transmissão em loco da Rádio Bandeirantes. Agrela.
3: Boa, Milhosa, é isso aí. Então amanhã, 4 da tarde, você confere esse jogaço Portugal e Espanha aqui na Bandeirantes. E é importante, é legal ouvir o Cristiano Ronaldo falar, porque é um cara que depois da última Copa, né, Léo Gens, ficou muito distante do Messi, pelo menos para grande parte dos fãs de futebol, dá para dizer. O Messi ganhou a Copa destruindo, jogando muita bola, e assim está fazendo também nessa Copa do Mundo, enquanto Portugal não vem jogando a mesma bola. Mas é um cara unânime no mundo do futebol. E é quando a gente vê, fazendo um paralelo com o Brasil também, por exemplo, e até com a seleção da Inglaterra, que tem um grande goleador também, que é o Harry Kane, quando a gente vê um Cristiano Ronaldo falando, sabendo da dimensão que esse cara tem, acho que é uma esperança para Portugal, mesmo que não venha jogando bem, mas amanhã contra a Espanha, de passar. Tem um time bom, uma safra muito boa, mas que não vem jogando tão bem assim. Depois da palavra de Cristiano Ronaldo, é um alento, é uma esperança a mais para os portugueses passarem diante da Espanha, que para mim são favoritos no confronto, Léo Gens.
2: Olha, Agrela, para mim essa é a Copa do Mundo em que o Cristiano Ronaldo está melhor cercado. Até mais do que 2006, naquela edição Portugal foi até a semifinal, comandado por Luiz Felipe Scolari. Tinha Deco, tinha Luiz Figo, mas eu acho que este elenco de Portugal está no mesmo nível do da França. São os dois melhores elencos para mim da Copa do Mundo. Mais até do que da Argentina. Tô falando só das peças, tá? Não no futebol praticado, mas se você olhar para o material humano que o Roberto Martínez tem à disposição. Acho que Portugal pode jogar mais. Fez uma Euro muito fraca em 2024 e de lá para cá vinha crescendo, vinha melhorando. Tanto é que chegou o título da Liga das Nações, uma competição disputada na Europa. Fez final com a Espanha, por exemplo. Bateu adversários complicados ao longo do caminho. Mas na Copa do Mundo voltou até uma queda de rendimento. Não fez uma grande fase de grupos. Eu não acho que Cristiano Ronaldo esteja em um momento de queda técnica. Não vejo dessa forma. Acho que em vários jogos que

0: CF Pretzel.
1: O Agrela, eles são obrigados a passar na zona mista.
0: Isso,
1: eles
0: vão falar, exato. Falar. Isso.
1: É, e aí é o seguinte, o Haaland vai falar daqui a pouco aqui no lado da Noruega, nessa entrevista que eu falei, que é num pequeno palco, né? Tá? A imprensa norueguesa e europeia em peso aqui para ouvir o Haaland. E aí a CBF não indicou ninguém. A funcionária da FIFA já veio 3 vezes aqui, quase 2 horas depois do fim do jogo. E ninguém ainda da seleção brasileira, nenhuma informação, zero, né? Uma vergonha que está acontecendo. E aí eu vejo aqui funcionárias da FIFA aqui dando risada. Risada do quê, né? Essa estrutura já é fraca aqui da FIFA, aqui no MetLife, né? O estádio que não é adaptado para a Copa. A zona mista aqui é bem fraca também, bem estreita, né? Agora ela está vindo de novo, ó. Ela não tem mais o que dizer. Ela fica olhando com constrangimento para nós, mas enfim, vai lá e pega alguém, porque tem regra, a CBF não cumpre. Para alguém vir dar primeiro essa entrevista no palco pequeno e depois todo mundo passa pela zona mista. Nós ficaremos de plantão aqui até que todos passem para ver se a gente consegue a palavra de alguém aqui. Acho que o Rodrigo Caetano também deveria vir e dar entrevista, né? Mas eu vou esperar o quê, né? Vou esperar o quê de qualquer gestão da CBF. É isso, meu caro Agrelo, estamos de plantão aqui.
0: Ô, Preto, deixa eu te aproveitar por aí, porque, claro, você estava dentro de campo, na meta da seleção brasileira e a questão climática do estádio, ou seja, o sentimento do torcedor e o que você pode observar também da saída de campo. Claro que ninguém feliz. O Marquinhos falou, inclusive, aqui na Bandeirantes, deixou muito claro, né? Pelo menos pareceu que essa é a última Copa, foi a última Copa do Marquinhos. Qual que é a sua sensação, o seu sentimento? É terra arrasada nesse momento na seleção brasileira ou, pelo Ancelotti ter mais um vínculo, né? Mais 4 anos ali até 2030. Não. O que você sentiu da seleção brasileira depois dessa eliminação?
1: 15 jogadores estavam na Copa do Catar. Só que agora vai haver o fim de ciclo de muita gente. A defesa inteira, provavelmente. Talvez o Douglas Santos permaneça, que fez uma Copa boa mesmo com 32 anos. Mas vai ter 36. Será que não vai aparecer nenhum outro lateral esquerdo? O Ancelotti deixou claro na coletiva que jogadores veteranos podem ser utilizados no próximo ciclo. Então não dá para fechar a janela e nem a porta para ninguém. Acho que o Danilo Silva vai, Alexandre vai, Casemiro, Neymar. Né? Esses jogadores, para mim, não tem a menor possibilidade, eu acho, para o próximo ciclo. O Alisson, que vai ter 37 anos, vai ter que ver quem que vai assumir como treinador de goleiro, se permanece o Taffarel. Então vai haver, sim, uma reformulação. Do meio para frente, o Brasil tem vários jogadores com idade apropriada, muitos jovens também. Lembrando que o Paquetá é um cara jovem, tem 27 para 28 anos, tem o Rafinha tem 29 anos, com 33 eu já não sei se é um jogador com potencial e para ficar num ciclo de Copa, mas você tem o Estevão que não veio, o Rodrigo, o Militão, são jogadores jovens, Luiz Henrique é jovem. Eu acho que o Brasil vai estar muito bem servido do meio para frente, mas vai ter que renovar muita coisa. Mas a entrevista do Ancelotti eu achei simplesmente fraquíssima, né? Me pareceu um profissional acomodado mesmo com tudo que ele já ganhou e que com pouquíssimas explicações. Além também do final do jogo, ele partiu em direção ao vestiário, não falou com ninguém. Isso também chamou atenção, porque o Tite foi muito criticado no jogo contra a Croácia, quando ele foi embora também. E acho que o Ancelotti agora deveria também receber essa mesma menção. Então é isso, o Agrela. Vem aí mais 4 anos de Carlo Ancelotti. Mas seria interessante que o Rodrigo Caetano parasse aqui na zona mista para dar entrevista, que ele é o diretor técnico da CBF, Agrela.
0: Boa, Preto. Esperamos que assim o faça, né, Léo Gens? Que o Rodrigo Caetano fale, que alguém se posicione, porque o Ancelotti deu uma entrevista totalmente protocolar. Você acompanhou aqui na Bandeirantes, falou o básico do básico, nada demais. Agora alguém, pelo menos se posicionar sobre esse ciclo curto que você destacou, né, Léo Gens? De pouquíssimo tempo de trabalho, mas que infelizmente ainda assim não deu em nada para a seleção brasileira. Mais uma eliminação.
2: Primeiramente, boa noite pro Pretzel. Parabéns pelo trabalho espetacular realizado por aí na cobertura da seleção brasileira. Explicações precisam ser dadas. Acho que é um fim de um ciclo para vários jogadores e talvez o início realmente do trabalho de Carlo Ancelotti. Como eu disse, eu considero esse primeiro ano como um plano emergencial para que o Brasil conseguisse disputar essa Copa do Mundo. A partir de agora será um ciclo de 4 anos em que ele realmente vai poder testar jogadores da maneira como ele gostaria. Acho que talvez ele tenha apostado em mais jogadores experientes do que ele deveria ter apostado, justamente por ter pouco tempo para trabalhar. Danilo, Alexandro, eram homens de confiança do treinador da seleção brasileira, que levou o Neymar para a sua última Copa do Mundo, também já não tem mais essa questão. Acho que Neymar se despediu hoje da seleção brasileira, não segue como jogador para vestir a amarelinha no próximo ciclo. Como o Pretzel disse, o Brasil do meio

0: meio pra frente tá muito bem servido. O Hendrick hoje perdeu um gol que ele não costuma perder, isso pra mim é um sinal claro de um jogador nervoso, afoito, e daqui 4 anos ele estará melhor preparado. Vinícius Júnior tem tudo para manter um bom nível de atuação, o Rodrigo pode disputar a próxima Copa do Mundo, o Estevão estará mais experiente, o próprio Rayan mais maduro, e na defesa acho que é uma renovação inevitável. Agora, você tem nomes bons, o Vitor Reis, por exemplo, ex-zagueiro do Palmeiras, estava no Girona na última temporada, atleta do Manchester City, é um zagueiro de extrema qualidade que deve ocupar um espaço nesse miolo de defesa. O Gabriel Magalhães, eu acho que pode ser que tenha mais uma Copa do Mundo para liderar essa defesa, mas seguimos com problemas nas laterais. Quem serão os laterais do Brasil no próximo ciclo? Aí acho que o Carlo Ancelotti vai ter que iniciar um período de testes que deve começar na próxima data FIFA depois da Copa do Mundo.
1: É, esperar que alguém da base, alguma base aí do Brasil, apareça com alguém, porque realmente é uma situação delicada, muito precária. Mas você sabe, Léo Gens, que tem um grande culpado dessa eliminação brasileira. Tem nome e sobrenome Bruno Milhose, porque ele zicou o Brasil, tentou zicar a Noruega, fez a remada ao contrário e zicou a seleção brasileira. Então, eu tô entrevistando aqui na Bandeirantes o culpado pela eliminação do Brasil, Bruno Milhose. O que o senhor tem a dizer? O grande vilão do Brasil na Copa de 2026, Milhose?
2: Ah, cara, a culpa é minha. A culpa é minha. A culpa não é do Guimarães que perdeu o pênalti, né? Não é do Hendrick que saiu cara a cara com o goleiro. Não é do Ancelotti, não é do Samir Chaldi, né, Grela? Eu vou assumir essa culpa. E pior, viu? Eu tô no centro de imprensa, né, no IBC, e cruzo com o povo do mundo inteiro aqui. Em 5 minutos pós-jogo, viu? A gente adora outras seleções, a gente, nossa, que legal. O que me zoaram, eu já ouvi aqui de espanhol, já ouvi de colombiano, até os coreanos que a gente brincou com eles aqui quando o Brasil eliminou o Japão, estão tirando sarro. Então, assim, eu tô de mal com todo mundo aqui, viu, Vogra? Vou ter que aguentar até o final, né? Vou ficar aqui ouvindo as zoeiras, não tenho o que fazer. Parte do futebol também, né?
1: É isso aí, agora Milhose, inclusive é importante esse seu termômetro, né, da imprensa internacional, o que as pessoas, os jornalistas por aí têm dito nesses últimos minutos, nessa última hora aí, pós-eliminação da seleção brasileira, qual que é o termômetro dessa eliminação brasileira? E claro, não dá pra deixar de lado o mérito da classificação norueguesa, Milhose.
2: Eu sinto, Aguela, que vai em dois sentidos a opinião pública internacional nesse momento. O primeiro é de confirmação de uma impressão que eles tinham de que o Brasil não era tudo isso. Eu acho que muitos já vinham dizendo e conversando nesse sentido de que a seleção brasileira já foi melhor, que já não amedronta tanto. E eles tiveram essa confirmação, né? Muitos agora saem com a certeza de que estavam certos desde o início em relação à seleção brasileira. E outros que levantam ali, é claro, a ponta de surpresa, mas também abrem o olho para a Noruega, que apresentou um futebol consistente contra a seleção brasileira, eliminou um time pentacampeão. Então, acho que vai nesses dois sentidos. Um alerta ligado em relação à Noruega, que pode incomodar outras seleções grandes, mas principalmente a confirmação de que o Brasil realmente não era um dos candidatos sérios dessa Copa do Mundo, é o que eu estou sentindo partindo dos jornalistas de outros países.
1: Agora, Milhose, é o seguinte, estamos aqui na jornada esportiva de México e Inglaterra para você, ouvinte ligado aqui na Bandeirante, 107.3, 106.7, no youtube.com/radiobandeirantesoficial, aplicativo Bandplay, todo mundo ligado na Copa do Mundo, porque se tem Copa do Mundo, é aqui na Bandeirantes desde 1950. E esse jogo, repetimos a informação, México e Inglaterra, anteriormente marcado para agora, 9 horas da noite no horário de Brasília, 18 horas, horário na Cidade do México, foi postergado, está atrasado devido ao mau tempo, então previsão de início estabelecida ainda às 19 horas, horário local, ou seja, daqui uma horinha às 10 da noite no horário da Capital Federal. Milhose, eu quero mais um destaque da seleção mexicana que não tomou gol ainda nessa Copa do Mundo e depois outro da seleção inglesa, comandada por Harry Kane, que é o grande artilheiro, o grande craque desse time, Milhose. Vamos com os mexicanos primeiro, Milhose.
2: Vamos lá, e certamente o país que mais vive, né, esse clima de Copa do Mundo, joga no estádio Azteca mais uma vez.
1: Eles são demais, né, são demais, Milhose. Estão dando um show na Copa Torcida Mexicana, né? Pato Merlin, os caras são demais.
2: É muito legal, e pô, sai gol, toca os mariachis, né, os mariachis vão tocar, realmente sabem fazer festa e estão curtindo desde o primeiro minuto. E já estão curtindo demais essa Copa, Aguela, porque eles bateram, né, uma marca muito triste de que era de não ultrapassar o quarto jogo há muito tempo, né? Muito tempo eles não tinham a chance de ter um quinto jogo de Copa do Mundo, ainda mais uma sequência de 4 vitórias sem sofrer gols. A única seleção além do México que não sofreu gols foi a Espanha, né? Aliás, o Unai Simon bateu o recorde de goleiro com mais tempo sem ser vazado em Copa do Mundo, né? Não